0: Atlético Mineiro, o galo forte vingador Giovana Oliveira, está classificado para as quartas de final da Copa Sul-Americana, sim!
1: Amanhã eu vou no dentista do Boete, eu quero os mesmos dentes dele! O homem brilha mais uma vez! Coelho deles, pra deixar tudo igual, o Galo tá classificadíssimo pras quartas de final da Copa Sul-Americana, é Copa Sul-Americana, se prepara Neymar! Ai!
2: É isso, o Atlético consegue o gol no finalzinho, não foi um jogo brilhante do Galo, realmente deixou a desejar, falhou defensivamente duas vezes. Mas o que importa é isso aqui. E o Barba parece que nasceu para treinar o Clube Atlético Mineiro, que gosta de uma classificação na emoção, o senhor Eduardo Domingues. O Galo está classificado. O nosso pós-jogo você acompanha no arroba TMC Minas Gerais, que agora a gente já vai passar para Cruzeiro e Flamengo. Mas o Galo não foi bem hoje, mas saiu com a classificação, que é o que importa.
0: Tá certo, então, agradecer a nossa audiência rotativa, você, torcedor atleticano. 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E quem escuta, meu parceiro, sabe, ô, massa atleticana, canta aí que eu quero ver.

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3: Isso, salve, salve, você ligado conosco aqui na TMC, através dos 88.7 FM. Boa noite, agora 9 horas, 4 minutos desta quarta-feira, dia 19 de agosto, quarta-feira decisiva para o futebol mineiro. Você que estava acompanhando aí, meu filho, a brilhantíssima narração do Luiz Soares aí, passaram aí no aperto no minuto final, mas passaram, meu filho, a torcida atleticana fazendo festa. Agora a gente vai virar a chave, vamos para jogo grande, vamos para um baita de um campeonato gigante, a Copa, que agora é hora de Copa Libertadores aqui na TMC através dos 88.7 FM. Você já pode participar conosco através do WhatsApp no 31 999 44 8870. Mais uma vez aí, ó, 31 999 44 8870. Acompanha também no site tmc.com.br. Siga o Instagram, arroba TMC Minas Gerais. Você vai ficar por dentro de tudo que rola aqui em Minas, as equipes mineiras. Assim que acontecerem os gols, você vai aí na página, vai acompanhar a narração. Você já pode ver, daqui a pouco aí vai ter a narração da equipe do Atlético. Vamos falar de Cruzeiro agora no pique. Cruzeiro e Flamengo, oitavas de final, os últimos 90 minutos, decisão no Maracanã. E claro, você vem junto conosco, você sabe, né? Você já tá aprendendo, porque quem escuta sabe. E aí você tá aprendendo a acompanhar o Cruzeirão cabuloso aqui na TMC. Vamos juntos, já sem demora. Hoje comigo, Marcos Botelho nas reportagens e nos comentários, na análise, no plantão. Danilo Marra na mesa aqui na equipe técnica, meu filho, dando um show aqui na TMC. Diego Andrade, vamos juntos para mais uma decisão. Os últimos 90 minutos, já sem demora, sem enrolar. Vamos juntos. Ô, Marcos Botelho, meu filho, boa noite. E aí, você já falou, né? Pode subir o volume aí, meu filho, trazendo aí as informações, a escalação. Boa noite,

0: Jornada Esportiva, em especial para o ouvinte TNC, a escalação do Cruzeirão Cabuloso, que entra em campo em busca da classificação às quartas de final da Copa Libertadores. Técnico português Arthur Jorge manda campo o Cruzeiro com Otávio no gol número 81. A lateral direita mais uma vez é de William, número 12, mantido na escalação inicial. A dupla de zaga tem Fabrício Bruno, número 15, e Jonathan Jesus, 34. A lateral esquerda é do argentino Gabriel Rojas, número 27, ganhando um voto de confiança de Arthur Jorge. Abrindo o meio de campo do Cruzeiro, o capitão El Perro, Lucas Romero, camisa 29. Ao lado dele, o Coringa Gerson, número 11, e Matheus Pereira, número 10, o maestro gelado. Atacando o Flamengo com a número 20, Wesley. 99 tem Arroio e número 19, Caio Jorge. O Cruzeiro de Otávio, William, Fabrício Bruno, Jonathan Jesus, Rojas, Lucas Romero, Gerson, Matheus Pereira, Wesley, Arroio, Caio Jorge. 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
1: O Cruzeiro, que na Copa Libertadores da América classificou em segundo do seu grupo, foram 11 pontos na primeira fase, até aqui são 7 jogos com 3 vitórias, 3 empates e 1 derrota. E o artilheiro na Libertadores é o Matheus Pereira, MP10, com 4 gols marcados.
2: É isso, a gente vai junto agora, 9:08. Mais uma vez, boa noite para todo mundo que está aqui já conectado conosco. Você pode acompanhar através do seu radinho aí, 88.7 FM. Se quiser também pode ir lá no site acompanhar ao vivo, tmc.com.br. Boa noite, Danilo Marra, boa noite, Marcos Botelho. Hoje o Hugão tá em loco, o Hugão tá lá no Maracanã junto com a torcida, acompanhando, vem conteúdo por aí. E aí a gente vai trazendo aí as emoções de Flamengo e Cruzeiro. Danilo Marra, que pode esperar aí desses últimos 90 minutos, essa decisão no Maracanã, o William mantido, Wesley, Arroio, Caio Jorge, é o time que o Arthur Jorge já está considerando titular. Ele não gosta de falar muito de titular e reserva, não, mas esse é o time que ele vem repetindo mais pelo Cruzeiro. Meu filho, boa noite.
1: Muito boa noite a você, meu querido Felipe Soares, uma ótima noite também a Marcos Botelho e, é claro, a quem nos acompanha. Bom, é isso, você já trouxe muito bem a escalação com os dois laterais mantidos, os dois laterais considerados mesmo titulares agora depois dessa volta da Copa, né? Eu até falei durante a semana que, na minha visão, o ideal seria entrar com a dupla diferente, entrar com o Vidalba e também com o Fagner, até porque eu acho que o Flamengo vai pra cima, principalmente nos primeiros minutos, e acho fundamental o Cruzeiro conseguir segurar esse ímpeto inicial do time adversário para sair do Maracanã com a classificação, com a vitória no tempo regulamentar, que eu acredito sim ser possível, principalmente segurando esse ímpeto, fazendo o Flamengo ficar um pouquinho mais desesperado, botar o boi na frente da carroça, ou melhor, a carroça na frente do boi, e aí o Cruzeiro ter espaço para esse contra-ataque com os jogadores de velocidade que tem na frente, né? Do lado esquerdo o Wesley, do lado direito o Arroio, na frente o Caio Jorge, com Gerson e Matheus Pereira para pifar essa galera que tem muita velocidade para puxar o contra-ataque. E a gente sabe muito bem que o time do Leonardo Jardim, desde que passou aqui pelo Cruzeiro, a gente tem essa mostragem muito clara. É um time que tem dificuldade de fazer gol quando tá enfrentando uma defesa bem postada. Eu esperava isso pro Cruzeiro de hoje. Agora, a indicação pela escolha dos laterais é de um Cruzeiro que vai tentar sim ter a bola, tentar propor o jogo e tentar atacar o Flamengo. Quem sabe não é o Cruzeiro a abrir o placar nos primeiros 15 minutos e aí o Flamengo se desespera mais ainda, meu querido Felipe Soares.
2: É isso, Danilo Marra, o Botelho. E a volta aí do Romero, né, no meio-campo agora. El Perro, Romero de volta, né? Tava suspenso no último jogo, então ele volta a ser o capitão. E Rojas mantido, meu filho. Não aplicaram protocolo Vidalba. Boa noite, Botelho.
0: Salve, salve. Mais uma vez, meu, muito boa noite pra você, Filipão. O Rojas está titular, está mantido na equipe titular. Assim como o William, você falava sobre o Romero de volta após cumprir suspensão. No jogo de ida lá no Mineirão, o Romero não atuou por conta do acúmulo em amarelos, assim como o Fagner. Só que o Fagner fica no banco de reservas como opção. Quem não está em campo hoje é o Matheus Henrique. Ele foi amarelado contra o Flamengo lá na ida e foi o terceiro dele, cumpre suspensão hoje. E o detalhe, né? Danilo Marra até fez o dever de casa dele, fez o levantamento aí dos amarelos de Gerson, Matheus Pereira e Arthur Jorge. São os três pendurados do Cruzeiro para o jogo de hoje. Claro, dentro de campo importa muito mais, porque são os caras que jogam. O Gerson e o Matheus Pereira estão pendurados. O Arthur Jorge também tem dois cartões amarelos. E o detalhe, meu amigo, não é só Fagner e Romero que estão retornando hoje. Retorna hoje também o Cássio. Cássio Ramos está de volta. Após lesão multiligamentar no joelho esquerdo sofrida no mesmo Maracanã, em jogo válido pela quinta rodada do Campeonato Brasileiro, a derrota por 2-0 contra o Flamengo, na ocasião, o Cruzeiro perdeu o Cássio. Lesão multiligamentar, um retorno muito rápido, e hoje o Cássio fica como disposição no banco de reservas. Lembrando que ontem o Otávio teve contrato renovado, estendido, de 2029, passou para junho de 2031, o contrato do bom e novo Otávio, apenas 20 anos, e o Cássio tem quase o dobro da idade dele. O Cássio tem 39 anos de idade, e contrato até o final de 2027, Felipe.
2: É, meu filho, seria, o Marra, a gente estava até comentando agora há pouco aqui, seria... É uma estratégia do Arthur Jorge levar o Cássio até para, se tiver pênalti, ele porventura entrar. Eu acho que a gente até conversou aqui, eu acho que não seria uma boa opção, assim.
1: É, eu acho muito arriscado, né? Principalmente porque quando a gente para pra pensar em pênalti, pênalti é uma coisa que depende muito da explosão. E o cara voltando de uma lesão multilegamentar do joelho, claro que, assim, se ele tá apto a ir a campo, ele tá apto a ir a jogo, né? Eu espero... Assim espero, pelo menos, mas a tendência é essa. Se ele tá apto aí, pelo menos pra sentar no banco, em alguma emergência ele tem que estar apto pra jogar. Contudo, é uma mudança que às vezes acontece. A gente viu isso acontecer em Copa do Mundo, notadamente naquele Colômbia e Costa Rica na Copa de 2014, né? Mas ainda assim, o cara voltando de lesão, uma lesão no joelho, que a, o principal quesito para defender pênalti é exatamente essa explosão para você poder arrancar e chegar para pegar a bola no canto. E querendo ou não, a forma, né, que você faz essa explosão é exatamente com a força do joelho. Eu não sei se é o ideal. Eu sinceramente eu tenho medo, assim, de voltar jogador de lesão, assim, já voltar jogando. Eu gosto de ser um pouco mais cauteloso, principalmente com um cara tão importante quanto é o Cássio. Claro, o Otávio nesse momento é titular e acho que tem que continuar assim. Agora, se o Arthur Jorge estiver com isso na cabeça, pode ser uma coisa que ele utilize. Eu nunca vi o Otávio em uma disputa de pênaltis. Eu não tenho muito base para tirar de como ele se sai nessa situação.
0: Então... Na base ele até ia bem, Danilo. Só que no profissional não tem nem como culpar o Otávio. Foram 3 pênaltis cobrados contra ele. Ele tomou os 3, mas só que foram 3 pênaltis muito bem cobrados. Inclusive, em off, a gente assistia aqui ao jogo entre Atlético e Bragantino com a belíssima narração do Luiz Soares e falávamos, né, o Michael é um excelente batedor de pênalti. Foi um dos caras que fez gol de pênalti no Otávio. O outro foi o Reinaldo, que também é um grande batedor. Então, assim, não foram caras inexperientes que cobraram contra o Otávio, que na base era muito bom.
1: Bom, tomara que siga assim na escrita no profissional, se precisar. O ideal é que nem precise.
2: É isso, agora 9 horas, 14 minutos, menos de 16 minutos aí para a bola rolar no Maracanã. E você acompanhando aí esses últimos 90 minutos da decisão, meu filho. É, quem sabe faz a hora, não espera acontecer, o Cruzeirão partindo para cima. Mas vamos saber, você tem que saber também, né? Claro que a gente tá falando aqui do Cruzeirão cabuloso, mas, por exemplo, na hora que o Gerson fizer o primeiro e depois o Wesley for lá e fazer o segundo, o resultado vai ficar 2-1 pro Cruzeiro, quem que vai buscar a bola lá no fundo das redes do Flamengo? Você tem que anotar aí, pra você falar assim, vai lá, busca essa bola. Ô, Botelho, trazendo aí a escalação agora do Flamengo pra galera ligada aqui na TMC.
0: O Flamengo de Leonardo Jardim, que, de acordo com ele mesmo... não abdicou sozinho do cargo de treinador do Cruzeiro.
2: Não, ele não falou assim, ele falou... Abdicamos.
0: Abdico? Não. Bem, é o que disse o Jardim, né?
2: Eita, esse Botelho.
0: E o Jardim coloca em campo Agustin Rossi no gol. O argentino tem a número 1. A lateral direita, mais uma vez, de Emerson Royal, número 22. A zaga dos Léos. Número 3 para Léo Ortiz. E número 4 para Léo Pereira. O lateral esquerdo é Ayrton Lucas, número meia dúzia. Aí o meio de campo do Flamengo começa com o número 5, o chileno Eric Pulgar. 21 tem o ítalo brasileiro Jorginho. E o número 10 é o uruguaio Jorge de Arrascaeta, capitão da equipe. É um meio de campo estrangeiro. O ataque do Flamengo começa com Gonzalo Plata, outro estrangeiro, hein? Equatoriano Gonzalo Plata, tem a número 19. Samulino, número 16, é outro atacante pelos lados do gramado. E a referência é o artilheiro Reverência. Número 9 para Pedro. Pedro Guilherme tem a número 9. O Flamengo de Leonardo Jardim, portanto, de Rossi, Royal, Ortiz, Pereira, Ayrton Lucas. Pulgar, Jorginho, Arrascaeta, Plata, Samulino e Pedro. 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
1: O Flamengo que... Perdão, Flamengo que classificou em primeiro do seu grupo com 16 pontos. Na Libertadores até aqui foram 7 partidas disputadas, 5 vitórias, 2 empates, ainda nenhuma derrota.
2: É, meu filho, agora a gente vai acompanhando aí, 9-17. É, o Pedro agora de titular, vamos ficar de olho também nesse meio campo do Flamengo. Mas tem outras partidas rolando, né, e algumas que já terminaram nessa noite de quarta-feira, tanto pela Sul-Americana... E tanto também pela Libertadores. Ô Danilo Marra, vamos atualizar a galera que tá ligada conosco aqui na TMC, meu filho.
1: Perfeito, perfeito. Primeiro tivemos o Palmeiras classificando na Libertadores, venceu fora de casa contra o Cerro Porteño por 1-0. Teve também, o primeiro jogo havia sido um empate, né? Por 1-1, um gol, uma falha bizonha do goleiro Carlos Miguel na ida. Prometeu que se classificaria.
0: E foi a primeira vitória do Palmeiras contra o Cerro no ano, né?
1: Foi, é verdade. Tinha perdido a primeira em casa na fase de grupos. Empatou fora, empatou agora novamente em casa e venceu fora agora.
0: É o mantra do Ronaldinho Gaúcho, né, turma? É o quanto tá valendo, tá valendo.
1: Tá valendo, quanto tá valendo, tá valendo. Só precisava avisar pro Carlos Miguel que na ida tava valendo também, porque acho que eles não avisaram pra ele. Tivemos também agora, encerrado nos pênaltis, o Coquim Bonito recebendo o Platense. O jogo de ida havia ficado empatado em 1-1 e o Platense se classificou nos pênaltis 7-6.
2: Não, peraí, só uma parada. Imagina o tanto que deve ter sido complicado pro torcedor de Coquimbo e de Platense ver esse jogo. Mais complicado ainda pra quem teve que trabalhar nos dois.
1: Não, imagina, não torce pra nenhum dos dois. Tá lá trabalhando no Platense e no Coquimbo. Jesus, hein? Tanta coisa pra fazer, vai lá trabalhar no Coquimbo e no Platense, mas tudo bem. Tivemos também, pela Sul-Americana, você acabou de escutar, como o Botelho falou na voz de Luiz Soares, o Atlético empatando em 2-2 com o Red Bull Bragantino, se classificou. Agora estão acontecendo também, primeiro, na verdade, vamos passar os jogos que vão ser do mesmo horário do nosso Cruzeiro e Flamengo, Flamengo e Cruzeiro, na realidade, porque o jogo é no Maracanã, esse jogo começa às 9:30, disso você já sabe, teremos no mesmo horário, pela Sul-Americana, Montevideo, City Torque e Tigre da Argentina. Montevideo venceu o primeiro jogo por 1-0, e teremos também Independiente Santa Fe da Colômbia contra River Plate da Argentina, esse jogo que não teve o jogo de ida devido aos terremotos na região ali da Colômbia e também do Equador, né? Só pra passar também os jogos de segunda divisão acontecendo nesse momento, 83 minutos, Avaí Sport empatado em 1-1, 86 minutos, Fortaleza e São Bernardo empatado em 1-1. Indo agora para o intervalo, Cuiabá 0, Operário também 0. E também indo para o intervalo, Vila Nova de Goiás 3, Ponte Preta 0.
2: É isso, agora 9:19, a gente já passou aí a escalação do Cruzeiro, a escalação também do Flamengo. Vou fechar a ficha do jogo, Botelho, trazer aí para a galera que está acompanhando já anotar aí também, fica de olho na arbitragem, meu filho, quem que manda no apito no jogo de hoje?
0: E todo mundo vem do Uruguai, tá? Árbitro central, auxiliares, comandante do VAR, todo mundo é uruguaio. Apita Gustavo Terreira. Os auxiliares, Nicolás Taran e Horácio Ferreiro. Andrés Cunha é o comandante do VAR. Só informação que importa pra você, só na TMC.
2: Quem escuta, avance. Agora 9:20. Vamos aqui para você que está acompanhando, Cruzeiro e Flamengo. Vamos voltar a falar das duas equipes que já foram para o vestiário lá no Maracanã. Daqui a pouco vindo em definitivo para a bola rolar nesses últimos 90 minutos. Essa decisão da Libertadores, oitavas de final. E claro, você acompanhando junto conosco, participa aí, ó, pelo WhatsApp através do 31 999448870. 31 999448870. Vem fazer junto conosco a nossa transmissão. Você pode acompanhar também no site tmc.com.br. Omar, mais uma vez aí falando agora dessa escalação do Flamengo. O Pedro, que começou no banco no último jogo, aí ele entrou, descolou aquela faltinha marota lá na ponta esquerda. Aí o pessoal acabou empatando. O que a gente pode esperar também desse ataque do Flamengo modificado. O Bruno Henrique também sofreu uma lesão naquele último jogo. É, e aí o Leonardo Jardim tendo que fazer essa alteração. O Pedro que era titular também, né?
1: É, o Pedro é o titular, geralmente, mas o Bruno Henrique estava vivendo uma boa fase naquele momento, né? Havia marcado nos dois jogos anteriores ao jogo de ida aqui no Mineirão. É, claro, agora sofre com essa lesão e se serve de alento para o torcedor cruzeirense. O Pedro, apesar de tecnicamente ser um jogador que, assim, né, muito bom, todo mundo sabe, não adianta que tapar o sol com a peneira, é um dos melhores centroavantes do Brasil, muito técnico mesmo, mas o artilheiro do Flamengo na Libertadores é o Bruno Henrique. Então a ausência desse cara, que ao mesmo tempo pode não ser tão bom assim tecnicamente quanto o Pedro, mas é um cara muito decisivo, importante, histórico, ídolo da torcida do Flamengo, pode também servir de alento para o torcedor cruzeirense, até porque nessa competição quem vem decidindo vem sendo mesmo o Bruno Henrique. O Pedro tá mais pro Campeonato Brasileiro, por lá já são 14 gols. É, cara, assim, é um jogador muito bom, só que é mais lento, né? Acho que pode até, dependendo da circunstância do jogo, ser uma questão ele não ajudar na marcação, na saída de bola, como o Bruno Henrique faria, né? O Cruzeiro faz essa saída de bola muito bem, principalmente com o Jonathan Jesus, o auxílio também de Romero e de Gerson, e o Pedro não tem característica de ajudar nisso. O Cruzeiro, talvez, conseguindo manter a posse e construir com um pouco mais de calma, pode tirar vantagem dessa marcação frouxa que tende a ser na saída de bola do Flamengo. E, principalmente, cara, se tiver conseguindo esfriar o jogo no sentido de estar com um resultado, entre aspas, favorável, com uma vitória, ou até mesmo já numa reta um pouco mais de no segundo tempo, por exemplo, mas com um empate, o Cruzeiro querendo diminuir o ritmo do jogo, a presença de um cara como Pedro, que não ajuda nesse sentido de pressão alta, facilita, querendo ou não, o time adversário a deixar o relógio correr com um pouco mais de tranquilidade e ter mais calma para armar suas jogadas, né? Isso pensando pelo lado positivo. O lado negativo eu não preciso nem dizer. Todo mundo já sabe que o Pedro é muito bom de bola.
0: E, Filipão, o Bruno Henrique ausência no time titular, porque ele voltou a treinar durante a semana após a entrada do Matheus Henrique, né? Ele ficou de fora do jogo contra o Mirassol pelo Campeonato Brasileiro, mas hoje no banco de reservas. Fica como opção, assim como o Luiz Araújo, que foi preservado do jogo da ida, já tinha até sido liberado pelo departamento médico, mas foi preservado, voltou contra o Mirassol no final de semana e fez até gol, né? Luiz Araújo.
1: Fez, contra o Mirassol fez.
0: Hoje tá no banco de reservas, um banco de reservas do Flamengo hoje, um tanto quanto mais recheado, né? Você tem Bruno Henrique, você tem Luiz Araújo, Paquetá mais uma vez no banco de reservas. E no momento que as equipes entram no gramado, um mosaico bonito da torcida do Flamengo e a torcida Celeste, lá no setor sul, portão B do estádio Maracanã, a torcida Celeste fazendo uma festa maravilhosa, cerca de 4 mil torcedores do Cruzeiro na casa do inesquecível.
2: É, meu filho, as duas equipes no gramado, o Cruzeiro... É, junto com a sua torcida, disse bem o Botelho, o Flamengo vem com seu uniforme número 1, o Cruzeiro acionando. Se o Cruzeiro não acionou o protocolo Vidalba, acionou o protocolo camisa branca, toda a mística da camisa branca do Cruzeiro, o Cruzeiro que chegou ontem, né, Botelho? E com apoio da torcida, você estava citando aí a torcida presente em peso no Maracanã, no Rio de Janeiro como um todo, e o time Celeste foi muito bem recepcionado ontem lá no Rio de Janeiro, né, meu filho?
0: Exatamente. Mineiro gosta do Rio de Janeiro, né?
2: Gosta de uma praia, né?
0: Gosta de uma praia, o não queijinho, é muito coalho. Longe. Geralmente o carioca gosta do mineiro, o carioca sempre recebe muito bem o mineiro. Quem não recebe bem o mineiro, né?
2: Ah, meu filho.
0: Aí o torcedor cruzeirense se sente em casa no Rio de Janeiro. E a torcida Celeste levou o Cruzeiro até Confins, teve aquela festa bonita, o apoio, antes do embarque em Confins para Rio de Janeiro. Aí chegando no Rio, o Cruzeiro hospedado em um hotel na Barra da Tijuca, já tinha lá torcedores presentes, torcedores fizeram a recepção, até a turma lá do Cowboyzeiros, que é a galera da música sertaneja, tá sempre ali no entorno do Mineirão, nos Jogos do Cruzeiro. Próximo ali é o CTE, né, da Universidade Federal de Minas Gerais. Aquele centro esportivo maravilhoso,
2: sim,
0: né, Felipe?
2: Baita.
0: E essa turma tá lá no Rio de Janeiro também, fazendo essa festa bonita. E agora já dentro do Maracanã para apoiar o Cruzeiro em 90 minutos. E o Cruzeiro vai precisar do apoio da torcida Celeste, porque a última vitória contra o Flamengo no Maracanã foi em 2018. Vitória por 2-0 com gols de Thiago Neves e Jorge André Arrascaeta, que agora é o capitão do Flamengo. e foi um jogo pela Copa Libertadores. Jogo de ida das oitavas de final da Libertadores de 2018. Quem sabe, hein? O Cruzeiro voltando a vencer o Flamengo no Maracanã, justamente em um jogo de oitavas de final de Copa Libertadores, Felipe Soares.
2: É isso, agora 9 horas 26 minutos, menos de 4 minutos pra bola rolar no Maracanã. E aí, enquanto a bola rola, o mundo não para. 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E aí, meu filho, quem escuta avança na torcida pro cabuloso avançar.

0: do Flamengo.
1: Começando com o adversário, que tem Rossi no gol, Emerson Royal na lateral direita, a zaga com Léo Ortiz e Léo Pereira, a lateral esquerda é de Ayrton Lucas, o meio de campo com Eric Pulgar, Jorginho e De Arrascaeta, o ataque de Gonzalo Plata, Samulino e Pedro. O cabuloso gigante estrelado, comandado por Arthur Jorge, tem Otávio no gol. William na lateral direita, a zaga com Fabrício Bruno e Jonathan Jesus e Gabriel Rojas na lateral esquerda. O meio de campo com o capitão Lucas Romero, Gerson e Matheus Pereira. O ataque estrelado de Wesley, Kenny Arroio e Caio Jorge. Tá aí as disposições de Flamengo e também do Cruzeirão cabuloso, Felipe Soares.
0: É, meu filho, a bola vai rolar e é você ligado conosco aí. Mais uma vez eu te convido a participar através do WhatsApp 31999448870, 31999448870. Danilo Marra, a bola vai rolar, meu filho. Você que sabe dos caminhos, você que sabe das coisas. O que que o Cruzeiro tem que fazer pra sair com a vitória na noite de hoje do Maracanã?
2: Olha, Felipe Soares, eu acho que a resposta já foi dada no primeiro jogo. O caminho é pelo lado esquerdo da defesa do Flamengo, direito do ataque do Cruzeiro, por onde saiu o belíssimo gol de Kenny Arroio. Dessa vez, o lateral esquerdo Ayrton Lucas, que estava também no jogo em Belo Horizonte, é um jogador que tem dificuldade na defesa e tem um apoio muito bom ao ataque. Daquele mesmo lado, Samuel Lino, que foi o cara que tomou o drible para o próprio Kenny Arroio. Os dois são jogadores que já fizeram a função de lateral. O Lino joga muito mais na ponta hoje em dia, mas são jogadores com dificuldades defensivas e essa velocidade, a dobradinha de William e também de Kenny Arroio, na minha visão, é o caminho das pedras para o Cruzeiro hoje.
0: É, meu filho, 9 horas 28 minutos, no momento que as duas equipes fazem ali aquele protocolo, né? É antirracista da Comebol, o Botelho? É.
2: Só precisa avisar a Comebol.
1: É isso. Exatamente. E hoje, ó, o Gerson não pode colocar a mão na boca não, hein, parceiro, quando a bola rolar, tá? Porque aí toma cartão. É o seguinte, agora é o protocolo. É, tampou a boca, em uma discussão já era. Ali tá na resenha por enquanto.
2: Velho, ele tava falando com o Jorginho, a impressão que eu tive foi que o Gerson deu um comentário parecido com o que a gente fez aqui. Porque o Jorginho deu uma risada logo em sequência.
1: Aqui, deixa eu falar, hoje é aniversário de Luquita Vidalba, tá?
2: Hoje tá fazendo. Não deu presente de botelho de titular,
1: pois
2: meu filho?
1: É,
2: ai.
1: Então, já que ele não ganhou esse presente de titular, que o Cruzeiro traga a classificação pra Lucas Vidalba.
0: É, meu filho, os últimos instantes antes da bola rolar. Vamos juntos, China Azul. A Nação Azul 5 estrelas. Vamos agora concentrar toda a vibração positiva. É o Cruzeirão cabuloso de volta a Libertadores, de volta às oitavas de final. Eu não preciso nem te dizer, né? Toda a importância desse jogo hoje. Lá no Rio de Janeiro e você vai junto conosco, acompanhando lance a lance, minuto a minuto, segundo a segundo. Tudo isso aqui na TVC através do 88.7 FM. 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Você pode mandar mensagem, palpite, opinião. Você joga junto com a TVC, a emissora oficial da paixão do brasileiro. A bola vai rolar. É o Cruzeirão cabuloso de branco, mais uma vez aí, ó. Não acionou o protocolo Vidalba, mas acionou o protocolo camisa branca, toda mística da camisa branca do Cruzeiro. A baita, bela camisa branca da Raposa. Matheus Pereira pronto para dar saída ali no meio do campo, na marca. No meio do Maracanã, o Cruzeiro vai atacar pro lado esquerdo do seu radinho. Você vai junto com o Dosco. Autoriza o juizão, tá valendo no Maraca. Pra cima deles, cabuloso. E você junto com o Dosco aqui na TMC. Quem escuta avança, vamos juntos com o Cruzeirão que já partiu para cima pela direita, a bola acabou saindo, lateral pro Flamengo, já cobrado pelo Ayrton Lucas, a bola vai para meiuca, abertura mais à direita, quem recebe agora é o Royal, faz o domínio, o Emerson Royal vai para cima da marcação, quem vai chegando por ali era Wesley, a bola tocada, recupera o Cruzeiro, a bola tocada mais uma vez na frente, não perde ganho pela beirada do campo, tenta recuperar Raposo, Wesley chega, mas aí já marca, parece que um toque de mão do Gerson, é isso?
1: O Wesley, que tentava ali roubar a bola e trabalhar com o Gerson bem próximo à linha lateral, campo ofensivo do Cruzeiro, lado esquerdo. De fato, a bola bateu no braço do Wesley, posse de bola para o Flamengo, reposição cobrada. Comecinho de jogo, ninguém de ninguém, 0x0, 1x1 no agregado.
0: É, meu filho, vibrando positivo que o Gão tá no meio da galera lá no Maraca, acompanhando junto com a torcida, junto com a China Azul. Vamos juntos aí, levou essa vibração positiva. O Flamengo já saiu jogando pela esquerda da defesa. A bola dominada mais uma vez ali com o Pereira. O Léo Pereira faz o domínio, para, pensa, levanta a cabeça, manda a bola mais à frente. Tenta trabalhar agora com o Pulgar, que faz o giro. Abertura mais na ponta esquerda, vai chegando o Flamengo. levanta a cabeça o Ayrton Lucas, a bola tocada, chega pro Pedro, escorou de novo o Ayrton Lucas, vem o cruzamento, a bola passa por todo mundo, vai parar na outra lateral, lateral esquerda de defesa do Cruzeiro, que vai sair jogando 1:20, o Botelho, e o Flamengo já partiu pro ataque, meu filho.
1: É, de pé em pé, chegou fácil dentro da área do Cruzeiro, o Flamengo destaque para o toque de calcanhar do Arrascaeta pro Ayrton Lucas, que vem na diagonal e fez um cruzamento, a sorte com o Ayrton Lucas. Esse aí chutou o balde de leite, tentou fazer o cruzamento de três dedos, acertou a lateral do Cruzeiro, lateral cobrado, Cruzeiro com dificuldades para sair com a bola.
0: Na sequência na zaga, chegou cortando, rasgando, Fabrício Bruno manda a bola para frente, escorou o Léo Ortiz, a bola pro goleirão, vai sair do gol, Rossi bota pressão, caiu Jorge, abertura para direita, para fazer o domínio ali o Ortiz, a bola tocada mais à frente, tenta sair jogando o Flamengo, deu errado, a bola tocada para fora, arremesso lateral pro Cruzeiro, que se mantém no campo de ataque, 2 minutos de bola rolando no Maracanã, segue 0-0, agregado, tá 1-1, primeiro jogo no Mineirão, o jogo ficou empatado, o Cruzeiro saiu na frente, depois teve aquele golzinho estranho ali naquela cobrança de falta do Flamengo, torcendo pra tudo, tá certo, hoje lá no Maracanã já saiu jogando a equipe do Flamengo, recupera a bola na linha de defesa, Gerson recupera pro Cruzeiro, a bola tocada na esquerda, de pé em pé, tenta Wesley, abertura era pro Caio Jorge, afasta a zaga do Flamengo, a bola fica com o Pedro, puxando o contra-ataque, foi o Matheus Pereira, recupera pro Cruzeiro, na sequência o Romero ia ficando com ela, só que o juizão para e marca a falta pra cima do Arrascaeta, ô Botelho.
1: É, ele deu a falta pra cima do Arrasca ali na intermediária, ou do Romero ou do Matheus Pereira, porque foram duas divididas do Arrascaeta com esses jogadores cruzeirenses. Falta cobrada, o Cruzeiro recupera.
0: Recupera, vem pela esquerda, tenta de novo o giro, o Wesley chama pra jogar o Rojas na esquerda da zaga, recebe mais uma vez, o Wesley, a bola acabou escapulindo ali, jogou muito apertado o Rojas pra cima dele, já saiu jogando o Flamengo agora com o Royal, indo lá o Fermento, a bola tocada mais atrás, ali o Fermento vai crescer não, a bola tocada lá mais atrás, tenta sair jogando o Léo Dias, rasa ali o passe, na meiuca, tenta o giro, mais uma vez vai chegando o Flamengo, Matheus Pereira na cobertura, recupera pro Cruzeiro, só que o juizão vai parar e marca mais uma falta, ô Botelho.
1: É, jogo picado nesse momento, esticou demais o braço, arroz, ampliando a área de contato, né? Aí bateu no braço do Arroio, o Samulino deu a falta cobrada, desce o Flamengo pelo lado direito.
0: Vem o lançamento, a tentativa de jogar era com Plata, faz o corte, a zaga do Cruzeiro, a bola vai voltando pro Caio Jorge, faz o domínio do giro, se equilibra, segue da marcação, abertura à direita, entra o Cruzeiro de novo, Arroio, na bola dominada, com um golaço no primeiro jogo, ajeita mais atrás, o Cruzeiro vai chegando agora com o William, levanta a cabeça, bola rasteira, mais à frente, vem chegando no ataque, a Raposa, Matheus Pereira, de costas pela marcação, vem pela direita, tá sem espaço, a bola tocada mais atrás, de novo Arroio, chega pra ajudar, devolução, vai tabelando com Pereira, Arroio, mais uma vez vem o Cruzeiro, fecha a marcação pra cima dele, a bola toca mais atrás, volta lá na meiuca, Jonathan Jesus, é o JJ ali fazendo o domínio, ajeita mais à direita pro Fabrício Bruno, na direita o Cruzeiro jogando agora com Arroio, Fabrício Bruno, a bola volta pra zaga cruzeirense, o Flamengo tá se fechando na zaga, o Cruzeiro não tem ali a opção, precisa de alguém pra ajudar na organização da jogada, Gerson volta lá no comando de zaga, o Cruzeiro vai sendo empurrado pro campo de defesa lá pra sua área, vai voltando a bola pro Otávio que chega pra fazer o domínio no recuo depois do Romero, abertura mais à direita, vai sair jogando agora o Fabrício Bruno, levanta a cabeça, pede alguém pra chegar junto, o tempo vai passando, quase 4 minutos e meio, é o primeiro tempo rolando nessas oitavas de final, os últimos 90 minutos dessa decisão, você acompanhando aqui na TMC, o Cruzeiro sai jogando pela esquerda, a bola tocada mais à frente, tentava ficar com ela o Rojas, ó meu filho, se for assim já pode trocar, a bola tocada, recupera o Flamengo, vai avançando, foi derrubado, juizão mandou seguir, Gerson saiu jogando pro Cruzeiro, recupera o Flamengo mais uma vez, aí Lucas faz o passe mais à frente, tenta chegar agora o Samuel Lino, faz o breque, a finta pra cima da marcação, tenta sair ali, quem tava ali em cima recupera o Cruzeiro com o William, a bola tocada mais à frente, no contra-ataque aí não, tem que ter calma também, Pedro chega pra ajudar, é o Flamengo que fica com ela, a bola com o Royal mais à direita, ele faz o recuo pro Léo Ortiz, dele pro goleirão Rossi que vai sair jogando de novo, é o Flamengo que
1: tem a bola dominada. Tudo começou com o erro do Rojas, hein, Felipe?
0: É, naquela bola espetada ali na esquerda pro Wesley, não tá muito concentrado não, ô meu filho, o que tá acontecendo com você, meu filho? Cadê a raça, gente? Argentina, aí a bola volta lá para a zaga, ô, de Felipe, novo o Rossi sair para jogar, o Marra conversa comigo.
2: No lance ali, né, o Rojas poderia ter dado um toque de primeira, devolvendo a bola para o Gerson para agilizar na saída de bola, mas não me agrada o estilo de saída de bola que o Cruzeiro tá fazendo. Quando atrair a defesa do Flamengo, não adianta botar no um contra um pela lateral, tem que encontrar algum meio campista que tiver livre, porque se a pressão sobe, quer dizer que algum meia saiu do meia que tava marcando e foi marcar algum zagueiro.
0: E tem que saber suportar essa pressão do Flamengo nesse início de jogo, vai ter tentando de novo pela esquerda, chegou para afastar o Arroio que tá ajudando lá na zaga, a bola vai sobrar pro Matheus Pereira, espera o Kiki, faz o domínio, a bola passou, ainda o Pereira saiu da marcação, 2 para cima dele, faz o giro, a bola colada no pé do Pereira, depois veio o Romero para ajudar, o Flamengo recupera a bola foi pro chão e aí o juizão marca a falta e o jogo tá parado. Ô Botelho, mais uma vez.
1: Aí eu julgo até falta de maldade dos jogadores do Cruzeiro, porque o Matheus Pereira tomou duas porradas e insistiu com a bola. Aí, meu amigo, no que tentou sair, o Romero perdeu a bola pro Jorginho na tentativa de recuperar a bola. Foi só nas pernas do camisa 21 do Flamengo. Isso tudo no campo ofensivo do Flamengo, mas pela canhota. Alguns passos atrás da grande área. Pode ter chuveirinho na área do Otávio agora, hein? Falta para o Flamengo na bobeada do Cruzeiro. Ah. É praticamente da distância da falta que saiu o gol do Flamengo no Mineirão na semana passada.
0: A distância e a posição, bem semelhante àquele gol. Maroto, depois daquela falta, Ei, meu filho, tem falta agora o Flamengo pela ponta esquerda. Vai passando o tempo, 6:45. Tá de olho na movimentação, Otávio. Vem ali, tá autorizada a cobrança, bola pra área do Cruzeiro, chegou pra afastar a zaga, a bola vai sobrar mais uma vez na direita, recupera o Royal, fica com a bola o Flamengo, a bola tocada mais atrás, vai buscar agora o cruzamento, o Jorginho, a bola pra área, veio de cabeça, bola tocada, passe, vai pra fora, o Otávio ficou só no golpe de vista, aí é tiro de meta pro Cruzeiro, o Flamengo chegou, Botelho.
1: Aí contou com a sorte, com liberdade o Jorginho pelo lado direito, alçou a bola com o pé direito para o Ortiz, as costas do Caio Jorge, testou frontalmente Léo Ortiz. O zagueirão buscou o cantinho esquerdo baixo do Otávio, que já estava batido. A sorte que foi para fora, senão seria gol. É tiro de meta para o Cruzeiro, sufoco flamenguista. 0-0, TMC, quem escuta sabe.
0: 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Vai chegando o Flamengo de novo, já que recupera na zaga o Cruzeiro. A bola tocada mais à frente para o Caio Jorge, faz o domínio no círculo central. Abertura mais à direita agora para o Arroio. Bate para o ataque, o Cruzeiro vem a tabela, tentativa com o Matheus Pereira. Recupera a zaga, o perde ganha, melhor para o Cruzeiro. Passe ali no meio do caminho, interceptado. Recupera mais uma vez a equipe carioca que sai jogando agora quase 8 minutos. 8 minutos da primeira etapa, segue 0-0. Agregado está 1-1. Empatado, se o Cruzeiro vencer, passa, se empatar, vai para os pênaltis. Ô, meu filho, fica ligado aí, não pode cochilar na zaga. O Flamengo de novo com a bola dominada na linha de defesa. A bola fica para o Léo Pereira. Recebe ali, faz o domínio, camisa 4. Levanta a cabeça, abertura mais à direita. De novo para o Ortiz. Saiu jogando o Ortiz. Chegou agora de cabeça ali com muito perigo para cima do gol do Cruzeiro. Ainda o Ortiz no break. Pela direita, a bola volta de novo para o comando da defesa com o Pereira. A bola tocada agora para o Jorginho. Dele para o Ortiz. O Flamengo tenta sair jogando. O Gerson chega na marcação. Lançamento para o campo de ataque. A bola para o Gonzalo. Faz o domínio ali o Gonzalo Plata. A bola tocada. Chega para cortar, para afastar o Jonathan Jesus, depois tenta o lançamento para o campo de ataque, recupera de novo na zaga o Flamengo, a bola tocada para o Rossi, saiu do gol para fazer o domínio, o goleirão da equipe carioca. Vamos chegar a quase 9 minutos. Ô, meu filho, se liga aí, é decisão, é Libertadores, você está aqui na TMC, escuta, avança, vem pela ponta direita, a bola tocada para o Royal ali, acompanhando, ganha escanteio, Botelho, o time do Flamengo, é isso?
1: No toque pra trás do Wesley, cortou o lançamento da zaga com a cabeça e foi pra linha de fundo. Gonzalo Plata só acompanhou e deixou a bola sair pra linha de fundo. Pelo lado direito, lá vai Jorge André Arrascaeta para a cobrança, perigo na área de Otávio.
0: Quase 10 minutos, 9 minutos e 20. É escanteio, o Flamengo, eu não tô curtindo, já tá chegando pela terceira vez. A equipe carioca, sai pra lá, Urubu, autorizada a cobrança na primeira trave, o desvio afasta a zaga do Cruzeiro com o Arroio, podia ter feito domínio, podia ter saído jogando, tinha espaço o Arroio, ele dá um chute, a bola acaba saindo na frente ali da risca central pela direita, na defesa do Flamengo, já cobrado o lateral, a bola dominada de novo com o Ayrton Lucas, ele faz o recuo, chama para jogar o Rossi e aí vai começar tudo de novo o time do Flamengo no momento que você vai conferir o giro do tempo do placar aqui na TMC. É o primeiro tempo para Flamengo e Cruzeiro, 10 minutos da primeira etapa, 0-0.
2: No Uruguai, Montevideo City Torque vai recebendo o Tigre da Argentina. Por lá, Tigre 1-0.
0: Quem escuta avança, vamos junto conosco agora acompanhando o ataque do Flamengo que vai descendo pela ponta direita, cruzamento, Pedro passou vazado ali, afasta a zaga do Cruzeiro, a tentativa de reposição no contra-ataque não deu certo pro Pereira, recupera de novo na zaga, o Flamengo saiu jogando com o Léo Pereira, aí vem muito Pereira em campo, né, meu filho, a bola tocada de novo pra zaga, só mais o Matheus Pereira do Cruzeiro, esses dias entrou um fake aí também no outro time aí, Matheus Pereira, mas é só do Cruzeiro, a bola tocada na zaga de novo, Léo Pereira, abertura pro Léo, também tem muito Léo, Ortiz, Faz o domínio, camisa 3. Para, pensa, aí vai voltar de novo lá pra zaga, pro Rossi. Não chega ninguém do Cruzeiro pra oferecer o risco. Ninguém do Cruzeiro pra tentar ficar com a bola. Eu vou perguntar aqui.
1: E no Cruzeiro tem muito Lucas, né?
0: Tem Lucas também, meu filho. Uma diversidade bem pouca aí de nomes. Ô, Marra, vamos aproveitar aí nesse momento que a gente tá falando da fauna de nomes. Quase 11 minutos. O que você tá achando desses primeiros minutos de bola rolando lá no Maracanã?
2: É, um jogo até aqui de mais controle de bola do Flamengo. O Flamengo chegou com mais perigo. Vai você.
0: Vai chegando de novo o Flamengo, invadindo com a Arrascaeta pela esquerda. Tá na grande área. Sequência afasta a zaga do Cruzeiro, a lateral.
2: É, o Flamengo chega com mais perigo. Novamente consegue adentrar a área do Cruzeiro. Agora, nesse quesito defensivo, acho que o Cruzeiro não está conseguindo impedir tão bem os ataques do Flamengo. Agora, essa questão de marcar a saída de bola do time adversário, nesse momento eu não acho que seja o ideal, porque a gente conhece muito bem o time do Leonardo Jardim, que é atrair o time adversário para poder imprimir velocidade. Então não pode cair, porque isso daí é uma isca que o Flamengo está tentando jogar, gastando tempo lá atrás.
0: É, mas o Flamengo invadiu a área, vai chegando no ataque de novo, a bola tocada para trás, e o chute! Otávio lá no meio do gol para fazer a defesa do Botelho!
1: Samulino de fora da área, mais pelo lado canhoto. Depois do pivô do Pedro, recebe de costas e toca de primeira. Olha a saída errada.
0: Ele saiu errado, o Jonathan Jesus. A bola tocada pro Pedro dentro da área. Vai sair o gol, Otávio, na defesa mais uma vez. Não pode. Desse jeito não, não é assim que a gente combinou. O Flamengo chegou duas vezes seguidas com muito perigo, Botelho.
1: Mas deu uma bobeira o Jonathan Jesus, parceiro. Ele saiu jogando errado dentro da grande área. Tocou pro Pulgar, pelo lado esquerdo. Aí o Pulgar de primeira dá um passe na diagonal para o Pedro, que ganha do Fabrício Bruno e finaliza o Otávio no abafa. Se estica todo e faz a catena em dois tempos. Quase em dois lances chega o Flamengo. O Cruzeiro tá contando com a sorte. Segue 0-0.
0: Ah, o Cruzeiro vai sair jogando de novo, mas tem que ficar ligado. Já podia trocar o Rojas, na minha opinião, meu filho. Tá desligado também. Dá um choque nessa galera aí, porque tá complicado. O Cruzeiro já saiu jogando lançamento pro campo de ataque. Entrava a jogada por ali com o Wesley. Afasta a zaga do Flamengo, mais uma vez recupera. E aí vai tentar puxar o contra-ataque de novo. Pedro recebe, a bola vai tocando, de um pé de ganha danado. O Flamengo vem pro chute, a bola só pro Samuel Lino, armou o chute, faz a fita pra perna esquerda, de novo chega a cobertura da zaga com o Romero pra afastar, recupera de novo o Flamengo, segue full ataque. Eu só vejo o time do Flamengo no campo de ataque, eu não tô curtindo não, de novo vai avançando pela meia direita, Bulgaro, passe errado, tenta recuperar, consegue o Cruzeiro, Romero, abertura à esquerda, a bola sai, ô Botelho, tá achando a galera muito nervosa, meu filho.
1: Muito, muito, o Romero pra dar tranquilidade, capitão. Até ele errando, uma liberdade para sair construindo, um passe às costas do Wesley, cedendo o lateral ao Flamengo, que já cobrou e desce.
0: Desce, vai descendo pela esquerda, bola dominada ali, tenta a melhor opção, o Léo Pereira, ele faz o passe pro Ayrton Lucas, a bola vai voltar pro zagueirão flamenguista, aí ele foi recuando, tá na meiuca, por ali tem o Ortiz também como opção, Caio Jorge chega para dar ali o combate, a bola tocada mais à frente, mas o Flamengo vai mantendo a posse da bola. Jorginho, abertura pro Ortiz, levanta a cabeça, mais à direita agora que vai receber o Emerson Royal, faz o giro, tenta sair da marcação, dois pra cima dele, Pulgar recebe, faz a abertura mais à esquerda, Léo Pereira recebe mais uma vez, é o Flamengo partindo pro ataque em 14 minutos, segue 0-0 no primeiro jogo do Mineirão, ficou empatado 1-1, em vencer, leva a classificação pra próxima fase, pras quartas de final. Cruzeiro afastando errado de novo, a bola sobra pro Arrascaeta, dele pro Pulgar, do Pulgar pro Léo Ortiz e segue ali a posse de bola, o domínio da equipe do Flamengo, partindo pro ataque. Eu falei, tem que saber sofrer esse início de jogo, mas não tô curtindo não, o Flamengo vai de novo com o Léo Pereira, abertura pro Ayrton Lucas, para, pensa, ajeita ali pro Samulino, faça o bote, recupera o Cruzeiro, um momento bom de puxar o contra-ataque, Matheus Pereira, a bola tocada mais à frente, chegou o William para ajudar, tentava, a bola enviada pro Cajota, afasta a zaga do Flamengo de novo, recupera, vem descendo mais à esquerda, a bola tocada de novo, de pé em pé, chega lá pro goleirão Rossi, que sai para jogar mais uma vez, tá lá todo de amarelo Rossi, quase 15 minutos da primeira etapa, segue 0-0 ainda, TMC, quem escuta sabe, meu filho, quem escuta avança, vamos juntos ali, agora quem vai sair jogando é o Flamengo, lentamente, de pé em pé, do Ortiz pro Léo Pereira, e aí não tem pressa também, a equipe carioca, o Cruzeiro vai aproximando, tá por ali o Caio Jorge, o Pereira faz o recuo, chama pra jogar mais uma vez o goleirão Rossi, tá todo mundo do Cruzeiro ali acompanhando, mas só com olhar, o Rossi sai tocando pela direita com o Ortiz, ele para, pensa, recebe, abertura mais à direita ainda pro Royal, ele faz o passe pro Jorginho, chegou pra jogar o camisa 21, levanta a cabeça, bola tocada mais à frente, vai chegando com perigo de novo, não pode dar esse espaço, vai avançando, parou, pensou, a bola volta mais uma vez com o Jorginho, na meia direita ele tem a bola dominada, faz o passe mais pro meio, chegou o Samulino pra fazer o passe pro Pulgar, de primeira abertura mais à direita ainda, pro Gonzalo, vem o cruzamento pra área, quem chega foi o Flamengo, chute, Otávio! Otávio! Mais uma vez o Otávio foi lá pra fazer a catada depois do arremate do Arrascaeta, ô Botelho.
1: E o Arrascaeta ficou pedindo um encontrão ali do William, querendo a marcação do pênalti, mas quase saiu um gol escorpião do Arrascaeta, porque o Emerson Royal pelo lado direito faz o cruzamento. E agora, meu Deus do céu, vai ter que parar o jogo. Vai ter que parar o jogo porque a trombada foi forte. O Wesley teve um choque forte ali com o Royal e foi no rosto do Wesley. Levou a pior o Wesley. Foi sem querer, mas foi uma entrada muito forte. Aí, meu amigo, pode dar até aquela situação de concussão, parceiro. Aí vamos ter que observar se vai ter condições de retornar pro jogo. Wesley já tá de pé, não sei, hein? Tá de pé o Wesley, mas foi uma entrada muito forte, sem querer, mas foi forte.
0: Foi quase nocaute. Se fosse no MMA, ô Marra, seria aquela, não sei nem o nome do golpe, que é que vai com um cotovelo antebraço assim, meu filho. É, foi forte ali pra cima do Wesley.
2: Ah, é uma cotovelada cruzada praticamente, né? O Emerson Royal botou o braço ali pra proteger, o Wesley é um jogador mais baixo, acabou dando uma abraçada bem no meio da fuça do garoto. Cara, eu tava refletindo aqui e acho que talvez uma solução, porque o Cruzeiro tá tendo sempre uma desvantagem numérica quando o Flamengo consegue atacar por dentro. Talvez uma solução para isso seja puxar ou o Arroyo ou o Wesley para fechar ali praticamente com uma linha de 5. Ter mais gente centralizada ali no meio da defesa, porque tá fácil de entrar por dentro dessa defesa do Cruzeiro.
0: De novo, vai tentando o Flamengo pela direita, no pé de ganha, no tromba-tromba, vai avançando a bola, sobrou pro Arrascaeta na direita, chegou a zaga do Cruzeiro para afastar com o Jonathan Jesus. É, meu filho, vamos acordar aí. É oitavas de final, avisa a galera que é Libertadores. É o maior campeonato do continente, meu filho. Vamos dar um sanguinho aí. Saiu jogando no Flamengo de novo. A bola tocada na Benhuca. O Léo Pereira dele pro Ortiz. A bola vem descendo mais pra meia direita. Vai avançando todo mundo do Flamengo no campo de ataque. A bola enfiada pro Plata. Ele tenta chegar, mas antes dele o Jonathan Jesus faz a proteção, fica com a bola, tem que fazer o giro, foi obrigado a afastar, manda pra lateral e o arremesso bem próximo à bandeirinha de escanteio pela direita pro Flamengo. 17:45. O primeiro tempo tá passando, segue 0-0, já cobrança feita do lateral, bola sobra pro Arrascaeta na linha de fundo, vem o cruzamento, Otávio se joga pra fazer o corte, ainda o Flamengo faz o giro, fica com a bola, o Samulino chute, a bola vai pra fora. Tiro de meta pro Cruzeiro, Botelho.
1: O Otávio corta o cruzamento que vem pela direita do Gonzalo Plata. E no que cortou, a bola caiu no pé do Jorginho fora da área, que tocou no Samulino, que gira pra cima da marcação do Romero, invade a grande área e dispara uma pancada de pé direito. A esquerda da meta do Otávio, tava nela, hein? Mas passou com enorme perigo, tiro de meta cobrado, segue 0-0.
0: Já saiu jogando errado de novo o Cruzeiro. Tá muito afobado. Tá na hora daquela pausa para hidratação, meu filho. A bola tocada pra fora pelo Otávio. Já o arremesso feito pelo Flamengo. E segue a pressão pela esquerda. E aí o Cruzeiro tenta se organizar na defesa. A bola tocada de bem em pé. Chega pro Léo Ortiz, à direita na meiuca. Ele faz o passe mais atrás pro Léo Pereira, ou Marra. E o Cruzeiro, dificuldade pra sair jogando, pra criar. Não ofereceu risco ainda pro Rossi.
2: Pois é, e você falou agora da pausa pra hidratação. Acho que talvez tenha faltado. Vai daí.
0: É porque o Flamengo vai chegando de novo com o Samulino pra cima da marcação, recupera o Gerson, de novo, pelas pontas, o Flamengo vai deitando e rolando, recupera a bola de novo na saída do Gerson, mas aí não tá valendo não, Botelho, juizão para e marca a falta pra cima do meu camisa 8.
1: Do Matheus Pereira, na verdade, o Gerson rouba a bola do Samulino lá dentro da área do Cruzeiro e sai conduzindo a bola pela faixa central e toca no Pereira pra fazer o pivô e receber na frente, só que aí o Pereira foi derrubado às costas pelo Pulgar, falta marcada, Cruzeiro coloca a bola no chão, dá aquela respirada, muito nervosismo da Raposa, segue 0-0, TMC, quem escuta, cresce.
0: É, meu filho, 19 minutos e meio, o Cruzeiro sai jogando da zaga de novo, bola tocada pro William, do William pro Romero, Romero recebe, aliás, do Fabrício Bruno pro Romero, do Romero é pro Matheus Pereira, abertura agora mais à esquerda pro Jonathan Jesus e aí um passe de novo com o Romero, dificuldade de criação da jogada do Cruzeiro, não consegue sair do campo de defesa.
2: Você vê que o Flamengo tem a mesma estratégia do Cruzeiro, né? Não sobe a marcação porque sabe que o Cruzeiro também sabe utilizar muito bem esse espaço, tava subindo a marcação, principalmente quando tava próximo ao gol adversário, olha aí, ó.
0: Ah, o Gerson, meu filho, no talento, tapa de trivela, lançamento na ponta esquerda, a bola vai chegando pro Wesley, aí chega a proteção, juizão vai parar, vai marcar ali, tiro de meta pro Flamengo, 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a bola saiu de novo, o Cruzeiro tentou, não deu muito certo não.
1: É, o tiro de meta pro Flamengo na esticada, né, um tapa de trivela do Gerson, que foi pegando o corredor esquerdo com Wesley, bola esticada com muita força, o Emerson Royal no pulmão, chegou antes do Wesley, fez a proteção e ganhou o tiro de impedimento cobrado agora pelo Rossi, segue 0-0.
0: Eita, sai jogando pela esquerda o time do Flamengo, a bola tocada na frente pro Arrascaeta, ajeitou pro Pedro, vem o lançamento pro Samu Lindo, as costas da defesa vai descendo ali, recebeu o ponto esquerdo, a bola tocada pro Arrascaeta, e pé em pé chega pro Pedro, na entrada da área armou um chute de perna esquerda, a bola passa por cima, tiro de meta pro Cruzeiro, chega de novo com perigo o Flamengo, Botelho.

0: escuta, avança, vamos juntos aqui nas oitavas de final da Copa Libertadores. Agora tem tiro de meta pro Cruzeiro. Você acompanhando tudo, tudo aqui junto conosco. Participa aí do WhatsApp 31999448870. Mais uma vez aí, ó, 31999448870. E aí agora a gente vai ver aí a pausa.
1: Graças
0: pra
1: a Deus.
0: Hidratação, meu filho. A gente tava
1: pega
0: pedindo
1: aqui na minha mão aqui.
0: Vambora.
1: Graças a Deus, hein?
0: É, ninguém nossa, solta a mão de ninguém, meu filho. 22 minutos a pausa. Um momento certíssimo pra conversar, trocar ideia, ô Marcos.
2: Ô, Filipão, eu ia falar aquela hora, alguns minutos atrás, que você tinha clamado pela pausa pra hidratação. E ela poderia ter acontecido extraoficialmente alguns minutos atrás, quando o Wesley caiu no chão. Talvez se fosse um jogador um pouco mais experiente, teria sentido melhor o momento da partida e entendido que aquele era o momento, meu amigo, de cair no chão, ficar uns 5 minutos lá, rolando de um lado pro outro, esfriando o jogo, porque o momento até aqui é do Flamengo. A gente já imaginava um Flamengo com o maior ímpeto no início do jogo. Cruzeiro até aqui sofreu um pouquinho, mas soube controlar. Até aqui não tomou gol. E se sofreu mais, se sofreu menos, não importa. O importante é que passou por esse calvário desses 20 minutos iniciais. Agora é tentar se lançar nos contra-ataques, tentar gostar um pouco mais do jogo, ter um pouco mais de posse de bola também, porque até aqui, nesse momento, Flamengo é dono da posse. 72% de posse de bola pro Flamengo, apenas 28% pro Cruzeiro, que praticamente só se livrou da bola. Em algumas oportunidades tentou contra-ataque, mas ainda muito aquém. Tem que ser mais organizado defensivamente e tentar propor alguma coisa no ataque, porque senão, se ficar sofrendo assim só, você tem que saber sofrer? Tem que saber sofrer, mas tem que saber atacar também, não adianta só sofrer.
0: E tem que parar de nervosismo, né?
2: Pois é.
0: Já passou quase meia hora de jogo, aquele nervosismo inicial, a gente vê muitos erros na saída de bola do Cruzeiro, Jonathan Jesus.
2: E tá fazendo a saída insistindo, né?
0: Tá naquela saidinha curta, tome chutão pra frente, velho, é decisão.
2: É, cara, assim, eu até acho que a saída curta em si eu não acho o problema, mas a forma como ela tá sendo feita é muito desconexa da realidade, porque o Flamengo sobe a marcação, fecha os dois zagueiros e os laterais estão completamente abertos. E aí, ao invés de ter algum volante descendo para a linha de zaga para fazer uma linha de três ajudando a saída, ou até mesmo algum lateral descendo ali para auxiliar, na verdade não, fica uma saída com dois zagueiros e o goleiro. Aí é muito fácil de você subir para fechar essa saída, principalmente quando a bola sai pela linha de fundo, que aí o time do Cruzeiro tá parado, né? Evidentemente a bola tá ali no lugar que ela tem que estar, e o Flamengo tem mais liberdade para subir porque a linha do meio de campo protege nesse sentido, fazendo uma linha de impedimento. Então o Cruzeiro, para fazer essa saída de bola tocada, tem que fazer isso daí que fez agora, o Gerson abaixando para ser essa válvula de escape.
0: É isso, a bola volta a rolar no Maracanã, meu filho, 24 minutos e meio, vamos junto com o Cabuloso, descendo agora pela direita, bola dominada com o William, já passou no meio campo, vem chegando o Cabuloso, cruzamento na ponta esquerda, a bola forte demais, Botelho, aí não, quando vai pro ataque também, vamos valorizar mais esse posse de bola, né, meu filho?
3: Exatamente, Filipão, o tapa do William pela ponta direita, lá na extremidade, né, buscando a inversão com o Rojas. Forte demais, aí o Rojas nem tivesse a velocidade do Kaique. A bola foi pra linha de fundo, tiro de meta cobrado pelo Rossi, 0-0.
0: Ah, o Flamengo já saiu jogando de novo, a bola tá lá no campo de ataque, recebeu o Gonzalo Plata, faz o giro, o passe, a bola tocada pro Pedro, ainda pela direita vai chegando o Flamengo, tentava a devolução, Pedro, a bola foi muito forte, melhor pro Cruzeiro que ganha, tiro de meta mais uma vez, o Botelho.
3: É, no momento que a TV flagra ali, o Leonardo Jardim conversando com o João Dias, auxiliar dele, tiveram passagem pela Toca da Raposa ano passado e o Cruzeiro ganha tiro de meta na descida, culminada na linha de fundo. Tiro de meta cobrado, curtinho como sempre, 0-0.
0: Já saiu jogando o Cruzeiro de novo, lançamento pro campo de ataque, buscava lá o Arroio, o Flamengo recupera mais uma vez com o Pulgar, ele faz o lançamento pro campo de ataque, buscava ali o Arrascaeta, tenta recuperar o Cruzeiro na marcação, Ayrton Lucas de novo põe o Flamengo no campo de ataque, no bate-rebate, no pé de ganha, melhor pro Cruzeiro que ganha, arremesso lateral pela direita no campo de ataque. Ah, meu filho, de vez em quando é bom dar certas coisas. Tem lateral pro Cruzeiro, 26 minutos esse primeiro tempo, os últimos 90 minutos dessa decisão, valendo vagas quartas de final da Libertadores. E aí, meu filho, é você ligado conosco aqui nos 88.7 FM, bom demais é ter a sua companhia. A TMC, quem escuta avança, vamos junto com os cabuloso. A bola tocada lá pra área pro Fabrício Bruno, recua pro Otávio, o Cruzeiro vai sair jogando mais uma vez, 26 minutos e meio, recebe o Otávio na perna direita, ele faz o lançamento pro campo de ataque, buscando ali o Caio Jorge, subiu o Léo Ortiz para fazer o corte, a bola sobrou pro Emerson Royal, ajeita mais atrás, Pulgar, o lançamento era pro Pedro, já

0: o Jonathan Jesus faz o corte. É isso, tem que partir pra cima. Tem que querer gostar do jogo também. Sofre a falta, o juizão mandou seguir. A bola ali na meiuca, foi pro chão o Arroio.
1: Rapaz, foi muito falta.
0: O Arroio recebeu ali uma entrada dura por trás, lá ele, mas aí ele conseguiu fazer o giro, o juizão ainda mandou seguir. A bola tocada mais atrás, mais uma vez tenta sair jogando o Flamengo. A bola na direita pro Ortiz, levanta a cabeça, achou mais à frente o Royal, ele faz ali o domínio, volta de novo com o Ortiz, a gente fez um pleonasmo, volta de novo. Aí a bola tocada de novo pro Ortiz, ele acha mais atrás o Pereira, o Léo Pereira, a bola tocada pro Rossi, bota pressão o Matheus Pereira, aí o Rossi foi obrigado a dar aquele chutaço e toma bola pra frente, o corte lá da zaga do Cruzeiro com Fabrício Bruno, no bate-rebate, a bola volta pro ataque, mas aí agora ele marca essa falta, Botelho.
2: É impressionante, porque a falta do Arroio foi pior ou a mesma desse lance do Pereira pra cima do Jorginho, porque o Pereira vai somente às costas do jogador do Flamengo quando a bola vem aérea e a disputa acontece. Aí o Pereira faz aquela famosa escorada às costas pro Jorginho desequilibrar no ar. Falta marcada, cobrada, desce o Flamengo, segue 0-0.
0: Ai, ai. Ah, meu filho, vem de novo o Flamengo jogando com o Léo Ortiz, a abertura mais esquerda na linha de defesa, tenta a jogar o time do Flamengo, o Jorginho faz o lançamento pro campo de ataque, se adianta o Rojas, recupera pro Cruzeiro, mas aí o passe na fogueira pro Otávio, obrigado a dar um chutaço pra frente, o Otávio tenta recuperar o Cruzeiro com o Caio Jorge, a bola sobra pro Emerson Royal e é o Flamengo pro ataque de novo, o Arrascaeta tem campo livre, a bola tocada pro Gonzalo Plata, faz a fita, já caiu, faltou espaço, faltou o campo, a bola vai pra fora, é tiro de meta pro Cruzeiro, até quando a gente vai ficar sofrendo assim, ô Botelho?
2: E na espetada já dentro da grande área, pelo lado direito, o Matheus Pereira tentou, Arrascaeta, melhor dizendo, tentou um passe pro Plata, que até ganha na corrida do Jonathan Jesus, mas aí faltou campo pra ele, a bola foi pra linha de fundo. Meu amigo, não tem aquele tal de tempo de garantia pra devender, pra devolver o produto comprado?
0: Meu Deus.
2: Não dá pra devolver o Rojas pro Racing, não, parceiro?
0: Já deu 60 dias, mais ou menos.
2: Nossa,
0: isso, né?
2: Mãe do céu.
0: Meu Deus, tá nervoso o Rojas, meu filho, acorda aí. Tomar aquele pré-treino, sei lá, meu filho. Tomar uma ducha de água nesse intervalo pra ver se dá uma ligada. A bola ali na meia direita pro Cruzeiro. Sofreu a falta o Matheus Pereira. Vai ter a bola parada agora o Cruzeiro pra tentar se mandar pro ataque, Botelho.
2: Quase na linha da intermediária do gramado. Pelo lado direito do campo cruzeirense. Aí o Matheus Pereira foi puxado pela camisa pelo Pulgar. Sem pressa, o Cruzeiro vai pra cobrança. E o Matheus Pereira ficou gesticulando pro Fabrício Bruno o jeito que queria receber a bola. Tá tentando dar tranquilidade e calma e organizar o time do Cruzeiro, Matheus Pereira, Felipe.
0: É, Botelho, tá aqui no off. Complou pro que quis, não tem garantia. Se manda pro ataque dentro do Cruzeiro. Abertura pra direita. Vem o William, faz o break, a fita. Ainda o Cruzeiro no ataque. Tentava o Arroio. Aí o passe foi interceptado. Afasta a zaga do Flamengo. O Cruzeiro recupera com o Jonathan Jesus. Depois o Gerson, o passe errado. Faz o giro ali. Tenta recuperar o Fabrício Bruno. A bola é dominada. Vem o Flamengo. A bola enfiada na sequência. Era pro Samulino. Passou forte demais. Sobrou pro Otávio. Mas aí, como não deu certo pro Flamengo, ele vai lá e deu uma falta para a equipe carioca, Botelho.
2: Porque o Fabrício Bruno segura pela camisa o Pedro. Aí o juiz entendeu que não teve a vantagem para o Flamengo. De fato foi falta, Felipe. E a falta foi cobrada.
0: É, a gente é bem clubista às vezes. Mas foi falta. Saiu jogando de novo o Flamengo. A bola dominada pela direita. O Royal faz o passe mais atrás pro Ortiz. Do Ortiz pro Léo Pereira. De novo a equipe carioca no campo de ataque. A bola tocada pro Ortiz mais uma vez. Vem descendo agora mais a meia direita. Tenta botar pressão. Caio Jorge. Passou vazado o Ortiz. A bola tocada pro Arrascaeta. Desde ali interceptada o Romero. A bola sobra na sequência. Eric Pulgar explode na marcação. Voltou ainda. Vem o Flamengo, invade a área. Pedro, chute de pé de esquerda. A bola bate na rede. Só que pelo lado de fora é tiro de meta. No momento que a gente vai conferir o giro do tempo e do placar aqui na TMC. É 30 minutos e 40, o primeiro tempo no Maracanã. Flamengo 0, Cruzeiro 0, oitavas de final da Libertadores.
1: Baile em Goiânia, Vila 5, Ponte 0, Série B.
0: É, meu filho, empresta dois golzinhos aí, meu filho. 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E você tá ligado conosco aqui nos 88.7 FM. Você pode ir lá também no site tmc.com.br e acompanhar, fica sabendo de tudo que rola também no Brasil e no mundo, em Minas, no Brasil e no mundo, meu filho. Sai jogando Flamengo de novo. É 31 minutos, já quero saber de novo do Marra, que o tempo tá passando, se o jogo mudou alguma coisa, da última vez que eu perguntei ele pra agora, o Flamengo de novo saiu jogando. A verdade é essa, que o Flamengo parte pro ataque mais uma vez, pela direita com o Ortiz, ele para, pensa, faz o lançamento buscando o Plata, se joga o Rojas, consegue O corte, na verdade, era o Wesley que estava ajudando a marcação. Na sequência, o Rojas que toma o chutão para frente. E no bate-rebate, de novo, o Flamengo pro ataque. Aí não pode. Samuel Lino tentava o passe, recupera na zaga o Cruzeiro, marra. Mas é isso, 31 e 40 não mudou muita coisa não, né?
1: Não mudou muita coisa. Em alguns momentos o Cruzeiro ameaçou subir um pouquinho as linhas para marcar mais alto, mas foi uma coisa mais esporádica do que um padrão mesmo nesse momento. E pelo menos agora, na minha visão, uma coisa positiva defensivamente, o Wesley está acompanhando melhor o Emerson Royal aqui pelo lado direito de ataque do Flamengo, esquerdo da defesa do Cruzeiro. Esse último lance foi um bom exemplo disso. O Emerson, que é um cara que se lança muito, às vezes até tem dificuldades técnicas, então só de você ter alguém ali cercando, diminuindo o espaço, já ajuda muito.
0: Não pode ficar errando essa saída. Acabou dando certo. A bola vai sobrar pro Caio Jorge. Já passou no meio campo, se manda pro ataque. O Cruzeiro bota velocidade, vem na marcação. Érico Pulgar, abertura com o Arroio. Passa o domínio. A fita foi pro chão. Juizão para e marca a falta. E a falta é boa, Botelho.
2: Ah, agora sim, hein? O Ayrton Lucas foi só no tornosa do Arroio, que recebe um passe na diagonal do Caio Jorge. E olha, começou com Rojas, meus amigos. O Caio Jorge pega, domina pela faixa central, abre no Arroio pelo lado direito, que conduz a bola, puxa pelo pé canhoto para tentar finalização de fora da área. Aí o Ayrton Lucas só acertou o tornozelo do equatoriano do Cruzeiro. Falta perigosa na quina da grande área pelo lado direito. O Arroio é canhoto, ele costuma pegar direto, quem sabe, hein? O William namora a bola também para fazer um chuveirinho dentro da área do goleiro Rossi. Torcida celeste se agita toda nas arquibancadas do Maracanã. Quem sabe, hein, depois da pressão, gol do Cruzeiro.
0: A hora boa da torcida fazer a festa lá no Maracanã. 33 minutos e 20. Em falta o Cruzeiro pela ponta direita. Tá lá preparado o Arroio, preocupado. O Leonardo Jardim na beirada do campo. Tá lá organizando a barreira também lá. O juizão para, joga aquele spray, marcando o limite para a barreira. Matheus Pereira também focado, tá ali no lance, tá na bola, preocupado lá na área, o Rossi de olho na marcação da barreira, conversando com o Pedro que tá na barreira, autorizado a cobrança, vem o Matheus Pereira, o chute direto pra área, afasta a zaga do Flamengo, na sequência tenta recuperar o Wesley, a bola fica com a equipe do Flamengo, vai puxando o contra-ataque, Pedro recebe, faz o lançamento, a bola enfiada pro Arrascaeta, se recupera o Cruzeiro, a bola fica pela direita ali, afasta o zagueirão do Cruzeiro, mas já recupera mais uma vez o time do Flamengo no meio campo, e aí Jorginho pela meia esquerda, não tá dando certo ali pro Cruzeiro, a bola toca mais atrás, recebeu o Ortiz, ele faz o domínio, manda pro Léo Pereira, o zagueirão do Flamengo já tá lá no campo de ataque, a bola enfiada à ponta esquerda pro Arrascaeta, vai descendo o Flamengo, a tabela rápida, Arrascaeta, o chute! Gol! Do Flamengo! Arrascaeta, um chutaço na gaveta, tava falando. Tem que ter atenção. Tá jogando em oitavas de final de Libertadores e é contra o Flamengo. Contra-ataque rápido, a equipe é qualificada. Veio o passe do Pedro, achou ali a bola enfiada e um golaço do Arrascaeta agora fazendo 1-0 pro Flamengo, ô Botelho.
2: E um golaço de Jorge André Arrascaeta. O Danilo Marra alertava, hein? O William tava com a bola dominada, podia recuar no Otávio. Aí tentou sair jogando bonito e erra o passe, porque rifa o passe. O Flamengo com muita tranquilidade foi conduzindo desde o campo defensivo. O Arrascaeta pega, domina pelo lado esquerdo, coloca a bola na faixa central pro Pedro. E o próprio Arrascaeta desloca na diagonal. O Pedro no pivô toca de primeiro e Arrascaeta às costas da marcação. Invade a área e chapa de pé direito. No ângulo do Otávio, que nada pode fazer. Um golaço do Flamengo, que agora tá à frente do marcador. 1-0 no Maraca, 2-1 no agregado.
1: Ai, ai. Esse que foi o 16º gol do Flamengo na Libertadores. O terceiro do Arrascaeta na competição, o oitavo dele no ano.
0: É, meu filho, 35 minutos e 40 da primeira etapa. É, foi entrar o William e Rojas. É isso, tá jogando o Cruzeiro. Se manda pro ataque de novo. Matheus Pereira ajeita mais pro meio pro Gerson. Entra a trabalhar o meu Coringa. Ele vai traçando ali a reta. À frente dele tinha o Rojas. Preferiu o passe mais à frente com o Wesley. Não conseguiu sair da marcação. Aí o Flamengo recupera. Tome velocidade no contra-ataque. Vai descendo mais à direita. É a bola dominada do Plata ali. Faz o passe errado. Romero tava ligado. Depois a bola tocada pra zaga, recebe o Otávio, sai jogando pro Cruzeiro. A esquerda da zaga com o Jonathan Jesus. Acha mais à esquerda o Rojas, levanta a cabeça mais à frente. Agora a bola tocada pro Gerson. O camisa 8 levanta a cabeça, tenta armar a jogada pra equipe do Cruzeiro. O lançamento não deu certo, desvia. Vai pra fora, arremesso lateral, favorece o Cruzeiro que segue no campo de ataque. É o Marra.
1: Olha, assim, se esse primeiro tempo acabasse em 0x0, daria pra passar um pano e falar que o Cruzeiro fez o que tinha que ser feito, sobrevivendo a um primeiro tempo fora de casa, deixando os nervos crescerem no time do Flamengo. Se acabar 1x1, vai dar pra falar a mesma coisa. Agora, não pode jogar tão mal quanto tá jogando, não pode tentar tão pouco quanto tá tentando e não pode errar tanto nas decisões. E aí eu coloco os jogadores e também o Arthur Jorge. Pra que começar com o Rojas? O William, eu até entendo, fez um bom jogo no jogo de ida, tava até jogando bem nesse momento pós-Copa, mas eu teria entrado com o Fagner de todo jeito, porque dá uma segurança defensiva maior. E é isso, o Cruzeiro não teve nem a oportunidade de usufruir dos seus laterais ofensivos que o Arthur Jorge escolheu. Agora, o Cruzeiro praticamente não tem a bola, é atacado a todo momento. Teve até aqui uma finalização apenas na partida, com 14 do Flamengo, e sofrendo com o William na lateral direita e o Rojas na lateral esquerda, quando poderia ter dois caras com característica de marcação.
0: Quem sabe agora capricha, meu filho, a bola tocada acabou saindo. Oh, falou em errar ali, o Marra Botelho, o Cruzeiro tá errando tudo, meu filho. A verdade é essa, momento de tentar respirar, tem que chegar alguém ali e falar assim, ó, tranquilidade, moçada, vamos botar a cabeça no lugar. Tá errando coisa simples, não pode errar esse passe não. A bola acabou indo pra fora, arremesso lateral na zaga do Flamengo pela esquerda, já cobrado. Mas à frente rebate o Cruzeiro, tenta recuperar e aí o juizão pega porque não deu certo. O Flamengo, ele vai marcar falta pra equipe carioca, o Botelho.
2: Ó, Caio Jorge pra cima do Ayrton Lucas, a famosa carga às costas, a bola aérea. Aí o Caio Jorge chegou atropelando o Ayrton Lucas, falta cobrada pela linha lateral. Lado esquerdo defensivo do Flamengo, Rossi sem pressa vai ali conduzindo a bola. 1x0 Flamengo, gol de Jorge André Arrascaeta. 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
0: É, gente, vamos remar junto que o Cruzeiro tá atrás do placar, tá 1x0 pro Flamengo, vai pra cima o Flamengo pela direita, lançamento pro campo de ataque, faz um corte à zaga do Cruzeiro. Aí não, de costas, de frente já não tá dando certo, tentou calcanhar o Wesley, recupera o Flamengo. Abertura à esquerda, Ayrton Lucas recebe, vai chegando a equipe carioca de novo, chute a bola por cima. Tiro de meta pro Cruzeiro, mais um.
2: E a origem foi outra displicência, agora com Wesley no campo esquerdo do Cruzeiro, lado defensivo, errou a posse de bola, o Flamengo foi virando o jogo. Aí o Ayrton Lucas pega no corredor pelo lado esquerdo ofensivo do Flamengo e dispara o sapato por cima da meta do Otávio. Cruzeiro já saiu jogando depois do tiro de meta e vai tentando descer pro ataque.
0: Aí descendo pro ataque, agora mais uma vez a Raposa, a bola tocada pro Arroyo, abertura era pro Wesley, o corte do Emerson Royal, ele faz o domínio, ajeita mais atrás pro Ortiz. O Ortiz faz o lançamento pro campo de ataque, entra o Flamengo mais uma vez, e é sobrando ali pro Arrascaeta, chegou o Jonathan Jesus pra afastar. Na sequência, Gerson faz o passe pro Pereira, ajeita mais atrás pro Romero, a tabela rápida, de novo o Matheus Pereira recebe o camisa 10, na perna esquerda, agora ele para, pensa, faz o passe curto mais à frente ali pro Arroyo, ele já faz o giro, a tabela rápida, o Cruzeiro partindo pra cima, o Wesley na área, o chute cruzada, a bola prensada, a bola vai pra fora, conseguiu escanteio a Raposa, Botelho.
2: O Wesley recebe a bola dentro da grande área, pelo lado esquerdo e dispara um chute de pé canhoto que não é o bom, ela explodiu no pé do Emerson Royal que foi pra linha de fundo, é escanteio pro Cruzeiro na ponta canhoto. William vai para a cobrança com o pé trocado.
0: Preparado pra fazer a cobrança, William, 39,50, 1x0 tem um gol, tem o Flamengo no agregado 2x1 para a equipe carioca, mas ainda tem tempo, a gente vai junto agora, quem sabe agora no empate. Vem o William, cobrança curta mais à frente com o Wesley, tenta a finta, aí desperdiça, depois foi empurrado, o Wesley acaba sofrendo a falta, a posse de bola para o Cruzeiro, Botelho.
2: É tudo que quer o Flamengo, porque o Cruzeiro tinha escanteio para cobrar, cobra curtinho, aí perde a bola, amigo, aí o Wesley tem que correr contra o tempo e o Samulino, pela sorte, acabou puxando pelo braço Wesley, que se atira no gramado. Aí a falta cobrada do Cruzeiro.
0: É o cruzamento pra área, subiu, o Arroyo tava por ali na chonada, e a bola acaba saindo no momento que, na verdade, era o Jonathan Jesus que subia por ali, acaba indo pra fora, tiro de meta pro Flamengo, no momento que a gente vai conferir o giro do tempo e do placar aqui na TMC. É o primeiro tempo, oitavas de final, Libertadores no Maracanã, 1 para o Flamengo, 0 para o Cruzeiro, 41 minutos, Omar.
1: E na Arena Pantanal, o Cuiabá recebendo o Operário pela Série B, por lá 81 minutos jogados, 1x0 para o Cuiabá.
0: 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Vamos juntos aqui nos 88.7 FM, você acompanhando mais um jogaço, um jogão decisivo. Aqui o Cruzeiro enfrentando o Flamengo, tentando passar aí rumo às quartas de final da Libertadores. O Flamengo vai vencendo, mas tem muito tempo pela frente. A Raposa tem que ter tranquilidade, colocar a cabeça no lugar para buscar pelo menos esse empate para depois a virada. É passo a passo. É, meu filho, a gente vai no jeito que der, a gente vai a pé, mas vamos na fé. Tenta sair jogando O Cruzeiro agora tem... Pediu falta ali, né? O time do Flamengo, Botelho, acabou saindo a bola, é tiro de meta pra Raposa.
2: Eu até achei que seria dada a falta do Arroio pra cima do Ayrton Lucas, porque o Ayrton Lucas vai apostar corrida com o Arroio. De acordo com o AP, foi somente corpo a corpo ali, nada a marcar. Uma dividida, um choque normal de jogo. Aí a bola esticada foi pra linha de fundo. Tiro de meta para o Cruzeiro. Segue Flamengo 1-0. 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
0: 41 minutos, foi sair jogando o Cruzeiro. A bola toca na marcação, vai pra fora. Posse de bola brocabuloso. Ô Botelho, o que que acontece se o jogo ficar empatado, meu filho? Pra galera que tá acompanhando, tava em outro planeta agora.
2: Ah, meu amigo, se ficar empatado, nós vamos para os pênaltis. E no momento tá dando Flamengo no agregado 2-1.
0: É, meu filho, é, mas ele tá pensando. Vamos junto, tenta jogar o Flamengo de novo, vai descendo pela esquerda com a Arrascaeta, bola tocada mais à esquerda, de novo a devolução para Ayrton Lucas, ajeita mais atrás, entra o espaço, aí o juizão vai parar de novo porque teve falta pra cima do Arrascaeta, é isso, Botelho?
2: É, falta retroativa, né, do Pereira pra cima da Arrascaeta. Em um lance que o Cruzeiro estava quase recuperando a bola, mas aí o juiz estava dando vantagem para o Flamengo. A vantagem não aconteceu. A falta é pelo lado esquerdo, meia esquerda, alguns passos da grande área na diagonal, bem próximo à linha lateral. Bola que pode ser chuveirada. Ayrton Lucas já está por ali. Matheus Pereira reclamando demais. O Arrascaeta se apresenta. Vem bola chuveirada na área do goleiro Otávio.
0: Quase 43 minutos. É o primeiro tempo que está rolando. Tem falta o Flamengo. Da frente. A equipe carioca prepara-se para a cobrança, conversa ali com o Arrascaeta. O Otávio também de olho na movimentação. Tá na área lá o Pedro, também o Jorginho, mas também tem Fabrício Bruno, Jonathan Jesus. O Arrascaeta preparado para cobrança, autorizado na perna direita, meio cruzamento para área, afasta a zaga do Cruzeiro, na sequência recupera o Flamengo, se mantém no campo de ataque, abertura mais à direita, Emerson Royal faz o domínio e aí recua lá pro goleirão Rossi, que saiu da área para sair jogando, e aí vai ganhar todo o tempo do mundo o Flamengo. 43 minutos e meio, a demora pro Rossi sair jogando, não chega ninguém do Cruzeiro ali para apertar. A bola tocada na esquerda pro Léo Pereira, também lentamente vai sair jogando, aí troca passes de novo. Rossi recebe a bola lá, o goleirão do Flamengo, abertura mais à direita pro Léo Ortiz, vai sair jogando de novo agora o camisa 3, levanta a cabeça, pede alguém para chegar junto, vai aproximando o Caio Jorge na marcação, a bola tocada mais à frente, recebe o Gonzalo, e aí deixa mais atrás pro Royal, dele pro Ortiz, aí o lançamento pro campo de ataque, se adianta o Jonathan Jesus para recuperar pro Cruzeiro, a bola recuperada, chega o Otávio para afastar e manda chutaço pra frente nada, a bola acaba saindo na lateral, quase no meio campo ali, arremesso lateral, cobra o Flamengo já cobrado pelo Royal, bola pro Jorginho, do Jorginho pro Royal, e aí a bola tocada pro Ortiz, vai trocando passes do jeito que quer o Flamengo, vai ganhando espaço e o tempo vai passando, vai favorecendo a equipe carioca. Abertura mais à esquerda, Ayrton Lucas, a devolução pro Pereira, o Léo Pereira recebe, chama para jogar de novo Ayrton Lucas, a bola tocada agora pro Arrascaeta, evitou a saída, achou de novo o Pereira, ninguém do Cruzeiro para apertar, e aí vai avançando, o Flamengo tem campo, a bola enfiada de novo, chega a zaga do Cruzeiro para recuperar, a bola tocada pro Romero, faz a fita, dois em cima dele, já chegou ali o juizão também na marcação, a bola bate no juizão, né, o Botelho, o jogo parado.
2: É, mas que bom, né, que bateu no juiz, porque o Cruzeiro já saía jogando errado, a verdade
0: de
2: é
0: novo,
2: essa.
0: De novo.
2: Aí bola ao chão favorecendo o Cruzeiro.
0: Aí saiu jogando de novo a Raposa. Dificuldade ali, o Matheus Pereira que foi puxado. Juizão marca a falta e rapidamente já cobrou o Cruzeiro.
2: Dois
0: o quê, meu filho?
2: Dois minutos acrescidos, vamos a 47.
0: Então tem bola rolando até os 47 nesse primeiro tempo. O Cruzeiro vai tentando as últimas fichas dessa primeira etapa. Romero ajeita, é pro Gerson, vem o Coringa, abertura mais à direita pro Arroyo, faz o domínio. O camisa 99 partindo pra cima da marcação do Ayrton Lucas. Descolou o cruzamento pra área, avança a zaga e faz o corte. A bola recuperada de novo, fica com o Cruzeiro. Tá ali Jonathan Jesus, Gerson, a tabela com Jesus. De novo, Matheus Pereira recebe, faz o break. Aí dois em cima do Matheus Pereira, recupera a zaga do Flamengo que já saiu jogando. A bola tocada pro Arrascaeta, bota pressão, fica com ela, Romero, é o Cruzeiro partindo pra cima, meu filho, capricha aí, Gerson, deixou passar, Romero, depois pro Matheus Pereira, abertura mais à esquerda ainda, recebe o Wesley, encara a marcação do Royal, vai pra cima dele, a pedalada na perna esquerda, chegou o Emerson Royal, por baixo no carrinho, manda a bola pra fora, escanteio pro Cruzeiro, Botelho.
2: Na disposição, Emerson Royal vai de carrinho na bola, depois do Matheus Pereira pedalar pra cima da marcação e dá um passe em profundidade para o Wesley pelo corredor esquerda, o Wesley tenta o cruzamento, o Emerson Royal faz o corte, escanteio, Cruzeiro ponta canhota, quem sabe no último lance do primeiro tempo, o Cruzeiro empatando o jogo. Me apresenta ali o William para a cobrança.
0: É, mostrou ali agora o Arthur Jorge, mano, bolso preocupado, é, meu filho. Como é que fala? Refém das suas escolhas. Vem pra cobrança, descanteio o Cruzeiro pela esquerda. Tá lá preparado o William. Faltando aí menos de 40 segundos pro final. Tem jogo até os 47, 46 e 20. O cruzamento pra área. Rossi de soco afasta. A bola salva pro Cruzeiro. Vem com o Arroio. Ele faz o passe mais à frente. Jackson. Arroio de novo. A tabela pela direita. O Cruzeiro tentando. Vai buscar o espaço para puxar o cruzamento. Jackson tentava passar a marcação. Aí no pé de ganho. O Cruzeiro ainda com a bola. Aí ela sobra pro Arroio. Aí vem o cruzamento. Afasta a zaga. Sobrou pro Wesley. Quem sabe vem o chute rasteiro. Meio que sem força de novo. Faz o corte. O zagueirão do Flamengo, faltando aí menos de 10 segundos, 46 e 50. Vai terminar a primeira etapa do Maracanã. E o Cruzeiro nada de partir pra cima. E aí vai tocando ali na meiuca. O Rojas pro Pereira, do Pereira pro Rojas, do Rojas pro Pereira. Ele faz o giro e aí esperou isso, ó. Final do primeiro tempo, termina a primeira etapa. Lá o Gustavo Tereja, meu filho, Tejeira, sei lá. Termina ali o uruguaio, final de primeiro tempo no Maracanã, o Botelho. Um para o Flamengo, zero para o Cruzeiro, hein, meu filho?
2: É, meu amigo, com um gol de Jorge André Arrascaeta, um massacre flamenguista. Eu acho que o Danilo vai endossar esse comentário meu, ficou barato para o Cruzeiro. 1 a 0, vence o Flamengo na primeira etapa, equipes indo para os vestiários. Vamos com os bancos, começando com as opções do técnico Arthur Jorge. Cássio volta a ser relacionado e é a opção para a meta. As opções de linha: Fagner, João Marcelo, Vidalba, Zé Lucas, Lucas Silva, Felipe Moraes, Bruno Rodrigues, Kaique Kenji, Wanderson, João Costa e Lúcio Rodrigues. As opções do Flamengo: Andrew, a opção para o gol. E as opções de linha: Varela, Danilo, Johnny, Everton Araújo, Saúl, Lucas Paquetá, Carrascal, Lohan, Luiz Araújo, Bruno Henrique, Wallace, Ian. É muito cara bom no banco, mas está aí os reservas. Só informação que importa pra você. Só na TMC, Felipe Soares.
0: É, Botelho, agora 10 horas 19 minutos. Você junto conosco aqui nos 88.7 FM. A gente vai pro intervalo, é rapidinho. Daqui a pouco toda a análise, os comentários do Danilo Marra, as informações também com o Botelho, pra gente ver como é que vai ser essa movimentação, tanto no Cruzeiro quanto no Flamengo. Se vai haver alguma alteração, o importante é você ficar ligado conosco aqui nos 88.7 FM, na TMC, porque você sabe, né, meu filho? Quem escuta sabe. Vamos pro intervalo, já já a gente tá de volta.
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0: É isso, estamos de volta aqui nesse intervalo de jogo, oitavas de final da Copa Libertadores em 2026, meu filho. É, o segundo jogo no Maracanã, um pro Flamengo, nesse intervalo, um pro Flamengo, zero para o Cruzeiro em Belo Horizonte na semana passada, no Mineirão. O jogo ficou empatado 1-1, os últimos 45 minutos dessa decisão, Danilo Marra. É, o Cruzeiro, o Arthur Jorge vão ter uma tarefa complicada se quiser sair com a vitória do Maracanã, porque tem um empate, se ficar empatado vai para os pênaltis, se quiser avançar vai ter que vencer, vai ter que fazer dois gols e não sofrer. Como é que vai fazer o Cruzeiro nesse segundo tempo, meu filho?
1: É, Filipão, realmente uma missão muito difícil, até aqui um jogo muito ruim do Cruzeiro, temos que ser sinceros com relação a isso. O Botelho falou uma verdade. Até porque, de fato, ficou barato esse 1-0 apenas no primeiro tempo. Cruzeiro, que tinha uma estratégia muito clara de tentar sobreviver esse início, acabou tomando um gol e aí de maneira desnecessária, enfim, né? Não ficou tanto com a bola, não tentou diminuir o ritmo, poderia tentar por outros métodos, o Cruzeiro se limitou muito a apenas defender e rifar a bola em todas as oportunidades que teve. Teve até uma hora de um escanteio, uma bola rebatida que sobrou no pé do Arroio. Ele até teria a oportunidade, com um pouco mais de calma, fazer o domínio por ali, tentar sair jogando, encontrar um companheiro para procurar uma tabela. Tinha espaço para o contra-ataque, mas o desespero era muito grande. Planejamento mesmo, né? O planejamento inicial do Cruzeiro, a sensação é de que era suportar a pressão. Só que a pressão foi durando. E nesse primeiro tempo, foram 15 finalizações do Flamengo contra apenas 3 do Cruzeiro, sendo que duas delas já foram ali depois dos 30 minutos. Então, um jogo de muita dominância mesmo do Flamengo até aqui. O Cruzeiro não tem conseguido manter a bola, 60% de posse para o Flamengo contra 40% para o Cruzeiro. Isso porque a posse celeste aumentou depois que sofreu o gol, quando tentou pelo menos um pouquinho dar algumas estocadas. Cara, o Cruzeiro nesse momento, se quiser sair do Maracanã com a classificação, com a vitória, seja por um empate classificando nos pênaltis ou uma virada mesmo nessa segunda etapa, tem que subir essa marcação, tem que conseguir passar, roubar a bola. Eu até acho que no início do jogo, num primeiro momento, você não deveria subir essa marcação pra não dar exatamente o espaço pra velocidade, pro contra-ataque do Flamengo, mas meu amigo, agora nesse momento o Cruzeiro, ele já está perdendo o jogo, né? Então não adianta você tentar poupar esse espaço do contra-ataque, você tem que tentar ver o lado positivo. Se você sobe a marcação e rouba, a sua chance de fazer o gol numa bola recuperada é muito grande. Claro que você se expõe a maiores riscos, deixando mais espaço nas costas do zagueiro, mas por outro lado também, o Cruzeiro tem Fabrício Bruno, tem Jonathan Jesus, tem Romero, defensores de muita velocidade que podem cobrir essas estocadas aí do Flamengo, lançamento na bola, a bola por cima da defesa, né, buscando algum atacante. Então é o momento de arriscar um pouco mais, é o momento de subir a marcação, tem que também arriscar mais de fora da área, até porque quem tá no gol é o goleiro Rossi, e o Rossi, apesar de ser um goleiro que às vezes faz milagres, ele não é tão confiável assim não, dá pra chamar de um goleiro de altos e baixos, o cara que raramente agarra bolas, ele espalma muito, frequentemente inclusive espalma pra dentro da própria área, um goleiro meio sem técnica nesse sentido. Então tem que arriscar mais, queimar um pouco mais a bola pro gol, ver se dá um rebote, tem que ser mais carrapato, mais encher mais o saco do adversário, porque até aqui, infelizmente, é um jogo confortável pro Flamengo. O Cruzeiro pouco atrapalhou no sentido da marcação, né? Porque o Flamengo conseguiu construir com muita liberdade, entrou na área do Cruzeiro algumas vezes, até com certa tranquilidade. Foi assim, inclusive, no gol do Arrascaeta, uma tabelinha ali, linha de passe dentro da grande área do Cruzeiro, uma coisa que não pode acontecer, não com tanta liberdade, sem alguém para diminuir o espaço, alguém para cutucar, empurrar o jogador e fazer ele finalizar torto, qualquer coisa que seja. Tem que incomodar a vida do adversário, é jogo de Libertadores, qualquer detalhe importa. Então, além disso, além de arriscar, além de subir a marcação, além de também ser mais agressivo nesse sentido, dar menos espaço, tem que incomodar também o treinador adversário, cara. A gente sabe que o Jardim tem muita dificuldade quando ataca um time que tá bem postado defensivamente. O Cruzeiro tentou fazer isso, só que tava muito mal organizado defensivamente. A facilidade imensa de entrar ali tabelando por dentro da defesa do Cruzeiro, seja pelo lado de fora, né, com as tabelinhas procurando os pontas ou os laterais fazendo a ultrapassagem para buscar um cruzamento, seja também por dentro, né, com os meio-campistas de qualidade desse time do Flamengo. O Cruzeiro tem que encontrar soluções, cara. E aí, ô Felipe, a gente conversava aqui em off do tipo, pô, o que raios que o Arthur Jorge vai conseguir fazer pra consertar? Porque tem muito problema. Se tem uma coisa que deu pra identificar nesse time do Cruzeiro no primeiro tempo foi problema. Qual? Sim, todos. Eu acho que tem que admitir que fez agada, tem que admitir que fez M, e bota lá o protocolo Vidalba, chama o Fagner pra entrar no segundo tempo, o William errou o passe, errou a decisão e inventou pra fazer o mais difícil na hora que saiu o gol. Pois é, ele tinha todo o tempo do mundo pra recuar a bola pro Otávio, que poderia ter tranquilidade até de começar uma jogada, se apresenta algum zagueiro, ele toca a bola, tenta construir alguma coisa, correu pro lado errado, se pressionou sozinho, né? Ele, ao invés de correr pro meio, dá um passe pro goleiro, aliviar, não. Ele corre contra a lateral do campo, ele se marca pela linha lateral, é forçado a dar uma quebrada completamente sem direção e sem propósito lá pra frente. O Flamengo recupera a bola e muito rapidamente sai o contra-ataque, inclusive nas costas do próprio William, porque foi pelo lado esquerdo do ataque do Flamengo, lado direito da defesa do Cruzeiro, que o Arrascaeta infiltra pra fazer a finalização. Tem que ter um pouquinho mais de segurança. Ah, mas o William ataca melhor. Ah, mas o Rojas chegou pra ser esse cara que vai até a linha de fundo. Meu amigo, tudo bem, mas tem que ter um mínimo de controle, tem que ser um time organizado, e o Cruzeiro não conseguiu ter organização nesse primeiro tempo. Tem muita coisa errada, assim. Eu acho que, nossa senhora.
2: Danilo, e pra mim foi um espaçamento absurdo, principalmente pelos lados ali. Wesley distante, encaixotado na marcação do Royal, o Arroio encaixotado na marcação do Ayrton Lucas. Isso faz com que o Cruzeiro perca aquela profundidade e libere o corredor para os jogadores do Flamengo. Por ali surgiram as melhores oportunidades do Flamengo. E o espaçamento também no centro do campo, porque o Matheus Pereira fica isolado e vira uma presa fácil do Pulgar, que é um excelente marcador, é um excelente mordedor. Mas você tem um jogador, o seu cérebro, preso em uma marcação individual e não tem com quem conversar, o cara vai ficar escondido e as ações ofensivas, cada vez menos, elas serão articuladas. Então, para mim, esse espaçamento é o principal ponto a ser corrigido no intervalo pelo Arthur Jorge, antes mesmo de corrigir alguma peça. Eu já voltaria, de fato, com o Lucas Vidalba e, quem sabe, com o Lúcio Rodrigues. Eu tiraria o Wesley. O Wesley foi muito mal nesse primeiro tempo.
0: Eu acho que, acima de qualquer reorganização tática, de qualquer substituição, primeiro, tem que acabar com aquele nervosismo. O Cruzeiro tá errando muito passe bobo. Muito passe de... Não é que tá... O Flamengo é uma grande equipe, isso não tem dúvidas, mas não é aquele passe que eu tô falando de 40 metros, o Cruzeiro tá errando passe de 3 metros, o passe do lado, coisa básica, e é por causa de nervosismo, ô Marra. Então, vai alterar alguém, vai alterar alguma peça. Eu acho que o Cruzeiro tinha que fazer pelo menos 2 alterações. Agora o Arthur Jorge tem que se virar nesse intervalo, a verdade é essa, porque o Cruzeiro vai ter 45 minutos, e se o Flamengo, porventura, fosse pressionar, ou até fazer aquela cera, aquele... vai ser agora, nesses 45 minutos, então o Cruzeiro vai ter que ter agora uma superioridade técnica e uma inteligência emocional melhor e maior do que o Flamengo, porque vai precisar agora. Então, assim, mais do que qualquer alteração tática, é o Cruzeiro conseguir jogar, porque nada deu certo.
1: É isso, nada deu certo de fato. O Cruzeiro não conseguiu jogar, não conseguiu jogar com a bola e nem ser efetivo defensivamente, até porque o Flamengo, como eu já falei anteriormente, chutou 15 vezes nesse primeiro tempo, gente. O Cruzeiro chutou apenas 3. E eu volto a dizer, às vezes, um jogo como esse, você tá com dificuldade de criar, mas você tem que saber explorar as deficiências também do adversário. O goleiro Rossi é um cara que não passa segurança, tem que tentar arriscar um pouco mais. O Flamengo, no primeiro jogo, o Arroio fez um baita de um golaço pra cima do Rossi, e eu volto a dizer o que eu falei nos comentários do Papo de Craque durante a semana, após esse gol, que até agora eu não sei se o Rossi chegaria ou não nessa bola, porque ele não fez nem menção de pular naquele gol do Arroio. E é um goleiro que muitas vezes dá dessas, assim, uns gestos técnicos que ninguém consegue compreender o que ele tá fazendo, espalma pra dentro, não consegue agarrar a bola, tem que arriscar, cara. É um goleiro que é bom, né, é um milagreiro, assim, mas é milagreiro e herdeiro também, né, herdeiro, palavra começando com M, aí você imagina na sua cabeça, mas de qualquer forma, cara, tem que testar mais o goleiro adversário, não tá conseguindo ser criativo, vai na marra, é muro de concreto, ruim de derrubar, bate com a cabeça até estourar. Então, não importa, tem que botar tem que botar essa bola na direção da caixinha adversária, cara. Tem que saber construir um pouco melhor, que não tá conseguindo. Tem que saber também essa intensidade na marcação, que não tá conseguindo ter o Flamengo. Por que que o Flamengo rouba bola no campo do Cruzeiro? Primeiro porque o Cruzeiro tá muito nervoso e tá errando a saída de bola com alguma frequência, coisa que o nosso querido Felipe Soares já destacou aqui, no nervosismo, errando o passe de 5 metros, e é verdade, mas também porque o Flamengo se dedica nessa marcação pós-perda no campo do adversário, e aí o Cruzeiro não consegue ter facilidade pra fazer isso. Por que o Cruzeiro não pode fazer a mesma coisa? Porque o Cruzeiro não consegue atacar e, depois que perder a bola, já pressionar de imediato, porque tem que recuar e dar espaço pro Flamengo fazer esse contra-ataque, que até não foi uma arma tão eficiente, mas foi eficiente na hora principal, né? Na hora principal, o Flamengo roubou a bola, conseguiu uma tabelinha e no contra-ataque saiu o gol do Arrascaeta. Então, olha, o que não falta é coisa errada pra achar nesse primeiro tempo do Cruzeiro. A verdade é essa. Mas o Arthur Jorge tem uma missão de tentar consertar isso tudo. Eu, sinceramente, fico na dúvida porque o primeiro tempo foi tão abaixo do que a gente esperava e tão abaixo do que esse time já apresentou. E eu tenho dúvidas mesmo se é necessariamente alguma coisa tática ou alguma coisa de peças, se não foi uma questão de nervosismo, porque foi muito fora do que a gente estava acostumado e com os mesmos jogadores, né? Foi muito diferente do que esse mesmo time do Cruzeiro já apresentou em diversas vezes no ano.
0: É, meu filho, o que for ser feito, que seja feito agora. Aquele negócio, né? Quem sabe faz a hora, não espera acontecer. Intervalo... continua o intervalo de jogo no Maracanã. São os últimos 45 minutos. Agora não tem escapatória.
2: E vai cair numa escrita boa do Cruzeiro, né? São 11 jogos de invencibilidade fora de casa. O Cruzeiro passou muito longe de manter essa sequência de invencibilidade na primeira etapa. Porque em 11 jogos, são 6 vitórias, 5 empates. A última derrota foi aquele 4-1 para o São Paulo no Morumbi no dia 4 de abril. Eu acho que o Cruzeiro passou muito mais próximo desse jogo do que os outros 11, né?
0: É isso, no momento que as equipes vão voltando pro gramado, daqui a pouco as informações com o Botelho e torcedor TMC, você que está acompanhando aqui a nossa jornada esportiva, o torcedor TMC também quer notícia que importa no TMC 360, de segunda a sábado, às 7 da manhã, com Felipe Bueno e Joana Treptow, as duas equipes de volta ao gramado, Botelho.
2: Sem mudanças, o Flamengo e o Cruzeiro voltam da mesma maneira para a segunda etapa. Vai ter que ser na palavra e na atitude, Felipe Soares. 1-0 para o Flamengo, vai começar o segundo tempo.
0: É, vamos junto, que tem muito ainda a acontecer nesses últimos 45 Filipão, minutos, Marra.
1: Aqueles 15 minutos, 10 minutos para dar uma segunda chance para a rapaziada, se não consertar, vai ter que mudar muito, viu? Vai ter que mudar muito.
0: É, precisa de mais 15 minutos, meu filho?
1: Eita. É, o primeiro tempo foi tão ruim que talvez precise.
0: Vai dar saída o time do Flamengo autorizado, tá valendo o segundo tempo de Flamengo e Cruzeiro Libertadores. É você junto conosco aqui na TMC. Ah, quem escuta avança, vamos juntos com o cabuloso oitavas de final da Copa Libertadores. É o Flamengo que parte pro ataque, já começou como terminou o primeiro tempo. Ayrton Lucas recebe, faz a tabela com o Jorginho, de novo Ayrton Lucas, e aqui recebendo chegou o William para afastar. Na sequência a bola volta pro campo defensivo do Flamengo, a bola dominada com o Ortiz, bota pressão, caiu o Jorge, abre mais à esquerda, é pro Léo Pereira, o recuo pro Rossi, aí é o Caio Jorge que vai apertar a saída, faz o chutaço, o Rossi afasta o problema da zaga, é flamenguista, bola recuperada pelo Rojas pelo alto, no bate-rebate, melhor pro Flamengo. Pedro fica com ela, a bola enfiada pro Gonzalo, por baixo, antes do Plata, o corte do Jonathan Jesus, a bola vai pra fora, lateral, que agora essa equipe é carioca, em lateral pela direita no campo de ataque, segue o Flamengo, menos de um minuto de bola rolando, agora sim um minuto de bola rolando na segunda etapa, segue um pro Flamengo, zero pro Cruzeiro, o Flamengo de novo na direita com o Plata, ele faz o domínio, puxa pra perna esquerda, tenta a finta, ganha a frente, chega na linha de fundo, ele vai de um lado pro outro, rabisca, faz o que quer pela direita, vai chegando o Flamengo, a bola tocada, vai sobrar na área, de novo a finta do Plata por cima, o Romero chega pra cortar, na sequência afasta de vez, o Matheus Pereira manda a bola pra frente, é meu filho, muitas emoções pela frente, se segura aí, China Azul, vamos junto, tem que ter fé, vamos de que dá, saiu errado o Rossi, é isso, tem que apertar, se atrapalha na sequência, chega pra mandar pra frente o Ortiz, e aí recupera o Cruzeiro, a bola fica ali com o Wesley, ele faz a finta, passou na marcação, vai puxando pela ponta esquerda, vem o Cruzeiro, abertura mais à esquerda ainda, chega pra ficar com ela, cai o Jorge, recebe, dois pra cima do KJ na marcação pela esquerda, o Cruzeiro toca pro Gerson, do Gerson pro Rojas, o Rojas manda pro Gerson mais uma vez, vai avançando o Coringa, vem pela esquerda, o camisa 8, a bola tocada de novo, fica sem espaço ali, se fecha na zaga, o Flamengo, a bola volta pro Gerson, e aí agora lá pra linha de defesa com o Jonathan Jesus, dele pro Fabrício Bruno, o Cruzeiro tem dificuldade pra armar jogada, não pode ser assim, tem que partir pra cima, 47 minutos, faz o recuo de novo, a bola pra zaga, abertura agora pela esquerda, Rojas já passou do meio campo, aí vem o passe pro Gerson de novo, acha mais à frente o Wesley, chega pra fazer o domínio à direita, pede, tá livre o William, vai avançando, Wesley achou o Arroio, a tabela rápida com o Matheus Pereira, a bola chega pro William, direita vem o Cruzeiro, o cruzamento desvia, a bola vai passar, Rossi tirou na sequência, vem o chute do Rojas, a bola pra fora.
2: Eu achei que tinha sido gol, meu amigo, pra mim a bola tinha passado pela linha, não sei se tem chip na bola, o cruzamento do William tem um desvio, a bola ganha altura e cobre o Rossi, o desvio do Léo Pereira, Mas o Danilo já até sopra aqui, ó. Tem chip sim na bola e de fato ela não entra na meta. Em cima da linha o Jorginho evita que seria gol contra do Léo Pereira. E o Cruzeiro tem lateral pelo lado direito. Quase o empate da Raposa.
0: É, meu filho, em cima dali agora vai chegando. Foi chegando o Cruzeiro, afastou a zaga do Flamengo. O juizão ainda conferindo o Botelho. Parece que tá a checagem de gol lá no VAR, hein, meu filho? Porque eu acho que essa bola, sei não, viu?
2: Cara, agora eu fiquei na dúvida com outro ângulo. Não sei, agora eu fiquei muito na dúvida. É um lance bem parecido com o clássico da final do Mineiro, tá? Não sei, fiquei bem na dúvida porque eu tenho... É pelo fio do cabelo. Fio do cabelo. Tá no VAR, checagem, não tem chip na bola, né, Danilo? Agora a gente tem...
1: Teoricamente tem, né? Mas não tremeu ali no braço do coleguinha, tá ali na checagem do gol.
2: Cara,
1: vamos ver o que acontece.
2: Eu queria muito que fosse gol, mas eu acho que não foi, não.
0: É, a bola tem que passar toda, né? Da linha ela chega a passar uma, né? Vamos falar assim, uma porcentagem, dá pra ver pela câmera, mas o que tá checando é pra ver isso, né, Marra?
1: E também, eu já posso, mas infelizmente vou dar um banho de água fria de uma vez no torcedor cruzeirense, que é melhor receber esse banho agora do que daqui a pouco. Caso haja alguma indefinição, é mantida a decisão de campo. E a decisão de campo foi de não gol.
2: É, que é inconclusivo, né?
1: É, exatamente.
0: É o que vai rolar agora. Manda seguir, segue lá pelota, o juizão, nada de marcar o gol pro Cruzeiro. E aí a definição do VAR é de não foi gol, não é gol. Então,
2: foi a primeira chegada
0: segue.
2: Do Cruzeiro no jogo, né?
0: É, já começou pelo menos diferente, que eu já vi uma postura diferente marcando a saída do Flamengo.
1: Pois
0: tem que continuar assim, né, Marra?
1: Não, e esse lance, claro, o Cruzeiro demorou um pouco, mas foi o seguinte, rouba a bola, depois ali com o Arroio conseguindo fazer uma boa pressão, a bola fica ali meio perdida, pererecando, o Cruzeiro mantém a posse, recomeça na defesa e constrói uma boa jogada. É isso, conseguiu pressionar o time adversário no próprio campo, recuperou a bola e teve calma para construir o seu primeiro lance de perigo real no jogo.
0: Quem sabe agora ia partindo pra cima, o Romero, a bola desviou, sobrou pra zaga do Flamengo, já recupera, vem puxando o contra-ataque, Pedro manda mais à frente, antes do Plata chegou o Jonathan Jesus pra recuperar a bola, tocada mais à frente, era o Gerson que tava ali, mais à frente agora pro Matheus Pereira, vem a devolução, chega o Cruzeiro, de novo o Gerson, na linha de fundo, pela direita, a bola tocada mais atrás, é pro Romero, chute cruzado! Gol!

0: Do goleiro Rossi, chuta, meu filho, chuta que ele deixa passar. E aí quem faz a festa no Maracanã é a Nação Azul 5 Estrelas, meu filho. O Cruzeiro foi lá e buscou o empate, Botelho. Um pro Cruzeiro, um pro Flamengo.
1: É, meu amigo, não é dos melhores jogos de Lucas Romero com o manto celeste, mas ele tem muita estrela. Deram liberdade para maestro Matheus Pereira. Ele conduz a bola pela faixa central, dá no Gerson pelo lado direito. O Coringa pega a bola, domina, levanta a cabeça e dá a bola mais atrás do Romero, que pega, pisa nela, conduz e dispara uma pedrada com o pé direito. A bola ganha elevação e vai morrer no cantinho direito do Rossi, que se esticou e nada achou. Alô, meu amigo Eduardo Statucci, aí está o gol de Lucas Romero, até porque El Perro sabe qual que é o plano. O plano é ser feliz. O Cruzeiro tá no jogo 1-1.
2: Esse que foi o terceiro gol do ano de Lucas Romero, o primeiro dele nesta Copa Libertadores e o décimo do Cruzeiro nesta edição.
0: Ah, como é bom ser Cruzeiro, é bom demais! Tem que botar fé, tem que botar pressão, tem que arriscar, chuta de fora, meu filho! O Rossi deixou passar, aí o Cruzeiro já se manda pro ataque mais uma vez e ganha escanteio pela direita. A chance mais uma vez da bola aérea pro Cruzeiro, Botelho!
1: O momento agora é do Cruzeiro. Meu Deus, eu estou falando isso mesmo! O momento é do Cruzeiro no jogo. O Flamengo sente o gol, não consegue sair jogando. O Cruzeiro recupera e ganha escanteio pelo lado direito. Matheus Pereira vai para a cobrança no quarto de círculo com a perninha canhota dele.
0: É, tá ali pronto pra fazer a cobrança de escanteio, tá autorizado o Matheus Pereira na perna esquerda, o levantamento pra área, vai subir o Gerson, na verdade é o Jandro Jesus, a bola passou, ficou pro Arroio, de novo o cruzamento da esquerda pra direita, chega a zaga pra afastar, afastou errado, sobrou pro Matheus Pereira, passou pra dar condição, William recebeu, tentou o cruzamento de primeira, bola bateu na marcação, vai pra fora, toca por último no William, segunda arbitragem, lateral pro Flamengo, Botelho.
1: Mas é a blitz cruzeirense, saiu jogando errado na afastada de bola, o Flamengo caiu nos pés do Matheus Pereira, que pega o corredor direito com William. William vai ali de fundo, faz o cruzamento. Corta Emerson Royal ajudando o sistema defensivo pelo lado canhoto, mas a bola resvala na barriga do William e sai pela linha lateral. Cruzeiro no abafa.
0: De novo recebe o Cruzeiro, recupera a bola na saída do Flamengo, bota pressão, não deixa a equipe carioca jogar, chegou pra cortar, manda pra frente, não perde, ganha pelo alto, voltou o Gerson mais uma vez, manda à frente Pereira, na sequência Wesley, abertura mais à esquerda, recebe o Rojas, segue no campo de ataque a Raposa, a bola tocada mais atrás, de novo pro Gerson, a devolução mais uma vez com o Rojas, capricha meu filho, tenta o cruzamento, a bola bate na marcação, sobra na zaga, é o Arrascaeta que tenta sair jogando, um passe errado, de novo o Rojas, na linha de fundo, cruzamento rasteiro, não deu pra dominar ali o Caio Jorge, antes dele teve o corte, mais o escanteio pro Cruzeiro, um cabuloso, Botelho!
1: Lugar, pé providencial antes do Caio Jorge pegar e dominar. E o Rojas fez o cruzamento pro KJ lá pelo lado canhoto. O momento é todo do Cruzeiro. No momento que a TV mostra ali, foi por um centímetro que o Jorginho tirou o gol que seria do Cruzeiro antes do gol do Romero. De qualquer forma, tá tudo igual no placar. 1-1, Cruzeiro escanteio pelo lado esquerdo, Matheus Pereira na bola.
0: 9 minutos e meio da segunda etapa. Veio o Cruzeiro para cobrança de escanteio. De novo, Matheus Pereira na perna esquerda. Abertura pro Gerson de primeiro chute. Passa por cima do gol do Rossi. Tiro de meta pro Flamengo. 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Vem de novo o Cruzeiro, caiu o Jorge pro chute. A bola passa e vai pra fora. Segue a blitz cruzeirense, Botelho.
1: Mas tem que rodar a faca, já diria Maestro Júnior. O Cruzeiro pega o Flamengo pelas cordas, tá no córner o Flamengo, Zunzo, o Matheus Pereira desvia de cabeça, Caio Jorge na meia lua da grande área, pega de primeiro chute de direita, que sai à direita da meta do Rossi, que tava batido no lance, segue 1-1.
0: Então sai jogando de novo, o Flamengo vem pelo alto, Rojas, a bola vai pra fora, lateral para a equipe carioca, ô Marra, 10 minutos e meio, meu filho, tá bom o Cruzeiro nesse segundo tempo, hein?
2: E aí, Filipão, valeu dar os 10 minutinhos de segunda chance pros camaradas, hein?
0: É, tem gente que merece.
2: rapaz, porque nesse primeiro tempo o Cruzeiro tava muito fora de órbita, não era o Cruzeiro que a gente tava acostumado a ver. Vai daí.
0: É, porque o Flamengo tá indo pro ataque, a bola dentro da grande área, passa de um lado pro outro, sobra de novo, tenta o Samulino, agora o Arrascaeta, o chute desse jeito eu gosto, hein, Arrascaeta. Continua assim, meu filho, pode seguir, filho.
2: É, mas assim, o Cruzeiro tava muito fora de órbita no primeiro tempo, não era o Cruzeiro que a gente tava acostumado a ver, por isso eu também me questionava, será que é alguma coisa tática ou até de peças também? E no final das contas também era, claro, uma coisa tática, porque a gente vê que o Cruzeiro, depois que subiu as linhas, o Flamengo não conseguiu mais sair jogando. O Cruzeiro passou a recuperar a bola lá e era uma, de fato, uma coisa muito mais de como o Cruzeiro tava se postando do que em relação às peças, e tá dando certo agora nessa segunda etapa. Só precisa também melhorar essa saída de bola que tá dando os nervos, viu?
0: É, porque tá complicado sair jogando desse jeito. Muda, meu filho, se tá dando errado, muda. Mas aí acabou fazendo o lançamento do programa de ataque, saiu o Rossi do gol, deu um chutaço pra frente, do jeito que deu, lá goleiro mesmo. A bola bate na canela, tornozelo, a bola acaba sobrando lá na zaga do Cruzeiro pela esquerda com o Rojas.
3: A turma também não ajuda o Rojas, né? Só tijolo.
0: Aí na sequência o Rojas manda pro Gerson, Gerson pro Pereira, Pereira pro Rojas, e agora recebe mais uma vez o Jonathan Jesus na linha de defesa do Cruzeiro. Abertura mais à direita pro Fabrício Bruno. Vem o lançamento pro campo de ataque, já recebeu o Arroio, deixou um golaço no primeiro jogo. Vem Arroio, o passe errado, o corte da zaga do Flamengo. A bola volta pro domínio cruzeirense de novo lá na zaga com o Fabrício Bruno. Esperto o Fabrício Bruno, de cabeça ele faz recuo. No momento que a gente vai conferir o giro do tempo e do placar aqui na TMC. 12 minutos e 20 da segunda etapa, tudo igual no Maracanã, oitava de final da Libertadores, um pro Flamengo, um pro Cruzeiro.
2: Em Montevidéu, pela Copa Sul-Americana, Montevidéu City Torque 2, Tigres 1.
0: Já, porque vem o Cruzeiro pro ataque, caiu o Jorge, chute cruzado, bola pra fora. Chegou de novo o Cruzeiro, Botelho.
1: Um passe sensacional de Lucas Romero na intermediária, ele dá um tapa pela direita, na espetada do Caio Jorge, que pega a bola, invade a grande área e chuta cruzado. Seria o primeiro gol de Caio Jorge na Libertadores 2026. Mas a bola saiu pelo lado direito, tiro de meta cobrado, o Cruzeiro recupera, 1-1, tá tudo igual.
0: É isso, a gente tava pedindo isso, e no talento já faz o giro. O Gerson, a bola tocada pro Matheus Pereira, cega blitz Cruzeiro, isso aí eu tô curtindo demais. Vem o cruzamento do William pra área, o William. Foi o William que cruzou.
2: Inventando
0: agora
2: o tempo passado, né? Existe o tempo futuro, e aí o William agora inventou o tempo passado, onde o Gerson um dia esteve, foi lá onde ele mandou a bola.
0: É, meu filho, a bola acabou saindo para posse da equipe do Flamengo, 13 minutos e meio da segunda etapa, rolando pra você ligado conosco aqui na TMC. Participe lá no WhatsApp 319-9944-8870, acompanhe, faça a nossa transmissão, ainda mais especial, vem junto conosco. É o Cruzeiro partindo por ataque de novo com o Gerson pela esquerda, recebeu do Rojas, faz a finta, passou do primeiro, tentava o passe pro Wesley, se adianta o Léo Ortiz pra recuperar, e aí foi esperto, chuta em cima da marcação, acaba ganhando tiro de meta pra equipe carioca, Botelho.
1: O Gerson dá um passe na diagonal pro Wesley pra invadir a grande área e tentar o cruzamento. Antes chegou, fez a parede, o Pulgar. Aí ficou apertado pela marcação do próprio Wesley, que tentava recuperar a bola. Pulgar muito inteligente. Joga a bola contra o corpo do Wesley. Ela explode nas pernas do Wesley, vai pra linha de fundo. Tiro de meta cobrado pelo Flamengo. Tem muita pressa, tá tudo igual no Maracanã, 1-1.
0: É, tenta puxar o contra-ataque o Flamengo. A bola no meio-campo recebe mais uma vez o Arrascaeta. Faz o giro, acha o Ayrton Lucas mais pela esquerda. Vem o passe, a profundidade afasta a zaga do Cruzeiro. E aí a bola volta lá pra defesa do Flamengo, que sai jogando com o Léo Ortiz, ele faz o domínio, para, pensa, acha o Jorginho, mais pro meio, agora mais à esquerda pro Léo Pereira, vem o camisa 4, e aí tem campo livre pela frente, chega na marcação ali o Romero pra ajudar, bola tocada pro Pulgar, a tabela com o Jorginho, de novo mais à frente, o Cruzeiro faz ali o bote com o William, mas segundo a arbitragem, com falta, e aí vamos chegar a 15 minutos, o Botelho.
1: É, chegou atrasado o William, né, somente ali nos pés do Samulino, na intermediária do gramado, já no campo ofensivo do Flamengo, pelo lado esquerdo, vem aí Lucas Paquetá. Quem tem banco usa Felipe Soares. Paquetá número 20 daqui a pouco no Flamengo.
0: Ah, mas como disse o Marra, é legal dar a segunda chance, mas também tem um limite. Já tá na hora também do Cruzeiro fazer a substituição, hein, meu filho. Tenta o Flamengo de novo. A bola é prensada. Bate, rebate. Sobra pra esquerda. Recebeu o Ayrton Lucas. Vem o domínio. Vai pra cima na marcação. Preferiu o passe de novo, mais pro meio pro Pulgar. Ele acha lá na frente o giro. Tenta ainda o Gonzalo. Faz a fila. O chute de perna esquerda. A bola passa por cima do gol. É apenas tiro de meta pro Cruzeiro. Botelho.
3: Muita liberdade para Gonzalo Plata, um jogador extremamente habilidoso. Puxou para a perna canhota, mas pelo lado esquerdo, buscou o ângulo direito do Otávio, disparou a pancada, a bola passou por cima da meta do Cruzeiro. Daqui a pouco, Lucas Paquetá no Flamengo, Arthur Jorge, por enquanto sem modificações, tiro de meta para Raposa, tá tudo igual. 1-1 no Maracanã, 2-2 no agregado. Meu Deus do céu, olha a saída de bola.
0: Aí jogando o Cruzeiro ali, muito espetado, muito apertado, Matheus Pereira faz o passe, saiu o Jonathan Jesus para ficar com ela, dele pro Rojas, o Rojas tentava ligar o contra-ataque lá na zaga do campo defensivo, o Flamengo faz o domínio, aí a reposição pro Royal, ele vem puxando o contra-ataque na meia direita, não chega ninguém para recuperar, Samuel Lino faz o passe pro Jorginho, vem puxando ali o camisa 21, agora vai trabalhando mais a meia esquerda, recebeu a Rascaeta de fora da área, Pedro de primeira abertura pro Samuel Lino, faz a fita, o chute! E o gol do Flamengo! Veio rápido o Flamengo, de pé em pé, tem muita habilidade, muita qualidade, um elenco extremamente qualificado. Mais uma jogada ali, o Pedro fazendo pivô, o passe rápido dentro da área, aí a fita e a frieza do Samuel Lino para achar o segundo gol do Flamengo. Põe a equipe carioca à frente no placar mais uma vez. O Botelho no Maracanã, 2-1.
3: E o Samulino desconta o gol que ele passou babando do Arroio, né? Porque o William passa cortando o gramado feito uma gilete. E o gol foi muito parecido com o primeiro do Flamengo no jogo. Porque o Arrascaeta dá um passe na diagonal para o Pedro, que faz o pivô na meia-lua. De primeira, o Pedro toca a bola. Mas era para Samuel Lino, que às costas da marcação recebe. Corta o William com extrema categoria já pelo lado esquerdo da grande área e bate chapado de pé direito. O Otávio até encosta na bola, mas não evita. Ela vai para o fundo do barbante. O gol vai ser validado porque estava em posição legal o Samulino. Flamengo volta à frente do placar, 2-1.
2: Esse que foi o 17º gol do Flamengo na Libertadores, o primeiro do Lino na competição e o nono dele no ano.
0: É, no momento vai ter alteração também no Flamengo, é isso, ô Botelho? Duas, né?
3: Duas, é muita qualidade, parceiro, porque vem aí Carrascal, número 15, e 20, Paquetá, saindo Plata, 19, Arrascaeta, número 10, sai jogador bom, entra jogador bom, parceiro, 15, Carrascal, 20, Paquetá, saíram Plata e Arrascaeta.
0: As alterações, então, no Flamengo, saindo, então, Arrascaeta e o Gonzalo Plata, ô Marra.
2: É, o Arrascaeta é um jogador que convive com questões físicas, não consegue jogar 90 minutos geralmente, até aqui fez uma boa partida, mas já era esperado que fosse substituído. O Paquetá entra para fazer uma função de dar dinâmica ao jogo do Flamengo, vai tentar

0: Pedro, hein, parceiros? O Pedro, com dois toques, ele deu duas assistências. Precisa de um toque pra resolver.
1: Tem que dar um toque no Ancelotti. Por que que não levou ele, meu filho? Eita, ele tava cansado, não ia jogar esse jogo. É, tudo culpa do Ancelotti. Sai jogando de novo o Flamengo. A bola lá na zaga com o Ortiz. Ele recua, chama o Rossi pra jogar. É hora aí, ó. É hora de apertar essa saída, porque ele entrega. O Rossi tem a tranquilidade, ele para, pensa. Não chega ninguém pra ajudar. E aí o Flamengo está jogando mais à esquerda. Então o Lucas faz o giro, manda a bola mais à frente. Tenta mais uma vez com o Pedro. Pedro ajeita pro Paquetá. Paquetá, devolução pro Pedro pela esquerda, vem descendo o Flamengo. Mais atrás, agora com o Ayrton Lucas. Ele para, pensa, faz o giro, manda mais atrás. De novo, ali recebe, tenta organizar a equipe do Flamengo. Lançamento pra frente. Saiu pra fazer o corte o Jonathan Jesus. Na sequência, recupera a zaga do Flamengo. Léo Pereira, a bola tocada mais à frente. Agora vai descendo de novo. O toque pro Pedro. Recebe na esquerda, vem o camisa 9, a devolução pro Flamengo, chute dentro da área com facilidade. Chega o Otávio pra fazer defesa no arremate do Paquetá, o Bandeiro.
0: Ah, só acho que pegou mal na bola de pé canhoto, o Paquetá na boa tabela. E mais uma vez o Pedro colocando alguém em condição de fazer gol. O Otávio pegou, saiu jogando, segue Flamengo 2, Cruzeiro 1.
1: De novo, de pé em pé, tenta o Cruzeiro, do Jonathan Jesus pro Pereira, do Pereira pro Rojas, e a bola enfiada pro Cajota por trás da zaga, se adianta o camisa 19, a bola acaba saindo. E aí no momento que a gente vai conferir o giro do tempo e do placar aqui na TMC. É o segundo tempo, meu filho. O Cruzeiro tem pressa porque tá atrás do placar. 2 pro Flamengo, 1 pro Cruzeiro aos 20 minutos da segunda etapa.
2: Pela Sul-Americana, Independente Santa Fé recebendo o River Plate lá na Colômbia. Por enquanto, 0-0.
1: Ah, quem escuta sabe, quem escuta avança. É o Cruzeiro partindo pro ataque. Mudou. Já quero saber do Botelho, porque tem alteração na raposa, que o Cruzeiro vai descendo pro ataque pela direita com o William. Ele faz o domínio, tentava o passe, chegou a marcação pra cima dele. Recupera o Samuel Lino, vem ajudar na zaga, ele consegue afastar o problema. Na sequência o Pedro recebe, faz ali o domínio e o passe errado. Recupera de novo o Cruzeiro, tem que voltar aquele ritmo que tava antes. Partindo pra cima, Romero tenta fazer a jogada agora com o Matheus Pereira, recebeu 2 pra cima dele, ajeita mais atrás de novo pro Gerson. O Gerson faz o levantamento mais à direita, recebeu o William. Se quiser pode fazer, achou o Arroio, chegou na linha de fundo, o cruzamento na segunda trave, passa por todo mundo e a bola sai. Arremesso lateral pro Flamengo. As alterações no Cruzeiro, alteração no Cruzeiro.
0: É, Mateiro. Apenas uma, sai o Wesley, número 20, na vaga dele, 67-67 para João Costa. João Costa no gramado.
1: Ô, Marra, hora dele farmar a aura, né, meu filho? Tem a 6-7 ali, tá na hora, né, meu filho? Pelo menos agora.
2: Ah, se puder, o Cruzeirense agradece, né? O João Costa, jogador de velocidade. O Wesley, de fato, não tava bem no jogo, errando muitas decisões. João Costa é um cara canhoto, vai jogar pelo lado esquerdo. Não me agrada tanto quando você tem um lateral canhoto, evidentemente, né, pelo lado esquerdo, e um ponta com a mesma perna. Mas, no final das contas, é uma decisão por um cara que tá com pernas frescas no lugar de um jogador que o próprio treinador já havia falado que ainda não está com físico suficiente para jogar 90 minutos. O Wesley, né, o Arthur Jorge já havia adiantado isso. Então agora é o João Costa para tentar fazer esse um contra um, puxar no contra-ataque. No momento que a gente vai observando aqui a pausa da reidratação, eu vou aproveitar para fazer o seguinte comentário. O Cruzeiro voltou bem melhor nessa segunda etapa, mas continua tendo alguns problemas defensivos que a gente já via no primeiro tempo. Muito espaço nas costas dos laterais, os dois gols saíram nas costas do William, que acabou se lançando no ataque. E aí, no momento do contra-ataque, ou melhor, né, de uma bola recuperada, que o jogador já não estava mais na sua posição de origem, afinal estava tentando atacar e não defender naquele momento, acaba gerando um descompasso defensivo. E aí, uma vez com o Samuel Lino infiltrando entre lateral e zagueiro, na outra vez no primeiro gol com o Arrascaeta infiltrando entre lateral e zagueiro. A gente já falou, né, dessa questão da segunda chance, mas a segunda chance já foi dada, rapaziada. Foi lá, os primeiros 10 minutos ajudaram, beleza, mas melhorou o conjunto do Cruzeiro. Os laterais, que era quem a gente pedia a mudança, nenhum dos dois melhorou, não. O William segue errando muita coisa tecnicamente no jogo e errando defensivamente. O Rojas, coitado, nesse segundo tempo praticamente não fez nada, mas também não agregou muita coisa, não. Então o Vidalba é um homem de confiança. Eu já faria as duas substituições, colocaria tanto o Fagner quanto o Vidalba para dar um pouco mais de segurança, porque o Cruzeiro, apesar de ter melhores chances nessa segunda etapa, continua sofrendo sofrendo muito defensivamente, muito.
1: É, aí já vamos chegando a 23:50, Botelho, e nessa pausa para reidratação, o Arthur Jorge vai ter um trabalho a mais que a garotada ali, né, meu filho?
0: É, vamos ver se vem mudança de postura.

0: postura ou alguma mudança tática, né? O Arthur Jorge gosta sempre de falar. A identidade do time jamais vai mudar. É. Vamos ver.
1: Podia,
0: né?
2: O primeiro tempo não diz isso.
1: É. Mas ele podia usar aquela identidade secreta, né, meu filho? Tá de Bruce Wayne, vira Batman e aí vira super-herói da galera, né, meu filho?
0: É, cara, tá terrível. Já diria o outro, né? Terrível, terrível.
1: É, meu filho. Grande Alberto Rodrigues, meu filho. Tem agora o retorno, né? A galera vai voltando pro gramado, aí o Flamengo lentamente vai lá pra fazer a cobrança, porque tem a posse de bola no lateral. E aí o tempo tá ali, ó, chegando a 24 minutos e 40. Agora sim, a reposição, a bola volta a rolar no Maracanã. Royal recebe pela direita, o Flamengo tenta trabalhar a jogada. A bola mais atrás pro Ortiz. Ortiz manda à frente, corte do Romero, mas a bola volta pro domínio flamenguista no meio-campo. Chegou atrasado o William. Chegou atrasado o William, recebe o cartão amarelo, Botelho.
0: E é o primeiro do jogo, tá, o William, pra completar o combo. Chegou atrasado ali pra cima do Samulino. O Samulino tá acabando com a raça do William hoje. Foi só no joelho do Samulino. Deu aquele totozinho, né, no joelho, no círculo central do gramado. Tá amarelado o William, primeiro do jogo. Falta para o Flamengo, que vai vencendo por 2-1 no agregado, 3-2.
1: Esse cartão amarelo aí devia ser aquele de atenção pro Arthur Jorge já fazer essa alteração, né, Botelho? Aí o Marra também ficar amarelado na lateral, aí o Flamengo partindo pra cima, e como disse o Botelho aí, o Samulino deitando e rolando, é mais difícil, né?
2: Ah, é, ainda mais o William, que não é um cara que tem essa característica de uma marcação tão apurada, né? O Fagner.
1: A gente viu agora, né?
2: A gente viu agora, é verdade. E tá, de fato, tomando um baile ali por aquele lado. O Fagner é um cara muito mais consistente nesse sentido. Eu acho que tem que mudar.
1: Tá na hora, porque o Flamengo vai descendo de novo agora pela direita. Tentava ali a reposição pro Royal, aí chega na marcação, o Cruzeiro manda a bola pra fora com o Fabrício Bruno, e aí tem escanteio o Flamengo, Botelho.
0: Fechava por ali também o João Costa, Filipão, pra cima do Emerson Royal, que é sempre muito rápido pelo corredor direito, tentou o cruzamento, o João Costa foi o último a desviar, Carrascão na cobrança de escanteio, lado direito.
1: Aí lá, o Carrascão tá preparado, autorizado pra cobrança, levanta o braço, fazendo a marcação da jogada, vem o Flamengo, cruzamento pra área na primeira trave, afasta a zaga do Cruzeiro, sobrou pro Flamengo, chute cruzado, desvio de novo na zaga. A bola vai pra fora, vamos ver o que vai marcar o juizão. Aí se marca tiro de meta, se marca escanteio.
0: Tá dando escanteio, porque o desvio de fato foi em um cruzeirense. Caio Jorge foi o último a desviar. Mais uma vez, Carrascal pelo lado direito na cobrança de escanteio.
1: É isso, vamos lá, que tá passando o tempo, 26 minutos da segunda etapa. O Flamengo tá na frente, 2-1. Dia de rodada dupla, agora você tá acompanhando Libertadores aqui na TMZ, que vem pra cobrança de escanteio. A equipe do Flamengo tá autorizada de novo, cruzamento pra área, afasta o Gerson, tenta recuperar aí do Flamengo, que recupera e fica com a posse da bola. E aí, apertado por ali, ele faz o recuo, a bola vai voltar lá pro campo de defesa, pro Rossi, que saiu jogando, e aí toma o chutão pro campo de ataque mais uma vez, vai chegando por ali, ajeita mais atrás, recebe, trabalha, tenta ainda o Paquetá, ele faz o domínio, puxa a jogada mais pro meio, a bola tocada mais atrás ali pro Ayrton Lucas, recebeu o Ayrton Lucas, ele faz o giro, já achou o Ortiz dele pro Pereira, e aí vai trocando passes, Royal recebe, vem a bola enfiada, o Flamengo vai chegando no ataque de novo. Eu não tô curtindo não, por ali tava o Plata, não, na verdade o desvio Carrascal. Ali, o Carrascal, né, e aí a bola vai pra fora, lateral, que vai favorecer ainda a equipe do Flamengo.
0: É tanto cara bom que a gente fica até confuso, né,
1: Felipe? Sim, meu filho, é muita qualidade ali no time do Flamengo. O Cruzeiro tenta sair jogando mais uma vez, a bola tocada para o Gerson, faz o lançamento para o campo de ataque, tentava o Caio Jorge, rebate ali a zaga do Flamengo mais uma vez, a bola tocada na meiuca, recebe ali, fica sem opção a jogada, de novo o Paquetá vai avançando, chega o corte da zaga com o Fabrício Bruno, acabou sobrando para o Pedro dentro da área, vem o chute, Otávio chega para fazer a defesa, o Botelho.
0: Não valia nada porque de fato o Carrascal estava na banheira e o William chegou e atrapalhou o Carrascal, finalizou e o Otávio no centro do gol fez a catada, mas não valia nada, Cruzeiro desce na reposição.
1: De novo com o Gerson, ele faz o domínio aí, a marcação dura pra cima dele, dois em cima da marcação do Coringa, ele já achou o Romero, que saiu jogando pro Cruzeiro, já tá ali no círculo central, levanta a cabeça pela direita, passou pra dar opção e vai receber o William, passa o domínio, camisa 12, deixa mais pro meio, pro Matheus Pereira, de novo pro Romero, é o Cruzeiro, busca um espaço, o Flamengo vai se trancando na zaga, Romero de novo, pro Matheus Pereira, levanta a cabeça, camisa 10, ajeita mais à direita, acha de novo o William, recebeu na ponta direita, tentava partir para cima da marcação, teve o desvio, a bola acaba saindo, arremesso lateral pro Cruzeiro, já cobrado, de novo João Costa, recebe, para, pensa, faz a finta, tenta sair da marcação, ainda o João Costa na perna esquerda, ele ajeita mais atrás, recebe de novo o Fabrício Bruno, a devolução pro João Costa, farma a hora para cima dele, meu filho, faz o 5 e 7, vai puxando mais pro meio de novo, o João Costa, abertura é lá à esquerda, recebeu o Rojas, para, pensa, vamos chegar a 30 minutos desse segundo tempo,
0: vai mudar.
1: O Flamengo tá na frente, daqui a pouco tem alteração, recebe de novo ali o Romero, ajeita mais à frente pro Matheus Pereira, para, pensa, volta pro Romero, é o Cruzeiro que segue com a bola dominada, tem que aproveitar e partir pra cima, busca esse gol de empate, esse resultado tá bom não, a bola tocada de novo pro Fabrício Brunet, todo mundo no campo de ataque, vem ali o parceiro pro Matheus Pereira, o corte, recebe de novo, recupera o Jackson, ele faz o giro, de costas pra marcação, fica difícil, ele ajeita mais atrás, Fabrício Bruno de primeira, já achou o Romero, levanta a cabeça, ameaçou o lançamento, agora sim, na frente pro Arroio, na frente pro Caio Jorge, ajeitou pro Matheus Pereira, o chute, Rossi chega pra fazer a defesa por baixo, jogada rápida do Cruzeiro, Botelho.
0: O passe em profundidade para o Caio Jorge, que escapa as costas da marcação pelo lado direito, dentro da grande área, faz o toque de primeira para o centro da área, na entrada da pequena área, tava Matheus Pereira, chegou chutando mascado, travado pela marcação, Rossi fez a catada e saiu jogando, Flamengo 2-1.
1: De novo o Cruzeiro fica com a bola, o juizão para e marca a falta, no momento que a gente vai conferir o giro do tempo e do placar aqui na TMC. É o segundo tempo que tá rolando, Libertadores, oitavas de final, 30 minutos da segunda etapa, 2 pro Flamengo, 1 pro Cruzeiro.
2: Na Série B, Botafogo de Ribeirão Preto vai recebendo o Criciúma, Criciúma visitante vencendo por 1-0.
1: Ah, quem escuta sabe, vai ficar sabendo agora, porque tem alteração no Flamengo, é isso, Botelho?
0: O Ayrton Lucas vai sair, o Pedro também, saindo o 6 e o 9, para as entradas do 2 e do 27. Guilherme Varela, número 2, e Bruno Henrique, 27, quem tem banco usa. E o Rossi apressou a saída do Ayrton Lucas, porque pelo regulamento novo, né, se o jogador custa sair, aí o cara fica um tempo fora do gramado, né, toma um amarelo, né, uma situação assim. É isso, já saiu, tá feita as alterações, Flamengo 2-1.
1: Peraí, bom que saiu o Pedro, né?
0: Bruno Henrique,
1: saiu o Pedro. Saiu o Pedro, errou, entrou quem?
0: E o Varela entrou na vaga do Ayrton Lucas.
1: Pois é, mas aí saiu o Pedro, você fica feliz, mas aí entra o Bruno Henrique. Aí vem o Flamengo de novo, a bola enfiada, vai chegando o Varela. A bola acabou saindo pela linha de fundo, é tiro de meta que vai favorecer o Cruzeiro. 31 minutos, é o segundo tempo que tá rolando. Cruzeiro vai vendo o tempo afunilar, precisa de pelo menos mais um gol para levar a decisão para os pênaltis. O resultado vai dando o Flamengo no primeiro jogo, ficou empatado em Belo Horizonte no Mineirão 1-1. Cruzeiro já saiu jogando curto de novo, e aí quase que o Otávio não deixa a bola passar, achou o Jonathan Jesus, Matheus Pereira, Rojas, aí o Cruzeiro vai trocando o passe na linha de defesa, abertura mais à direita, viu bem ali o William, deu certo o cruzamento, a invertida do Rojas, o William ainda com ela, para, pensa, ajeita mais à frente, a bola tocada pro Arroio, faz ali o domínio, puxa pra perna esquerda, achou mais atrás o Gerson, recebe o Gerson pro Jonathan Jesus, vai pra frente, vai meu filho, se Jesus tá por nós, quem será contra? Ninguém. A bola tocada de novo pro Jesus na meiuca. A bola aberta de novo. Romero faz o domínio. O giro manda pra frente. Enfiada pro William. Recebeu no lado direito. No que ele faz o domínio, ele acaba desperdiçando a chance porque recupera o Flamengo. É o lançamento errado. Romero foi pelo alto. Depois da disputa com o Matheus Pereira. Ali o jogador do Flamengo manda a bola pra fora. Lateral pro Cruzeiro. Já cobrado pro Gerson. A bola do Gerson pro Matheus Pereira. Vem Cruzeiro. Capricha aí, meu filho. Vai dando certo. Chute de fora da área ali. A bola explode na marcação de novo, tenta recuperar a Raposa, não perde, ganha danado, melhor pro Cruzeiro, fica com a bola o Romero, a passe pro Matheus Pereira, o Matheus Pereira ajeita mais atrás, o Cruzeiro já recebe na esquerda, tenta o Rojas, 6-7, vem ali farmando o Aura, bola tocada pro Romero, abertura na ponta direita pro William, salvou, mas recupera o Flamengo, a bola mais atrás agora com Varela, vai saindo pela esquerda, a equipe carioca, o lançamento pro campo de ataque, tenta ajeitar ali, recupera, e aí consegue fazer a finta, aí não, vem a bola enfiada lá na zaga, se organiza o Fabrício Bruno para recuperar pro Cruzeiro, Otávio, aí vai mudar o quê, ô Botelho?
0: Fagner e Lúcio Rodrigues daqui a pouco no Cruzeiro.
1: Meu filho, demora, mas vem de novo o Cruzeiro, a bola com o Gerson pela direita, abertura mais à direita, direita pro William, que já vai saindo em campo daqui a pouco. O William para, pensa, volta pro Gerson. Gerson ajeita pra chegada do Pereira, de cabeça pro Arroio. Vazia o giro pro Cajota, que não consegue chegar pra fazer o domínio. A zaga do Flamengo afasta a lateral. Ô, botei ele alteração agora, meu filho.
0: É, no momento que o Jorginho está ali com cãibras. Ah, de praxe sai o William para a entrada do Fagner, um lateral por outro, e sai Rojas. Aí foi mais ofensivo o Arthur Jorge. Sai Rojas, número 27, para a entrada de Lúcio Rodrigues, 97. Um lateral por um atacante, meu caro Felipe Soares.
1: É, e aí como é que vai ficar esse Cruzeiro agora? Parece que vai ser aquele 3-5-2 que você sugeriu agora há pouco, ô Marra.
2: É, o João Costa é um jogador que já fez a função de lateral esquerdo, né? Um cara canhoto, não é a principal função dele, mas na atual conjuntura, meu amigo, o Rojas também já não tava marcando ninguém mesmo. Bota o João Costa, que pelo menos ataca melhor, é um cara com melhor físico também. Acho que acerta o Arthur Jorge, tem que ir pra cima mesmo, esse é o momento de arriscar.
1: E o Flamengo vai mudar também, né, o Botelho?
0: Entrando. Saiu o excelente Jorginho, joga muito o Jorginho Frelo, hein? E na vaga dele, 52, Everton Araújo, que passou pela base do Cruzeiro quando era adolescente.
1: Everton Araújo entrando no lugar aí do Jorginho. Everton Araújo em campo pro Flamengo, também no Cruzeiro, Lúcio Rodrigues e também o Fagner, as alterações das duas equipes. E vocês ligados junto conosco, vamos junto com o Cruzeiro, que vai descendo pela direita com o Gerson. Ajeita agora o cruzamento pra área. Se esticava ali o Lúcio, né, que tava ali na marcação. A bola acaba saindo direto pra fora. É tiro de meta pro Flamengo, Botelho.
0: Tapa do Gerson, na primeira participação do Fagner. O Fagner tenta ir à linha de fundo, não teve campo, tocou a bola mais pra trás. Na quina da grande área pelo lado direito, Gerson com o pé canhoto, alçou a bola lá no segundo poste. Era pro Lúcio, bola esticada com muita força. Foi pra linha de fundo, minutos finais. Estamos nos aproximando dos minutos finais. 2-1 Flamengo no Maracanã.
1: É, 35 minutos e meio. Tem tempo ainda pro Cruzeiro buscar pelo menos esse empate, meu filho. Mas é o Flamengo que parte pro ataque de novo. Deu o bote, veio lá atrás, recupera o Cruzeiro. É ali por baixo, tenta o João Costa, ele faz o giro. O lançamento pro campo de ataque. Recupera o Royal pro Flamengo. E aí vai chegando de cabeça. O passe, a bola dominada. Não chega ninguém do Cruzeiro. Tem que recuperar aí, ó. O passe errado, vai sobrar. Subiu o Jonathan Jesus, no desvio a bola sobra pro Flamengo de novo. O lançamento na esquerda, vai ficar com ela o Bruno Henrique. Ele faz o domínio de costa, provocação do Fagner, mais atrás pro Varela. É o Flamengo que parte pro ataque de novo, pediu foto, o juizão mandou seguir, recebeu o Arroio. E aí o lançamento vai chegando, o Cruzeiro organiza, meu filho, capricha pra esse contra-ataque. A bola fica com o Matheus Pereira, sai vazado o Caio Jorge para dar opção. Na ponta direita tem o Arroio, mas é o Pereira que mantém a posse da bola, para, pensa. Ele faz a abertura, era pro Fagner. Chegou a zaga do Flamengo pra cortar, depois afasta de vez. Vem aí o lançamento, aí tome contra-ataque. Subiu o Fabrício Bruno, tenta recuperar de cabeça, bola mais à frente pro Matheus Pereira, pro Fagner, na verdade, capricha, meu filho, capricha. Gerson chegou pra ajudar na cobertura, e aí vacilou Fabrício Bruno, vem o Flamengo, a bola com o Paquetá, recebeu camisa 20, abertura é full à direita, vai chegar agora com Carrascal, faz o domínio, camisa 15, partindo pra cima da marcação do João Costa, abertura de volta pro Paquetá, o chute de fora da área, a bola voa e vai pra fora. Tiro de meta pra Raposo, Botelho.
0: De longe, o Carrascal pelo lado direito viu a escapada do Paquetá sem marcação na faixa central do gramado. Tocou pra ele, ajeitou o corpo, bateu chapado de pé canhoto por cima da meta do Otávio. Tudo teve origem numa bica errada do Fabrício Bruno. Flamengo 2-1, Cruzeiro sem pressa. Ô Cruzeiro, cadê sua pressa, Cruzeiro? 2-1 Flamengo.
1: 37, meu filho, 37 minutos do segundo tempo. O Cruzeiro trocando passes na pequena área. Otávio, de que adianta? De que adianta sair tocando dentro da pequena área se você é obrigado a dar chutão e ceder o lateral, Marra? Explica essa tática, meu filho.
2: Não adianta de nada, né? A intenção de você tentar fazer ali o time do Flamengo se expor e marcar o goleiro é exatamente pra quebrar essa bola depois. Só que tem que quebrar com alguma direção, sem entregar de bandeja a bola pra equipe adversária depois de fazer, obrigar uma pressão. Não faz o menor sentido. Pelo menos quebra essa bola na direção do centroavante, nas costas da defesa, para algum ponta correr, qualquer coisa que for. Você dá uma bica dessa pra lateral, aí nem chama a marcação, meu amigo. Empurra o time pra frente e chuta a bola lá pra todo mundo disputar, e vai que alguém ganha essa segunda bola.
1: É, na sequência o jogo tá parado, o juizão tá marcando a falta do Gerson.
0: É, aí foi, né? Ele empurrou o Samulino pela linha lateral, já no campo ofensivo do Flamengo, pelo lado esquerdo. Vem próximo ao o banco do Cruzeiro, olha o Flamengo.
1: E vem o Flamengo pro ataque, o Everton Araújo faz o domínio pela direita, ajeita mais atrás pro Royal, tenta jogar no Flamengo, mas o Cruzeiro se tranca na zaga de novo, o Everton Araújo, o toque pro Emerson Royal, vem a tabela do Flamengo pela direita, achou mais atrás ali o Léo Pereira, e aí o recuo pro goleirão Rossi, que vai sair jogando pro Flamengo mais uma vez. 38 minutos, ainda dá tempo pro Cruzeiro, capricha, o lançamento de goleiro para goleiro, a bola vai ficar com o Otávio. Otávio chega para fazer a defesa, vai sair jogando pro Cruzeiro, fica sem opção e aquela demora. Daqui a pouco começa a contagem do juizão. Tem que dar aquele chutaço mais à frente. Ele vai, coloca a bola no chão. É o Otávio que vai sair jogando pro Cruzeiro, fica sem opção. O Gerson tá na grande área para ajudar na saída. A bola tocada pro Gerson, meio que na fogueira. O passe errado, recupera o Flamengo. E aí não, a condição pro chute, Otávio, meu filho. Faz a defesa, já saiu jogando rápido com o Fagner, mais pela direita. O Cruzeiro tem que caprichar. Para de sofrer, meu filho. Show nervosismo. A bola tocada para o Matheus Pereira, de primeira para o Arroia. Ajeitada mais para o meio. Faz o domínio. O Cruzeiro vai tentando. Foi derrubado o Lúcio ali na meiuca. Juizão vai marcar. Falta, é isso, Botelho?
0: O Paquetá para cima do Lúcio Rodrigues, que faz o domínio. Vira de costa para a marcação do Paquetá. E é derrubado, é atropelado pelo camisa 20 do Flamengo na faixa central do gramado. Tem pressa para cobrar o Cruzeiro. Vai cobrar rasteiro, não vai nem alçar na área, hein? Matheus Pereira tá ali se organizando e vai entrar Bruno Rodrigues, 9, na vaga do Gerson. Sai Gerson, 8 e 9, Bruno Rodrigues na vaga dele.
1: É, então isso, alteração do camisa 8 pelo camisa 9, o Bruno Rodrigues em campo. Eu fiquei sem palavras.
2: É o momento do desespero, né, o Filipão? Nesse momento, agora o Cruzeiro precisa de um gol pra levar pros pênaltis e vai tentar dar seu jeito, vai fazer qualquer coisa que for. Se tivesse um poste pra botar dentro da área, colocaria um poste, tinha o Bruno Rodrigues, botaram o Bruno Rodrigues.
1: É, meu filho, a gente vai na fé, vai a pé, vai do jeito que der, mas é Cruzeirão, tem que ter calma, tem que organizar. O Flamengo vem de novo pro contra-ataque, a bola chegando pela direita com o Royal, ele já manda pro Carrascão, vai pra cima da marcação. O Cruzeiro tenta se organizar na defesa, ele faz a fita por baixo na recuperação. O Cruzeiro afasta na sequência com o Otávio, toma chutão pra frente, vai tentar na disputa. O Caio Jorge consegue afastar a zaga do Flamengo, a bola vai sobrar na esquerda. Varela faz o domínio, para, pensa, chega a marcação pra cima dele ali, ele faz o lançamento pro campo de ataque, Paquetá ajeitou de cabeça, não chega ninguém do Cruzeiro para ganhar essa bola. Na direita vai trabalhando o Flamengo de novo, o Paquetá trabalha, fez o passe ali na meiuca e aí a bola recuada para o campo de defesa, vai chegar mais à esquerda com o Léo Pereira, que vai sair jogando lá na zaga para a equipe do Flamengo. Por ali vai chegando também na marcação, o Romero tenta organizar ali o contra-ataque, o Flamengo, o tempo vai passando, vamos chegar aí a 41 minutos, é o segundo tempo, tá rolando 41 minutos dessa segunda etapa, meu filho. Vamos, Cruzeiro, organiza, meu filho, o tempo tá acabando. A bola tocada na zaga pro Jonathan Jesus, acabou de sair o Gerson, entrou o Bruno Rodrigues, vem ali o Cruzeiro, a bola tocada mais atrás pro Romero. Romero para, pensa, faz o giro, sai da marcação de novo, achando ali o Jonathan Jesus, ele manda pro Matheus Pereira, tem dificuldade de sair jogando o Cruzeiro. O Flamengo só vai apertando a marcação, empurrando o Cruzeiro mais atrás lá na grande área. Recebe agora o Fabrício Bruno, vai sair jogando o camisa 15 do Cruzeiro, a bola tocada pro Jonathan Jesus. O tempo vai passando, 41 e 40, oitava de final, isso é Libertadores, meu filho, não pode deixar o tempo escapar. O Cruzeiro tá atrás do placar, precisa de pelo menos um empate para levar a disputa para os pênaltis. Faz a inversão, Arroio buscava o João Costa, afastou errado o zagueirão, vai, meu filho, farma essa hora, a bola tocada, de novo recebeu o Bruno Rodrigues, ele faz o giro, ajeita mais atrás pro Matheus Pereira, já se ajeita todo na zaga o Flamengo, abertura na direita pro Arroio, encara a marcação do Varela, volta a bola de novo pro Matheus Pereira, a tabela rápida com o Arroio, invadiu a grande área, vem o 99, abertura pro Fagner, o cruzamento, a bola explode da marcação, vai pra fora, é escanteio pro Cruzeiro, Botelho.
0: Tavarello no cruzamento do Fagner, depois da triangulação, Pereira, Arroio e Fagner, pelo lado direito, começou no erro do Carrascal, que cedeu a posse de bola para o João Costa, escanteio Cruzeiro, ponta direita, Matheus Pereira no quarto de círculo.
1: 43 minutos e 20, tem a chance na bola aérea, o Cruzeiro, capricha Matheus Pereira, capricha, meu filho, autorizada a cobrança, vem o camisa 10 na perna esquerda, o cruzamento na segunda trave, Fabrício Bruno ajeita, quem chega, Varela pra afastar, depois o chute do Cruzeiro com o João Costa, afasta a zaga do Flamengo, e aí de longe de novo Arroio, na verdade quem tava ali era o Arroio mesmo, né, no meio da rua, a bola chutada é tiro de meta, o Botelho
0: pegou uma alavanca de canhota, né, depois do chute travado do João Costa, a bola sobrou na entrada da meia lua ali para o Arroio, pegou de primeira, aí confiou demais. Aí o Flamengo vai tentar descer com o Bruno Henrique, o Otávio pega a bola, vai acabando o jogo e o Cruzeiro dando adeus à Copa Libertadores.
1: 43 minutos, juizão para o jogo e volta a bola lá pro Rossi, o Botelho.
0: Ah, eu não entendi o que quis o juizão, porque após a bola já era com o Cruzeiro, falou que tava rolando, né? Tava rolando, aí como a bola já tava com o Cruzeiro, mandou voltar o árbitro.
1: Eu sei
0: o
1: que ele quer, mas não vou falar não. Vem chegar agora o time do Flamengo, vai sair jogando no tiro de meta com o Rossi. Quase 44 da segunda etapa, o Rossi faz a cobrança do tiro de meta, manda a bola para frente. Tenta recuperar o Cruzeiro na zaga, bola espirrada, vai sobrar ali na proteção pro Jonathan Jesus. Chega ali na marcação ali, mas o Jonathan Jesus só protege e ganha. Tiro de meta pro Cruzeiro, agora é pra frente, né, Botelho? Não é aquele chutinho na pequena área, não.
0: O Jorge já tá pedindo calma pro Otávio. Calma como, Arthur Jorge? Tá todo mundo nervoso. Segue Flamengo 2, Cruzeiro 1.
1: É, tá ali na organização do Português. O Cruzeiro já saiu jogando pela direita da zaga. De novo com o Fabrício Bruno, bota pressão. Não deu certo o jogo inteiro. De novo, na pressão, quase recupera o Flamengo. A bola fica com o Romero, tô falando. Deu certo, recuperou o Flamengo.
2: Quem poderia imaginar?
1: Vai pra cima da marcação, invadiu a área, o toque atrás, o chute. Otávio pra fazer a defesa. Já saiu jogando rápido, tem pressa. O toque certo pro Matheus Pereira. Veio o contra-ataque, a bola enfiada pro Caio Jorge, foi derrubado, juiz. Mandou seguir, falou que foi na bola. E aí o Flamengo vai puxando o contra-ataque. É, meu filho, frenético final de jogo no Maracanã. 44 minutos e meio. Vai terminando o tempo do jogo. Vai terminando também a participação do Cruzeiro na Libertadores. Precisa de um golzinho nesse final de jogo. Bota fé, meu filho. Vamos junto.
0: Vai acabando a série invicta fora de casa também. Após 11 jogos de invencibilidade, Cruzeiro voltando a perder fora de Belo Horizonte. Pra mim foi falta do Pereira no Caio Jorge, viu, meu caro Felipe Soares?
1: É, na sequência, o juizão mandou seguir. E aí ele marcou o lateral pro Flamengo. Vamos chegar a 45 minutos. Eu quero saber quanto tempo vai rolar de acréscimo aí agora que o Cruzeiro vai ter tiro de meta.
2: Ô, Filipão, no primeiro tempo o juiz não deu acréscimo, né? Ele deu 2 minutos, mas 2 minutos é obrigatório devido à pausa pra hidratação. Vamos ver se ele faz alguma coisa aí.
1: É, mas já saiu jogando de novo o Cruzeiro. 6 o quê, meu filho?
0: 6 minutos de acréscimo, o Diegão Andrade aqui em off acertou.
1: Vamos, Cruzeiro, 6 minutos pro final do jogo. Precisa de pelo menos um gol pra levar a disputa pros pênaltis. É o Flamengo que recupera na zaga, a bola tocada pra meiuca, pro Lucas Paquetá. O Cruzeiro deu bote, fica com a bola, Matheus Pereira na sequência. A bola tocada na frente, foi derrubada ali, se não me engano, é o Arroio. Na sequência, chegou pra ficar com a bola o João Costa. A tabela rápida, pela esquerda vai descendo o Cruzeiro. De novo, Arroio recebe lá na direita, tá sozinho o Fagner, a bola toca na frente, vem o chute de fora da área, Rossi Botelho.
0: Tio Rodrigues, de pé direito, na entrada da área, pelo lado canhoto, no centro do gol, bem posicionado, estava Rossi, com muita tranquilidade, faz a catada em 2 tempos, ganha tempo. Flamengo vai se classificando às quartas de final e fica aguardando a definição de Independiente del Valle do Equador e Tolima da Colômbia. Cruzeiro vai se despedindo da Copa Libertadores para a infelicidade da nação celeste. Flamengo 2-1 no agregado 3-2.
1: É, o Cruzeiro saiu jogando da zaga. Cobrança lateral, a bola chega para o Jonathan Jesus no comando ali de defesa. Deixa para o Romero, do Romero para o Jonathan Jesus. 46-20, o tempo vai passando, Marra.
2: Ô, velho, 92 minutos dessa tentativa ruim de saída de bola. Ruim, um adjetivo mais leve aqui que eu consegui utilizar. E, pô, não vai ser agora que vai dar certo, né, meu amigo? Dá uma bica pra frente, bota todo mundo dentro da área, bota o Otávio dentro da área também. Tem que fazer um gol, gente, pelo amor de Deus.
1: É, quem sabe agora o Cruzeiro partindo pro ataque, vem ali fazendo fila, Bruno Rodrigues, abertura à esquerda, recebeu, vai fazer o chute, Matheus Pereira ajeitou, mas atrás o chute! A bola pra fora, o MP desperdiça a chance, seu Botelho.
0: O João Costa não confiou no chute, o Bruno Rodrigues descola um passe sensacional pra ele. Pisa na bola pelo lado esquerdo, já dentro da grande área, e toca para trás pro Matheus Pereira. Aí o Pereira errou na dosagem. Pegou de primeira de pé canhoto, muito mal na bola, com gol aberto. Desperdício que poderia ter sido o empate do Cruzeiro. Segue Flamengo 2-1.
1: Tem que jogar até o 51 nessa segunda etapa. 47 minutos e 15. O tempo tá passando. A agonia da torcida do Cruzeiro vai aumentando. O Cruzeiro vai sendo eliminado da Libertadores em 2026. Oitavas de final. O Flamengo vai vencendo 2-1 no agregado. Tá 3-2 pra equipe carioca. Empatou aqui no Mineirão e vai vencendo no Maracanã. O jogo parado, já cobrou a falta. O Cruzeiro sai jogando, tem pressa na zaga. Bota a velocidade, Matheus Pereira vai sendo puxado. Juizão, nada de marcar a falta. Agora sim marcou, hein, Botelho?
0: Cartão pro Bruno Henrique, de amarelo ele gosta. Aí podia ter dado sequência, né? Olha o Cruzeiro.
1: Ele tá todo de amarelo, juizão. A bola tocada na frente, vem descendo o Cruzeiro. A bola dominada, abertura à direita pro Arroio. Mata no peito, põe no chão. Ali 47-50, parte pra cima, pedalado o Arroio de um lado pro outro, entortou a marcação do Varela. Dentro do cruzamento, a bola bate na marcação, vai pra fora, é escanteio, Botelho. É agora, meu filho.
0: Arroio, né? Vamos ver, ele domina no peito, puxa pro pé direito, faz o cruzamento, desvia no Lino. Faltam menos de 3 minutos. minutos para acabar o jogo. Escanteio, Cruzeiro ponta direita. Matheus Pereira com o pé canhoto na bola.
1: 48 minutos e 15. Vem o Matheus Pereira para fazer a cobrança do escanteio. Está autorizado na perna esquerda. Cobrança para a área. Afasta a zaga do Flamengo. A bola vai voltar para o domínio do Cruzeiro. Tentava o João Costa. A bola interceptada. Não fez o domínio. Na sequência, manda à frente. Tenta o Cruzeiro do jeito que dá. Explode na marcação. Voltou para o Romero. Na meiuca. De ali tentou o passe. Sobrou para o Bruno Henrique. Botando velocidade. Foi para o chão e ganha a falta. É tudo que o Flamengo queria nessa falta, o Botelho.
0: João Costa foi só no corpo do Bruno Henrique para não ceder o campo de contra-ataque para o camisa 27 do Flamengo pelo lado direito, campo ofensivo. Tudo que o Flamengo queria, falta no campo de ataque para prender a bola e fazer o frisson subir no Maracanã para a felicidade da torcida do Flamengo. 2-1 para o adversário.
2: Ô Filipão, a única vez que o Cruzeiro arriscou de fora da área e a bola foi no gol, ela entrou. Por quê? Porque o Rossi não é esse goleiro todo. Para de ter medo, gente. Enfia a porrada. Teve uma oportunidade ali que o João Costa tava dentro da área, poderia ter chutado cruzado, preferiu um toque pra trás e o Matheus Pereira acabou pegando embaixo dela e isolou. Agora, novamente, o João Costa tava ali na entrada da área com oportunidade pra finalizar. Tentou botar a bola pra dentro da área, mas acabou errando o toque. Tem que ter coragem, tá sendo eliminado. Chuta essa bola pro gol, gente. O goleiro já aceitou uma, ele vai aceitar outra, chuta.
1: 49 minutos e 40, menos de 2 pro fim do jogo, é o Flamengo que parte pro ataque na beiradinha do gramado ali junto à bandeirinha de escanteio, vai ganhar todo o tempo do mundo. A bola acabou saindo, é lateral, nem pra ser escanteio.
0: Muito inocente o Romero agora, bicho, ele vai de encontro com a bola, sendo que ali é pra lateral, cara. Tudo que o Paquetá queria.
1: Vem agora o Flamengo... ao lateral, próxima bandeirinha de escanteio pela direita, chegamos aos 50 minutos em jogo, rolando até os 51, tiro de meta pro Cruzeiro, faz a cobrança rápida, o Otávio ajeitou ali curtinho pro Fabrício Bruno, 50 minutos e 15, tem jogo até os 51, esse é o último ataque do Cruzeiro. Matheus Pereira recebe, foi puxado, a falta vai ter que ser marcada, todo o tempo do mundo vai tentando ganhar o Flamengo, já cobrou Pereira com a bola rolando, aí o juizão vai falar que não, ele fala que não com a bola rolando, não pode, voltou a cobrança, a bola tocada pro Wagner, vai terminando o jogo do Maracanã, 50 minutos e meio, menos de 30 segundos, é o Cruzeiro, é agora ou nunca, meu filho, vai pra cima, abertura na esquerda pro João Costa, encarando a marcação por ali, passou no primeiro, foi derrubado. Juizão, nada de marcar falta. Nada de marcar falta na sequência trombada do João Costa e o clima esquenta de vez, Botelho.
0: Apelou o João Costa pra cima do Pulgar, né? Porque o Pulgar é aquele jogador violento, ele dá no João Costa e o juiz não dá falta. Aí na sequência o juiz dá falta do João Costa no Pulgar. O Paquetá tava envolvido no lance também. Aí o jogo fica do jeito que o Flamengo quer. Não existe jogo mais. Mas deixou uma joelhada no João Costa. O Pulgar também é agressivo, meu amigo. Misericórdia. Aí ficou feio. Vai acabar o jogo. O Flamengo tá classificado e o Cruzeiro eliminado, Felipe.
1: 51 minutos e 20. Tem a falta do Cruzeiro. O juizão vai esperar a cobrança. Nada, é arremesso lateral. É arremesso feito. O Flamengo recupera na zaga. Dá aquele chutão pra frente, o Otávio espera de longe, a bola acaba saindo em lateral no momento que termina no Maracanã, final de jogo, final das oitavas de final, vitória do Flamengo no Maracanã, nos últimos 90 minutos dessa decisão, deu urubu, é meu filho, 2 para o Flamengo, 1 para o Cruzeiro. Vitória da equipe carioca que avança às quartas de final da Libertadores, Botelho, não deu.
0: Menos um para o Cruzeiro. O que é menos um? Menos um torneio, menos uma competição, menos um campeonato. Fim de Copa Libertadores para o Cruzeiro, que de volta à competição após 7 anos cai na mesma fase, às oitavas de final. Cai perante ao atual campeão, o Flamengo. 3-2 no agregado. 1-1 no Mineirão, 2-1 no Maracanã. Cai também a série invicta fora de casa. Acaba a série invicta de 11 jogos. E o próximo compromisso é diante do mesmo Flamengo, agora no Maracanã, pelo Campeonato Brasileiro. No Mineirão, melhor dizendo. Vai ser um clima ruim de velório, aposto com você. Mas é assina cruzeirense. Fim de jogo, festa do Judas Leonardo Jardim e de todos os torcedores do Flamengo. O Cruzeiro diz adeus à Copa Libertadores, meus amigos.
1: É, meu filho, não deu na Libertadores, então final de jogo. Tristeza pra torcida do Cruzeiro, felicidade pra torcida flamenguista.
0: E o detalhe, Felipe, primeira e única, evidentemente, derrota do Cruzeiro como visitante na Libertadores 2026.
1: É isso, o Cruzeiro agora vai voltar suas atenções para o Campeonato Brasileiro, Copa do Brasil, tem mais decisão na semana que vem. A gente vai para o intervalo rapidinho aqui nesse nosso pós-jogo, aqui na TNC, 88.7 FM. Quem escuta sabe, 11 horas 27 minutos. A gente vai para esse intervalo, já a gente volta com a repercussão dessa vitória do Flamengo. O Cruzeiro eliminado na Libertadores. E aí a gente segue aqui na TNC, 88.7 FM. A gente vai para o intervalo já. Tamo de volta.
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1: É isso, agora 11 horas 29 minutos, a gente está de volta aqui na TMC, nos 88.7 FM, para repercutir aí, então, essa vitória do Flamengo para cima do Cruzeiro, no Maracanã, no jogo da volta da Libertadores, nesses últimos 90 minutos das oitavas de final para Flamengo e Cruzeiro. Então, deu a equipe carioca que empata no Mineirão 1-1 na semana passada, na última quarta-feira, no dia 12 de agosto. Empatou no Mineirão e hoje no dia 19, nesta quarta-feira, o Flamengo vencendo o Cruzeiro fora de casa. A Raposa tentou, mas nesse jogo faltou um pouco mais de empenho, um pouco mais de dedicação. Seria essa a palavra, Omarra? A galera agora no nosso fim de papo, nesse pós-jogo para Cruzeiro e Flamengo, Flamengo e Cruzeiro, Omarra.
2: Filipão, assim, acho que no final das contas faltou organização no primeiro tempo mesmo, porque o empenho na segunda etapa aconteceu, até difícil de dizer que no primeiro tempo não aconteceu, acho que era mais uma questão do time estar muito mal organizado, mal postado defensivamente, não estava preparado também para conseguir puxar esses contra-ataques, principalmente na primeira etapa. E o porquê eu digo isso? Porque o segundo tempo, o Cruzeiro, tudo bem, tomou o segundo gol no primeiro tempo, mas ainda assim, no segundo tempo o jogo ficou empatado em 1-1. 1-1 era um resultado que não eliminava o Cruzeiro. Levaria para os pênaltis, e não diria, seria o ideal? Diga, Botelho.
0: E diria que o gol do Flamengo, o Flamengo faz um gol em mais uma saída errada do Cruzeiro, sim, inclusive. Sim. Que o Cruzeiro sai jogando errado. Mas o Flamengo faz um gol e foi um desafogo pro Flamengo, porque era o melhor momento do Cruzeiro na partida, só tava dando Cruzeiro.
2: Pois é, a segunda etapa do Cruzeiro foi muito boa. E é isso, o nosso Diegão falou aqui fora do ar.
0: Ou até o gol do Flamengo, né?
2: É, não, mas foi boa no sentido de que o primeiro tempo foi horroroso, sim, né?
0: Mas eu falo, o Cruzeiro até mandava no jogo até o 2-1 gol do Samulino.
2: Sim, concordo com você. Mas é isso, o Cruzeiro teve uma finalização no gol e fez o gol. Por que será? Porque o Rossi, ele não é esse goleiro todo, gente. E tinha que ter arriscado mais, tinha que ter variado essa saída de bola. Não faz o menor sentido ficar insistindo do jeito que insistiu numa saída que não deu certo em nenhum momento do jogo. Acho que teve uma jogada que deu certo, que foi uma bola que chegou ali no Matheus Pereira, ele acionou rapidamente o Rojas, e aí o Rojas inverteu a bola pro William, isso daí já no segundo tempo, mas de 90 minutos eu consegui lembrar de apenas uma vez que a saída de bola lá de trás deu certo, e meu amigo, não é que saiu poucas vezes lá de trás o Cruzeiro tentando construir não, o Flamengo finalizou 24 vezes, ou seja, muita bola saiu na linha de fundo do Otávio. Foram diversas tentativas numa saída de bola que não tinha indícios de que daria certo.
0: Quantos chutes aí, Danilo?
2: No número que eu tô vendo aqui foram 24 finalizações do Flamengo.
0: E quantas do Cruzeiro?
2: Do Cruzeiro foram 14.
0: Pô, cara, é quase o dobro.
2: É quase o dobro, mas isso daí é a diferença do primeiro tempo, né? O primeiro tempo o Flamengo tinha finalizado 14 vezes e o Cruzeiro tinha finalizado 13. Então acaba que na segunda etapa o Cruzeiro até meio que deu uma igualada, né? Na segunda etapa foram 13. O Flamengo tinha finalizado 14 e o Cruzeiro 3. Na segunda etapa o Cruzeiro finaliza 11 e o Flamengo finaliza 10. O Cruzeiro iguala o jogo na segunda etapa. Ele tava melhor no jogo até tomar o gol, como você muito bem falou. O primeiro tempo é que foi inexistente, cara. É isso que não tem como acontecer. E aí, a gente, claro, vai botar a culpa individualmente em jogadores que estavam muito mal, como o William, que eu chego a te falar que 80% desse primeiro gol é culpa dele, porque ele toma uma decisão ridícula de levar a bola para a linha lateral quando ele poderia tocar a bola para o goleiro e o goleiro isolar a bola com mais tranquilidade, mais espaço. Se quisesse, o Otávio poderia até dominar a bola e tentar sair jogando, já que o Cruzeiro tentou tantas vezes sair jogando, poderia ter tentado mais uma, mas não. Dessa vez, o William, na hora do primeiro gol, decidiu dominar a bola em direção à linha lateral, ficando marcado pela própria linha lateral, porque se ele deixasse sair a bola era do Flamengo, e pelo jogador do Flamengo que tava marcando o meio do campo, e aí ele foi forçado a dar uma bica e isolar, então
0: eu
2: assim...
0: Eu tô vendo o replay do gol, olha como o Arrascaeta passa fácil pelo William.
2: Pois é, e aí por que que o William, ele tá tão fora de posição? Porque depois que ele foi forçado a isolar essa bola, o Flamengo constrói o jogo muito rápido. O William, quando a bola chega no Arrascaeta, ele não tá nem próximo da linha de defesa, ele tava mais como se fosse numa linha de meio campo. Ele é um posicionamento muito descoordenado. O primeiro tempo do Cruzeiro foi pra tomar nota e não repetir novamente. Porque pra se esquecer, quando você esquece, você pode acabar repetindo o mesmo erro. É pra tomar nota e não repetir novamente. Um time apático na primeira etapa, que não conseguia sair jogando, não conseguia ter controle no ataque, porque quando a bola batia, ela voltava. Caio Jorge também tem que se falar. Uma partida muito ruim. Teve ali uma jogada que ele foi bem, que ele tentou um toque pra trás pro Matheus Pereira finalizar. O Pulgar conseguiu cortar, assim, na hora H, porque senão o Matheus Pereira muito provavelmente faria o gol. Mas de resto, o Caio Jorge teve uma oportunidade livre pra finalizar cruzado, finalizou mal. E essa daí foi a única grande chance que ele teve, é verdade. Então, nesse sentido, vale até a cornetada que ele deu lá no tal do cabuloseiro Chips lá. Mas, assim, se chegasse a bola mais vezes, poderia cornetar mais? Tudo bem. Chegou apenas uma pra ele com claridade pra uma finalização de qualidade que ele deveria ter feito, acabou não fazendo. Mas, meu amigo, se a bola chega quebrada pra você no meio de campo, você tem que dominar, tem que ajudar o time a manter a posse,
0: assim,
2: tem que ajudar o time.
0: Pois é. Ele faz um jogo anterior, por que ele não faz nisso?
2: Exatamente.
0: Por que ele não vai se doar, não é?
2: E nesse, ele não conseguiu reter nenhuma bola. O Cruzeiro não conseguia sair jogando nenhuma vez. O Otávio tinha que quebrar a bola. Alguma bola que o Otávio quebrou foi parar nos pés do Caio Jorge? Não foi, porque ele não conseguiu reter a bola. E aí...
0: Sobre esse comentário seu, até me veio isso aqui à mente agora, Danilo. É o seguinte, e vai casar com o que você disse do gol do Romero. Sabe por quê? Porque o cara vai alegar, poxa, a bola não chegou até a mim. E se eu voltar e pegar a bola, não vai ter ninguém lá para receber. Verdade, amigo, mas se você volta e tabela e chuta de fora da área, você gera um lance de perigo. Tanto é que o gol do Cruzeiro foi de fora da área, em um goleiro que é muito questionado em chutes de fora da área. Você não precisa estar dentro da área, lá dentro do gol, para tentar uma finalização. Se a bola não chega lá, o que adianta insistir? Então volta, tudo bem, não vai ter ninguém lá dentro da área para receber seu passe, mas chuta de fora da área, cria espaço para um coleguinha de fora da área finalizar também. Você pega a bola fora da área, você chama uma marcação dupla e alguém vai sobrar de longe também para chutar. Foi o que aconteceu no gol do Lucas Romero. Para mim foi uma das piores partidas de Caio Jorge pelo Cruzeiro, taticamente falando. Se doou pouco, ficou preso à marcação e poderia... Arthur Jorge, eu fiz o que você pediu. Cara, e o feeling do jogador? E o sentimento dele de querer ajudar e corroborar com uma coisa que não tá funcionando dentro do jogo? Então, pra mim, hoje foi um jogo que o Caio Jorge foi muito mal.
1: Mais do que isso, até falando em Caio Jorge, a gente sabe de tudo que o Caio Jorge já fez, sabe o que ele representa pro Cruzeiro atualmente, mas há quantos jogos, não tô falando nem só de hoje, há quantos jogos ele não vê o Caio Jorge fazer uma boa partida, a verdade é essa. Ou as equipes aprenderam como a lidar com o Caio Jorge e por isso ele fica sempre encaixotado, ele não consegue fazer o domínio, ele não consegue trabalhar a jogada, e se isso aconteceu, cabe a ele, junto com o Arthur Jorge, ali, traçar alguma estratégia diferente, ou ele vem buscar mais a jogada, como ele fez no último jogo contra o Corinthians, quando tinha ali o Bruno Rodrigues armando a jogada, ele estava voltando para ajudar, e aí nesses últimos jogos foi a participação melhor do Caio Jorge, que eu falo assim, para ajudar o Cruzeiro.
2: Participação no jogo mesmo, e né? Isso, não só fazendo gol.
1: Não fazendo gol, porque fazer gols, ele não tem,
2: muitas vezes você joga mal e bota a bola pra dentro, claro, da rede também.
1: Ou então faz igual o Pedro. Muitas vezes você não faz o gol, mas você dá duas assistências.
2: Pois
1: você
2: é.
1: Você acha solução pra que seu time consiga trabalhar as jogadas, consiga chegar no gol adversário. E o Caio Jorge, infelizmente, não fez isso. E aí eu não vou colocar também isso na culpa do Caio Jorge, porque o Cruzeiro também não tem criação.
2: É.
1: Vamos falar. O Cruzeiro não consegue sair. Quando pega um time organizado, eu não tô falando nem das qualidades individuais do Flamengo, mas quando você pega um time organizado como é o Flamengo, ou um time que vem focado em se defender, o Cruzeiro não consegue criar. A gente viu isso contra os últimos jogos, contra Curitiba, e eu não tô falando daquela derrota que a gente sempre cita contra o Botafogo, que Gerson e Matheus Pereira não estavam em campo. Eu tô falando de todos os outros jogos, desde o retorno, contra o Inter ali, que o Cruzeiro conseguiu criar mais, fez ali os seus dois gols, mas depois vem apagado. Contra a própria Chape, na definição da Copa do Brasil, o Cruzeiro jogando dentro de casa, e depois, aliás, né, fora, lá em Chapecó, e depois no Mineirão, o Cruzeiro não tinha essa criação, o Cruzeiro não estava conseguindo trabalhar aquelas jogadas no meio campo para produzir chances de ataque. Então, o alerta que fica, a gente sabe que o Flamengo é uma grande equipe e como diz assim, né? Não tudo bem ser eliminado, mas é o Flamengo, né? Então o Cruzeiro enfrentou uma grande equipe e foi ali um resultado ali definido assim no detalhe, um gol de diferença, mas o Cruzeiro tem que se ligar nesse alerta para a sequência. Tem Campeonato Brasileiro, tem Copa do Brasil, definição contra o Atlético, é clássico, e o Cruzeiro não pode sofrer. Porque já vai pegar o Flamengo de novo no domingo na Copa do Brasil, no Campeonato Brasileiro, vai pegar o Atlético na Copa do Brasil, o Cruzeiro vai precisar encontrar alternativas para produzir, criar jogadas para os seus atacantes, né? Ou seja, para quem estiver chegando aí agora, que vem João Costa, Lúcio e Wesley, que essa galera agora tenha sua minutagem, se organize, porque o Cruzeiro tem que superar essa dificuldade nessa temporada, que é a criação das jogadas, que é para resultar em gol. Criar chances pro Caio Jorge finalizar, pro Wesley, pro Arroio. O Arroio criou a jogada do último gol, do gol no Mineirão, aquela bela jogada, aquele golaço. O Cruzeiro tem qualidade para fazer isso, só que tem que ter um pouco mais de ousadia. O que eu não vi hoje, o Cruzeiro não conseguiu sair jogando, muito nervosismo, dificuldade pelas laterais, Vidalba já pode se tornar o titular, porque não vamos insistir mais com o Rojas, eu espero. O William, hoje também foi difícil pro William, que vinha conseguindo regular nos últimos jogos, não conseguiu produzir, não conseguiu sair jogando também, tomou um cartão amarelo bobo no meio campo, numa falta que ele chega atrasado. Então assim, vamos repensar isso aí. O Cruzeiro, claro, tem muita qualidade também no elenco, e tem grandes chances de conseguir algo nessa temporada ainda. Tem Copa do Brasil, o Cruzeiro vem bem no Brasileiro, acho que o título tá distante, mas mesmo assim a gente vê ali Palmeiras tropeçar, vê Flamengo às vezes tropeçar, e eles têm ainda Libertadores, Copa do Brasil, né? O Flamengo não tem Copa do Brasil, mas tem Libertadores e o Brasileiro, ou seja, vai dividir as atenções. Então é hora do Cruzeiro focar, tem o Brasileiro e a Copa do Brasil, Marra.
2: É isso. Alguns comentários, assim, sobre o que você falou, Filipão. Sobre a questão do Caio Jorge, primeiramente, que é uma coisa que eu tenho ficado intrigado. E eu ainda... Eu não sei se eu vou ter essa resposta, sinceramente, porque acho que... Vamos lá, vamos explicar o raciocínio primeiro, que vai ser mais fácil. Ano passado, o Caio Jorge deitou os cabelos de fazer gol. Ele jogava num time muito de transição, que era o time do Leonardo Jardim. E a gente sabe que a melhor qualidade do Caio Jorge é exatamente essa velocidade, explorando as costas da defesa adversária, com campo aberto. Esse ano, o time do Arthur Jorge muitas vezes tenta manter mais a posse de bola. Eu me questiono, será que a própria estratégia, a mudança do estilo tático do Cruzeiro não acaba tirando um pouco do potencial do centroavante celeste? Eu acho que é uma possibilidade, mas ao mesmo tempo, o Caio Jorge é um baita de um jogador e, na minha visão, é obrigação de um cara que tem a qualidade que ele tem saber se adaptar a um estilo de jogo que não chega nem a ser tão diferente assim. É só um apreço um pouco maior pela posse de bola. O Caio Jorge continua tendo algumas vezes as opções de sair nas costas da defesa adversária. Foi assim o gol dele contra o Internacional. Foi assim que ele desperdiça uma chance hoje, inclusive, lá no Maracanã, que ele saiu nas costas da defesa adversária, finalizou cruzado e finalizou mal. Eu acho que nesse ano, Caio Jorge tem menos vezes esse tipo de chance, que ele é mais letal. Isso daí é uma coisa que eu tenho quase como uma constatação. Agora, não tem como fazer gol de outro jeito? É só de contra-ataque de pênalti? Não consegue uma tabelinha, um gol de cabeça, alguma coisa diferente? Não dá pra fazer também? Então, eu acho que tem a ver sim com a mudança no estilo de jogo do Arthur Jorge. Acho que prejudica um pouco sim o atacante Caio Jorge, mas acho também que tá deixando a desejar desde o início da temporada, se é pra falar bem a verdade, desde o início da temporada tá deixando a desejar. Esse ano a maior parte dos gols que o Caio Jorge marcou foi de pênalti. E eu não acho nem que isso é tão problema assim. Você vai bater o pênalti, você tem que fazer o gol. A culpa não é sua, mas tem que fazer gol de bola rolando também. Tem que fazer mais, tem que ser mais letal, saber aproveitar as chances. Não é à toa que Neyser Villarreal, que é um grandíssimo de um perdedor de gol, ganhou algumas oportunidades no início do ano, porque o Caio Jorge conviveu com problemas físicos, e além dos problemas físicos, também com problemas de talvez até por conta dessas questões físicas, né? Mas com problemas no nível de rendimento mesmo. E aí, o Cruzeiro tem que ser mais criativo, tem que saber conseguir construir melhor as suas jogadas. Sim, com certeza. Muito provavelmente, a solução vai ser uma mudança tática, né? Agora, qual mudança? Tenho dúvidas. Acho que talvez a entrada de um Zé Lucas para fazer uma dupla com o Romero, e você abre mão de um dos pontas, joga num 4-4-2 com o Arroyo fazendo uma dupla de ataque junto do próprio Caio Jorge, que eu havia falado agora, porque também o próprio Arthur Jorge já fez uma tática parecida com isso lá no Botafogo, quando ele tinha aberto pela esquerda o Almada, jogando quase como um camisa, era um 4-4-2 com dois meio-campistas, né? O Almada, um meio-campista pela esquerda, o Savarino, meio-campista pela direita, e aí podia variar com o Luiz Henrique sendo ou um segundo atacante, ou um ponta pela direita, e aí o Savarino virava um camisa 10 de fato. Você gera esse tipo de variação tática porque o time do Arthur Jorge hoje é muito engessado. Eu não... Aí é um pouco difícil de fazer uma afirmação tão taxativa do tipo, ele é engessado ou ele foi engessado hoje? A impressão que eu tenho é que também, claro, tem méritos do Flamengo nesse sentido, que acabam dificultando a criação do Cruzeiro. A marcação, pressão na saída de bola do Otávio foi muito bem feita. Mas aí, meu amigo, Arthur Jorge, você não consegue ter outra ideia, não? É 90 minutos da mesma ideia dando errado? Ô, gente, ó, assim...
1: É muito persistente.
2: Cara...
1: Deu errado o primeiro tempo inteiro. Já tinha que ter alterado no intervalo. Falta 45 minutos. A gente falou ainda. É Libertadores, falta
2: 45 minutos. 90 mais 2, ele fazendo a mesma saída de bola que deu errado no início do jogo, Filipão.
1: E não dá. E aí passa tudo por isso. Porque se você tá saindo ali, tá vendo que o Flamengo tá apertando a marcação, você tem que gerar alternativa. Ou seja, se o Vidalba, aliás, se o Rojas e o Willian não conseguem ajudar nessa saída de bola, que seria um desafogo ali para as laterais, e aí não tem ninguém pro Otávio, então seria, vamos falar assim, então não pode se rifar, jogar a bola lá pro meio. Então muda, coloca chances, coloca alguém que dê essa alternativa. Você quer sair jogando de pé em pé, tocando curtinho na pequena área, igual tá fazendo o Cruzeiro todo jogo, muito curto. Não é nem aquela saída na beirada da grande área. É dentro da pequena área que tá trocando passe ali. Muitas vezes vem o Fabrício Bruno pra cobrar ali junto com o Otávio. Fica aquele toquezinho dentro da pequena área, chamando o atacante. No final das contas, o Otávio fica sem saída, toma chutão pra lateral.
2: Não, é a linha de passe super arriscada, né? No jogo passado teve uma recuada do João Marcelo pro Otávio, que o Otávio tava fora do gol. Só que isso daí é costume, né? Você tá tão acostumado a voltar essa bola perigosa pro goleiro que às vezes você toca até sem olhar. E aí o goleiro não tá lá, meu amigo, é um perigo danado. E aí, ó, um recadinho, viu, o Arthur Jorge. O Otávio tá errando na saída de bola algumas vezes. A gente, pelo menos, eu já falei algumas vezes, eu acho que a principal deficiência do Otávio é exatamente essa qualidade na saída com o pé. Mas aqui, não inventa de botar o Cássio, não. Porque se tá dando errado com o Otávio, testa um joguinho com o Cássio só pra você ver o que vai acontecer essa saída de bola com linha de passe quase em cima da linha do próprio gol. Testa lá com o Cássio pra você ver o que vai acontecer. O Cássio tem 39 anos. Na época que ele começou a jogar bola, não existia goleiro jogar com o pé, não. Entendeu? A saída de bola, ela pode ser útil contra times que te dão essa oportunidade. O Flamengo não te dava essa oportunidade. Você ficou querendo dobrar a aposta. Agora, Felipe, imagina se tá o Cássio no gol hoje. O Cássio não tem qualidade pra fazer essa saída de bola. O Otávio tá errando. O Arthur Jorge tá forçando o Otávio a errar passe, errar passe, errar passe, errar passe, porque ele continua insistindo nessa saída de bola. Daqui a pouco, e eu sei muito bem como é que é torcedor, daqui a pouco vão pegar, vão querer começar a falar, ah, mas o Otávio erra todas as saídas, o Otávio erra todas as saídas, e aí vão esquecer que o Cássio nunca viu uma bola na vida, gente. Com o pé, né? Com a mão ele já viu vários, inclusive defende todas. Mas com o pé, ele não sabe jogar a bola com o pé, não, gente. Tudo bem, o Otávio também não é as mil maravilhas, não. E até por isso a gente tá criticando aqui o Arthur Jorge de insistir nessa loucura que ele tá querendo. Só que aí você insiste nessa loucura e acaba queimando, entre aspas, um goleiro que é o melhor que você tem. E é sim o melhor que você tem, por vários motivos, mas principalmente porque tem 20 anos, e se não ficar aqui no Cruzeiro por mais 20, sendo goleiro titular, vai dar dinheiro pra caramba pros cofres do Cruzeiro, porque é muito jogador o Otávio. Enfim, tá, eu tô com medo desse clima que vai se criando com relação a isso, com essa saída de bola, essa ideia de, enfim, quem sabe até voltar o Cássio antes da hora, de maneira prematura. Esses debates já vão circulando na internet e tem que espantar esse tipo de coisa. Tem que espantar esse tipo de coisa, porque o Otávio, ele é muito bom. O Cássio pode até ser ótimo também, mas o Otávio, quem segurou as pontas quando o Cruzeiro estava passando por dificuldades no meio da temporada, com o Matheus Cunha no gol. Então, no final das contas, é isso. Tem que ser um time mais organizado, um time que tenha melhor saída de bola, que tenha outras alternativas. Até porque o Cruzeiro, nesse momento, fica batendo na mesma tecla. E aí eu falei, né? Muro de concreto, ruim de derrubar, bate com a cabeça até essa pé estourar. Só que o que tá estourando é a raiva do torcedor cruzeirense, que tá vendo os mesmos erros serem repetidos novamente. Até porque, meu amigo, volta de 90 minutos dessa saída de bola ridícula. Não tem condição. Vai daí, Botelho.
0: É, e agora vou até passar a sequência do Cruzeiro, que nem é nada fácil, né, Danilo? A gente já destacava sobre a sequência insana do Cruzeiro no final do mês de agosto e começo de setembro. Inclusive, tem um clássico pela frente. E aí que o caldo pode desandar de vez, meu caro torcedor cruzeirense. Porque pensou uma eliminação para o maior rival, para o Atlético? Então é o seguinte, vamos lá com a agenda cruzeirense para a sequência da temporada. É o Cruzeiro que não vai ter vida fácil daqui pra frente. E a gente pensa aqui em um Cruzeiro focado cada vez mais no Campeonato Brasileiro, porque precisa focar nesse Brasileirão. E um Cruzeiro que vai ter como possibilidade de título, mais uma vez na temporada, a Copa do Brasil. Título brasileiro, gente, é quase impossível. Você, ouvinte, pode participar aqui conosco. Eu quero a sua participação. Você pode opinar, mas eu tenho que ser sincero, não vou mentir aqui pra você. Chance de título, somente Copa do Brasil. Então você pode mandar sua mensagem aí no 319-9944-8870. Alô, Diegão, tem mensagem do ouvinte? Se tiver, pode colocar aí na bala, porque nós vamos escutar o desabafo do cruzeirense.
9: É, você pode acabar repetindo
10: a galera,
9: e não repetir novamente.
10: Não
9: conseguia sair jogando. Não conseguia ter
10: cadê o Matheus Pereira? Jogador mais experiente.
9: Também tem que se falar. Uma partida completamente ruim. Teve ali uma jogada que ele foi bem,
10: no
9: que ele
10: tentou geral, atrás do Matheus Pereira. Amarelou.
9: O Pulgar
10: conseguiu. No geral.
0: Aí, portanto, o desabafo do Roberto Carlos. Faça como o Roberto Carlos, mande sua mensagem, mande o seu desabafo, porque é muito importante a sua opinião. E você já sabe o endereço, 319-9944-8870. Diegão, esse aqui eu faço questão de escutar, que é uma voz sempre muito importante. Esse aqui é o Laudemir, lá da Bahia, torcedor doente do Cruzeiro. E ele sempre muito carinhoso comigo, ele até me chama de Marquinhos, não tem problema não, tá? O ouvinte sempre com muito carinho, ele mandando a mensagem e fez um desabafo também. Vamos escutar aí o Laudemir lá de... da Bahia, do interior da Bahia, do litoral baiano, falando sobre esse jogo do Cruzeiro hoje.
11: É, Marquinhos, querer ganhar jogo sem jogar é difícil. Pensei que era o mesmo time que tinha jogado com o Corinthians, bem diferente, sem, time sem vontade, rapaz, coisa esquisita, que ganhar Libertadores desse jeito, rapaz, que coisa horrível.
0: Coisa horrível, Laudemir. Assim como o Laudemir, assim como o Roberto, mande a sua mensagem.

0: O Flamengo vai deitar na torcida do Cruzeiro, chamando o Cruzeiro de eliminado, chamando de freguês, enfim, vai ser desagradável, vai ser chato. A resposta vai ter que ser dentro de campo, o Cruzeiro vai ter que vencer o Flamengo, não pode perder mais uma. Aí depois, meu amigo, focando nesse jogo contra o Flamengo, já tem Copa do Brasil, também no Mineirão, ingressos à venda, Cruzeiro e Atlético, olha só o nível desse jogo. Enquanto o rival chega leve, com as pernas sem aquele peso, as costas sem aquela responsabilidade para o final de semana, cara, o Cruzeiro vai chegar pesado para o clássico contra o Atlético. E esse jogo aí é muito importante. Se perder para o Atlético, o torcedor vai ficar muito, mas muito pé da vida. Então é importante o Cruzeiro fazer um bom jogo lá no dia 25, próximo dia 25, uma terça-feira, 9 da noite. Depois o Cruzeiro joga contra o Vasco pelo Brasileirão no dia 29, um sábado, 9h20 da noite, esse jogo em São Januário. Historicamente o Cruzeiro tem muita dificuldade contra o Vasco em São Januário, os últimos jogos não foram tão legais assim para o Cruzeiro. E aí, no dia 1º de setembro, abrindo o mês de setembro, 9 da noite, Arena Atleticana, Casa do Atlético, o Cruzeiro fazendo o jogo da volta das quartas de final contra o Atlético e decidindo a vida na Copa do Brasil. Então é isso, o calendário do Cruzeiro não tá fácil, o calendário tá muito difícil e, meu Deus, quero ver o que que o Cruzeiro vai fazer, o que que o Cruzeiro vai arrumar e quero também escutar as palavras do Arthur Jorge. Agora são 11 horas com mais 55 minutos, 11h55, reta final de quarta-feira e reta final também da nossa programação. As palavras, o que de mais importante disser lá no Maracanã, o Arthur Jorge, você ouvinte pode conferir dentro da nossa programação. Amanhã, Papo de Craque, a partir do meio-dia, vamos repercutir essa eliminação do Cruzeiro, evidentemente, também vamos repercutir a classificação do Atlético na Copa Sul-Americana, mas vamos falar bastante dessa eliminação contra o Flamengo e desse desempenho do Cruzeiro, essa trajetória na Copa Libertadores e esse retrato do jogo de hoje, que foi bem aquém dos últimos jogos do Cruzeiro. Cruzeiro nos últimos 15 jogos tinha uma derrota e hoje se sucumbiu, você é um pouco pesado, sucumbiu covardemente perante ao Flamengo, teve muito medo, respeitou demais o Flamengo no primeiro tempo do jogo e tentou jogar depois no segundo tempo e veio aquele banho de água fria. Tem mensagem do ouvinte aqui na área? Tem mensagem, Diego Andrade? Então vamos escutar o que disse o ouvinte. É mensagem escrita? Cadê a mensagem do ouvinte escrita? Vamos ler aqui o que, que disse o ouvinte. É o Carlos César, da minha querida Santa Luzia. Boa noite a todos. Foi muito bom para o futebol mineiro essa classificação do Flamengo. Agora quero que o Flamengo se lasque. Evidentemente o Carlos César, torcedor do Atlético, e tá feliz com a classificação do Atlético e ainda mais feliz com a eliminação do Cruzeiro. O Carlos César, sempre muito bacana aqui conosco, faça como ele e mande a sua mensagem no 999-44-8870. E como eu estava falando, tá, Carlos César, você vai conferir todos os detalhes da classificação do Atlético e também, claro, da eliminação do Cruzeiro a partir do meio-dia, amanhã no Papo de Craque, segundo tempo, primeira edição. Cruzeiro retorna de imediato a Belo Horizonte, tá? Delegação do Cruzeiro, que ficou hospedada na Barra da Tijuca, sequer retorna ao hotel. A turma embarca daqui a pouco. O time sai de ônibus do Maracanã, vai para o aeroporto e durante a madrugada retorna a Belo Horizonte desembarcando em Confins. Aquele voo fretado que o Cruzeiro sempre faz. Aí a turma vai ser liberada para uma reapresentação na Toca da Raposa 2. Ainda não tem a definição do Cruzeiro, mas a tendência é que seja uma reapresentação à tarde, já focando no Flamengo, Campeonato Brasileiro, sabadão, 8h30. Vai ser aí uma quinta-feira e uma sexta-feira de preparação e de cabeça cheia, né? Porque você focar em uma reapresentação, focar em um novo jogo após uma eliminação é sempre muito difícil, e ainda mais pensando que o seu próximo adversário é o clube que acabou de eliminar você de uma competição do tamanho da Copa Libertadores. Então essa sequência do Cruzeiro vai ser muito difícil. Ô Felipe Soares, tava aqui conversando diretamente com o ouvinte, fazendo esse desabafo, fazendo aquele papo direto ao nosso ouvinte. Agora eu quero fazer pra você: vai ser um clima chato no Mineirão, sabadão, 8h30 contra o Flamengo, hein?
1: É, agora tem que arcar com as consequências. Perdeu, saiu fora da Libertadores, já tem que se recuperar. No futebol assim, não tem muito tempo nem para comemorar, muito menos ainda para sofrer. O Cruzeiro tem que se restabelecer, até porque na outra semana tem clássico. E aí, se recuperar o quanto antes para que não afete também a Copa

0: Brasil. A gente sabe que a eliminação em uma grande competição como é a Libertadores sempre frustra, né, os planos, né, de toda a equipe, mas é isso, acontece também, e é isso, tem que levantar a cabeça, dar a volta por cima, porque o período é curto e a galera já vai se representar, já vai se preparar para esse jogo contra o Flamengo já no domingo. Partir para cima, Botelho, não pode cochilar.
1: Exato, e com isso eu também fecho aqui a minha participação, volto amanhã durante a nossa programação dentro do Papo de Craque, primeira edição, com o Cruzeiro já em Belo Horizonte, focando no Campeonato Brasileiro. Felipe, pra você, pra todos os amigos, pra você ouvinte, até a próxima, aquele abraço.
0: Valeu, Botelho, valeu também, Marra, você que também que tá acompanhando, Diegão, amanhã a gente volta, fica de olho aí também na programação da TMC, amanhã tem Papo de Craque, primeira edição, vou estar aqui junto com o Léo Dias, repercutindo essa rodada de Copa Libertadores, Sul-Americana, meu filho. O Cruzeiro perdeu, infelizmente, mas já fazendo a projeção das próximas rodadas. Valeu demais todo mundo que tá acompanhando. Marra seus destaques finais, manda seu alô pra galera, meu filho.
2: Valeu aí, rapaziada. Infelizmente, Cruzeiro eliminado. Um jogo que poderia ter sido muito melhor pro lado celeste. E o meu recado final é o seguinte: Arthur Jorge, para com essa saidinha, meu filho.
0: Meu filho, vambora. Pra cima, Cruzeiro, meu filho. É isso, eu vou ficando por aqui, mais uma vez agradecendo demais todo mundo que esteve sempre ligado conosco, participou, acompanhou aqui na TMC, mais uma transição, mais uma jornada esportiva, agradecendo também a toda oportunidade, valeu todo mundo que está sempre junto, apoiando, até a próxima, se Deus assim permitir. Eu fui, hein, meu filho, não foi o dia que a gente quis, mas daqui a pouco a gente volta, bora pra cima!
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5: Muito bom dia, uma ótima quinta-feira para você que sintoniza a TMC. Hoje é dia 20 de agosto, seja muito bem-vindo e muito bem-vinda ao Amanhã TMC. Eu sou o Diego Andrade e eu te faço companhia ao vivo até às 5 da manhã. Aqui no Amanhã TMC você fica por dentro de tudo o que aconteceu de mais importante no noticiário do Brasil e do mundo, além de saber das primeiras notícias que vão impactar aí a sua quinta-feira. 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Meu muito obrigado a você que sintoniza a TMC. O WhatsApp está aberto para você participar, manda sua mensagem, comenta sobre as principais informações aqui do programa no 119-7221-1001. Vamos às principais manchetes do programa de hoje. O Supremo Tribunal Federal decidiu por unanimidade ampliar a proteção da Lei Maria da Penha para mulheres vítimas de violência motivada por gênero, mesmo quando não existe relação doméstica ou afetiva com o agressor. A decisão permite medidas protetivas em casos envolvendo, por exemplo, vizinhos, colegas de trabalho ou desconhecidos. Juízes não especificados e em situação urgentes, delegados também poderão conceder a proteção. O presidente Lula defendeu que o Brasil mantenha a capacidade de enriquecer urânio para fins pacíficos, como a produção de energia e o uso na medicina. Durante visita às instalações nucleares em São Paulo, Lula também defendeu investimentos no programa nuclear e no submarino de propulsão nuclear, relacionando o domínio da tecnologia à soberania nacional. A Polícia Federal investiga uma minuta de contrato para a venda de canabidiol ao Ministério da Saúde enviada pela empresária Roberta Luschinger e a um ex-assessor do presidente Lula. Segundo a investigação, o negócio poderia movimentar mais de 500 milhões de reais, mas não chegou a ser fechado. A apuração também investiga possíveis relações de Lulinha no caso de tráfico de influência e corrupção. Fernando Haddad defendeu que a Polícia Federal tenha liberdade para investigar suspeitas envolvendo Lulinha e Marcola, ex-chefe de gabinete de Lula. O candidato também criticou Tarcísio de Freitas e cobrou reconhecimento pelos recursos federais destinados a São Paulo, citando o financiamento do túnel Santos-Guarujá. O presidente do Senado, Davi Alcolumbre, enviou a PEC que acaba com a escala 6x1 para análise da Comissão de Constituição e Justiça. A proposta deve avançar após o recesso das comissões e ainda precisa passar pela CCJ e pelo plenário. O tema é uma das prioridades do governo Lula para 2026. O ministro da Fazenda, Dario Durigan, afirmou que o programa Move Brasil, voltado a motoristas de aplicativo e taxistas, teve adesão abaixo do esperado pelo governo. Segundo Durigan, os bancos públicos são os que mais participam do programa, que oferece crédito de até 150 mil reais para a compra de veículos novos e sustentáveis. O governo agora avalia como ampliar a participação dos bancos privados. O ministro da Fazenda, Dario Durigan, afirmou que a lei da reciprocidade não vai atrapalhar as negociações com os Estados Unidos sobre as tarifas. Segundo ele, o governo vai avaliar possíveis medidas com cautela e ouvir os setores afetados antes de qualquer retaliação. Durigan reforçou que o Brasil mantém o diálogo aberto com os americanos. A Justiça do Trabalho suspendeu as demissões coletivas das Casas Bahias e terminou o retorno dos determinou o retorno dos funcionários dispensados. A decisão afirma que a empresa deveria ter negociado as demissões com o sindicato. A Casas Bahia fechou 298 lojas e demitiu cerca de 3 mil pessoas. No noticiário internacional, um novo terremoto de magnitude 5,7 atingiu a região de Flores, na Indonésia, 3 dias após um tremor de 7,7 deixar 53 mortos e 113 feridos. Novas réplicas continuam sendo registradas e mantêm milhares de pessoas fora de casa. Deslizamentos e danos à infraestrutura dificultam o trabalho das equipes de resgate. O diretor-geral do Centro Nacional de Inteligência do Equador, Mikael Sensi Contuji, morreu nesta quarta-feira em um acidente de helicóptero no Quênia. A esposa dele, a estilista Stephanie Hollihan, também morreu. Ao todo, 7 pessoas perderam a vida no acidente e as autoridades quenianas investigam as causas. Vamos à previsão do tempo para todo o país nesta quinta-feira. Curitiba, o sol aparece entre nuvens, não chove, máximas de 27, mínimas de 15 graus. Já em São Paulo, a quinta é ensolarada, não chove, máximas de 32 e mínimas de 18 graus. No Rio de Janeiro, dia nublado, mas o sol também aparece, não chove, máximas de 32 e mínimas de 17 graus. Em Belo Horizonte, faz sol o dia todo. Não chove. Máximas de 31 e mínimas de 14 graus. Já em Brasília, é o dia de sol com nuvens. Não chove. Máximas de 30 e mínimas de 16 graus. E para fechar em Recife, a quinta-feira é de sol com pancadas de chuva de manhã e muitas nuvens à tarde. Máximas de 28 e mínimas de 23 graus. A Polícia Federal encontrou uma conversa em que o ex-chefe de gabinete de Lula, o Marcola, recebeu de uma empresária a minuta de um contrato de venda de cannabis medicinal para o Ministério da Saúde, sem necessidade de licitação. O repórter Adrian de Almeida traz os detalhes.
6: A mensagem que foi enviada por Roberta e recuperada pela PF era a minuta de um contrato que previa a venda dos remédios ao Ministério da Saúde, mas sem nenhuma licitação. A informação foi revelada pelo jornal O Globo. A Polícia Federal investiga uma suposta interferência de Lulinha para ajudar na tentativa da empresária de fechar contrato com o governo federal. Roberta teria atuado em parceria com Antônio Carlos Antunes, mais conhecido como Careca do INSS. O contrato investigado seria para a venda de medicamentos à base de canabidiol, que é o mesmo tema da minuta enviada ao Marcola. A mensagem foi obtida pelos agentes federais ao analisarem o celular de Roberta, que está em investigação por conta da operação sem desconto. Segundo a Polícia Federal, a empresária foi contratada por R$1,5 milhão pelo careca do INSS para abrir portas dentro do governo, para ele conseguir vender o medicamento para o SUS sem precisar passar pelo processo jurídico para a escolha da empresa fornecedora. O advogado Marco Aurélio de Carvalho, que defende Marcola, negou qualquer irregularidade. Ele afirma que Marcola não praticou nenhum ato para beneficiar a empresária dentro do governo federal e reforçou que, segundo a Polícia Federal, não houve nenhum encaminhamento ou ato de ofício por parte de Marcola. Ele, inclusive, saiu do cargo no governo do fim do mês de julho após ser apontado pela PF como um dos envolvidos nesse esquema de vendas de medicamentos sem licitação.
5: O Supremo Tribunal Federal decidiu por unanimidade que as medidas protetivas da Lei Maria da Penha agora sejam aplicadas a qualquer caso de violência motivado por questões de gênero. A repórter Mariana Reis explica o que muda com a decisão.
7: O que muda na prática com a nova decisão do STF sobre a ampliação da Lei Maria da Penha? Ordens como restrição de distância e proibição de contato passam a valer também para situações de assédio, perseguição e ameaças na rua ou no trabalho. O ponto central agora é a motivação do crime, o fato de a vítima sofrer a violência por ser mulher e não o tipo de vínculo com o agressor. Para garantir rapidez, qualquer juiz que receber o pedido de urgência poderá conceder a medida imediatamente, além de delegados em situações emergenciais. O relator do processo, ministro Edson Fachin, reforçou a necessidade de acelerar a proteção.
8: Os dados recentes que temos é de que 53% dos pedidos que são protocolados são decididos no mesmo dia. Os demais têm um lapso temporal máximo de até 2 dias. E, portanto, o caminho é precisamente esse: encurtar o tempo entre a necessidade e a resposta do Poder Judiciário.
7: A decisão veio depois que o Ministério Público de Minas Gerais recorreu de um caso da cidade de Formiga, no centro-oeste do estado. Lá, uma mulher sofria ameaças constantes de um vizinho, mas a justiça havia negado a proteção por falta de convivência íntima. A ministra Carmen Lúcia, única mulher na atual composição da corte, defendeu que o mecanismo de proteção à vítima seja desvinculado das ditas relações de afeto.
9: Quando se fala que não há aqui uma relação de afeto, quem ama não mata. O feminicídio é praticado, o assassinato de mulher é praticado por uma questão de poder. O homem acha que tem o poder de vida e morte contra nós e mata. Ponto.
5: Três candidatos à presidência da República já confirmaram suas primeiras agendas de campanha na região Nordeste. As informações chegam com Rafael Felitti.
10: O primeiro candidato a fazer campanha na região Nordeste é Renan Santos. O candidato do partido Missão está em João Pessoa, na Paraíba. Na capital e região metropolitana paraibana, ele participa de atos de campanha e de ações para destruir barricadas atribuídas ao tráfico de drogas na região e também para a destruição de câmeras de monitoramento atribuídas à facção criminosa Comando Vermelho. À noite, o candidato dará entrevista coletiva e também vai participar de um evento do Partido Missão. Já o Wilson Grassi, do Democrata, participa de eventos de campanha em Salvador e vai conceder entrevistas a veículos locais. O presidente Lula inicia a campanha no Rio Grande do Norte. Durante a tarde, ele vai para Macaíba participar de uma agenda institucional no Parque Científico Tecnológico, o PAX. No fim da tarde, após o expediente presidencial, ele participa de ato político em Natal, no estacionamento da Arena das Dunas, em compromisso de campanha com o ex-secretário de Fazenda, Cadu Xavier, que disputa a eleição ao governo do Rio Grande do Norte com o nome de Cadu de Lula nas urnas. Candidatos como Flávio Bolsonaro, do PL, Ronaldo Caiado, do PSD, Romeu Zema, do Novo, e Augusto Cury, do Avante, ainda não confirmaram agendas no Nordeste, mas devem visitar a região ao longo da campanha TMC nas eleições 2026. 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
5: E o Pardal, novo aplicativo lançado pelo Tribunal Superior Eleitoral para receber denúncias de irregularidades eleitorais, já recebeu mais de 1.000 denúncias. A ferramenta busca ampliar a participação da sociedade na fiscalização do cumprimento das regras eleitorais. A Larissa Cardoso tem mais informações.
11: Em apenas 4 dias de funcionamento, o Pardal já recebeu 1.103 registros relacionados às eleições 2026. A maior parte envolve candidatos a deputado estadual, com 424 ocorrências. Na sequência, aparecem partidos, coligações ou federações com 150 registros, governadores com 79 e deputados distritais com 56. Entre os principais motivos das reclamações está um impulsionamento de conteúdo que soma 339 registros. Depois aparecem irregularidades relacionadas à internet, com 289 casos, e ao uso de bens públicos, com 105. O sistema também recebeu reclamações sobre o uso de bens particulares, propaganda eleitoral antecipada, banners, cartazes e faixas, além de casos de boca de urna, comícios e divulgação de notícias falsas. Do total de registros, 594 ainda estão em andamento. Outros 383 já foram baixados do sistema e 124 acabaram encaminhados para o processo judicial eletrônico. Para fazer uma denúncia, é preciso se identificar pelo e-título ou pelo gov.br, mas os dados de quem faz o registro ficam protegidos por sigilo. O usuário pode ainda enviar fotos, vídeos, áudios e links que ajudem a comprovar a situação e acompanhar o caso pelo número de protocolo.
5: E a primeira turma do Supremo Tribunal Federal formou maioria para tornar réus Rodrigo Bacelar, TH Joias e o desembargador Macário Ramos Júdice Neto. Eles são acusados de envolvimento no vazamento de informações de uma operação da Polícia Federal. A repórter Érica Levigardi traz os detalhes.
12: A denúncia da Procuradoria-Geral da República afirma que o grupo teria agido em setembro de 2025 para antecipar informações da Operação Zarbun, que investigava integrantes do Comando Vermelho. A acusação aponta que o desembargador Macário Ramos Júdice Neto teria repassado informações sigilosas a Rodrigo Bacelar durante um jantar. Com isso, TH Joias e a esposa Jéssica de Oliveira Santos teriam retirado objetos e bens que poderiam ser apreendidos na operação. Ainda segundo a PGR, Tárcio Nascimento Salgado, apontado como operador financeiro do Comando Vermelho, teria ajudado o TH Joias a fugir e se hospedar na casa dele. Depois, o ex-deputado teria apagado remotamente o conteúdo do celular apreendido pela polícia. O voto do relator Alexandre de Moraes foi acompanhado por Cristiano Zanin, Carmen Lúcia e Flávio Dino. O julgamento acontece no plenário virtual do STF e os ministros podem ajustar os votos até sexta-feira, dia 21 de agosto. Em nota, a defesa de Rodrigo Bacelar informou que, diante do recebimento da denúncia oferecida, enfatiza que permanece convicta da futura e justa absolvição do ex-presidente da Alerj. A TMC tenta contato com a defesa dos demais citados.
5: Eleições para presidente da República, Flávio Bolsonaro decide ir a debate somente se Lula comparecer. Senador teme ser alvo dos outros candidatos de direita. As informações chegam com o repórter Rafael Felitti.
10: Nos bastidores, a ausência de Flávio em debates sem o presidente Lula já era dada praticamente como certa. Mas a estratégia foi confirmada ontem pelo senador Rogério Marinho, coordenador da campanha, durante evento em Brasília. Marinho manifestou respeito pelos outros candidatos, mas confirmou que Flávio Bolsonaro só marcará presença nos debates se o presidente Lula for. O primeiro debate eleitoral para presidente da República está previsto para o próximo domingo, dia 23 de agosto, na TV Bandeirantes, e deve acontecer sem os líderes nas pesquisas. Com isso, o debate deve contar com Ronaldo Caiado, do PSD, Romeu Zema, do Novo, Renan Santos, do Missão, e Augusto Cury do Avante, que devem aproveitar para fazer duras críticas à ausência dos candidatos que lideram as pesquisas. Flávio Bolsonaro teme que, com a ausência de Lula, ele seja o principal alvo dos ataques dos outros candidatos, que também são do campo da direita antipetista. Para conseguirem chegar ao segundo turno, eles precisam convencer o eleitorado que são opção melhor, justamente que o filho do ex-presidente Bolsonaro, que naturalmente já seria um dos alvos, mesmo com a presença do presidente da República nos debates eleitorais. Já a campanha à reeleição de Lula questiona o desequilíbrio do debate, uma vez que ele é o único candidato de esquerda na disputa. Outra crítica é o fato dos convites a Romeu Zema e Renan Santos para participar das discussões. Segundo a lei eleitoral, as emissoras são obrigadas a convidar candidatos de legendas com pelo menos 5 representantes no Congresso Nacional, eleitos pelo partido na última eleição. Atualmente, o Novo tem 6 parlamentares, mas elegeu apenas 3 deputados federais nas eleições passadas. Já o Missão foi criado em 2023 e tem apenas 1 deputado federal. Mesmo assim, Renan e Zema devem comparecer em todos os debates por estarem entre os 5 candidatos com mais intenção de voto nas pesquisas. 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
5: Candidatos ao governo do estado de São Paulo participaram nesta quarta-feira de uma reunião com integrantes do Tribunal Regional Eleitoral. O Ricardo Spárvoli acompanhou e traz as informações pra gente.
13: O encontro contou com a presença de quase todos os candidatos, incluindo o Tarcísio de Freitas, do Republicanos, Vivian Mendes, da UP, Renata França, do PSTU e Ediane Lima, do Agir. Os únicos que não compareceram foram Fernando Haddad, do PT, que foi representado pelo vice de sua chapa, Márcio França, e Fabiana Medrado, do PSB, que foi representada por uma assessora. O objetivo do encontro foi a assinatura do acordo de parceria e compromisso pela integridade e defesa da democracia nas eleições de 2022. O documento trata, entre outros pontos, do uso ético da inteligência artificial, da defesa do Estado Democrático de Direito e do combate a discursos de ódio. O vice-presidente e corregedor do Tribunal Regional Eleitoral, Roberto Maia, abriu o encontro dizendo que é necessário melhorar o nível em relação às eleições de 2024.
14: Eu só rapidamente gostaria de lembrar que na última eleição municipal, aqui na capital, talvez... Vamos refletir se São Paulo acabou dando ou não um bom exemplo para o Brasil. E não vou aqui pessoalizar, todos sabem o que aconteceu, e não vou falar de A, de B, de C, mas foi uma realidade.
13: O governador e candidato à reeleição, Tarcísio de Freitas, parabenizou a iniciativa do TRE.
15: Os 4 PCMPs, vocês vão contar conosco na defesa da democracia, pela difusão das informações corretas, para um debate que traga ao cidadão as informações necessárias para a formação da convenção.
13: Na saída do evento, o candidato a vice-governador, Márcio França, criticou o estilo de governar de Tarcísio.
16: Porque hoje em dia, assim, eu sinto nas prefeitas do interior, pelo menos, em especial pequenas cidades, não há contato com o atual governador. Ele é distante, é um estilo de governar.
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5: 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O Ministério Público Eleitoral questiona a candidatura de Vaguinho ao Senado por causa de irregularidades apontadas nas contas da Prefeitura de Belfor Roxo durante a gestão dele. A repórter Beatriz Trindade tem os detalhes.
17: A Procuradoria Regional Eleitoral pediu ao Tribunal Regional Eleitoral do Rio que rejeite o registro de candidatura de Wagner dos Santos Carneiro, Vaguinho, candidato ao Senado pelo Republicanos. O Ministério Público Eleitoral afirma que Vaguinho está inelegível por causa da rejeição das contas de governo dos anos 2021 e 2022, quando ele era prefeito de Belfor Roxo, na Baixada Fluminense. As duas contas foram rejeitadas pela Câmara Municipal em 2024, depois de pareceres contrários do Tribunal de Contas do Estado. Entre as irregularidades apontadas estão o não pagamento de parcelas de acordos de dívidas com a Previdência Municipal. Segundo o parecer do Ministério Público, em 2021, 5 dos 6 parcelamentos existentes deixaram de ser pagos, o que teria gerado uma inadimplência de mais de 3 milhões de reais. De acordo com a análise do Tribunal de Contas, em 2022, o município também deixou de cumprir os acordos acordos e acumulou um passivo que ultrapassa 23 milhões até novembro de 2023. O MPE afirma ainda que naquele ano a Prefeitura atingiu o limite máximo de gastos com pessoal previsto na Lei de Responsabilidade Fiscal e identificou despesas que teriam sido contabilizadas de forma irregular na área da saúde. Para a Procuradoria Regional Eleitoral, as irregularidades são graves e não foram corrigidas, o que pode configurar ato doloso de improbidade administrativa. Por isso, o Ministério Público entende que Vaguinho se enquadra em uma das hipóteses de inelegibilidade prevista na Lei da Ficha Limpa. A Procuradoria pede que o candidato seja chamado para apresentar defesa e, ao final, que o TRE indefira o registro da candidatura. O pedido ainda será analisado pela Justiça Eleitoral e não significa que a candidatura de Vaguinho tenha sido definitivamente vetada. A TMC procurou a defesa do candidato e aguarda um posicionamento. 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
5: E o Congresso terá pouco tempo para analisar a medida provisória que muda as regras da chamada taxa das blusinhas. O governo agora tenta acelerar a tramitação para evitar que a proposta perca a validade. O Murilo Hernandes tem os detalhes.
18: A MP tem validade até o dia 8 de setembro. O problema é que a comissão, formada por deputados e senadores para analisar a proposta, só deve começar os trabalhos no dia 1º de setembro. Com isso, sobra menos de uma semana para o texto passar pela comissão, pela Câmara e pelo Senado. Antes da votação, os parlamentares ainda precisam escolher o presidente da comissão e o relator, que vai analisar a proposta e apresentar um parecer. Por isso, o ministro da Fazenda, Dario Durigan, afirmou que a prioridade do governo é acelerar a formação da comissão.
19: O esforço do governo agora é mobilizar a base no Congresso Nacional para constituir a comissão mista da medida provisória que o presidente Lula enviou e aprovar o texto. No próximo esforço concentrado, é nisso que o governo vai colocar os seus esforços na próxima semana.
18: Nos próximos dias, o governo deve pressionar os líderes do Congresso para formar a comissão o mais rápido possível. Depois, a articulação será para garantir que a votação aconteça dentro do prazo e evitar que a medida provisória perca validade no dia 8 de setembro.
5: E o ministro Alexandre de Moraes do Supremo Tribunal Federal autorizou a ida de Jair Bolsonaro ao dentista. De Brasília, o Rodrigo Vicente tem os detalhes.
20: Bolsonaro só vai poder realizar o atendimento odontológico, no entanto, se mantiver a data e o horário em sigilo, né? Pela determinação de Moraes, foi indicado que a consulta, por razões de segurança, pode ser feita aqui no Centro Médico da Polícia Militar do Distrito Federal, mediante uma escolta. Bem, a defesa de Bolsonaro havia pedido que ela ocorresse no consultório da esposa de Flávio Bolsonaro, a doutora Fernanda Antunes Figueira Bolsonaro, também aqui em Brasília. No entanto, o ministro negou, né? O despacho do ministro deliberou o seguinte, que a data e o horário do atendimento deverão ser estabelecidos aí entre a PM do DF e a defesa de Bolsonaro. E Moraes ressaltou o seguinte, que se essa informação for vazada, a consulta odontológica pode ser cancelada.
5: E a Justiça do Trabalho suspendeu as demissões coletivas feitas pela Casas Bahia e determinou a reintegração provisória dos funcionários. A decisão acontece em meio à crise financeira da empresa, que pediu recuperação judicial com uma dívida de 17 bilhões e 300 milhões de reais. Murilo Hernandes traz os detalhes.
18: Com isso, salários e benefícios também deverão ser retomados. A decisão não obriga a empresa a reabrir as lojas que foram fechadas. Segundo os sindicatos, cerca de 1.900 pessoas foram demitidas apenas nos dias 13 e 14 de agosto. Considerando desligamentos até o dia 17, o número chega a aproximadamente 3 mil trabalhadores. A Justiça também determinou que novas demissões coletivas sejam negociadas previamente com os sindicatos. Se a decisão for descumprida, a empresa poderá pagar multas de R$ 500 por dia para cada trabalhador atingido. A medida ocorre enquanto as Casas Bahia enfrentam uma forte crise financeira. No domingo, a empresa pediu recuperação judicial para tentar reorganizar uma dívida de 17 bilhões e 300 milhões de reais. O valor inclui débitos com bancos, fornecedores e outros credores. A empresa afirma que enfrenta dificuldades provocadas pelos juros altos, pelo custo do crédito e pela pressão sobre o consumo. Agora, a recuperação judicial terá que avançar junto com as medidas determinadas pela Justiça do Trabalho.
1: E a formação de um ciclone extratropical e o avanço de uma frente fria provocam tempestades, quedas de granizo, ventos fortes e declínio acentuado das temperaturas no Rio Grande do Sul. Em Santa Catarina, uma menina de 10 anos morreu após um deslizamento devido aos temporais. O Brian Valêncio tem mais informações.
21: A chuva forte que atingiu o sul do país provocou mais uma morte em Santa Catarina e deve dar lugar a novos temporais já nos próximos dias. Em Santo Amaro da Imperatriz, uma menina de 10 anos morreu após passar 3 dias internada em estado grave na UTI do Hospital Infantil Joana de Guzmão, em Florianópolis. Ela havia sido resgatada após um deslizamento de terra provocado pelo excesso de chuva. O deslizamento ocorreu na madrugada do último domingo. A mãe dela, de 44 anos, morreu ainda no local. A criança foi encontrada em parada cardiorrespiratória e recebeu manobras de reanimação antes de ser levada ao hospital. O pai, de 45 anos, e um irmão de 25 anos também estavam na residência, mas foram atendidos e receberam alta. Enquanto Santa Catarina registra os efeitos da chuva, o Rio Grande do Sul entra em alerta para uma nova mudança no tempo. A formação de um ciclone extratropical e o avanço de uma frente fria devem provocar temporais, granizos, ventos fortes e quedas acentuadas das temperaturas. O INMET emitiu aviso amarelo para todo o estado, com previsão de chuva de até 50 milímetros por dia e ventos de até 70 km por hora. A instabilidade deve aumentar com acumulados de até 80 milímetros no oeste e também na região sul. O ciclone se aprofunda sobre os oceanos perto do final de semana e os ventos podem chegar a 80 km por hora. A massa de ar frio também derruba as temperaturas, com mínimas entre 3 e 14 graus. A Defesa Civil orienta a população a não se abrigar sobre árvores durante temporais e evitar áreas próximas a torres, placas e estruturas que possam cair.
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2: Vamos às principais manchetes do programa de hoje. O Instituto Nacional de Meteorologia emitiu um novo aviso de vendaval para áreas no Rio de Janeiro, São Paulo e um pequeno trecho do Espírito Santo para esta sexta-feira. O aviso é amarelo de perigo potencial e vale entre o meio-dia e as 11h59 da noite. Essa é a classificação mais baixa da escala de severidade do INMET. Segundo o Instituto, os ventos devem variar entre 40 e 70 km por hora. Por isso, há baixo risco de queda de galhos de árvores. No início do mês, rajadas acima de 100 km causaram transtornos no sul e no sudeste. A Polícia Rodoviária Federal investiga se o motorista do caminhão envolvido no acidente que matou 23 pessoas na BR-373 em Ipiranga, nos Campos Gerais do Paraná, pode ter dormido ao volante antes da colisão. A possibilidade foi levantada durante uma coletiva de imprensa após a tragédia. Segundo o chefe da delegacia da PRF, em Ponta Grossa, a ausência de condições climáticas adversas no trecho estão entre os fatores que levam os investigadores a considerar a hipótese. A dinâmica e a causa da colisão serão determinadas a partir dos levantamentos realizados pela PRF, Polícia Científica e Polícia Civil.
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2: A Polícia Federal realizou nesta quarta-feira a Operação Sinon, que investiga um suposto esquema de corrupção envolvendo vazamento de informações sigilosas de investigações policiais em troca de vantagens financeiras. A repórter Luísa Mutoni tem todos os detalhes.
3: O principal alvo da operação é um delegado da própria Polícia Federal. Segundo as investigações, desde 2023, ele se utilizava do cargo para acessar os sistemas da corporação e obter informações sigilosas sobre investigações que eram repassadas justamente aos alvos dessas investigações. Com essas informações, os investigados dificultavam e até frustravam diligências que seriam realizadas contra eles. Os vazamentos beneficiavam organizações criminosas envolvidas no contrabando de cigarro, crimes ambientais, lavagem de dinheiro e desvio de recursos públicos. Além do delegado, dois empresários e advogados que seriam responsáveis pelos repasses dos valores também foram alvos da ação de hoje. Ao todo, os agentes cumpriram 8 mandados de busca e apreensão em São Paulo e no Rio Grande do Sul. A justiça determinou o bloqueio e o sequestro de bens dos investigados, além de medidas cautelares contra o delegado, como a suspensão do exercício da função pública e a proibição de acessar as dependências ou os sistemas da Polícia Federal.
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2: Brasília recebeu nesta quarta-feira a quinta edição do Fórum Saúde, uma parceria entre a farmacêutica EMS e a Esfera Brasil. O encontro reúne autoridades do governo, representantes da indústria, pesquisadores e instituições para discutir os caminhos da saúde e o fortalecimento da indústria farmacêutica brasileira. A Lívia Braz esteve lá e traz as informações para a gente.
4: Na abertura do evento estiveram presentes o presidente da Câmara, Hugo Mota, o ministro do Supremo Tribunal Federal, o ministro Gilmar Mendes, além também do ministro da Saúde, Alexandre Padilha. Nos três painéis desta quinta edição do Fórum Saúde, foram discutidos temas como soberania e desenvolvimento industrial, com foco no fortalecimento da indústria farmacêutica nacional, além de inteligência artificial e competitividade da indústria farmacêutica brasileira. A proposta é debater como ampliar a produção de medicamentos no país, estimular investimentos, pesquisa e inovação e também reduzir a dependência externa em áreas estratégicas para a saúde.
5: As indústrias nacionais, elas têm capacidade de inovar. E, por outro lado, a gente tem uma questão sanitária que precisa caminhar para a inovação. A gente tem um olhar ainda muito para a regulamentação, isso é ótimo, tem que ser mantido, mas a gente tem que abrir um pilar de inovação e é isso que é a grande provocação que tem no fórum. E a gente é necessário, né, colocar todos os entes dentro da mesma sala nessa discussão para que o país consiga mover. E tem uma questão de geração de riqueza para o país, porque quando você está falando de inovação, você está falando de algo que vai consideravelmente agregar ao PIB. Então são as indústrias nacionais cada vez mais fortes e proporcionando ao Brasil também esse ganho econômico.
4: Nessa quinta edição, o Fórum Saúde coloca na mesma mesa governo, indústria, ciência e instituições para discutir um desafio estratégico para o país. Como ampliar a capacidade brasileira de produzir medicamentos, desenvolver tecnologia e inovação, além de fortalecer a saúde pública. O ministro da Fazenda, Dario Durigan, também participou do evento e destacou a importância da indústria farmacêutica para a economia brasileira, especialmente pelo número de empregos gerados pelo setor.
6: Nós estamos falando de mais de 15 bilhões de renda para esses trabalhadores, 14% da população ativa fazendo parte do mercado de trabalho no setor de saúde. E destaquei temas como a reforma tributária com alíquota zero para as linhas de cuidado da saúde e, em especial, no serviço de saúde, uma alíquota reduzida de 60%, nesse grande esforço de retomar uma saúde que seja respeitosa à população. Não voltemos a ver a situação da Covid em que você teve troca de acusação, mas construir uma parceria com os diversos entes, com o setor privado, para que juntos a gente avance com a saúde pública no país.
2: E as polícias civil e científica seguem com as investigações do acidente entre um caminhão e um ônibus que causou a morte de 23 pessoas em uma rodovia no interior do Paraná. Até agora, 15 vítimas foram identificadas. O repórter Luiz Fernando traz as atualizações.
7: A Polícia Rodoviária Federal admite que o motorista do caminhão pode ter dormido ao volante. Essa é a principal hipótese investigada até agora para explicar a batida mais letal ocorrida em uma rodovia federal desde 2021. O caminhão bateu de frente contra um micro-ônibus que transportava pacientes da Secretaria de Saúde de Imbituva na madrugada desta quarta-feira na BR-373, em Ipiranga, região dos Campos Gerais, aqui do Paraná. 23 pessoas perderam a vida, entre elas duas crianças. Segundo a PRF, o caminhão teria invadido a pista contrária pouco antes da batida. As circunstâncias seguem sob análise das polícias civil e científica do estado. O secretário de Segurança Pública do Paraná, Coronel Hudson Teixeira, afirmou que os detalhes do acidente ainda precisam ser esclarecidos.
8: Percebe-se que o caminhão estava transitava no momento pela contramão, colidindo frontalmente, como eu disse, transversalmente com o ônibus. Não há marca de frenagem também no local, mas tudo isso vai ser esclarecido após esses laudos da Polícia Rodoviária Federal, da Polícia Científica e da Polícia Civil. Agora o nosso objetivo é agilizar a identificação dessas pessoas para que nós façamos a liberação dos corpos. Já fizemos contato com a Prefeitura de Imbituva, nos colocamos à disposição também para, se necessário for, apoiá-los, né, em algum velório, algum deslocamento desse grande número, infelizmente, de corpos que tivemos nessa situação.
7: Os corpos das vítimas foram levados para a Polícia Científica de Ponta Grossa. Pela complexidade do caso, equipes de Guarapuava e de Curitiba também ajudaram na identificação das vítimas. Entre os sobreviventes está uma criança de 6 anos, identificada como Luan Gabriel de Brito, além de outros 4 adultos. Todos eles foram encaminhados a hospitais e unidades de pronto atendimento de Ponta Grossa e o estado de saúde deles é considerado estável. A Defensoria Pública do Paraná montou uma equipe em Ponta Grossa para dar suporte jurídico e psicológico às famílias, além de ajudar nos trâmites para a liberação dos corpos e na emissão das certidões de óbito.
2: O ministro Gilmar Mendes, do Supremo Tribunal Federal, defendeu o debate sobre a volta da obrigatoriedade do diploma para jornalistas. O assunto ganhou força após ministros do STF questionarem a atuação de um jornalista sem formação. Ele fez denúncias contra Flávio Dino. O Igor Damasceno tem mais informações.
9: Gilmar Mendes é o terceiro ministro do STF a defender a discussão sobre o assunto. Em 2009, a corte derrubou essa exigência. Desde então, para a prática do jornalismo profissional, se exige apenas um registro, mesmo não havendo formação no ensino superior. À época, o Supremo Tribunal Federal entendeu que a liberdade de imprensa ficaria restrita caso o profissional fosse obrigado a ter um diploma de graduação. O assunto voltou ao centro do debate depois que um jornalista maranhense divulgou que o ministro Flávio Dino, também do STF, estaria utilizando carros oficiais para fins pessoais. Familiares do ministro também estariam envolvidos nesse esquema. A Polícia Federal abriu um inquérito contra o jornalista e tenta descobrir se ele recebeu dinheiro para fazer acusações sem prova contra um ministro do Supremo Tribunal Federal. Nesta semana, o ministro Alexandre de Moraes disse que a corte precisa discutir a volta da obrigatoriedade do diploma para jornalista. Segundo ele, abre aspas, qualquer pessoa pode acordar e decidir ser jornalista, fecha aspas, o que, segundo o ministro, pode ser perigoso para a democracia. Gilmar Mendes disse que a decisão de 2009 foi importante para o contexto da época, mas que isso não excluía a formação no ensino superior. No entanto, o ministro reconheceu que a discussão precisa acontecer.
10: Isso não significava, na verdade, dispensar formação. As pessoas poderiam ter formações em diversas áreas, mas podemos discutir, sim, se de fato se entender que há aí algum comprometimento da própria qualidade de informação. Não me parece que devamos ter um juízo definitivo a partir desses fatos e dessas circunstâncias que são graves ocorridos no estado do Maranhão.
9: A declaração de Gilmar Mendes foi dada em um evento do Grupo Esfera aqui em Brasília. Ele foi convidado para discutir sobre questões de saúde. Voltamos ao estúdio.
2: O dia D da multivacinação acontece no sábado em São Paulo, com unidades básicas de saúde abertas das 8 da manhã às 5 da tarde. A Luísa Mutoni esteve em uma das UBSs da cidade e conta como já está a procura por lá.
3: Aqui nesta unidade básica de saúde na região da Bela Vista, no centro de São Paulo, desde que começou a campanha de multivacinação no dia 3 de agosto, a movimentação e a procura pelas vacinas tem sido bastante intensa. A campanha segue até o dia 1º de setembro. O público-alvo são crianças e adolescentes com idades abaixo de 15 anos.

0: 15 anos de idade. O objetivo é ampliar o acesso à vacinação e também atualizar a caderneta da população. Serão oferecidas todas as vacinas que constam no calendário nacional de vacinação, entre elas a tríplice viral, que protege contra o sarampo, a caxumba e a rubéola, a pentavalente, a meningocócica, a de poliomielite e também a vacina da dengue. A vacina do sarampo também vai estar sendo oferecida para toda a população com idades entre 6 meses e 59 anos de idade, independentemente da situação vacinal. Quem quiser se vacinar precisa trazer um documento de identificação e, se possível, a caderneta de vacinação para que os funcionários consigam checar a situação vacinal e quais são as vacinas indicadas de acordo com a faixa etária. Desde o começo da campanha até a última segunda-feira, mais de 1 milhão de doses foram aplicadas aqui na capital paulista. Para conferir a situação da fila no momento da vacinação, é só entrar no site De Olho na Fila da Prefeitura de São Paulo.
1: E olha, compradores brasileiros agora podem adquirir produtos direto do site de duas lojas paraguaias e receber as encomendas em casa com prazo igual aos de entregas nacionais. As informações direto de Curitiba com a repórter Isabela Miranda.
2: Duas lojas paraguaias já podem começar a enviar mercadorias ao Brasil por meio dos Correios. A Cell Shop e a New Zone Importados aderiram ao programa Remessa Conforme da Receita Federal. As lojas são voltadas ao comércio eletrônico e podem enviar encomendas para qualquer endereço do Brasil. A operação será feita por meio terrestre, pelo Correios Packet. A logística permite a importação de encomendas de até 30 quilos com rastreamento completo e entrega nos mesmos prazos das encomendas nacionais, a partir da saída do Centro Internacional dos Correios no Brasil. A principal vantagem é a possibilidade de adquirir os produtos pela internet direto do site das lojas e receber as compras em casa. Os varejistas também ampliam o acesso ao mercado brasileiro. De acordo com os Correios, a medida ainda contribui para a redução dos custos logísticos e incentiva a formalização das operações e também a arrecadação tributária.
1: O escritor Victor Reis lançou em Brasília o livro Governe Sua Vida Como um Rei, que propõe um método de autoconhecimento para equilibrar sucesso profissional e bem-estar emocional. O repórter Adriano de Almeida acompanhou o evento e traz pra gente as novidades.
3: A obra discute como equilibrar sucesso profissional e bem-estar emocional. A proposta parte da ideia de que é possível alcançar resultados na carreira e ainda assim sentir um vazio interior. Segundo o autor, esse vazio vem do excesso de estímulos, comparações e expectativas do dia a dia. A ideia é ajudar o leitor a lidar com aspectos materiais sem depender deles para construir identidade.
4: Meu livro, ele fala sobre o conceito de nós deixarmos o nosso coração fora da matéria. A matéria é inanimada. A palavra ânimo significa, no grego para o português, significa sem alma, alma. Então, o nosso objetivo com o livro é demonstrar para as pessoas que elas precisam colocar o coração no ser e não no ter. E com isso a gente consegue reinar e fazer da nossa vida uma vida muito mais simples, alegre e feliz.
3: A obra traz reflexões, exercícios práticos e sugestões de hábitos para o dia a dia. O livro também discute como lidar com bens materiais sem que eles definam a identidade da pessoa. E propõe ainda o desenvolvimento de presença e senso de propósito como base da autoridade pessoal.
1: Carla Madeira lança Quando, seu quarto romance e o mais aguardado desde que se tornou a escritora brasileira contemporânea mais lida do país. O livro é ambientado nos anos 80 e mergulha em temas como maternidade, culpa, homofobia e o poder de reconciliação. Para falar sobre essa nova obra, os apresentadores do Link TMC conversaram com a própria Carla Madeira. E a gente confere esse bate-papo agora.
5: Eu acho que a década de 80 é uma década de transição, né? Assim, importante, que a gente está saindo ali da ditadura, o movimento das diretas, depois a eleição diretas. Então, se situa ali em 1986, que é bem nessa transição, e que eu acho que a gente está ainda entendendo as heranças desse período de ditadura e entendendo onde a gente vai trabalhar um alargamento de consciência, onde a gente vai. Então, eu acho que esse é um ponto ali de transição que me interessava na história.
6: Carla, Rodrigo Alvarez aqui, prazer falar com você. Eu percebo que há uma temática nesse novo livro que ela é reincidente, ela está em Tudo é Rio e está em um dos seus outros livros, acho que Véspera também, que é a questão da maternidade.
5: Ela está nos três, na verdade ela está nos quatro livros, Rodrigo, porque eu acho que eu não consigo muito escapar desse universo da família, e eu acho que as mães são muito centrais nessas histórias, né? Porque é esse primeiro lugar onde a gente chega, onde a gente começa a ter os primeiros pactos civilizatórios, a entender, né, assim, como é que funciona a partir da perspectiva daquela família, né? Como é que é o mundo, né? E então me interessa muito mesmo.
7: O Carla, a gente tem a informação de que algumas das suas obras já tiveram os direitos vendidos para irem para ganhar adaptações, né? Ou na televisão, ou no cinema. Como é que funciona isso? Acho que Véspera já tem aí uma produção bem adiantada. Eu gostaria que você falasse um pouquinho sobre essas adaptações e também algumas possíveis adaptações. Não sei se tem alguma coisa para ser fechada também.
5: Então, Véspera vai ser uma série, já está filmada, já está editada, então agora a gente está aguardando uma data para estrear, de acordo lá com o calendário da HBO, né? Que é o stream que vai, onde vai acontecer essa série. São 8 episódios e está incrível, assim, está realmente muito bacana.
7: Gabriel Leone estrela, né? Gabriel Leone?
5: Oi?
7: Com o Gabriel Leone.
5: Gabriel Leone, Bruna Marquezine, Camila Margula, Yara Novaes, Ângelo Antônio. É um time incrível, dirigido pela Joana Jabás, e a produtora é a Boutique. E a Boutique também é a produtora que está com os direitos de Tudo é Rio, que vai ser dirigido pela Júlia Rezende, e está em fase de roteirização e teste de elenco. Deve ser filmado ano que vem. E a Alice Gomes também está com os direitos de produção da Natureza da Mordida, e ela está naquela fase de levantar o filme, de conseguir parceiros, e a gente está torcendo para que seja uma série. E quando já chegou também, com algumas conversas acontecendo aí com algumas produtoras, eu acho que também em breve a gente vai ter notícias.
8: Uau, quando legal. Mal chegou e já está em conversa. Carla, nas suas palavras, conta um pouquinho da história desse livro para a gente.
5: Então, quando é uma história que começa com uma mãe que não vê o filho há 20 anos, né? Em tempo de Odisseia, é uma certa espera. Sim. Que ela está ali imaginando que ela está próxima da morte, ela está doente e ela está esperando esse filho há 20 anos, ela não sabe se ele vai aparecer ou não, e a gente começa então a partir dessa situação a compreender o que aconteceu. Eles tiveram 20 anos antes um afastamento a partir de um acontecimento onde ela denuncia esse filho. Ele é menor de idade na época, e então isso tem uma série de consequências, e a gente vai conhecer o que que motivou essa denúncia, o que que acontece depois, e aí a gente vai conhecendo a história dessa família, as circunstâncias, o contexto desse rompimento e a expectativa desse reencontro.
6: Carla, eu sou escritor também, fiquei muito curioso quando eu vi, eu li, eu não li seu livro ainda, não tive o privilégio

0: atrás. Eu pergunto, primeiro, se você puder contar um pouquinho dessa sua ousadia narrativa. Eu sei que também me parece que tem vários narradores, né, nessa nova história. A pergunta onde eu ia chegar é: o Saramago recebeu críticas por isso, algumas pessoas achavam muito difícil ler o Saramago. Eu próprio acho que não faria falta nenhuma me avisar que está começando uma fala de alguém. Eu me incomodo um pouco quando me atraso na leitura do Saramago, descobrindo que era alguém falando. O Walter Ugumã voltou atrás. Eu pergunto a você: o nosso leitor, o leitor brasileiro, está pronto para, por exemplo, me parece que tem momentos no seu livro que não tem ponto final. O leitor está pronto para isso? Isso não pode ser um dificultador para a sua história chegar a quem tem que chegar?
1: Olha, a experimentação que eu estou fazendo, e nem posso dizer que estou atrás de alguma coisa original, mas é da ordem de alguma coisa que eu nunca tinha feito e que eu queria entender a força dessas coisas. Eu estava muito interessada. Eu tenho um eixo na história, que é o eixo da espera, e que para mim faz muito sentido o leitor experimentar uma sensação de alguma coisa que não cessa. A espera, ela não tem realmente hora nenhuma de folga. Quando uma mãe está esperando um filho que ela não vê há 20 anos, o sentimento é de um baixo contínuo. Aquela coisa ali que ela pode estar fazendo o que for, mas ela estará fazendo aquilo esperando pelo filho. Então, tem um determinado eixo no livro que usa essa ideia de não ter ponto final, mas eu assim, eu sou uma pessoa que preciso muito da lógica. Eu sinto muita falta de que quem está lendo é entender onde está. Isso é uma... Meu leitor imaginário precisa ter todos os elementos ali para ele compreender onde ele está. Então, eu acho que eu trabalhei isso com vários outros recursos no livro. E a experiência que eu estou tendo retorno até agora é de que não está existindo uma dificuldade para se envolver com a história. E também isso acontece num eixo. Os outros eixos, eles vão ter outras maneiras de narrar, outro tipo de linguagem. O que a gente tem, de fato, é uma polifonia. E isso acontece no livro o tempo inteiro. Então, eu tenho um narrador... Ele está contando uma história, mas de repente, em algum momento, é uma coisa que eu já tinha experimentado em Tudo é Rio, tem um determinado momento em que contar essa história será melhor do ângulo de uma outra pessoa, que não seja o narrador. Perfeito. Então, eu uso esses recursos. Por exemplo, eu às vezes falo do passado no pretérito, e às vezes falo do passado, o leitor vai perceber que é uma coisa que aconteceu no passado, mas eu narro no presente. Então, esses recursos são todos para que o leitor entre na cena. Porque dizer que aconteceu uma coisa é diferente de eu fazer ela acontecer ali na cara do leitor. Mesmo que ele saiba que aquilo aconteceu no passado, a partir de um contexto que é dado para ele.
0: Tá? Desculpa, então, só mais uma pergunta sobre isso. Como a gente sabe que mudou o narrador? Você alerta de alguma forma ou isso vai vindo com o tempo?
1: Tem vários recursos. Vou te dar um exemplo. Na família, eles às vezes se tratam por apelidos. Então, quando aquela pessoa chama pelo apelido, eu sei que é um personagem. Perfeito. Que está falando. Às vezes, quando o narrador toma a voz, ele se refere ao personagem pelo nome todo. Então, ele se refere de fora. Então, eu percebo claramente. Eu acho que eu consegui fazer isso de uma maneira clara, mas Você vai ter que me ler, Rodrigo, para eu saber se eu consegui
0: eu
1: mesmo.
0: Eu vou ler com certeza. Estou ansioso para receber um exemplar, para ter um exemplar na mão.
2: Olha, ele foi tão chorão, Carla, na pergunta dele agora há pouco. Ah, quero muito ler, porque não sei o quê, que a gente vai...

0: receber aqui, tô sabendo.
1: Não, mas eu
0: já
1: tô em Portugal, ela não vai conseguir mandar pra cá, não tô pedindo, não.
0: Vai,
1: vou ter que esperar
0: sim. Chegar
1: aqui na travessa de Portugal.
0: Vai sim, a gente tá louca.
2: Mas, Rodrigo, eu tô lançando ele em Portugal aí em setembro.
3: Pronto.
0: Tá bem,
2: a Infinito Particular lança aí quase simultaneamente, né?
0: Ai.
2: Já tá tudo...
1: Você vem fazer
2: o
1: lançamento
2: Portugal,
1: aqui?
2: Inclusive. Eu acho que eu vou estar
1: lá.
2: Em Portugal e entre 20 a 30 de setembro, eu acho que eu vou estar em Portugal aí.
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6: Umi um, bom dia. Violência política de gênero e candidaturas fictícias usadas para fraudar a cota feminina são tema do A Cidade é Sua desta semana. A promotora de justiça Isabela Chaves, coordenadora das promotorias eleitorais do MPDFT, explica como funcionam essas fraudes e onde denunciar.
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8: Olá, está começando mais uma edição do A Cidade é Sua. As eleições são um dos principais pilares da democracia e garantir que elas ocorram de forma justa, segura e com igualdade de oportunidade é um desafio permanente. Entre os temas que ganharam destaque nos últimos anos está o combate à violência política de gênero e as chamadas candidaturas fictícias, utilizadas para fraudar a cota mínima de participação feminina prevista na legislação eleitoral. Para falar sobre esse assunto, recebemos hoje a promotora de justiça Isabela Chaves, coordenadora das promotorias de justiça eleitorais do Ministério Público do Distrito Federal e Territórios, que também participa do projeto Lugar de Mulher é na Política, Juntos por Eleições Seguras, iniciativa que busca fortalecer a participação das mulheres na política e prevenir irregularidades durante o processo eleitoral. Doutora Isabela, seja muito bem-vinda ao A Cidade é Sua.
9: Bom dia, ouvintes. Meu nome é Isabela Chaves, eu sou promotora de justiça aqui do Ministério Público do Distrito Federal e Territórios, do MPDFT, e coordeno também as promotorias eleitorais aqui do Distrito Federal. E atuo na fiscalização das eleições, de todo o processo eleitoral, e também no combate às fraudes eleitorais, dando destaque à fraude à cota de gênero, que é mais conhecida como as candidaturas laranjas.
8: Esse aqui é um tema bem, bem debatido durante as eleições, né? Sempre, todas as eleições a gente vem falando bastante sobre isso, né?
9: Sim, porque as fraudes, as cotas eleitorais, ela é uma afronta à democracia, né? Os direitos das mulheres, a conquista do direito ao voto e ser votada, né? Por isso, a importância de tratar esse tema, eu até agradeço a oportunidade, porque é relevante nesse momento tão especial, que é ano de eleição, ano da gente poder votar em bons candidatos que nos representem, que tragam boas ideias e pensem mesmo no universo feminino. Por isso a importância de tratarmos desse tema com seriedade, é uma situação que realmente acontece e estamos aqui para fiscalizar e garantir que as eleições ocorram de forma mais transparente e justa possível.
8: Bacana, mas antes da gente começar a entrar nesse assunto, que é um assunto muito bacana, muito sério, a gente quer conhecer um pouquinho a promotora, né? Quem quer saber quem é a doutora Isabela. Conta um pouquinho da sua trajetória até chegar aqui ao Ministério Público. O que que te despertou o interesse pela carreira jurídica?
9: Ah, sim. Eu sou uma mulher negra, filha de pai baiano. Minha mãe é candanga, nasceu aqui mesmo, na cidade do Gama. Tenho 43 anos, tenho um filho, o Dudu, de 2 aninhos. E eu sempre me interessei pela área do direito, apesar de ninguém da minha família ter feito direito até então. Mas o que me chamou a atenção na área de direito era justamente trabalhar em prol das mulheres, né? Dos direitos das mulheres, das conquistas. E acabei estudando para o concurso, passei para analista aqui do Ministério Público do Distrito Federal e Territórios, assessorando a promotoria de família e também promotoria de violência doméstica e familiar contra a mulher. Fiquei no cargo de analista durante 3 anos. Foi o que me motivou mais ainda a estudar para o cargo de promotora de justiça. E hoje eu sou promotora de justiça já há 15 anos. atuei bastante tempo na temática de violência doméstica contra a mulher. Tá aí o meu gosto por trabalhar em prol dos direitos das mulheres. Ouvi muitas queixas, né, reclamações, dificuldades de mulheres mães, mulheres solos, avós. E também trabalhei na vara de família também, que tem essas questões relacionadas à guarda de filhos, alimentos. E por fim, eu acabei vindo me titularizando na promotoria de entorpecentes. Já tem 2 anos que estou na promotoria de entorpecentes aqui em Brasília. Decidi vir para Brasília por conta do meu filho, que era pequeno, ficava mais próximo de casa. Mas é uma área também muito instigante, né, que a gente trabalha com grandes operações, combate às associações voltadas para o tráfico de drogas. Então, eu também estou muito satisfeita atuando nessa área. E acabei também acumulando a promotoria eleitoral e assumindo, por conseguinte, também a coordenação eleitoral. E a gente vem fazendo um trabalho belíssimo de campanhas, desenvolvendo projetos justamente de conscientização, porque a gente entende que é um ano muito importante, né? Ainda mais porque a gente escuta algumas falas de lideranças políticas, né, querendo questionar os direitos das mulheres, dizendo que as mulheres votam muito mal, né? E a gente não pode aceitar de jeito nenhum tipo de retrocesso aos direitos das mulheres. Ainda mais o direito de votar e ser votada, que é o exercício básico de cidadania. Eu digo que em países que são ditatoriais, autoritários, as mulheres têm mais representatividade dentro da política do que o próprio Brasil. Então foi isso que me motivou a entrar para a área jurídica. Estou amando atuar na área do direito eleitoral.
8: E hoje a senhora está atuando no direito eleitoral, justamente como a senhora falou um pouquinho antes para a gente, no ano de eleição. Vai ser um ano bem, né? Quais os principais gargalos que a senhora consegue enxergar, os desafios desse ano, principalmente para o voto das mulheres?
9: Certo. Eu digo que há vários desafios para as mulheres ingressarem na política, mas não só o ingresso, também a permanência das mulheres, porque a política, ela é um ambiente pensado para o universo masculino. Ele não foi feito, não foi criado para as mulheres, apesar de que é extremamente necessária a participação feminina, né? Eu digo isso porque, considerando alguns exemplos, por exemplo, dentro do cenário, do plenário do Senado, não existia banheiro feminino. Durante 50 anos, apenas os homens tiveram acesso aos banheiros do plenário. As primeiras senadoras eleitas, elas teriam que se retirar do plenário, utilizar o banheiro de dentro do de fora, né, do plenário, dentro do refeitório, porque foi um ambiente totalmente pensado para o universo masculino. E quando a gente escuta essas falas, né, em redes sociais, falas publicizadas de que as mulheres não deveriam votar, de que as mulheres votam muito mal, como uma fala também recente de um prefeito que foi perguntado se a esposa dele iria participar também da política, ele simplesmente respondeu numa rádio dizendo que não, porque a política não era feita para as mulheres. Isso são questões atuais, né? Uhum. Então a gente tem que pensar.
8: São falas que parece que são lá de outras décadas.
9: Parece que é da época da ditadura. Mas a gente ainda tem resquícios do patriarcado, que ainda interfere muito no direito das mulheres de ingresso da política. Mas aí o que eu queria falar, quais são as dificuldades e os gargalos que as mulheres enfrentam para poder ingressar na política? Eu digo que o primeiro é a questão da jornada dupla das mulheres, que é o dever de cuidado, né, doméstico, sempre, normalmente, recai sobre os ombros das mulheres. É o cuidado com o filho, é o cuidado com a casa, é o cuidado dos pais que já estão idosos. E a gente sabe que para a mulher ter viabilidade de ser eleita, ela precisa se dedicar um tempo, né, grandioso para poder se dedicar à sua candidatura e ter viabilidade de poder ganhar a eleição. Então, conciliar a vida privada, a vida particular, os cuidados domésticos, que normalmente fica relegados às mulheres, e isso dificulta muito a mulher o ingresso da política. Além disso, a política é muito hostil, como a gente falou, com as mulheres, né? Tem toda essa cultura histórica do patriarcado, de que o lugar da mulher é no ambiente privado e o lugar público é destinado apenas a homens. principalmente a política, né? Que a gente verificava que o único que podia votar era o chefe masculino da casa. Então ainda tem essa hostilidade quando a mulher tenta ingressar e quando chega na política, a mulher tem a fala descredibilizada, ela é atacada não pelas suas opiniões, suas ideias, mas é pelo seu estilo de vida, pela a sua orientação sexual, a forma como ela se veste. Então é um ambiente muito hostil para as mulheres. E uma terceira causa também, que eu entendo que é um obstáculo, é a falta de exemplos mesmo. Temos pouquíssimas mulheres. Quando a gente olha para o nosso parlamento e a gente só vê a maioria de homens ocupando as cadeiras, a gente não tem exemplos para poder seguir, né? Isso dificulta muito, porque isso entra no imaginário das pessoas que ali não é lugar realmente de mulher, que ali é um lugar para os homens. Então são todas essas dificuldades que as mulheres ainda enfrentam para conseguir também apoio partidário, né? Porque a campanha ela precisa ter apoio financeiro e normalmente os partidos não destinam essas verbas para as mulheres, investem apenas em candidaturas masculinas, pois alegam que as mulheres não são candidaturas viáveis. Então isso também dificulta a falta de apoio financeiro para as campanhas femininas.
8: Bacana. Bom, já que a senhora entrou bastante nesse assunto, né, a gente quer falar um pouquinho sobre o projeto Lugar de Mulher na Política, Juntos por Eleições Seguras, né, que é um projeto que chama bastante atenção. A gente justamente viabilizou essa entrevista por conta desse assunto. E eu queria saber como é que nasceu esse projeto, fala pra gente um pouquinho dele, o que é, basicamente.
9: Ah, eu falo com muita emoção desse projeto que foi desenvolvido aqui por nós, do Ministério Público, né, das promotorias eleitorais, juntamente com a Ouvidoria da Mulher, aqui também do Ministério Público, e o Núcleo de Gênero. Né? Nós sentamos e achamos importante, nessa época de eleição, desenvolver um projeto de capacitação dos promotores eleitorais para que eles possam ter uma visão de gênero mesmo, o que das mulheres de ingresso na política. Mas aí o que eu queria falar, quais são as dificuldades e os gargalos que as mulheres enfrentam para poder ingressar na política? Eu digo que o primeiro é a questão da jornada dupla das mulheres, que é o dever de cuidado, né, doméstico, sempre, normalmente, recai sobre os ombros das mulheres. É o cuidado com o filho, é o cuidado com a casa, é o cuidado dos pais que já estão idosos. E a gente sabe que para a mulher ter viabilidade de ser eleita, ela precisa se dedicar um tempo, né, grandioso para poder se dedicar à sua candidatura e ter viabilidade de poder ganhar a eleição. Então, conciliar a vida privada, a vida particular, os cuidados domésticos, que normalmente fica relegados às mulheres, e isso dificulta muito a mulher o ingresso da política. Além disso, a política é muito hostil, como a gente falou, com as mulheres, né? Tem toda essa cultura histórica do patriarcado, de que o lugar da mulher é no ambiente privado e o lugar público é destinado apenas ao homem. Principalmente a política, né? Que a gente verificava que o único que podia votar era o chefe masculino da casa. Então ainda tem essa hostilidade quando a mulher tenta ingressar e quando chega na política, a mulher tem a fala descredibilizada, ela é atacada não pelas suas opiniões, suas ideias, mas pelo seu estilo de vida, pela sua orientação sexual, a forma como ela se veste. Então é um ambiente muito hostil para as mulheres. E uma terceira causa também, que eu entendo que é um obstáculo, é a falta de exemplos mesmo. Temos pouquíssimas mulheres. Quando a gente olha para o nosso parlamento e a gente só vê a maioria de homens ocupando as cadeiras, a gente não tem exemplos para poder seguir, né? Isso dificulta muito, porque isso entra no imaginário das pessoas que ali não é lugar realmente de mulher, que ali é um lugar para os homens. Então são todas essas dificuldades que as mulheres ainda enfrentam para conseguir também apoio partidário, né? Porque a campanha ela precisa ter apoio financeiro e normalmente os partidos não destinam essas verbas para as mulheres, investem apenas em candidaturas masculinas, pois alegam que as mulheres não são candidaturas viáveis. Então isso também dificulta a falta de apoio financeiro para as campanhas femininas.
8: Bacana. Bom, já que a senhora entrou bastante nesse assunto, né, a gente quer falar um pouquinho sobre o projeto Lugar de Mulher na Política, Juntos por Eleições Seguras, né, que é um projeto que chama bastante atenção. A gente justamente viabilizou essa entrevista por conta desse assunto. E eu queria saber como é que nasceu esse projeto, fala pra gente um pouquinho dele, o que é, basicamente.
9: Ah, eu falo com muita emoção desse projeto que foi desenvolvido aqui por nós, o Ministério Público, né, das promotorias eleitorais, juntamente com a Ouvidoria da Mulher, aqui também do Ministério Público, e o Núcleo de Gênero. Né? Nós sentamos e achamos importante, nessa época de eleição, desenvolver um projeto de capacitação dos promotores eleitorais para que eles possam ter uma visão de gênero mesmo. O que que acontece por trás dos bastidores, entender essas dinâmicas, essas nuances das dificuldades das mulheres no ingresso e ter uma visão mais de gênero quando for apurar um processo, né, que envolva uma mulher, algum tipo de discriminação. Olha, nós temos a previsão legal de a forma como ela se veste. Então, é um ambiente muito hostil para as mulheres. E uma terceira causa também, que eu entendo que é um obstáculo, é a falta de exemplos mesmo. Temos pouquíssimas mulheres. Quando a gente olha para o nosso parlamento e a gente só vê a maioria de homens ocupando as cadeiras, a gente não tem exemplos para poder seguir, né? Isso dificulta muito, porque isso entra no imaginário das pessoas que ali não é lugar realmente de mulher, que ali é um lugar para os homens. Então, são todas essas dificuldades que as mulheres ainda enfrentam para conseguir também apoio partidário, né? Porque a campanha, ela precisa ter apoio financeiro e, normalmente, os partidos não destinam essas verbas para as mulheres, investem apenas em candidaturas masculinas, pois alegam que as mulheres não são candidaturas viáveis. Então, isso também dificulta a falta de apoio financeiro para as campanhas femininas.
8: Bacana. Bom, já que a senhora entrou bastante nesse assunto, né, a gente quer falar um pouquinho sobre o projeto Lugar de Mulher na Política, Juntos por Eleições Seguras, né, que é um projeto que chama bastante atenção. A gente justamente viabilizou essa entrevista por conta desse assunto. E eu queria saber como é que nasceu esse projeto, fala pra gente um pouquinho dele, o que é, basicamente.
9: Ah, eu falo com muita emoção desse projeto que foi desenvolvido aqui por nós, do Ministério Público, né, das promotorias eleitorais, juntamente com a Ouvidoria da Mulher, aqui também do Ministério Público, e o Núcleo de Gênero. Né? Nós sentamos e achamos importante, nessa época de eleição, desenvolver um projeto de capacitação dos promotores eleitorais para que eles possam ter uma visão de gênero mesmo. O que que acontece por trás dos bastidores, entender essas dinâmicas, essas nuances das dificuldades das mulheres no ingresso e ter uma visão mais de gênero quando for apurar um processo, né, que envolva uma mulher, algum tipo de discriminação. Olha, nós temos a previsão legal de um crime que tipifica a conduta de violência política de gênero contra candidatas e detentoras de mandatos políticos, né, que caracteriza como as ações ou omissões que causam algum tipo de abalo no exercício do mandato da mulher. Por exemplo, a conduta de ameaçá-la, né, dizendo que ela não deveria estar ali, se ela permanecer exercendo ou apoiando determinado projeto político que vai receber algumas consequências. Perseguição também. Eu já tive um caso aqui na minha promotoria de uma candidata muito influente, conhecida, de que ela recebia no seu e-mail fotos da genitália do autor e propondo para ela ter relação sexual, menosprezando a situação dela de candidata, dizendo que ela, como aparece muito nas redes sociais, que ela é uma mulher dada, propondo mensagens ridicularizando a situação dela por ser mulher, né? Então, esse tipo de crime, ele veio porque a demanda realmente existe, né? Para tipificar a violência política de gênero, que é tentar desmotivar a mulher no seu exercício. Não é um crime que pune a liberdade de expressão, mas é um crime que pune quando o agressor quer menosprezar a condição da candidata pelo simples fato dela ser mulher. E a gente sabe que o ambiente político realmente é muito hostil com as mulheres, né? Não tenta combater uma ideia, uma ideologia, mas simplesmente a situação de ser mulher, né? Suas características, a condição sexual da mulher, como que ela vive, como que ela se veste, no intuito mesmo de dizer que ali não é um lugar para a mulher, mas sim para os homens.
8: E no caso, então, o projeto, ele visa, então, como se fosse capacitar os promotores, que vão, por exemplo, pegar um caso, vamos supor, aconteceu um caso desse durante a eleição, esse caso chegou na justiça. Aí o promotor, ele vai ter essa visão, vamos dizer assim, melhorada da situação para poder atuar ali, é isso?
9: Sim, é um projeto bastante amplo e audacioso, né? A gente tem várias vertentes dentro do projeto. O primeiro seria a capacitação dos promotores eleitorais para atuarem de forma emergencial, com a visão de gênero. Tá ali, se ela permanecer exercendo ou apoiando determinado projeto político que vai receber algumas consequências, perseguição também. Eu já tive um caso aqui na minha promotoria de uma candidata muito influente, conhecida, de que ela recebia no seu e-mail fotos da genitália do autor e propondo para ela ter relação sexual, menosprezando a situação dela de candidata, dizendo que ela, como aparece muito nas redes sociais, que ela é uma mulher dada, propondo mensagens ridicularizando a situação dela por ser mulher, né? Então, esse tipo de crime, ele veio porque a demanda realmente existe, né? Para tipificar a violência política de gênero, que é tentar desmotivar a mulher no seu exercício. Não é um crime que pune a liberdade de expressão, mas é um crime que pune quando o agressor quer menosprezar a condição da candidata pelo simples fato dela ser mulher. E a gente sabe que o ambiente político realmente é muito hostil com as mulheres, né? Não tenta combater uma ideia, uma ideologia, mas simplesmente a situação de ser mulher, né? Suas características, a condição sexual da mulher, como que ela vive, como que ela se veste, no intuito mesmo de dizer que ali não é um lugar para a mulher, mas sim para os homens.
8: E no caso, então, o projeto, ele visa, então, como se fosse capacitar os promotores, que vão, por exemplo, pegar um caso, vamos supor, aconteceu um caso desse durante a eleição, esse caso chegou na justiça. Aí o promotor, ele vai ter essa visão, vamos dizer assim, melhorada da situação para poder atuar ali, é isso?
9: Sim, é um projeto bastante amplo e audacioso, né? A gente tem várias vertentes dentro do projeto. O primeiro seria a capacitação dos promotores eleitorais para atuarem de forma emergencial, com a visão de gênero, para poder dar todo um acompanhamento para a vítima, né? E não ter nenhum preconceito ao analisar o projeto, né? Não achar que aquela situação trazida pela mulher é mimimi, é briga partidária, que é algo sério, que afeta não só as questões particulares dessa candidata ou da mulher que é detentora de um mandato, mas afeta todo um sistema, né? Toda a democracia. Então é preciso sim ter essa capacitação para que o promotor acolha a vítima e trate com seriedade e dê uma resposta, e o agressor seja responsabilizado pelas suas condutas. Além da capacitação, a gente tem a outra vertente dentro do projeto, que é a questão de orientação sobre os canais de denúncia, né? Aqui dentro do Ministério Público, dentro do TSE, como que pode ser feita essa denúncia, a juntada de documentos, de provas, que é muito importante para nos auxiliar, né, enquanto Ministério Público, na fiscalização de toda a eleição, principalmente em relação à fraude à cota de gênero. Outra atuação também inserida dentro do projeto é a realização de campanhas de orientação da população em relação aos crimes de violência política de gênero, né? Dizendo o que é violência política de gênero, quais são as condutas, que é de ameaçar, perseguir, humilhar, menosprezar a mulher simplesmente pela condição de mulher dentro da política. Porque precisamos mesmo orientar, porque muita gente não sabe que existe um crime, uma tipificação e uma pena para essa conduta, né? Que não podemos minimizar, né, nem ignorar esse tipo de situação. Porque, não, como eu disse, não fere apenas a intimidade da vítima, fere todo o sistema, toda a nossa política, o sistema democrático, que a mulher está ali exercendo esse exercício porque ela foi eleita, ela foi escolhida pela população. E o Ministério Público precisa dar essa garantia que ela vai exercer a sua profissão de forma livre, tranquila, sem ameaça, sem pressão. Então, é importante fazer esse tipo de capacitação, de orientação. Também a gente está produzindo alguns panfletos para serem distribuídos junto aos partidos também, porque a gente entende que os partidos, eles têm grande responsabilidade na coibição desse tipo de conduta, de violência, e também a obrigação de comunicar o Ministério Público acerca da ocorrência de crimes de violência política de gênero, de guardar, armazenar todas as provas. E o partido, ele é um dos principais aliados no combate desse tipo de fraude, né? Então, é necessário fazer essa campanha junto com os partidos, junto com a população, a comunidade, de orientação dos canais de denúncia também.
8: São várias frentes, né, dentro do projeto, né? Eu achei interessante essa questão também de passar a campanha para orientar também a população, não é só uma coisa interna, também tem essa orientação da população, né? Qual que é a importância de passar isso para as pessoas também? Porque você falou lá sobre ensinar o promotor, tal, tal, mas e a população? Qual que é a importância das pessoas saberem, conhecerem essa questão da violência política de gênero? Que eu acho que é uma coisa que ainda as pessoas não entendem direito. Qual que é a importância de passar isso?
9: Eu acho que tudo começa com a orientação, com a informação, né? É por meio da orientação da população que a gente tem mudanças de paradigmas, mudanças culturais, de que existe um crime, que a população tem a ciência de que essas condutas afetam diretamente o nosso sistema democrático e afeta também o livre exercício do mandato pela a candidata. Então, orientar a população é chamá-la também a participar da fiscalização do processo eleitoral. É dizer, opa, essa situação não podemos permitir, isso aqui é um crime e a pena, e o responsável tem que ser punido por isso, até para servir de exemplos para outros tipos de delitos dentro do sistema eleitoral. Então, essa orientação é mesmo para mudança de paradigmas cultural mesmo, porque a gente vive num sistema do patriarcado, onde a mulher é muito hostilizada, e a gente não pode tratar isso como mimimi, como uma questão interna do partido, não, é uma afronta mesmo aos direitos humanos das mulheres, é uma afronta ao nosso sistema eleitoral, que é previsto na Constituição, e o Ministério Público está aqui para garantir de que qualquer abuso que ocorra, ele vai ser reprimido e vai sofrer alguma repressão.
8: Bacana, a senhora falou a palavra repressão, eu lembrei aqui de uma pergunta. Esse projeto, ele tem uma característica preventiva, né? E qual que foi a importância de, além da repressão, também prevenir esse tipo de ação, né? Então, houve essa preocupação com a prevenção, e também dentro dessa pergunta, uma outra pergunta, que é se esse projeto dura somente durante a eleição, ou isso vai ser um projeto que vai ficar para sempre também nos outros anos, como é que fica isso?
9: É importante essa sua pergunta, porque eu falei que a gente trabalha na repressão, mas a principal atuação do nosso projeto realmente é a prevenção, para que não venha acontecer nenhum delito eleitoral e não precise ter nenhuma reprimenda. E a prevenção que a gente está atuando é justamente de orientação, conscientização do que é a violência política de gênero, né? Que as pessoas tenham conhecimento, as próprias candidatas às vezes não têm conhecimento que existe essa tipificação penal dentro do Código Eleitoral, que elas podem ser protegidas, que elas podem acionar o sistema de justiça para coibir qualquer tipo de violência. Por exemplo, a gente recebe aqui na promotoria muito tipo de violência política de gênero cometidas pelas redes sociais, pelo meio digital. Então, assim que chega essa comunicação, qual que é a principal atuação do Ministério Público? É solicitar a retirada dessa postagem das redes sociais, porque a gente sabe que tem grande repercussão, que pode... tem mensagens que vem com fake news, né? Isso pode interferir todo no sistema eleitoral, né? Então, a primeira atuação que nós temos é de imediatamente pedir a retirada dessa postagem misógina ou alguma coisa que fere a candidatura da mulher. Então, a prevenção é o nosso principal foco mesmo, é para que não ocorra esse tipo de violação, né? Começando pela conscientização das candidatas, do orientá-las, se ela sofrer algum tipo de violência, que ela procure a justiça para a gente tentar minimizar os danos, né, que são causados para a mulher e também para o sistema eleitoral.
8: E aí outra pergunta relacionada a se esse projeto ele vai durar pelo período eleitoral ou continua, porque assim, aqui em Brasília a gente é acostumado com eleição só de 4 em 4 anos, né? Mas o país inteiro é de 2 em 2 anos, né? As eleições municipais, enfim... Como é que vai ser a continuidade disso?
9: Não, a intenção é que o projeto ele dure por tempo indeterminado. Esse projeto ele iniciou uma recomendação do CNMP, o Conselho Nacional do Ministério Público. É a recomendação 125. Nessa recomendação, ela diz que o Ministério Público ele tem que se capacitar continuamente sobre o crime e o tratamento da questão da violência política de gênero. Também orienta o Ministério Público a desenvolver campanhas de orientação e conscientização dos crimes ali previstos no Código
8: de Ação, né? Então, houve essa preocupação com a prevenção?
9: Começa com a orientação, com a informação, atuação. Porque, não, como eu disse, não fere apenas a intimidade da vítima, fere todo o sistema, toda a nossa política, o sistema democrático, que a mulher está ali exercendo esse exercício porque ela foi eleita, ela foi escolhida pela população. E o Ministério Público precisa dar essa garantia que ela vai exercer a sua profissão de forma livre, tranquila, sem ameaça, sem pressão. Então, é importante fazer esse tipo de capacitação, de orientação. Também a gente está produzindo alguns panfletos para serem distribuídos junto aos partidos também, porque a gente entende que os partidos eles têm grande responsabilidade na coibição desse tipo de conduta, de violência, e também a obrigação de comunicar o Ministério Público acerca da ocorrência de crimes de violência política de gênero, de guardar, armazenar todas as provas. E o partido, ele é um dos principais aliados no combate desse tipo de fraude, né? Então é necessário fazer essa campanha junto com os partidos, junto com a população, a comunidade, de orientação dos canais de denúncia também.
8: São várias frentes, né, dentro do projeto, né? Eu achei interessante essa questão também de passar a campanha para orientar também a população, não é só uma coisa interna, também tem essa orientação da população, né? Qual que é a importância de passar isso para as pessoas também? Porque você falou lá sobre ensinar o promotor, tal, tal, mas e a população? Qual que é a importância das pessoas saberem, conhecerem essa questão da violência política de gênero? Que eu acho que é uma coisa que ainda as pessoas não entendem direito. Qual que é a importância de passar isso?
9: Eu acho que tudo começa com a orientação, com a informação, né? É por meio da orientação da população que a gente tem mudanças de paradigmas, mudanças culturais, de que existe um crime, que a população tem a ciência de que essas condutas afetam diretamente o nosso sistema democrático e afeta também o livre exercício do mandato pela a candidata. Então, orientar a população é chamá-la também a participar da fiscalização do processo eleitoral. É dizer, opa, essa situação não podemos permitir, isso aqui é um crime, há pena e o responsável tem que ser punido por isso, até para servir de exemplos para outros tipos de delitos dentro do sistema eleitoral. Então, essa orientação é mesmo para mudança de paradigmas cultural mesmo, porque a gente vive num sistema do patriarcado, onde a mulher é muito hostilizada e a gente não pode tratar isso como mimimi, como uma questão interna do partido, não. É uma afronta mesmo aos direitos humanos das mulheres, é uma afronta ao nosso sistema eleitoral que é previsto na Constituição, e o Ministério Público está aqui para garantir de que qualquer abuso que ocorra, ele vai ser reprimido e vai sofrer alguma repressão.
8: Bacana, a senhora falou a palavra repressão, eu lembrei aqui de uma pergunta. Esse projeto ele tem uma característica preventiva, né? E qual que foi a importância de, além da repressão, também prevenir esse tipo de ação, né? Então, houve essa preocupação com a prevenção, e também dentro dessa pergunta, uma outra pergunta que é se esse projeto dura somente durante a eleição ou isso vai ser um projeto que vai ficar para sempre também nos outros anos, como é que fica isso?
9: É importante essa sua pergunta, porque eu falei que a gente trabalha na repressão, mas o principal a principal atuação do nosso projeto realmente é a prevenção, para que não venha acontecer nenhum delito eleitoral e não precise ter nenhuma reprimenda. Né? E a prevenção que a gente está atuando é justamente de orientação, conscientização do que é a violência política de gênero, né? Que as pessoas tenham conhecimento, as próprias candidatas às vezes não tem conhecimento que existe essa tipificação penal dentro do Código Eleitoral, que elas podem ser protegidas, que elas podem acionar o sistema de justiça para coibir qualquer tipo de violência. Por exemplo, a gente recebe aqui na promotoria muito tipo de violência, política de gênero, cometidas pelas redes sociais, pelo meio digital. Então, assim que chega essa comunicação, qual que é a principal atuação do Ministério Público? É solicitar a retirada dessa postagem das redes sociais, porque a gente sabe que tem grande repercussão, que pode... tem mensagens que vêm com fake news, né? Isso pode interferir todo no sistema eleitoral, né? Então, a primeira atuação que nós temos é de imediatamente pedir a retirada dessa postagem misógina ou alguma coisa que fere a candidatura da mulher. Então, a prevenção é o nosso principal foco mesmo, é para que não ocorra esse tipo de violação, né? Começando pela conscientização das candidatas, do orientá-las, se ela sofrer algum tipo de violência, que ela procure a justiça para a gente tentar minimizar os danos, né, que são causados para a mulher e também para o sistema eleitoral.
8: E aí outra pergunta relacionada a se esse projeto ele vai durar pelo período eleitoral ou continua, porque assim, aqui em Brasília a gente é acostumado com eleição só de 4 em 4 anos, né? Mas o país inteiro é de 2 em 2 anos, né? As eleições municipais, enfim... Como é que vai ser a continuidade disso?
9: Não, a intenção é que o projeto ele dure por tempo indeterminado. Esse projeto ele iniciou uma recomendação do CNMP, o Conselho Nacional do Ministério Público. É a recomendação 125. Nessa recomendação, ela diz que o Ministério Público ele tem que se capacitar continuamente sobre o crime e o tratamento da questão da violência política de gênero. Também orienta o Ministério Público a desenvolver campanhas de orientação e conscientização dos crimes ali previstos no Código Eleitoral, divulgar os canais de denúncias e também orientar a população de como preservar as provas, né? Porque as provas são extremamente necessárias para a gente poder apurar o crime e também ingressar com a denúncia e conseguir a responsabilização do agressor. E como preservar a cadeia de custódia desses crimes. E aí a gente está com a orientação em relação a esses crimes que são cometidos pelas redes sociais, né, os crimes digitais, como preservar a cadeia de custódia, como preservar a data, o local do crime, aquela página que pode da internet que pode ser retirada a qualquer momento. Então tudo isso a gente está passando por capacitação e os servidores também conseguem orientar o cidadão que queira fazer essa denúncia de como encaminhar de forma correta, né, em tempo real, essas provas que estão lá disponíveis nas redes sociais.
8: Eu queria fazer uma pergunta ainda sobre o projeto, que é como é que tem sido a receptividade desse projeto com as candidatas. Não sei se a senhora já chegou a conversar isso com as candidatas ou com alguém, e até mesmo com os promotores dentro do Ministério Público. Como é que tem sido a receptividade desse projeto?
9: Olha, é um projeto inovador aqui no Ministério Público, porque ele é bastante amplo, como eu expliquei, né? São várias frentes e ele veio em resposta a essa recomendação, né, do Conselho Nacional do Ministério Público, recomendação 125. E o nosso Procurador-Geral de Justiça abraçou de forma muito entusiasta, porque é um projeto que tem repercussão na sociedade, tem repercussão nas nossas eleições, porque a gente tenta mesmo prevenir a qualquer tipo de violação aos direitos das mulheres no campo da eleitoral. E os promotores que estão atuando na promotoria eleitoral também abraçaram a ideia, porque é uma forma também de se capacitar, né, de melhorar como promotor de justiça, de se inteirar do tema, quais são os mecanismos que a gente tem de combate mesmo à violência, como atuar nesses crimes novos, que são os crimes cibernéticos. Então a gente precisa mesmo dessa capacitação. E todo mundo abraçou, se interessou pelo tema. Estamos trazendo palestrantes de visibilidade nacional para poder vir aqui no Ministério Público capacitar não apenas os promotores, mas também os servidores que atendem essa população. Servidores passaram também por uma capacitação para poder fazer um atendimento humanizado, não só das vítimas, mas também dos denunciantes, orientando que eles podem denunciar de forma tranquila, que vai ser garantido o anonimato, não vai ser divulgado o nome da pessoa que chegou ao Ministério Público, procurou ajuda. Então, todos os servidores que atendem diretamente ao público passaram por essa capacitação. Também de dar um atendimento, né, integral e também celeridade aos casos, né? Porque isso é importante. Não adianta ter um Ministério Público que receba a denúncia e não dar andamento ao processo. Isso. E a gente tem como prioridade os casos de violência política de gênero. Chegando aqui, a gente já dá os encaminhamentos, toma as providências necessárias para poder dar a retirada da página que tem aquela mensagem ofensiva do ar, dar uma resposta, comunicar os partidos políticos do que está acontecendo dentro daquele setor. Então, tudo isso é muito necessário e tem causado uma revolução no tratamento do tema aqui dentro do Ministério Público.
8: A gente quer falar um pouquinho sobre o que a senhora explicou um pouco lá no Novo Primeiro Bloco, sobre a violência política de gênero, mas a gente quer entender um pouco mais o que é isso, né? Acho que o assunto ainda as pessoas ainda não conhecem muito bem, e eu queria que a senhora falasse o que caracteriza principalmente a violência política de gênero.
9: Certo, essa é uma excelente pergunta, porque a gente precisa mesmo contextualizar, uhum, né, o que é violência política de gênero, porque senão fica parecendo um termo muito genérico. Ah. Mas o que significa a violência política de gênero? Ela é qualquer ação ou omissão que tem o objetivo de impedir, dificultar ou restringir a participação política das mulheres ou puni-las por essa participação, que é o desincentivo da mulher ingressar na política ou tentar desestabilizá-la para que ela permaneça lá. É, seja como candidatas, eleitas ou ocupantes de cargos políticos. A violência, ela se manifesta de várias formas, como, por exemplo, as agressões físicas, ataques psicológicos, o assédio, difamação, a desinformação direcionada à política, o stalking também. Eu já peguei um caso aqui também na promotoria, que o agressor, ele perseguia a vítima de todas as formas das redes sociais, presencialmente, insultando a vítima, e ela teve que passar a andar com escolta. Então, como é sério a conduta dessa, que às vezes as pessoas não têm noção que esse tipo de ação ou omissão configura-se em crime e precisa de uma resposta no âmbito da justiça. E aí é interessante que aqui no Brasil, esse tipo penal, ele ganhou a tipificação legal apenas em 2021.
8: É recente.
9: É recente, né? Mas ainda hoje muitas pessoas desconhecem esse tipo penal. Ele veio com a lei das eleições para tornar crime uma série de condutas que impediam ou dificultavam a atuação dessas mulheres em cargos eletivos. E o objetivo, né, da criação desse crime é justamente combater esse tipo de atuação de descrédito em relação às mulheres. Com as eleições deste ano de 2026 se aproximando, né, o Ministério Público Eleitoral, ele tem fortalecido esses protocolos de prevenção, de canais de denúncia, ações de capacitação para poder enfrentar esse problema que é atual, especialmente para evitar esses discursos de ódio, ataques às candidatas, principalmente em grupos vulneráveis.
8: Só para complementar um pouquinho sobre esse caso, é muito importante que a gente, às vezes, fala sobre essa violência de gênero, violência contra as mulheres, né, na política, e muitas pessoas ainda encaram, como a senhora falou, como algo que não é mais narrativa de debate, mas não é crime, né? E nesse ano, em Brasília, nós temos aí, principalmente para os cargos, para o cargo executivo, pelo menos três candidatas mulheres, né? A atual governadora e mais outras duas candidatas. Como é que a senhora acha que vai ser esse ano essa questão desse debate? A gente sabe que começa já nas pré-candidaturas as agressões. E como é que vai ser encarado isso? Esse ano vai ser um ano desafiador para essa questão?
9: Sim, bastante desafiador, porque é um ano de eleições bastante acirradas, muito polarizadas. As pessoas, os brasileiros, né? Eles têm a política com muita emoção, muita paixão. Pode até se apaixonar pela política, o que não pode é descambar pro âmbito criminal, né? E diante desse cenário, né, que a gente entende que as eleições vão ser bastante acirradas, e diante dessas propagações, até por lideranças políticas, de discurso de ódios proferidos de forma aberta, né, em redes sociais, dizendo que mulheres não sabem votar, especialmente as solteiras, que lugar de política não é para mulheres, o Ministério Público vem cada vez mais se fortalecendo para ter uma atuação mais imediata, enérgica, para poder combater esse tipo de discurso. E também, por outro lado, incentivar mesmo as mulheres a participarem da política, porque precisamos ter representatividade feminina, né? Para levar a sua visão de mundo, sua visão de vida, os projetos que são desenvolvidos nas suas cidades. Isso é importante, a diversidade. Temos a representatividade tanto feminina, masculina. A cota, ela não veio para excluir os homens, pelo contrário, ela veio para trazer um equilíbrio de representatividade. Termos tanto mulheres como homens no parlamento, que às vezes têm visões de vidas diferenciadas, mas que agregam e fortalecem o nosso sistema democrático de direito.
8: Bom, eu queria que a senhora falasse agora um pouquinho sobre a representatividade das mulheres dentro do ambiente eleitoral do país. Né? A gente sabe que tem a criação da cota para as mulheres. Queria que a senhora destacasse a importância dessa cota e por que foi necessário ter esse dispositivo para garantir a presença das mulheres, o tamanho também da quantidade de mulheres na política brasileira hoje.
9: Certo, importantíssimo falarmos sobre isso, sobre a representatividade das mulheres na política. Na verdade, a baixa representatividade. A cota de gênero, ela existe porque a política brasileira nunca foi um território equilibrado entre homens e mulheres. E aí a lei das eleições, que é de 97, ela determina que cada partido, ela reserve um mínimo de 30% e no máximo 70% das candidaturas proporcionais para cada sexo. Na verdade, a cota, ela é uma ação afirmativa, que ela veio para poder justamente corrigir essa desigualdade histórica. E aqui não é dar privilégio para ninguém, não é dar privilégio para as mulheres. É apenas trazer um equilíbrio de representatividade entre homens e mulheres. E aqui um dado super interessante e até constrangedor, né, para nós. Mais de 50% do eleitorado são mulheres. Corresponde a 53% são mulheres.
8: É a população que vota.
9: É, né? A população que vota. Então, mais de 50% da população votante são mulheres. Em contrapartida, as mulheres representam menos de 18% dos nossos detentores de mandatos políticos. Uhum. Ou seja, a conta não fecha, né? Uhum. Temos mais mulheres votantes e menos mulheres dentro do poder. Uhum. Então, isso nos chama um pouco a atenção e demonstra a necessidade ainda hoje da cota de gênero. Olha, alguns números são também interessantes que mostram a baixa representatividade das mulheres. Nas últimas eleições municipais, em 2024, apenas 15,5% dos prefeitos eleitos no Brasil eram mulheres, né? Então, temos pouquíssimas prefeitas nos municípios.
8: De um ambiente de quase 5 mil municípios brasileiros, só 15%
9: são mulheres. Só 15% são mulheres.
8: Uhum. E se tratando de Congresso Federal também, do Congresso Nacional, ali é uma representação da sociedade brasileira. E se está desigual ali, é porque alguma coisa precisa ser feita, né? Porque 17% apenas das deputadas federais serem mulheres, isso representa que mulher e mais de 50% da população é mulher, existe realmente essa necessidade dessas ações, né? E o Ministério Público faz essas ações junto com outros projetos também, né?
9: Sim, ainda é extremamente necessário. Queríamos não precisar dessa cota, né? Se tivesse certo equilíbrio dentro da nossa justiça. Mas ainda assim, mais de duas décadas que foram criadas a previsão de reserva de cota feminina, ainda temos baixa representatividade feminina, né? E esse olhar que você falou, plural, é extremamente necessário, é benéfico, é interessante para a nossa política, né? Temos representatividades, ainda que seja da minoria, que não é o caso das mulheres, que são a maioria. Mas temos também né, a comunidade indígena, que precisa de representatividade, a sociedade negra, somente a sociedade negra sabe o que ela passa, quais são os preconceitos, os racismos. E ter um representante, ele não fala por si só, ele fala representando um grupo, um universo de pessoas. Concluindo, né, dizendo que mesmo com as cotas, as mulheres ainda são no Brasil cerca de 1 para 7 mandatos. né? Então é muito pouco. E esse quadro que a legislação eleitoral tenta corrigir, que não é só uma candidatura formal, mas a questão da representatividade, que tem reflexo diretamente na nossa democracia.
8: Bacana. Bom, assim, agora para dar uma continuidade, eu queria falar sobre um assunto que é sobre as candidaturas laranja.
9: Certo.
8: A gente, né, comentou aqui antes, fora do ar, sobre esse assunto. Eu queria que a senhora explicasse para a gente o que, que é essa candidatura laranja, por que, que isso, isso afeta, de certa forma, essa questão da cota, porque a cota, como a senhora explicou, é uma necessidade que é latente, né? Mas que isso tem sido utilizado de uma forma para fraudar o pleito, né? Fraudar as eleições. Explica pra gente o que é a candidatura laranja, como que o Ministério Público está de olho nisso, né? Está acompanhando esse tipo de caso.
9: Certo. É importante sabermos o que configura a candidatura laranja, que é a fraude à cota de gênero, e para podermos identificá-la e denunciá-la também. Então, a candidatura laranja, tecnicamente, ela é uma candidatura que ela é registrada apenas no papel para poder preencher um percentual mínimo, que é o percentual de 30% exigido na lei. Sem que exista atrás, né, dessa candidatura uma campanha real ou interesse de que essa mulher venha concorrer e ser eleita, né? É uma candidatura fictícia, que a gente chama assim, apenas para cumprir o protocolo, a burocracia legal, né? Na verdade, o partido indica o nome dessa mulher, tem o nome dela na urna, mas em nenhum momento ela participa da campanha ou realmente tem interesse real de participar e ocupar alguma cadeira dentro do nosso governo. Então, essas são as chamadas candidaturas laranja. E é apenas para poder viabilizar o registro da chapa perante a Justiça Eleitoral, porque isso é uma exigência. Se o partido não indicar 30% dos candidatos, ele não consegue registrar a sua chapa perante a Justiça. Então, por exemplo, se o partido ele registra a candidatura de 10 candidatos, pelo menos 3, que é o mínimo, tá? 30% devem ser ocupados por mulheres. Mas a gente sabe que, em muitos casos, essas candidatas, elas realmente são colocadas o nome no registro apenas como protocolo. Não recebe nenhum apoio do partido, não recebe recursos. E aí a gente tem alguns principais indícios aqui da Justiça que a gente percebe que se trata, na verdade, de uma candidatura laranja.
8: Às vezes até mesmo ela sabendo que estava sendo utilizada como laranja, é feita a investigação para saber se ela não foi coagida a cometer esse tipo de crime.
9: Coagida, pressionada, ou manipulada, ou foi oferecida algumas promessas, né, de que futuramente ela vai participar da política, de que ela não vai ser banida da participação da campanha política. Então, tem todas essas nuances, né, dentro dessa questão da candidatura laranja que tem que averiguar, para que a gente não vitimize a mulher mais de uma vez.
8: Certo. E você falou aí sobre as ações que são feitas caso isso aconteça, né? Explicou pra gente o que é essa questão das candidaturas laranjas. Eu queria saber o que o Ministério Público tem feito, principalmente aqui no Distrito Federal, tem feito para prevenir esse tipo de crime. É feita alguma campanha? O que é feito?
9: Sim, recentemente a gente lançou a campanha nas redes sociais, no Instagram, no jornal aqui do Ministério Público, comunicando o que é a candidatura laranja, a proibição de candidaturas laranjas, quais são as consequências, penalidades, os canais em que as pessoas podem denunciar, já que a população é a porta de entrada de notificação desses crimes, e conscientização também das candidatas, né, de tentar orientar o partido ou comunicar o partido, caso isso venha a acontecer, para que tomem providências. Então, a gente está fazendo uma campanha maciça para tentar evitar esse tipo de atuação que é frequente, justamente nesse período de pré-candidatura.
8: Eu falava antes aqui também sobre um candidato que... Eu entrevistei um candidato que chamou a outra candidata de agressiva, falou que ela era agressiva e aquilo... Né? Eu queria saber como que a justiça faz para diferenciar uma crítica política, né, feita de um político, de uma violência política de gênero. Como é que isso é muito tênue? Como é que é feita essa diferenciação? Explica pra gente na prática, assim, como é que é feita.
9: É, a violência, ela é praticada de várias formas. Né? Às vezes de forma muito escancarada e às vezes de forma muito sutil mesmo, simbólica até. Né? E a análise que a gente faz é esse comentário feito pelo candidato, ele combateu a ideia dela, é um posicionamento, ou

0: pulso firme. Se, por outro lado, elas são mais enérgicas, conseguem se impor de uma forma mais efetiva, elas também sofrem críticas misóginas, dizendo que a mulher é histérica, que a mulher é desequilibrada e também não tem perfil de estar na política. Ou seja, de qualquer forma que ela se comporte, ela vai ser atacada pela sua pessoa, pelo fato de ser mulher, e não pelas suas ideias, né? Então, é o parâmetro que a gente utiliza para verificar se é um posicionamento, se está dentro da liberdade de expressão da pessoa, ou se já passa para o campo criminal, que é um ataque pessoal que não tem relação com a atividade, com a opinião da mulher, da candidata. Né? Então, toda vez que ele tenta denegrir a imagem física da mulher, já parte do princípio que é uma violência política de gênero, tá? Que não é opinião, mas é apenas ele quer desqualificar a mulher simplesmente porque está ocupando um cargo político.
1: Bom, a senhora falou também aí sobre o que o Ministério Público analisa nesses casos para identificar o que é a candidatura laranja, entre eles a análise da quantidade de votação, né, de quantidade de votos, a prestação de contas dessa candidata e também a ausência de participação em campanha. Tem mais algum item que a senhora, que vocês observam também, que pode caracterizar essa questão da candidatura laranja?
0: Certo, sim. Tem mais dois pontos que eu gostaria de mencionar que poderia configurar a fraude também. Porque a legislação eleitoral, ela também prevê a destinação mínima de 30% dos valores do fundo partidário e do fundo eleitoral para serem repassados para as campanhas das candidatas mulheres. E quando a proporção de candidaturas mulheres do partido ultrapassar 30%, o valor repassado ele deve também acompanhar essa proporção, segundo a decisão do STF. Então, tem essa previsibilidade de destinar 30% das verbas do fundo partidário para as campanhas femininas. E muitas vezes eles são desvirtuados para beneficiar a campanha masculina. Então, o Ministério Público também está atento ao cumprimento dessa legislação.
1: Geralmente, essa questão do desvio do fundo partidário, ele é pego na prestação de contas?
0: Isso, normalmente é verificado na prestação de contas. Ou, às vezes, o Ministério Público também recebe essa denúncia da própria candidata, né, que chega a informar que não foi repassado, ou não recebeu, ou então recebeu um valor menor do que a previsão legal, que é de 30%. Também é importante falar que há previsão também do tempo de propaganda eleitoral, né, em rádio, televisão, também deve seguir essa mesma lógica de proporcionalidade, para garantir às candidatas tempo de exposição compatível com o percentual da candidatura feminina, né, porque não tem como se candidatar sem ter um apoio financeiro e também ter espaços na rede TV para que essa mulher consiga fazer a sua campanha, compartilhar seus projetos de governo.
1: Bom, e caminhando já para o final da nossa entrevista, eu queria pedir para a senhora, perguntar para a senhora, o que a senhora espera das eleições deste ano em relação à representatividade feminina, principalmente aqui em Brasília? Qual que é a expectativa da senhora?
0: Olha, a gente espera que tenhamos mais representatividades femininas. É necessário para mudar todo o nosso sistema, nosso contexto. A gente vem de um histórico de um sistema patriarcal, onde as mulheres foram muito tempo silenciadas, sem direito ao voto, sem direito a serem votadas. E aí eu falo para todas as mulheres candidatas, ingressem mesmo na política. Precisamos de mulheres combativas, mulheres criativas, para levar as suas experiências na política e nos representem. Toda vez que uma mulher ocupa uma cadeira dentro do parlamento, ela não está lá sozinha. Ela está representando um grupo universo, mais da metade da população que são mulheres. Precisamos de mulheres negras, mulheres indígenas, para ocuparem esses espaços.
1: Bacana, muito obrigado. A gente conversou hoje aqui com a promotora de justiça Isabela Chaves sobre um tema muito essencial para o fortalecimento da democracia no país, né? A participação das mulheres na política e no combate à violência política de gênero. Mais que garantir o cumprimento da legislação, iniciativas como esse projeto que a senhora falou, né, o Lugar de Mulher na Política, Juntos por Eleições Seguras, buscam assegurar que todas as mulheres possam exercer plenamente seus direitos políticos em um ambiente de respeito, igualdade e segurança. Doutora Isabela, muito obrigado pela presença da senhora no programa Cidade é Sua.
0: Nós que agradecemos essa oportunidade de falar com tantas pessoas ao mesmo tempo num assunto tão importante, que é a questão da

0: representatividade feminina na nossa política. Muito obrigada.
1: O programa Cidade é Sua fica por aqui. Até mais. Tchau, tchau.
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6: Olá, olá! Sejam muito bem-vindos ao Corre TMC. Quem cedo madruga já correu 2 quilômetros? Eu sou Mirelle Mosquela. Que bom que você tá aqui com a gente. E já digo mais, que bom que você tirou o popô do sofá e foi correr, foi fazer atividade física, porque é isso que a gente quer. E se você ainda não tirou o popô do sofá, acho melhor você tirar. Sabe por quê? Porque atividade salva vidas, atividade muda completamente a sua energia no dia. E quer ver quem vai falar isso, quem vai concordar comigo? Bem-vindo, o meu parça, André Galvão!
7: Tudo bem, Mimi? Tô belezinha? Bem,
8: você? Até eu tô tirando o popô do sofá.
6: Brincando. Ué, como não? Você tira assim o popô do sofá. Você não vai correr lá os seus 5 quilômetros?
8: Toda semana, né? Cinquinho. Ó, vou falar um negócio pra você. Essa semana tem uma história boa pra contar.
6: Eita, mas conta agora.
8: Não, vou contar já rapidinho. Essa semana eu voltei a pedalar desde a Copa do Mundo. Eu não tinha pedalado, né?
6: Tá.
8: Porque lá na Copa só corria. Difícil, né? Você alugar uma bike. Até tem, claro. Mas você não tem tempo também, né? Pra alugar uma bike, ficar uma hora pedalando, que eu gosto. Numa cobertura de Copa do Mundo, não dá tempo disso. Então eu tava só correndo. Certo. Aí eu voltei depois de 2 meses a pedalar aqui no Parque Vila Lobos. E como é que as pessoas dizem? Eu vou encher o peito hoje pra falar.
6: Fala.
8: Eu bati meu RP.
6: Nossa!
8: É isso,
6: pra quem não sabia o que é RP, agora bateu o RP, que é o recorde pessoal. Quantos quilômetros pedalando?
8: Não, são 18 quilômetros que eu faço sempre, mas quase a vida toda eu levava uma hora, né?
6: Tá.
8: E não sei se porque eu corri tanto aí esse mês de Copa do Mundo, se ajudou de algum jeito, bati 50 minutos os 18 quilômetros.
6: Gente! É. Maravilhoso!
8: Que feliz, pô! Que feliz! Eu aprendi com você, bati meu RP.
6: Ô, Gabão, e você colocou lá nos stories, tá pago?
8: Não, não.
6: Porque precisa colocar o tá pago?
8: Eu não coloquei nada.
6: Eu vou até falar isso depois com a minha convidada, porque assim, se treinar, precisa postar, porque senão não vale. Ultimamente, o mundo das redes sociais é isso. Bom, então seja muito bem-vindo ao Corre TMC, meu parça novamente. E agora a gente já começa com ela, maravilhosa. Eu já tava de olho nela.
8: Aí é covardia.
6: Há muito tempo.
8: É sacanagem.
6: Comecei a segui-la, acompanhar. Eu falei, gente, eu preciso levá-la pro Corre TMC, porque ela é muito braba, ela é mãe, já fez Chicago, maratona. Com 20 anos de idade, o que você está fazendo com 20 anos de idade, Galvão?
8: Eu tava começando na latinha, Mimi.
6: Aqui, na latinha se diz aqui no estúdio.
8: É, tava começando. Mó em Londrina, na verdade.
6: Olha lá, e com 20 anos de idade, ela já tinha feito um Iron Man. E campeã! Para! Paula Ponte, seja muito bem-vinda, minha amiga.
9: Essa tradução. Com 20 anos eu tava fazendo Iron Man, tava fazendo um monte de coisa errada também, mas também tava fazendo Iron Man. É uma honra estar sendo convidada por vocês por estar aqui hoje. E que energia boa, né? Aqui dentro do TMC.
6: Ah, adorando.
8: Pô, brabíssima.
6: Brabíssima, gente. 20 anos já fazendo Iron Man. É, pra quem não sabe, a Paulinha já pode explicar aqui pra gente. Eu sei que o Corre, né, o Corre já tá acostumado aí com o ouvinte, já sabendo um pouquinho mais das distâncias. Mas a Paulinha pode falar pra gente o que é o Ironman e quais são as distâncias, então, do Ironman, Paula?
9: Perfeito. O Ironman, ele é uma marca de provas de triatlon. E a distância Ironman é uma distância licenciada que ela... É, consiste em 3.800 metros nadando, 180 quilômetros pedalando e 42 quilômetros correndo.
7: Você viu o detalhe? Você viu o detalhe?
6: Quais? Porque são muitos.
7: Não, não. Ela falou 180 quilômetros pedalando.
9: Esse é o aquecimento para maratona, né? Que vem depois.
7: Eu tô feliz que eu pedalei 18. São 10 vezes mais a distância do que eu pedalo.
6: É isso. E pedalando, né? Porque correndo também...
7: Não, é, e não só mais. No planinho, né? Não é só aqui no bem bom. É, né? É subida, ribanceira, morro, acima, abaixo. Essa loucura, né?
9: A pessoa tem que ser um pouco louca pra tá nesse meio.
6: É isso que a gente fala, assim, claro, carinhosamente, que o corredor, ele tem um pouco assim, né? De loucura.
9: Falta um parafuso.
6: Ultramaratonista também tem um pouco disso também, né?
9: Podia só simplesmente ter ido pra uma terapia. Mas preferiu ir correr por muitas horas.
6: Ô, Paulinha, eu já percebi trocando ideia contigo, até em off, né? Conversando com você, como você é competitiva. Muito. E isso vem da onde? Da sua família? É genética? O seu pai ali em cima, né? Querendo conversar contigo? Como é que foi?
9: É engraçado, né? Isso parece que tá na minha veia. Eu me lembro, eu criancinha, naqueles jogos de escola, interclasses, assim, eu me lembro de eu brigar com a galera dos meus times de vôlei, futebol, não sei o quê. Cara, o que você tá fazendo? Porque eu queria ganhar, mesmo nas joguinhos de escola, olha isso. E quando eu olho para trás, eu acho que isso tem uma coisa... meus pais eram bem exigentes, principalmente o meu pai. Ele é funcionário público e ele sempre exigiu que eu estudasse muito, porque na cabeça dele o estudo ia me fazer crescer na vida, que foi o que, né, de certa forma salvou ele. Ele não veio de uma realidade super pobre, mas ele, meus avós eram super mão de vaca, então ele vivia como pobre. E aí o querendo ou não, o estudo salvou ele, né? Trouxe as condições que ele teve aí para cuidar dos filhos. E então ele sempre exigiu muito que a gente fosse os melhores na escola. Então, tirava 7, tirava 8, para ele era um absurdo, porque eu não estaria fazendo menos que uma obrigação. Tinha que estar tirando 10. Tirou 9, mas por que tirou 9? Então, assim, na minha casa ele era super exigente. E eu sempre amei fazer esportes coletivos e era super competitiva de forma coletiva. Então, quando eventualmente eu tirava uma nota baixa, o castigo era não ir para o esporte. Olha que louco, né? Então, para mim, isso ficou ainda mais forte, né? De querer ir para o esporte, porque era o que mais me dava energia, assim. Então, acho que vem um pouco dos meus pais, mas também vem um pouco de mim. Desde criancinha, eu queria, mesmo no esporte, performar. Enfim, ganhar ainda que em time, mas também no individual, depois, quando eu cresci.
6: A gente percebe isso. Eu não tenho filhos, né? Mas eu acho que o Galvão, um dia você falou isso, até. Sim. Da sua filha.
7: A Iris, a mais velha.
6: Então, como ela já tem uma personalidade muito forte. Então, assim, desde pequena...
7: E de ser competitiva,
6: E de ser competitiva, né, Galvão?
7: Não aceita perder, né? Não aceita perder. Né? Aquela coisa de bater a cabeça na parede, de ficar nervosa, de sair chorando por qualquer derrota. E é qualquer derrota, é desde o joguinho de ludo, né? Desde muito pequenininha do joguinho de ludo até as derrotas doídas da Ferrari. Mas isso deixa pra lá.
6: Porque ela adora automobilismo, né?
7: É, apaixonada pela Ferrari.
6: O pai nem gosta, né? Imagina, o pai nem curte. Então você era desse jeito também, né, Paulinha? É. Também muito competitiva, qualquer coisinha ali você queria ganhar de qualquer jeito.
9: Mas engraçado, ouvindo o Galvão falando, eu tenho essa preocupação com meus filhos de tentar não trazer pra eles que essa competição tão forte, porque talvez não seja tão saudável, né? Então, eu não sei, eu acho que a minha ainda não consigo ver muito esses traços dela, mas isso é uma preocupação minha. Eu tenho a Júlia, de 2 anos, e tenho o Luca, que faz 10 meses amanhã, inclusive.
7: Ah, entendi.
9: Aí, então, eu fico nessa preocupação, assim. Eu quero que ela tenha competitividade, porque eu acho que em certo nível é saudável, Mas por outro lado, eu fico com medo dela, dela ir para um outro extremo.
6: Na caveira.
9: Exato.
6: Assim, né?
9: Eu acho que talvez também não precisa ser tanto assim.
6: Muito bom. E aí, Paulinha, como é que o Iron Man ele chega? Porque você tá ali primeiro fazendo parte de um esporte coletivo, como você diz. E o Iron Man, ele é completamente individual. Onde você fica muito tempo exercendo aquelas três modalidades. Tem que ter muita consciência ali, né? Enfim, psicológico, muito blindado, eu diria. E quando é que você começa a enxergar o Iron Man como, poxa, que legal, que doido, mas que legal. Até porque você era muito jovem. Quantos anos você tinha?
9: Quando eu comecei a praticar, eu tinha 18 anos. Triatlon, né? Então, essa história é engraçada, porque eu nasci em Fortaleza, fui criada lá e passei na faculdade no Rio de Janeiro para fazer administração na FGV. Então, as aulas começavam em fevereiro, fui para o Rio em fevereiro, carnaval do Rio de Janeiro, e acredita que aconteceu no último dia do carnaval, conheci meu marido, que e amarrei meu burro aos 18 anos. E achava que ia chegar no Rio de Janeiro arrasando, né? Deve ter vários gatinhos, prédio,
6: adoro. Ah, é amor de carnaval, não dá em nada.
9: E aí, o Nilo, meu, que era na época meu namorado, ele já tinha feito triatlon, um meio Ironman. E ele tava querendo voltar pro triatlon. E aí, aí foi que eu conheci o que é o triatlon, né? Então, quando eu entrei na faculdade, eu percebi que não daria para continuar fazendo os esportes coletivos, porque é muito difícil alinhar a agenda com muita gente, né? Quando você faz um esporte coletivo, você precisa alinhar. Por exemplo, eu fazia vôlei e amava. Precisa alinhar com 10 pessoas. É difícil, né? Quando você vai ficando mais velho, cada um com as responsabilidades, faculdade, trabalho. É difícil você alinhar a agenda. Então, eu falei, vou para um esporte mais individual, porque é o que me sobrou. E aí eu conheci o triatlon por meio dele, eu já corria um pouquinho na academia, assim.
7: É, um pouquinho?
9: É.
7: Tipo quanto?
9: Não, assim, um aquecimento, meia horinha, né, antes de começar a musculação.
7: Tá.
9: E eu tinha feito natação quando eu era criança. Então eu já sabia nadar, só precisava voltar a praticar, e eu sabia correr mais ou menos. E minha mãe amava aula de spinning, então vira e mexe, quando eu era criancinha, ela me levava para umas aulas de spinning dela. Então, assim, querendo ou não, eu tinha familiaridade com as três modalidades. E aí, o que eu, muito próxima do meu marido, do dia a dia dele, a gente simplesmente juntou essas três modalidades e continuou juntos a fazer triatlon.
7: Olha que
9: e
7: legal.
9: Aí veio o Ironman. A ideia do Ironman ainda era muito distante, né? Porque dentro do triatlon tem algumas distâncias mais famosas. Tem o sprint, que é o mais curto, depois tem o olímpico. Depois tem a distância de meio Ironman e depois tem o Ironman. São as distâncias mais famosas aí. Então, até pensar no Ironman, ainda tinha muito chão. Então, eu fiquei treinando muito mais pensando em fazer umas provas menores.
7: Sim.
9: Mas acalhou que fiz...
7: Tinha muito chão. Ela começou com 18, com 20, ela já estava fazendo isso,
9: então.
7: Muito chão. Em 2 anos.
9: Exato.
6: Não. Meu Deus. É muito rápido, né?
7: Porra. É brincadeira.
6: E o sprint é aquele que você queria um dia fazer.
7: Eu tenho vontade.
6: Que corre 5.
7: Continuo
6: cinco,
7: com vontade.
6: Né? Corre 5 quilômetros.
7: Nada 700 metros. Isso.
9: Aí pedala 20.
7: É o que eu faço.
9: Você já faz.
7: É o que eu faço, mas eu nunca fiz junto, né? Eu tenho vontade. Esse aí, se tem uma prova que eu tenho vontade de fazer na vida, é essa aí.
9: Vamos fazer então nós três.
6: Vamos marcar. A gente tem uma meta aqui, tá, Paulinha? Que eu sempre conto pros nossos convidados. O Galvão, ele já corre, já faz um tempo. Ele corre 5 quilômetros. Então, eu já o conheço há muito tempo. Começamos aqui no Corre em outubro de 2025, a cara dele. Já tá indo, né? E aí, eu falo, e aí, quanto você rodou hoje, Galvão? Ele, 5 quilômetros. E eu, show! Pô, quem é que corre 5 quilômetros? Pessoas normais não correm 5 quilômetros, né, Paulinho?
9: Não.
6: E hoje, 5. E hoje, 5. E eu, rapaz...
7: Não, às vezes, 5,5.
6: 5,5. Eu falei, rapaz, mas nunca dobrou a meta, não?
7: Não.
6: Então aqui nós temos um apelo. Galvão, dobre a meta para fazer 10 quilômetros. Inclusive hoje, você daqui a pouquinho vai me abandonar no programa de hoje para você conseguir dobrar a meta, porque temos uma prova em novembro, né?
8: Não, não, mas eu vou fazer o treininho normal, tal, tá. não vem com essa de 10 quilômetros, não.
6: Hoje não, né?
8: Não, não. Hoje vem não. Com essa, não, são só 7 anos. Ela falou que em 2 anos ela saiu do nada para um Iron Man, certo?
9: Pera, eu tive um histórico esportivo, né?
6: Isso, explica para ele, Paulinho.
9: Eu acho que isso conta, às vezes a gente, né, vai conquistando algumas coisas, a pessoa, por exemplo, eu tive filho agora com 10 meses, e aí tô voltando, ativa, e a pessoa fala, nossa, como você já tá correndo isso tudo? Mas eu acho que quando você se compara, assim, não é tão fácil de comparar, porque realmente eu nasci no esporte. Então, eu acho que isso acaba contando um pouco.
8: Não, conta muito, claro que conta. Então tá bom demais, tá vendo? Cada um com a sua distância, todo mundo feliz.
6: Exato, cada um. Afinal, daqui a pouquinho eu quero falar com a Paula sobre maternidade. Porque a Paula tem 31 anos, tem 2 filhos, que são o Luca, né, que vai fazer 10 meses daqui a pouquinho, e a Júlia. E como é que ela consegue... Gente, ser mãe, eu não sou, mas eu sei que é muito difícil, é muito trabalho. E você participar de um ciclo de maratona, um ciclo de Ironman, é muito difícil você ter tempo. Então, eu acho legal a gente falar sobre isso. Agora, deixa eu falar só rapidamente sobre beleza com a Paulinha. Paulinha, você é daquelas que na hora de você correr, você passa um protetor solar com cor. Agora tem até blush também com protetor solar. Tem sombra. Você é vaidosa na hora de você correr?
9: Eu sou. Eu não sou vaidosa no dia a dia tanto, mas produtos para protetor solar, para correr, é quando eu me arrumo. Sabe assim, para sair para treinar, eu me arrumo de fato. Então, assim, eu costumo usar sempre protetor solar, um blushzinho, um corretivo, porque quando você acorda na madrugada para amamentar, você precisa de uma dose extra embaixo dos olhos. Então sim.
6: E até porque a gente acorda para participar de corrida de rua 4 da manhã. E ninguém merece ver a gente ali daqui 4 horas com aquela olheira profunda, porque é normal mesmo, né, gente? Então, olha só, eu queria fazer um contato com uma marca que eu e a Paulinha já conhecemos, nós usamos, a gente adora. E essa marca, nesse mês agora de agosto, completa 13 anos de vida. Cadê vocês? Eu queria fazer um contato então com a Corina Godoy e com a Gisele Violin. Elas estão por aí, são sócias fundadoras da Pink Cheeks. Corina, Gisele, sejam muito bem-vindas ao Corre TMC. Olha, a Pink Cheeks já faz parte da nossa rotina por aqui, viu? De corredoras, bem-vindas.
9: Verdade, quem corre e não conhece a Pink Cheeks não corre direito.
6: É verdade.
10: Obrigada, gente, é um prazer estar aí com vocês, viu?
6: O prazer é todo nosso, gente. A gente tá...
10: Sozinho.
6: Estamos te ouvindo. O ouvinte também aqui do Corre TMC já tá te ouvindo. O Galvão também tá aqui na área, 10 quilômetros. Inclusive hoje, você daqui a pouquinho vai me abandonar no programa de hoje. Sim. Pra você conseguir dobrar a meta, porque temos uma prova em novembro, né?
8: Não, não, mas eu vou fazer o treininho normal, tal. Não, tá. Não vem com essa de 10 quilômetros, não.
6: Hoje não, né?
8: Não, não. Hoje vem não. Com essa, não. São só 7 anos. Ela falou que em 2 anos ela saiu do nada.
9: Mexe com, quando eu era criancinha, ela me levava para umas aulas de spinning dela. Então, assim, querendo ou não, eu tinha familiaridade com as três modalidades. E aí, o que... Eu, muito próxima do meu marido, do dia a dia dele, a gente simplesmente juntou essas três modalidades e continuou juntos a fazer triatlo.
8: Olha que
9: e
8: legal.
9: Aí veio o Ironman, a ideia do Ironman ainda era muito distante, né? Claro. Porque dentro do triatlo tem algumas distâncias mais famosas. Tem o sprint, que é o mais curto, depois tem o olímpico, depois tem a distância de meio Ironman e depois tem o Ironman. São as distâncias mais famosas aí. Então, até pensar no Ironman, ainda tinha muito chão. E, então, fiquei treinando muito mais pensando em fazer umas provas menores.
8: Sim.
9: Mas acalhou que fiz...
8: Tinha muito chão. Ela começou com rápido. 18, com 20...
9: E veio o Ironman. A ideia do Ironman ainda era muito distante, né? Porque dentro do triatlon tem algumas distâncias mais famosas. Tem o sprint, que é o mais curto. Depois tem o olímpico. Depois tem a distância de meio Ironman. E depois tem o Ironman. São as distâncias mais famosas aí. Então... Até pensar no Ironman, ainda tinha muito chão. E, então, fiquei treinando muito mais pensando em fazer umas provas menores.
8: Sim.
9: Mas acalhou que fiz...
8: Tinha muito chão, ela começou com rápido. 18, com 20, e... ela já estava fazendo.
9: Isso, então,
8: muito chão, em 2 anos.
9: Exato.
6: Não, meu Deus, é muito rápido, né?
8: É, porra, é brincadeira.
6: E o sprint é aquele que você queria um dia fazer.
8: Eu tenho vontade.
6: Que corre 5.
8: Continuo
6: cinco,
8: com vontade.
6: Né, corre 5 quilômetros.
9: É, nada 750 metros.
8: Isso.
9: Aí pedala 20.
8: É. É o que eu faço.
9: Você já faz.
8: É o que eu faço, mas eu nunca fiz junto, né? Eu tenho vontade. Esse aí, se tem uma prova que eu tenho vontade de fazer na vida, é essa aí.
9: Vamos fazer então nós três.
6: Vamos marcar. A gente tem uma meta aqui, tá, Paulinha? Que eu sempre conto pros nossos convidados. O Galvão, ele já corre, já faz um tempo. Ele corre 5 quilômetros. Então, eu já o conheço há muito tempo. Começamos aqui no Corre em outubro de 2025, a cara dele. Já tá indo, né? E aí, eu falo, e aí, quanto você rodou hoje, Galvão? Ele, 5 quilômetros. E eu, show! Pô, quem é que corre 5 quilômetros? Pessoas normais não correm 5 quilômetros, né, Paulinho?
9: Não.
6: E hoje, 5. E hoje, 5. E eu, rapaz...
8: Não, às vezes, 5,5.
6: 5,5. Eu falei, rapaz, mas tu nunca dobrou a meta, não?
8: Não.
6: Então aqui nós temos um apelo. Galvão, dobre a meta para fazer 10 quilômetros. Inclusive hoje, você daqui a pouquinho vai me abandonar no programa de hoje para você conseguir dobrar a meta, porque temos uma prova em novembro, né?
8: Não, mas eu vou fazer o treininho normal, tal. Não vem com essa de 10 quilômetros, não.
6: Hoje não, né?
8: Não hoje vem não. Com essa, não. São só 7 anos. Ela falou que em 2 anos ela saiu do nada para um Iron Man, certo?
9: Pera, eu tive um histórico esportivo, né?
6: Se explica para ele, Paulinho.
9: Eu acho que isso conta. Às vezes a gente, né, vai conquistando algumas coisas. A pessoa, por exemplo, tive filho agora com 10 meses, e aí tô voltando, é ativa, e o pessoal fala, nossa, como você já tá correndo isso tudo? Mas eu acho que quando você se compara, assim, não é tão fácil de comparar, porque realmente eu nasci no esporte. Então, eu acho que isso acaba contando um pouco.
8: Não, conta muito, claro que conta. Então tá bom demais, tá vendo? Cada um com a sua distância, todo mundo feliz.
6: Exato, cada um, afinal de... Daqui a pouquinho eu quero falar com a Paula sobre maternidade. Porque a Paula tem 31 anos, tem 2 filhos, que são o Luca, né, que vai fazer 10 meses daqui a pouquinho, e a Júlia. E como é que ela consegue... Gente, ser mãe, eu não sou, mas eu sei que é muito difícil, é muito trabalho. E você participar de um ciclo de maratona, um ciclo de Ironman, é muito difícil você ter tempo. Então, eu acho legal a gente falar sobre isso. Agora, deixa eu falar só rapidamente sobre beleza com a Paulinha. Paulinha, você é daquelas que na hora de você correr, você passa um protetor solar com cor. Agora tem até blush também com protetor solar. Tem sombra. Você é vaidosa na hora de você correr?
9: Eu sou. Eu não sou vaidosa no dia a dia tanto, mas produtos pra protetor solar, pra correr, é quando eu me arrumo. Sabe assim, pra sair pra treinar, eu me arrumo de fato. Então, assim, eu costumo usar sempre protetor solar, um blushzinho, um corretivo, porque quando você acorda na madrugada para amamentar, você precisa de uma dose extra embaixo dos olhos. Então sim.
6: E até porque a gente acorda para participar de corrida de rua 4 da manhã. E ninguém merece ver a gente ali daqui 4 horas daquela olheira profunda, porque é normal mesmo, né, gente? Então, olha só, eu queria fazer um contato com uma marca que eu e a Paulinha já conhecemos, nós usamos, a gente adora. E essa marca, nesse mês agora de agosto, completa 13 anos de vida. Cadê vocês? Eu queria fazer um contato, então, com a Corina Godoy e com a Gisele Violin. Elas estão por aí, são sócias fundadoras da Pink Chicks. Corina, Gisele, sejam muito bem-vindas ao Corre TMC. Olha, a Pink Chicks já faz parte da nossa rotina por aqui, viu? De corredoras, bem-vindas.
9: Verdade, quem corre e não conhece a Pink Chicks não corre direito.
6: É verdade.
10: Obrigada, gente, é um prazer estar aí com vocês, viu?
6: O prazer é todo nosso, gente. A gente tá...
10: Bonzinho.
6: Estamos te ouvindo. O ouvinte também aqui do Corre TMC já tá te ouvindo. O Galvão também tá aqui na área, o meu parça. Até porque protetor solar não é só pra mulher.
7: Claro.
6: Protetor solar também, né? O homem precisa usar pra ficar com aquela pele boa também.
8: Não, protetor solar é saúde. Acima de tudo, é saúde.
6: Claro.
8: Né? As pessoas precisam usar protetor solar porque... Porque, cara, o sol é maravilhoso, o sol é fundamental, na verdade. A gente precisa ter aquela dose extra de vitamina D, mas o sol castiga.
6: Castiga, claro.
8: O sol, ao longo do tempo, ao passar dos anos, ele castiga. Então, a pessoa, ela precisa ter essa consciência sempre.
6: Meninas, para começar, eu já quero saber qual foi o produto que vocês lançaram e aí vocês se deram conta que aquele produto tinha um borogodó, que aquilo faria sucesso com os corredores.
10: O primeiro produto que a gente lançou foi um protetor solar em stick, que é o produto que a gente mais vende até hoje, por incrível que pareça. Ele é um stick com altíssimo FPS, FPUVA, que é a proteção contra o raio solar UVA, resistência à água e ao suor, e que não escorre nos olhos.
11: E não arde também.
10: E não arde. Então, desde aquela época, a gente já sabia que os protetores não atendiam a essa necessidade de pessoas ativas, pessoas que suam em movimento. Então, a gente percebeu que essa nossa necessidade pessoal era também a necessidade de muitas outras pessoas que também praticam os problemas de produto aí dentro dos olhos e manchas no rosto por uma proteção não tão alta.
11: E esse formato que está muito popular hoje é um formato que há 13 anos atrás não existia. Então, realmente foi o precursor, assim, foi através dessa necessidade nossa e que foi muito bem aceito.
8: E assim, é claro que a gente tem essa curiosidade, né? Só para dizer também para o ouvinte, né? É, aquele que está acompanhando e quem está assistindo a nossa transmissão no YouTube, a Corina Godoy é quem está do lado direito da tela
6: no YouTube.
8: É, e a Gisele Violinha é quem está do lado esquerdo da tela. Muito bacana a gente poder recebê-las aqui no Corre TMC. É, hoje vocês se veem mais como uma marca de beleza mesmo ou uma marca esportiva?
11: Olha, hoje nós na verdade a gente sempre ficou com essa, com essa, não é dúvida, né? Mas é que nós somos uma marca de cosmético, beleza e cosmético, mas pertencemos a esse ambiente do esporte. Né? E a gente sempre quis trazer o autocuidado, né? O cuidado em si, né? A proteção e o cuidado. Então, não necessariamente só como uma marca de beleza. Né? E a gente acho que consegue trafegar nesses dois ambientes muito bem também.
10: É, hoje a gente se posiciona bastante numa dermatologia esportiva, em cosméticos que atendam as necessidades de pessoas ativas. Então tem muito cosmético que é desenvolvido para pessoas paradas, né? Então eles escorrem, eles saem. E então a gente une esses dois territórios, o da beleza, cuidado e do esporte, trazendo as características necessárias para que as pessoas usem esses cosméticos em situações de movimento.
11: Isso, e a gente sempre, nós estamos, mesmo posicionado em algumas lojas, né? Nós estamos num ambiente mais esportivo, de, por exemplo, em uma Centauro, numa Decathlon, mas também estamos na Soneda, que é uma perfumaria, ou estamos em outros ambientes que são mais de cuidado, também farmácias, então a gente consegue ir por esses dois.
6: Excelente, podemos encontrar Pink Chicks em todos os lugares, né? Aí em qualquer esquina de São Paulo, muito bom. Falando em crescimento, então, meninas, hoje a marca cresceu tanto que a Live, né? A marca de roupas, então, esportivas, comprou parte aí da empresa. Queria que vocês falassem como é que foi essa transição e como é que vocês enxergam, então, esse novo caminho.
11: Olha, nós estamos em momento de transição, né, que foi há 3 meses atrás, né, a gente já estava, né, conversando e desde o finalzinho do ano passado, E aí sim, comunicamos em março, então é bem recente, estamos nesse momento de transição, mas está sendo extremamente positivo, porque nós falamos com o mesmo público, né? E a gente está tendo real essa oportunidade de ampliação do nosso mercado, né? Porque logo no início, quando nós surgimos, a gente tinha um enfoque maior para performance, né? Para produtos de que eu ouvi um pouquinho a conversa de vocês anterior, que estavam falando das provas do Iron Man e tudo mais, né? No desenvolvimento a gente pensou nisso. Meu irmão era triatleta profissional, foi em Kona, ganhou Kona, e a gente fazia produto para esse público também, né, principalmente. E agora, com a entrada da live, tem esse horizonte muito maior, né, de enfoque, de pertencer em outros públicos, não só por uma tendência de wellness, mas que de fato as pessoas estão mais abertas, né, para ter uma vida saudável, e a gente quer pertencer em todos esses momentos da vida da pessoa, das pessoas que estão em movimento, por consequência. Então, está sendo muito positivo. É uma empresa que é muito maior que a Pink, né? Então, eles têm outros pontos, né, a nos agregar, não só na parte de distribuição em si, mas também e principalmente de pessoas, né? Que é um ponto que nós estamos tendo muita interação, e está sendo maravilhoso, né, Cô? A gente está aprendendo demais com eles. E com eles a gente consegue ganhar uma velocidade de evolução muito maior e de crescimento, né? Atingindo realmente novos públicos, novos territórios. Então a gente só tem a agradecer por essa aquisição aí de 60% da Pink.
12: Excelente. Nossa, meninas, adorei o nosso bate-papo. Corina, muito obrigada. Gisele também. Eu tenho certeza que essa marca ainda vai expandir mais ainda e vai atingir outras pessoas. Eu sou adepta, eu uso os produtos todos os dias. A Paulinha também está aqui com a gente. Usa também. E vamos comprovar, porque é verdade, não escorre, né? Não derrete, né, Paulinha? Na hora que a gente corre, enfim, fica bonitinha com aquele blush incrível, sombrinha.
9: É maravilhoso, mas eu também sou fã de um produto que a gente não falou aqui.
12: Qual?
9: Que é o anti-atrito em spray.
11: Eu acho ele
9: maravilhoso. E não se fala tanto sobre esse quanto deveria se falar.
12: Olha aí.
9: Eu sempre passo nas coxas para não assar entre uma coxa e outra. E aí você consegue usar qualquer tipo de short. Porque hoje tem uma questão, né? Muitas meninas não usam aqueles shorts mais frouxinhos, usam aquele short que é mais comprido e grudado.
12: Isso.
9: Pra não assar. E se você usar esse produto atrito, do, né, anti-atrito em spray, que é maravilhoso, ele resolve esse problema.
12: Olha aí, gente.
9: Dica.
7: Hashtag fica a dica.
12: Ai, muito bom, meninas. Então,
11: obrigada. Temos outros produtos também, né? Capilares e tudo mais.
12: Eu vi que ela tá tão... eu uso da cera também, sim, gente. Maravilhosa.
9: A moda do cabelo.
12: Isso, by Manu City também. É, maravilhoso.
11: Exato. Então,
12: Corina, muito obrigada. Gisele também. Muito sucesso para vocês.
11: Nós que agradecemos.
12: E qualquer novidade, é só chamar a gente aqui do Corre TMC, que a gente divulga para vocês. Brigadão, viu?
11: Obrigada, gente. Obrigada.
12: Obrigada, até a próxima. Paulinha, fiquei então nessa dúvida, não, nessa curiosidade para entender como é que funciona a sua rotina sendo mãe de dois filhos, da Júlia e também do Luca. Como é que você consegue, então, se adaptar à corrida, essa vida tão agitada com a maternidade?
9: Bom, eu tenho a sorte de contar com a ajuda dos meus pais. Eles conseguem me ajudar bastante, a gente também tem ajuda paga. Então, isso me ajuda muito no dia a dia.
7: Hoje vocês moram aonde?
9: Aqui em São Paulo.
7: Aqui em
9: meus
7: São Paulo.
9: Meus pais, mesmo, quando a Júlia nasceu, acabaram vindo para São Paulo e compraram um apartamento aqui para poder estar mais perto.
12: Tá.
9: Então eles ficam mais aqui do que em Fortaleza.
7: O Nilo não era do Rio de Janeiro?
9: O Nilo não, o Nilo era de São Paulo. Durante a faculdade, a gente namorou. Isso é um ponto que eu deixei passar, né? A gente namorou à distância.
7: Ah, entendi.
9: E aí, quando eu me formei, eu vim pra São Paulo e trabalhei. Depois que eu me formei, eu já vim pra cá. Mas tudo isso pra dizer o quê? Eu acordo de manhã e aí eu tenho que deixar minha filha na escola todos os dias. Então a gente toma café da manhã juntos, a gente tenta ter um momento ali de família que normalmente é o único momento que a gente consegue ter todo mundo junto. Porque meu marido vai trabalhar e muitas vezes ele volta só depois que a gente, que as crianças já estão dormindo. Então a gente tenta ter esse momento junto no café da manhã. Eu levo minha filha para a escola, deixo ela na escola. E aí a pessoa que ajuda a gente, que é a Maria, cuida do Luca enquanto eu levo ela para a escola e vou treinar. Então depois que eu deixo ela na escola, vou treinar. Que é um horário que assim, todo mundo já treinou a maioria das vezes, né? Mas é o horário que eu consegui encaixar. Pra
7: tipo 9, 10 horas?
9: Não, é 8:30. É, por aí, 8:30, 9.
7: Aí, tá vendo? Tá vendo,
12: Mimu? Por que você tá falando isso pra mim? Porque eu acordo 5 da manhã pra treinar, né?
7: Não, porque existem pessoas que treinam nesse horário. Sim, existe o mundo.
9: É, mas é um parque mais vazio.
7: É uma delícia. É maravilhoso.
9: É maravilhoso. É maravilhoso.
12: Isso é verdade.
9: E tem um lado que você... Realmente é importante você descansar, né? Você dormir. Dormir, o sono é uma... É a coisa que dá mais saúde de tudo, né? Nada, não tem nenhuma cápsula, uma vitamina que resolva como o sono resolve, né? E, então acho que é isso, a gente vai encontrando ali o caminho. Então hoje eu tinha gravação aqui, não treinei, vou treinar mais tarde.
12: Você vai ajeitando, mexer, né? Você ajeitando ali na agenda.
9: Conforme a música, exatamente.
12: E depois então do que veio, né, o triatlon, o Ironman na sua vida, veio a pandemia e consequentemente você começou a focar mais então na corrida. Perfeito. Que é um esporte, né, mais individual ali, e aí vieram as majors, né, algumas majors. Uhum. Queria que você falasse pra gente, você correu Berlim, Chicago também?
9: Isso, na verdade durante a pandemia eu tava treinando pro Ironman, pra fazer o Ironman em Florianópolis. No fim, ele foi remarcado umas 3 vezes e eu falei, desisti. Eu fiz, inclusive, no dia do Ironman, eu fiz o Ironman em casa. Eu fiz 3.800 nadando na piscina de casa, pedalei 5 horas e pouco no rolo em casa e depois fui correr na rua. Mas eu não corri esses 42, corri só 21.
7: Caramba, 3.800 metros em nadando casa. Em casa?
9: Foi porque... Assim, eu tava treinando há tanto tempo para essa prova que nunca aconteceu, que eu falei assim, desse dia não passa. E aí eu ia sair de férias do trabalho, que eu tava, pedi as férias para ir fazer a prova. Eu falei, não vou remarcar as férias, vou deixar as férias. E aí fiz essa loucura em casa. Mas aí tudo isso pra dizer que depois disso eu falei assim, chega, não dá para ficar dedicando tanto tempo da vida para treinar para uma coisa que eu não sei nunca quando eu vou poder realizar, né, essa prova. E aí me dediquei à corrida, que era a minha modalidade mais fraca no triatlon. Então, e aí fui pegando gosto. E aí em 2022 eu fiz a maratona de Berlim, que foi a minha primeira maratona pura, porque eu já tinha feito maratonas dentro do Ironman, mas não com a maratona pura. E aí eu fiz a Berlim, que foi a minha primeira maratona pura, e aí tive a Júlia em 2023, e aí voltei a fazer maratona em 2024, que foi em Chicago. E aí agora, fiz agora a Spécity, a maratona, e meus próximos objetivos contam com Boston 2027.
12: Uau, mas peraí, em Berlim, você fez algo muito especial nessa estreia, né? O que aconteceu nessa estreia aí? Escuta, tá preparado, Galvão?
7: Eu tô preparado. Então eu vou ouvindo vocês, tá bom, Mimi?
12: Tá bom.
7: Eu vou ouvindo vocês. Eu tô no corre, eu vou ouvindo vocês. Essas histórias maravilhosas da Paulinha. Olha, a Paula Ponte tem história pra contar, hein? 3.800 metros na piscina de casa, mano.
12: Vai achando. Bravíssima. Vai achando.
9: Então, eu tinha um objetivo muito claro, que é o famoso sub-3. E aí, eu não sabia se eu ia conseguir, né? Porque nas maratonas de Ironman, tudo foi 4 horas. Você corre bem mais lento depois de pedalar 180 quilômetros, né? Mas então, tinha esse objetivo, tava treinando muito, mas eu nunca tinha feito uma maratona assim, com o coração na boca. Porque querendo ou não, no Ironman, você corre. Mas você nunca corre com o coração na boca, porque seu músculo não te deixa colocar tanta força a ponto de você levar tanto sua frequência cardíaca. E na maratona pura, foi isso. Então, não sabia muito o que esperar, mas segui certinho ali a planilha do meu treinador e o script ali de prova. E deu tudo certo.
12: Meu Deus.
9: Eu fiz 2 horas e 59. Foi ali na risca. É...
12: E... Isso a gente tá falando de um pace de quanto pra fazer abaixo de 3 horas uma maratona?
9: É 4:15 de pace.
12: Meu Deus.
9: Pra fazer 2:59, mas você nunca corre a maratona 42.2, né? Então você tem que fazer ali 4:14, 4:13 pra ter uma certeza ali do sub 3.
12: Meu Deus. E, Paula, como é que funciona o seu corpo quando a gente fala de performance, né? Você acha que isso foi muito... do que você treinou, do que o esporte foi colocado na sua vida já muito jovem, você acredita muito, de repente, em genética, porque é incrível, né, a gente pensar em performance, um pace hoje, é claro que a gente tem paces muito mais baixos, mas assim, um pace hoje, gente, de 4 e pouco, ele é muito rápido. É muito rápido. Então você conta isso por conta também, pô, Mirella, mas eu treino todo dia. O que você explicaria isso para o seu corpo responder tão bem a esse estímulo?
9: Mia, eu não tenho conhecimento científico, mas eu acredito que deve sim haver um fator genético que influencia. É, mas mais que isso, eu acho que quando você faz esporte de criancinha, você tem
12: isso
9: uma...
12: ajuda.
9: Você, desde cedo, você treina sua capacidade cardiovascular, pulmonar. E eu acho que isso você traz para o resto da vida, sabe? Eu vejo muito porque minhas amigas, por exemplo, que vieram da natação, elas têm um fôlego absurdo. Então eu acredito mais até nisso do que na genética. E eu acho que tem um fator mental também que te ajuda a evoluir muito melhor. Então quando seu treino está mais difícil, quando é um dia que você está um pouco mais cansado, eu acho que o fator mental conta muito para você não se auto-sabotar, entendeu?
12: Uhum.
9: Então, eu acho que tem essa questão também mental.
12: É, questão mental, né? A saúde mental é um tema que a gente sempre fala por aqui também. Porque se a cabeça não tá boa, o treino no dia, ou, né, consequentemente nas provas que você participa, não flui. Não tem jeito. A cabeça, ela tem que estar 100% ali, né?
9: Perfeito. E eu acho que isso também é uma coisa que vem da infância, do esporte na infância. Então, de você... Eu gosto de falar assim, você saber sofrer. Que é assim, você conseguir sustentar a dor. Eu vi até o programa com a Nicole. E ela falou um pouco disso, né? De sustentar a dor por um longo período de tempo. E eu acho que é isso. Você, quando você tem um histórico no esporte, você vai aprendendo que qual que é o seu... A elasticidade do seu limite de dor. Então, você consegue sustentar um pouco mais a dor. Você consegue... trazer táticas mentais que te ajudam a se manter ali sofrendo, mas não afrouxar.
12: Teve alguma prova que foi muito dura que você fez, que você participou e você falou, nossa, não deveria ter feito, ou no final você disse, nossa, valeu muito a pena?
9: E eu acho que todas as provas, existem altos e baixos durante a prova, independente da duração dessa prova. A prova pode durar 1 hora, prova pode durar 5 horas. Mas você, sua mente te dá altos e baixos o tempo inteiro. Então, sempre nas provas existe, pelo menos para mim, essa parte da baixa mental. Mas é isso, eu acho que... De novo, é o que a gente treinou ao longo da vida. Quando você faz, mesmo não só em provas, mas em treinos, você também... Treinos difíceis, você treina sua mente, né? Pra se manter ali, fazendo força. Então, eu acho que em todas as provas que eu fiz, existiu esse momento. E em todas elas, eu consegui, talvez, trazer estratégias mentais que me mantêm ali fazendo força. Então, eu sempre penso, cara... Vai passar. Tem uma frase pra mim que eu acho que eu carrego em todas as provas. Que é aquela assim, você... Não vou saber exatamente como é que ela na forma literal, mas é basicamente assim. Você vai se arrepender de ter afrouxado isso daqui, tipo, 50 minutos. Se você não afrouxar, daqui 50 minutos você vai ter orgulho. Mas se você afrouxar daqui 50 minutos, quando terminar a sua prova, você vai se decepcionar com você. Então, é mais ou menos assim que eu penso, sabe? Eu quero ter orgulho de mim no final. Então, eu quero, pelo menos, ter noção de que eu tô ali dando o meu máximo naquele momento, entendeu?
12: Lógico, total. E essa é a mentalidade muito de uma campeã, né? Porque você tá ali pensando assim, olha, eu não posso afrouxar agora, porque eu preciso seguir. E lá na frente eu posso ter me arrependido. Pra mim é assim, uma mentalidade blindada mesmo, de quem tá ali pra vencer, sou competitiva, vou terminar. E você é uma das pessoas que acorda já assim, ai, bom dia Brasil, bom dia, nossa, que maravilhoso, que energia incrível, vou treinar. Ou você é daquelas que, ai, ai, eu vou ter que fazer o que tem que ser feito, eu vou ali porque eu sei que vai valer a pena, vambora, segue o fluxo, segue o plano. Como é que é a Paulinha aí de
9: eu
12: manhã?
9: Eu acho que eu sou mais essa seguinte. É, principalmente agora, depois que eu tive filho, acho que eu, como o Luca ainda acorda na madrugada, né? Tô tentando arrumar isso, mas eu acordo normalmente cansada, porque eu atendo ele na madrugada. Mas mesmo antes, eu nunca fui... Meu marido é essa pessoa que acorda...
12: Ele é corredor também?
9: Ele é corredor e é da MPR, inclusive.
12: Ah, mentira! Um abraço, então, pro Marcão. Nilo, pro Nilo, um abraço pro Nilo e pro Marcos Paulo Reis, também da MPR.
9: Eu brinco que o Marcos Paulo, ele é o marido do meu marido. Eles são, assim, carne e unha. Mas ele é essa pessoa que acorda bem ativo. Eu sou a pessoa que vai acordando aos poucos.
12: Tá.
9: No meu momento, meu marido, ele coloca música de manhã e sons e assim, e pra mim isso, eu quero morrer, quero paz de manhã.
12: Nossa, e é o oposto, hein? Total.
9: Mas acho que a gente encontra ali um equilíbrio, claro. Ele diminui um pouquinho.
12: É a famosa frase, os opostos se atraem, não é verdade? E quando você foi mãe, você acredita também que a motivação... Por você ter sido mãe, deu um upzinho ali de você fazer as coisas por conta da Júlia, por conta, né, do Luca também?
9: Como... Isso é engraçado, Mi, porque quando eu engravidei da Júlia, o lugar onde ficavam nossas bicicletas para treinar e tudo, virou o quarto dela. Então, eu tangibilizei a mudança de identidade, né? Então, a Paula, que era famosa por ser triatleta e corredora, agora virou mãe. E eu não tinha muitas inspirações de pessoas, mulheres mães, que continuaram performando bem depois da maternidade. E eu acho que isso é uma coisa muito forte que eu trago nas minhas redes sociais. Eu quero ser inspiração para outras mulheres que vão virar mães, para elas saberem que elas podem virar mães e continuar performando no esporte. Eu recebo inúmeras mensagens de pessoas que estão adiando a maternidade porque estão correndo muito bem agora, não querem perder esse ciclo de treino, a performance. E eu quero muito trazer para essas pessoas que dá para performar depois de virar mãe. E mais, eu acho que você ganha uma força mental e talvez física, talvez a ciência explique isso. Mas as minhas melhores tempos foi depois que eu virei mãe.
12: Mentira!
9: Engraçado.
12: Não, não é engraçado não. Eu acredito mesmo na força... Nasce uma mãe, nasce uma atleta, nasce uma mulher muito mais... eu acho que é uma fortaleza. Sim, mesmo, né?
9: É uma fortaleza.
12: É uma fortaleza que a gente...
9: Você percebe que você dá conta.
12: Exato. Exatamente
9: um
12: isso.
9: Leão.
12: É isso, né? A leoa é isso, né? Ela tá ali protegendo o tempo inteiro. E que incrível. E aí você... Quando você viaja, eles vão, os bebês... Os filhos, como é que fica essa rotina, essa logística?
9: Eles vão, mas para provas, por exemplo, quando eles vão, só o meu marido faz a prova ou só eu faço a prova. E aí um fica cuidando das crianças.
12: Tem que tirar uma paro ímpar ali que vai fazer.
9: Que vai fazer. Mas às vezes a gente consegue levar ajuda também. Ou dos meus pais, ou da pessoa que ajuda a gente, da babá deles. Mas em geral a gente tem que escolher um dos dois para tá lá, brilhando.
12: Paulinha, você que tá no mundo da corrida já faz um tempo, no mundo, né, enfim, de competição ali, você percebeu o boom nas redes sociais da corrida?
9: Muito.
12: Muito?
9: Muito.
12: O que você vê mais de diferente, assim, que você falou, caraca, antes não tinha isso e agora tem?
9: Lá em 2015, não existia essa, tipo, arrume-se comigo, meu pedal, mostrando os treinos na internet. Então, eu me lembro que eu treinava, tipo, acho que eu fiz aeromento sem relógio. Assim, você não tinha muito registro dos seus treinos, as fotos e tudo, né? Era tudo meio mato, assim, como as pessoas falam, né?
12: Old school.
9: E eu acho que talvez, eu acho que a pandemia que foi o que trouxe, fortaleceu isso do esporte, acho que do ciclismo também, da corrida. Acho que as pessoas começaram a ter um pouco mais de tempo para si, acho que as pessoas acabaram entrando mais na internet, ficando mais tempo online. Então, eu acredito que essa divulgação do seu dia a dia, da sua rotina e da sua performance no trabalho, na corrida, enfim, tudo, acho que ficou sendo muito acessada, muito demandada por conta disso, que as pessoas tinham mais tempo e ficavam mais na internet, no celular, enfim, eu acho.
12: É, não, e quando a Paulinha chegou aqui no programa, eu vou falar para vocês, porque vocês podem saber dos bastidores do Corre TMC. Ela chegou um pouquinho cedo, daí eu falei, olha Paulinha, tem uma padaria aqui perto da rádio, vai lá, toma um cafezinho. E ela, não, eu vou aproveitar que eu tenho esses minutos, né, de paz do meu dia, que geralmente eu não tenho.
9: E silêncio.
12: Em silêncio, olha só, que interessante. E eu vou editar, porque eu preciso editar o material. Então você também acabou fazendo parte das redes sociais, assim como eu faço, como um monte de gente, né, faz. O seu arroba é o paulaponte.c, né, C de casa. Podem seguir a Paulinha por lá. E aí, Paula, você também registra os seus momentos, você que edita, você gosta. O que você quer passar para os seus seguidores?
9: É, sim, sou eu que... Eu meio caí de paraquedas nessa. Quando eu virei mãe, eu acabei não voltando da minha licença maternidade. Eu quis me dedicar... quando eu virei mãe, eu saí, né, em licença maternidade de trabalho onde eu estava. E depois, na hora de voltar, eu achei que eu não estava preparada ainda e acabei não voltando. E aí, acabei que eu me dediquei mais para as minhas redes sociais e hoje é o meu trabalho. E sim, eu que edito tudo. Acaba que fica um negócio bem caseiro. Então, acho que eu quem acho for máximo. Me seguir lá, você vai ver minha rotina real, sem filtro.
12: Sem muitas produções.
9: Um vídeo meio sem muita produção, meio mal editado, mas é porque eu que faço tudo. E hoje, o que eu busco nas minhas redes sociais é ser essa inspiração que eu não tive quando eu tive filho, sabe? Eu me lembro, eu chorava. Quando eu estava grávida da minha primeira filha, eu falava assim, cara, que eu vou ser? Já que eu não tenho mais a minha identidade de Paula atleta, porque eu não vou mais performar, não vou mais, enfim, conseguir competir no nível que eu tinha antes, que eu competi antes. E então, eu quero ser essa inspiração para as mulheres que são atletas hoje, que performam, ou mesmo que não performam, mas que correm, e mostrar para elas que existe vida depois da maternidade. Assim, acho que é bem difícil, mas existe um lado muito positivo da maternidade, que é esse, de você virar uma mulher, você realmente se sentir um leão e você conseguir voltar a performar, mesmo depois de ter filhos, e talvez até melhor, quem sabe.
12: É verdade. E eu acho que o mais legal também, claro, você tem o apoio da sua família, que isso conta muito, mas ter um parceiro ali também é diferente, né? Ah, escolham, gente, muito bem o marido de vocês, o namorado de vocês, namorada de vocês, porque isso faz a diferença, né? A gente fala na alegria, na tristeza, na corrida, na doença, em tudo quanto é lugar, porque ter alguém que esteja do seu lado, te apoiando, né, segurando tua mão, te incentivando, eu acho que incentivar é a melhor coisa. Perfeito. Aquela pessoa que você tá colocando o tênis, ela olha pra você e fala, nossa, mas vai correr de novo? Tipo, nossa, que saco, vou ficar aqui sozinha. Olha a diferença de você olhar pra pessoa e falar, nossa, vai correr hoje, amor? Mas vai mesmo, vai, faz aquele pace maravilhoso, depois a gente conversa, porque vai te fazer bem. Isso acontece muito lá em casa, eu sou mais da corrida, o Romão, meu marido, é mais do jiu-jitsu. Então, quando eu tô assim, correndo, ele, aí, amor, vai correr hoje? Quanto é hoje? Quantos quilômetros? Vai no pace e tal. Então, assim,
9: que lindo.
12: Já dá aquela animação. Sim. E a recíproca é verdadeira, quando ele vai pro Gil, ele tá colocando o kimono, e aí, amor? E o treininho hoje, como é que vai? Não, hoje é faca na caveira, hoje eu vou... Então, acho que você incentivando, né, um outro. Então, seu parceiro, ele realmente faz muita, mas muita diferença.
9: Eu acho que é isso, né? Acho que o casamento acaba quando você para de admirar o outro.
12: É.
9: E casamento, namoro, assim, então, assim, acho que você precisa estar sempre nutrindo essa admiração. Porque é isso, precisa de incentivo, precisa... você tá ali de mãos dadas com a pessoa.
12: Paulinha, maior fake news da corrida que você já escutou?
9: Olha, deixa eu pensar, eu acho que fake... Eu diria que tem uma fake news que as pessoas... que hoje em dia tá parando de ser fake news, porque as pessoas estão sabendo que é fake news, que é você precisa treinar no pace que você vai correr a prova. E muitas vezes não, acho. Os treinos longos, muitas vezes, tem que ser bem mais lentos do que os treinos que você vai correr a prova, porque senão, quando você faz um treino longo muito forte, tão forte quanto você faz em prova, você compromete sua recuperação e os treinos da semana seguinte. Então, acho que é isso, assim, você tem diferentes treinos com diferentes objetivos e o treino longo

0: embora. Paulinha, muito obrigada.
1: Valeu.
0: Obrigada, Mia.
1: Adorei
0: participar. É isso, gente. Corre TMC. Quem cedo madruga já correu 2 quilômetros. Valeu, Paulinha, por hoje. A gente se vê até o próximo Corre TMC. Fui! Porque a gente sempre tá no corre. Tchau.
2: Calma que o Corre TMC ainda não terminou. Afinal de contas, nesse mês de agosto é comemorado o Dia do Maratonista. Agora vamos saber por que esses loucos, malucos, assim como eu, gostam tanto de correr uma maratona?
3: Ser maratonista é ter coragem de ir além do que a gente jamais imaginou. A gente vê se supera sem entender como. Geralmente, a gente pensa que não vai dar certo, mas sempre dá. Ai, significa muita coisa em 42 quilômetros. Mas, resumidamente, significa força, significa coragem, significa ter a vontade de concluir um objetivo e ser exemplo para os meus filhos. Eu acho que é isso, que por isso que eu sou maratonista. Eu quero ser exemplo para os meus filhos.
4: Para mim, significa o extraordinário. Significa que eu consigo atingir coisas incríveis, resiliência, força. Foi um marco.
5: Acho que é uma mistura de disciplina, foco e, sobretudo, superação.
4: Uma maratona tem que ser algo que faça sentido para você. Eu acho que a gente está vivendo uma onda agora que banalizaram a distância. Mas, para mim, é muito mais do que só os 42. Não, é disciplina, é mostrar que eu sou forte. Eu faço 47 anos esse ano e foi minha primeira maratona depois de 12 anos na corrida. Então é algo que, assim, para mim era inimaginável. Mesmo trabalhando com isso, mesmo sendo profissional da área, né, há bastante tempo, para mim foi algo assim, uma superação que eu nunca imaginei que fosse.
6: Ser maratonista para mim é ser uma pessoa que gosta de encarar os desafios. E gosto de fazer algo muito difícil repetidamente, por conta que o ciclo de uma maratona é um negócio que é muito, muito difícil, mas ao mesmo tempo ele é muito prazeroso. Para quem fez maratona, eu acho que 100% das pessoas vão poder dizer que ela transforma você, ela te ensina muito. Então eu acho que ser uma maratonista é você ser uma pessoa extremamente disciplinada e com os seus objetivos do dia, porque assim, correr 42 é a parte fácil. O ciclo até lá é a parte mais difícil. Faça. Talvez a ideia de começar o ciclo de uma maratona foi um pouco de medo, ou de insegurança e incerteza, porque são muitas horas correndo, muitos treinos, muitas renúncias, muitas escolhas, e dormir cedo. Porém, se você tomar essa decisão, eu aposto, eu estou aqui para te provar que é uma das melhores decisões que você vai tomar na vida, porque realmente, quando você termina os 42 quilômetros, de qualquer prova que seja, você vai sentir uma emoção, uma felicidade. Na verdade, você vai sentir todas as emoções possíveis durante a prova. Raiva, nervosismo, tristeza, insegurança, felicidade. Você vai chorar. Então, se você está pensando em fazer a primeira maratona, escolha uma e comece logo.
0: Agora sim, um Corre TMC acabou e ser maratonista é isso. É ter muito foco, resiliência, força de vontade e um pouquinho, aquela pitada de loucura também, tá? É isso, gente. Obrigada pela companhia de hoje, nesse final de semana. Foi, porque eu sempre estou no Corre.
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10: 3 da manhã, bom dia. Vamos às principais manchetes do programa de hoje. O Supremo Tribunal Federal decidiu, por unanimidade, ampliar a proteção da Lei Maria da Penha para mulheres vítimas de violência motivada por gênero, mesmo quando não existe relação doméstica ou afetiva com o agressor. A decisão permite medidas protetivas em casos envolvendo, por exemplo, vizinhos, colegas de trabalho ou desconhecidos.

0: Juízes não especializados e em situações urgentes, delegados também poderão conceder a proteção. O presidente Lula defendeu que o Brasil mantenha a capacidade de enriquecer urânio para fins pacíficos, como a produção de energia e o uso na medicina. Durante visita a instalações nucleares em São Paulo, Lula também defendeu investimentos no programa nuclear e no submarino de propulsão nuclear, relacionando o domínio da tecnologia à soberania nacional. Já a Polícia Federal investiga uma minuta de contrato para a venda de canabidiol ao Ministério da Saúde, enviada pela empresária Roberta Lusching e a um ex-assessor do presidente Lula. Segundo a investigação, o negócio poderia movimentar mais de 500 milhões de reais, mas não chegou a ser fechado. A apuração também investiga possíveis relações de Lulinha com casos de tráfico de influência e corrupção. Fernando Haddad defendeu que a Polícia Federal tenha liberdade para investigar suspeitas envolvendo Lulinha e Marcola, ex-chefe de gabinete de Lula. O candidato também criticou Tarcísio de Freitas e cobrou o reconhecimento pelos recursos federais destinados a São Paulo, citando o financiamento do túnel Santos-Guarujá. Já o presidente do Senado, Davi Alcolumbre, enviou a PEC que acaba com a escala 6x1 para análise da Comissão de Constituição e Justiça. A proposta deve avançar após o recesso das comissões e ainda precisa passar pelo CCJ e pelo plenário. O tema é uma das prioridades do governo Lula para 2026. O ministro da Fazenda, Dario Durigan, afirmou que o programa Move Brasil, voltado a motoristas de aplicativo e taxistas, teve adesão abaixo do esperado pelo governo. Segundo Durigan, os bancos públicos são os que mais participam do programa, que oferece crédito de até 150 mil reais para compra de veículos novos e sustentáveis. O governo agora avalia como ampliar a participação dos bancos privados. O ministro da Fazenda, Dario Durigan, afirmou que a lei de reciprocidade não vai atrapalhar as negociações com os Estados Unidos sobre as tarifas. Segundo ele, o governo vai avaliar possíveis medidas com cautela e ouvir os setores afetados antes de qualquer retaliação. Durigan reforçou que o Brasil mantém o diálogo aberto com os americanos. E a Justiça do Trabalho suspendeu as demissões coletivas das Casas Bahia e determinou o retorno dos funcionários dispensados. A decisão afirma que a empresa deveria ter negociado as demissões com o sindicato. A Casas Bahia fechou 298 lojas e demitiu cerca de 3 mil pessoas. Vamos ao noticiário internacional. Um novo terremoto de magnitude 5,7 atingiu a região de Flores, na Indonésia, 3 dias após um tremor de 7,7 deixar 53 mortos e 113 feridos. Novas réplicas continuam sendo registradas e mantêm milhares de pessoas fora de casa. Deslizamentos e danos à infraestrutura dificultam o trabalho das equipes de resgate. O diretor-geral do Centro Nacional de Inteligência do Equador, Michele Sense Contuji, morreu nesta quarta-feira em um acidente de helicóptero no Quênia. A esposa dele, a estilista Stephanie Holyhan, também morreu. Ao todo, 7 pessoas perderam a vida no acidente e as autoridades quenianas investigam a causa. Muito bom dia a você que sintoniza a TMC. Vamos à previsão do tempo para todo o país nesta quinta-feira. E a gente começa por Curitiba. O sol aparece entre nuvens, mas não chove. Máximas de 27, mínimas de 15 graus. Já em São Paulo, a quinta é ensolarada, não chove. Máximas de 32 e mínimas de 18 graus. No Rio de Janeiro, dia nublado, mas o sol também aparece, sem chuva. Máximas de 32 e mínimas de 17 graus. Em Belo Horizonte, faz sol o dia todo. Não chove. Máximas de 31 e mínimas de 14 graus. Já em Brasília, é o dia de sol com nuvens, sem chuva. Máximas de 30 e mínimas de 16 graus. E para fechar em Recife, a quinta é de sol com pancadas de chuva de manhã e aumento de nuvens à tarde. Máximas de 28 e mínimas de 23 graus. Bora dar umas risadas? Sim? Vai ao ar agora o seu programa favorito. Tô falando do Sobremesa. No programa de hoje, o convidado foi o humorista Fábio Rabin. Lucas Salles, Marcelo Batista e a Mini Ruth alegram a sua madrugada. Fique agora com o Sobremesa que está imperdível.
1: Você que está sintonizado na TMC, vai começar agora o Sobremesa, um programa muito bem-humorado que hoje a gente vai bater um papo com um grande comediante, Fábio Rabin. Vai ser muito engraçado, né, Batista?
2: Exatamente, e a gente vai ter a enquete também, que profissão deveria ser obrigatória para quem quer ser político, viu, Mini Ruth?
3: Nossa, polêmico, hein? E claro que a gente vai ter muita notícia e informação e vocês vão saber tudo sobre a polêmica que o Zezé de Camargo se enfiou com assunto de política, hein?
1: Tudo isso e muito mais aqui no seu programinha favorito, Sobremesa. Solta a vinheta, Cuca!
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1: Com seu ouvido, começa agora o programinha de meu Deus, é o Sobremesa, o seu programa favorito aqui na TMC. Sim, Transamérica agora é TMC, quem escuta sabe. Fique aqui porque vai ter um programa muito engraçado hoje, hein? Tô criando expectativa, hein? Fábio Rabin vai estar conosco aqui, dando suas piadas pra você que nos ouve, né, Batista?
2: Exatamente. E a gente quer que você responda a nossa pergunta pelo 11 97221 1001. A perguntinha de hoje você pode responder pelo YouTube também, que já estamos ao vivo em imagem. TMC News BR é o nosso canal, se inscreve lá. Pergunta de hoje: qual profissão deveria ser obrigatória para se tornar um político, para ser político?
3: Isso é fácil, aí, né, gente? Acho que pedreiro, né, para construir um Brasil melhor.
2: Eu acho que também, eu também iria nessa de pedreiro, para saber que obra tem prazo e orçamento.
1: Né? Muito boa, eu vocês acho. Mandaram bem. Eu já sou, eu sou a favor de que tenha um psicotécnico, pronto. Não precisa nem ter uma profissão, mas precisa passar por um psicotécnico.
2: Aí ia ter só uns três lá em Brasília.
1: Hein? Manda pra gente qual profissão você acha que um candidato à presidência deveria fazer participar pra ser presidente do nosso país.
2: Pra ser político, qualquer coisa. Político. Vale até vereador, qualquer coisa.
1: Vereador, muito bom. Manda pra gente no 011-97221-1001. Isso. Ô, Mini Ruth.
3: Diga.
1: Você lembra que a gente tem aqui uma missão, né? O Batista precisa concluir a pintura de cabelo dele rosa. Você lembra
2: de novo que essas histórias não cansaram ainda?
1: É verdade, a gente pintou o cabelo dele.
3: Mas tem que fazer isso ainda? Porque você meteu o louco também, né? Vamos combinar?
1: Não. Não meti nenhum louco, não. Falei que ia pintar meu cabelo e pintei.
3: Pintou nada, Lucas. Pintou nada. Você tá com um talquinho só.
1: Não, mas pintei. Batista que quis pintar.
2: A única coisa que ele fez foi tirar a barba. Ficou com essa cara de meninote aí.
1: Bom, não acha que você escapou, não. Ó, você que acompanha a gente, eu vou honrar o seu voto, tá? Pode ficar tranquilo.
2: Tá bom.
1: Vamos então bater um papo hoje muito engraçado com um dos maiores comediantes do Brasil. Ele começou, foi um dos pioneiros no stand-up comedy e trouxe muitos momentos engraçados. Já trabalhou no Pânico, já trabalhou também na Rede Globo e está aqui conosco hoje, senhoras e senhores, o acho que o comediante mais imitado do Brasil, Fábio Rabin!
5: Boa tarde. Muito boa tarde, pessoal. Essa é a pior apresentação que você pode fazer para um comediante. Agora vai ser muito engraçado. Geralmente, quando fala isso, não é engraçado. É porque a gente já bota a responsabilidade, entendeu? Você tem que falar, mano, agora vai ser, olha, sem graça. E aí eu surpreendo a plateia, entendeu? Então, por favor, repita a apresentação. Tô brincando, não precisa. Boa tarde, pessoal. Obrigado pelo convite. Desculpa a demora. Mas realmente...
2: Você não queria vir, é isso?
1: Tem isso também, né?
5: Não gosto de sair de casa, velho. Fala a verdade, demorou muito tempo pra minha obra ficar pronta. Agora pra eu sair de casa é um sacrifício, sabe, mano? Mas eu comecei a sair agora, projetos especiais, então comecei a sair. Faço muito show já, então, mano...
1: Eu fico muito honrado que você veio até o Sobremesa, né? Você só vai pra projetos especiais.
2: Mas Estados Unidos, quer fazer show em inglês agora também.
6: Tá quero... Mas eu vou mostrar pra vocês um áudio que eu recebi do Rabin. Foi um áudio, o Rabin, ele não tava afim de vir ao nosso programinha de meu Deus.
2: Enrolando,
6: mas aí ele mandou esse áudio ontem à noite. Ontem. Olha só.
7: Vai mostrar. Fala galera, beleza? Porra, mano. Tem um programa aí amanhã. Tô aqui em casa, mano. Já viram a lua? Tá muito foda, velho. O céu cheio de estrela. Meu irmão, vai fazer um puta sol. Você acha que rola, sei lá, meter um programa na praia? É muito ruim pra você deslocar os bagulhos. Pô, acho que ia ser até um diferencial, mano. Eu ia ficar bem mais feliz, de verdade. Porra, um sol do caralho. E a gente perder na vida num estúdio. Vamos? Me fala aí, mano, que de repente eu vou de manhã. Espero vocês.
5: Isso é um fato.
6: Esse aí, esse é o Fábio Rabin querendo dar o curso do nosso programinha, querendo fazer uma versão Luau MTV.
5: Por favor, tá na hora.
3: Seria bem melhor, nossa.
5: Ó, todo mundo na areia, né, mano?
3: Mó paz.
5: Feliz, é.
6: Mas não dá. Nós temos que estar aqui no nosso estúdio, faça chuva, faça sol, nós estamos aqui pra você que nos ouve com os ouvidos. Batista, vamos começar essa entrevistinha aí, vai.
2: O que ele deve comer de sobremesa, porque a gente sabe que dá aquela larica, né? Qual a sua sobremesa preferida, Fábio Rabin?
5: Olha, vou ter que fazer até uma propaganda, né? O Grand Gâteau do Paris 6, hein, cara? É muito bom aquilo ali. Você tá ligado o que é, né?
2: Sim.
5: O sorvetinho espetado num bolinho.
3: Mas tem nome de famoso. Qual famoso você tá comendo?
5: Cara, eu... Sabe que eu tenho um prato lá, hein? Eu me como, mas aí não é sobremesa.
6: Mas qual é o seu prato?
5: O meu é um salmão à parmegiana com risoto de tomate seco.
6: Que isso?
5: É um
6: salmão à parmegiana?
5: É um espetáculo esse prato.
6: Nossa, me deu uma rura.
5: E aí, de sobremesa, eu como o Jair Rodrigues.
3: Olha só.
5: Claro que é verdade, minha esposa que escolheu.
6: O pessoal comendo Reinaldo Giannichini, Cacá, viu?
5: Jair Rodrigues. É o chocolate, o picolézinho de chocolate, aquele picolézinho italiano, com bolinho também. E aí tem um, acho que é um ganache de chocolate, morangos picados e pedaços de diamante negro.
6: Tudo isso na mesma sobremesa?
5: Na mesmo negócio.
6: Pô, devia se chamar Ponte de Safena, parada.
5: É, não.
6: Pelo amor de Deus.
5: É muito da hora.
6: Se chamar Ativa Diabetes.
2: Ô, Rabin, sua casa...
5: Você sai de lá sambando pro banheiro.
2: Mas é maravilhoso. Sua casa, você falou que não gosta de sair de casa. Sim. Sua casa demorou tanto tempo pra ficar pronto, agora você quer debandar? Você tá querendo ir embora,
5: é
2: isso?
5: Cara, na verdade o meu sonho é morar lá e aqui, né, cara? Eu queria Estados Unidos e Brasil. Não dá pra abandonar o Brasil. Só que eu tenho
2: Dá. Opa!
5: Eu tenho um público que eu demorei muito pra conquistar. E é uma galera muito, cara, inteligente, muito seletiva, tanto que eles gostam de mim. Isso é maravilhoso, tem que ser inteligente pra me entender. É uma galera que não tem preferência política, uma galera que ama comédia, porque eu tô aí há 20 anos.
2: Mas você assumiu um lado político?
5: Não.
2: Nossa.
5: Eu assumi que eu assumi quem eu odeio mais e menos.
2: Mas aí não é assumir um lado, teoricamente, não?
5: Eu não tenho um lado de verdade. Jamais você vai me ver, tipo, elogiando político ou brigando com alguém que vai votar no Bolsonaro, no Lula, jamais. Isso me faz parar de falar com as pessoas. Pessoas que vieram no meu perfil e falaram, você tá criticando, não sei o quê, pessoas famosas. Eu falei, esse aí é, pra mim é meio burrão.
3: Essa semana, então você não colocou estrelinha nem a bandeirinha no Instagram?
5: Tô falando de pessoas famosas.
6: Eu ia te perguntar, você chegou a cortar laços com algum comediante?
5: Cortei.
6: Putz, que merda, hein, cara.
5: Mas não quero nem citar pra não dar ibope, mas cortei bastante, assim, não foi um só, não, foram alguns. Porque pra mim não importa muito a posição política do cara, tem vários amigos meus de verdade com posição completamente diferente. A minha regra é, não interfere na minha opinião. Se eu odeio teu candidato, você não venha falar nada publicamente, que pra mim isso é otário.
6: E a gente tá falando com o Fábio Rabin, que faz esse tipo de humor há muitos e muitos anos. O Rabin foi um dos pioneiros, e de fato, foi um dos pioneiros a começar a criticar político. Isso é uma verdade. Tudo bem que tem o Danilo Gentili, que lançou seu especial Politicamente Correto, que também entrou de cabeça nessa onda, Mas o Rabin, ele começou a fazer críticas num momento muito politizado, assim. Tava todo mundo dividido entre esquerda e direita. Lá, desde 2016, essa palhaçada. E aí o Rabin começou a fazer textos zombando da esquerda, zombando da direita, trazendo o nome de... Você fazia, inclusive, um texto novo a cada semana, né?
5: É, na verdade, eu faço isso desde 2008, cara. Criticando a primeira esquerda. E aí meu público virou mais de direita, aí na hora de bater na direita você descobre quem realmente é o público de comédia e quem é o público do político. E aí o público do político foi embora e o público da comédia ficou. É isso, né? Eu tava conversando com o Meirelles isso. Às vezes você vai lá, você estoura no, com um vídeo que você tava falando do... sei lá, do Crepúsculo. E aí você estoura, porque aquelas pessoas não entendem que você tá sendo irônico, que na verdade você odeia o Crepúsculo. Aí quando você vai, não é que você odeia, você vai, aí quando você faz uma piada que as pessoas percebem, ih, esse cara tá ridicularizando o bagulho que é a minha vida é o Crepúsculo. Essas pessoas vão embora e as pessoas que te conheceram porque gostam do Crepúsculo, seguem a coisa, mas gostam mais da comédia, de dar risada, tem um espírito leve, as pessoas continuam.
2: E você são três falando, pessoas que continuam. Você tá falando de ir para os Estados Unidos, você quer seguir mesmo o caminho do Rafinha, assim? Você quer fazer o que ele faz lá?
5: Cara, eu faço isso, na verdade, perto dele, assim, eu comecei, só que o Rafinha se jogou de cabeça, assim, ele foi morar lá. Muita coragem e dinheiro.
6: É muito.
2: Rafinha, mais em Nova York. É muito difícil fazer inglês.
5: O Rafinha, mano, competência dele, ele conseguiu ganhar um dinheiro absurdo com a comédia dele aqui no Brasil, né? Eu não posso reclamar da minha vida jamais, assim, né? Mas o Rafinha, ele conseguiu, acredito eu, ter uma segurança financeira pra ir pra lá e apostar tudo. E ele também tem a coisa dele ter morado lá muitos anos, né? Jogou na NBA, jogou quase na NBA. Basquete universitário, então o inglês dele é pica.
6: Ele é muito bom.
5: Eu assisti ele no Comedy Cellar, eu fiquei impressionado, assim, fiquei muito orgulhoso. Falei, caramba, Rafinha, que legal, mano, você tá muito fluente. Eu, quando vou pra lá, eu vou muito bem nos shows. É, mas eu acho que ainda tem um... Eu não vou pra lá numa aposta, eu vou pra lá numa certeza, entendeu? E eu tô bem, cara, tô no caminho certo.
3: E qual é a maior diferença da plateia gringa pra daqui, no caso?
5: A maior diferença é que eles pagam em dólar. Isso é maravilhoso. Obrigado. Eu prefiro a plateia gringa.
6: Eu vou proibir essas perguntas nossas aqui, que eu acho que tá muito podcast.
5: Não, mas só uma pergunta aqui.
6: Diga.
5: Complementando, assim, eu acho que a plateia gringa e a mídia gringa entende muito mais qual é a função da comédia. Então aqui tem muito politicamente correto, ele estraga muito a vida dos comediantes. As pessoas não entendem o que é comédia ainda, numa totalidade, entendeu? Tipo, que você tá fazendo uma piada e quando essa piada atinge uma pessoa que tá passando por uma determinada situação e tal, as pessoas julgam isso como se fosse a opinião do comediante. E o comediante que tá emitindo uma opinião é muita minoria, assim, acho que a maioria quer fazer as pessoas rirem. E nos Estados Unidos isso é compreendido quase que perfeitamente. Óbvio que lá tem processo também, tem problema e tal. Mas quando entra uma pessoa, sobe no palco, começa a falar do assunto que for, a galera fala, mano, esse cara, ele tá satirizando, tá tentando fazer humor com um tema delicado.
2: E você faz piada sobre tudo?
5: Tudo.
2: Tudo. Não tem nenhum tema que você fala isso aí, eu evito.
5: Cara, eu já fiz sobre tudo. Tem umas piadas que eu, infelizmente, tenho que cortar por causa da legislação brasileira, mas ao vivo, mano, saem uns absurdos. Impressionante, assim, no show. Mas às vezes eu tenho que dar uma editada em algumas coisas pra botar no YouTube. Se algum dia a lei mudar, eu acho que eu já tenho uma boa quantidade de material de humor negro, piadas ácidas.
6: Quero tirar uma dúvida então, Fábio Robin, você que é um dos maiores comediantes do Brasil há quase 20 anos fazendo stand-up comedy e faz piada de tudo. Você mostrou no seu Instagram, junto com a sua esposa Camila, que vocês passaram por um grande desafio, que foi a doença, o câncer da sua esposa.
5: Vamos falar de comédia, vamos.
6: Você chegou a fazer alguma piada com isso?
5: Ah, muita.
6: Muita piada?
5: Muita piada, claro. Porque no começo, né, obviamente você não faz no começo, né? A hora que você toma um choque, você fala, cara, você não faz. Tanto que eu fui chamado na sequência para fazer o Fritada e eu declinei. Falei, cara, eu não vou porque eu não tô pronto para escutar as pessoas fazendo piadas sobre o câncer da minha esposa, porque ela ainda tava passando pela doença e ela também não ia gostar, entendeu? Então eu falei, não, calma. E no Fritada você não pode falar, oh, não fala sobre isso, tem que falar sobre tudo. Fritada, que é, para quem não sabe, é o roast americano, mesmo formato que trouxeram pro Brasil, é o roast, que originalmente é absurdo. E aí, mano, eu não fiz, mas quando a minha esposa se curou, eu já tinha essas piadas na cabeça, aí eu comecei a fazer, entendeu?
6: Tá vendo só isso, comediante?
5: Só que são umas piadas muito mais sobre o meu ponto de vista, entendeu? Sobre o que isso afetou em mim. O que a doença dela afetou em mim? O que me provocou? Então é muito diferente do que você simplesmente tentar se colocar no papel de uma pessoa que está passando por isso. Não existe. Para mim.
6: Tá certo. Estamos aqui com ele, Fábio Rabin, um dos maiores comediantes do Brasil. E que eu não sei se você sabe, Mini Ruth e Marcelo Batista, mas o nosso convidado já conseguiu a loucura de brigar com uma cidade, sabe
3: como
6: disso?
3: Como assim? Uma
6: ele
3: cidade
6: brigou
3: inteira?
6: Brigou com uma cidade inteira. Estamos falando de duas. Eu sei de uma que é Fernando de Noronha.
5: Aliás, quatro.
6: Então me conta primeiro...
2: Tá aumentando.
6: Me conta primeiro a sua briga com Fernando de Noronha e depois fala das outras cidades que você também brigou.
5: Tem quatro cidades que eu não posso ir no Brasil. Primeiro, Fernando de Noronha, que é a que realmente eu gostaria... Não, tem três que eu gostaria de ir. Mais uma, depois eu vou falar, não faço a mínima questão. Mas Fernando de Noronha, mano, eu amo. Eu fui pra lá e fiz um stand-up sobre. Eu fui pra lá extremamente mal-humorado, porque eu gosto de surfar. E aí eu fui achando que ia ter onda. Tem um site de onda, né? E naquela época, eu lembro que eu tava no avião, sentei, tava solteiro, sentei do lado da menininha, já tava paquerando. Ela falou, você veio aqui pra quê, né? Pra Noronha. Eu falei, pô, vim pra surfar. Ela falou, não, mas não tem onda agora. Eu falei, como não? Uma puta onda aqui na foto do aplicativo. E aí a gente tava em, acho que em outubro, né? Outubro. Aí ela olhou e falou, cara, essa foto é de março. Tava escrito bem pequenininho, março. Eu falei, puta que pariu. Eu tinha uma semana na ilha, sem surfar, levei prancha. E eu e um amigo meu, que eu ainda arrastei pra ir, coitado. Nossa, ele puto da vida.
2: Viagem barata.
5: Ah, não. Aí a gente foi fazendo as coisas, né? Começamos a fazer mergulho e tal. Só que eu tava mal-humorado o tempo inteiro. Eu fiz piada com a ilha, que é cara pra cacete, né? Comecei a fazer as piadas sobre
6: isso. Você teve que pagar a taxa de tartaruga?
5: Falando, mano, se chegar lá, você tinha que pagar uma taxa. Logo, pousou, taxa. Ó, pra quê, mano? Pra proteção das tartarugas. Eu falava, taxa pro Ibama, né? Eu falava, por que eu fiz pro Ibama? Os caras, não, a taxa pra proteção das tartarugas. Eu falava, mano, se precisar, eu protejo ela. Eu vou andando do lado, se vier um polvo, eu dou uma bica. E aí comecei a fazer as piadas, viu, meu? A pousada lá é cara pra cacete, é o preço de um resort. E a minha pousada era uma merda, tinha um calango no chuveiro, sabe? Aí eu falei, pousada ruim, tinha uma caixinha de sugestões na saída, eu escrevi, mano, fecha. E aí fui destruindo a cidade na comédia, claro, na comédia. Aí, só que, cara, obviamente, o que as pessoas não sabem, e ainda mais em Noronha, vai ser muito difícil de saber, porque eles não têm cérebro. Vai ser muito... Não, tô brincando. Tá vendo, cara? Eles não entendem que isso é piada. Eles não entendem que isso é piada. Porque lá é uma bolha. É tipo Avatar mesmo. Ali é verdade. A galera é Avatar. Eles se protegem. Não é que eles não têm inteligência. É que é uma comunidade que se protege e protege aquela natureza a ponto de não aceitar o humor. E uma das maneiras deles protegerem, entre aspas, aquela natureza é cobrar absurdamente caro para, entre aspas, só a elite brasileira que, entre aspas, e de uma maneira preconceituosa, são as pessoas que não sujam a praia, que eles não querem que sujem, por isso que tem a taxa pro Ibama, por isso que não sei o quê, na minha cabeça, né, tudo isso. Então é tudo muito caro, e eles não gostam de que você fale que é caro. Que na opinião deles, eu afetei o turismo de Noronha.
6: Ah, pessoal de Noronha falou que você, Fábio Rabin, afetou o turismo de Fernando de Noronha.
5: Então, o que acontece? Eu tinha marcado, eu amo Noronha, acho lindo, achei lindo, um dos lugares mais bonitos que eu já fui na minha vida. É, mas não recomendo ninguém ir, porque é caro. Tomara que não tenha turismo.
2: Você viu baleia lá?
5: É uma brincadeira.
2: Hã? Baleia,
5: sim. Viu? Tinha umas minas gordas lá. Eu vi pra caramba. Nem devia estar na praia.
1: Parabéns, senhoras e senhores, um dos maiores comediantes do Brasil está aqui conosco hoje, contando sobre as suas peripécias com cidade. Você está proibido de entrar em Fernando de Noronha. Não,
5: aí, quais são as outras três? Aí o que acontece? Eu ia fazer um show lá e eu gosto tanto de Noronha que a menina que produzia, que é uma desgraçada também. Não, brincadeira. Ela me ligou, falou: aí, Rabinho, não sei o que, vamos fazer Noronha e tal. Aí eu falei: pô, que legal, cara, eu amo Noronha. Ela falou: então, pensei em você vir sem cachê. Só pelo, por você estar na ilha, né? Porque a pousada é tão, sim, cara, que vale um cachê a passagem também. Aí eu falei: cara, quer saber? Eu amo Noronha. Eu vou. Que só que aumento meu cachê pra eu levar a minha filha e a minha esposa junto.
1: Legal.
5: Fechou. Aí uma semana antes, minha família toda programada pra ir pra Noronha, agenda bloqueada, a produtora me liga e fala: Rabin, sem nem o que te falar, mas, meu, se você vier, vamos te matar.
3: Gente!
5: Eu falei: como assim, cara? Ela falou: é, não, o pessoal da cidade tá falando que vai jogar tomate, o caramba, porque, meu, você fez piada falando que aqui é caro, você falou que é caro, destruiu a ilha. Eu falei: gente, é humor. Aí eu meio que tentei entender, tentei contornar, aí eu vi que era um surfista lá, o cara mais conhecido lá, o chefe do Avatar, que tava programando, que tava agitando o bagulho. Aí eu divulguei a cara do maluco, todo mundo começou a descer o pau no cara. Aí que eu botei pra os carai mesmo.
1: Isso, é pra não quebrar, vamos quebrar direito, né?
5: Aí, graças a Deus, eu conheci, eu, no lugar, levei minha família pra ir pra Praia do Forte, que é muito mais legal que Noronha. E conheci, tem ondas melhores, tem mais tartaruga gigante. Porra, ali valia a pena pagar um dinheiro pra proteger, mas nem eles não cobram. Então, vou pra Praia do Forte, caguei pra Noronha.
1: Eu fiquei curioso.
5: Mas eu amo. Noronha é um lugar bonito. Eu só faço piada com lugares relevantes pra mim.
1: Boa.
5: Então Noronha foi relevante.
1: Que legal.
5: Bacana. A não ser outros lugares. Bom,
2: eu fiquei, enfim, curioso quais eram esses
1: lugares. Quais são as outras três cidades?
5: Eu vou falar, cara. Eu vou falar outra cidade que eu não posso ir. Ilhéus.
1: Ilhéus?
5: Eu amo também. Amo Ilhéus. E não posso ir. Ilhéus, cara, foi ridículo. Ilhéus e outra cidade que eu não lembro o nome, então não faz falta. Mas lá na Bahia, mas Ilhéus, cara, eu fiquei muito chateado. O que que aconteceu? Eu tenho uma hora, o comediante, pra quem não sabe, a gente faz o patrocinado, né? Que é aquele vídeo convite que a gente faz.
1: Sim.
5: Então já vou fazer um até, ó. Esse sábado eu vou estar em São Paulo, galera de São Paulo. Teatro J Safra vai ter o meu show novo de comédia stand-up, que tá irado, fala de terapia, sobre ser pai de adolescente. Essa chamada que eu fiz é real.
1: Boa.
5: Inclusive venho.
1: Dia 22 do 8, Teatro J Safra.
5: Ingressos, fabiorabin.com.br.
1: Bom, hein?
5: Cola. É, o show tá animal.
1: Um dos maiores Instagram. Comediantes do Brasil.
5: Então fiz essa chamada. E eu faço isso real pra todos. Eu vou.
1: Que irado.
5: Só que... Aí eu meio que tentei entender, tentei contornar. Aí eu vi que era um surfista lá, o cara mais conhecido lá, o chefe do Avatar, que tava programando, que tava agitando toda programada pra ir pra Noronha, agenda bloqueada. A produtora me tá falando que vai jogar tomate, o caramba, porque, meu, você fez piada falando que aqui é caro, você falou que é caro, destruiu a ilha. Eu falei: gente, é humor. Aí eu meio que tentei entender, tentei contornar. Aí eu vi que era um surfista lá, o cara mais conhecido lá, o chefe do Avatar, que tava programando, que tava agitando o bagulho. Aí eu divulguei a cara do maluco, todo mundo começou a descer o pau no cara. Aí que eu botei pra os carai mesmo.
1: Isso, é pra não quebrar, vamos quebrar direito, né?
5: Aí, graças a Deus, eu conheci, eu, no lugar, levei minha família pra ir pra Praia do Forte, que é muito mais legal que Noronha. E conheci, tem ondas melhores, tem mais tartaruga gigante. Porra, ali valia a pena pagar um dinheiro pra proteger, mas nem eles não cobram. Então, vou pra Praia do Forte, caguei pra Noronha.
1: Eu fiquei curioso.
5: Mas eu amo. Noronha é um lugar bonito. Eu só faço piada com lugares relevantes pra mim.
1: Boa.
5: Então Noronha foi relevante.
1: Que legal.
5: Bacana. A não ser outros lugares. Bom,
2: eu fiquei, enfim, curioso quais eram esses
1: lugares. Quais são as outras três cidades?
5: Eu vou falar, cara. Eu vou falar outra cidade que eu não posso ir. Ilhéus.
1: Ilhéus?
5: Eu amo também. Amo Ilhéus. E não posso ir. Ilhéus, cara, foi ridículo. Ilhéus e outra cidade que eu não lembro o nome, então não faz falta. Mas lá na Bahia, mas Ilhéus, cara, eu fiquei muito chateado. O que que aconteceu? Eu tenho uma hora, o comediante, pra quem não sabe, a gente faz o patrocinado, né? Que é aquele vídeo convite que a gente faz.
1: Sim.
5: Então já vou fazer um até, ó. Esse sábado eu vou estar em São Paulo, galera de São Paulo. Teatro J Safra vai ter o meu show novo de comédia stand-up, que tá irado, fala de terapia, sobre ser pai de adolescente. Essa chamada que eu fiz é real.
6: Boa.
5: Inclusive venho.
6: Dia 22 do 8, Teatro J Safra.
5: Ingressos, fabiorabin.com.br.
6: Bom, hein?
5: Cola. É, o show tá animal.
6: Um dos maiores comediantes do Brasil.
5: Então fiz essa chamada. E eu faço isso real pra todas as cidades. Só que assim, a minha produtora me manda 30 vídeos pra eu gravar.
6: Tá.
5: E tem uma hora, cara, que você fica meio cansado, entendeu? Não é culpa da cidade. É que você tá no 15º vídeo. Aí você fala, pô, galera de Atibaia, inclusive eu vou estar lá em Atibaia na sexta-feira. Sabe, galera de Atibaia, não sei o quê. Aí eu vi Ilhéus. Bati o olho e falei, caralho, Bahia. Itacaré do lado, Praia da Tiririca, Hotel Transamérica. Ilhéus é foda. Eu me animei, falei, cara, vou gravar um vídeo com toda emoção. Aí eu falei, galera de Ilhéus, meu rei, eu vou estar aí, parará. Mano, os caras começaram a me destruir. A gente não fala meu rei, vai se fuder. Por causa do meu rei, eu cancelei o show. Ou seja, porque eu me empolguei. Cancelaram o meu show.
3: Olha aí,
5: eu tive que cancelar, porque não tava vendendo.
6: Você então, tem Fernando Noronha e Ilhéus?
5: Então, só que Ilhéus e Noronha são lugares que me magoaram, porque tá. Eu amo esses lugares.
3: Eles são lindos, né?
5: Porra, mas é. Ilhéus não é tão bonito. Não, tô brincando, é legal. E aí não. Entendeu? Perdi. Aí me traumatizou, cara. Eu faço show no Rio Grande do Sul, aí eu gravei, eu falei, bate! Eu falei, não, desencana, os caras não vão gostar. Falei, galera do Rio Grande do Sul, mano, eu vou estar aí, pá. E não brinco mais.
6: Boa.
5: E aí, a outra cidade que eu não faço questão, essa mesmo, foi na pandemia. Tava fazendo show pra carro. Que pior ainda, né? Que a risada era buzina, mano. Um bagulho traumático.
6: Que horrível.
5: Não, a risada era buzina.
6: Que horrível, cara.
5: Até hoje eu tô dirigindo, eu tomo uma buzinada e falo, obrigado, que bom que você gostou. É um trauma, né? Pelo menos eu não brigo no trânsito. Acho que tô me aplaudindo quando buzina.
6: Cara, pra quem não se lembra, tinha realmente, teve uma época aí na pandemia que os comediantes faziam shows em estádios e você ia de carro. Olha que loucura que a gente viveu, cara.
5: Cara, isso foi legal. Fizemos as show em estádio, mano.
6: Estádio, as pessoas entravam de carro, porra, colocavam seus carros no campo mesmo e viam o show. E aí você não podia sair do carro. E pra rir, você tinha que acender o farol e buzinar. Olha,
5: o show era uma bosta, mas eu tive a oportunidade de entrar no mesmo camarim que o Green Day fechou. Isso é legal, porra, lá em Curitiba.
3: Ó, que chique.
5: Como é que chama o lugar? Esqueci. Bom, enfim.
2: Deve ser na Arena.
5: Pedreira, na Pedreira. E aí, pô, essa cidade. Aí foi um vídeo, não sei se vocês lembram, de um motoboy que foi humilhado por um morador da cidade de Valinhos. O motoboy fazia uma entrega e esse morador era um cara grandão, gordão, de camisa azul. Começou a humilhar o motoboy, não sei se ele não quis entrar na casa dele.
6: Sim, sim.
5: E falou. Depois descobriu que esse cara tinha uns problemas mentais.
6: Sim, ele era neurodivergente.
5: É. Doente, né? Enfim. Aí, enfim, nada contra os neurodivergentes, mas é que esse era um neurodivergente maligno. Desgraçado. E aí esse cara, mano, começou a falar pro motoboy, é porque você é pobre. Você queria mesmo era morar aqui. Aí eu fiz a piada, né? Falei, mano, o cara falou, você queria mesmo era morar aqui. Só que o cara mora em Valinhos. Quem quer morar em Valinhos? Puta bosta morar em Valinhos. Aí o que aconteceu? Obviamente não é nada pessoal com Valinhos. Eu nem conheço a cidade. Depois eu ouvi dizer falar que é um polo, a cidade, a galera tem dinheiro, não sei o quê. Mas aí um deputado, desgraçado lá de Valinhos, político. Ele quis fazer a média com Valinhos através do ódio, pegou meu vídeo, divulgou, falou, olha só, comediante, não sei o quê. Esses caras sem talento pra viver. O cara quis agitar uma pauta, entendeu? E aí uma galera comprou o barulho dele, aí começaram a mandar várias mensagens. Não, porque respeita Valinhos. Olha que frase ridícula. Valinhos é a Beverly Hills brasileiro, sabe? Eu falei, porra, mano, Brad Pitt sai da Califórnia e fala... I have to go to Valinhos. Cagar no mato, mano.
6: Estamos aqui com ele, Fábio Rabinho, um dos maiores comediantes do Brasil.
5: Lembrando que galera de Valinhos, eu vou estar em Campinas, vocês são bem-vindos no meu show. Só não leva a cidade de você. Nem o gordão do...
6: Ó, Rabinho, eu te admiro demais, mas não vou poder fugir da PPP. que é pergunta problemática e polêmica, preciso te fazer, tá?
5: Pode fazer.
6: Seguinte, você teve muito êxito em vários programas de humor, sério. Você trabalhou na MTV, na Rede Globo, trabalhou também na Rede TV, no programa Pânico na TV. E depois também na Rede Bandeirante com Pânico na TV. E aí, quando você trabalhava lá no Pânico, na época da Rede TV, você fez uma matéria que causou muito. Foi parar no jornal. Eu tô falando da matéria com Wagner Moura, onde você e Daniel Zuckerman faziam personagens e você passou um gel na cabeça do Wagner Moura. Aquilo ali foi a ponta do iceberg pra começar a discussão qual o limite do humor. Aí foi o Wagner Moura dar o seu depoimento no jornal, você ficou um pouco tenso e acabou até saindo do Pânico. Você guarda mágoas pelo que aconteceu naquela época? Você se arrepende? Daqui a pouquinho ele vai responder a PPP sobre o caso que envolve ele, Wagner Moura e o limite do humor. Nossa. Daqui a pouquinho a gente vai ouvir a resposta.
2: Qual o limite do humor,
6: né? Eu nem perguntei isso pra ele, perguntei se ele se arrepende, se ele ficou mágoa. Calma, daqui a pouquinho...
3: Limite do humor não dá, né?
6: A gente vai falar sobre a PPP daqui a pouquinho. Porque antes, eu quero saber o que é que o pessoal tá respondendo na nossa enquete do dia. É com você, Batista.
2: 11972221001, a pergunta de hoje: qual profissão teria que ser obrigatória para poder ser político? A Márcia Silva diz aqui, ó, motorista de busão. Se não conseguir dirigir um ônibus, não vai conseguir dirigir um país.
6: Viu, né? Sensacional.
3: Faz muito sentido.
6: Faz muito sentido mesmo.
3: Daniel Murilo, ele mandou o seguinte: técnico de informática para aprender a resolver problemas que ninguém sabe explicar.
2: Patrícia Moraes, atendente de saque. Se conseguir ouvir 290 reclamações por dia, sem mandar todo mundo para aquele lugar, tá pronta.
6: Cara, viu, tá parabéns, pronto, hein? Parabéns ao pessoal que trabalha no Telemax, vocês merecem.
2: Eu xingo.
3: Pode xingar, tadinho. Depois eu eles têm burnout.
6: Eu me compadeço. Então, ó, responda aí pra gente no nosso WhatsApp. Qual profissão teria que ser obrigatória para poder ser político? Responda no 011-97221-1001. Amigos, antes da gente continuar a nossa entrevista com o Fábio Rabin, dos maiores comediantes de stand-up comedy do Brasil.
3: Ele já falou pra chamar de comediante de merda aí, ó.
6: Não, ele é muito bom. Ele é muito talentoso.
5: Merda
6: também, não. Eu queria só dar uma olhada rápida no nosso chat do YouTube. Pessoal, tem aqui... olha... O Adilson Ferrari, 2225, falou: ótimo programa, mas o áudio está meio baixo, vamos dar uma melhorada nisso. Luiz Alexandre Sobrinho falou: Fábio Rabin, esse é brabo na comédia e na vida, só loucura. Tá todo mundo aqui elogiando. Eu queria muito saber o que é que você, que nos ouve, acha do nosso programa.
2: Sim.
6: Então, para isso, vamos abrir agora um espaço para ouvir o pitaco daquele que trabalha aqui na TMC. Ele é o faz tudo. Ele é o cara que resolve tudo aqui na TMC. Tudo mesmo. E é o cara que vai dar o seu pitaco. Senhoras e senhores, o pitaco do Leleco.
3: Pitaco.
2: O pitaco do Lalaco.
6: Leleco, boa tarde. Tá gostando do programa?
8: Boa tarde. Eu não gostei do pitaco, né?
6: Desculpa.
3: Piteco, né? Do Lalaco.
6: É porque eu tenho dislexia.
8: A única coisa que eu gostei aqui foi o evento na praia, eu achei interessante.
6: Por favor.
8: Sobremesa na praia.
6: Mas é que... Leleco,
8: enfim, não... a direção tá ouvindo, ela vai resolver isso depois. Tem um verão chegando aí, relaxa.
6: Mas Leleco...
8: Do outro lado, pedi pro programa melhorar, não melhorou até agora, tá difícil. Não vai fazer aquela pergunta básica, qual é a sobremesa mais preferida, né?
2: Já foi.
3: Foi a primeira.
8: Vocês têm que mudar essa frase, gente. Isso aí dá vontade de mudar a rádio.
6: Desculpa, a gente
8: vai. E se eu pergunto pro convidado, o que você tiraria do seu testamento, por exemplo?
6: Pior que essa pergunta é muito boa, cara.
8: Né?
6: Leleco, essa pergunta foi boa.
8: Eu acho que seria mais interessante que faça a sua primeira.
2: Tá bom.
8: Desculpa. Sobremesa não vai dar, entende? Sobremesa...
6: Tudo bem.
8: Então vamos melhorar a sobremesa, por favor?
6: Tá bom.
8: Pode ser. Vou embora, tchau. Boa. Depois eu vou falar de outras coisas aí, porque tem colaborador aí que é parente da Xuxa. Vocês não sabem disso, né?
6: Tá bom.
8: Não, parente da Xuxa. E é Caissara ainda. Tchau.
6: Caissara, parente da Xuxa?
8: É. Depois eu falo. Olá. Tchau pra vocês.
3: Gente, o maluco tá putaço. Que isso?
2: O pior é que a gente não pode nem reclamar
6: que é amigo do dono. Esse foi o pitaco do Leleco. Meu Deus do céu, vamos melhorar então, né, pessoal? Vamos deixar o
3: negócio feliz. Tá feio, hein?
6: Vamos voltar agora com o nosso convidado de honra, Fábio Rabin, que há 20 anos faz todo mundo rir, um dos maiores comediantes do Brasil. E antes do break, eu fiz a PPP, pergunta problemática e polêmica. Eu lembrei a nossa audiência que o Fábio Rabin já passou por várias emissoras e fez muitos programas de sucesso. Um deles é o Pânico na TV. E lá no Pânico, ele fez uma matéria que deu o que falar. Ele passou um gel na cabeça do Wagner Moura. Wagner Moura ficou altamente irritado, achou um desrespeito, foi pro jornal O Globo, foi lá dar o seu testemunho, fez uma nota de repúdio, piorou pra situação ali do Fábio Rabin, onde infelizmente ele acabou saindo do programa. Ô Fábio, muito antes da piada do bebê do Rafinha Bastos, teve o seu caso. E ali a gente começou a falar sobre o limite do humor e tudo. Você se arrepende do que fizeram com você? Você se arrepende de ter feito aquilo? Você acha que acabou pesando demais pra uma brincadeirinha boba?
5: Hoje em dia o Wagner é muito meu amigo. Inclusive ele tá escutando.
6: Ó! Oh.
5: Beijo, Wagner. Mentira, eu queria muito que fosse. Não fala comigo nem a pau, cara. Se ele me vê, acho que ele atravessa a rua. Mas ele gostava do meu trampo, cara. Quando ele me viu, ele tava sorrindo ali. Eu tinha feito um vídeo de stand-up mó legal sobre o Tropa de Elite, uma piada. Enfim. E eu me arrependo, claro, mano. Eu fiz um bagulho que não era pra fazer. O Daniel me noiou. Meu irmão, Daniel Zuckerman, falou, cara, acho que vai ser legal passar um gel. E eu passei. E tipo, ele ficou puto. Na verdade, tinha pouco tempo pra gravar com ele. E era o Silveira e Silveirinha, que a gente fazia um quadro, que a gente entregava um produto na mão do artista e fazia ele fazer uma propaganda de graça pra gente.
6: Isso foi genial.
5: Porque a gente fingia que tinha uma produtora pequena de Campinas, que a gente precisava que o cara gravasse o Mercha pra gente, senão o programa ia sair do ar. Então era isso. E aí os caras ficavam putos, falavam, meu, não vou gravar essa propaganda, porque eu ganho dinheiro fazendo uma propaganda, vou gravar de graça pra vocês. E a gente, pelo amor de Deus e tal, e ficava aquele constrangimento. Tentamos fazer com o Wagner, tava com pressa pra entrar num táxi, era um gel. Aí eu falei, precisamos resolver isso logo. Aí eu abri a lata, botei a mão no cabelo dele e passei o gel. Tava um puta frio, eu vi o gel escorrendo na testa dele.
2: Aquele gel vagabundo.
5: Gelzão, Bozano. Ele ficou puto, cara, e com muita razão. E tipo assim, eu fiquei muito triste a hora que eu vi que ele ficou chateado, porque o Wagner é um ídolo, cara, que eu tenho.
6: É teu ídolo mesmo?
5: Eu amo cinema, cara. Meu sonho é estar no cinema. Inclusive eu fiz a melhor coisa, né? Que é passar o gel no maior cara do cinema do mundo.
6: Na maior, não. O líder da panelinha do cinema nacional.
5: O próximo passo é dar uma dedada no Rodrigo Santoro. Aí eu vou estar dentro do mercado mesmo, né?
2: Entendeu? Hollywood.
5: Porra, aí, mano. Aí é Hollywood. Entendeu?
6: Porra. Mas em relação ao Pânico, o pessoal te abraçou na época?
5: Acho que não, mano. Pânico, porra. Aí o que aconteceu? Eu mandei um e-mail pro Padilha, né? Que era
6: o diretor do filme.
5: Padilha era diretor do filme, mas acho que ele também produziu o Wagner. Acho que ele tinha uma relação meio de produtor. E o Padilha escreveu pra mim e falou, cara, Wagner ficou muito triste, muito chateado com a situação. E ele não queria que a imagem dele rodasse com esse negócio. E queria muito que não fosse ao ar. Eu falei, pô, lógico, mano. Caralho, eu amo o Wagner. E tipo, a intenção do quadro é zoar subcelebridade. Sim. Só que a gente quis gravar com ele, tava com ele e não imaginei que fosse acontecer isso. E eu não sabia das regras, eu não sabia. Hoje eu sei, você não pode encostar no entrevistado. Essa é a regra. O cara tá na rua, você não pode. O cara sai andando, você não pode puxar o ombro dele, dar um totó no ombro dele e falar, ô, vem aqui. Você não pode. Dá mais passar um gel, caralho. E aí eu sei disso, foi um puta erro. Eu tinha 20 e poucos anos e tava começando, não sabia. Eu me perdoo.
6: Não,
5: e aí, o que acontece? Fala, você ia me defender.
6: Eu te defender. Vamos lembrar de uma coisa aqui que eu acho que é importante.
5: Obrigado,
6: a gente tá falando de 2008, 2009, por aí. Acho que antes, com certeza, de 2010. A gente tá falando de outro nível do mar. Em 2008, galera. É um outro nível do mapa. É o seguinte, quando o comediante faz uma piada que você hoje em dia não gosta, porque tem uma série de coisas que implicam essa piada, tá tudo bem. Mas se essa piada for feita, ela foi feita lá atrás, lá em 1980, 1970, era outro nível do mar. Os critérios eram outros, a lei era outra, o pensamento da sociedade era outro. E aí você pega essa piada que foi feita lá atrás e tenta julgar com a lei de hoje, tá errado isso aí. É por isso que quando a gente fala de trapalhões, não dá pra você julgar o humor de trapalhões. É
2: isso aí.
6: Quando tinha uma piada que envolvia alguma piada de cunho racista com o Mussum, cara, não dá pra você julgar. Nenhum, zero. Não se julga hoje. Deixa a piada que foi feita lá atrás.
5: É outro momento.
6: Outro momento, é outro nível do mar, entendeu?
5: Mas então, ali eu mudei o nível. Mudou. E aí o que acontece? O que acontece? Eu falei com o Padilha falou pra não ir pro ar, aí eu pedi pro Emílio. Falei, Emílio, pelo amor de Deus, não bota no ar. O cara é meu ídolo. E aí o Emílio falou, ah, bebê, tá na chuva, é pra se molhar, é o Wagner, vai dar audiência, foda-se. Foi pro ar e eu me lasquei, isso é verdade. O meu nome saiu em todos os jornais, sei o quê, me ligaram do Globo pra fazer uma matéria, e eu falei, cara, vou ter que manter isso aí.
6: Boa.
5: Aí eu atendi como personagem, como Silveira, os caras falaram, e aí, Rabinho? Eu falava, não, aqui é o Silveira, eu não me arrependo não, o cara fresco pra cacete. E aí, em vez de divulgarem como Silveira, eu falei, foi o Silveira que tá falando, os caras divulgaram Fábio Rabin, como se fosse a opinião. Pô, piorou pra cacete.
6: Que jornalista, enfim, coisa muito gostosa.
5: Aí eu fui o primeiro cara a ter hater. Primeiro cara a ter hater na comédia. E aí a galera mandava, tipo, foi foda, né, porque dos meus vídeos... Cara, eu te amo, você é o melhor, não sei o que, que mandam pra todos os comediantes, pra todo mundo. Mandaram, meu, eu te odeio, você é o pior, quem é você, perto do Wagner, sua carreira acabou, não sei o que. Eu fiquei triste pra cacete, 3 meses mal, e aí eu tive que sobreviver. Então eu não saí do Pânico por isso. O Pânico não comprou a minha briga, pelo contrário, repórteres lá dentro, não vou citar nome, mas tipo... Falavam, o Rabin fez merda, não sei o que. Não teve um apoio. Obviamente, não de todos. Mas é uma galera das antigas que eu achei que fosse apoiar. Não, ficou todo mundo meio contra. Menos o Zuckerman, claro, que era a minha dupla. Sim. E aí a gente... Não, e outros caras também, não vou ser injusto. Carioca, acho que apoiou também, tal. Mas o... Ficou meio negativo, assim, meu olhar. E aí continuamos com o programa autodepreciativo. Então a gente fez o, como manteve os personagens, e aí fazia um programa tipo, acabou a entrevista do Silveira Silveirinha, porque eu acabei com o quadro. Então agora a gente vai tentar sobreviver. E aí o que acontecia? A gente optou, o Emílio, e eu comprei a briga de uma maneira muito difícil de fingir, cara, de se tornar mais odiado ainda no programa. Isso foi genial.
6: Isso foi genial.
5: Então a gente gravou uma entrevista ao vivo de uma mansão, como se fosse onde a gente morava. Cheio de mulher, assim, umas 30 mulheres, Ferrari, Porsche, e mostrava a mansão e eu falava, meu, não sei o que eu vou fazer da vida agora, e as minas passavam de biquíni atrás, e a galera puta, falando, meu, que esse playboy, que não sei o que, ele me queria matar, gente. Aí no outro dia a gente gravou no iate, cheio de mulher também, a gente, galera, vamos apresentar, tentando fazer um formato ruim, a Mauri, de propósito, tamo aqui, o Silveira Bolt e não sei o que, esse é o nosso boy. Aí o Daniel com aquela vozinha, né, aqui onde a gente coloca a nossa cabine, e aí tinha umas minas comigo, meu, nossa, a galera odiando a gente. Aí mesmo fizemos outro formato numa fazenda, meio Jackass, na nossa fazenda, que nunca era nosso nada. Cara, todo mundo acreditava. Eu lembro que eu era solteiro, eu saía na balada, os playboys encostavam em mim. Falei, meu, também tem um iate, velho, vamos no meu. E eu assim, pô, pode crer, vamos aí, né, e tal.
6: Não foi bom, não foi.
5: Fazendo amizade com os caras mais playboy nojento de São Paulo, colava em mim. E aí, foi horrível. E aí, no intervalo de uma gravação, que o Bolinha tava dirigindo... E o Bolinha me odiava, a gente tinha uma treta, eu quase saí na mão com o Bolinha na primeira gravação que eu fiz no Pânico, eu ia apanhar pra cacete. Na época eu perdia pro Bolinha na luta. Hoje, coitado. Brincadeira, Bolinha. E aí, mano. Mas ele apanha. E aí. Não apanha, não. E aí o que acontece? Empate. O que acontece? A gente. O Bolinha ganha. A gente. Parece o Dileira, né? Que merda. E aí o que acontece? Eu pedi pro Bolinha, eu falei, Bolinha, deixa eu pegar essas minas e fazer uma gravação que me veio na cabeça. Chamei o Daniel, falei, Zucker, irmão, vamos fazer o seguinte, a gente dá um chaveco escroto, se a mina gostar, ela beija a gente, se ela não gostar, ela dá uma bica na nossa sacola.
6: Boa.
5: A gente tava no espírito meio Jackass.
6: Sim.
5: Botamos uma coquilha, as partes baixas, e aí chavecamos. Aí as minas chutavam, a gente caía, doeu pra cacete. Cara, esse corte desse vídeo... acho que deu 30 milhões de visualizações no YouTube.
6: Naquela época, em 2008,
5: mostrei, cara, pro Emílio, falei, aqui, Emílio. Falou, nossa, bebê, descobriram um quadro novo. Aí a gente foi pra praia gravar, beijo na boca, tapa na cara.
6: Muito bom.
5: O quadro foi um puta sucesso.
2: Momentos difíceis, né? Momentos
5: e aí eu saí do pânico, realmente, de verdade, eu saí do pânico no começo de 2009, quando era verão. Eu tinha um show pra fazer em Araçatuba. O show tava quase lotado, um teatro de 800 lugares, tinha 500 ingressos vendidos. E o meu quadro tinha acabado, beijo na boca, tapa na cara. E o Emílio falou... Ah, vai lá gravar um quadro na rua, você de repórter, só que o seu microfone sai água. Então você joga água na cara dos entrevistados. Aí eu falei, cara, muito legal a ideia, mas qualquer um pode fazer. Eu tenho um show em Araçatuba, tem como o Paulinho Serra fazer? O Paulinho tava sem quadro, eu quis jogar pro brother. Aí os caras falaram, você não vai fazer porque você tem um show? Então... Você já escolheu. Eu falei, eu já escolhi. Aí eu saí, fui pro stand-up.
6: E tá, há 20 anos faz o Brasil inteiro rir. Não só o Brasil, como os Estados Unidos, hein? Já tá fazendo sua caminha lá nos Estados Unidos da América. Ele, Fábio Rabin, um dos maiores comediantes da nossa história. E ó, digo isso de verdade, que o show do Rabin é muito engraçado. Não falo isso só porque ele é nosso convidado de hoje, não. Também.
5: Fala,
6: mas
5: assim.
6: Mas ele é realmente, cara, uma lenda. O cara sobe ao palco e vai contando as suas histórias, faz piada com todo mundo da política, que inclusive fez lembrar um caso recente do Murilo Couto. Você viu isso? O Murilo Couto levou pro palco um vídeo da campanha do Flávio Bolsonaro. E aí tirou, zombou, fez uma música em A, e o Flávio Bolsonaro acabou até adotando isso como slogan dele também. Meu amigo Flávio Bolsonaro, se eu não me engano. Só que eu queria saber a tua opinião. Você acha que tá muito enraizado isso, a política? Porque agora a gente tem muito nicho. Comediante que só fala de política. Comediante que só fala de gato. Comediante que só fala de uma religião.
5: É sobrevivência, né? O primeiro, Murilo Couto é um dos caras mais engraçados que tem. Eu sou muito fã desse moleque, mano. Ele é um cara que eu admiro muito, cara. Eu acho que hoje em dia faz falta, sabe? Os comediantes falarem bem um do outro. Isso é uma coisa que os podcasts me odeiam. E eu odeio os podcasts, porque os caras procuram muito corte de... Ah, vamos ver quem fala mal de quem. Eu só falo bem, cara. Quem eu tenho pra falar mal, eu não falo.
6: Boa.
5: Eu não dou ibope naquele filho da mãe do... Brincadeira. Mas, cara, eu amo o Murilo Couto, o Thiago Ventura. Tem uma galera que me fala, o Di Lopes me faz rir de uma maneira, cara. O humor negro dele, pesado, ácido. Não pode falar mais. Enfim, processos. O Couto me faz rir muito. Esse negócio de política e nicho, né? Primeiro, você tá perguntando. Cara, é sobrevivência. O comediante, ele é um sobrevivente como qualquer cara de qualquer profissão, entendeu? É o cara que é eletricista e se especializou em vidro, de vidro elétrico de carro. Porque ele viu que naquele nicho tá dando certo. Ele falou, então vamos focar aqui. Que aqui tem mais venda, vamos se especializar mais. Sim. Nesse trabalho. Aconteceu a mesma coisa com o comediante. Então, o cara achou um nicho pra falar de gato. Tem uma plateia que tem gato, que o cara tem gato na plateia. Eu não posso julgar o cara que tá ganhando dinheiro com isso.
6: Claro.
5: Da mesma forma, com direita, com esquerda, tem comediantes que encontraram esse nicho. Não foi o caso do Murilo Couto, que o Murilo fala de tudo. E ele é um cara que ele fez uma zoeira com a galera do Bolsonaro. Os caras acharam que era sério, né? Ó, o perfil. E aí, mano... acreditaram nele e foram pro show. Mérito pra ele. É o que aconteceu comigo também. Eu fazia as piadas, galera, nossa, o Rabin ama o Bolsonaro. Eu não gosto de ninguém, não gosto do Lula, não gosto do Bolsonaro, mas exatamente. E é nicho. Uma época que eu tava fazendo piada com o Lula, meu, tava dando muito certo, muita audiência, a galera pedia, eu ouvi a galera, fiquei 2 anos fazendo piada com o Lula, ganhei muito dinheiro.
6: Que legal.
5: E ganhei dinheiro também falando do Bolsonaro, porque é um nicho. Mas depois me cansou como comediante. Eu falei, cara, você não evolui, você fica escravo dessa porra. E você é um vídeo fácil. O último que eu postei foi um pouco sobre isso. Falei um pouco de política, porque eu tava há muito tempo sem fazer vídeo factual. E pra mim é fácil. Então é uma audiência fácil, a galera vai ver porque é polêmico. Mas é um bagulho ruim como comediante, entendeu? Mas você precisa pra sobreviver. Porque você precisa do dinheiro.
3: Mas é o que paga mais, geralmente?
5: É, então, você precisa do dinheiro. Mas agora, como eu tenho a minha mansão, eu não me importo mais.
2: Então, eu faço piada amigos com quero. Iate. E o que que é pior? O que que é pior? Essa polarização que a gente vive ou você, como pai, saber que a tua filha tá namorando?
5: Porra. Ah, isso é saber pior, que a minha filha tá namorando, claro. Ela agora não tá, inclusive, graças a Deus. Amém. Mas ela, meu, todo mundo ama. Minha filha é, cara, todo mundo quer pegar, é impressionante. E eu falo disso no meu show. O show fala sobre ser pai de adolescente agora. É um mundo muito animal, cara. Eu tô amando o stand-up sobre isso, porque a minha vida sobre isso tá uma merda, assim. E muito difícil, cara.
6: Ela é uma criança incrível, sério. Eu tive o prazer de conhecê-la. Ela é muito

0: Verdade, verdade. É. Pego esse ano, já desconfiava.
1: Gente, nem reparou.
0: É. Não, porque eu tô medicado. É. E aí. Não, mas é porque meu remédio é maravilhoso, é natural. Não, mas
2: eu,
0: né,
2: te conheço há muito tempo, nunca.
0: Ah, é lógico, você não é minha esposa, né, Lu? Você sempre. Esse ano, já desconfiava.
1: Gente, nem reparou.
0: É. Não, porque eu tô medicado. É. E aí. Não, mas é porque meu remédio é maravilhoso, é natural. Não, mas
2: eu,
0: né,
2: te conheço há muito tempo, nunca.
0: Ah, é lógico, você não é minha esposa, né, Lu? Você sempre me viu de uma maneira calma.
2: Não, eu já te vi na cadeira de rodas, inclusive.
0: É verdade.
2: Eu tive a honra de empurrar Fábio Rabin numa cadeira de rodas.
0: Cara, isso é verdade.
2: Foi pra Disney, de fudeu.
3: A gente foi um dos primeiros caras que usou o plano de assistência médica que você tem que comprar, cara, no Brasil.
2: É verdade, que tem que ser quase obrigatório.
0: Essa é uma dica: quem viajar, seguro viagem. Segura, senão viagem. Eu tava lascado. Eu tive apendicite na Universal Studios.
1: Nossa.
0: Lucas Salles estava comigo. Me ajudou a me levar pro hospital, me botar na cadeira de roda. Olha, é no Minions, lembra? Eu caí sentado na hora da dança do Minions. Eu caí sentado com a mão na barriga. O primeiro que me socorreu foi o Minion. Depois o Lucas, que também tem o formato do Minion. Também. Eu me senti o malvado favorito machucado. Cara, me operei em Orlando, no hospital.
2: Loucura, cara.
0: Dr. Phillips. É. E aí, graças a Deus, o seguro pagou tudo. Voltei de primeira classe, mano.
2: Que coisa linda.
0: Foi irado. Pagaram uma semana.
2: Valeu a pena.
0: Experimentei morfina, que é animal. Morfina é uma delícia.
2: Credo,
0: que
2: como foi experimentar morfina?
0: Nossa, é uma delícia, velho. Lembro que eu apertava o botão. E aí, primeira vez senti dor, o cara falou: ó, apertar esse, press this button, and then morphine comes for you. Aí eu apertei, puf, morfina. Aí eu comecei a rir, mano. Falei, que bagulho bom. Aí eu apertei de novo, morfina. Aí eu esperava mudar o enfermeiro. Falei assim, cara, e morfina, apertei, mano, umas 5 vezes, eu fui pra nada.
3: Político. Tem aqui o Júlio César, professor de matemática, pra aprender a fazer conta e parar de falar que o orçamento não fecha.
2: Muito boa essa, muito boa.
1: A Sandra Silva, ela mandou o seguinte: deveria ser costureira pra entender que se não souber fazer ajuste, nada vai servir.
3: É, muito bom. Eu não vou falar mais nenhum, não.
2: Não? Chega.
3: Tô afim, não.
2: Vamos nos despedindo dele, de um grande comediante, um dos maiores comediantes do Brasil, ele que está há 20 anos fazendo sucesso com stand-up comedy e vai se apresentar agora nos dias 20, 21 e 22. Anota aí, hein? Show em Mogi das Cruzes, Atibaia, em São Paulo. Rabin, seu recadinho final, agora é o teu momento, vai que
0: é
2: tua.
0: É isso aí, ó. Vou ter Mogi, vou ter Atibaia na sexta. Peguem Atibaia aqui?
2: Pega tudo, Brasil inteiro.
0: Então, olha, então eu vou falar a agenda inteira, não vai dar tempo. São Paulo, esse show, graças a Deus, cara, tá um dos mais legais que eu já fiz na minha vida. Depois do Tô Viajando, eu lembro, 2018, eu ganhei um prêmio Melhor Stand-Up do Brasil, Melhor Show de Stand-Up. Eu pensei, cara, ferrou. Nunca mais vou conseguir fazer um show melhor do que esse. E graças a Deus, eu tinha razão. Não, eu consegui. Depois desse foi o Tá Embaçado, foi vendido pro Prime Video.
2: Muito bom.
0: Ele foi muito bem lá, cara. Duas pessoas viram. Não, brincadeira. Foi bem de audiência. E esse show, cara, tá quase tão legal ou mais legal que os outros. Ladeira Abaixo tá no YouTube, tá muito legal. Esse novo show, vamos botar o nome, inclusive. O nome é Cê Louco.
2: Cê Louco.
1: Então, Cê Louco, hein?
2: Vá lá.
0: Terapia, pai de adolescente.
2: O Fábio Rabin. A gente vai ficando por aqui, mas amanhã tem mais Sobremesa com mais Mini Ruth.
1: Um beijo, gente. Até amanhã.
2: Com mais Marcelo Batista.
3: É isso aí. Eu ia pedir ingresso pro Rabin, mas nem vou pedir, porque é judeu, você sabe como que é.
2: E com mais Lucas Salles. Um beijo.

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1: Muito bom dia, uma ótima quinta-feira para você que sintoniza a TMC. Hoje é dia 20 de agosto. Seja muito bem-vindo e muito bem-vinda ao Amanhã TMC. Eu sou o Diego Andrade e eu te faço companhia ao vivo até às 5 da manhã. Aqui no Amanhã TMC você fica por dentro de tudo o que aconteceu de mais importante no noticiário do Brasil e do mundo, além de saber das primeiras notícias que vão impactar aí a sua quinta-feira. Se você está em Belo Horizonte, acompanhe a nossa programação em 88.7, em Recife 92.7, em São Paulo e Brasília 100.1, em Curitiba 100.3 e no Rio de Janeiro estamos no 101.3. Meu muito obrigado a você que sintoniza a TMC. O WhatsApp está aberto para você participar, manda sua mensagem, comenta sobre as principais informações aqui do programa no 119-7221-1001. 119-7221-1001. Vamos às principais manchetes do programa de hoje. O Supremo Tribunal Federal decidiu por unanimidade ampliar a proteção da Lei Maria da Penha para mulheres vítimas de violência motivada por gênero, mesmo quando não existe relação doméstica ou afetiva com o agressor. A decisão permite medidas protetivas em casos envolvendo, por exemplo, vizinhos, colegas de trabalho ou desconhecidos. Juízes não especificados e em situação urgentes, delegados também poderão conceder a proteção. O presidente Lula defendeu que o Brasil mantenha a capacidade de enriquecer urânio para fins pacíficos, como a produção de energia e o uso na medicina. Durante visita às instalações nucleares em São Paulo, Lula também defendeu investimentos no programa nuclear e no submarino de propulsão nuclear, relacionando o domínio da tecnologia à soberania nacional. A Polícia Federal investiga uma minuta de contrato para a venda de canabidiol ao Ministério da Saúde enviada pela empresária Roberta Luschinger e a um ex-assessor do presidente Lula. Segundo a investigação, o negócio poderia movimentar mais de 500 milhões de reais, mas não chegou a ser fechado. A apuração também investiga possíveis relações de Lulinha no caso de tráfico de influência e corrupção. Fernando Haddad defendeu que a Polícia Federal tenha liberdade para investigar suspeitas envolvendo Lulinha e Marcola, ex-chefe de gabinete de Lula. O candidato também criticou Tarcísio de Freitas e cobrou reconhecimento pelos recursos federais destinados a São Paulo, citando o financiamento do túnel Santos-Guarujá. O presidente do Senado, Davi Alcolumbre, enviou a PEC que acaba com a escala 6-1 para análise da Comissão de Constituição e Justiça. A proposta deve avançar após o recesso das comissões e ainda precisa passar pela CCJ e pelo plenário. O tema é uma das prioridades do governo Lula para 2026. O ministro da Fazenda, Dario Durigan, afirmou que o programa Move Brasil, voltado a motoristas de aplicativo e taxistas, teve adesão abaixo do esperado pelo governo. Segundo Durigan, os bancos públicos são os que mais participam do programa, que oferece crédito de até 150 mil reais para a compra de veículos novos e sustentáveis. O governo agora avalia como ampliar a participação dos bancos privados. O ministro da Fazenda, Dario Durigan, afirmou que a lei da reciprocidade não vai atrapalhar as negociações com os Estados Unidos sobre as tarifas. Segundo ele, o governo vai avaliar possíveis medidas com cautela e ouvir os setores afetados antes de qualquer retaliação. Durigan reforçou que o Brasil mantém o diálogo aberto com os americanos. A Justiça do Trabalho suspendeu as demissões coletivas das Casas Bahias e terminou o retorno dos funcionários dispensados. A decisão afirma que a empresa deveria ter negociado as demissões com o sindicato. A Casas Bahia fechou 298 lojas e demitiu cerca de 3 mil pessoas. No noticiário internacional, um novo terremoto de magnitude 5,7 atingiu a região de Flores, na Indonésia, 3 dias após um tremor de 7,7 deixar 53 mortos e 113 feridos. Novas réplicas continuam sendo registradas e mantêm milhares de pessoas fora de casa. Deslizamentos e danos à infraestrutura dificultam o trabalho das equipes de resgate. O diretor-geral do Centro Nacional de Inteligência do Equador, Mikael Sense Contuge, morreu nesta quarta-feira em um acidente de helicóptero no Quênia. A esposa dele, a estilista Stephanie Hollihan, também morreu. Ao todo, 7 pessoas perderam a vida no acidente e as autoridades quenianas investigam as causas. Vamos à previsão do tempo para todo o país nesta quinta-feira. Em Curitiba, o sol aparece entre nuvens. Não chove, máximas de 27, mínimas de 15 graus. Já em São Paulo, a quinta é ensolarada. Não chove, máximas de 32 e mínimas de 18 graus. No Rio de Janeiro, dia nublado, mas o sol também aparece. Não chove, máximas de 32 e mínimas de 17 graus. Em Belo Horizonte, faz sol o dia todo. Não chove, máximas de 31 e mínimas de 14 graus. Já em Brasília, é o dia de sol com nuvens. Não chove, máximas de 30 e mínimas de 16 graus. E para fechar em Recife, a quinta-feira é de sol com pancadas de chuva de manhã e muitas nuvens à tarde. Máximas de 28 e mínimas de 23 graus. A Polícia Federal encontrou uma conversa em que o ex-chefe de gabinete de Lula, o Marcola, recebeu de uma empresária a minuta de um contrato de venda de cannabis medicinal para o Ministério da Saúde, sem necessidade de licitação. O repórter Adrian de Almeida traz os detalhes.
2: A mensagem que foi enviada por Roberta e recuperada pela PF era a minuta de um contrato que previa a venda dos remédios ao Ministério da Saúde, mas sem nenhuma licitação. A informação foi revelada pelo jornal O Globo. A Polícia Federal investiga uma suposta interferência de Lulinha para ajudar na tentativa da empresária de fechar contrato com o governo federal. Roberta teria atuado em parceria com Antônio Carlos Antunes, mais conhecido como Careca do INSS. O contrato investigado seria para a venda de medicamentos à base de canabidiol, que é o mesmo tema da minuta enviada ao Marcola. A mensagem foi obtida pelos agentes federais ao analisarem o celular de Roberta, que está em investigação por conta da operação sem desconto. Segundo a Polícia Federal, a empresária foi contratada por R$1,5 milhão pelo Careca do INSS para abrir portas dentro do governo, para ele conseguir vender o medicamento para o SUS sem precisar passar pelo processo jurídico para a escolha da empresa fornecedora. O advogado Marco Aurélio de Carvalho, que defende Marcola, negou qualquer irregularidade. Ele afirma que Marcola não praticou nenhum ato para beneficiar a empresária dentro do governo federal e reforçou que, segundo a Polícia Federal, não houve nenhum encaminhamento ou ato de ofício por parte de Marcola. Ele, inclusive, saiu do cargo no governo do fim do mês de julho após ser apontado pela PF como um dos envolvidos nesse esquema de vendas de medicamentos sem licitação.
1: O Supremo Tribunal Federal decidiu por unanimidade que as medidas protetivas da Lei Maria da Penha agora sejam aplicadas a qualquer caso de violência motivado por questões de gênero. A repórter Mariana Reis explica o que muda com a decisão.
3: O que muda na prática com a nova decisão do STF sobre a ampliação da Lei Maria da Penha? Ordens como restrição de distância e proibição de contato passam a valer também para situações de assédio, perseguição e ameaças na rua ou no trabalho. O ponto central agora é a motivação do crime, o fato de a vítima sofrer a violência por ser mulher e não o tipo de vínculo com o agressor. Para garantir rapidez, qualquer juiz que receber o pedido de urgência poderá conceder a medida imediatamente, além de delegados em situações emergenciais. O relator do processo, ministro Edson Fachin, reforçou a necessidade de acelerar a proteção.
4: Os dados recentes que temos é de que 53% dos pedidos que são protocolados são decididos no mesmo dia. Os demais têm um lapso temporal máximo de até 2 dias. E, portanto, o caminho é precisamente esse: encurtar o tempo entre a necessidade e a resposta do Poder Judiciário.
3: A decisão veio depois que o Ministério Público de Minas Gerais recorreu de um caso da cidade de Formiga, no centro-oeste do estado. Lá, uma mulher sofria ameaças constantes de um vizinho, mas a justiça havia negado a proteção por falta de convivência íntima. A ministra Carmen Lúcia, única mulher na atual composição da corte, defendeu que o mecanismo de proteção à vítima seja desvinculado das ditas relações de afeto.
5: Quando se fala que não há aqui uma relação de afeto, quem ama não mata. O feminicídio é praticado, o assassinato de mulher é praticado por uma questão de poder. O homem acha que tem o poder de vida e morte contra nós e mata. Ponto.
1: Três candidatos à presidência da República já confirmaram suas primeiras agendas de campanha na região Nordeste. As informações chegam com Rafael Felitti.
6: O primeiro candidato a fazer campanha na região Nordeste é Renan Santos. O candidato do partido Missão está em João Pessoa, na Paraíba. Na capital e região metropolitana paraibana, ele participa de atos de campanha e de ações para destruir barricadas atribuídas ao tráfico de drogas na região e também para a destruição de câmeras de monitoramento atribuídas à facção criminosa Comando Vermelho. À noite, o candidato dará entrevista coletiva e também vai participar de um evento do Partido Missão. Já o Wilson Grassi, do Democrata, participa de eventos de campanha em Salvador e vai conceder entrevistas a veículos locais. O presidente Lula inicia a campanha no Rio Grande do Norte. Durante a tarde, ele vai para Macaíba participar de uma agenda institucional no Parque Científico Tecnológico, o PAX. No fim da tarde, após o expediente presidencial, ele participa de ato político em Natal, no estacionamento da Arena das Dunas, em compromisso de campanha com o ex-secretário de Fazenda, Cadu Xavier, que disputa a eleição ao governo do Rio Grande do Norte com o nome de Cadu de Lula nas urnas. Candidatos como Flávio Bolsonaro, do PL, Ronaldo Caiado, do PSD, Romeu Zema, do Novo, e Augusto Cury, do Avante, ainda não confirmaram agendas no Nordeste, mas devem visitar a região ao longo da campanha. 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
1: E o Pardal, novo aplicativo lançado pelo Tribunal Superior Eleitoral para receber denúncias de irregularidades eleitorais, já recebeu mais de 1.000 denúncias. A ferramenta busca ampliar a participação da sociedade na fiscalização do cumprimento das regras eleitorais. A Larissa Cardoso tem mais informações.
7: Em apenas 4 dias de funcionamento, o Pardal já recebeu 1.103 registros relacionados às eleições 2026. A maior parte envolve candidatos a deputado estadual, com 424 ocorrências. Na sequência, aparecem partidos, coligações ou federações com 150 registros, governadores com 79 e deputados distritais com 56. Entre os principais motivos das reclamações está um impulsionamento de conteúdo que soma 339 registros. Depois aparecem irregularidades relacionadas à internet, com 289 casos, e ao uso de bens públicos, com 105. O sistema também recebeu reclamações sobre o uso de bens particulares, propaganda eleitoral antecipada, banners, cartazes e faixas, além de casos de boca de urna, comícios e divulgação de notícias falsas. Do total de registros, 594 ainda estão em andamento. Outros 383 já foram baixados do sistema e 124 acabaram encaminhados para o processo judicial eletrônico. Para fazer uma denúncia, é preciso se identificar pelo e-título ou pelo gov.br, mas os dados de quem faz o registro ficam protegidos por sigilo. O usuário pode ainda enviar fotos, vídeos, áudios e links que ajudem a comprovar a situação e acompanhar o caso pelo número de protocolo.
1: E a primeira turma do Supremo Tribunal Federal formou maioria para tornar réus Rodrigo Bacelar, TH Joias e o desembargador Macário Ramos Júdice Neto Eles são acusados de envolvimento no vazamento de informações de uma operação da Polícia Federal. A repórter Érica Levigardi traz os detalhes.
8: A denúncia da Procuradoria-Geral da República afirma que o grupo teria agido em setembro de 2025 para antecipar informações da Operação Zargum, que investigava integrantes do Comando Vermelho. A acusação aponta que o desembargador Macário Ramos Giudice Neto teria repassado informações sigilosas a Rodrigo Bacelar durante um jantar. Com isso, TH Joias e a esposa, Jéssica de Oliveira Santos, teriam retirado objetos e bens que poderiam ser apreendidos na operação. Ainda segundo a PGR, Tárcio Nascimento Salgado, apontado como operador financeiro do Comando Vermelho, teria ajudado TH Joias a fugir e se hospedar na casa dele. Depois, o ex-deputado teria apagado remotamente o conteúdo do celular apreendido pela polícia. O voto do relator Alexandre de Moraes foi acompanhado por Cristiano Zanin, Carmen Lúcia e Flávio Dino. O julgamento acontece no plenário virtual do STF e os ministros podem ajustar os votos até sexta-feira, dia 21 de agosto. Em nota, a defesa de Rodrigo Bacelar informou que, diante do recebimento da denúncia oferecida, enfatiza que permanece convicta da futura e justa absolvição do ex-presidente da Alerj. A TMC tenta contato com a defesa dos demais citados. 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
1: Eleições para presidente da República, Flávio Bolsonaro decide ir a debate somente se Lula comparecer. Senador teme ser alvo dos outros candidatos de direita. As informações chegam com o repórter Rafael Felitti.
6: Nos bastidores, a ausência de Flávio em debates sem o presidente Lula já era dada praticamente como certa. Mas a estratégia foi confirmada ontem pelo senador Rogério Marinho, coordenador da campanha, durante evento em Brasília. Marinho manifestou respeito pelos outros candidatos, mas confirmou que Flávio Bolsonaro só marcará presença nos debates se o presidente Lula for. O primeiro debate eleitoral para presidente da República está previsto para o próximo domingo, dia 23 de agosto, na TV Bandeirantes, e deve acontecer sem os líderes nas pesquisas. Com isso, o debate deve contar com Ronaldo Caiado, do PSD, Romeu Zema, do Novo, Renan Santos, do Missão, e Augusto Cury, do Avante, que devem aproveitar para fazer duras críticas à ausência dos candidatos que lideram as pesquisas. Flávio Bolsonaro teme que, com a ausência de Lula, ele seja o principal alvo dos ataques dos outros candidatos, que também são do campo da direita antipetista. Para conseguirem chegar ao segundo turno, eles precisam convencer o eleitorado que são opção melhor, justamente que o filho do ex-presidente Bolsonaro, que naturalmente já seria um dos alvos, mesmo com a presença do presidente da República, nos debates eleitorais. Já a campanha à reeleição de Lula questiona o desequilíbrio do debate, uma vez que ele é o único candidato de esquerda na disputa. Outra crítica é o fato dos convites a Romeu Zema e Renan Santos para participar das discussões. Segundo a lei eleitoral, as emissoras são obrigadas a convidar candidatos de legendas com pelo menos 5 representantes no Congresso Nacional, eleitos pelo partido na última eleição. Atualmente, o Novo tem 6 parlamentares, mas elegeu apenas 3 deputados federais nas eleições passadas. Já o Missão foi criado em 2023 e tem apenas 1 deputado federal. Mesmo assim, Renan e Zema devem comparecer em todos os debates por estarem entre os 5 candidatos com mais intenção de voto nas pesquisas. 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
1: Candidatos ao governo do estado de São Paulo participaram nesta quarta-feira de uma reunião com integrantes do Tribunal Regional Eleitoral. O Ricardo Spárvoli acompanhou e traz as informações pra gente.
9: O encontro contou com a presença de quase todos os candidatos, incluindo o Tarcísio de Freitas, do Republicanos, Vivian Mendes, da UP, Renata França, do PSTU e Ediane Lima, do Agir. Os únicos que não compareceram foram Fernando Haddad, do PT, que foi representado pelo vice de sua chapa, Márcio França, e Fabiana Medrado, do PSB, que foi representada por uma assessora. O objetivo do encontro foi a assinatura do acordo de parceria e compromisso pela integridade e defesa da democracia nas eleições de 2026. O documento trata, entre outros pontos, do uso ético da inteligência artificial, da defesa do Estado democrático de direito e do combate a discursos de ódio. O vice-presidente corregedor do Tribunal Regional Eleitoral, Roberto Maia, abriu o encontro dizendo que é necessário melhorar o nível em relação às eleições de 2024.
10: Eu só rapidamente gostaria de lembrar que na última eleição municipal, aqui na capital, talvez vamos refletir se São Paulo acabou dando ou não um bom exemplo para o Brasil. E não vou aqui pessoalizar, todos sabem o que aconteceu e não vou falar de A, de B, de C, mas foi uma realidade.
9: O governador e candidato à reeleição, Tarcísio de Freitas, parabenizou a iniciativa do TRE.
11: Quatro PCMPs, vocês vão contar conosco na defesa da democracia, pela difusão das informações corretas, para um debate que traga ao cidadão as informações necessárias para a formação da convenção.
9: Na saída do evento, o candidato a vice-governador, Márcio França, criticou o estilo de governar de Tarcísio.
12: Porque hoje em dia, assim, eu sinto nas prefeitas do interior, pelo menos, em especial pequenas cidades, não há contato com o atual governador. Ele é distante, é um estilo de governar.
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1: O Ministério Público Eleitoral questiona a candidatura de Vaguinho ao Senado por causa de irregularidades apontadas nas contas da Prefeitura de Belfor Roxo durante a gestão dele. A repórter Beatriz Trindade tem os detalhes.
13: A Procuradoria Regional Eleitoral pediu ao Tribunal Regional Eleitoral do Rio que rejeite o registro de candidatura de Wagner dos Santos Carneiro, Vaguinho, candidato ao Senado pelo Republicanos. O Ministério Público Eleitoral afirma que Vaguinho está inelegível por causa da rejeição das contas de governo dos anos 2021 e 2022, quando ele era prefeito de Belfor Roxo, na Baixada Fluminense. As duas contas foram rejeitadas pela Câmara Municipal em 2024, depois de pareceres contrários do Tribunal de Contas do Estado. Entre as irregularidades apontadas estão o não pagamento de parcelas de acordos de dívidas com a Previdência Municipal. Segundo o parecer do Ministério Público, em 2021, 5 dos 6 parcelamentos existentes deixaram de ser pagos, o que teria gerado uma inadimplência de mais de 3 milhões de reais. De acordo com a análise do Tribunal de Contas, em 2022, o município também deixou de cumprir os acordos e acumulou um passivo que ultrapassa 23 milhões até novembro de 2023. O MPE afirma ainda que naquele ano a Prefeitura atingiu o limite máximo de gastos com pessoal previsto na Lei de Responsabilidade Fiscal e identificou despesas que teriam sido contabilizadas de forma irregular na área da saúde. Para a Procuradoria Regional Eleitoral, as irregularidades são graves e não foram corrigidas, o que pode configurar ato doloso de improbidade administrativa. Por isso, o Ministério Público entende que Vaguinho se enquadra em uma das hipóteses de inelegibilidade prevista na Lei da Ficha Limpa. A Procuradoria pede que o candidato seja chamado para apresentar defesa e, ao final, que o TRE indefira o registro da candidatura. O pedido ainda será analisado pela Justiça Eleitoral e não significa que a candidatura de Vaguinho tenha sido definitivamente vetada. A TMC procurou a defesa do candidato e aguarda um posicionamento. 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
1: E o Congresso terá pouco tempo para analisar a medida provisória que muda as regras da chamada taxa das blusinhas. O governo agora tenta acelerar a tramitação para evitar que a proposta perca a validade. O Murilo Hernandes tem os detalhes.
14: A MP tem validade até o dia 8 de setembro. O problema é que a comissão, formada por deputados e senadores para analisar a proposta, só deve começar os trabalhos no dia 1º de setembro. Com isso, sobra menos de uma semana para o texto passar pela comissão, pela Câmara e pelo Senado. Antes da votação, os parlamentares ainda precisam escolher o presidente da comissão e o relator, que vai analisar a proposta e apresentar um parecer. Por isso, o ministro da Fazenda, Dario Durigan, afirmou que a prioridade do governo é acelerar a formação da comissão.
15: O esforço do governo agora é mobilizar a base no Congresso Nacional para constituir a comissão mista da medida provisória que o presidente Lula enviou e aprovar o texto. No próximo esforço concentrado, é nisso que o governo vai colocar os seus esforços na próxima semana.
14: Nos próximos dias, o governo deve pressionar os líderes do Congresso para formar a comissão o mais rápido possível. Depois, a articulação será para garantir que a votação aconteça dentro do prazo e evitar que a medida provisória perca validade no dia 8 de setembro.
1: E o ministro Alexandre de Moraes do Supremo Tribunal Federal autorizou a ida de Jair Bolsonaro ao dentista. De Brasília, o Rodrigo Vicente tem os detalhes.
16: Bolsonaro só vai poder realizar o atendimento odontológico, no entanto, se mantiver a data e o horário em sigilo, né? Pela determinação de Moraes, foi indicado que a consulta, por razões de segurança, pode ser feita aqui no Centro Médico da Polícia Militar do Distrito Federal, mediante uma escolta. Bem, a defesa de Bolsonaro havia pedido que ela ocorresse no consultório da esposa de Flávio Bolsonaro, a doutora Fernanda Antunes Figueira Bolsonaro, também aqui em Brasília. No entanto, o ministro negou, né? O despacho do ministro deliberou o seguinte, que a data e o horário do atendimento deverão ser estabelecidos aí entre a PM do DF e a defesa de Bolsonaro. E Moraes ressaltou o seguinte, que se essa informação for vazada, a consulta odontológica pode ser cancelada.
1: E a Justiça do Trabalho suspendeu as demissões coletivas feitas pela Casas Bahia e determinou a reintegração provisória dos funcionários. A decisão acontece em meio à crise financeira da empresa, que pediu recuperação judicial com uma dívida de 17 bilhões e 300 milhões de reais. Murilo Hernandes traz os detalhes.
14: Com isso, salários e benefícios também deverão ser retomados. A decisão não obriga a empresa a reabrir as lojas que foram fechadas. Segundo os sindicatos, cerca de 1.900 pessoas foram demitidas apenas nos dias 13 e 14 de agosto. Considerando desligamentos até o dia 17, o número chega a aproximadamente 3 mil trabalhadores. A Justiça também determinou que novas demissões coletivas sejam negociadas previamente com os sindicatos. Se a decisão for descumprida, a empresa poderá pagar multas de R$ 500 por dia para cada trabalhador atingido. A medida ocorre enquanto as Casas Bahia enfrentam uma forte crise financeira. No domingo, a empresa pediu recuperação judicial para tentar reorganizar uma dívida de 17 bilhões e 300 milhões de reais. O valor inclui débitos com bancos, fornecedores e outros credores. A empresa afirma que enfrenta dificuldades provocadas pelos juros altos, pelo custo do crédito e pela pressão sobre o consumo. Agora, a recuperação judicial terá que avançar junto com as medidas determinadas pela Justiça do Trabalho.
1: E a formação de um ciclone extratropical e o avanço de uma frente fria provocam tempestades, quedas de granizo, ventos fortes e declínio acentuado das temperaturas no Rio Grande do Sul. Em Santa Catarina, uma menina de 10 anos morreu após um deslizamento devido aos temporais. O Brian Valêncio tem mais informações.
17: A chuva forte que atingiu o sul do país provocou mais uma morte em Santa Catarina e deve dar lugar a novos temporais já nos próximos dias. Em Santo Amaro da Imperatriz, uma menina de 10 anos morreu após passar 3 dias internada em estado grave na UTI do Hospital Infantil Joana de Guzmão, em Florianópolis. Ela havia sido resgatada após um deslizamento de terra provocado pelo excesso de chuva. O deslizamento ocorreu na madrugada do último domingo. A mãe dela, de 44 anos, morreu ainda no local. A criança foi encontrada em parada cardiorrespiratória e recebeu manobras de reanimação antes de ser levada ao hospital. O pai, de 45 anos, e um irmão de 25 anos também estavam na residência, mas foram atendidos e receberam alta. Enquanto Santa Catarina registra os efeitos da chuva, o Rio Grande do Sul entra em alerta para uma nova mudança no tempo. A formação de um ciclone extratropical e o avanço de uma frente fria devem provocar temporais, granizos, ventos fortes e quedas acentuadas das temperaturas. O INMET emitiu aviso amarelo para todo o estado, com previsão de chuva de até 50 milímetros por dia e ventos de até 70 km por hora. A instabilidade deve aumentar com acumulados de até 80 milímetros no oeste e também na região sul. O ciclone se aprofunda sobre os oceanos perto do final de semana e os ventos podem chegar a 80 km por hora. A massa de ar frio também derruba as temperaturas, com mínimas entre 3 e 14 graus. a Defesa Civil orienta a população a não se abrigar sobre árvores durante temporais e evitar áreas próximas a torres, placas e estruturas que possam cair.
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2: Vamos às principais manchetes do programa de hoje. O Instituto Nacional de Meteorologia emitiu um novo aviso de vendaval para áreas no Rio de Janeiro, São Paulo e um pequeno trecho do Espírito Santo para esta sexta-feira. O aviso é amarelo de perigo potencial e vale entre o meio-dia e as 11h59 da noite. Essa é a classificação mais baixa da escala de severidade do INMET. Segundo o Instituto, os ventos devem variar entre 40 e 70 km por hora. Por isso, há baixo risco de queda de galhos de árvores. No início do mês, rajadas acima de 100 km causaram transtornos no sul e no sudeste. A Polícia Rodoviária Federal investiga se o motorista do caminhão envolvido no acidente que matou 23 pessoas na BR-373 em Ipiranga, nos Campos Gerais do Paraná, pode ter dormido ao volante antes da colisão. A possibilidade foi levantada durante uma coletiva de imprensa após a tragédia. Segundo o chefe da delegacia da PRF, em Ponta Grossa, a ausência de condições climáticas adversas no trecho estão entre os fatores que levam os investigadores a considerar a hipótese. A dinâmica e a causa da colisão serão determinadas a partir dos levantamentos realizados pela PRF, Polícia Científica e Polícia Civil.
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2: A Polícia Federal realizou nesta quarta-feira a Operação Sinon, que investiga um suposto esquema de corrupção envolvendo vazamento de informações sigilosas de investigações policiais em troca de vantagens financeiras. A repórter Luísa Mutoni tem todos os detalhes.
3: O principal alvo da operação é um delegado da própria Polícia Federal. Segundo as investigações, desde 2023, ele se utilizava do cargo para acessar os sistemas da corporação e obter informações sigilosas sobre investigações que eram repassadas justamente aos alvos dessas investigações. Com essas informações, os investigados dificultavam e até frustravam diligências que seriam realizadas contra eles. Os vazamentos beneficiavam organizações criminosas envolvidas no contrabando de cigarro, crimes ambientais, lavagem de dinheiro e desvio de recursos públicos. Além do delegado, dois empresários e advogados que seriam responsáveis pelos repasses dos valores também foram alvos da ação de hoje. Ao todo, os agentes cumpriram 8 mandados de busca e apreensão em São Paulo e no Rio Grande do Sul. A justiça determinou o bloqueio e o sequestro de bens dos investigados, além de medidas cautelares contra o delegado, como a suspensão do exercício da função pública e a proibição de acessar as dependências ou os sistemas da Polícia Federal.
2: Brasília recebeu nesta quarta-feira a quinta edição do Fórum Saúde, uma parceria entre a farmacêutica EMS e a Esfera Brasil. O encontro reúne autoridades do governo, representantes da indústria, pesquisadores e instituições para discutir os caminhos da saúde e o fortalecimento da indústria farmacêutica brasileira. A Lívia Braz esteve lá e traz as informações para a gente.
4: Na abertura do evento estiveram presentes o presidente da Câmara, Hugo Mota, o ministro do Supremo Tribunal Federal, o ministro Gilmar Mendes, além também do ministro da Saúde, Alexandre Padilha. Nos três painéis desta quinta edição do Fórum Saúde, foram discutidos temas como soberania e desenvolvimento industrial, com foco no fortalecimento da indústria farmacêutica nacional, além de inteligência artificial e competitividade da indústria farmacêutica brasileira. A proposta é debater como ampliar a produção de medicamentos no país, estimular investimentos, pesquisa e inovação e também reduzir a dependência externa em áreas estratégicas para a saúde.
5: As indústrias nacionais, elas têm capacidade de inovar. E, por outro lado, a gente tem uma questão sanitária que precisa caminhar para a inovação. A gente tem um olhar ainda muito para a regulamentação, isso é ótimo, tem que ser mantido, mas a gente tem que abrir um pilar de inovação. E é isso que é a grande provocação que tem no fórum. E a gente é necessário, né, colocar todos os entes dentro da mesma sala, nessa discussão para que o país consiga mover. E tem uma questão de geração de riqueza para o país, porque quando você está falando de inovação, você está falando de algo que vai consideravelmente agregar ao PIB. Então são as indústrias nacionais cada vez mais fortes e proporcionando ao Brasil também esse ganho econômico.
4: Nessa quinta edição, o Fórum Saúde coloca na mesma mesa governo, indústria, ciência e instituições para discutir um desafio estratégico para o país, como ampliar a capacidade brasileira de produzir medicamentos, desenvolver tecnologia e inovação, além de fortalecer a saúde pública. O ministro da Fazenda, Dario Durigan, também participou do evento e destacou a importância da indústria farmacêutica para a economia brasileira, especialmente pelo número de empregos gerados pelo setor.
6: Nós estamos falando de mais de 15 bilhões de renda para esses trabalhadores, 14% da população ativa fazendo parte do mercado de trabalho no setor de saúde. E destaquei temas como a reforma tributária com alíquota zero para as linhas de cuidado da saúde e, em especial, no serviço de saúde, uma alíquota reduzida de 60%, nesse grande esforço de retomar uma saúde que seja respeitosa à população, não voltemos a ver a situação da Covid em que você teve troca de acusação, mas construir uma parceria com os diversos entes, com o setor privado, para que juntos a gente avance com a saúde pública no país.
2: E as polícias civil e científica seguem com as investigações do acidente entre um caminhão e um ônibus que causou a morte de 23 pessoas em uma rodovia no interior do Paraná. Até agora, 15 vítimas foram identificadas. O repórter Luiz Fernando traz as atualizações.
7: A Polícia Rodoviária Federal admite que o motorista do caminhão pode ter dormido ao volante. Essa é a principal hipótese investigada até agora para explicar a batida mais letal ocorrida em uma rodovia federal desde 2021. O caminhão bateu de frente contra um micro-ônibus que transportava pacientes da Secretaria de Saúde de Imbituva, na madrugada desta quarta-feira, na BR-373, em Ipiranga, região dos Campos Gerais, aqui do Paraná. 23 pessoas perderam a vida, entre elas duas crianças. Segundo a PRF, o caminhão teria invadido a pista contrária pouco antes da batida. As circunstâncias seguem sob análise das polícias civil e científica do estado. O secretário de Segurança Pública do Paraná, Coronel Hudson Teixeira, afirmou que os detalhes do acidente ainda precisam ser esclarecidos.
8: Percebe-se que o caminhão estava transitava no momento pela contramão, colidindo frontalmente, como eu disse, transversalmente com o ônibus, numa marca de frenagem também no local, mas tudo isso vai ser esclarecido após esses laudos da Polícia Rodoviária Federal, da Polícia Científica e da Polícia Civil. Agora o nosso objetivo é agilizar a identificação dessas pessoas para que nós façamos a liberação dos corpos. Já fizemos contato com a Prefeitura de Imbituva, nos colocamos à disposição também para, se necessário for, apoiá-los, né, em algum velório, algum deslocamento desse grande número, infelizmente, de corpos que tivemos nessa situação.
7: Os corpos das vítimas foram levados para a Polícia Científica de Ponta Grossa. Pela complexidade do caso, equipes de Guarapuava e de Curitiba também ajudaram na identificação das vítimas. Entre os sobreviventes está uma criança de 6 anos, identificada como Luan Gabriel de Brito, além de outros 4 adultos. Todos eles foram encaminhados a hospitais e unidades de pronto atendimento de Ponta Grossa e o estado de saúde deles é considerado estável. A Defensoria Pública do Paraná montou uma equipe em Ponta Grossa para dar suporte jurídico e psicológico às famílias, além de ajudar nos trâmites para a liberação dos corpos e na emissão das certidões de óbito.
2: O ministro Gilmar Mendes, do Supremo Tribunal Federal, defendeu o debate sobre a volta da obrigatoriedade do diploma para jornalistas. O assunto ganhou força após ministros do STF questionarem a atuação de um jornalista sem formação. Ele fez denúncias contra Flávio Dino. O Igor Damasceno tem mais informações.
9: Gilmar Mendes é o terceiro ministro do STF a defender a discussão sobre o assunto. Em 2009, a Corte derrubou essa exigência. Desde então, para a prática do jornalismo profissional, se exige apenas um registro, mesmo não havendo formação no ensino superior. À época, o Supremo Tribunal Federal entendeu que a liberdade de imprensa ficaria restrita caso o profissional fosse obrigado a ter um diploma de graduação. O assunto voltou ao centro do debate depois que um jornalista maranhense divulgou que o ministro Flávio Dino, também do STF, estaria utilizando carros oficiais para fins pessoais. Familiares do ministro também estariam envolvidos nesse esquema. A Polícia Federal abriu um inquérito contra o jornalista e tenta descobrir se ele recebeu dinheiro para fazer acusações sem prova contra um ministro do Supremo Tribunal Federal. Nesta semana, o ministro Alexandre de Moraes disse que a corte precisa discutir a volta da obrigatoriedade do diploma para jornalista. Segundo ele, abre aspas, qualquer pessoa pode acordar e decidir ser jornalista, fecha aspas, o que, segundo o ministro, pode ser perigoso para a democracia. Gilmar Mendes disse que a decisão de 2009 foi importante para o contexto da época, mas que isso não excluía a formação no ensino superior. No entanto, o ministro reconheceu que a discussão precisa acontecer.
10: Isso não significava, na verdade, dispensar formação. As pessoas poderiam ter formações em diversas áreas, mas podemos discutir, sim, se de fato se entender que há aí algum comprometimento da própria qualidade de informação. Não me parece que devamos ter um juízo definitivo a partir desses fatos e dessas circunstâncias que são graves ocorridos no estado do Maranhão.
9: A declaração de Gilmar Mendes foi dada em um evento do Grupo Esfera aqui em Brasília. Ele foi convidado para discutir sobre questões de saúde. Voltamos ao estúdio.
2: O dia D da multivacinação acontece no sábado em São Paulo, com unidades básicas de saúde abertas das 8 da manhã às 5 da tarde. A Luísa Mutoni esteve em uma das UBSs da cidade e conta como já está a procura por lá.
3: Aqui nesta unidade básica de saúde na região da Bela Vista, no centro de São Paulo, desde que começou a campanha de multivacinação no dia 3 de agosto, a movimentação e a procura pelas vacinas tem sido bastante intensa. A campanha segue até o dia 1º de setembro. O público-alvo são crianças e adolescentes com idades abaixo de 15 anos de idade. O objetivo é ampliar o acesso à vacinação e também atualizar a caderneta da população. Serão oferecidas todas as vacinas que constam no calendário nacional de vacinação, entre elas a tríplice viral, que protege contra o sarampo, a caxumba e a rubéola, a pentavalente, a meningocócica, a de poliomielite e também a vacina da dengue. A vacina do sarampo também vai estar sendo oferecida para toda a população com idades entre 6 meses e 59 anos de idade, independentemente da situação vacinal. Quem quiser se vacinar precisa trazer um documento de identificação e, se possível, a caderneta de vacinação para que os funcionários consigam checar a situação vacinal e quais são as vacinas indicadas de acordo com a faixa etária. Desde o começo da campanha até a última segunda-feira, mais de 1 milhão de doses foram aplicadas aqui na capital paulista. Para conferir a situação da fila no momento da vacinação, é só entrar no site De Olho na Fila da Prefeitura de São Paulo.
2: E olha, compradores brasileiros agora podem adquirir produtos direto do site de duas lojas paraguaias e receber as encomendas em casa com prazo igual aos de entregas nacionais. As informações direto de Curitiba com a repórter Isabela Miranda.
11: Duas lojas paraguaias já podem começar a enviar mercadorias ao Brasil por meio dos Correios. A Cell Shop e a New Zone Importados aderiram ao programa Remessa Conforme da Receita Federal. As lojas são voltadas ao comércio eletrônico e podem enviar encomendas para qualquer endereço do Brasil. A operação será feita por meio terrestre, pelo Correios Packet. A logística permite a importação de encomendas de até 30 quilos com rastreamento completo e entrega nos mesmos prazos das encomendas nacionais. internacionais, a partir da saída do Centro Internacional dos Correios no Brasil. A principal vantagem é a possibilidade de adquirir os produtos pela internet direto do site das lojas e receber as compras em casa. Os varejistas também ampliam o acesso ao mercado brasileiro. De acordo com os Correios, a medida ainda contribui para a redução dos custos logísticos e incentiva a formalização das operações e também a arrecadação tributária.
2: O escritor Victor Reis lançou em Brasília o livro Governe Sua Vida Como um Rei, que propõe um método de autoconhecimento para equilibrar sucesso profissional e bem-estar emocional. O repórter Adrian de Almeida acompanhou o evento e traz pra gente as novidades.
12: A obra discute como equilibrar sucesso profissional e bem-estar emocional. A proposta parte da ideia de que é possível alcançar resultados na carreira e ainda assim sentir um vazio interior. Segundo o autor, esse vazio vem do excesso de estímulos, comparações e expectativas do dia a dia. A ideia é ajudar o leitor a lidar com aspectos materiais sem depender deles para construir identidade.
13: Meu livro, ele fala sobre o conceito de nós deixarmos o nosso coração fora da matéria. A matéria é inanimada. A palavra ânimo significa, no grego para o português, significa sem alma, alma. Então, o nosso objetivo com o livro é demonstrar para as pessoas que elas precisam colocar o coração no ser e não no ter. E com isso a gente consegue reinar e fazer da nossa vida uma vida muito mais simples, alegre e feliz.
12: A obra traz reflexões, exercícios práticos e sugestões de hábitos para o dia a dia. O livro também discute como lidar com bens materiais sem que eles definam a identidade da pessoa. E propõe ainda o desenvolvimento de presença e senso de propósito como base da autoridade pessoal.
2: Carla Madeira lança Quando, seu quarto romance e o mais aguardado desde que se tornou a escritora brasileira contemporânea mais lida do país. O livro é ambientado nos anos 80 e mergulha em temas como maternidade, culpa, homofobia e o poder de reconciliação. Para falar sobre essa nova obra, os apresentadores do Link TMC conversaram com a própria Carla Madeira. E a gente confere esse bate-papo agora.
14: É, eu acho que a década de 80 é uma década de transição, né, assim, importante, que a gente está saindo ali da ditadura, o movimento das diretas, depois a eleição diretas. Então, se situa ali em 1986, que é bem nessa transição, e que eu acho que a gente está ainda entendendo as heranças desse período de ditadura e entendendo onde a gente vai trabalhar um alargamento de consciência, onde a gente vai... Então, eu acho que esse é um ponto ali de transição que me interessava na história.
15: Carla, Rodrigo Alvarez aqui, prazer falar com você. Eu percebo que há uma temática nesse novo livro que ela é reincidente, ela está em Tudo é Rio e está em um dos seus outros livros, acho que Véspera também, que é a questão da maternidade.
14: Ela está nos três, na verdade ela está nos quatro livros, Rodrigo,
15: tá nos quatro.
14: Porque eu acho que eu não consigo muito escapar desse universo da família, e eu acho que as mães são muito centrais nessas histórias, né? Porque é esse primeiro lugar onde a gente chega, onde a gente começa a ter os primeiros pactos civilizatórios, a entender, né, assim, como é que funciona a partir da perspectiva daquela família, né? Como é que é o mundo, né? E então me interessa muito mesmo.
16: O Carla, a gente tem a informação de que algumas das suas obras já tiveram os direitos vendidos para irem para ganhar adaptações, né? Ou na televisão, ou no cinema. Como é que funciona isso? Acho que Véspera já tem aí uma produção bem adiantada. Eu gostaria que você falasse um pouquinho sobre essas adaptações e também algumas possíveis adaptações. Não sei se tem alguma coisa para ser fechada também.
14: Então, Véspera é, vai ser uma série, já está filmada, já está editada, então agora é, a gente está aguardando uma data para estrear, de acordo lá com o calendário da HBO, né? Que é o stream que vai, onde vai acontecer essa série. São 8 episódios e tá incrível, assim, tá realmente muito bacana.
16: Gabriel Leone estrela, né? Gabriel Leone?
14: Oi?
16: Com o Gabriel Leone.
14: Gabriel Leone, Bruna Marquezine, Camila Márgula, Yara Novaes, Ângelo Antônio. É um time incrível, dirigido pela Joana Jabás, e a produtora é a Boutique. E a Boutique também é a produtora que está com os direitos de Tudo é Rio, que vai ser dirigido pela Júlia Rezende, e está em fase de roteirização e teste de elenco. Deve ser filmado ano que vem. E a Alice Gomes também está com os direitos de produção da Natureza da Mordida, e ela está naquela fase de levantar o filme, de conseguir parceiros, e a gente está torcendo para que seja uma série. E quando já chegou também, com algumas conversas acontecendo aí com algumas produtoras, eu acho que também em breve a gente vai ter notícias.
17: Uau, quando legal. Mal chegou e já está em conversa. Carla, nas suas palavras, conta um pouquinho da história desse livro para a gente.
14: Então, quando é uma história que começa com uma mãe que não vê o filho há 20 anos, né? Em tempo de Odisseia, é uma certa espera. Sim. Que ela está ali imaginando que ela está próxima da morte, ela está doente, e ela está esperando esse filho há 20 anos, ela não sabe se ele vai aparecer ou não. E a gente começa, então, a partir dessa situação, a compreender o que aconteceu. Eles tiveram 20 anos antes um afastamento a partir de um acontecimento onde ela denuncia esse filho. Ele é menor de idade na época, e então isso tem uma série de consequências, e a gente vai conhecer o que que motivou essa denúncia, o que que acontece depois, e aí a gente vai conhecendo a história dessa família, as circunstâncias, o contexto desse rompimento e a expectativa desse reencontro.
15: Carla, eu sou escritor também, fiquei muito curioso quando eu não li seu livro ainda, não tive o privilégio de recebê-lo nas minhas mãos, mas espero tê-lo em breve. Eu li que você está ousando na sua forma narrativa, está experimentando, se você me permite essa palavra, me parece que faz sentido, né? A gente viu grandes autores experimentarem. O Guimarães Rosa, não preciso dizer, experimentava criando palavras. A gente teve o Saramago, que aboliu sinais de pontuação, de exclamação, tirou as aspas, tirou hífen, né, para botar a fala dos personagens. O Walter Hugo Mãe também tirou as maiúsculas, mas depois voltou atrás. Eu pergunto, primeiro, se você puder contar um pouquinho dessa sua ousadia narrativa. Eu sei que também me parece que tem vários narradores, né, nessa nova história. A pergunta onde eu ia chegar o Saramago recebeu críticas por isso, algumas pessoas achavam muito difícil ler o Saramago, eu próprio acho que não faria falta nenhuma me avisar que está começando uma fala de alguém, eu me incomodo um pouco quando me atraso na leitura do Saramago, descobrindo que era alguém falando, o Walter Hugo Mãe voltou atrás, eu pergunto a você, o nosso leitor, o leitor brasileiro está pronto para, por exemplo, me parece que tem momentos no seu livro que não tem ponto final. O leitor está pronto para isso? Isso não pode ser um dificultador para a sua história chegar a quem tem que chegar?
14: Olha, a experimentação que eu estou fazendo, e nem posso dizer que estou atrás de alguma coisa original, mas é da ordem de alguma coisa que eu nunca tinha feito e que eu queria entender a força dessas coisas. Eu estava muito interessada. Eu tenho um eixo na história, que é o eixo da espera, e que para mim faz muito sentido o leitor experimentar uma sensação de alguma coisa que não cessa. A espera, ela não, ela não tem realmente hora nenhuma de folga. Quando uma mãe está esperando um filho que ela não vê há 20 anos, o sentimento é de um baixo contínuo, aquela coisa ali que ela pode estar fazendo o que for, mas ela estará fazendo aquilo esperando pelo filho. Então tem um determinado eixo no livro que usa essa ideia de não ter ponto final.

0: é de que não está existindo uma dificuldade para se envolver com a história. E também isso acontece num eixo. Os outros eixos, eles vão ter outras maneiras de narrar, outro tipo de linguagem. O que a gente tem, de fato, é uma polifonia. E isso acontece no livro o tempo inteiro. Então, eu tenho um narrador, ele está contando uma história, mas, de repente, em algum momento, é uma coisa que eu já tinha experimentado em Tudo é Rio, tem um determinado momento em que contar essa história será melhor do ângulo de uma outra pessoa, que não seja o narrador. Perfeito. Então, eu uso esses recursos. Por exemplo, eu às vezes falo do passado no pretérito, e às vezes falo do passado, o leitor vai perceber que é uma coisa que aconteceu no passado, mas eu narro no presente. Uhum. Então, esses recursos são todos para que o leitor entre na cena. Porque dizer que aconteceu uma coisa é diferente de eu fazer ela acontecer ali na cara, sim, do leitor. Mesmo que ele saiba, uhum, que aquilo aconteceu no passado a partir de um contexto que é dado para ele.
1: Tá? Desculpa, então, só mais uma pergunta sobre isso. Como a gente sabe que mudou o narrador? Você alerta de alguma forma ou isso vai vindo com o tempo?
0: Tem vários recursos. Vou te dar um exemplo. Na família, eles às vezes se tratam por apelidos. Então, quando aquela pessoa chama pelo, uhum, apelido, eu sei que é um personagem. Perfeito. Que está falando. Às vezes, quando o narrador toma voz, ele se refere ao personagem pelo nome todo. Então, ele se refere de fora. Então, eu percebo claramente. Eu acho que eu consegui fazer isso de uma maneira clara, mas você vai ter que me ler, Rodrigo, para eu saber se eu consegui
1: mesmo. Eu vou ler com certeza. Estou ansioso para receber um exemplar.
2: Na pergunta dele agora há pouco, quero muito ler, porque não sei o que, que a gente vai receber. Que tô sabendo,
1: não, mas eu
2: estou
1: em Portugal, ela não vai conseguir mandar para cá, não estou pedindo, não.
2: Vai,
1: vou ter que esperar,
2: sim,
1: chegar aqui na travessa de Portugal.
2: Vai sim, a gente está louco.
0: Mas, Rodrigo, eu tô lançando ele em Portugal aí em setembro.
3: Pronto.
0: A Infinito Particular lança aí quase simultaneamente, né?
2: Ai.
0: Já tá tudo.
1: Você vem fazer lançamento
0: Portugal,
1: aqui?
0: Inclusive. Eu acho que eu vou estar
1: lá
0: em Portugal e entre 20 a 30 de setembro, eu acho que eu vou estar em Portugal aí.
4: E assim encerramos Amanhã TMC desta quinta-feira. O programa teve a minha apresentação, Diego Andrade. Muito obrigado pela sua companhia, que seu dia seja leve, produtivo e cheio de boas notícias. Você fica agora com o Start TMC. Uma ótima quinta e até amanhã.
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1: Cinco horas e um minuto, muito bom dia. Está começando mais uma edição do Start TMC. Hoje é quinta-feira, dia 20 de agosto de 2026. Seja bem-vindo aqui ao Start TMC. Você em Brasília, em Belo Horizonte, no Rio de Janeiro, também no Recife, Curitiba, em São Paulo, em qualquer região do mundo, pelo aplicativo da TMC e também com imagem no arroba TMC News BR. Muito bom dia, Fernanda Câmara.
2: Bom dia, Rafael Tebas. Bom dia para você que já está conosco no Start TMC tão cedinho. Seja muito bem-vindo você que está em São Paulo, Brasília, Rio de Janeiro, Curitiba, Belo Horizonte, Recife. Vamos então com os nossos principais destaques do Start TMC.
1: 5 e 2, Lula se reúne com o advogado de Lulinha em meio a

0: Investigações.
1: Encontro no Alvorada não estava previsto na agenda oficial.
0: Filho do presidente, Lulinha é alvo de apurações da PF por suspeitas de corrupção e tráfico de influência. Esse é um dos destaques que o Start TMC traz nesta quinta-feira, 20 de agosto. E tem mais.
1: Michele Bolsonaro grava vídeo de campanha ao lado de Flávio.
0: Participação marca a primeira aparição da ex-primeira-dama na campanha do enteado após desentendimento público.
1: Prazo para voto em trânsito termina nesta quinta-feira.
0: Eleitores que estarão fora da cidade no dia da votação têm até hoje para solicitar transferência temporária.
1: Eleições de 2026 têm menor número de candidatos em 16 anos.
0: Perfil dos concorrentes é mais velho, escolarizado e com maior patrimônio em relação a 2022.
1: STF amplia a proteção da Lei Maria da Penha para violência de gênero.
0: Medidas protetivas passam a valer mesmo sem vínculo entre a vítima e o agressor.
1: Justiça manda Casas Bahia reverter demissão de quase 2 mil funcionários.
0: Decisão suspende dispensas coletivas e determina restabelecimento provisório dos contratos.
1: Nos destaques internacionais, Donald Trump anuncia guerra econômica contra o Irã.
0: Presidente dos Estados Unidos ameaça impor duras sanções a países que ajudarem a economia iraniana.
1: Esporte. Na Libertadores, Palmeiras vence o Cerro Porteño por 1-0 e avança às quartas de final, enquanto o Flamengo bateu o Cruzeiro por 2-1 e também garantiu vaga. Já na Sul-Americana, Bragantino e Atlético Mineiro empataram em 2-2, mas o time mineiro avançou pelo placar agregado.
0: Hoje, Mirassol encara a LDU às 7 horas da noite. O Corinthians enfrenta o Rosário Central às 9:30. E pela Sul-Americana, Santos e Macará às 7. Vou espirrar aqui, Fernando. Vai você aí,
1: por favor. Espirra, saúde, já 5 horas e 4 minutos.
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1: Previsão do tempo. Vamos ver se o tempo continua seco, se a gente vai continuar espirrando muito, porque é esse tempo.
0: É a primeira vez na
1: esse
0: vida.
1: Esse tempo
0: que isso
1: seco, ele causa uma rinite na gente, né? Dá vontade de espirrar. Nós somos seres humanos, não é mesmo? Na região sul, em Curitiba, o sol aparece entre nuvens, não chove, a máxima é de 27 graus e a mínima de 15.
0: Ah, gente, desculpa, mas não teve jeito. Olha, Sudeste, São Paulo, quinta de muito sol, a tendência é essa, não vai chover, máxima de 32 e mínima de 18 graus.
1: No Rio de Janeiro, o dia é nublado, mas o sol também aparece, não chove, máxima 32 e mínima 17.
0: Em Belo Horizonte, faz sol o dia todo, não chove, máxima de 31 e mínima de 14.
1: Centro-Oeste, em Brasília, o dia é de sol com nuvens, não chove, máxima 30 e mínima 16.
0: Nordeste, agora pra gente fechar aqui, Recife, quinta de sol, pancadas de chuva de manhã e muitas nuvens à tarde, máxima de 28, mínima de 23. 5 horas e 5 minutos.
1: A tensão comercial entre Brasil e Estados Unidos preocupa o setor produtivo brasileiro, que critica as sobretaxas americanas. O governo avalia a lei de reciprocidade e prepara medidas de apoio às empresas afetadas pelo tarifaço. Murilo Hernandes, contigo.
3: Olá a todos que estão no estúdio e você que está em casa nos acompanhando. A diplomacia e o setor produtivo nacional, pessoal, acompanham de perto os próximos passos sobre a imposição de sobretaxas americanas de até 50% sobre produtos brasileiros que atingem desde bens industriais até insumos agrícolas e o setor de vestuário, viu? Conforme relatou o ministro da Fazenda, Dario Durigan, a avaliação entre os empresários atingidos é de que o tarifaço de Washington é uma medida profundamente injusta contra quem se preparou para atender o mercado norte-americano. Diante disso, a prioridade do governo federal para os próximos dias, segundo o ministro, é realizar reuniões formais com entidades e indústrias afetadas para mapear a extensão desses prejuízos. No Palácio do Planalto, o entendimento é de que a aplicação da lei da reciprocidade serve como uma salvaguarda para garantir a soberania do país e a dignidade nas negociações, sem fechar as portas para uma saída diplomática. Em paralelo, A equipe econômica finaliza os ajustes de um pacote de suporte interno que inclui a nova versão do programa Brasil Soberano e a extensão do mecanismo de drawback, que é um objetivo de desonerar a indústria e dar fôlego financeiro às empresas enquanto o impasse internacional entre Brasil e Estados Unidos não é resolvido. A gente, claro, segue acompanhando tudo daqui de Brasília. De volta ao estúdio.
0: 5:07, obrigado pelas informações, Murilo Hernandes de Brasília, e a gente vai continuar girando aqui, vamos pro Rio de Janeiro agora. Ah, sempre lembrando que você participa com a gente aqui no Start TMC, mande a sua mensagem, nosso WhatsApp é 11972211001. Olha só, as defesas dos envolvidos no caso de obstrução das investigações da Operação Zargum, da Polícia Federal, ainda podem apresentar recursos à primeira turma para solicitar esclarecimentos sobre a decisão. Além disso, o INMET emite um alerta de vendaval para o Sudeste. Érica Levigardi conta tudo.
4: Os ministros da primeira turma do Supremo Tribunal Federal têm até sexta-feira para ajustar os votos referentes ao caso dos acusados de obstruir investigações relacionadas ao vazamento de informações sigilosas sobre uma operação contra o Comando Vermelho. Até o momento, foi formada a maioria para tornar réus o ex-presidente da Assembleia Legislativa do Rio, Rodrigo Bacelar, o ex-deputado estadual TH Joias e o desembargador federal Macário Ramos Júdice Neto. Os três estão presos e são acusados de obstruir investigações relacionadas à Operação Zargum da Polícia Federal. Além do trio, o documento também se refere à esposa de TH Joias, Jéssica de Oliveira Santos, e a Tárcio Nascimento Salgado, suspeito de lavar dinheiro do tráfico da favela de Senador Camará. O voto do relator Alexandre de Moraes foi acompanhado por Cristiano Zanin, Carmen Lúcia e Flávio Dino. Após a conclusão do julgamento, as defesas ainda podem apresentar recursos à primeira turma para solicitar esclarecimentos sobre a decisão. Depois, o Supremo deve abrir uma ação penal. Em nota, a defesa de Rodrigo Bacelar informou que, diante do recebimento da denúncia oferecida, enfatiza que permanece convicta da futura e justa absolvição do ex-presidente da Alerje. A TMC tenta contato com a defesa dos demais citados. Além disso, o Instituto Nacional de Meteorologia emitiu um aviso de perigo potencial de vendaval no Rio de Janeiro. O alerta é válido de meio-dia às 11h59 da noite de sexta-feira. De acordo com o INMET, há risco de ventos variando entre 40 e 60 km por hora, com baixo risco de queda de galhos de árvores. Entre as áreas afetadas estão o Sul, Centro, Norte e Baixada Fluminenses, a região metropolitana do Rio de Janeiro, além de São Paulo e Espírito Santo. As orientações são para, em caso de rajadas, não se abrigar debaixo de árvores nem estacionar veículos próximos a torres de transmissão e placas de propaganda.
1: Obrigada, viu, Érica Levigardi, por todas as suas informações. E Rafael Tebas falou para vocês participarem, né? Para você participar aqui do Start TMC no 11972211 e no arroba TMC News BR. Eis que Júlio Lima 5389 atendeu já ao pedido. Olá, bom dia, Fernanda e Tebas, indo para o trabalho, ligado no Start TMC. Bom trabalho, e bom trabalho para você também, Júlio de Lima.
0: Olha só, aqui também, ó, o já Tarcísio tem no Rio de Janeiro no WhatsApp. É sempre bom estar em boa companhia e bem informado. Obrigado, Start. Bom dia a todos. Bom dia, Fernanda. Bom dia, Tebas. O Tarcísio aqui no Rio de Janeiro. Valeu, Tarcísio. Obrigado pela sua mensagem. Aí uma outra mensagem que chega aqui, ó. Um elogio à sua voz, viu, Fernanda? Ah, nosso ouvinte de São Paulo, ele não escreveu o nome. Vou até pedir pra ele botar aqui o nome dele, mas eu vi pelo DDD que é 11. Bom dia, tô indo trabalhar, a voz da Fernanda me acalma. É muito bonita a voz da Fernanda. Nossa. É mesmo, é uma voz muito bonita.
1: Quando eu soltar a minha voz.
0: E o Gil Bala aqui também no nosso WhatsApp. Bom dia, Tebas. Bom dia, Fernanda. Já tá ligado no Start TMC, muito bom.
1: Muito bom, e agora a gente continua girando então os nossos assuntos. A quinta-feira será de despedida para amigos e familiares de duas pessoas que morreram atingidas pela queda de uma passarela na rodovia Fernão Dias. Estávamos comentando aqui, inclusive ontem, que as imagens são impressionantes. O caso aconteceu na altura da cidade paulista de Vargem, divisa entre Minas Gerais e São Paulo. E de Belo Horizonte, o Bruno Marum tem mais detalhes.
5: Serão sepultados nesta quinta-feira aqui em Belo Horizonte mãe e filho que morreram na queda de uma passarela na rodovia Fernão Dias, principal ligação entre BH e São Paulo. A gente lembra que esse acidente ocorreu na terça-feira, na altura do município de Varde, no interior paulista, divisa entre os dois estados. Rosângela Carlos Soares Chaves, de 63 anos, e Douglas Soares Quaresma, de 40, estavam em um carro que foi atingido pela estrutura. A passarela desabou sobre a pista após ser atingida por um caminhão que transportava outro veículo de grande porte. O motorista desse caminhão, inclusive, foi preso em flagrante. O velório de mãe e filho, assim como o sepultamento, será realizado no cemitério Bosque da Esperança, na região norte aqui da capital mineira. Esses dois, eles iam para a capital paulista para participar de uma feira e acabaram sendo surpreendidos pela queda dessa estrutura lá na rodovia Fernão Dias.
0: Bruno Marum, então, com as informações de Minas Gerais, é realmente algo muito triste, que inclusive ainda vai ser investigado, né? Enfim, as apurações continuam, as imagens impressionantes em relação a esse acidente. 5:13, agora a gente vai mudar de assunto aqui. Vamos para São Paulo com Alex e Amarília. Atualizações sobre o caso do empresário Ivo Velcós, que virou réu por lesão corporal e ameaça contra a mulher, a dentista Júlia Falcão. A justiça manteve a prisão preventiva e agora a Polícia Civil também passou a investigar dois seguranças suspeitos de omissão durante as agressões. Alex e Amarília.
6: Agora é um caso terrível que ganhou uma nova atualização. A Polícia Civil começou a investigar dois seguranças acusados de não ajudarem a dentista Júlia Falcão, de 27 anos, durante as agressões que ela sofreu do marido, o empresário Ivo Velcós, no bairro de Pinheiros. Segundo Júlia, ela foi agredida dentro do carro e depois na rua, em frente de casa. Ela contou que pediu socorro aos seguranças, mas ninguém ajudou. Depois conseguiu fugir e foram os vizinhos que entraram no meio e chamaram a polícia. Fotos das lesões e exames feitos no ML comprovaram o espancamento. Ivo foi preso em flagrante por lesão corporal e ameaça e teve a prisão convertida em preventiva. Ou seja, ele continua preso até o julgamento, que ainda não tem data marcada. Nessa quarta, ele virou réu pelos dois crimes. No depoimento, Ivo negou as agressões e disse que foi Júlia quem o atacou primeiro. Também negou ter usado um taco de beisebol ou uma arma de choque e afirmou que ela o ameaçou de morte. O advogado dele disse que não vai se manifestar nesse momento. A justiça determinou que Ivo mantenha pelo menos 300 metros de distância de Júlia, da casa, do trabalho e dos familiares, além de não poder entrar em contato com ela. Também mandou devolver os bens e o carro da dentista. Júlia, inclusive, tinha relatado que não conseguia entrar em casa, porque os parentes de Ivo trocaram a fechadura. Sobre os seguranças, a empresa Previx diz que um funcionário chamou a polícia e que o outro homem citado por Júlia não trabalha para a empresa. Agora, a Polícia Civil vai investigar se houve omissão e o que de fato aconteceu naquela noite.
7: Pois é, a gente também vai continuar acompanhando, né? Vendo as imagens da Júlia Falcão, ela ficou desfigurada, né? O rosto desfigurado, uma brutalidade. E a gente, então, continua acompanhando todas as investigações. Obrigada, Alexia Marília, de São Paulo. E agora a gente vai com o Brian Valêncio. O plenário da Câmara de Vereadores de Curitiba vota nesta quinta-feira o relatório que pede a cassação do vereador Lorenz Nogueira por rachadinha. Vamos então com todas as informações com o Brian Valêncio.
8: Deve ser a discussão derradeira sobre esse caso envolvendo o vereador Lorenz Nogueira. Isso porque a Câmara de Curitiba já avalia pelo menos 2 meses todo o processo envolvendo a denúncia de rachadinha contra o vereador do Progressistas, ele que foi filmado recebendo parte do dinheiro de uma assessora e também cobrando verbas de indicados dele para outros órgãos, inclusive do governo estadual. Essas gravações e também denúncias viraram também um processo do Ministério Público que está no Judiciário Paranaense. Houve aí uma comissão processante que analisou depoimentos, as provas colhidas pelo MP e também o depoimento do próprio vereador e considerou que sim, houve quebra de decoro parlamentar e recomendou a cassação de Lorenz Nogueira. Inclusive, esse relatório foi aprovado por unanimidade nessa comissão processante e agora vem a votação final. O plenário vai decidir se acata ou não esse relatório, e para avançar essa cassação é necessário 26 votos, ou seja, 2/3 do que tem a composição da Câmara de Vereadores, que são 38 parlamentares aqui na capital paranaense, e cada um dos vereadores vai dar o seu voto nominalmente. Serão chamados ali por ordem alfabética, e aí vão dizer se acatam ou não o relatório pedindo a cassação de Lorenz Nogueira. Se não houver maioria absoluta, o processo é, na hora, arquivado e Lorenz continua no cargo. Caso haja maioria, aí sim, Lorenz é definitivamente afastado pelo Legislativo e o suplente é convocado já na próxima sessão para assumir como vereador. Claro, essa sessão vai marcar o dia aqui em Curitiba e a TMC acompanha direto da Câmara de Curitiba os desdobramentos finais desse caso envolvendo o vereador Lorenz Nogueira.
0: É um caso que realmente está se estendendo já há muito tempo, né? E agora a gente fica nessa expectativa sobre a votação que então deve acontecer nessa quinta-feira, mas o Brian Valêncio, o Leonardo Gomes também, a nossa equipe lá em Curitiba atualizando todo dia aqui no Start TMC o caso envolvendo o vereador Lorenz. 5 horas e 17 minutos. Vamos para o Recife agora. O Ministério Público do Trabalho em Pernambuco entrou com uma ação contra uma rede de farmácias por problemas nas condições de trabalho. Kennedy Lacerda.
9: A investigação começou após denúncias de que operadores de caixa e balconistas eram impedidos de usar cadeiras disponíveis nas unidades, mesmo quando não estavam atendendo clientes. De acordo com testemunhas ouvidas no processo, a prática ocorria em diferentes lojas e teria causado queixas de dores nas pernas, na coluna, além de cansaço intenso ao final do expediente. Segundo relatos, os assentos ficavam disponíveis apenas para aparentar o cumprimento das normas. Em caráter de urgência, o órgão pede que a justiça determine a instalação de assentos com encosto próximos aos postos de trabalho e que a empresa não impeça o uso das cadeiras nos momentos sem atendimento ao público. A ação também solicita pausas para a recuperação dos trabalhadores, independentemente dos intervalos destinados à alimentação ou descanso. O Ministério Público do Trabalho em Pernambuco solicita ainda uma indenização de R$ 2 milhões por dano moral coletivo. O valor deve ser destinado a fundos de proteção aos direitos dos trabalhadores e outras finalidades sociais.
7: Obrigada, viu, Kennedy Lacerda, por todas as informações. E o Ministério da Justiça pediu à Polícia Federal e à Agência Nacional de Proteção de Dados que avaliem o bloqueio de 80 sites que oferecem ferramentas de inteligência artificial para criar imagens falsas de nudez a partir de fotos reais, sem consentimento das pessoas retratadas. Segundo a pasta, o pedido tem como base indícios de graves violações aos direitos de mulheres, crianças e adolescentes. E para comentar os impactos dessa tecnologia, os apresentadores do Link TMC conversaram com o empreendedor em inteligência artificial, Iago Maciel.
10: Inteligência artificial, como qualquer outra tecnologia, né? Nesse contexto, uma tecnologia muito mais poderosa, ela tem uma série de benefícios para muita gente, mas tem uma série de riscos, né? De privacidade, de uso indevido dos dados, segurança da informação. Então, nesse contexto, sim, tem que ter limite. Tem que também ter uma conscientização por parte do usuário que a informação dele, o dado dele, a foto, é um bem muito valioso, não só para ele, né? Mas então esses sites, eles acabam se usando de, às vezes, uma promessa, um benefício, uma brincadeira, só que não é um site sério, que por trás está usando a imagem para uma série de outras aplicações, inclusive para golpes e situações de deepfakes como esse. Então, tema super delicado, tem que ter limite, tem que ter conscientização do usuário também.
11: E aqui a gente está falando de vítimas, inclusive vulneráveis, a gente está falando de especialmente crianças, adolescentes, mulheres. E aí o Ministério da Justiça, Iago, quer derrubar aí 80 sites de uma vez, uma derrubada em massa. Nesse caso, essa derrubada aí serve mais como enxugar gelo ou realmente é algo que funciona? Como é que você vê uma solução para isso, já que parece que, sei lá, você derruba 80, tem mais outros 80, não sei quantos por aí, que podem ser acessados, inclusive, com VPN daqui do Brasil, acessar sites de fora. Você vê uma solução para isso, Iago?
10: Eu acho que um principal ponto é que é uma batalha contínua, e eu gosto muito de usar um paralelo para o caso de golpes de Pix, certo? O Brasil está muito acostumado em prevenir, não passar informação financeira para outras pessoas que podem usar a sua informação para se passar por você e fazer golpes de Pix no WhatsApp. É um contexto um pouco parecido, tem que ser um trabalho contínuo. É um trabalho complexo, então não adianta só o governo bloquear o site se do outro lado o cidadão não tem a conscientização. E o principal ponto é que às vezes o site que você fez lá a sua brincadeira, subiu sua foto para gerar uma imagem diferente, ele está vendendo a sua imagem para alguém da Dark Web que está usando esse dado e essa imagem para o fim indevido do deepfake, do deep nude e tudo mais. Então, às vezes, não necessariamente é a aplicação direta que você usa, mas por trás o que está acontecendo, porque no contexto de inteligência artificial, o dado, ele é ouro, né? O dado tem muito valor. Então, esse é um tema muito importante e tem que ser uma batalha contínua de todo mundo, conscientização do usuário, governo e as próprias empresas de tecnologia, garantindo privacidade, garantindo segurança da informação. Então, sempre converso com nossos clientes, nossos parceiros e amigos e todo mundo que acompanha, que, cara, usa os sites e os aplicativos confiáveis, né? Então, tem uma série de marcas globais, sérias, que fazem, que oferecem um serviço pro cidadão. Então, vai nessas e evita aí numa ferramenta desconhecida que você viu no Instagram, no TikTok, que isso pode gerar problema que às vezes você nem sabe qual é, porque por detrás dos panos a empresa está vendendo seu dado para uma aplicação indevida.
12: O Iago, trazendo um pouquinho para o campo da política, também do comportamento, durante muitos anos a charge foi uma ferramenta importante de crítica social, de protesto político, inicialmente utilizada na imprensa escrita, em revistas, jornais, e depois também passou a ser utilizada na internet, nas redes sociais, enfim, nos sites de grandes, nos portais de grandes emissoras, enfim, de grandes grupos de comunicação. Talvez seja uma tendência o deepfake passar a substituir a charge, e isso é aceitável? A gente estava falando sobre deepfakes utilizadas para o bem e deixando bem claro que são deepfakes. Talvez seja uma tendência o uso de deepfake no lugar de charge, e isso é lícito, desde que informando que é um deepfake ou uma deepfake?
10: Acho que é uma boa pergunta. Na minha opinião, esse acho que é um debate complexo. Na minha opinião, se tem um contexto diferencial que é um deepfake para um uso indevido da imagem de forma não discriminada para a ocorrência de um crime, né? Então, um crime de, por exemplo, uma fraude financeira, um crime de nudez indevida, enfim, desrespeitando o direito da criança, da mulher. Se tem um contexto que é, na minha opinião, de humor dado algumas proteções. Então, acho que primeiro, quais proteções? Tem que deixar muito claro que aquela imagem ela foi gerada por inteligência artificial. Inclusive as redes sociais, elas, como Instagram, TikTok, elas já têm um label, uma marca lá de isso foi gerado por inteligência artificial. Porque a tendência para onde a gente está indo, gente, é de em alguns anos se tornar imperceptível. Então estamos falando aqui de vídeos que são assim, não dá para diferenciar se é real ou não. Tem um contexto agora de voz, sotaque, textura. Então, assim, vai para um caminho onde a gente vai precisar ter esses mecanismos de proteção para informar a população de que aquilo não é não é algo real. E aí, no lado das charges, né, que você bem comentou como um instrumento de humor, eu acho que tem o bom senso e tem o limite, né? Então, até onde não fere o direito do próximo, com discriminação, com clareza do uso, acho que pode ter um caso de uso de aplicação, mas com muito cuidado e com certas precauções do lado do governo, do lado da empresa e do lado do consumidor também, do usuário, que precisa ter atenção para se proteger. E volto a repetir que o dado do usuário, ele precisa o usuário precisa ter consciência que isso tem muito valor. Então, onde ele coloca essa informação, onde ele usa a foto dele, é super importante que isso seja muito claro e protegido também na cabeça do consumidor.
11: Iago, essa semana a gente teve aqui o Conecta TMC, né, que é um evento que a TMC faz para levar informação para as pessoas. A gente teve a presença do Fábio Coelho, presidente do Google Brasil, e ele lembrou um dado importante, né, que o Brasil é o segundo país que mais usa IA generativa no mundo. Tá vendo também um outro dado aqui, que a Mobile Time publicou, que o Brasil teve... Os principais aplicativos, né, desse tipo foram baixados por mais de 45 milhões de vezes. Isso é 3 vezes mais do que o mesmo período do ano passado. Estou falando aqui que foram 45 milhões de downloads nos primeiros meses aí de 2026. Qual é a relação do brasileiro com esses aplicativos? Isso te preocupa mais ou isso é um dado mais positivo para você? Porque pensou aqui, legal, a gente tem um acesso maior ao uso da inteligência artificial, mas também a gente precisa ter educação para isso. A gente não tem ainda, eu acho. O brasileiro ainda não tem uma educação exata para poder usar da forma correta. Como é que você vê esses dados?
10: Eu vejo de forma extremamente positiva e otimista. Acho que o Brasil tem uma capacidade em diversos setores de liderar inteligência artificial em todas as camadas da tecnologia. Camadas de desde minério raro, que vai ser muito importante para data centers no futuro, energia, criatividade do povo brasileiro. Então eu vejo isso de forma muito positiva. Todas as principais empresas de inteligência artificial do mundo, elas têm o Brasil como parte central da sua estratégia. Uma das maiores aqui, sem citar nomes, marcando presença física em São Paulo, eventos importantes aqui nessa semana. Então eu vejo isso de forma extremamente positiva. Um ponto que ainda me preocupa é que o uso do brasileiro, sai até um estudo de dois colegas meus de Stanford, falando do muito uso, fluência baixa. Então o brasileiro, ele ainda precisa entender como usar, como aprofundar, como se proteger, como gerar valor para o negócio, para o pequeno negócio dele. Então eu vejo uma jornada muito positiva inicial que precisa aprofundar para a gente conseguir capturar o valor e o benefício do uso de inteligência artificial e transformar isso em produtividade, transformar isso em geração de emprego, transformar isso em valor para nossos negócios e valor para nossa economia. Então eu vejo que o Brasil precisa, na realidade, entender o papel e a importância estratégica que ele tem nessa economia de inteligência artificial e tomar rédea desse contexto para a gente conseguir, como país, usufruir dos benefícios. Então, isso é um pouco da minha visão otimista para frente e que a gente consiga usar toda a nossa potencialidade e criatividade para o bem, né? Para o bem, para fazer coisa certa, com responsabilidade, com governança, com gestão de risco. Então, um pouco da nossa visão. E a gente está super animado com esse momento do país e do uso de IA aqui dentro.
0: Entrevista importantíssima, inclusive, e a gente vai verificar cada vez mais esse tipo de discussão, né, a preocupação com a inteligência artificial e, inclusive, o poder judiciário também agindo. A gente vai também aqui na TMC sempre conversando com especialistas para que a gente consiga entender esse futuro, que não é nem de longo prazo, é um futuro de curtíssimo prazo. Tá aí já batendo na nossa porta. 5 horas e 30 minutos.
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7: 5 horas e 31 minutos. Você está no Start TMC desde bem cedinho, desde as 5 horas da manhã e nós vamos até as 7. Tem muita notícia, muita informação importante, tudo que impacta o Brasil e o mundo. E tem muitas mensagens já aqui no arroba tmc.com.br. Olha, aqui tem uma mensagem que eu achei bem legal. Além do Júlio de Lima, né, que a gente já leu, que ele tá indo pro trabalho. Bom trabalho para você, Júlio. Tem o Alex Fava, bom dia. Tebas e Fernanda, aqui é o Alex do Capão Redondo. Cadê o cafezinho? Eu confesso que eu já tomei um e agora sobrou aqui, só um restinho que tá geladíssimo. Então, daqui a pouco eu vou pegar um quentinho para poder fazer o brinde. Paco, não é tá com água.
0: Água toda,
7: calma, cara. Paco, calma. Calma, né? E tem o Manuel Nóbrega aqui, Tebas. Bom dia, Fernanda e Tebas. Eu sou o Gabriel. Não, ele é o Manuel, tá? Termina tudo com El. É o Manuel. Bom dia, Tebas e Fernanda. Hoje estou mais feliz. O Flamengo se classificou na Libertadores. Confere?
0: Confere sim. O Flamengo venceu o Cruzeiro por 2-1 ontem no Maracanã. 2-1 no Maraca e aí classificou. Garantiu vaga na próxima fase da Libertadores. Vai enfrentar ou o Independiente del Valle ou o Tolima na próxima fase da Libertadores. E ontem o Palmeiras, o seu Verdão, também se classificou.
7: Olha aí, que felizinha.
0: Venceu o Cerro Porteño no Paraguai por 1-0, também garantiu vaga na próxima fase. E agora tá só aguardando, né? Vai enfrentar ou a LDU ou o Mirassol na próxima fase da Libertadores. Então, aos poucos aqui a gente vai verificando vários classificados. O Platense da Argentina também passou pelo Coquimbo Unido nos pênaltis. Platense na próxima fase também da Libertadores da América.
7: O Givaldo Pereira, 7825. Bom dia, Tebas e Fernanda. Bora ficar bem informado com a TMC. Aqui é o
0: Valeu,
7: Givaldo.
0: Muito bom.
7: Muito bom, Givaldo. E justamente agora a gente vai informar você sobre os principais assuntos nacionais, das principais capas nacionais.
0: Inclusive, aproveitar você que tá aí no YouTube, deixa o like.
7: E ativa o sininho.
0: Deixa o like, ativa o sininho, porque aí o algoritmo passa a compreender e também, divulgar a nossa live no YouTube. Vamos pras capas, então?
7: Vamos.
0: Bora, capa dos principais portais e jornais brasileiros, começando pelo nosso portal tmc.com.br. Já com muita gente trabalhando intensamente, 24 horas de muito trabalho. Olha só, Flamengo vence Cruzeiro no Maracanã, vai às quartas de final da Libertadores da América. 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Tem muita informação, reportagens especiais, informações de bastidores, enfim. Corre lá, tmc.com.br.
7: E agora nós vamos para a capa da Folha de São Paulo, com o seguinte destaque: investigação sobre Lulinha recoloca tema da corrupção na campanha de Lula.
0: Agora a gente vai para o destaque do Globo. Amiga de Lulinha e careca do INSS previam vender 626 milhões de reais em canabidiol ao governo. E aí é bom pontuar aqui a linha fina, né? Aquele complemento que tem na manchete. Uma das versões do contrato chegou a ser enviada a Marcola, ex-assessor de Lula. Realmente esse caso é muito grande e obviamente tem impactos eleitorais. A gente vai conversar com o Bruno Rizzi daqui a pouquinho sobre os impactos também eleitorais.
7: E aqui na capa do UOL, o destaque é o esporte. Flamengo elimina Cruzeiro com golaços e avança às quartas da Libertadores.
0: Muito bom, o Mengão tá bem demais, né? Agora o Flamengo nas quartas de final aí da competição continental. 5 horas e 35 minutos.
7: Luiz Inácio Lula da Silva, do PT, e Flávio Bolsonaro, do PL, não tiveram agenda pública como candidatos à presidência nesta quarta-feira.
0: O candidato à presidência, Ronaldo Caiado, do PSD, foi ao 11º Fórum de Debates da CNT nesta quarta-feira, portanto ontem, e em coletiva de imprensa ele criticou a forma em que, como o presidente Lula, tem levado o orçamento do país, falando que não tem limite. Essa declaração, portanto, de Ronaldo Caiado.
7: O candidato à presidência, Romeu Zema, do Novo, foi até uma feira livre no bairro Guaianazes, na zona leste de São Paulo, e afirmou que o poder de compra do brasileiro está menor e atribuiu a alta dos preços ao aumento dos gastos do governo.
16: O brasileiro definitivamente tem vivido pior do que vivia antes. E muito em função de um governo irresponsável, que continua gastando muito mais do que arrecada. Enquanto essa situação não for solucionada, a vida do brasileiro não melhora, porque isso provoca carestia, inflação, juros altos, e nenhum país do mundo deu certo com gastança. Deu certo, sim, é com poupança e com economia, que foi aquilo que eu fiz em Minas Gerais.
0: Na Paraíba, o candidato Renan Santos participou de ações para retirada de barricadas em vias que teriam sido colocadas pelo crime organizado. Ele prometeu que nenhum bairro, aí abre aspas para ele, nenhum bairro será tomado pelo crime, fecha aspas, em seu governo. Vamos acompanhar.
17: Estamos derrubando uma barricada do Comando Vermelho aqui em João Pessoa. Para a galera de João Pessoa já ter um gostinho do que será o governo Renan Santos. Não haverá bairro tomado pelo crime. Vamos passar por cima, vamos derrubar a barricada e se encontrar o vagabundo chegando no nosso governo, ou vai preso ou vai morto.
7: 5 horas e 37 minutos, o Congresso terá pouco tempo para analisar a medida provisória que muda as regras da chamada taxa das blusinhas. O governo agora tenta acelerar a tramitação para evitar que a proposta perca validade. Murilo Hernandes.
3: A MP tem validade até o dia 8 de setembro. O problema é que a comissão, formada por deputados e senadores para analisar a proposta, só deve começar os trabalhos no dia 1º de setembro. Com isso, sobra menos de uma semana para o texto passar pela comissão, pela Câmara e pelo Senado. Antes da votação, os parlamentares ainda precisam escolher o presidente da comissão e o relator, que vai analisar a proposta e apresentar um parecer. Por isso, o ministro da Fazenda, Dario Durigan, afirmou que a prioridade do governo é acelerar a formação da comissão.
18: O esforço do governo agora é mobilizar a base no Congresso Nacional para constituir a comissão mista da medida provisória que o presidente Lula enviou e aprovar o texto no próximo esforço concentrado. É nisso que o governo vai colocar os seus esforços na próxima semana.
3: Nos próximos dias, o governo deve pressionar os líderes do Congresso para formar a comissão o mais rápido possível. Depois, a articulação será para garantir que a votação aconteça dentro do prazo e evitar que a medida provisória perca validade no dia 8 de setembro.
0: Murilo Hernandes, portanto, ali conversando com a gente, bem próximo do Alvorada ali, um lugar com pouquíssimos prédios, inclusive dá para ver o céu perfeitamente. E olha só, você participa no nosso WhatsApp no 11972211001, 11972211001, você participa aqui do Start TMC. Estão muitas mensagens chegando, como sempre, pra gente.
7: Boa.
0: O Rogério Martins aqui mandando um alô, ele é de Brasília, inclusive, dizendo que o Start é companhia diária, e manda aqui, bom dia Tebas, bom dia Fernanda. É, o André Luiz também aqui participando no Rio de Janeiro, mandando aqui mais uma manhã, começando com a TMC. Marcelo Barbosa também no Rio, mandando um bom dia. O Bruno Nascimento lá de BH também mandando aqui um joinha. Valeu, obrigado Bruno. Carlos Alberto de São Paulo também participando com a gente. Enfim, tem muita gente aqui participando no Start TMC. Bom, vamos para Minas Gerais então agora. O STF decidiu por unanimidade que as medidas protetivas da Lei Maria da Penha agora sejam aplicadas a qualquer caso de violência motivado por questão de gênero. Realmente algo bastante importante.
7: Foi o Supremo Tribunal Federal que decidiu.
0: Que eu falei?
7: Você falou STF. É que a gente... Você falou STJ ou STF? Ou eu que tô doida?
0: Agora, deve ter sido STJ.
7: Não, deve ter sido eu, acho. É que a gente tá com tanta sigla aqui, gente. Me perdoa. Lê de novo, por gente. Desculpa.
0: Bom,
7: te atrapalhar.
0: Imagina, o STF decidiu, então, por unanimidade, que as medidas protetivas da Lei Maria da Penha agora sejam aplicadas a qualquer caso de violência motivado por questão de gênero. Inclusive, decisão muito importante. Quem vai explicar é a Mariana Reis.
19: O que muda na prática com a nova decisão do STF sobre a ampliação da Lei Maria da Penha? Ordens como restrição de distância e proibição de contato passam a valer também para situações de assédio, perseguição e ameaças na rua ou no trabalho. O ponto central agora é a motivação do crime, o fato de a vítima sofrer a violência por ser mulher e não o tipo de vínculo com o agressor. Para garantir rapidez, qualquer juiz que receber o pedido de urgência poderá conceder a medida imediatamente, além de delegados em situações emergenciais. O relator do processo, ministro Edson Fachin, reforçou a necessidade de acelerar a proteção.
20: Os dados recentes que temos é de que 53% dos pedidos que são protocolados são decididos no mesmo dia. Os demais têm um lapso temporal máximo de até 2 dias. E, portanto, o caminho é precisamente esse: encurtar o tempo entre a necessidade e a resposta do Poder Judiciário.
19: A decisão veio depois que o Ministério Público de Minas Gerais recorreu de um caso da cidade de Formiga, no centro-oeste do estado. Lá, uma mulher sofria ameaças constantes de um vizinho, mas a justiça havia negado a proteção por falta de convivência íntima. A ministra Carmen Lúcia, única mulher na atual composição da corte, defendeu que o mecanismo de proteção à vítima seja desvinculado das ditas relações de afeto.
21: Quando se fala que não há aqui uma relação de afeto, quem ama não mata. O feminicídio é praticado, o assassinato de mulher é praticado por uma questão de poder. O homem acha que tem o poder de vida e morte contra nós e mata, ponto.
22: 5 horas e 42 minutos, o presidente Lula voltou a defender a soberania nacional num discurso em visita ao Centro Industrial Nuclear de Aramar, em Iperó, no interior paulista.
23: Tem soberania nacional porque a gente faz discurso. Sabe, o discurso é só palavra, que o adversário às vezes nem escuta. A gente tem que estar preparado para eles saberem que a gente vai ter força para poder dizer não. Que a gente vai ter força para poder dizer, vamos competir. O que a gente não pode é ser um país desse tamanho de cabeça baixa a vida inteira.
0: Lula também destacou a importância para o Brasil da construção de um submarino nuclear e do enriquecimento de urânio.
23: A gente está falando do futuro. A gente fala do futuro. Do futuro do emprego qualificado. Do futuro do enriquecimento de urânio. Até para exportar para países que querem utilizar ele para fins pacíficos. Significa o futuro da saúde. Significa o futuro da energia nesse país.
22: O ministro da Fazenda, Dario Durigan, disse nesta quarta-feira que o governo está concentrando esforços agora para aprovar a medida provisória que acaba com a chamada taxa das blusinhas, o imposto para compras internacionais de até 50 dólares.
18: O esforço do governo agora é mobilizar a base no Congresso Nacional para constituir a comissão mista da medida provisória que o presidente Lula enviou e aprovar o texto no próximo esforço concentrado. É nisso que o governo vai colocar os seus esforços na próxima semana.
0: Ouvimos então o ministro da Fazenda. Destaques internacionais agora: pelo menos 13 pessoas morreram e 40 ficaram feridas após novos ataques russos contra Kiev, de acordo com o governo ucraniano. Prédios residenciais, depósitos, uma escola e um hospital infantil foram atingidos durante a madrugada. O presidente Volodymyr Zelensky atribuiu as mortes à falta de mísseis de defesa aérea e pediu mais interceptadores aos países aliados. A Ucrânia afirma estar vulnerável a ataques com mísseis balísticos, enquanto a Rússia diz ter sido atingida por instalações militares e depósitos de armas. É claro que a gente vai continuar acompanhando. 5h45. Vamos girar nossa reportagem aqui. Você está no Start TMC, você participa com a gente também no nosso WhatsApp, 119-7221-1001. São muitas mensagens chegando no nosso WhatsApp, também o pessoal chegando junto aqui no YouTube. Deixa o like e vem com a gente também no YouTube. E ativa o sininho também. 5 horas e 45 minutos, é hora da nossa coluna Marcas e Consumidores com João Faria.
24: Olá, desde segunda-feira, aqui nos boletins diários da coluna Marcas e Consumidores, estamos revelando para você as estratégias das marcas do mercado de materiais de construção. Nós já fomos até o ponto de venda, ouvimos a Leroy, também o Grupo Tigre, a Votorantim Cimentos, e nesta quinta-feira, quem participa com a coluna é a Paula Cury, diretora de Marketing e Produtos da ArcelorMittal. Ela ressalta que é necessário entender as necessidades dos clientes da construção civil e que o aumento da produtividade e também a sustentabilidade estão presentes em toda a estratégia de comunicação da marca.
1: A gente entende que aumento de produtividade e sustentabilidade são dois objetivos importantes que eles têm, né, no seu dia a dia. Então a gente traz produtos, serviços, soluções que atendem essas necessidades. E a gente precisa comunicá-los, né, para que ele saiba que a gente tem isso para oferecer e nos busque para atender. Então, a gente faz campanhas, né? Uma das campanhas que a gente fez é Aço Não É Tudo Igual, Aço Inteligente é ArcelorMittal, valorizando a qualidade e inovação, né, dos nossos serviços e produtos que ajudam, sim, e contribuem para os objetivos dos nossos clientes. E uma outra campanha também que a gente fez recentemente, né, que a gente tem, é feito no Brasil, que valoriza o nosso produto 100% nacional, feito aqui no Brasil, gerando empregos e contribuindo aí para a nossa sociedade e para o nosso país. Então, a gente tem muito orgulho de contribuir para soluções, com soluções, com produtos e serviços na construção civil e em outros segmentos, e a gente entende que com isso, né, com esse trabalho aí de marketing, a gente faz a informação chegar mais perto dos nossos clientes e ajudá-lo a atingir seus objetivos.
24: Duas campanhas, dois exemplos que a Paula trouxe, que traduzem as iniciativas que são feitas pela Arcelor. Primeiro, valorizando a qualidade e também a inovação do produto, e no segundo momento, falando sobre brasilidade. E nós vamos encerrar amanhã a pauta dos boletins diários dessa semana, falando sobre o marketing no mercado de materiais de construção, ouvindo uma especialista nesse setor. Até amanhã.
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22: Horas e 48 minutos, o escritor Vitor Reis lançou em Brasília o livro Governe Sua Vida Como um Rei, que propõe um método de autoconhecimento para equilibrar sucesso profissional e bem-estar emocional. O repórter Adrian de Almeida acompanhou o evento e traz para a gente todas as novidades.
5: A obra discute como equilibrar sucesso profissional e bem-estar emocional. A proposta parte da ideia de que é possível alcançar resultados na carreira e ainda assim sentir um vazio interior. Segundo o autor, esse vazio vem do excesso de estímulos, comparações e expectativas do dia a dia. A ideia é ajudar o leitor a lidar com aspectos materiais sem depender deles para construir identidade.
6: Meu livro, ele fala sobre o conceito de nós deixarmos o nosso coração fora da matéria. A matéria é inanimada. A palavra ânimo significa, no grego para o português, significa sem alma, alma. Então, o nosso objetivo com o livro é demonstrar para as pessoas que elas precisam colocar o coração no ser e não no ter. E com isso a gente consegue reinar e fazer da nossa vida uma vida muito mais simples, alegre e feliz.
5: A obra traz reflexões, exercícios práticos e sugestões de hábitos para o dia a dia. O livro também discute como lidar com bens materiais sem que eles definam a identidade da pessoa. E propõe ainda o desenvolvimento de presença e senso de propósito como base da autoridade pessoal.
8: Adrian de Almeida, então, trazendo informações sobre esse lançamento em Brasília, a TMC acompanhando todos os assuntos na capital do país. Inclusive, o ministro Gilmar Mendes, do STF, defendeu o debate sobre a volta da obrigatoriedade do diploma para jornalistas. O assunto ganhou força após ministros do STF questionarem a atuação de um jornalista sem formação, mas que fez uma reportagem ali com informações sobre Flávio Dino. Igor Damasceno tem as informações para a gente.
25: Gilmar Mendes é o terceiro ministro do STF a defender a discussão sobre o assunto. Em 2009, a corte derrubou essa exigência. Desde então, para a prática do jornalismo profissional, se exige apenas um registro, mesmo não havendo formação no ensino superior. À época, o Supremo Tribunal Federal entendeu que a liberdade de imprensa ficaria restrita caso o profissional fosse obrigado a ter um diploma de graduação. O assunto voltou ao centro do debate depois que um jornalista maranhense divulgou que o ministro Flávio Dino, também do STF, estaria utilizando carros oficiais para fins pessoais. Familiares do ministro também estariam envolvidos nesse esquema. A Polícia Federal abriu um inquérito contra o jornalista e tenta descobrir se ele recebeu dinheiro para fazer acusações sem prova contra um ministro do Supremo Tribunal Federal. Nesta semana, o ministro Alexandre de Moraes disse que a corte precisa discutir a volta da obrigatoriedade do diploma para jornalista. Segundo ele, abre aspas, qualquer pessoa pode acordar e decidir ser jornalista, fecha aspas, o que, segundo o ministro, pode ser perigoso para a democracia. Gilmar Mendes disse que a decisão de 2009 foi importante para o contexto da época, mas que isso não excluía a formação no ensino superior. No entanto, o ministro reconheceu que a discussão precisa acontecer.
9: Isso não significava, na verdade, dispensar formação. As pessoas poderiam ter formações em diversas áreas, mas podemos discutir, sim, se de fato se entender que há aí algum comprometimento da própria qualidade de informação. Não me parece que devamos ter um juízo definitivo a partir desses fatos e dessas circunstâncias que são graves ocorridos no estado do Maranhão.
25: A declaração de Gilmar Mendes foi dada em um evento do Grupo Esfera aqui em Brasília. Ele foi convidado para discutir sobre questões de saúde. Voltamos ao estúdio.
8: Essa é uma pauta bem interessante, a discussão vai continuar, evidentemente, divide opiniões aqui na TMC, como sempre, com ponto, com contraponto. A gente vai acompanhando tudo, mas o que chama a atenção, né, é o timing em que essa discussão pode ser feita, né, justamente após a publicação dessa reportagem. Isso é jornalismo, é reportagem feita por esse jornalista do Maranhão que apontou aí, uma informação relacionada ao Flávio Dino. E, inclusive, só para a gente também atualizar, a Polícia Federal, num relatório que foi divulgado nessas últimas horas, afirmou que não foram identificados indícios de que Luiz Pablo, o jornalista, tenha cometido crime. Então, a violação, né, o direito ao sigilo de fonte que foi violado, também é algo para ser discutido, também é algo bastante sério. Outro ponto que pode ser abordado, e digo isso como alguém com a formação de jornalismo, é o meu caso, mas é a famosa regra de transição, porque nós temos vários jornalistas históricos importantíssimos para a comunicação e até muita gente dos bastidores que tem, enfim, uma capacidade muito, muito boa de comunicação, que eventualmente não tem esse diploma, tem outro, ou até mesmo não tem nenhum outro diploma. Então, realmente é uma situação mais complexa do que a gente imagina. Além disso, países como Alemanha, Argentina, Austrália, Bélgica, Dinamarca, Espanha, Estados Unidos, França, Reino Unido, não exigem um diploma específico em jornalismo para o exercício da profissão, porque analisam que a informação, o direito à informação e de produzir informação, ele é universal. No entanto, em contrapartida, Arábia Saudita, Costa do Marfim, Venezuela, Ucrânia, exigem o diploma. Então fica também essa discussão sobre o controle da informação, que é evidentemente bastante perigoso.
22: E como para qualquer profissão, claro que você precisa ter responsabilidade.
8: Perfeito,
22: pelos seus atos.
8: Exatamente.
22: 5:55, a primeira turma do STF formou maioria para tornar réus Rodrigo Bacelar, TH Joias e o desembargador Macário Ramos Júdice Neto. Eles são acusados de envolvimento no vazamento de informações de uma operação da Polícia Federal. A repórter Érica Levigard tem as informações.
10: A denúncia da Procuradoria-Geral da República afirma que o grupo teria agido em setembro de 2025 para antecipar informações da Operação Zargum, que investigava integrantes do Comando Vermelho. A acusação aponta que o desembargador Macário Ramos Júdice Neto teria repassado informações sigilosas a Rodrigo Bacelar durante um jantar. Com isso, TH Joias e a esposa Jéssica de Oliveira Santos teriam retirado objetos e bens que poderiam ser apreendidos na operação. Ainda segundo a PGR, Tárcio Nascimento Salgado, apontado como operador financeiro do Comando Vermelho, teria ajudado o TH Joias a fugir e se hospedar na casa dele. Depois, o ex-deputado teria apagado remotamente o conteúdo do celular apreendido pela polícia. O voto do relator Alexandre de Moraes foi acompanhado por Cristiano Zanin, Carmen Lúcia e Flávio Dino. O julgamento acontece no plenário virtual do STF e os ministros podem ajustar os votos até sexta-feira, dia 21 de agosto. Em nota, a defesa de Rodrigo Bacelar informou que, diante do recebimento da denúncia oferecida, enfatiza que permanece convicta da futura e justa absolvição do ex-presidente da Alerj. A TMC tenta contato com a defesa dos demais citados.
8: 5 horas e 56 minutos, a gente continua aqui movimentando.

0: bem maior dentro daquilo que a partida apresentou. Palmeiras agora avança na competição e vai enfrentar ou LDU do Equador ou Mirassol, equipes que decidem a vaga hoje lá em Quito. Primeiro jogo em Mirassol terminou empatado 1-1. Quem decide sua vida hoje também é o Corinthians, que joga às 21h30 na sua arena, recebendo o Rosário Central da Argentina, que tem no meio atacante Ángel Di María, 38 anos de idade, sua grande atração. O Corinthians, por sua vez, volta a contar com Memphis Depay, de contrato novo. O holandês está à disposição do técnico Fernando Diniz para essa partida. Primeiro jogo lá em Rosário, 0-0, portanto, quem vencer hoje em Itaquera fica com a vaga. São os brasileiros.
1: 5h58, a gente teve todas as informações aí do esporte com José Calil. E agora, Rafael Tebas tem outra missão aqui pra gente,
2: é,
1: do
2: esporte. Já tô ficando nervoso, viu? São 5h58 da manhã, já tô ficando nervoso. Não. Pelo seguinte, ó, hoje tem Corinthians e Rosário Central da Argentina às 21h30 pela Copa Libertadores da América. Jogo muitíssimo importante, com a cobertura completa, transmissão aqui da TMC. Também teremos LDU contra Mirassol às 19h, dois jogaços então com a cobertura da TMC. Pela Copa Sul-Americana tem Santos e Macará também às 19h, enquanto o Vasco da Gama enfrenta o Olímpia e o Botafogo enfrenta o Cienciano. Mas olha, no caso do Botafogo, infelizmente é muito difícil a situação do Fogão, né? Porque o Botafogo perdeu por 6-1 na semana passada, então só um milagre realmente para a situação ser revertida. Vamos pegar a situação do Vasco, 0-0 em São Januário, hoje Defensores del Chaco no Paraguai, vai ser uma pressão muito grande, né? Os paraguaios vão fazer uma festa impressionante, mas o jogo está totalmente em aberto, portanto. E pra gente fechar aqui também as informações, na Libertadores da América, vários jogos realizados também nas últimas horas e fica a expectativa para hoje. Quais serão os confrontos? Se o Corinthians passar pelo Rosário Central, vai enfrentar o Estudiantes na próxima fase da competição, e se o Rosário passar pelo Corinthians, pega também o Estudiantes. O Flamengo tá aguardando ou Del Valle ou Tolima, o Palmeiras tá aguardando ou LDU ou Mirassol, o Fluminense enfrenta o Platense, confronto já definido. 6 em ponto.
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1: 6h01, você está no Start TMC. Seja muito bem-vindo, você que sintonizou agora, você de São Paulo, Brasília, Rio de Janeiro, Curitiba, Belo Horizonte, Recife. Bora ficar muito bem informado sobre tudo o que acontece no Brasil e no mundo. Lula se reúne com o advogado de Lulinha em meio a investigações.
2: Encontro no Palácio da Alvorada não estava previsto na agenda oficial.
1: Filho do presidente, Lulinha é alvo de apurações da PF por suspeitas de corrupção e tráfico de influência. Esse é um dos destaques que o Start TMC traz nesta quinta-feira, 20 de agosto. E tem mais.
2: Michele Bolsonaro grava vídeo de campanha ao lado de Flávio.
1: Participação marca a primeira aparição da ex-primeira-dama na campanha do enteado após desentendimento público.
2: Prazo para voto em trânsito termina nesta quinta hoje, hein? Fiquem ligados.
1: Eleitores que estarão fora da cidade no dia da votação têm até hoje, então, para solicitar a transferência temporária.
2: Eleições desse ano têm menor número de candidatos em 16 anos.
1: Perfil dos concorrentes é mais velho, escolarizado e com maior patrimônio em relação a 2022.
2: STF amplia a proteção da Lei Maria da Penha para violência de gênero.
1: Medidas protetivas passam a valer mesmo sem vínculo entre vítima e agressor.
2: Justiça manda casas

0: Bahia reverter demissão de quase 2 mil funcionários.
1: Decisão suspende dispensas coletivas e determina restabelecimento provisório dos contratos.
0: Nos destaques internacionais, Donald Trump anuncia a guerra econômica contra o Irã.
1: Presidente dos Estados Unidos ameaça impor duras sanções a países que ajudarem a economia iraniana.
0: E no esporte, na Copa Libertadores da América, Palmeiras vence o Cerro Porteño por 1-0, avançou às quartas de final. O Flamengo bate o Cruzeiro 2-1 e também aí está na próxima fase. Sul-Americana, Bragantino e Atlético Mineiro empataram em 2-2, mas com o resultado, o Galo está na próxima fase pelo placar agregado.
1: Hoje, Mirassol enfrenta a LDU às 19h e o Corinthians enfrenta o Rosário Central às 21h30 da noite. Rafael Tebas não vai perder. E pela Sul-Americana, Santos enfrenta o Macará às 7h, enquanto Vasco pega o Olímpia e Botafogo encara o Cienciano. Ambos às 21h30 da noite.
0: Já tô nervoso. 6h04.
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1: Faz chuva ou faz sol? Vamos saber então a previsão do tempo para esta quinta-feira em Curitiba. O sol aparece entre nuvens, não chove. A máxima é de 27 e a mínima de 15 graus.
0: Sudeste, São Paulo, quinta de muito sol, não chove. Máxima de 32, mínima de 18.
1: No Rio de Janeiro, dia nublado, mas o sol também aparece, não chove. Máxima 32 graus e mínima 17.
0: Ó, falamos de São Paulo, falamos do Rio. Vamos para Belo Horizonte, BH, sol o dia todo, não chove. Máxima de 31 e mínima de 14. Você em BH já vai se preparando aí pro dia de hoje.
1: Vamos para Brasília então agora? O dia de sol com nuvens, não chove. Máxima 30 graus e mínima 16.
0: É tempo seco no centro-oeste e nordeste agora para fechar Recife, quinta de sol. Pancadas de chuva de manhã, muitas nuvens à tarde. Máxima de 28 e mínima de 23 graus. Então, panorama completo para você que nos acompanha no Start TMC 6h05.
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1: Você tá ouvindo esse barulho aqui, ó? Mas não é o Bruno Rizzi que está batendo a nossa porta, porque ele não está aqui presencialmente no estúdio, mas ele está em outro estúdio. Ele está lá em Brasília para trazer os principais comentários, análises para a gente. Daqui a pouquinho o Bruno Rizzi vai ser acionado. Ele já deve estar ouvindo a gente, já deve estar ali programando tudo que ele vai falar, pegando os principais destaques, cenário eleitoral.
0: Olhando os gráficos,
1: olhando,
0: né?
1: É um estudioso. Ele é um estudioso. Enquanto isso, um bom dia especial para os nossos repórteres que farão entradas ao vivo a partir de agora. Começando pelo Gustavo Sleman. O STF suspendeu o julgamento sobre a eleição para o mandato tampão do Rio de Janeiro após pedido de vista do ministro Flávio Dino. Sleman, ao vivo, então, conosco.
4: É isso, pessoal. E agora segue sem prazo definido para que esse julgamento seja retomado no Supremo Tribunal Federal. A tendência é que a gente tenha uma decisão que acabe sendo adiada cada vez mais e as eleições de outubro ocorram normalmente em meio ainda a esse impasse para decidir o chamado governo tampão, que assumiria, né, o Palácio Guanabara, o comando do Estado do Rio de Janeiro, pelo menos ali até o início de janeiro, né, quando ocorreria a posse do governador eleito no pleito de outubro. A gente lembra que todo esse impasse começou ali entre março e abril, quando o ex-governador do Rio de Janeiro, Cláudio Castro, pediu renúncia do cargo. Um dia depois, ele acabou sendo julgado pelo Tribunal Superior Eleitoral e acabou se tornando inelegível. E por conta dessa questão de Cláudio Castro não ter um vice-governador à época, né, o Thiago Pampulha, ele que havia deixado também esse cargo para assumir uma vaga de conselheiro do Tribunal de Contas do Estado, e o presidente da Assembleia Legislativa do Rio de Janeiro, Rodrigo Bacelar, que seria o próximo nessa linha sucessória, estar preso devido a investigações e operações da Polícia Federal, acabou que o presidente do Tribunal de Justiça do Rio de Janeiro, o desembargador Ricardo Couto de Castro, ele acabou assumindo de forma interina o governo do Rio de Janeiro e segue nesse cargo desde então. E aí começou uma dúvida em relação ao que aconteceria, né? Porque dentro da legislação, também do Código Eleitoral, você pode ter dois caminhos em casos como esse. Uma eleição direta, em que o povo vai às urnas, assim como acontece, por exemplo, agora em outubro, ou uma eleição indireta em que os deputados da Assembleia Legislativa do Rio de Janeiro votam entre eles para decidir quem assumiria aí o governo do Rio de Janeiro nesse chamado mandato tampão. Acabou que a gente teve uma série de decisões judiciais, o caso foi parar no Supremo Tribunal Federal, que começou a analisar todo esse episódio, está em 4-1 o placar para que a eleição ocorra de forma indireta, ou seja, na Alerge. No entanto, por pedidos de vista e também pela pauta ser retirada da agenda do Supremo Tribunal Federal, como o caso ontem, a gente segue ainda então nesse impasse e ainda aguardando uma decisão em relação aos rumos do Palácio Guanabara. Mas a tendência é que a gente tenha apenas mesmo as eleições de outubro já definindo o governador nas urnas pelo povo, pessoal.
0: Pois é, Islema, você classificou como impasse, né? Exatamente isso. Interminável essa história, Islema. Impressionante, né?
4: Pois é, e além disso, até a gente brinca muito aqui das novelas do Rio de Janeiro, só para lembrar que até aquela greve dos rodoviários ainda segue sob impasse também.
0: Nossa, olha lá.
4: Ou seja, o Rio de Janeiro acumulando novelas também aqui.
0: É verdade, o Islema trouxe pra gente vários dias, né? Várias semanas aí essa situação envolvendo a greve e também esse impasse sobre agora a decisão do STF, mais uma vez o adiamento sobre o governo do Rio de Janeiro. Valeu, Islema. 6:09, a gente vai para Brasília agora. Flávio Bolsonaro, outra novela essa aqui. Flávio Bolsonaro e Michele agora divulgam um vídeo para mostrar a união após divergências recentes nos bastidores. E quem conhece de bastidores é ele, Rafael Felice, ao vivo com a gente. Fala, Rafa.
5: Fala, Rafa. Oi, Fernanda. Bom dia para vocês, bom dia para todo mundo que nos acompanha. Eu quase estava dando um bom dia aqui pro Bruno Rizzi, mas eu olhei pro lado e ele acabou de chegar aqui na redação em Brasília, então já pela força do hábito quase que já dei bom dia, mas já dou um bom dia pessoalmente para ele também. Bom, vamos ao assunto, né? A Michele publicou esse vídeo nas redes sociais, porque, enfim, há algumas semanas eles vêm retomando esse contato, principalmente na agenda pública, eles vêm tentando reforçar que eles tiveram uma trégua depois de toda aquela confusão do vídeo publicado por Michele Bolsonaro no mês de junho. E Michele publicou um bastidorzinho, né, da gravação da campanha de Flávio Bolsonaro, onde eles aparecem descontraídos cantando o jingle ali, um dos jingles ali da campanha de Flávio Bolsonaro, com mensagens voltadas para o futuro do país e voltada ao eleitor conservador, né? A letra tem temas ali, tem versos como vamos entrar com o pé direito, que o Brasil tem futuro, e vamos entrar com o pé direito, né? Diz que um caminho novo se abriu e é que a gente é direito Brasil. Faz uma série de trocadilhos ali, né? Com o direito e o fato e também o setor da direita, o seu campo político da direita, né? Então, Michele Bolsonaro e Flávio Bolsonaro, pelo menos nessa campanha, vem mantendo essa linha pacífica. Vamos ver se isso dura até o final da campanha eleitoral. É provável que sim, né? Isso deve ter sido muito bem amarrado entre os dois e também entre os articuladores do PL ali, né? O coordenador de campanha, Rogério Marinho, o presidente do partido, Waldemar Costa Neto. Mas a gente viu que, enfim, ainda já com a campanha chegando, se aproximando em junho, Michele publicou aquele vídeo, né, que eu acabei de citar, que muita gente acabou que poderia ser um racha definitivo, mas eles acabaram se aproximando novamente com a chegada da campanha. 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
1: Obrigada, Felipe, por todas as suas informações. E a gente está noveleiro mesmo, viu? Porque agora o Júnior de Castro também, olha, na próxima segunda-feira sai uma nova pesquisa da Quest com a intenção de votos para o governo de Minas Gerais. Será a primeira depois da novela do Vai e Vem de Cleitinho. Então, esse assunto novela também é com
0: tá
1: Júnior de Castro.
0: Está permeando o start de hoje.
1: Ele,
0: né?
1: Exato. É. Ele já tem todas essas informações, né? Júnior de Castro ao vivo.
6: Isso aí, Fernando. Ótimo dia para você. Ótimo dia, Rafael. Excelente quinta-feira para todo mundo ligado, sintonizado com a gente aqui na TMC. Exatamente isso. O Cleitinho do Republicanos. A gente lembra que ele chegou a anunciar que não disputaria o governo, voltou atrás, mas acabou confirmando essa candidatura dentro do prazo da Justiça Eleitoral e, por isso, agora ele aparece sim novamente entre os nomes testados. A pesquisa vai ouvir 1.506 pessoas aqui de Minas Gerais e vai apresentar 11 candidatos no primeiro turno. Entre eles estão Alexandre Calil, o Cleitinho, Matheus Simões, Patrus Ananias, Flávio Rosco e Gabriel Azevedo, entre outros nomes. O levantamento também vai testar 6 possíveis disputas de segundo turno, além da corrida pelas 2 vagas do Senado aqui em Minas. E um detalhe bastante importante é que essa pesquisa começa a ser feita agora, já nesta sexta-feira, e vai justamente até segunda, dia 24. A margem de erro é de 3 pontos percentuais para mais ou para menos, com 95% de confiança. A gente lembra aqui que a última pesquisa divulgada em julho e sem o senador Cleitinho no primeiro turno, tinha o Calil com 15%, Patrus Ananias com 13% e Matheus Simões tinha 9%. A gente, claro, vai acompanhar e vai trazer essa pesquisa aqui semana que vem durante a nossa programação. 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
0: Valeu, Júnior de Castro, pelas informações em Minas Gerais. A gente continua aqui movimentando a nossa reportagem, sempre lembrando, né, o cenário de Minas Gerais. Inclusive, o Bruno Rizzi, já estou verificando ele aqui, a minha canhota, e já deve estar, portanto, conectado. Está conectado. Bruno Rizzi, bom dia para você em Brasília. Como é que você está? E traz também aí as suas informações, o que você vai abordar hoje nessa edição do Start TMC.
7: Bom dia, Tevas, bom dia, Fernanda, bom dia a todos os ouvintes e espectadores. Estamos aqui, mais um dia aqui na Capital Federal. É isso aí, a gente, ontem eu rodei bastante aqui por Brasília, conversei com vários integrantes das 2 campanhas principais, falei também com membros dos partidos para tentar trazer um pouco mais do panorama aqui para vocês. Começando pela questão ali de Michele, né? Ontem mesmo à tarde conversava com alguns integrantes do PL que afirmaram que ontem era o dia da união, né? A reunião ali, bem mais ou menos, né? Afinal, a reunião de Flávio e Michele foi no ambiente muito mais digital do que efetivamente juntos, dando as mãos e presentes de forma clara e explícita ali num palanque ou algo assim, e essa participação digital é até algo que deve ser mantido nesse mesmo esquema que a gente viu ontem através dos vídeos e algumas comunicações, até porque Michele tem 2 outras situações que ela precisa lidar no dia a dia. Uma é a própria campanha do Senado, dela própria, aqui no Distrito Federal, o que a impede de ficar acompanhando Flávio nos palanques, naturalmente, até porque o palanque dela é local, não tem por que ela ficar se deslocando para fora do estado. E a outra questão é que ela tem os cuidados com o próprio marido, Jair Bolsonaro, que está em prisão domiciliar, e ela acaba ficando também restrita a esses cuidados sem terceirizá-los, digamos assim. Bom, essa decisão da Michele de ter, né, se reaproximado e de ontem, enfim, ter soltado o vídeo, ter postado nas suas próprias redes, que também foi um elemento comemorado pelo PL, pela cúpula do PL, é algo que eles já vinham celebrando, mas esperando ainda com ansiedade se haveria essa reciprocidade por parte de Michele, e vendo uma estratégia de começar uma campanha focada nas mulheres por parte de Flávio Bolsonaro para conquistar esse público que Lula tem um favoritismo e tem uma vantagem histórica aí desde os tempos de Jair Bolsonaro. Tereza Cristina também deve intensificar um apoio a Flávio Bolsonaro de maneira mais explícita também, além de Daniela Marques, do Republicanos, mas essa está mais voltada às questões econômicas e à conversa com o mercado financeiro, mas já é uma sinalização importante para a campanha. Por outro lado, conversando com também os integrantes do PL ontem, o ânimo em relação a Minas Gerais, que nosso amigo Júnior de Castro trouxe há pouco, que vai ter uma pesquisa hoje e Cleitinho segue ali ainda, vamos ver como que os números saem, mas até então as outras pesquisas mostravam, a própria Quest mostrava Cleitinho com um favoritismo bem, bem interessante ali para sua campanha, muito à frente dos outros candidatos. E Flávio Roscoe, que é o candidato do PL, que acabou também sendo lançado ali aos 42 do segundo tempo, justamente por conta do imbróglio da direita em Minas Gerais, que teve essa decisão, esse vai, não vai de Cleitinho, acabou trazendo Flávio Roscoe, que é um cara muito ligado ao empresariado de Minas, mas o ânimo do PL com relação a ele e a sua candidatura é próximo de zero, isso eu falo para vocês com bastante propriedade de palavras de importantes membros da cúpula do PL que não têm demonstrado nenhum ânimo com essa candidatura e nenhuma expectativa real, muito mais interessados e com uma expectativa muito mais positiva no apoio de Cleitinho a Flávio, como isso vai ser e como que esses votos vão ser encaixados ali, mesmo com esse possível bate-cabeça da direita nos palanques de Minas Gerais.
1: Muito bom, Bruno Rizzi, com sua análise aí sobre essas novelas, né, que rondam o nosso cenário eleitoral. Daqui a pouquinho a gente fala de novo. 6:18, agora a gente vai falar com Leonardo Gomes, lá em Curitiba. Familiares começaram a se despedir das vítimas do acidente entre um micro-ônibus e uma carreta no Paraná. Que tristeza, Leonardo Gomes, ao vivo com a gente.
8: Demais, demais. A gente está falando do acidente mais grave, mais letal, ou seja, com o maior número de mortes nos últimos 30 anos aqui no Paraná. 23 pessoas perderam a vida. Ontem, perto das 10 horas da noite, a Secretaria de Segurança Pública aqui do estado divulgou a lista completa das vítimas que perderam a vida após a identificação dos corpos. Portanto, o acidente aconteceu há mais de 24 horas, por volta das 4 horas da manhã de ontem, mas antes das 24 horas terem corrido, ou seja, perto das 10 da noite, todos os corpos já haviam sido identificados e passados pelos procedimentos do Instituto Médico Legal. E perto da meia-noite começaram os velórios, inclusive um velório coletivo no ginásio de esportes da cidade de Imbituva, onde praticamente todas essas vítimas, ou quase todas as vítimas, moravam. Saíram de lá, trazendo um contexto rápido, para fazer consultas médicas na cidade de Curitiba e também na região metropolitana, em hospitais referência, o que é muito comum em cidades do interior, onde não há estrutura para determinados tratamentos médicos, mas cerca de 60 quilômetros, ou melhor, menos do que isso, 20, 30 quilômetros do ponto onde saíram, tiveram o ônibus, micro-ônibus da prefeitura de Imbituva atingido por esta carreta, e a Polícia Civil, assim como a Polícia Rodoviária Federal, investigam esse acidente e já verificaram a possibilidade do motorista da carreta ter dormido, motorista que também morreu. Outras 5 pessoas estão internadas em estado grave, mas sobreviveram, e claro, a gente torce pela plena recuperação.
0: Exatamente, Leonardo Gomes, muito triste, né? Realmente muito triste. E a gente vai continuar acompanhando esse caso aqui na TMC, aqui no Start TMC. Valeu, Léo. 6:20, agora a gente vai conversar com o Ricardo Spárvoli. Olha, gente, a polícia investiga seguranças suspeitos de não ajudar mulher que teria sido agredida pelo marido em frente de casa. Spárvoli, conta essa história pra gente, o que aconteceu?
9: O caso Rafael Tebas ganhou repercussão depois que imagens de câmeras de segurança mostraram a vítima sendo agredida com socos no meio da rua. Em vez de ajudar, um dos seguranças aparece ao lado do agressor e, segundo a investigação, teria até colaborado para levar a mulher de volta para dentro da residência. O agressor, um empresário de 48 anos, foi preso em flagrante e já virou réu por crimes como lesão corporal e ameaça. A vítima, uma dentista de 27, ficou ferida e chegou a ser hospitalizada. Agora, além da responsabilização do autor das agressões, a polícia apura se houve omissão ou até participação dos seguranças no crime. Isso porque, pela legislação brasileira, deixar de prestar socorro ou não acionar a polícia diante desse tipo de situação, uma situação de violência, pode configurar crime. Especialistas reforçam que em casos como esse a orientação é clara: quem presencia a violência deve ligar imediatamente para o 190 e buscar ajuda à vítima sem se colocar em risco. Também, claro, a gente deixa aqui o número 180, que funciona 24 horas por dia e é justamente para denunciar casos de violência contra a mulher. Rafael e Fernanda.
1: A investigação precisa esclarecer, né, se houve mesmo a omissão. Pelo que a gente de fora viu ali pelas imagens e pelo que falou a Júlia Falcão, houve sim essa omissão, mas a gente então acompanha as investigações e que os atos de violência sejam punidos de acordo como tem que ser mesmo, que ninguém fique impune, né? Que ninguém que cometa o ato de violência fique impune. Obrigada, Ricardo Spárvoli. 6:22. E a gente volta lá para Brasília agora com Lívia Braz. Governo e Congresso ainda não chegaram a um acordo sobre a taxa das blusinhas que pode voltar às vésperas das eleições. Ela que está ali ao lado de Bruno Rizzi. A gente dá a palavra agora a você, Lívia Braz.
10: Tá do meu ladinho aqui, viu, Fê? Bom dia para você, bom dia, Rafa, todo mundo que acompanha a gente no Start. Pois é, vamos falar mais uma vez de taxa das blusinhas, né? Falamos bastante sobre esse assunto ontem e hoje a gente volta a ele. Por quê? Porque aquela comissão mista que precisa ser instalada lá no Congresso, né, para que seja definida e votada essa medida provisória, não tem relator ainda, não tem presidente, né, para essa comissão. E a instalação, a gente lembra, ela estava prevista para acontecer naquela primeira janela de esforço concentrado entre os dias 10 e 14 de agosto. Acabou não acontecendo, acabou não sendo instalada, foi adiada para o dia 1º de setembro. E a gente vai acompanhar se de fato isso vai acontecer. O problema é que pelo ritmo de todas essas negociações, né, definição dessa comissão, a votação, vai acabar ficando mesmo para a véspera das eleições, né? Faltando aí menos de um mês para as eleições. Essa medida provisória que a gente lembra, né? Ela suspende a cobrança de 20% sobre as compras internacionais de até 50 dólares. Ela perde a validade, lembrando para o nosso ouvinte, no dia 8 de setembro. A comissão está marcada para ser instalada no dia 1º de setembro. Se por acaso essa medida provisória ela não for votada, no dia seguinte, dia 9 de setembro, essa cobrança já volta, viu? Ou seja, quem assumir a presidência, a relatoria, vai ter um papel complicado, né? Principalmente nesse momento que a gente vive pré-eleitoral. De um lado, vai precisar defender a manutenção da isenção, que é uma posição que é considerada muito importante para o governo, é uma defesa do governo, mas de outro lado, tem a pressão de setores importantíssimos para a economia também, comércio e indústria, que defendem a cobrança desse imposto justamente para defender as empresas brasileiras, né? No fim das contas, se essa medida provisória de fato perder a validade, não for votada, não significa necessariamente o fim dessa discussão. Por quê? O governo ainda tem a chance aí de apresentar um projeto de lei, né, para que essa cobrança deixe de ser feita, continue não sendo feita. Mas tudo isso depende da instalação primeiro e da votação dessa medida provisória, que, como eu disse, está marcada para a instalação dessa comissão no dia 1º de setembro lá no Congresso. E a gente vai acompanhar se dessa vez vai ou não, né?
0: Exatamente. Valeu, Lívia Braz. TMC vai acompanhar tudo de perto em Brasília, no Congresso Nacional. E olha só, tem muita gente participando aqui, inclusive falando sobre esse assunto no nosso WhatsApp. O Bruno Nascimento, de São Paulo, falando sobre a taxa das blusinhas, é um querendo empurrar o problema para o outro. Ele escreve aqui sobre as responsabilidades em relação à chamada taxa das blusinhas. O Thiago Nunes também participando no nosso WhatsApp, ele é lá de Brasília, inclusive, também a respeito desse tema. Bom, Bruno Rizzi com a gente agora então, vai comentar exatamente isso. Ô Bruno, impressionante, né? A taxa das blusinhas repercutindo muito e as eleições chegando, é claro que também tem um impacto eleitoral disso tudo, né?
7: Pois é, Tebas, esse tema da taxa das blusinhas tá dando o que falar aqui em Brasília mesmo. Ontem foi outro tema que eu procurei me inteirar aqui mais nos bastidores, entender um pouco além do que a gente tá vendo aí, tentar puxar alguma informação mais específica, alguma previsão. O cenário ainda é de certa forma obscuro e a expectativa está toda direcionada e toda concentrada na semana que vem, justamente por conta da semana de esforço concentrada. E acontece que essa janela muito curta aí de tempo, né, entre a comissão que vai analisar e o prazo final, que é dia 8 de setembro, né, que é o prazo final para votação sobre a continuidade ou não, né, para ver se vai caducar ou não, é um intervalo muito curto. Então você tem de 1 de setembro a instalação para 8 de setembro o prazo final. Isso acaba preocupando muito os parlamentares da base do governo, até porque o tema, a gente já falou aqui diversas vezes, seria muito impopular, né? O que acontece, que eu consegui conversar e pegar de cenário base aqui em Brasília sobre essa questão. O cenário base ainda é de aprovação, uma vez que ninguém vai querer remar contra a maré a essa altura do campeonato. Então, se for, de fato, votado e o trâmite da análise da comissão ser instalada, analisada e votada, o governo está bem tranquilo com relação a isso e confia muito numa aprovação, porque, de novo, ninguém vai ficar querendo votar contra temas que são populares às vésperas da eleição. A preocupação do governo, na verdade, está sendo justamente de uma tentativa da oposição de postergar essa discussão, de ir alongando essa discussão na comissão mista que será instalada para isso, e com isso, esse prazo curto acabar não sendo suficiente para votar. E aí, naturalmente, vai caducar a medida, ou seja, vai voltar a ter a taxa das blusinhas no dia 8, se não for votada. Então, o governo está preocupado com essa estratégia, talvez, da oposição de não se queimar votando contra o interesse da maioria das pessoas, mas, ao mesmo tempo, criando obstáculos justamente para não ser votada e poder usar como desgaste eleitoral para o governo Lula. Questão bem complexa. Tem uma articulação muito grande rolando aqui. Semana que vem a gente vai ter mais clareza um pouco, mas ainda muita discussão, muita disputa nos bastidores.
0: Bom, muito bom, Bruno Rizzi, com vários bastidores, muita apuração aqui no Start TMC. Bruno Rizzi, que já volta também com mais comentários e informações e análise, principalmente aqui no Start TMC, sempre lembrando que você também participa. Quer deixar sua pergunta para o Bruno Rizzi? Você participa aqui, manda a sua mensagem. 11972211001, 11972211001. Start TMC no ar também no YouTube do @TMCNewsBR. Deixa o like, ativa o sininho, compartilhe e vem com a gente aqui no Start TMC. Inclusive, ó, o André aqui mandando uma mensagem lá no YouTube, o André Barbosa. Bom dia a todos que começam o dia. Também aqui o Calvin, o Givaldo, o Manuel, enfim, tem muita gente participando, tanto no YouTube como também aqui no WhatsApp. No WhatsApp tem também o Marcos Vinícius, que é lá no Recife, o Alexandre Costa em São Paulo. Bom dia, Tebas e Fernanda, estou indo trabalhar e escutando a TMC em São Paulo no Start. Valeu, Alexandre, obrigado pela sua mensagem. 6:30.
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8: 6:33, você está sintonizado na Transamérica, que agora é TMC, quem escuta sabe. Eu sou o Júnior de Castro, excelente quinta-feira para você, aqui ligado nos 88.7 FM em BH e região metropolitana. Hoje, dia 20 de agosto de 2026, excelente dia para você, um maravilhoso quase fim de semana. A gente vai direto pro anel rodoviário conferir o destaque do trânsito com Eliseu Júnior, que conta tudo pra gente. Bom dia, Eliseu.
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10: 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Bom dia para você, Júnior. Bom dia, ouvinte TMC. Abro meu destaque desta manhã falando de anel rodoviário no sentido Rio de Janeiro. Trânsito bem lento na passagem pelo bairro Vila Bernadette, lentidão que chega até o Olhos d'Água, na saída rumo ao Rio. A dica é paciência, já que não há ocorrências, é mesmo o excesso de veículos. 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
8: 6:34, quase 35 minutos, e você sempre muito bem informado aqui na nossa TMC, pelos 88.7 FM em BH e região metropolitana, também pelo aplicativo oficial da TMC e pelo site tmc.com.br para todo o Brasil, para todo o mundo. E vamos à previsão do tempo para esta quinta-feira. Agora faz 14 graus aqui em Belo Horizonte e o dia vai ser de céu claro a parcialmente nublado com tempo seco à tarde, viu, gente? Aqui na capital mineira, a temperatura mínima foi e continua sendo de 14 graus e a máxima prevista para hoje pode chegar aos 31 graus. A umidade relativa do ar fica em torno dos 25% no período da tarde. Temperatura mínima baixa e tempo seco à tarde, você pensa, gente. Eu falo aqui todos os dias, não esqueça jamais de se hidratar aí durante o dia todo. Pega sua garrafinha d'água, coloca debaixo do braço, coloca também na sua mochila, na sua bolsa, deixa ela sempre cheia para você poder se hidratar durante todo o dia. E não esqueça nunca, jamais, de passar o seu protetor ou bloqueador solar, porque sol tá quente, viu? Agora, 6:36, e em apenas 4 dias de campanha, o Tribunal Superior Eleitoral já recebeu mais de 1000 denúncias de irregularidades na propaganda eleitoral. Os registros foram feitos por eleitores de todo o país por meio do aplicativo Pardal, ferramenta oficial da Justiça Eleitoral. O aplicativo permite o envio de fotos, vídeos e áudios que indiquem o descumprimento das regras, garantindo justamente o anonimato do denunciante. Entre as principais queixas estão conteúdos na internet sem a devida identificação, uso irregular de inteligência artificial e impulsionamento proibido de postagens. As denúncias são encaminhadas para análise da Justiça Eleitoral, que avalia cada caso antes de tomar as providências cabíveis. Para acompanhar informações sobre o processo eleitoral e ferramentas de fiscalização, os eleitores podem consultar o site do Tribunal Superior Eleitoral. Agora, 6 horas 37 minutos, Transamérica, agora é TMC. 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
9: 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Para você, você que está em São Paulo, Brasília, Rio de Janeiro, Curitiba, Belo Horizonte e Recife, está ligadinho aqui com os principais assuntos, com os principais fatos do Brasil e do mundo, você manda sua mensagem para gente no 11972211001 e também no arroba TMCNewsBR. E agora vamos para Brasília, é isso?
11: É, o nosso querido Bruno Rizzi. Chegando pro último comentário dele aqui no Start TMC. Ele tem apurações, viu? Apurações dos bastidores de Brasília.
9: Tá pedindo.
11: Realmente pegando fogo. Ele tem muita coisa para trazer pra gente, as apurações dele lá na capital do país. Enfim, ele que tem aí perambulado pela capital, conversado com muita gente de todos os lados, como sempre, né? E tem agora mais informações pra gente. E aí, Rizzi, o que você pode trazer pra gente aqui no Start?
12: Pois é, a gente, enfim, ontem, nessas conversas, tentando buscar esses bastidores aí das campanhas, a gente tem observado aí alguns movimentos interessantes, né? Além dessas questões que eu já trouxe aqui para vocês anteriormente, em relação a Minas Gerais, em relação a Michele, essa estratégia também das mulheres e tudo mais, na campanha do presidente Lula, hoje você tem um foco muito mais direcionado nas questões do Congresso Nacional, nas questões políticas, do que de fato nas questões eleitorais. As questões eleitorais estão ficando ali muito mais para um bastidor, muito mais para a turma da campanha e da comunicação, e a própria primeira-dama, Janja da Silva, tendo feito algum trabalho de buscar eventos com mulheres em Minas Gerais, estão organizando um grande evento com mulheres, mas toda essa questão tem sido aí mais focada hoje na questão da PEC da 6x1, na MP das blusinhas que a gente falou há pouco, e também tem muita discussão a respeito de outros temas que impactam ali o bolso da população de forma mais direta. Então, o presidente Lula tem tentado focar nisso, nesse momento. Bom, já do lado da campanha de Flávio Bolsonaro, a gente vê que existe um movimento um pouco mais amplo no sentido de conseguir retomar as rédeas da campanha. Então, por que eu falo movimento mais amplo de retomar as rédeas? Porque a simples retomada das rédeas através desse núcleo mais próximo de Michele, Valdemar, o seu vice, Rogério Marinho, essa questão um pouco mais dentro de casa, não é suficiente. A gente viu que o PL fala abertamente, conversando com essas mesmas fontes ontem, que o evento em Copacabana, no Rio de Janeiro, no domingo, por exemplo, foi um evento que teve um público dentro do que eles esperavam, porque é claro que Flávio não tem a mesma mobilização de Jair e tudo mais. Mas a gente sabe que foi um público bem aquém daquele que era esperado para o evento, tal qual Minas Gerais, que tinha até Nicolas Ferreira, que é um fenômeno ali das redes e até nas urnas, com eleições ali bem parrudas, tem uma série de admiradores e acaba puxando um público muito grande. Nem isso foi suficiente para lotar o evento ali em Minas Gerais, que reuniu cerca de 500 pessoas, de acordo com informações da organização ali do evento anteontem. Teve a questão que eu comentei ontem aqui com vocês também, da motossiata, que foi cancelada em Juiz de Fora. por conta do mau tempo, ele não conseguiu ir, mas enfim, são questões ali que mesmo se tivesse rolado, o público seria muito pequeno. Então, a articulação de Flávio Bolsonaro está mais voltada à eleição, sim, mas nessa reconstrução ali desse alicerce, para daí sim alavancar a sua campanha ao lado desses aliados históricos, obviamente.
9: Obrigada, Bruno Rizzi, pela sua análise, pelo seu comentário. O pessoal estava perguntando aqui nas redes sociais sobre isso. Você, então, acabou de nos dar os bastidores, o panorama. Obrigada, um ótimo dia de trabalho para você. Agora, 6 horas e 44 minutos. O Conselho Nacional de Trânsito, CONTRAN, estabeleceu novas regras de fiscalização da Lei Seca. Depois que a medida for publicada no Diário Oficial, passarão a valer critérios para triagem, reteste e fiscalização de álcool e outras substâncias psicoativas. E para saber mais sobre essas novas regras, nós vamos conversar agora com Celso Alves Mariano, especialista em trânsito e diretor do Portal do Trânsito. Muito bom dia, obrigada por estar conosco aqui tão cedinho para falar desse assunto importante. E afinal, o que, que muda na prática, na abordagem dessa lei seca? Essas novas regras tornam a fiscalização mais rigorosa ou apenas mais moderna e padronizada?
13: Bom dia, Fernanda, Rafael, bom dia aos ouvintes da TMC. É bom começar cedinho o dia entendendo que é uma evolução, é muito mais um aprimoramento, como você falou, do que efetivamente coisas diferentes que irão acontecer nas blitz. Aliás, é fundamental dizer, falar aqui da importância das blitz, que têm sido muito poucas. Então, também não adianta aprimorar esses critérios de como vai acontecer uma blitz, colocar novos equipamentos, que é o caso do drogômetro, se as blitz não acontecerem de forma mais efetiva, né? Porque o pano de fundo aí que todo cidadão deveria entender e até ficar feliz quando vem uma notícia como essa, é que nós precisamos separar quem não está em condições de conduzir veículos no trânsito. E nós somos um país com trânsito muito violento. Então, essas medidas são para aprimorar aquilo que até já deveria estar acontecendo com maior intensidade.
11: É excelente saber que é uma evolução. Agora, uma dúvida sobre essa questão do reteste, né? Como que isso vai funcionar ali no dia a dia? Quer dizer, a pessoa vai fazer ali o teste do bafômetro. Aí, eventualmente, o profissional que está aplicando pode falar, não, faz de novo, ou o contrário, ou a pessoa eventualmente foi tá com algum índice, segundo o equipamento, acima. A pessoa pode falar, não, quero fazer novamente. Como que isso vai funcionar também na prática?
13: É importante dizer que com o que tínhamos até então, com o que temos hoje, né? Porque embora tenha sido publicada essa resolução na segunda-feira, ainda vai um tempo para esse drogômetro chegar às vias, né? De fato. Estar presente numa fiscalização. E nós já tínhamos antes um certo protocolo adotado por todos os agentes de trânsito, que é permitir a repetição um tempinho depois, 10, 15 minutos depois, no caso do bafômetro. Por que isso? Porque eventualmente a pessoa está utilizando algum remédio que tenha álcool como base, é o caso aí dos florais, das homeopatias, fez o uso de um enxaguante bucal à base de álcool, comeu um bombom com licor e até mesmo pão de forma entrou nessa lista aí daqueles que podem deixar um álcool residual na boca e provocar uma distorção nessa primeira leitura do bafômetro. Então, um tempinho depois é feito um reteste. Isso ficou reforçado, né, um pouco mais claro para o agente da autoridade de trânsito, patrulheiro, para o policial, e é uma certa garantia também, né, uma melhora na garantia de que não vai haver nenhuma injustiça. Porque se por um lado nós precisamos efetivamente detectar quem não está em condições, quem consumiu álcool ou outras drogas, e tirá-lo da condução de veículos, também não podemos criar um problema para quem não fez nada disso e está tudo certo. Então, essa resolução, ao mesmo tempo que trouxe mais detalhes de como deve funcionar, abriu o caminho para esse novo equipamento chamado drogômetro, que não está hoje nas vias e não estará possivelmente nos próximos meses. Para você ter uma ideia, Rafael, somente para entrar no manual de fiscalização, quer dizer, é a orientação para o agente de trânsito, vai demorar uns 60 dias. Uhum. Então nós temos um tempo aí de adaptação para conseguirmos usufruir desse benefício dessas novas regras.
9: E em acidentes, por exemplo, com vítimas fatais, a realização de exames também ganha novas regras? Como é que é isso?
13: Também é algo que já vinha acontecendo pela praxe, né? Quando acontece um acidente com vítimas fatais ou vítimas muito graves, o agente de trânsito pode solicitar o exame toxicológico dos condutores envolvidos. O que aconteceu é que agora está mais claro como e quando fazer isso, o caminho burocrático, né? O formulário aí que os agentes de trânsito vão utilizar, o que também é uma garantia para a sociedade, né? De que os acidentes mais graves, e eles são muitos, sejam de fato analisados, desconstruídos para se chegar nos fatores e daí gerar não só as punições, mas os novos protocolos de segurança. Se a gente for comparar, por exemplo, os acidentes de trânsito com os acidentes aéreos, tem um abismo entre os procedimentos de um e outro. Quando cai um avião, nós passamos às vezes anos analisando o que aconteceu, vai atrás da caixa preta para dali rever os protocolos, talvez deixá-los um pouco mais rigorosos. E no caso do trânsito, praticamente não. As perícias são muito limitadas. Então, essa nova medida vem nessa linha de tentar dar mais seriedade, mais acuidade técnica quando se analisa um acidente de trânsito. O benefício disso para a sociedade vem a médio e longo prazo, né? Porque na medida em que a gente conheça melhor o que causam os acidentes, a gente tem condições melhores, em tese, de preveni-los com mais eficácia. O que, de novo, né, o lado crítico de tudo isso, nós já temos instrumentos suficientes que, se bem aplicados, estariam resultando em um trânsito menos violento. O Brasil é pródigo em criar regras que ficam só no papel. Esperamos, nós, especialistas, e todo cidadão que está com a cabeça aberta, enxergando o tamanho do problema, que não seja o caso, né? Que efetivamente sejam medidas que tragam soluções, melhorias efetivas para o nosso dia a dia no trânsito.
11: Conversamos com Celso Alves Mariano, especialista em trânsito, diretor do Portal do Trânsito. Ótima entrevista didática aqui no Start TMC. 6:49, a gente continua com o nosso jornal e vai girando a nossa reportagem. Paraná agora, aliás, a gente chegou a trazer esse caso aqui, tá se arrastando demais, é impressionante. Leonardo Gomes, a Câmara de Curitiba vota hoje o pedido de cassação do vereador Lorenz Nogueira, acusado de rachadinha. Mas enfim, termina hoje essa história então, Léo, ou pode se arrastar ainda mais?
14: Expectativa é para que o capítulo final dessa novela, dessa história, seja hoje. E já tem hora marcada, a partir das 9h, no plenário da Câmara Municipal de Curitiba. Não vai ter projeto sendo votado. O que vai ser votado é a possível cassação de um vereador. Lorenz Nogueira, relembrando rapidamente para você, ouvinte de todo o país, porque foi um caso que ganhou repercussão, ele é acusado de rachadinha, ou seja, de ficar com parte do salário de funcionários. Só que tem um detalhe, porque convenhamos, esse tipo de acusação se tornou normal em câmaras, em assembleias legislativas, no Congresso Nacional. Só que aqui a gente tem um vídeo que foi feito, inclusive, pelo Ministério Público do Paraná, que, segundo o Ministério Público, prova a rachadinha, onde, de fato, mostra ele contando um maço de dinheiro, R$5.600, que ele recebe de uma funcionária. O que ele disse para argumentar? Ele argumentou que, na verdade, aquele dinheiro era parte do pagamento de um empréstimo, mas o Ministério Público diz que é apenas uma das provas de que ele fazia isso, não só com aquela funcionária, mas com outros funcionários e funcionárias do gabinete e de demais órgãos públicos onde ele dava indicação, ficava com essa grana. Inclusive teve operação do GAECO, Grupo de Atuação Especial de Combate ao Crime Organizado, que apreendeu mais de R$100.000 em espécie. pelo jeito o vereador não gostava de banco, né? Porque tinha dinheiro em mala, tinha dinheiro no carro, tinha dinheiro no gabinete, tudo dinheiro vivo. Mas ele disse que não tem nenhuma ilegalidade. Pois bem, a partir das 9 horas tem essa sessão de julgamento. Sim, é assim que a Câmara chama, é um julgamento onde sim, ele pode ser cassado. Deve se estender amanhã toda até o início da tarde, a gente vai acompanhar de perto. Devemos trazer as atualizações ao longo da programação e amanhã também a gente traz aqui a atualização. Afinal de contas, teremos pela primeira vez na história um vereador cassado por rachadinha em Curitiba ou não? É o que a gente quer saber.
9: Obrigada, viu, Leonardo Gomes, direto de Curitiba, trazendo todas as informações, todos os detalhes para a gente. De Curitiba, a gente vai para o Rio de Janeiro. O Comitê Estadual reúne municípios do Rio para discutir medidas de prevenção e resposta aos impactos do El Niño, que a gente tanto tem falado aqui. Rafael Alves, então, com as atualizações.
15: Esse encontro vai acontecer ao longo da manhã de hoje aqui no Rio de Janeiro, justamente para discutir as prevenções, as medidas que podem ser adotadas para evitar danos causados pelo fenômeno climático, o El Niño, esperado para esse ano, na verdade, um super El Niño. Esse movimento já tinha sido adotado pela Prefeitura do Rio recentemente, como coletiva de imprensa, para divulgar quais são as preparações da cidade. Agora também um encontro promovido pelo governo do estado em conjunto com os 92 municípios aqui do Rio de Janeiro. Esse encontro vai acontecer na Universidade Estadual do Rio de Janeiro e, claro, reunir os representantes dos municípios do governo estadual por meio aí da Defesa Civil, da Saúde, Ambiente, Sustentabilidade, Agricultura, Pecuária, Pesca, Abastecimento e também Desenvolvimento do Interior do Rio de Janeiro. Encontro promovido também pelo Comitê Estadual de Enfrentamento dos Efeitos do El Niño, claro, um comitê mobilizado especialmente para a prevenção desses efeitos. A gente lembra que recentemente tivemos um primeiro impacto já aqui no Rio de Janeiro, aquele vendaval de mais de 100 km por hora que infelizmente acabou matando 3 pessoas. Agora, o governo do estado se preparando para possíveis novas ocorrências. Eu volto com vocês, pessoal.
11: Valeu, Rafael Alves, vamos continuar acompanhando. E agora vamos para BH. Greve de bancários paralisa agências em Belo Horizonte hoje, quinta-feira. Isso vai afetar, obviamente, o atendimento presencial. Júnior de Castro novamente conectado. Fala, Júnior.
16: É isso, Rafael. Aqui em Minas Gerais, esse movimento deve afetar, como você disse, principalmente Belo Horizonte, mas também a região metropolitana. E agência fechada, infelizmente, não significa que as contas deixam de vencer, né, gente? Então, quem tem boleto ou outra cobrança para pagar hoje deve procurar algumas alternativas. A orientação é usar o aplicativo ou internet banking, além dos caixas eletrônicos. Também é possível, a gente lembra aqui, recorrer, dependendo do banco, a correspondentes bancários como lotéricas, supermercados e alguns postos dos Correios também. Quem precisa sacar dinheiro também pode usar os caixas eletrônicos, desde que, claro, hajam as cédulas disponíveis. Para depósito, alternativas são os terminais que oferecem essa função ou outros correspondentes também. E se houver um vencimento hoje e não existir nenhuma forma de pagamento? Essa pode ser uma pergunta de muita gente. Nesse caso, o consumidor não pode ser penalizado com juros ou qualquer tipo de multa por atraso, justamente por conta dessa paralisação. Então, por isso, é muito importante que, se você tem alguma conta para pagar hoje e não conseguir, que você guarde os comprovantes e também registre as tentativas de pagamento. Em caso de contratos ou atendimentos presenciais marcados para hoje, eles também devem ser confirmados diretamente com cada agência bancária, porque muito provavelmente vai ser preciso ser remarcado. Eu volto com vocês.
9: Obrigada, Júnior de Castro, mais uma vez aqui no Start TMC. Ótimo trabalho para você. E agora a gente vai ver o que é destaque nesse momento no nosso site tmc.com.br com a Marina Fornazieri. Bom dia.
11: Bom dia, Marina.
17: Bom dia, pessoal. Hoje o destaque que eu vou trazer para vocês é internacional, porque ontem à noite o presidente dos Estados Unidos, Donald Trump, anunciou uma guerra econômica contra o Irã, uma ofensiva que ele chamou de Dia D Econômico. Essa medida prevê sanções secundárias contra qualquer governo ou empresa que mantém relações com o Irã. Ou seja, mais uma vez, negociações entre os dois países estão paralisadas, ampliando essa guerra que começou em fevereiro deste ano, então já dura aí quase 6 meses. No nosso site temos 2 matérias na capa explicando os impactos dessa medida econômica e, claro, vamos seguir acompanhando e atualizando para a nossa audiência.
9: E tem mais destaque?
17: Claro. Para finalizar, eu tenho um convite. Hoje a TMC vai realizar mais uma sabatina com candidatos ao Senado por São Paulo. Na verdade, é um candidato, né? 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É mais uma oportunidade aí para o eleitor conhecer quem são os candidatos e acompanhar a nossa sabatina, que vai ser com vocês, certo?
11: Exatamente. No Paulista TMC, hoje às 10 horas da manhã, para a nossa audiência em São Paulo. E a gente está entrevistando, né, fazendo essa série de sabatinas com os candidatos ao Senado por São Paulo. Então hoje a gente vai receber o Geraldo Rufino e outras entrevistas também já agendadas, já marcadas para esses próximos dias.
18: E as que aconteceram estão no nosso site também, tmc.com.br. Não dá tempo de mais nada, o Start TMC está chegando ao fim. Obrigada, Marina. Obrigada você que nos acompanhou. Obrigada, Rafael Tebas.
11: Valeu, parceira. Vem aí o TMC 360 com Joana Trepto e Felipe Bueno.
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12: Em ponto, 7 horas, seja bem-vinda, seja bem-vindo. Começa agora mais um TMC 360. Estamos na quinta-feira, dia 20 de agosto de 2026. Eu, Felipe Bueno, ela, Joana Trepton. Bom dia pra você, Joana.
13: Bom dia, Felipe. Bom dia a todos que acompanham a TMC quinta-feira. Vamos saber quais são as principais notícias de hoje?
12: Agora, vamos lá.
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12: Supremo Tribunal Federal amplia o alcance da Lei Maria da Penha. Ministra Carmen Lúcia diz que feminicídio é relação de poder. De Brasília, Lívia Brás.
14: A ministra disse na defesa dela que o que a gente está vivendo hoje é um tempo de retrocesso no direito das mulheres.
13: Romeu Zema, do Partido Novo, defende idade mínima para aposentadoria de ministros do STF. De Belo Horizonte, Júnior de Castro.
15: Zema quer aumentar de 35 para 60 anos a idade mínima para alguém ser indicado ao STF. Segundo ele, a corte deveria ser formada por pessoas com carreira considerada intocável na área jurídica ou acadêmica.
12: Ministério Público Eleitoral tenta barrar a candidatura à presidência de Pablo Marçal de São Paulo. Luísa Mutoni.
16: O registro da precisa ser analisado pela Justiça Eleitoral, mas Pablo Marçal segue inelegível até 2032.
13: Ministro da Fazenda, Dario Durigan, diz que governo vai se desdobrar pelo fim da taxa das blusinhas.
17: O esforço do governo agora é mobilizar a base no Congresso Nacional para constituir a comissão mista da medida provisória que o presidente Lula enviou e aprovar o texto. No próximo esforço concentrado, é nisso que o governo vai colocar os seus esforços na próxima semana.
12: 58% dos estudantes brasileiros terminam a escola pública sem saber o básico em matemática. O estudo do Todos pela Educação revela ainda que só 8,5% dos alunos saem com aprendizado adequado.
13: Donald Trump anuncia guerra econômica ao Irã.

0: Em publicação na Truth Social, o presidente norte-americano disse que vai promover a operação mais devastadora adotada contra qualquer país.
1: Chefe da agência antidrogas dos Estados Unidos coloca a Argentina como modelo na América do Sul. Terence Cole afirma que o governo Milei tem feito coisas incríveis contra narcotraficantes e terroristas.
0: Copa Libertadores, no Paraguai, Palmeiras vence Cerro Porteño por 1-0 e garante vaga nas quartas de final. No Maracanã, Flamengo faz 2-1 no Cruzeiro e também avança. Hoje tem Corinthians e Rosário Central na Neoquímica Arena, com transmissão da TMC.
1: TMC 360 está no ar, são 7:03.
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0: O Supremo Tribunal Federal decidiu por unanimidade pela ampliação da Lei Maria da Penha contra a violência de gênero e fora do ambiente doméstico. Inclusive, a ministra Carmen Lúcia falou em sociedade misógina, fez alertas contra retrocessos. De Brasília, quem tem mais detalhes sobre essa decisão vai explicar pra gente é a Lívia Braz. Bom dia para você, Lívia.
3: Oi, Joana, bom dia para você, para o Felipe, todo mundo que acompanha a gente. Pois é, a partir dessa decisão agora, essa lei ela vai poder ser aplicada mesmo quando não existir nenhum tipo de relação doméstica, familiar, afetiva entre a vítima e o agressor. Esse caso, analisado pelo Supremo, ele aconteceu lá em Formiga, no estado de Minas Gerais, porque uma mulher, ela denunciou um vizinho que a ameaçava havia meses. Segundo o relato, ele dizia que iria se casar com ela, que a levaria para casa e que poderia matá-la. A Justiça de Minas Gerais, inicialmente, ela tinha negado as medidas protetivas que são previstas na Lei Maria da Penha, justamente porque não existia, né, um vínculo doméstico, um vínculo amoroso entre os dois. Mas daí o Ministério Público, ele recorreu ao Supremo e decidiu que a ausência dessa relação, né, desse vínculo amoroso entre a vítima e o agressor, não poderia deixar essa mulher sem proteção. Ontem, durante esse julgamento lá no Supremo Tribunal Federal, a ministra Carmen Lúcia, ela defendeu que o feminicídio, ele não tem nada a ver com as relações de afeto.
4: A verdade é que nós temos uma sociedade misógina e nós estamos vivendo num tempo de tentativa de retrocesso de direitos. Eu falo especificamente no tema que é este aqui, que é contra os direitos da mulher. Isso se faz em todos os níveis e acaba em violência sempre. E há um quadro de insuficiência, não apenas das estruturas que já foram criadas e que poderiam ser muito mais eficientes, mas também da educação para a civilidade ou para a humanidade, como é este tema da pacificação entre todas as pessoas.
3: Pois é, a ministra disse na defesa dela, né, que o que a gente está vivendo hoje é realmente um tempo de retrocesso, né, nos direitos de todas nós, mulheres.
4: Quem ama não mata. O feminicídio é praticado, o assassinato de mulher é praticado por uma questão de poder. O homem acha que tem o poder de vida e morte contra nós e mata. Ponto. Tem nada com relação de afeto, nem a Lei Maria da Penha, nem nenhuma lei.
1: São 7:06. Seguiremos acompanhando esse assunto aqui no TMC 360.
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0: O eleitoral pede que o Tribunal Superior Eleitoral rejeite o registro de candidatura de Pablo Marçal à presidência. A Luísa Mutoni tem mais informações.
6: Pois é, Joana, o Ministério Público Eleitoral pede para que o Tribunal Superior Eleitoral proíba Pablo Marçal de ter acesso aos recursos públicos da campanha e também que ele seja impedido de realizar campanha eleitoral no rádio e na televisão. Isso porque o Ministério Público Eleitoral alega que no prazo final para filiação partidária, né, dos candidatos, então, que gostariam de concorrer às eleições deste ano, que foi em abril, ele ainda não estava filiado ao PRTB, e sim nos quadros do União Brasil. Mas a Justiça Eleitoral acabou autorizando a filiação dele ao partido e no último sábado o PRTB protocolou então a candidatura dele à presidência da República, mas essa candidatura ainda precisa ser analisada e aprovada pela Justiça Eleitoral. Importante destacar que, enquanto isso, Pablo Marçal segue inelegível até 2032 por uso indevido dos meios de comunicação durante a campanha eleitoral para a Prefeitura de São Paulo em 2024. 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
1: O candidato do Novo à presidência da República, Romeu Zema, defendeu reformas no STF durante uma sabatina. Nesta quarta-feira, Zema declarou ainda que concederia indulto ao ex-presidente Jair Bolsonaro pelos atos de 8 de janeiro. Júnior de Castro, ao vivo de Belo Horizonte, traz as informações pra gente. Bom dia para você.
7: Ótimo dia para você, Felipe. Ótimo dia, Joana. Excelente quinta-feira para todo mundo ligado, sintonizado com a gente aqui na TMC. E o Zema quer aumentar de 35 para 60 anos a idade mínima para alguém ser indicado ao Supremo Tribunal Federal. Segundo ele, a corte deveria ser formada por pessoas com carreira considerada, aspas, para o Zema, intocável na área jurídica ou acadêmica. O candidato também propôs uma lista tríplice de nomes para indicações, num modelo parecido com o usado na escolha do Procurador-Geral da República. E ele também criticou as decisões individuais dos ministros do Supremo, defendendo justamente que a corte não tenha decisões monocráticas. Na área trabalhista, Zema propôs criar uma nova modalidade de emprego, paralela à CLT, justamente para facilitar trabalhos temporários e, segundo ele, reduzir a informalidade. Ele também afirmou que a CLT seria mantida. O candidato também defendeu mudanças na Constituição para permitir que os estados criem apenas adicionais para crimes federais. E ao falar sobre o 8 de janeiro, ele disse que não considera que tenha havido uma tentativa de golpe e afirmou que daria indulto ao ex-presidente Jair Bolsonaro. 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
0: O presidente Lula voltou a defender a soberania nacional num discurso em visita ao Centro Industrial Nuclear de Aramar, em Iperó, no interior paulista. Vamos ouvir.
8: A gente não tem soberania nacional porque a gente faz discurso. Sabe, o discurso é só palavra, que o adversário às vezes nem escuta. A gente tem que estar preparado para eles saberem que a gente vai ter força para poder dizer não. Que a gente vai ter força para poder dizer vamos competir. O que a gente não pode é ser um país desse tamanho de cabeça baixa a vida inteira.
0: Lula também destacou a importância para o Brasil da construção de um submarino nuclear e do enriquecimento de urânio.
8: A gente está falando do
0: urânio,
8: futuro.
0: Perdão.
8: A gente fala do futuro do emprego qualificado, do futuro do enriquecimento de urânio, até para exportar para países que querem utilizar ele para fins pacíficos. Significa o futuro da saúde, significa o futuro da energia nesse país.
1: Dando sequência aqui às agendas e declarações dos candidatos à presidência da República, com compromisso no estado da Paraíba, o candidato à presidência, Renan Santos, participou de ações para a retirada de barricadas em vias que teriam sido colocadas, essas barricadas, pelo crime organizado. Ele prometeu que nenhum bairro será tomado pelo crime em seu governo.
9: Estamos derrubando uma barricada do Comando Vermelho aqui em João Pessoa. Para a galera de João Pessoa já ter um gostinho do que será o governo Renan Santos. Não haverá bairro tomado pelo crime. Vamos passar por cima, vamos derrubar a barricada e se encontrar o vagabundo chegando no nosso governo, ou vai preso ou vai morto.
0: Tá certo. O candidato à presidência pelo PSD, Ronaldo Caiado, foi ao 11º Fórum de Debate da CNT, voltou a criticar o governo Lula. Vamos ouvir a fala do candidato.
10: É o momento em que cada segmento da sociedade tem que entender que existe um mal maior. O mal maior é a agiotagem implantada pelo governo federal, cobrando das pessoas que produzem trabalho.
1: Bom, e agora, 7h12, vamos falar um pouquinho também, é claro, da agenda do candidato à presidência da República, Flávio Bolsonaro. O grande destaque do noticiário desta quarta-feira foi que a ex-primeira-dama Michele Bolsonaro publicou nas redes sociais, na noite desta quarta, um vídeo em que mostrou bastidores da gravação que fez justamente com o candidato à presidência, o Flávio Bolsonaro, pelo PL, né? As imagens são sem as falas dos dois candidatos, tem uma música de campanha ao fundo. Lembrando que Flávio disputa a presidência da República, Michele é candidata ao Senado pelo Distrito Federal. Bom, são agora 7:03 e a gente tem um compromisso estabelecido aqui nesta semana de conversar com o Bruno Rizzi, nosso analista, nosso colunista aqui, que fez um trabalho comparativo estudando a fundo as propostas, né, os cadernos de propostas das chapas à presidência da República, e ele já está aqui conosco, mais uma vez direto de Brasília, do estúdio da TMC na capital do país, para falar hoje de que recorte. Hein, Rizzi, bom dia para você.
11: Bom dia, Felipe Bueno, bom dia, Joana, prazer estar aqui com vocês mais uma manhã, direto de Brasília aqui. E hoje a gente vai falar sobre educação.
0: Muito bem. E só para reforçar aqui, o nosso compromisso essa semana é duplo, né? Porque todos os dias, entre 7:10, 7:15, o Bruno Rizzi está aqui com a gente, nosso analista de política. Essa semana não é só o Bruno Rizzi está aqui como está todos os dias, é também trazendo esse estudo aprofundado e essa exposição de ideias, muitas delas, o que nós temos visto, Bruno Rizzi, nós já falamos sobre segurança pública, já falamos sobre saúde, hoje vamos falar sobre educação, mas o que a gente viu nos últimos dias, e essas informações estão disponíveis aqui no nosso canal do YouTube TMC News BR, nas transmissões dos dias respectivos, é que muitas propostas, elas são similares, para não dizer as mesmas. Conta pra gente, então, as propostas da educação.
11: A educação segue esse mesmo padrão, Joana, muito bem observado. Muitas propostas, muitas ideias ali, sendo independente do campo ideológico, seguindo na mesma linha. Bom, vamos começar, a gente montou aqui a nossa famosa ilustração aqui, com o nosso quadro que traz essas propostas. Para quem está nos acompanhando no YouTube, pode acompanhar a imagem, mas depois quem está nos ouvindo pode ver no YouTube, também na minha coluna no tmc.com.br. Também diariamente eu tenho postado toda essa comparação. Bom, começando ali pelo presidente Lula, do PT, os projetos dele vão ali na linha de alfabetização na idade certa, com foco na primeira infância, a recomposição da aprendizagem e currículo de qualidade, a expansão da educação profissional e tecnológica integrada ao ensino médio, a valorização salarial, formação continuada e carreira de professores, a ampliação da oferta das escolas em tempo integral. Essa, parênteses, é uma das propostas que aparece em quase todos os projetos dos presidenciáveis. Além também, o presidente Lula traz o aumento ao acesso e permanência com a expansão de vagas no que diz respeito aí à educação no projeto do presidente Lula. Bom, se a gente for agora passando para o candidato Flávio Bolsonaro, do PL, ele fala de adoção do método fônico como prioridade, que é um método ali de uma metodologia de ensino, as escolas cívico-militares como modelo de disciplina e gestão, a ampliação do ensino técnico e de áreas como robótica, inteligência artificial, a formação continuada com foco em resultados, expansão das escolas em tempo integral, como eu disse, presente em quase todos, e também um maior número de vagas, incentivo à inovação e pesquisas nas universidades. Ronaldo Caiado já aparece aqui com alfabetização na idade certa como eixo central, a recomposição da aprendizagem e melhoria da qualidade, expansão do ensino técnico alinhado ao mercado de trabalho, a valorização e capacitação contínua dos professores, a universalização do ensino em tempo integral, além da expansão de vagas com qualidade e foco nas áreas estratégicas. Bom, Renan Santos, do Missão, trabalha também com o método fônico da alfabetização, a criação de escolas cívico-militares, especialmente em áreas de maior vulnerabilidade, o ensino técnico com foco em mérito e desempenho, a meritocracia e bonificações por desempenho dos alunos, as escolas integrais com padrão cívico-militar também onde for possível, não apenas em áreas de maior vulnerabilidade, e a avaliação de desempenho nas universidades e fim dos privilégios. Romeu Zema, do Novo, por último aqui, focado na alfabetização com ênfase em resultados, a busca da eficiência em qualidade com menor burocracia, a prioridade na expansão do ensino técnico, conexão do mercado, parcerias e incentivos para a formação e valorização dos alunos, a expansão do ensino integral com uma gestão mais eficiente e, por fim, parcerias para ampliar vagas e cursos alinhados à demanda do setor de educação.
0: Muito bem, Bruno Rizzi. A gente tem uma tabela bem detalhada, bem comparativa. Quem está acompanhando a nossa transmissão ao vivo no canal do YouTube consegue ver e ter uma visão mais 360. De fato, bom, todos os candidatos entendem que o ensino em tempo integral é algo importante. Então é isso que a gente deve esperar para os próximos anos, seja quem for vencer essa disputa à presidência.
1: E amanhã, Rizzi, fechando essa nossa sequência, qual que é o recorte que você preparou?
11: Amanhã falaremos de economia.
1: Excelente, excelente. Então, nessa sexta-feira, sextou com economia, com o Bruno Rizzi sempre aqui, ou trazendo planos de governo, ou trazendo análises às 7h10. Comecinho do jornal, 7h10, 7h15 da manhã, aqui no TMC 360. Lembrando que você, eu estava ouvindo assim, não peguei todas as informações, queria dar uma olhada nessa tabela. Todas essas informações estão na coluna do Rizzi, no nosso tmc.com.br. Você busca desde o primeiro estudo que ele trouxe aí, tá tudo lá. E também, é claro, na nossa live, no TMC News BR. TMC News BR, exatamente. Estou confundindo as coisas aqui.
0: Mas é isso, muito bem.
1: É isso. No nosso canal, no YouTube, né? Que você pode assistir a live. Ah, mas eu não pude assistir, eu tava só ouvindo pelo rádio. Vai lá depois, né? Ver as nossas faces maravilhosas, a do Rizzi principalmente, e ver as tabelas também, que estão muito bonitinhas. Rizzi, um abraço para você, até amanhã.
11: Valeu, até amanhã. Recíproca é verdadeira quanto ao bonitinho, valeu.
1: Muito obrigado, hein? 7h19.
0: Gente, a nossa enquete de hoje, que está no ar, diz respeito justamente à economia, assunto que o Bruno Rizzi vai trazer amanhã com as propostas e os planos de governo de cada candidato. Nós queremos saber se o seu salário ainda dá para pagar as contas do mês. As possibilidades de resposta da enquete são sim, não e só apertando os gastos. Está lá disponível no nosso canal do YouTube, também no nosso canal do WhatsApp.
1: Lembrando que daqui a pouquinho no TMC 360 a gente vai trazer mais uma entrevista de uma série, né, que está abordando justamente, em português bem claro, o custo do dinheiro no Brasil. Custo para você que é empresário, para você que é empresária, para você que é consumidor, você que é consumidora. Juros altos, taxa Selic a 14% ao ano. Até quando esses dois dígitos vão perdurar? Vai ser para sempre? Vai ser por mais um ano, dois anos? Enfim, daqui a pouco mais um entrevistado, mais uma entrevistada para falar sobre esse tema aqui no nosso jornal, no TMC 360.
0: A gente continua falando de economia. A Justiça do Trabalho suspendeu as demissões coletivas feitas pelas Casas Bahia. Determinou a reintegração provisória dos funcionários. Essa decisão acontece em meio à crise financeira da empresa, que pediu recuperação judicial com uma dívida de 17 bilhões e 300 milhões de reais. Murilo Hernandes traz os detalhes.
12: Com isso, salários e benefícios também deverão ser retomados. A decisão não obriga a empresa a reabrir as lojas que foram fechadas. Segundo os sindicatos, cerca de 1.900 pessoas foram demitidas apenas nos dias 13 e 14 de agosto. Considerando desligamentos até o dia 17, o número chega a aproximadamente 3 mil trabalhadores. A Justiça também determinou que novas demissões coletivas sejam negociadas previamente com os sindicatos. Se a decisão for descumprida, a empresa poderá pagar multas de R$ 500 por dia para cada trabalhador atingido. A medida ocorre enquanto as Casas Bahia enfrentam uma forte crise financeira. No domingo, a empresa pediu recuperação judicial para tentar reorganizar uma dívida de 17 bilhões e 300 milhões de reais. O valor inclui débitos com bancos, fornecedores e outros credores. A empresa afirma que enfrenta dificuldades provocadas pelos juros altos, pelo custo do crédito e pela pressão sobre o consumo. Agora, a recuperação judicial terá que avançar junto com as medidas determinadas pela Justiça do Trabalho.
0: Muito bem, vale aqui um alerta porque a Casas Bahia está promovendo um leilão de produtos que pertenciam a lojas que foram fechadas pela varejista. E o que tem disponível? Notebooks, celulares, geladeiras, máquinas de lavar, fogões. Os lances são feitos através de uma plataforma na internet, mas vale o alerta porque o leilão não funciona como uma compra comum. São produtos que são vendidos no estado em que se encontram. Podem ter avarias, podem ter peças ausentes, precisar de outras peças, podem ter defeitos que não são aparentes. Cuidado para você não comprar coelho por lebre.
13: Coelho por lebre, gostei dessa.
0: Gostou?
13: Uhum.
0: Além do valor do lance, o comprador precisa ou pode até pagar uma comissão de 5% ao leiloeiro em outras taxas e fica responsável pela retirada e pelo transporte do produto. Essa repercussão do leilão nas redes sociais também trouxe outro alerta, que é em relação a golpes. Então precisa ter atenção ao estado do produto em que você está comprando, ao estado físico, se ele está com defeitos ou não, e também a possibilidade de golpes, porque criminosos podem clonar as páginas dos leiloeiros, criar sites falsos para receber pagamentos. Ainda não temos informações sobre isso, mas a gente sabe que sempre que existem essas oportunidades de negócio, os golpistas, eles estão à espreita. Por isso é preciso confirmar o endereço da plataforma antes de dar o lance, é preciso verificar o registro do leiloeiro, ler todo o edital, não é só pagar e esperar em casa, tá? E até na hora de pagar, confira o nome do destinatário, desconfie de PIX e também de transferências para contas de terceiros e CPFs desconhecidos. Se você encontrar uma boa oportunidade, ótimo, mas tem que dar uma olhada mais a fundo.
1: 7:24, vamos mudar de assunto agora e voltar a falar sobre o caso Lulinha, né? Minuta de contrato enviada pela lobista Roberta Luxinger a Marco Aurélio Santana Ribeiro, o Marcola, ex-chefe de gabinete do presidente Lula, tinha como objetivo a venda de medicamentos à base de canabidiol ao Ministério da Saúde, que poderiam render mais de 600 milhões de reais, para ser mais exato, 626 milhões de reais até, esse é o teto, né? Um documento com plano de negócios foi obtido pelo jornal O Globo, revelando o interesse da empresária e de Antônio Carlos Camilo Antunes, outro, né, personagem famoso dessa história, conhecido socialmente, popularmente, como Careca do INSS. E aí seria um fornecimento ao governo federal de 1.200.000 frascos de 36 tipos diferentes de remédios sem licitação. O documento foi encontrado pela Polícia Federal nos celulares de Luxinger e Antunes, investigados por suspeita de tráfico de influência. Bom, a empresária, de acordo com o inquérito, foi contratada pelo lobista na tentativa de acelerar, viabilizar essa negociação e teria contado com a ajuda aí sim de Lulinha, o filho do presidente Lula. Mensagens de WhatsApp descobertas pela Polícia Federal e reveladas pelo jornal O Globo mostram que Luxinger enviou ao ex-chefe de gabinete uma minuta de um contrato de fornecimento de canabidiol ao Ministério da Saúde.
0: E o presidente Lula se reuniu na noite de ontem no Palácio da Alvorada com um advogado que defende o filho, o empresário Fábio Luiz Lula da Silva, conhecido como Lulinha, o advogado Marco Aurélio Carvalho, que é um dos fundadores do grupo Prerrogativas. Ele também coordena em São Paulo a campanha do presidente Lula, que disputa a reeleição. E, de acordo com o jornal O Estadão, o presidente Lula disse ao advogado de Lulinha que o filho deve se apresentar à justiça e prestar todos os esclarecimentos necessários. Essa conversa, então, aconteceu depois do advogado reclamar de supostos vazamentos seletivos de informações das investigações envolvendo Lulinha. De acordo com o jornal ainda, Lula disse que não foi eleito para aparelhar nenhuma instituição e que não pretende interferir no trabalho dos órgãos responsáveis pelas apurações. Agora são 7:26.
1: Alerta importante agora, preste atenção, formação de um ciclone no Rio Grande do Sul provoca temporais, ventos fortes, risco de granizo, o avanço da frente fria também derruba termômetros em São Paulo, no Rio, Minas Gerais e Espírito Santo. A gente está avisando já faz um tempinho e chegou a hora, né? O Ângelo Spire, ao vivo aqui no 360, vai contar pra gente quais são as expectativas e os cuidados, né? Ângelo Spire, bom dia para você.
14: Muito bom dia a você, bom dia a todos. A partir de hoje temos a formação deste ciclone extratropical pertinho da fronteira entre o Brasil e o Uruguai, ali na altura do estado do Rio Grande do Sul. A partir de amanhã, este ciclone deve começar a ganhar força, ao mesmo tempo em que ele vai se afastando do continente e vai atuar mais sobre o oceano. Para os estados da região sul, a partir de amanhã, podemos ter, de fato, chuvas mais volumosas, temporais, ventos fortes, mas o grande destaque da formação deste ciclone é que ele vai dar espaço para a chegada de uma massa de ar polar. Ele vai permitir que uma massa de ar polar formada no extremo sul, ela avance além do que é mais costumeiro. Então, já a partir de sexta-feira, esses ventos mais gelados derrubam as temperaturas nos três estados da região sul, em estados da região sudeste e até mesmo na faixa que vai do estado de São Paulo até Acre e Rondônia. Então, teremos efeitos deste ciclone trazendo também temperaturas mais baixas para estados da região centro-oeste e região norte do Brasil. Esse ciclone está em formação hoje, mas é a partir de amanhã que esses efeitos começam a ser sentidos aqui no Brasil. Primeiro, a chuva e o vento forte no sul, e depois este frio atípico que deve atingir até mesmo estados da região norte.
1: Tá certo, são 7 horas e 28 minutos. Vamos, daqui a pouquinho, no TMC 360, falar sobre o ministro da Fazenda e falar não só sobre ele, sobre a declaração dele a respeito da taxa, a famosa taxa das blusinhas. Olha, a medida provisória tá virando provisória de verdade e a renovação da isenção dessa taxa depende do Congresso Nacional. Conversas em andamento, são 7 horas e 29 minutos, agora a gente já volta.
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1: São 7 horas e 37 minutos, ao vivo agora de São Paulo. O repórter Luísa Mutoni traz pra gente informações sobre uma grande operação em andamento no estado de São Paulo, na capital paulista. Diga, Luísa, bom dia para você.
2: Bom dia, Felipe, Joana, a todos que nos acompanham. Uma manhã bastante movimentada aqui no Departamento Estadual de Investigações Criminais, de DEIC. Por aqui, duas grandes operações estão acontecendo na manhã de hoje. As informações estão chegando aos pouquinhos, mas já vamos entrar com o que a gente tem de apuração por enquanto. A primeira operação, ela mira um esquema de prejuízo, né? Uma organização criminosa que causou um prejuízo de cerca de 50 milhões de reais ao Banco do Brasil. Esse prejuízo foi causado especificamente para três correntistas do banco, que são pessoas jurídicas e que sofreram esse rombo, então, de cerca de 50 milhões de reais. Nessa operação estão sendo cumpridos 37 mandados de busca e apreensão contra 14 investigados em 14 municípios aqui de São Paulo e também de outros estados como Minas Gerais, Roraima e Santa Catarina. Entre esses investigados estão, inclusive, dois funcionários do banco, já que as investigações apontaram o uso indevido dessas credenciais para auxiliar ali no trabalho dessa organização criminosa. Então, eles estão entre esses investigados. A Polícia Civil chegou a solicitar a prisão temporária deles, mas até o momento esse pedido foi negado pela Justiça, então foram determinadas apenas medidas cautelares, como, por exemplo, o afastamento deles dos cargos públicos. Uma outra operação que também acontece por aqui diz respeito à lavagem de dinheiro e ao tráfico de drogas. Essa é uma operação da Polícia Civil da Bahia, Operação Véu de Areia, que cumpre mandados de prisão preventiva e também de busca e apreensão aqui em São Paulo, em outras cidades dos estados do Rio de Janeiro, Paraná e Pará e também em Salvador. Segundo as investigações, esse grupo criminoso que atua especificamente na Bahia passou os limites ali do estado e também fazia o uso de lavagem de dinheiro, né? Pulverizava aí valores em contas, inclusive uma liderança desse grupo, mesmo de dentro do presídio, continuava comandando todo esse esquema, então, de tráfico de drogas e lavagem de dinheiro. Nessa segunda operação, a justiça determinou o sequestro de bens e valores dos investigados. Os valores aí passam de 49 milhões e meio de reais. E a gente, é claro, vai seguir acompanhando toda essa movimentação aqui.
3: Tá certo, Luísa. Obrigada pelas informações. Agora, 7 horas e 40 minutos. Vocês ouviram, tá no ar, é da sua conta. Para a gente falar sobre finanças, din-din, esse é o nosso quadro em parceria com o PicPay. Bom, uma pesquisa da Datafolha de abril deste ano mostrou que cerca de 45% dos brasileiros buscaram uma forma de fazer uma renda extra nos primeiros meses do ano. Muito disso se deve à dificuldade de fechar as contas no verde no final do mês. Alilupe, bom dia para você. Consegue dar algumas dicas para quem está buscando uma forma alternativa de levar mais dinheiro para casa?
4: Bom dia, Joana. Bom dia também para nossa audiência. Vamos lá, Joana. Antes de tudo, é essencial sentar e colocar no papel tudo o que você deseja desse seu novo empreendimento, né? O que você quer vender, para quem, por quanto, se a ideia é ser algo momentâneo ou se você pretende estender por mais tempo. Tudo isso em mente, é hora de colocar a mão na massa e aí pesquisar os melhores materiais para produzir, encontrar os melhores fornecedores e aprimorar a sua produção. Essa etapa do trabalho tem muita tentativa e erro e é aí que muita gente perde, igual mãe, olha, tô perdendo a paciência com você, viu? Entendeu? E aí, sem paciência não vai, né, Joana?
3: De jeito nenhum. E a divulgação também é uma parte essencial do negócio. Com as redes sociais ficou mais fácil. Cada vez mais fácil, na verdade, atingir mais e mais pessoas sem precisar sair de casa, né, Alê?
4: Com certeza. 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
3: Muito bem, para que as pessoas vendam. Então, hoje a gente falou sobre os primeiros passos para quem quer fazer uma renda extra. Aleia Lupe, muito obrigada. Até amanhã.
4: Até amanhã para vocês.

0: E atenção para uma terceira operação em andamento. O Ministério Público de São Paulo está realizando hoje uma operação contra um candidato à Assembleia Legislativa, ou seja, um candidato a deputado estadual, estado de São Paulo, suspeito de envolvimento em um esquema de lavagem de dinheiro ligado ao PCC. Segundo o portal Metrópolis, a investigação aponta Emerson Dias Rocha, candidato pelo Podemos, como um dos responsáveis pela movimentação de recursos em benefício da facção criminosa. São cumpridos 11 mandados de busca e apreensão e 2 de prisão preventiva em cidades do estado de São Paulo, também em Santa Catarina, Balneário Camboriú. A Operação Cátaros mobiliza equipes do Ministério Público, da Polícia Civil e da Polícia Militar. O candidato foi procurado pela reportagem, mas ainda não se manifestou. 7:44.
1: Mercados americanos operam perto da estabilidade no início desta quinta-feira, após encerrarem uma sequência de 3 dias de perdas. Na Europa, bolsas abriram em leve baixa, enquanto mercados asiáticos fecharam em alta. Outros destaques, com o colunista Guilherme Ravache, Mercado e Inovação, sempre por volta das 7h40, 7h45, falando sobre esse assunto, mercado financeiro. Diga, Ravache, bom dia para você.
2: Bom dia, Joana, bom dia, Felipe, bom dia para todo mundo que acompanha a gente aqui. O que está acontecendo no mercado americano? As bolsas estão aparentemente calmas, né? Não tem nada caindo ou subindo muito nesse momento. Mas os últimos dias têm sido tensos, assim, no mercado de títulos, né? Renda fixa, particularmente no Tesouro Americano. Os títulos do Tesouro Americano vinham perdendo muito valor e os juros batendo recordes aí desde 2007. O título de 30 anos dos Estados Unidos não tinha um valor tão alto. Por que que esse valor está subindo? Porque o mercado está preocupado com a capacidade dos Estados Unidos de pagar também suas dívidas, né? Muita incerteza no mundo. Essa incerteza tem inflação, que é pressionada pela alta do petróleo, que é decorrente também da guerra dos Estados Unidos com o Irã. Tem a questão do alto investimento das gigantes de tecnologia e inteligência artificial, e ainda tem a dívida do governo americano, que ontem anunciou-se, né, que passou a casa dos 40 trilhões de dólares. Então isso preocupa o mercado. Mas o que que ontem o governo americano fez? O secretário do Tesouro, né, o Scott Bessent, disse que o Tesouro americano vai dobrar, ou pelo menos dobrar, a compra de títulos de 10 e 30 anos. Então o título está perdendo valor, o governo vai lá e compra o título dele mesmo. É mais ou menos como se você tivesse um prédio, se você fosse o síndico de um prédio, as paredes começassem a rachar, e aí, para consertar o problema, você começa a colocar estaca. Obviamente, isso tem um limite, você não vai conseguir ficar colocando estaca a cada rachadura que aparece. Mas é isso que os Estados Unidos estão tentando fazer. Essa recompra de título é cada rachadura que vai aparecendo aí na estrutura americana, porque essas rachaduras sinalizam que o mercado está preocupado com o rumo da dívida. Os Estados Unidos gastam mais do que arrecadam. Não é uma conta que fecha. Situação, inclusive, bastante semelhante ao Brasil. E isso também pressiona aqui valor do título, né? Tesouro pagando juro cada vez mais alto para atrair investidor, mesma dinâmica nos Estados Unidos, e aí lá nos Estados Unidos vai começar a comprar título. Consequência disso, pode até dar uma adiada no problema do mercado, mas tem uma grande chance de desvalorização do dólar. Yen, ouro, até criptomoedas devem se beneficiar aí se não tiver uma mudança nessa dinâmica de aumento de custo do governo. E, aliás, essa foi uma das promessas do Trump, né? Que ele ia baixar a dívida pública americana, mas não está conseguindo, até porque subiu e subiu muito durante os 2 mandatos dele a dívida, também por conta de guerra e tudo mais, programas sociais que ele cortou, mas não foram suficientes. Mas vamos lembrar aí que tem uma guerra de bilhões de dólares sendo travada pelos Estados Unidos nesse momento. Então é isso, preocupação aí no mercado de títulos, e as bolsas estão andando de lado até ter mais visibilidade do que vai acontecer de fato, mas o cenário não é positivo nesse momento. Joana e Felipe.
0: Tá certo, daqui a pouco o Ravache volta com outras informações, mais uma participação aqui no TMC 360, são 7:48 agora. O ministro da Fazenda, Dario Durigan, afirmou que o governo federal tentará sim aprovar no próximo esforço concentrado, que é uma expressão que a gente gosta bastante, tem ironia, no Congresso Nacional, a medida provisória que acabou com a cobrança de 20% sobre compras internacionais, a tal da taxa das blusinhas. Vamos à capital do país mais uma vez, com você, repórter Rafael Felitti. Conta pra gente as últimas notícias dessa novela.
3: Oi, Felipe, bom dia para você, bom dia, Joana, bom dia aos nossos ouvintes. Olha, essa medida provisória assinada pelo presidente Lula caduca, vence no dia 8 de setembro. Então o governo tem só essa semana de esforço concentrado, que começa ali no dia 3 de setembro, para votar a chamada taxa das blusinhas, né? Que é a taxa de 20% cobrada em compras em sites internacionais de até $50. O governo quer acabar com essa cobrança que foi instituída durante o governo do presidente Lula, inclusive depois de uma articulação entre o Ministério da Fazenda e o Congresso Nacional, à época, em 2023. Bom, o ministro da Fazenda, Dario Durigan, afirmou que o governo vai se desdobrar para aprovar essa medida, que é atualmente a prioridade do governo, que não quer que essa taxa volte a ser cobrada em plena campanha eleitoral, ali há cerca de um mês das eleições. Então, esse é o foco principal do governo. Inclusive, o ministro falou sobre o assunto. A gente separou uma fala do ministro Dario Durigan. Vamos ouvir.
4: O esforço do governo agora é mobilizar a base no Congresso Nacional para constituir a comissão mista da medida provisória que o presidente Lula enviou e aprovar o texto no próximo esforço concentrado. É nisso que o governo vai colocar os seus esforços na próxima semana.
0: Tá certo, então daqui a pouco volto o Rafael Felitti com outras informações.
1: E para a TMC, a taxa das blusinhas mostrou quem acaba pagando a conta. Depois da cobrança de 20%, 59% dos consumidores reduziram ou abandonaram completamente as compras em sites internacionais. E são dados da Confederação Nacional de Dirigentes Lojistas. Outros dados importantes, aqui ó, 66% continuariam comprando no comércio nacional, mesmo sem a taxa, segundo a Amobitec, que é a Associação Brasileira de Mobilidade e Tecnologia. Quer dizer, proteger a indústria nacional, claro, é necessário, mas não às custas de encarecer produtos para o consumidor. O Brasil precisa reduzir o custo de quem produz aqui e não aumentar o custo de quem compra fora. 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
0: 7:51. A gente já estava em Brasília, continua em Brasília. Agora a gente vai voltar a falar sobre um caso que bombou, está bombando nesta semana, que é a volta, suposta volta, cogitada volta. Claro que foi uma conversa, mas por envolver quem envolveu, tomou proporções nacionais, astronômicas, que é a suposta volta, possível volta, cogitada a volta do diploma para o exercício da profissão de jornalista. E o Igor Damasceno está aqui para conversar conosco sobre essa história. Igor, muito bom dia. O que, que você tem para contar para a gente dessa montanha que se criou nesses últimos dias, hein? Bom dia.
5: Ei, Felipe, bom dia a você, também a Joana, bom dia a todos que nos acompanham. Ontem eu conversei com o ministro Gilmar Mendes, do Supremo Tribunal Federal, durante um evento do Grupo Espera, e eu perguntei ao ministro se ele concorda com a volta da obrigatoriedade do diploma para jornalistas. Lembrando que Gilmar Mendes foi relator do caso em 2009, quando o Supremo derrubou o diploma para jornalistas. E o ministro admitiu que, de fato, pode sim querer discutir, o Supremo pode debater a volta da obrigatoriedade do diploma formalmente. Esse assunto ele está ganhando um pouco mais de força depois que aquele blogueiro do Maranhão fez denúncias contra o ministro Flávio Dino, também do STF. Nas denúncias, ele acusa Dino e familiares do ministro de utilizarem carros oficiais para fins pessoais, o que caracteriza improbidade administrativa, e uma série de outras irregularidades. A Polícia Federal, inicialmente, abriu um inquérito contra o blogueiro porque diz que ele estaria recebendo dinheiro para difamar a imagem do ministro do Supremo Tribunal Federal, e quem estaria pagando esse dinheiro eram grupos políticos inimigos do ministro Flávio Dino, ex-governador do estado do Maranhão e que tem ali alguns rivais políticos no Estado. Pois bem, aí veio o ministro Alexandre de Moraes e disse que concorda com a obrigatoriedade do diploma e que o Supremo deveria novamente analisar essa situação. Nós temos aí duas situações para poder analisar, Felipe e Joana. Vamos falar primeiro a respeito da obrigatoriedade do diploma. Quando foi derrubada, isso no ano de 2009, a gente vivia um contexto muito diferente do contexto atual. Não existiam tantos blogueiros para fins de informação como hoje em dia. A polarização política do país não estava tomada como está atualmente e há alguns anos já está nessa situação. Então era muito menos perigoso. À época, o STF entendeu que limitar o exercício apenas para quem tem diploma poderia ferir a liberdade de expressão e a liberdade de imprensa, que são garantias constitucionais. O problema é que de alguns anos para cá, literalmente algumas pessoas acordam, abrem um blog ou utilizam as redes sociais e se intitulam jornalistas e então fazem matérias tendenciosas, exercendo então o blogueiro militante, surgiu o blogueiro militante, e isso pode ser um risco para a nossa democracia. O STF já sabia muito bem que esse problema está acontecendo já há alguns anos, mas ignorava, porque não batia no Supremo. Com perdão da expressão, agora que a água bateu na bunda dos ministros do STF, eles entenderam que talvez discutir a obrigatoriedade do diploma seja, então, necessário para evitar que se espalhe fake news, evitar que se espalhe matérias tendenciosas para destruir a imagem de pessoas. Então é muito ruim que o Supremo Tribunal Federal escancare que está apenas querendo se proteger e não tentando resolver um problema. Agora, antes de devolver para vocês, uma última análise. O blogueiro, ele pode até ter recebido dinheiro, isso ainda está sendo investigado e já há indícios de que não há irregularidade nenhuma. Mas ele fez uma denúncia. E a denúncia dele não pode ser esquecida. Ela precisa ser averiguada, sim. E hoje, os ministros, eles acabaram quebrando o sigilo da fonte desse blogueiro, que, por garantia constitucional, pode sim se dizer jornalista. Isso é muito grave que o Supremo Tribunal Federal quebre o sigilo da fonte por causa dessa situação. A linha que separa o blogueiro pseudo-jornalista do jornalista ético profissional é justamente a formação acadêmica. E isso precisa, sim, ser discutido.
0: Excelente ponto trazido pelo Igor Damasceno. Ontem, aqui no TMC 360, nós falávamos sobre esse assunto. É algo que, com certeza, vai render. Como disse o Igor, né? Está rendendo, cresceu, envolve personagens da República e é algo que é extremamente complexo, não dá para discutir em 2, 3, 4 minutos, mas o nosso compromisso aqui é trazer para você os fundamentos dessa discussão, tudo que essa discussão envolve, porque chega no limite a seguinte questão, a questão de você, né, confiar ou não naquela fonte de informação, a fonte que conversa com você todos os dias, a produção jornalística, né, que é uma produção feita com rigor, com apuração, com trabalho de muitas pessoas envolvidas. Preste sempre atenção nesse ponto. São 7 horas agora e 57 minutos.
1: Hora de falar de esporte. Aqui no TMC 360, o Flamengo ganhou do Cruzeiro por 2-1 e garantiu a classificação para as quartas de final da Libertadores. A partida bateu o recorde de público de um time brasileiro no torneio, com mais de 72 mil pessoas presentes, e foi marcada por golaços dos flamenguistas Arrascaeta e Samuel Lino. Além do jogo do rubro-negro, ontem tivemos

0: zagueiro Gustavo Gomes de cabeça. O Palmeiras já tinha jogado melhor aqui em São Paulo, mas acabou apenas empatando 1-1 por causa de uma falha na semana passada do goleiro Carlos Miguel. Ontem o Carlos Miguel não falhou, a zaga do Palmeiras teve uma grande participação e o time administrou bem a vantagem. Fez 1-0, poderia ter feito um placar maior, mas conseguiu a classificação, o que é o mais importante. Ainda em termos de Taça Libertadores, nós tivemos o Coquimbo Unido perdendo nos pênaltis para o Platense, em pleno território chileno, né? Houve um empate na Argentina no primeiro jogo, ontem outro empate no Chile, mas nos pênaltis o time argentino levou a melhor. O Fluminense já tinha se classificado na terça-feira. Tivemos também o Estudiantes na terça-feira se classificando, eliminando a Universidade Católica do Chile. E hoje temos dois brasileiros em campo, tentando a classificação. O Corinthians, às 9:30 da noite, recebe o Rosário Central no seu estádio. Primeiro jogo na Argentina, 0-0. Corinthians, com a volta de Memphis Depay, joga por uma vitória simples. E também teremos hoje a definição do Mirassol, que vai a Quito jogar no estádio Casablanca contra a LDU. Primeiro jogo em Mirassol, 1-1. O Mirassol vai ter que buscar a vitória lá em território equatoriano. E ainda há uma outra definição que ficou para a semana que vem, porque nós tivemos o adiamento do primeiro jogo entre Tolima e Independiente Del Valle. O primeiro jogo aconteceu na Colômbia na última terça-feira e o Tolima perdeu por 1-0. Esse jogo não aconteceu na semana passada por causa do terremoto que atingiu violentamente o território colombiano. Então o Tolima perdeu o primeiro jogo por 1-0 e na semana que vem vai jogar no Equador, precisando vencer. Provavelmente o Independiente Del Valle vai ficar com essa vaga. Assim a Libertadores, que agora vai chegando ao seu momento de definição. Ao final desta fase de confrontos, teremos apenas 8 finalistas para que possamos conhecer os times que disputarão a grande final, que será em Montevideo, no Uruguai. Um bom jornal a todos.
1: Tá certo então, Calil, um abraço para você, para todo o nosso time. Daqui a pouco tem mais esporte na programação do 360 também. E em instantes a gente traz para você mais sobre o aumento na inadimplência no Brasil, aquela série de conversas que nós estamos trazendo aqui no 360 sobre o preço do dinheiro, o custo de investir e a dificuldade para pagar as dívidas. Agora 8:01.
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9: 8:03. O TMC 360 está de volta e nós agora vamos direto às principais notícias deste momento. Candidato a deputado estadual pelo Podemos é alvo de operação do Ministério Público de São Paulo. Emerson Dias Rocha é suspeito de envolvimento.

0: Movimento em esquema de lavagem de dinheiro ligado ao PCC.
1: Ainda em São Paulo, a Polícia Civil realiza operação contra um esquema de fraude eletrônica que teria provocado prejuízo de aproximadamente 50 milhões de reais ao Banco do Brasil.
0: Lula pede desligamento de deputado da função de vice-líder do governo. O presidente solicitou à Câmara que Mauro Benevides, filho do União Brasil do Ceará, deixe o cargo.
1: Tribunal Superior Eleitoral recebe mais de 1000 denúncias por irregularidades nas campanhas. Os registros foram contabilizados no aplicativo Pardal, responsável pelas ocorrências.
0: Dívida dos Estados Unidos ultrapassa pela primeira vez os 40 trilhões de dólares. Dados foram divulgados pelo Departamento do Tesouro norte-americano. 8:04.
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1: Editoria Donald Trump. Vamos conversar, é verdade.
0: Editoria Jamil Chad.
1: É verdade.
0: Vamos fazer assim?
1: Dentro da editoria Jamil Chad, que é muito maior.
0: Sim.
1: Que Donald Trump, né? A editoria e o próprio, né? A gente vai falar sobre essa... Ai, gente, a coisa não para nunca, né? Essas sanções econômicas, o dia D econômico contra o Irã, e não só contra o Irã. Quem tiver interessado em ajudar o pessoal lá de Teherã, vai ter consequências. Jamil Chad, desembrulha essa história pra gente, meu querido. Bom dia pra você.
0: Oi.
3: Bom dia, Felipe. Bom dia, Joana. Desembrulhar essa história eu acho ousado demais. O que eu posso fazer é pelo menos trazer informações aqui, porque de fato é o que nós temos, pelo menos por enquanto. Donald Trump, que depois de anunciar que já venceu a guerra contra o Irã, agora anuncia que, diante da falta de um acordo, está anunciando sanções não apenas contra o Irã, mas contra qualquer país que tiver qualquer tipo de relação comercial que apoie, de alguma forma, o governo iraniano ou a sociedade iraniana. E aí ficam as dúvidas, Felipe e Joana, quais sanções serão impostas contra quem? Bom, aí no mundo inteiro, muita gente correndo atrás para saber, vou ser afetado ou não vou ser afetado por conta dessas novas sanções americanas? E aí, o mapa mostra, pelo menos por enquanto, um grande objetivo: a China. A China, que importa 80% do petróleo do Irã e que tem, sem dúvida nenhuma, uma espécie de rede financeira que também opera com bancos iranianos, com os negócios iranianos. Então, eventualmente, nós podemos imaginar que nessa tentativa de Donald Trump de isolar economicamente o Irã, parte das sanções serão aplicadas, então, contra empresas e bancos chineses. Só tem um detalhe, Felipe e Joana: e se a China retrucar? E se a China colocar algum tipo de reciprocidade nisso? Por exemplo, não permitir que os seus minerais críticos sejam mais enviados para os Estados Unidos. Como é que fica? Estamos entrando numa nova ordem de disputa comercial entre China e Estados Unidos por conta do Irã? Então, essa é uma pergunta que fica no ar. A outra, nós, brasileiros, afinal de contas, em 2025, o Brasil exportou quase 3 bilhões de dólares ao Irã. Exportou o quê? Principalmente milho e soja. Eventualmente, o Brasil ou alguém no Brasil pode ser afetado? Isso também é uma pergunta que todos estão se fazendo, tanto no governo como no setor privado, saber até onde vai essa nova promessa de Donald Trump de uma guerra econômica contra o Irã e todos os seus parceiros.
1: Aí, Jamil, vou fazer uma pergunta para você, que você com certeza já se fez. Eu estava puxando aqui rapidamente algumas frases de efeito, as mais potentes que Donald Trump já soltou contra o Irã desde o fim de fevereiro, nesse período de guerra. Então, tem, por exemplo, traduzindo aqui, esses maníacos estão contra as cordas. Ou, outra mais pesada ainda, uma civilização inteira morrerá esta noite, você vai se lembrar. E a pergunta que eu faço é, até que ponto, é uma pergunta que a gente sempre faz, né? A gente compra pelo valor de face essa declaração de Donald Trump, ou é aquela história de balcão, fica por 50% disso e vamos embora, tocar a vida, libera Hormuz e tudo mais?
3: Felipe, essa é a pergunta que diplomatas, o setor financeiro, governos estrangeiros, a imprensa, obviamente, todo mundo se faz, porque afinal de contas, Donald Trump pode ir às últimas consequências? Pode. Nós vimos na Venezuela o que aconteceu. Nós vimos, inclusive, no Irã, o que aconteceu no dia 28 de fevereiro. Mas, ao mesmo tempo, parte dessas, ou na verdade uma enorme parte dessas ameaças, elas não são cumpridas, elas não são, eu diria, implementadas. Então servem para quê exatamente? Para negociar? Pode ser, sem dúvida nenhuma, se você sabe que o seu país está ameaçado de alguma forma, você quer negociar e quer voltar, vamos assim, à mesa de negociação. Agora, também serve, isso sem dúvida nenhuma, isso já foi feito, vários estudos já foram feitos nesse sentido, Felipe, para descobrir que muitas dessas declarações têm um aspecto financeiro atrelado a elas. O que eu quero dizer com isso? É, domingo à noite, ou segunda-feira de manhã, ou antes das bolsas abrirem, como no caso hoje, o governo norte-americano faz um grande anúncio, ou que a guerra vai se intensificar, ou que ela já está resolvida. E isso mexe os mercados, sem dúvida nenhuma, no mundo inteiro, as bolsas no mundo inteiro. E aí, claro, fica aquela pergunta, isso é só um movimento, eu diria, para ter algum ganho no mercado financeiro, porque, claro, informações privilegiadas acabam circulando, ou existe de fato uma intenção? Essa pergunta que você fez não é uma pergunta apenas do Felipe ou da Joana ou do Jamil, é da comunidade internacional inteira. Até que ponto Donald Trump fala para agir, ou fala para lucrar, ou fala simplesmente para tentar uma barganha melhor?
1: Tá certo, Jamil, contamos com você. Com a ameaça de Donald Trump ou não, você sabe que o seu espaço aqui está aberto e a gente volta a se falar amanhã. Grande abraço para você, bom trabalho.
3: Bom dia para todos aí.
1: Bom dia. São 8 horas e 10 minutos.
0: Seguimos falando sobre Estados Unidos. A dívida pública dos Estados Unidos ultrapassou pela primeira vez a marca de 40 trilhões de dólares. É isso, 40 trilhões. O recorde expõe a dimensão do desequilíbrio das contas do governo americano. O valor mais do que dobrou em menos de uma década e reflete uma combinação de gastos elevados, cortes de impostos e déficits persistentes. Segundo os dados do Departamento do Tesouro, a dívida aumentou quase 3 trilhões só nos últimos 12 meses. E o problema não está só no tamanho da dívida, mas também no custo. Para financiar essa dívida, os investidores vêm exigindo retornos maiores para financiar o governo americano, aumentando o custo de novas emissões e da rolagem da dívida. O rendimento dos títulos de 30 anos chegou recentemente a 5,2%, maior nível nos últimos 25 anos.
1: Bom, essa marca de 40 trilhões de dólares em dívida pública não é apenas um número imenso, né? É o retrato de um problema que Washington vem empurrando para o futuro. Não é de ontem, não é de anteontem, mas há décadas. Não é uma herança exclusiva de um partido ou de um presidente. Republicanos e democratas contribuíram em distintos momentos, diferentes momentos, para uma combinação de gastos elevados, cortes de impostos e déficits persistentes. A dívida mais que dobrou desde 2017 e os Estados Unidos continuam gastando muito mais do que arrecadam. Durante décadas, os Estados Unidos se beneficiaram de uma combinação extraordinária: crescimento econômico, dólar como principal moeda de reserva, enorme demanda internacional por títulos do Tesouro e juros relativamente baixos. O problema é que esse modelo começou a mudar depois daquela crise mundial de 2008 e, sobretudo, depois da pandemia, mais de 10 anos depois, né? A Casa Branca, no entanto, insiste em interpretar essas mudanças estruturais como choques passageiros. Enquanto briga com a realidade, o custo segue aumentando. 8 e 12.
0: A gente segue falando de economia agora com os olhares voltados para nós, para o nosso país. O poder de compra do brasileiro continua pressionado pelas dívidas, pelos juros altos e pelo custo das despesas básicas. Murilo Luiz traz mais detalhes, explica esse cenário.
4: Com os preços dos alimentos apresentando um cenário inconstante, o brasileiro sente o bolso apertado. Dívidas, juros altos e os custos das despesas básicas reduzem o dinheiro disponível para consumo. Quem analisou este cenário foi Feliciano Abreu, representante do mercado mineiro.
5: Na verdade, o consumidor não está conseguindo comprar mais. Ele está comprando aí, muitas vezes, somente para sobrevivência, devido, obviamente, ao custo que ele tem tido na hora de ir nos supermercados, na hora de abastecer seu veículo. Isso é um reflexo que a gente teve uma inflação muito forte, então isso faz com que o poder de compra do consumidor caia bastante. Um detalhe interessante é que muitas vezes o consumidor ele vai no estabelecimento, compra cada vez menos e gasta cada vez mais. Isso gera realmente uma angústia muito grande, mesmo porque ele sabe que ele não vai ter aumento de ganhos ou aumento de salário num curto período de tempo.
4: Feliciano também falou sobre as altas taxas de juros no país.
5: Juros altíssimos, que também proíbe muito o consumidor de sonhar, de ir às compras, dividir, porque ele não sabe nem se vai estar empregado daqui 6 meses, daqui 1 ano. Então, realmente isso gera uma expectativa negativa. E quem tem condições aí de fazer uma certa compra, muitas vezes não quer realmente entrar no cartão de crédito ou no cheque especial, que sabe que é um caminho sem volta. Não quer dizer que se a economia melhorar amanhã, a população já vai estar apta a comprar amanhã. Primeiro tem que pagar as contas, sair do cheque especial, sair do cartão de crédito, colocar as contas em dia, para que você possa voltar de fato a ser um consumidor ativo. Isso que importa para o momento.
4: A reportagem conversou com o dono de casa, Caio Silva, de 24 anos. Ele trabalha como designer e contou como faz para conciliar as compras do dia a dia e suas dívidas.
6: Olha, muitas vezes eu já tive que não comprar um produto por causa do preço ou porque eu não podia comprar naquele momento. E isso é um exemplo claro que eu tenho no supermercado, que muitas vezes eu já tive que comprar marcas paralelas ou marcas inferiores àquelas que a gente está acostumado por causa das minhas parcelas que eu tinha que estar pagando ali, que tinham juros muito abusivos, às vezes por causa de eletrodoméstico que a gente compra, que são mais caros, peças para o meu computador que eu uso para o meu trabalho. Então, muitas vezes, para fazer essa administração no supermercado, por causa dos preços que estavam diferentes ali, eu tive que reduzir bastante o consumo que eu estava tendo.
4: Para quem está endividado, qualquer aumento pesa. Por isso, mesmo quando alguns preços recuam, a sensação de aperto pode continuar. O desafio é fazer a renda chegar ao fim do mês.
1: Bom, nós vamos agora às 8 horas e 15 minutos para mais uma conversa, mais uma entrevista da nossa série aqui no TMC 360 sobre os impactos dos juros em diferentes setores da economia, como isso tem influenciado questões estruturais brasileiras, se é que isso não é em si uma questão estrutural. Dados do Serasa mostram, por exemplo, que a inadimplência no Brasil aumentou em julho, negativados passaram de 83 milhões, né? Um terço da população, arredondando, um número maior de toda a série histórica após 19 meses seguidos de alta. Também entre as empresas, a gente estava falando de pessoa física, entre as empresas a situação também é problemática, preocupante. Mais de 9 milhões de CNPJs já estão inadimplentes com dívidas em atraso, chegando a mais de 200 bilhões de reais. Vamos conversar com o professor Carlos Braga. Ele é economista com passagens pela ONU, pelo Banco Mundial, pela OMC, outros organismos internacionais. Vai conversar conosco a partir de agora. Professor Braga, prazer recebê-lo aqui. Muito bom dia, seja bem-vindo.
7: Bom dia, um prazer estar com vocês.
1: Professor, a que razões se pode atribuir esse fenômeno da alta inadimplência? Inadimplência não é um fenômeno novo no Brasil, mas fica a impressão, até pesquisas mostram isso, né? Que a corda está apertando no pescoço dos devedores e das devedoras. A que se atribui isso?
7: Bem, certamente, nos últimos anos, a gente observa um aumento significativo da massa salarial e também expansão de crédito. Então, a tese é de que nós não deveríamos estar vendo esse aumento de inadimplência. Mas, como nós sabemos, o Brasil tem uma das taxas de juros reais mais elevadas do mundo. Dependendo de como você faz essa conta, o Brasil tem a taxa real de juros, quer dizer, descontando a inflação da taxa de juros básica do Banco Central, que é a Selic, mais alta do mundo. A gente compete aí com Argentina, Rússia, Turquia, mas ultimamente nós estamos em primeiro lugar, né? Em termos nominais, esses outros países que eu citei têm ainda uma taxa de juros mais elevada do que a do Brasil. E por que que a taxa de juros no Brasil é tão elevada? Bem, aí, obviamente, isso tem a ver com o desequilíbrio fiscal que a gente enfrenta. Quer dizer, o governo gasta mais do que arrecada. Só para dar uma ideia, né? Nós tivemos aí um aumento significativo de receitas desde 2023, né, para colocar aí na administração Lula 3, da ordem de 17%, um aumento significativo de receitas. Mas as despesas aumentaram 22% nesse mesmo período. Então, o governo costuma alardear que nós vamos alcançar as metas do arcabouço fiscal em termos de déficit público. Mas o que o mercado observa é como a dívida bruta brasileira está evoluindo, né? E essa dívida bruta, no momento, se a gente utiliza a metodologia do Banco Central, está em cerca de 82%. Se a gente utiliza a metodologia do FMI, que leva em conta também os títulos na carteira do Banco Central, a gente já ultrapassou 90%. Né? Você mencionou aí, no passado, eu fui diretor de política econômica e dívida do Banco Mundial, entre 2008 e 2010. Quando um país ultrapassa 60% do PIB, uma economia emergente, os sinais de alarme começam a tocar, né? E como eu acabei de mencionar, o Brasil já está muito acima disso. Quer dizer, a expectativa de que nós vamos continuar a ter pressões sobre os juros são muito reais.
0: Gostaria de falar então sobre essa expectativa para o futuro. A gente está num momento de incertezas, a gente está num momento de eleição, uma polarização muito grande, propostas muito diferentes, formas muito diferentes dos candidatos olharem para a economia, mas o problema é o mesmo. A gente tem um mesmo problema que os candidatos, os postulantes, eles precisam olhar, enxergar e admitir. Esses números, essa porcentagem da dívida, como é que ela vai continuar crescendo? Alguma coisa pode ser feita para que isso seja revertido, ou o processo será mais longo, não haverá uma solução a curto prazo?
7: Bem, a menos que nós tenhamos, né, a partir de 2027, porque em 2026 não há expectativa, né, de um ajuste fiscal significativo. Então, eu costumo dizer, a gente tem um encontro marcado, seja em 2027, mais tardar em 2028, com uma crise fiscal. O que que é isso? É quando você atinge uma situação de dominância fiscal. Quer dizer, não adianta você apertar o freio na política monetária, porque cada vez que você, o Banco Central, aumenta em 1% a Selic, isso custa mais cerca de 55 a 60 bilhões de reais para o carregamento da dívida, né? Então, nós já estamos nessa situação. Então, é necessidade de um ajuste. Agora, claro, num ano eleitoral, a gente não vai esperar um ajuste significativo. Isso não é um problema desse governo especificamente. A gente viu lá na administração Bolsonaro também, no ano eleitoral, a famosa PEC kamikaze, né? Mas a realidade é que, se você olha o que as previsões do orçamento para 2027 sugerem do governo atual, é que nós teríamos aí um superávit da ordem de 0,5% do PIB, né? E nós sabemos que isso é um trabalho de ficção, porque na realidade uma parcela significativa das despesas, por exemplo, com precatórios, não está nessa conta, né? Nós vamos continuar a ter um déficit que se estima vai ser aí da ordem de 0,5% em vez de um superávit. Então essa é a realidade. A menos que nós tenhamos um ajuste fiscal responsável e com credibilidade, não adianta anunciar. Você tem que implementar, e as contas têm que ser contas que o mercado financeiro admite que tem credibilidade, né? Nós vamos continuar a ter essa situação de conflito em termos da taxa de juros e, obviamente, com impacto na inadimplência da população brasileira, seja pessoa física, seja pessoa jurídica.
1: Vou pegar esse gancho, professor Braga, fazer uma última pergunta da minha parte. A nossa audiência é composta por muitos perfis diferentes, né? Temos empresários, empresárias, temos gente que está em determinada etapa da inadimplência, outros ainda não entraram, mas com certeza tem essas preocupações. Eu queria saber se a linha evolutiva, vou colocar entre aspas, da dívida, ela segue passos semelhantes na pessoa física e na pessoa jurídica. Qual que é o setor que mais tem dificuldade para se recuperar? Pequena empresa, grande empresa, trabalhador, assalariado, enfim.
7: Bem, certamente as grandes empresas têm mecanismos de acesso ao crédito, inclusive crédito internacional, né, que permitem para elas administrar essa situação com muito mais facilidade do que uma pequena e média empresa. E a situação da pessoa física é ainda mais complicada, né? Se você olha, por exemplo, os dados da Serasa, você vai ver aí, acho que você já mencionou isso, né? Algo da ordem de quase um terço da população brasileira endividada, né? E essa população está recorrendo cada vez mais a, por exemplo, cartão de crédito, cartão de débito, e tudo isso tem uma taxa de juros muito mais elevada do que a taxa de juros fundamental, a Selic, que é gerenciada pelo Banco Central.
0: Tá certo, professor, muito obrigada pela entrevista. Acabamos de falar com o Carlos Braga, diretor de Política Econômica e Dívida do Banco Mundial. Até a próxima.
7: Até a próxima.
1: Muito obrigado. São 8 horas agora, 25 minutos. Nós acompanhamos desde o começo da semana o julgamento histórico contra a Meta. No segundo dia de audiências, um ex-diretor da empresa afirmou que Mark Zuckerberg sempre colocou lucros e crescimento acima da segurança de crianças e adolescentes, citando até o acesso de menores de 13 anos ao Instagram. A Meta nega as acusações, afirma oferecer, sim, recursos do chamado controle parental. Guilherme Ravache, como é que está essa disputa, hein?
8: Só para a gente retomar, né? Essa é uma disputa que pode custar para a Meta alguma coisa entre 200 bilhões de dólares, 1,4 trilhão de dólares, trilhão com T, ou seja, mais do que o valor de mercado da Meta, mas mais que isso, pode mudar completamente a maneira que as redes sociais funcionam, né? Acabar com o scroll infinito, enfim, tem uma série de medidas aí que podem acontecer. Mas o depoimento de ontem foi bombástico. O Arturo Bejar, que foi engenheiro do Facebook, que agora a gente chama de Meta, né? Mudou o nome. Ele foi engenheiro da Meta, ele trabalhava com redes sociais, era responsável pela segurança, trabalhou entre 2009 e 2015, aí ele saiu para cuidar da família, segundo ele, saiu da empresa para cuidar da família, mas voltou ao Facebook entre 2019 e 2021, também cuidando da segurança dos aplicativos, estudando o impacto que o aplicativo tinha nas pessoas que usam Instagram, Facebook. E ele disse no depoimento que avisou a empresa diversas vezes do impacto que as redes sociais tinham nas crianças, nos adolescentes. Ele, inclusive, mandou um e-mail para o Mark Zuckerberg descrevendo os problemas que a filha dele, de 14 anos, estava enfrentando no Instagram, o assédio que a filha estava enfrentando no Instagram. E olha que nesse e-mail ele inclusive colocou dados desmentindo o que o Mark Zuckerberg tinha falado em depoimentos lá em 2021. Ele mandou e-mail em 2021 e colocou dados do próprio Facebook, pesquisas internas, desmentindo o que o Mark Zuckerberg estava falando. Essas pesquisas mostravam que 51% dos usuários do Instagram tiveram contato com conteúdo nocivo semanalmente, e apenas 1 a 2% do conteúdo era denunciado era removido. Então esse é um depoimento bombástico, não é a primeira vez que o Arturo faz um testemunho nesse sentido. Ele já fez em dois outros processos que a Meta inclusive perdeu. A Meta tentou barrar o depoimento dele, mas ele conseguiu depor, a juíza autorizou. Ele traz esses dados que revelam, na visão dele, que a Meta tem consciência, sempre teve consciência do impacto que tinha nas crianças, do dano que causava em crianças, adolescentes, sabia que a rede viciava e escolheu lucrar a atuar em cima desses problemas.
1: É muito complicada essa história que o Ravache está trazendo aqui, e como ele bem lembrou, né? É só um pedaço da história, o depoimento foi bombástico, e a gente está acompanhando desde o começo da semana, e é um problema que é uma discussão universal, né? Não é uma discussão aqui no Brasil só, mas é uma discussão universal. Vale a pena a gente insistir nesse ponto, voltar a conversar. Aliás, por falar em voltar a conversar, daqui a pouco o Ravache volta a conversar com a gente sobre esse ou sobre outros assuntos. São três horários por dia, de segunda a sexta-feira, né? 7:40, 8:10, 8:45. Então, espera só um pouquinho que o Guilherme Ravache já volta para conversar conosco, porque agora são 8:29. Daqui a pouco, no TMC 360, hoje é quinta, né, Joana Trepp?
0: Quinta-feira é dia de?
1: É dia de não ter o quê?
0: Dó.
1: Perfeitamente. Sem dó. Então, daqui a pouco, o homem está aqui. Luiz Felipe Condé conversa conosco sem dó de ninguém.
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3: Fala comigo, BH, bom dia. Bom dia, gente. 8 horas 33 minutos por aqui. Eu, Letícia Benassi, nesta quinta-feira. Quintou. Quinta-feira é dia de quê? Dia de TBT, né, gente? Me conta qual seria o seu TBT desse dia 20 de agosto de 2026. Ótimo dia pra você. Vamos direto ao trânsito, né? Vamos falar do trânsito. O Eliseu Júnior tem notícias pra gente lá do Anel Rodoviário. Conta pra gente como é que tá aí, Eliseu. Bom dia.
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5: 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Destaque agora para o Anel Rodoviário, no sentido Rio de Janeiro. Trânsito segue intenso na passagem pelo viaduto São Francisco, onde há o estreitamento de pista, também o excesso de veículos nesta manhã. Você motorista que passa por este ponto, vale insistir com paciência. Na sequência, na passagem pelo viaduto sobre a Avenida Pedro II, ainda no Anel Rodoviário, trânsito é lento também devido a um caminhão com defeito bloqueando uma das faixas do anel rodoviário. A dica é também insistir com paciência neste ponto. 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
3: Tá aí, Eliseu Júnior trazendo notícias do trânsito pra gente nesta quinta-feira, né? Vamos dar uma atualizada agora no noticiário local e nacional também, né? Que a gente fala de tudo aqui. Gente, em apenas 4 dias de campanha, o Tribunal Superior Eleitoral já recebeu mais de 1.000 denúncias de irregularidades na propaganda eleitoral. Só 4 dias, hein? Os registros foram feitos por eleitores de todo o país através do aplicativo Pardal, que é uma ferramenta oficial da Justiça Eleitoral. O aplicativo, gente, permite o envio de fotos, vídeos e áudios que indiquem o descumprimento dessas regras, garantindo o anonimato do denunciante. Entre as principais queixas estão conteúdos da internet sem a devida identificação, uso irregular de inteligência artificial e impulsionamento proibido de postagens. As denúncias são encaminhadas para análise na Justiça Eleitoral, que avalia cada caso antes de tomar providências cabíveis. Para acompanhar informações sobre o processo eleitoral e ferramentas de fiscalização, os eleitores podem consultar o site do Tribunal Superior Eleitoral. É isso, a gente tem que denunciar, a gente tem que consultar e a gente precisa estar por dentro e cobrando mesmo, né? E fazendo essas denúncias. Muito bom, a gente que é eleitor, a gente tem essa consciência de que a gente precisa cobrar, né? E é especial isso aí que o aplicativo permite, garante o anonimato do denunciante. Isso é importante, né, gente? Então vamos denunciar mesmo. E infelizmente a inteligência artificial, acredito eu, que dessa vez, nessa eleição desse ano, vai vir extremamente forte, né? Trazendo muitas informações mentirosas pra gente. Então a gente tem que ficar muito ligado, muito atento nisso aí. Agora 8 horas 36 minutos aqui na sua TMC. A gente continua trazendo notícias importantes para você nessa quinta-feira. A Justiça de Minas Gerais condenou 6 policiais penais, gente, por crimes cometidos na penitenciária Nelson Hungria, em Contagem, na região metropolitana de BH. A decisão foi divulgada na última quarta-feira. 3 dos agentes foram condenados por tortura e receberam pena de 18 anos e 8 meses de prisão em regime fechado. Os outros 3 foram condenados por omissão e pegaram 7 anos de reclusão. De acordo com a denúncia do Ministério Público, os crimes ocorreram em julho de 2020. Os policiais agrediram física e psicologicamente os detentos para forçar confissões sobre a entrada de materiais ilícitos no presídio. Além do cumprimento das penas, os condenados perderão os cargos públicos e terão que pagar indenização por danos morais às vítimas. Outros 3 denunciados, no caso, foram absolvidos por falta de provas. A decisão cabe recurso. Não dá, né, gente? Em pleno 2026, tortura, né? Ainda agente penitenciário ainda fazendo esse tipo de tortura, absurdo, né? Tem que ser realmente investigado e que a justiça seja feita. E tá chegando, hein? Nesse sábado, dia 22, vai acontecer em todo o país o dia D da campanha de multivacinação. Postos de saúde estarão abertos para atualizar a caderneta de crianças e adolescentes menores de 15 anos. A mobilização traz 20 imunizantes do calendário nacional, garantindo proteção contra doenças como sarampo, poliomielite, meningites e febre amarela. A principal novidade deste ano é a inclusão da vacina Pneumo 20, indicada para crianças menores de 5 anos, reforçando a proteção contra poliomielite grave.
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6: Direto para as informações da capital do país, novamente, são 8:38. Nós vamos falar sobre o quê? Em relatório enviado ao ministro do STF, Alexandre de Moraes, a Polícia Federal declara não haver indícios suficientes que comprovem que o jornalista maranhense Luiz Pablo, com quem conversamos dias atrás, aqui no TMC 360, não há indícios suficientes que comprovem que o jornalista tenha cometido crime de violação funcional. Vamos à capital do país conversar com o repórter Rodrigo Vicente e ele vai contar pra gente as últimas dessa história que tá rendendo demais. Diga, Vicente, bom dia pra você.
7: Oi, pessoal, bom dia para vocês, Felipe, Joana, todo mundo que nos acompanha aqui. Pois é, essa situação aí desse jornalista, o Luiz Pablo, é uma história que tem causado polêmica, né? Mas a Polícia Federal, como você disse, não viu aí o indício de crime. E mais, né? Ela disse que não há também possibilidade de afirmar de que Pablo Luiz tenha recebido algum dinheiro pela publicação dessas matérias. Só para a gente contextualizar, né? Ele é um jornalista lá do Maranhão e desde novembro do ano passado vinha aí divulgando algumas matérias contrárias a Flávio Dino, falando sobre, inclusive, o uso irregular de um carro do Tribunal de Justiça do Estado pelo ministro, né? O ministro negava essas informações, nega esse uso e pediu a abertura desse inquérito. O inquérito foi aberto. Quem foi o relator desse inquérito no Supremo Tribunal Federal inicialmente foi Cristiano Zanin, mas o ministro Edson Fachin disse o seguinte: isso teria a ver com aquele tal inquérito das fake news e repassou esse caso para o ministro Alexandre de Moraes, que pediu aí busca e apreensão de equipamentos. Bem, com esses equipamentos em mãos, a Polícia Federal descobriu o seguinte, de que a fonte, portanto, quem repassava essas informações para o jornalista era Raimundo Cutrim, ex-secretário de Educação do Estado do Maranhão. O que acontece é o seguinte, né? A polícia diz que não há como dizer que o jornalista, claro, esteja cometendo crime, porque ele está no exercício da sua função, repassando informações que recebeu. O mesmo, no entanto, não pode ser dito a Raimundo Cutrim, que teria aí acessado esses dados sigilosos e repassado à frente, portanto, há para Raimundo Cutrim esse indício de crime. Bem, a situação agora é, a Polícia Federal diz, né, que vai precisar aí desse parecer da Procuradoria-Geral da República, porque neste primeiro momento não há, nesse caso, esse indício de crime. Vale lembrar o seguinte, que Raimundo Cutrim está em outro inquérito lá no Supremo Tribunal Federal, daí sobre o acobertamento da morte de uma pessoa, e esse inquérito está também com Flávio Dino. A defesa dele, inclusive, pediu para que Flávio Dino saia desse inquérito, uma vez que há aí, portanto, interesse dele, de acordo com a defesa do ex-secretário. Volto com vocês ao estúdio.
8: Obrigada, Rodrigo, pelas informações. Tem uma pergunta aqui para você. As autoridades querem jornalistas ou querem porta-vozes para publicar aquilo que elas mesmas dizem e que interessa a elas? Porque se a versão que tem que ser publicada é a versão das autoridades, isso não é jornalismo, isso daí é propaganda. O jornalista Luiz Pablo, que muita gente insiste em chamar de blogueiro para diminuir o trabalho dele, fez uma denúncia sobre o ministro Flávio Dino. Depois ele foi investigado, ele teve os equipamentos apreendidos, a Polícia Federal chegou à identidade da fonte dele. Se essa fonte cometeu um crime, essa fonte ela tem que ser investigada. Mas isso não transforma automaticamente o jornalista em criminoso, nem invalida a reportagem, a denúncia, e nem coloca Luiz Pablo no inquérito em que a fonte dele, Cutrim, está no STF. A própria Polícia Federal reconheceu que Luiz Pablo está protegido pela liberdade de imprensa e que a atuação jornalística dele não configura crime. Essas informações são da Polícia Federal, mas ainda assim ele foi alvo de operações. E depois de uma avalanche de críticas desse caso, Alexandre de Moraes e Flávio Dino defenderam que o Supremo Tribunal Federal volte a discutir a exigência do diploma de jornalismo. Atenção, essa é a posição de dois ministros do STF. O Supremo tem 11 ministros, não tem só dois. Deveria discutir os interesses, 10 ministros agora, deveria ter 11, agora tem 10. E deveria discutir os interesses da sociedade, não das próprias autoridades. É claro que a comunicação mudou, o exercício do jornalismo mudou, discutir a formação, discutir a responsabilidade, o futuro da profissão é necessário. Nós, jornalistas, defendemos isso. Mas por que esse debate ganhou urgência do dia para a noite, justamente depois de uma reportagem envolver um integrante do Supremo Tribunal Federal? Uma regra sobre quem pode ser jornalista não pode surgir com reação a uma reportagem que claramente se tornou incômoda. O jornalismo existe para fiscalizar autoridades, existe para questionar decisões, existe para revelar informações de interesse público que não estão às claras, inclusive aquelas que o poder e os poderosos preferiam que não fossem publicadas. E usar o jornalismo para agradar autoridades, isso sim não é jornalismo, não é nem blogueiragem, porque é um tipo de jornalismo, quem faz blogs, um tipo de escrita, é propaganda. Fazer jornalismo para agradar autoridades é propaganda, tem quem faça isso. Então a gente não pode aceitar que os ministros simplesmente decidam porque eles são ministros, porque eles têm essa prerrogativa. Em uma democracia, o poder pertence à sociedade e não às autoridades. A liberdade de imprensa protege o direito de todos nós sabermos o que acontece. 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Agora, 8 horas e 45 minutos.
6: Destaque do noticiário policial direto da capital paulista, Polícia de São Paulo vai investigar os seguranças que teriam omitido ajuda a Júlia Falcão após eles terem presenciado a cirurgia dentista ter sido espancada pelo marido, o empresário Ivo Cos. Da capital paulista, quem tem as informações é a repórter Luísa Mutoni.
9: Pois é, Felipe, nós trouxemos aqui ontem a informação sobre o indiciamento desse empresário que é bastante conhecido no mercado financeiro e a polícia, então, a pedido da defesa da vítima, a esposa do empresário Ivo Velcós, a Júlia Falcão, passa então a investigar esses dois seguranças que trabalham no prédio onde o casal morava, em Pinheiros, na zona oeste de São Paulo. Isso porque as imagens de câmeras de segurança mostram pelo menos um deles ajudando o empresário a levar Júlia para dentro do apartamento onde essas agressões que começaram ainda do lado de fora continuaram. Então, a pedido da defesa de Júlia, a polícia então passa a investigar também esses seguranças por omissão de socorro. O empresário Ivo Velcós foi indiciado pelos crimes de lesão corporal e ameaça por essas agressões que aconteceram na madrugada do último sábado e nós noticiamos ao longo da semana aqui na TMC. A esposa dele, inclusive, chegou a publicar vídeos nas redes sociais mostrando o tamanho dos machucados.
8: Obrigada, Luísa, pelas informações. A gente segue aqui com o nosso noticiário. Vamos para Curitiba conversar com Leonardo Gomes. A cidade Imbituva, no interior do Paraná, se despede hoje de 7 das 23 vítimas da tragédia entre uma carreta e um micro-ônibus. 4 sobreviventes continuam internados. A Polícia Civil e a Polícia Rodoviária Federal apuram as causas do acidente. Já há indícios de que o caminhão teria invadido a contramão. Leonardo Gomes, então, ao vivo com as informações. Léo, bom dia para você.
10: Bom dia a todos. A cidade de Imbituva, uma cidade muito pequena, toda comovida, e não é por menos. A gente está falando do acidente mais letal, com maior número de mortes em rodovias federais, registrados nos últimos 30 anos aqui no Paraná. 23 pessoas morreram, como a Joana disse, 7 das vítimas, pelo menos esse número pode aumentar, são veladas em um velório coletivo, né, que foi organizado e é organizado pela Prefeitura de Imbituva, na região central aqui do Paraná, conhecida como Campos Gerais. Inclusive, a cidade é muito perto do ponto do local do acidente. Imagens que nós recebemos mostram os familiares no ginásio de esportes, reunidos junto aos corpos, assim como dezenas de coroas de flores, a forma, né, das pessoas se despedirem dessa perda abrupta, de familiares que contam, repetem as histórias, a reportagem da TMC, que no dia anterior estavam juntos dessas famílias, tomando chimarrão, tocando a vida, e nas últimas horas, infelizmente, estão tendo que lidar com o luto e escolher, por exemplo, a cor de um caixão. A polícia está investigando este acidente de trânsito, como a Joana antecipou. Sim, o motorista do caminhão que provocou essa batida, bateu de frente com esse micro-ônibus que levava pacientes até hospitais da região metropolitana de Curitiba, pode ter invadido a pista. Mas por quê? Ele pode ter dormido ao volante. Essa é uma das principais hipóteses neste momento que a Polícia Rodoviária Federal leva em consideração, assim como a Polícia Civil também, duas que investigam. Os corpos são liberados no Instituto Médico Legal, as 23 vítimas já foram identificadas e a expectativa para os próximos dias é que os laudos do IML possam ajudar de alguma forma a esclarecer efetivamente como este acidente aconteceu.
6: Certo, Leonardo Gomes, uma tragédia que nós trouxemos desde o primeiro momento e agora estamos trazendo as repercussões, né? E uma das repercussões que tem que ser perseguida até o fim é os culpados e como fazer para que essas ocorrências não se repitam. Porque as estatísticas mostram, né? A gente falou sobre isso no dia do acidente, no dia da ocorrência, não gosto de chamar de acidente, porque acidente é uma coisa que é acidental, isso não é acidental, isso foi provocado, tem várias razões para isso, né? Tudo indica que o condutor desse caminhão fez algo que não deveria ter feito, não era para ele ter feito naquele momento. E é muito lenta a indenização, porque é muito lento o trabalho de investigação, de extinção de todas as possibilidades de uma ocorrência desse tamanho. Aliás, por falar em ocorrências em estradas brasileiras, vale a gente lembrar de outra desta semana também, que foi uma tragédia e o impacto visual foi muito grande, que foi um caminhão passando e quebrando, destruindo uma passarela na rodovia Fernão Dias. Serão velados e sepultados hoje em BH, em Belo Horizonte, mãe e filho que morreram após a queda de uma passarela, né? A despedida de Rosângela Carlos Soares Chaves, de 63 anos, e Douglas Soares Quaresma, de 40, acontece na região norte da capital mineira, Belo Horizonte. A ocorrência foi na manhã da terça agora, no trecho da rodovia Fernão Dias, em Vargem, no interior de São Paulo, perto exatamente da divisa de São Paulo com Minas Gerais. Uma carreta, né, com altura acima da possível de passar por essa passarela, levou a passarela embora, atingiu a estrutura da passarela que rachou, uma estrutura de 70 toneladas, para que você tenha a ideia, né? Houve o desabamento da passarela sobre um carro que estava passando naquele momento, onde viajavam essas vítimas. Os dois morreram no local na hora. O motorista foi preso em flagrante, teve a prisão convertida em preventiva pela justiça. A Polícia Civil de São Paulo está investigando o caso como homicídio culposo e apura as responsabilidades da empresa transportadora quanto à autorização de tráfego para cargas com dimensões excedentes. Agora, 8 horas e 51 minutos.
8: Está na hora de não termos dó de ninguém. De ninguém. Já começo fazendo aqui uma provocação. Você que acompanha a TMC, acha que a política mudou muito desde a concepção, desde que o ser humano entendeu o que era política? Já éramos seres políticos, mas aí foi o selo. Isso daqui é política na antiguidade. Será que mudou muito? Será que a esperança de que as mudanças na política, as mudanças que a política podem trazer, será que elas continuam as mesmas? As pessoas têm a mesma esperança? Não é uma pergunta que eu jogo assim pro ar, não. É uma pergunta que eu jogo pro nosso filósofo.
6: O nosso
8: Luiz Felipe Pondé, que está ao vivo aqui no TMC 360, nos ajudando a entender essas angústias, trazendo perguntas para essas angústias, porque respostas, a filosofia não traz muitas, né?
11: Bom dia. Bom dia, Joana, Felipe, todos. É, a filosofia é conhecida desde o Sócrates, na Grécia, né? Que disse, certa feita, quanto mais sei que nada sei, né? É, a gente chama isso na filosofia de ignorância douta, docta ignorância. Essa questão, especificamente, ela é importante para nós, não só por conta da história, né? Quando a gente conhece um pouco a história das coisas, a gente entende melhor quem é, né? Essa é uma das questões importantes na história. Por exemplo, no mundo greco-romano, né, da onde vem a matriz do nosso pensamento, fora a tradição hebraica de Jerusalém, que vai dar no cristianismo, os gregos e romanos tinham uma visão da política, dos regimes políticos, como, primeiro, eles sempre iriam entrar em degeneração em algum momento. Eles entendiam que os regimes podiam ser ou únicos, reis, imperadores, tiranos, ou oligárquicos, no sentido de poucos mandarem, que basicamente era aristocracia, ou populares, aquilo que a gente conhece como democracia, né? Representantes do povo, né? Até hoje, os modelos de política são basicamente os mesmos, né? Não houve muita mudança em termos de regime. Agora, uma outra coisa que eles entendiam, que para nós parece muito estranho, é justamente de que a função dos regimes políticos era impedir que a sociedade, ou a polis, a cidade grega, ficasse pior do que já era. Esse é um detalhe que parece detalhe, mas é fundamental. Porque a partir do século XVIII, sabe a história do iluminismo, Revolução Francesa, não sei o quê, a visão da política foi mudando por uma série de razões e chegou no que a gente vê hoje, que é a esperança de que a política melhore o mundo. É diferente. Uma coisa é você achar que os regimes estão ali para funcionar durante um tempo e evitar que a coisa piore. Outra coisa é você entender que a gente poderia conhecer algum regime que melhorasse o mundo gradativamente. É aí que está a esperança política. Portanto, nem sempre foi comum se olhar para a política como alguma coisa que traria esperança. Não significa que a política não pode trazer esperança, não é isso. Significa entender que essa esperança, ela não é necessariamente óbvia o tempo todo da história da nossa espécie. Portanto, não precisa deprimir tanto quando a política não fica tão boa quanto a gente gostaria que fosse.
6: Agora, Pondé, tem um ponto importante aí que vale a gente, até para a lição de casa que a gente costuma dar para quem nos acompanha, né? Em algum momento, e você citou o iluminismo, em algum momento a gente percebe que é preciso um pacto, é preciso um contrato, né? E daí vem a expressão do contrato social. Então, de certa forma, é assumir que o estado de natureza vai dar problema. A gente tem que abrir mão de algumas coisas, né? Para ter uma polis, uma sociedade, um país, uma nação, qualquer coisa do gênero, né? Isso ainda vale? Será que as pessoas têm noção disso exatamente?
11: Olha, eu acho que isso não é muito óbvio. Né? De que a ideia de contrato é a ideia de comprometimento, né? Uhum. É essa ideia do contrato social que você se refere, que surge século XVII, Rousseau já está no XVIII, né? O famoso Jean-Jacques Rousseau, mas tem Locke no XVII, tem Hobbes que também fala de contrato social. A ideia é a seguinte: naquele momento os europeus estavam começando a pensar no seguinte, tá bom. Então, se o soberano, o rei naquela época, né, mas a gente pode colocar o Estado num lugar, o soberano, ele é soberano por quê? Por que ele pode mandar? Durante algum tempo, isso foi compreendido como é a vontade dos deuses, é a vontade de Deus, no caso do cristianismo europeu. Naquele momento, o que os filósofos estavam fazendo era assim, tá bom, se a gente não pode só assumir que o soberano manda, porque Deus quer, e tem um contexto, né? Os europeus estavam se matando naquele momento entre católicos e protestantes, no século XVII, XVI, as famosas guerras religiosas que deram o nascimento que a gente conhece. Então esses caras, no meio das guerras religiosas, estavam vendo ali, olha, esse negócio não está dando muito certo, cristão e católico se matando em nome do mesmo Deus, afinal de contas, quem manda, manda por quê? Daí surge a ideia de que, hipoteticamente, ninguém nunca disse que os seres humanos se encontraram um dia e assinaram esse contrato, mas que os seres humanos chegam racionalmente à conclusão de que tem que negociar, né, fazer acordos para que esses acordos sustente a soberania de quem manda, que é basicamente a seguinte ideia: olha, vamos decidir quem manda, essa figura que manda deve diminuir a violência entre nós, ela terá o chamado monopólio legítimo da violência, legitimidade dada pelo contrato, né? E a partir daí ele deve diminuir a violência no tecido social. Essa

0: Presta atenção porque esse assunto é muito sério. A Latam confirma que uma falha de segurança expôs dados, saldos de milhares de informações de cartões de crédito de clientes do programa Fidelidade da companhia. A empresa acionou medidas de contenção e notificou os passageiros afetados. E o Azul Igreja vai conversar conosco nesta quinta-feira sobre isso. Que assunto, hein, Igreja? Bom dia para você, seja bem-vindo.
1: Bom dia.
2: Olá, bom dia. Nossa, é muito grave, porque é um vazamento que foi identificado no dia 29 de julho e veio a público ontem, né? Então, até peguei a lista aqui das informações que vazaram, só para as pessoas terem ideia. Estamos falando de nome completo, data de nascimento, e-mail, telefone, endereço, vários dados do programa de fidelidade, bandeira do cartão, 6 primeiros e 4 últimos dígitos do cartão de crédito. Só ficou faltando, na verdade, o número completo do cartão de crédito. Então, por que eu falo que isso é gravíssimo? Porque isso é um prato cheio para golpistas, né? Até por isso que a Latam entrou em contato com quem foi afetado, para que as pessoas fiquem muito atentas, né? Qualquer comunicação via e-mail, SMS, WhatsApp, os golpistas, quando esse tipo de coisa acontece, eu sempre falo que eles montam um certo quebra-cabeça, né? Para fazer aquilo que a gente chama de engenharia social, que é entrar em contato com a pessoa se passando por uma companhia, por um órgão público, enfim. Então as pessoas têm que ficar muito atentas agora, não só com contatos, pretensos contatos da Latam, mas de qualquer, para qualquer tipo de contato. Eles podem usar esses dados, como é um panorama muito completo, o quebra-cabeça está ali, né? Imagina, endereço da pessoa, telefone, enfim, eles conseguem falar com a pessoa e parece que eles têm lá um cadastro completo, então parece verídico, né? Então o episódio é muito grave, foi reportado à ANPD, Agência Nacional de Proteção de Dados, que é o que a Lei Geral de Proteção de Dados preconiza, né? Ou seja, a empresa, quando ela identifica esse tipo de falha, ela tem que vir a público, ela tem que ir até a ANPD, porque senão as multas elas se multiplicam. E aí a Latam afirma que identificou isso no dia 29 de julho, fez uma investigação interna, fez correções necessárias nos seus sistemas, bloqueou uma série de acessos e de IPs, mas volto a dizer, se teve vazamento, esses dados já estão circulando. As pessoas muitas vezes não imaginam, mas nos cantos obscuros da internet tem compra e venda desse tipo de dados, né? Então os golpistas compram essas bases de dados e aí criam aquelas verdadeiras centrais de contato para ficar tentando, né, para ver quem cai. Então, quer dizer, um episódio triste, né? A companhia fala que a proteção dos dados é uma máxima prioridade, o que fica uma frase um pouco vazia nesse momento, né? E espera-se que eles consigam, de fato, corrigir, que isso não se repita e que as outras empresas também percebam o quanto que isso é grave, né?
1: Arthur, rapidamente, todas as empresas de tecnologia, todas as empresas de forma geral colocam isso como pilar, a segurança dos dados, a segurança dos clientes, mas nós vemos que até nas grandes empresas que deveriam ter ou têm departamentos voltados só para isso, têm investimento nisso, isso não é uma garantia. Não é uma garantia. O que que nós podemos fazer para nos protegermos? Porque a gente não consegue se tornar, sei lá, um passageiro frequente, um programa de fidelidade de uma companhia aérea sem dar as nossas informações. Eles querem as nossas informações. Como é que a gente faz para a gente se proteger? A gente está sujeito e ponto final. São os novos tempos.
2: Infelizmente, sim, porque de fato nós temos que ceder os dados. Eles não foram bem guardados, eles vazaram. Então, quer dizer, os golpistas têm acesso a isso. E do nosso lado, estou falando aqui como pessoa física, né, como consumidor, já foi, já aconteceu, né? Então, nos resta essa precaução, né? Eu estou dizendo, ok, com algumas empresas em que isso é absolutamente necessário, você vai ter que preencher, mas aí nós temos que tentar reduzir, mitigar, enfim, por exemplo, instalar aqueles aplicativos que não servem para nada e que pedem um monte de dados, sites suspeitos. Enfim, então diminuir essa exposição na medida do possível, mas também não é nada fácil. E do outro lado, diria que o principal conselho é o seguinte: partir do pressuposto que os dados já foram vazados, porque nós temos centenas, milhares de vazamentos. Então, do nosso lado, o que nos resta é ter esse cuidado quando tentam entrar em contato com a gente. Então, quando a pessoa recebe SMS, mensagem, WhatsApp, etc., não responder, eu nunca faço isso. E aí, se eu tenho qualquer tipo de dúvida, entro eu em

0: contato com a empresa, e daí na maior parte das vezes você descobre que aquele contato é fraudulento, que não tem nada a ver, não existe aquela cobrança, não existe atualização de cadastro, não existe nada disso.
1: Tá certo, então, Arthur, obrigada pelas informações e pelo choque de realidade, mas as dicas também.
0: Infelizmente.
1: É isso.
0: Obrigado.
1: Até a próxima, até semana que vem.
2: Até quinta-feira, sempre às 8:55, Arthur Igreja aqui no TMC 360. E no próximo bloco, daqui a pouquinho, a gente vai falar sobre a presença de candidaturas femininas nas eleições de 2026.
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2: 9:05, terceira e última hora hoje do nosso TMC 360. Nós estamos na quinta-feira, hoje é dia 20 de agosto de 2026. Eu, Felipe Bueno, ela, Joana Treptow, e você aqui recebendo as informações atualizadas do dia, como essa aqui, ó. A Procuradoria-Geral da República pede que André Mendonça retire o caso Lulinha do STF. O pedido da Procuradoria é para que o caso seja enviado para a primeira instância do STJ.
1: Pesquisa do Instituto Real Time Big Data no Ceará aponta Lula com 65% das intenções de voto no primeiro turno e Flávio Bolsonaro com 21%.
2: Polícia Civil de São Paulo realiza operação contra um esquema de fraude eletrônica que teria provocado prejuízo de aproximadamente 50 milhões de reais ao Banco do Brasil.
1: 6 em cada 10 estudantes da rede pública terminaram o ensino médio com aprendizagem abaixo do básico em matemática em 2025. O estudo do Todos pela Educação revela ainda que só 8,5% dos alunos saem com um aprendizado adequado.
2: Donald Trump anuncia guerra econômica ao Irã. Em publicação na Truth Social, que é a rede social dele, o presidente norte-americano diz que vai promover a operação mais devastadora adotada contra qualquer país.
1: Santos vai ao Equador em busca de vaga nas quartas de final da Copa Sul-Americana. Pela Libertadores, Corinthians recebe Rosário Central da Argentina na Neoquímica Arena. A transmissão você acompanha, claro, pela TMC.
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2: 9:07, a Justiça da China condena à prisão perpétua o fundador da incorporadora Evergrande por fraudes financeiras, desvio de fundos e manipulação de balanços. A determinação também engloba confisco de bens e perda permanente de direitos políticos. Quem vai contar pra gente essa história e as repercussões é o nosso colunista Guilherme Ravache. Diga, Ravache.
8: Pois é, a gente vê, né, notícias de fraudes, de desvio de dinheiro, e é interessante notar a diferença de como a China atua nesses casos para outros países, né? Esse caso da Evergrande, Evergrande que se tornou uma das maiores empresas do mundo, foi a empresa com maior dívida do mundo, inclusive, né? Não chega a ser um problema você ter dívida, desde que essa dívida seja paga ou possa ser paga, ou que não tenha existido má fé quando você contraiu a dívida. E foi isso que a justiça chinesa entendeu, que o Hui Kaiyan, quando tomou dívidas muito altas para alavancar a construção de prédios, imóveis, e também depois comprar time de futebol, empresa de água, ele sabia que isso poderia ter um problema de caixa dentro da empresa, ele teria enganado autoridades, teria fraudado. Isso aconteceu em outros lugares, mas olha a diferença. Na China, 56 pessoas foram condenadas. O Rui Caian, que é o dono da Evergrande, ele foi condenado à prisão perpétua. Os dois filhos dele também foram condenados e todos os bens da família foram tomados pela justiça para pagar credores, pessoas que ficaram sem receber o apartamento. Claro que tem aí uma questão importante, porque na China não foi só o crime de ter enganado o governo que pesou, mas o que a justiça chamou de um crime hediondo pelas consequências sociais do que foi feito. Claro que melhor do que punir é você fiscalizar para evitar que esse tipo de problema aconteça. Por outro lado, o que a China tem feito de atuar duramente, tornar pessoas muito ricas, como foi o dono da Evergrande, ele chegou a receber em 10 anos mais de 7 bilhões de dólares em dividendos da empresa, né? Recebeu como aí parte do lucro da empresa 7 bilhões de dólares. Essa punição exemplar também de alerta para que outros bilionários, outras pessoas privilegiadas aí, não façam mesmo. Não deixa de ser bastante interessante acompanhar a diferença, né, de como a China trata ricos e poderosos que fogem ou andam à margem da lei, para como acontece em outros países, inclusive aqui o Brasil, né? Felipe Joana.
1: Inclusive aqui no, principalmente aqui no Brasil, exatamente. Talvez a gente possa se inspirar um pouco. Valeu, Guilherme Ravache. Até.
2: Até. Agora 9:10.
1: Vamos voltar a falar sobre a inadimplência de empresas. A Casas Bahia segue em pauta porque a Justiça do Trabalho suspendeu as demissões coletivas feitas pela empresa, determinou o restabelecimento provisório dos vínculos de trabalhadores dispensados nos últimos dias. Para a gente entender melhor essa medida, o Antônio Galvão Pérez, sócio de Robortella e Pérez Advogados, doutor em Direito do Trabalho pela USP, conversa com a gente ao vivo no TMC 360. Bom dia, Antônio, obrigada por estar aqui.
6: Muito obrigado pelo convite.
1: Eu queria entender na prática o que significa restabelecer o vínculo desses trabalhadores. Eles vão voltar ao trabalho imediatamente? Voltam à folha de pagamento?
6: Vamos lá. No Brasil, nós não temos uma regulamentação disciplinando o que são as dispensas coletivas, né? Na verdade, temos até uma regra na CLT que foi inserida pela reforma de 2017, dizendo que elas se equiparam às dispensas individuais, né? Que não haveria diferença entre as dispensas individuais e as coletivas. Mas todos conhecemos aquele caso da Embraer, né? E depois a decisão do STF, que levou a um tema de repercussão geral, que é o tema 638. O STF entende que é indispensável o diálogo prévio com o sindicato antes da dispensa coletiva, que não é preciso fechar um acordo com o sindicato, mas essa tentativa de diálogo, ela é indispensável, né? Eu não conheço a fundo o caso das Casas Bahia, não sei se houve essa tentativa de diálogo ou não, mas o que aconteceu é que houve uma decisão determinando a reintegração dos trabalhadores, que é uma outra questão polêmica também, porque o STF diz o seguinte: olha, preciso haver um diálogo prévio. Tudo bem, agora vamos imaginar que não houve. Não sei se houve ou se não houve. Vamos imaginar que não houve. Se não houve, há duas possibilidades. Uma delas, que ao meu ver seria a mais correta, que seria impor alguma sanção, um dano moral coletivo, por exemplo, ao empregador, e outra seria determinar a reintegração. Nós não temos isso previsto na nossa lei, né? Não temos essa regulamentação que prevê essa reintegração dos trabalhadores, mas foi o que decidiu a Justiça do Trabalho nesse caso, ainda numa decisão que é uma decisão não definitiva, né? Então, eu não conheço o processo para opinar sobre quais são as teses que estão colocadas lá, mas o que houve foi essa determinação de interromper essas demissões e determinar a reintegração desses trabalhadores para que persistam recebendo salários até que essa situação se defina.
2: Antônio, só para a gente entender mais ou menos o mecanismo, sem, obviamente, acaba sendo um exemplo, pelo tamanho das Casas Bahia, até pela memória afetiva de muita gente que fez compras, né, nas Casas Bahia em algum momento, crediário e tudo mais, ou que trabalhou, que tem família que trabalhou nessa empresa, mas falando em termos gerais, né? Você citou uma jurisprudência E essa é uma decisão, vamos deixar claro, que é uma decisão da Justiça do Trabalho, que em si já é uma característica muito brasileira, né, de subdivisões da Justiça. Dentro do histórico, né, de decisões semelhantes, você acha que houve fundamentação nessa decisão? Porque, obviamente, é uma decisão provisória e cabe recurso, mas pode haver um prolongamento dessa história por muito tempo?
6: Esse é o problema de nós não termos uma regulamentação sobre dispensa coletiva no Brasil, né? Em outros países, né, usando o modelo europeu, por exemplo, existe uma diretiva na União Europeia que disciplina as dispensas coletivas e cada país tem que observar aqueles critérios com adaptações no seu território, né? E aí cada país vai dizer, olha, a dispensa coletiva é aquela que supera tantos trabalhadores num período tal, vai especificar o que é dispensa coletiva. Nós nem temos essa clareza no Brasil do que é dispensa coletiva. E não temos também previsão em lei alguma que assegure o direito à reintegração. Isso tudo é uma construção da jurisprudência em razão do nosso vazio normativo nesse tema, né? Qual a consequência, né, por desrespeitar esse diálogo prévio que é exigível segundo esse tema 688 do STF? A juíza aparentemente entendeu que a consequência seria a reintegração. E isso vai se discutir no processo, né? Imagino que os advogados da Casa Bahia já estejam preparando um eventual mandado de segurança para levar isso para o Tribunal Regional do Trabalho. Então, algumas medidas muito provavelmente serão tomadas em breve pelas Casas Bahia para tentar reverter essa decisão. Agora, quanto tempo isso vai tomar é difícil prever.
2: Nós ouvimos aqui no TMC 360 o Antônio Galvão Pérez, que é doutor em Direito do Trabalho pela Universidade de São Paulo, sócio também da Robortella e Pérez Advogados. Muito obrigado pela conversa aqui, um abraço, bom dia para você.
6: Muito obrigado, bom dia, bom trabalho.
2: 9:15 agora.
1: A Procuradoria-Geral da República pediu ao gabinete do ministro André Mendonça que retire a investigação contra Fábio Lula da Silva, Lulinha, do Supremo Tribunal Federal e envie para a primeira instância. Vamos voltar para Brasília, quem tem os detalhes desse encontro. Encontro do presidente Lula com os advogados, ou o advogado de Lulinha. Então, estamos falando de duas situações diferentes, mas que têm o assunto, o grande assunto em comum. Rafael Felitti traz as informações.
9: Lulinha é alvo de 3 inquéritos no Supremo Tribunal Federal que investigam se ele cometeu o crime de tráfico de influência. Mas, segundo a Procuradoria-Geral da República, esses casos deveriam ir para a primeira instância, porque não tem nenhuma pessoa com prerrogativa de foro privilegiado entre os investigados, né? Então, por isso, segundo a PGR, não teria motivo para esse caso permanecer no STF. A PF, a Polícia Federal, investiga se Lulinha articulou com integrantes ali do governo federal, como Marco Aurélio Ribeiro, ex-chefe de gabinete de Lula, e Sundenberger Barbosa, conhecido como Berger, ex-secretário executivo do Ministério da Saúde, o contratos para vendas milionárias de canabidiol, contratos que ultrapassariam ali 620 milhões de reais sem licitação. Ele teria articulado essas vendas na avaliação da Polícia Federal a pedido de Roberta Luxinger, lobista, amiga e ex-sócia de Lulinha, que ela era lobista ligada a Antônio Carlos Antunes, conhecido como Careca do INSS, apontado como principal operador financeiro nas fraudes dos descontos indevidos no Instituto da Previdência Brasileira. Então a gente vai seguir acompanhando esse caso por aqui. Ontem, inclusive, no Palácio do Alvorado, o presidente Lula recebeu o advogado de Lulinha, por volta das 7:30 da noite, Marco Aurélio Carvalho, que é o advogado do filho do presidente, também é o coordenador da campanha do PT em São Paulo. Ele não se reuniu sozinho com Lula, também estava presente o ex-ministro da Fazenda, Fernando Haddad, candidato ao governo de São Paulo. A gente não tem maiores detalhes sobre o que aconteceu, o que rolou nessa conversa, mas a gente tem essa informação, né? A gente vai seguir acompanhando esse caso por aqui. Qualquer novidade, a gente volta aqui à TMC para atualizar a nossa audiência e os nossos ouvintes. Volto aí ao estúdio.
2: Tá certo, e o Felipe citou Fernando Haddad, o candidato do PT ao governo do estado de São Paulo, defendeu que investigações sobre suspeitas de corrupção sejam concluídas, com os envolvidos responsabilizados ou inocentados, independentemente do partido. A declaração foi feita durante uma sabatina, fez referência aos casos envolvendo Lulinha e o Marcola, né, o assessor da presidência da República. Haddad afirmou ser favorável a expressão foi dele, passar a régua em todos os investigados e disse que a lei deve ser respeitada sem distinção. O candidato também declarou nunca ter visto o presidente Lula interferir em investigações e afirmou que a Polícia Federal e o Ministério Público sempre tiveram liberdade. As investigações envolvendo Lulinha citam suspeitas de tráfico de influência e pagamentos relacionados ao empresário, o careca do INSS, Antônio Carlos Camilo Antunes. A defesa de Lulinha diz que vai se manifestar após ter acesso integral aos dados sigilosos. 9:19 agora.
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1: As agendas de hoje dos candidatos à presidência da República, Flávio Bolsonaro, do PL, cumpre a agenda em São Paulo, junto com o prefeito de São Paulo, Ricardo Nunes. O repórter Marcos de Pato está acompanhando, traz os detalhes para a gente.
10: Bom dia a todos que acompanham a programação da TMC. São Miguel Paulista, bairro localizado na zona leste de São Paulo, recebe nesta quinta-feira o candidato à presidência da República, Flávio Bolsonaro. Acompanhado do prefeito da cidade, Ricardo Nunes, eles devem visitar três pontos aqui do bairro na manhã de hoje. São eles: o Armazém Solidário, o Mercado Municipal e também o CDC, Clube da Comunidade Valdemar Moreno. Eles vão estar acompanhados de secretários municipais das áreas de direitos humanos e cidadania, também da segurança alimentar, nutricional e de abastecimento, e dos esportes, do esporte e lazer aqui de São Miguel Paulista, além dos subprefeitos de São Miguel Paulista, de Valdo Rosa e também de Aricanduva, Formosa e Carrão, Rafael Meira. Essa visita deve durar ao longo de toda essa manhã até o começo da tarde de quinta-feira. A gente segue acompanhando a agenda do candidato à presidência da República, Flávio Bolsonaro. Volto com vocês no estúdio.
2: Tá certo, de fato. E olha só, o presidente Lula inicia nesta quinta-feira a primeira rodada de viagens da campanha eleitoral pelo país. A agenda tem como ponto de partida a cidade de Natal, no Rio Grande do Norte. E nós vamos então às informações ao vivo do Júlio Andrade, aqui no nosso TMC 360. Bom dia para você.
11: Muito bom dia, Felipe e Joana, a todos. É isso, primeiro ato em campanha, né? A de campanha do PT após o lançamento oficial à reeleição. Lula estará em uma agenda presidencial amanhã em Macaíba, que fica na zona leste do estado. Aí sim, depois desse evento, Lula vai participar de um comício com o candidato ao governo do estado, Cadu de Lula, e a governadora Fátima Bezerra. O ato político com seus aliados está programado para o início da noite de hoje. Também estarão no palanque os candidatos ao Senado Amanda Alves, do PT, e Rafael Mota, do PDT. Depois dessa visita ao Nordeste, o petista segue com agendas de campanha, passando por Minas Gerais e Rio de Janeiro, dois dos maiores colégios eleitorais do país. 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
1: Outros candidatos à presidência também cumprem agenda nesta quinta-feira. Ronaldo Caiado, do PSD, se reúne com empreendedores e lojistas em São Paulo. À noite, ele concede entrevistas para a imprensa. Romeu Zema, do Novo, dedica o dia a atividades também na capital paulista e inicia os compromissos em encontro com entregadores e motoboys. Renan Santos, do Missão, concentra as atividades em Maceió, Alagoas, pela manhã e à tarde. Ele realiza gravações de materiais eleitorais e faz visitas públicas. Augusto Cury, do Avante, permanece em São Paulo para reuniões da campanha.
2: E ainda sobre o processo eleitoral, ouça só, pouco mais de um terço dos candidatos registrados para as eleições deste ano afirmou ao Tribunal Superior Eleitoral não ter bens a declarar. Bem, a declaração é um dos requisitos obrigatórios para o registro de uma candidatura e permite que os eleitores consultem o patrimônio informado por quem disputa as eleições. Entre os 13 presidenciáveis que pediram registro ao TSE, dois disseram não ter bens a declarar. São eles Hertz Dias, candidato pelo PSTU, e Rui Costa, candidato pelo PCO. Além disso, a candidata a vice-presidente da UP, Raquel Brito, também declarou não ter nenhum bem. As informações são públicas e podem ser consultadas no DivulgaCand, que é a plataforma da Justiça Eleitoral.
1: A Câmara de Curitiba vota hoje o relatório que pede a cassação do vereador Lorenz Nogueira, do PP, acusado de rachadinha. Lembra deste caso, Felipe Bueno?
2: Oh, claro.
1: A rachadinha do bem.
2: A rachadinha honesta.
1: Por quê? Porque ele estava dividindo os valores de rachadinha e, opa, esse daqui não, aqui isso não tá correto. Isso
2: veio a mais.
1: Veio a mais, deixa eu devolver. Muito bem, mais informações com a repórter Isabela Miranda.
12: Os vereadores de Curitiba decidem nesta manhã de quinta-feira o futuro do mandato do vereador Lorenz Nogueira, do Partido Progressistas, ele que está sendo acusado pela prática de rachadinha na Câmara de Vereadores de Curitiba. A comissão processante que aprovou um relatório final na última semana também recomendou a cassação do parlamentar por quebra de decoro. Essa sessão pode durar várias horas, isso porque podem ser lidas as peças, né, requeridas por qualquer um dos vereadores e também pelo denunciado. Na sequência, os parlamentares que desejarem vão poder discursar por até 15 minutos e então a defesa ou até mesmo o próprio parlamentar poderá usar a tribuna para se defender por até 2 horas nesta sessão. Encerrada essa parte da defesa, os vereadores vão votar então pela perda ou não do mandato de Lorenz Nogueira, e a gente segue acompanhando todos os desdobramentos em relação ao futuro do mandato do vereador Lorenz Nogueira do Partido Progressistas.
2: São 9:25. Mudando de assunto agora, não é uma novidade que nós passamos por problemas nessa área, mas sempre é triste a gente receber resultados, literalmente números nesse caso, né? 6 em cada 10 alunos, 6 em cada 10 terminam o ensino médio com o aprendizado abaixo do esperado em português e matemática. Só isso. É o que revela um levantamento do Todos pela Educação, divulgado nesta quinta-feira, com base nos resultados do SAEB, que é o Sistema de Avaliação da Educação Básica. Quem conta pra gente essa história, direto de Brasília, é a Lívia Brás.
13: Esse estudo ele analisou a evolução da aprendizagem na rede pública nos últimos 20 anos e mostra que houve avanços importantes, principalmente nos primeiros anos do ensino fundamental. Mas conforme os estudantes eles avançam na escola, o desempenho cai. Aí o cenário no ensino médio é ainda considerado bastante preocupante. No 5º ano do ensino fundamental, por exemplo, a proporção de alunos com um aprendizado adequado em língua portuguesa saltou de 22,4% em 2005 para 60% em 2025. Em matemática, passou de 14% para 50%. Já no 9º ano, os avanços são bem mais tímidos. Em português, o percentual de estudantes com aprendizado adequado subiu de 14,5% para 38% ao longo desses 20 anos. Ou seja, apesar de uma evolução importante nos primeiros anos da educação básica, grande parte dos estudantes não conseguem manter esse desempenho ao longo dessa trajetória escolar. E é justamente no ensino médio que o problema fica muito mais evidente. A maioria dos alunos chega ao final dessa etapa sem dominar conhecimentos que são considerados básicos em português e em matemática. Esse levantamento ele mostra que o desafio da educação não está só em garantir que o aluno esteja de fato na escola, mas em assegurar que ele realmente aprenda e que esse aprendizado acompanhe o estudante até o fim da educação básica.
1: A formação de um ciclone extratropical e o avanço de uma frente fria provocam tempestades, queda de granizo, ventos fortes e declínio acentuado das temperaturas no Rio Grande do Sul. Em Santa Catarina, uma menina de 10 anos morreu após um deslizamento devido aos temporais. Brian Valêncio tem as informações.
14: A chuva forte que atingiu o sul do país provocou mais uma morte em Santa Catarina e deve dar lugar a novos temporais já nos próximos dias. Em Santo Amaro da Imperatriz, uma menina de 10 anos morreu após passar 3 dias internada em estado grave na UTI do Hospital Infantil Joana de Guzmão, em Florianópolis. Ela havia sido resgatada após um deslizamento de terra provocado pelo excesso de chuva. O deslizamento ocorreu na madrugada do último domingo. A mãe dela, de 44 anos, morreu ainda no local. A criança foi encontrada em parada cardiorrespiratória e recebeu manobras de reanimação antes de ser levada ao hospital. O pai, de 45 anos, e um irmão de 25 anos também estavam na residência, mas foram atendidos e receberam alta. Enquanto Santa Catarina registra os efeitos da chuva, o Rio Grande do Sul entra em alerta para uma nova mudança no tempo. A formação de um ciclone extratropical e o avanço de uma frente fria devem provocar temporais, granizos, ventos fortes e quedas acentuadas das temperaturas. O INMET emitiu aviso amarelo para todo o estado, com previsão de chuva de até 50 milímetros por dia e ventos de até 70 km por hora. A instabilidade deve aumentar com acumulados de até 80 milímetros no oeste e também na região sul. O ciclone se aprofunda sobre os oceanos perto do final de semana e os ventos podem chegar a 80 km por hora. A massa de ar frio também derruba as temperaturas, com mínimas entre 3 e 14 graus. A Defesa Civil orienta a população a não se abrigar sobre árvores durante temporais e evitar áreas próximas a torres, placas e estruturas que possam cair.
2: Daqui a pouco, depois do noticiário local no TMC 360, nós vamos falar sobre as decisões que estão se aproximando na Sul-Americana e na Libertadores também. E aí, como é que está o seu time, hein? 9:29.
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2: Bom dia, meu povo. Estou de volta. Por aqui é o Letícia Benassi, 9 horas e 34 minutos desta quinta-feira. Quero te lembrar que daqui a pouquinho tem o nosso Minas TMC, viu? Comigo e com o André Rocha, trazendo só notícia, só principal informação de qualidade para você aqui de Belo Horizonte e região metropolitana, né? Agora vamos saber do trânsito. É o Eliseu Júnior que traz informações pra gente lá da barragem da Pampulha, não é isso, Eliseu? Bom dia.
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4: 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O destaque agora é de barragem da Pampulha. Motorista que sai da Pampulha e segue rumo ao centro enfrenta fila por lá. O motivo, uma ocorrência envolvendo carro e moto que bloqueia a faixa da esquerda. Lentidão começando na Pedro I, desde a passagem pelo Parque Lagoa do Nado. A dica para você que faz esse caminho neste momento é muita paciência, já que rotas alternativas dariam mais trabalho. Na sequência, já na Antônio Carlos, trânsito flui bem até a chegada ao Complexo da Lagoinha. 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
2: Valeu, Eliseu. Obrigada pelas informações pra gente do trânsito nesta quinta-feira, dia 20 de agosto de 2026. Vamos nessa, vamos atualizar o nosso noticiário por aqui, porque o Michael Douglas Lopes de Souza Crivellari foi condenado pelo Tribunal do Júri a 33 anos e 9 meses de prisão em regime fechado por matar a esposa, Bruna Cristina Ferreira Crivellari Lopes, de 35 anos, a facadas aqui em Belo Horizonte. Gente, o réu foi condenado nos termos da denúncia apresentada pelo Ministério Público de Minas Gerais. O crime aconteceu em 15 de abril do ano passado na Vila Marsola, na região centro-sul aqui da capital. E o pior, né, gente? A Bruna estava grávida de 3 meses. O casal que mantinha um relacionamento cerca de um ano tinha se casado em janeiro de 2025. Eles tiveram, segundo a denúncia, uma discussão relacionada principalmente a questões financeiras. Foi a ocasião em que o Michael matou a esposa. O processo aponta que o crime ocorreu em contexto de violência doméstica e familiar durante a gestação da vítima. Além disso, a acusação também sustentou motivo fútil, uso de meio cruel e recurso que dificultou, claro, a defesa de Bruna. De acordo com o Ministério Público, Michael deu várias facadas em Bruna dentro da casa onde os dois moravam. O laudo de necrópsia apontou ferimentos em diferentes partes do corpo, incluindo costas, peito, pescoço, nuca, braços e mão, ocasionando, claro, na morte da mulher, que não pôde aí se defender. Um feminicídio claríssimo, né, pra gente, e principalmente que ela estava grávida, né? Esse tipo de notícia deixa a gente meio chocado, né, gente? Matou a esposa e o próprio filho ali, né? Então, assim, que ódio é esse, né? A gente fica pensando que ódio é esse que acerca as pessoas hoje em dia, né? Logo mais a gente fala mais sobre essa notícia, logo mais a partir das 10 da manhã tem o nosso Minas TMC aqui na Transamérica, que agora é TMC, viu, gente? Vamos que vamos, a gente continua com notícias para você. Vamos falar sobre o rompimento da adutora, que a gente até já comentou ontem, mas a gente traz mais informações agora. Uma casa de 2 andares foi interditada pela Defesa Civil de BH depois que uma adutora da Copasa se rompeu lá no bairro Nova Granada, na madrugada de quarta. De acordo com o órgão municipal, foi identificado que a terra na base do imóvel estava sofrendo erosão, deixando parte da fundação exposta por causa desse risco. A interdição será mantida até que sejam realizadas as intervenções para redução dos riscos, né? Foi oferecido abrigo temporário aos moradores, porém a alternativa foi recusada. A Defesa Civil também prestou ajuda humanitária a um dos moradores com a entrega de colchão, cobertor, cesta básica e lençol. A medida preventiva de segurança, a rua Chapuri, permanece parcialmente interditada, viu? A Defesa Civil também vistoriou um galpão vizinho ao imóvel interditado. No local foi constatado desabamento parcial do muro de separação entre as propriedades, sendo a situação classificada como risco médio. O responsável pelo galpão foi notificado para a adoção das medidas necessárias.
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5: 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É hora de atualizar o noticiário de economia e infraestrutura no Brasil com informações da agência Infra, parceira da TMC. São 9:38. Diante das previsões do fenômeno El Niño nos próximos meses, distribuidoras de energia elétrica em todo o país reforçaram os planos de contingência para enfrentar possíveis eventos climáticos extremos. Concessionárias aceleram manutenções, ampliam equipes de campo e apostam no uso de inteligência artificial para antecipar impactos. Com auxílio de algoritmos e drones, equipes conseguem cruzar previsões de temporais e ventanias para identificar previamente fragilidades na infraestrutura e agilizar o religamento de energia. 9:39 agora.
6: Agora há pouco, a Procuradoria Regional Eleitoral do Distrito Federal pediu ao Tribunal Regional Eleitoral que negue o registro da candidatura do ex-governador José Roberto Arruda ao governo do Distrito Federal. O Rafael Filite vai contar pra gente.
7: Isso mesmo, Joana. Foi uma reviravolta, mas que nos bastidores isso não era tão imprevisível assim, vamos dizer dessa forma, né? Porque o Ministério Público Federal, por meio da Procuradoria Eleitoral, por meio da Procuradoria Regional Eleitoral daqui do DF, como você disse, né, pediu a impugnação do registro de candidatura de José Roberto Arruda, candidato ao governo do Distrito Federal e ex-governador aqui também da capital, ele que, segundo as pesquisas de intenção de voto, está em segundo lugar, atrás da governadora, da atual governadora Celina Leão. Segundo o procurador Francisco Guilherme Bastos, ele está inelegível e não pode disputar essa eleição, porque ele possui 7 sentenças condenatórias por ato doloso de improbidade administrativa envolvendo lesão ao patrimônio público e enriquecimento ilícito. Um detalhe técnico fundamental nesse processo é o prazo. O Ministério Público destacou que 6 dessas decisões foram confirmadas em segunda instância e há menos de 8 anos, ou seja, Arruda deveria ficar inelegível pelo menos até o ano de 2030. Então, esse caso já foi encaminhado ao Tribunal Regional Eleitoral do Distrito Federal, que deve dar a sua sentença, inclusive com a possibilidade de cassação do diploma eleitoral, caso o Arruda seja eleito. A gente vai seguir acompanhando essa situação aqui em Brasília. 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
5: 9:41. O PT lança mais de 400 candidaturas femininas nas eleições gerais de 2026, o equivalente a 36,8% do total de postulantes da legenda. A maior proporção da história do partido, mas as mulheres seguem em minoria entre os petistas. Rodrigo Vicente, de Brasília, volta aqui ao nosso jornal para trazer os detalhes.
8: Pois é, a maior proporção de mulheres da história da legenda. Mesmo assim, as mulheres continuam sendo minoria dentro do partido. Quase 2/3 das candidaturas ainda são de homens. O percentual do PT está, contudo, acima da média nacional. Segundo dados do TSE, as mulheres representam quase 35% das candidaturas nas eleições desse ano, o que é um recorde, no entanto. O crescimento da participação feminina acontece mesmo com uma redução no total de número de candidatos do PT. O partido vai ter quase 1.100 candidaturas agora em 2026, o menor número desde 1994. No auge, em 2002, foram 1.630 candidaturas. Bem, apesar dessa redução, a presença feminina aumentou bastante. Em 94 eram quase 13%, agora esse número ultrapassa 36%. Para tentar ampliar essa participação feminina, o PT criou nos últimos meses um comitê de mulheres ao lado do presidente Lula, com o objetivo aí de aumentar a mobilização feminina nos estados. A estratégia também tem, claro, um componente eleitoral. O partido busca ampliar a conexão com o eleitorado feminino e a primeira-dama, Janja da Silva, tem sido usada como uma das figuras de aproximação com esse público.
6: Obrigada, Rodrigo Vicente, pelas informações. Assunto que é bom a gente olhar sempre, mas não apenas de 2 em 2 anos nas eleições. A gente precisa falar sobre a participação das mulheres na política, não só no momento da campanha. Pensem num funil. Para que uma mulher chegue a uma posição, como por exemplo a gente praticamente não tem nesse ano. Esse ano a gente tem 2 candidatas à presidência, mas em partidos nanicos. Para que uma mulher chegue à presidência ou à candidatura, precisa ter outras mulheres, precisa ter nomes na política. Então, esse funil, ele precisa de investimento e esforço político, assunto pra gente sempre trazer aqui. Agora vamos conversar com o nosso colunista de política, Fernando Molica, sobre Lula e Lulinha. O governo Lula quer esclarecer a história do caso Lulinha para que não afete a campanha. Bom dia, Molica, como é que o governo está lidando com o caso?
9: Bom dia, Joana, bom dia, Felipe, bom dia para todo mundo aí que nos acompanha. Pois é, como disse a Daniela Lima aqui outro dia, esse caso do Fábio Luiz, né, chamado Lulinha, já é um dado da campanha eleitoral, independentemente de culpa ou inocência, isso já é um fato. E a questão é saber como é que o governo vai, é a grande dúvida do governo, se vai agir de uma maneira mais ativa ou vai ficar ali dessa forma meio passiva. Até agora, o que o governo tem dito é que não foi assinado nenhum acordo, esse suposto lobby feito pelo Fábio, pelo Lulinha, que esse suposto lobby, que tem evidências, né, de que foi feito, não gerou nenhum contrato irregular, não houve nenhuma contratação sem licitação, isso não teve efeito. Mas o próprio tráfico de influência, se existiu, já é um crime. E o presidente Lula tem dito, não, se houver alguma responsabilidade do meu filho, ninguém vai, a apuração vai prosseguir, não haverá nenhuma pressão contra a atuação da polícia. O problema é que o processo policial, melhor, o inquérito policial e o processo judicial, que podem provar inocência ou culpa do Fábio, isso vai demorar muito. E a eleição é daqui a 45 dias. Então, isso é uma situação muito complicada. Em política, numa campanha eleitoral, uma campanha presidencial, a própria suspeita já funciona como uma condenação, já influencia o eleitor. Então, isso é muito grave. E aí resta o governo. O governo vai fazer o quê? Vai continuar esperando? Vazamentos, né? E tem certamente gente na Polícia Federal ou no Supremo Tribunal Federal que não gosta muito do presidente Lula. Todo dia aparece um vazamento novo, né? O caso Dark Horse lá, do filme, do Bolsonaro, não aparece mais nada, mas todo dia aparece um vazamento. Então, e aí? Vai esperar? Ou o governo vai tomar uma atitude mais proativa? Por exemplo, admitir que efetivamente o Fábio fez pressão irregular, fez um tipo de pressão para beneficiar empresas de uma maneira irregular e o governo disse não. Ok, mas isso é uma atitude que comprometeria de maneira definitiva o filho do presidente da República. E aí, como é que fica? Quem vai pesar mais? O que vai pesar mais? A relação do presidente Lula com o filho ou o presidente Lula procurando salvar aí a sua candidatura de uma maneira mais efetiva? O que que vai pesar mais? O lado do pai ou o lado do político? Essa é a grande questão e no PT já tem gente discutindo para os dois lados. Tem gente que defende uma coisa, tem gente que defende outra. Vamos acompanhar isso, né?
10: Porque, Molica, tem uma questão aí. Vamos fazer esse exercício, nos colocar rapidamente aqui na cabeça do governo federal. Dizer para a sociedade, temos um problema, ou dizer para a sociedade, não temos um problema. Qualquer um desses caminhos tem consequências. Qual que é o caminho que tem consequências mais prejudiciais para a campanha à reeleição? Essa é uma pergunta que acho que hoje não tem resposta, né, Molica?
9: A questão é saber qual o CPF que está envolvido. Uhum. Se é o CPF do Fábio, né, do Lulinha, se é só o CPF dele, se ele efetivamente cometeu um crime, fez tráfico de influência, ou se envolve também o CPF de pessoas do governo e no limite do próprio presidente Lula. Essa é a questão. Lula soube que o filho dele, pelo jeito, andava lá fazendo pressão por empresas? Soube. E aí, se soube, fez o quê? Ninguém avisou? Nenhum assessor avisou? Nenhum ministro avisou? A ABIN não avisou? E se ele soube, ele agiu ou ficou calado? Essa é uma grande questão. E aí o governo vai ter que decidir, porque efetivamente esse é um fato muito importante da campanha eleitoral e a primeira eleição é daqui o primeiro turno, né? É daqui a 45 dias.
6: O relógio tá contando, tá? A contagem regressiva já tá aí no limite. Muito bem, Molica, obrigada e até amanhã, sempre por volta das 9h40 aqui no TMC 360.
9: Obrigado, até amanhã.
10: Valeu, Molica. Agora 9h48. Vamos falar dos números finais da nossa enquete que nós trouxemos hoje sobre a sua conta e as suas contas, né? Para falar a verdade. Você tem dinheiro na conta para pagar as suas contas? É isso, mais ou menos. Seu salário, ainda dá para pagar as contas do mês? Três opções: sim, não ou só apertando os gastos. E venceu o não, com 51%, ganhou no primeiro turno. O não tem 51%, o sim 33% e o só apertando os gastos 17%. Então, arredondando aqui, a gente tem praticamente 50-50, né? Com o, de um jeito ou de outro, o pessoal conseguindo se virar e a outra metade, infelizmente, não. Daqui a pouco não, né? Amanhã tem mais uma enquete para você participar no TMC News BR, também no nosso canal, no nosso WhatsApp.
6: Agora a gente fala de esporte. Vamos falar ao vivo com o Ricardo Spárvoli. Esse só marca golaço. Ele vai trazer detalhes da partida entre Corinthians e Rosário Central, que tem transmissão da TMC. Ricardo, tem algum corintiano ansioso por aí?
11: Joana, o que acontece? O pessoal da redação me ligou e falou: Ricardo, encontra o corintiano.
6: Eita!
11: Muito fácil. Você olha pro lado e encontra cinco, né? Enfim, hoje à noite, 9 horas da noite, Corinthians e Rosário Central, lá na Neoquímica Arena, lá em Itaquera, na Zona Leste. Tô aqui com o Luan, corintiano, é claro. Mas e aí, Luan, gostou da estadia do Memphis Depay aqui no Corinthians?
12: Cara, sensacional, né? Vai ser um cara que vai agregar muito, acredito eu, nessa reta final de Libertadores e na reta final do Campeonato Brasileiro também.
11: Acho que com a estadia dele, então, o Corinthians tem mais chances de passar para a próxima fase.
12: Sim, porque vai ser um cara de criação de jogada, né? Coisa que tá faltando, ainda mais sem o Yuri Alberto agora. Vai ajudar muito o time.
11: Agora para cravar, quanto que vai ser hoje?
12: 2-0, Corinthians.
11: Dois do Depay?
12: Um deles só. Vai entrar segundo tempo, né?
11: Perfeito. Então, o Corinthians vai ser campeão ou vai cair em qual fase, você acha?
12: Campeão vai passar do Flamengo próxima fase. Primeiro Estudiantes, depois Flamengo. Vai dar certo.
11: E o PSG que se cuide no Mundial, né?
12: PSG não. Ainda não.
11: Não é pra tanto.
12: Ainda não.
11: Obrigadão, Lua. Boa sorte pro Corinthians, viu? Mas é isso aí. Fica o detalhe, fica a mensagem pra todo mundo. Hoje, 9:30 da noite, na TMC, Corinthians e Rosário Central.
10: Ah, e pra quem tava acompanhando aqui, tá acompanhando no YouTube, nas imagens, tem um corintiano dando entrevista, mas um monte de gente com roupa verde passando atrás do Ricardo Spárvoli. É a democracia futebolística, né? E por falar em futebol, tem mais participação aqui do nosso time, o time de esportes Transamérica TMC. Ah, olha ele aí, ó. Que hora se sai a pizza aí, Fabiano Fará? Muito bom dia pra você, meu querido.
13: Bom dia, gente. Tudo bom?
6: Tudo bem, e aí?
13: Tudo bem. Gente, é o Memphis hoje, né? O retorno do Memphis ao Corinthians. Que novela mais chata que foi essa do Memphis, né?
10: Né?
13: Tanta indefinição, tanta indecisão pra terminar onde tudo começou, tipo, ele no Corinthians, né? E o Corinthians que passa por um período onde a torcida tá pedindo intervenção judicial no clube. Não quer mais que o presidente continue, que o conselho continue. É impressionante como é uma bomba relógio do Corinthians. E hoje tem o jogo contra o Rosário Central, onde o Corinthians tem totais condições de passar com o Memphis do banco, né? Com o Memphis do banco. Agora, por falar em futebol, gente, Flamengo e Cruzeiro ontem me fizeram lembrar a Copa do Mundo, hein? Caramba!
10: Ô, é. Fará, jogo. Flamengo e Cruzeiro jogão, Palmeiras e Cerro Porteño joguinho, ou eu tô exagerando?
13: É, assim, o resultado do Palmeiras, 1-0, o resultado, placar mínimo, não demonstrou o que o Palmeiras fez no jogo. O Palmeiras foi muito superior, tá? Mas a gente pode discutir a eficiência, né? É, não adianta ser superior e não ter eficiência na hora de marcar o gol. Gustavo Gomes fez o gol, deu a classificação ao Palmeiras na Libertadores, das quartas de final, e o Abel Ferreira, ele desabafou, né? Porque ele sofreu muitas críticas, o Palmeiras sofreu muitas críticas, porque não vencia há 4 jogos. Ele disse que o futebol brasileiro está doente. Aí eu peço desculpas ao Abel e digo que não. É só ele assistir Flamengo e Cruzeiro no Maracanã. Foi um baita de um jogo aberto, muitas questões táticas, técnicas, inclusive, o Flamengo passou, mas o Cruzeiro cai de pé, né, gente, dentro da Libertadores da América.
10: Para falar, essa parte que você trouxe aí da entrevista coletiva do Abel é muito importante, porque você para pensar, tem gente que gosta dele, tem gente que não gosta, que acha que ele é histriônico, exagerado, canastrão, ator e tal, mas essa cobrança sempre teve no futebol, né? Você tem muita experiência aqui no futebol brasileiro, o torcedor é um cara que cobra mesmo, né? O Palmeiras tinha a turma do amendoim e tudo mais. Agora, com redes sociais e com lacração, a coisa piorou demais, né? Talvez nesse ponto, sim, futebol aí, o futebol mundial, né? Nem o brasileiro está doente, né, Fará?
13: o Felipe, assim, e aí vai uma crítica ao torcedor do Palmeiras, tá? Antes da era Abel Ferreira, que o Palmeiras disputava? Que o Palmeiras ganhava? Que o Palmeiras apresentava ao torcedor? Na era Abel Ferreira, não tem o que reclamar. Ele é um técnico muito vencedor. A gente pode discutir, por exemplo, este ano, a montagem do elenco. No meio do ano, essa janela de meio de ano, o Palmeiras só queria o Danilo, que não se acertou lá da saída do Botafogo. E aí você vê que o Palmeiras tem deficiências no elenco. Um lateral direito, por exemplo, precisa de mais um atacante, só que o Palmeiras não quer contratar. É a confiança do trabalho do Abel. Eu gosto muito do trabalho do Abel Ferreira. E eu entendo que o Palmeiras, com ele, sempre vai ter um time competitivo. Pode ter até algumas estrelas, mas é mais competitivo do que galáctico o Palmeiras. E o que importa no futebol hoje é competição, gente. Futebol é negócio.
5: Ô Fará, seco pra você, pra gente terminar esse papo. Corinthians passa ou não passa hoje?
13: Passa nos pênaltis.
6: Ele tá realmente com saudade da Copa do Mundo.
5: Ele tá realmente.
6: Valeu, Fará.
5: Um abração pra você.
13: Valeu, gente. Tchau.
5: Valeu.
6: 9:54, gente, quinta-feira é dia de episódio novo do Imprevista, nosso programa de entrevistas aqui da TMC. E no papo desta semana, conversei com Pedro Mariano, cantor, compositor. Durante a gravação, ele disse que nem sempre foi fácil se desvencilhar de estereótipos. Ele é filho de dois grandes músicos, Elis Regina e César Camargo Mariano. Então ele contou como é que ele fez para que o sucesso dele não tivesse necessariamente relação com a família, apesar de ser muito bom, que realmente tem. Então tem aí uma linha tênue, a gente falou sobre isso, vamos acompanhar.
14: Eu nunca tive mérito pelo meu talento, eu nunca tive mérito pelo meu dom, eu nunca tive mérito pelas minhas coisas que eu fui atrás, que eu descobri, né? Eu sempre tive tudo porque eu sou filho do meu pai e da minha mãe. Então, eu acho que era meio natural eu, na hora que eu fosse fazer o meu primeiro trabalho, que eu fosse começar a desenvolver as minhas primeiras coisas, eu acho que era uma coisa meio natural eu repeli essa proximidade, consciente ou não consciente, mas assim, eu acho que era meio natural isso acontecer. Que pelo menos essa frase ninguém ia falar, entendeu?
5: Ô, Jona Trepto, tá no ar já?
6: Às 11 horas, no nosso canal do YouTube, TMC News BR, e no Dial,
5: uma
6: aqui,
5: hora,
6: no rádio.
5: 4 minutos, 1 hora e 4 minutos.
6: No sábado e no domingo, tem reprise, tá?
5: Adoro, adoro. Grande músico, hein? Grande músico. E grandes polêmicas no Imprevista dessa semana. Bom, e pra terminar, depois do almoço, tem, você sabe, né? Sobremesa.
6: Sim.
5: Ó, ele dispensa apresentações. Tô lendo isso porque eu pesquisei na internet, porque não é da minha idade, tá? Não é do meu tempo. Faz parte da memória de milhares, milhões de brasileiros.
6: Não da sua.
5: Não, claro. Dedé Santana, que foi um dos trapalhões, exatamente. Ele fala sobre os bastidores desse grupo, tretas, confusões, polêmicas, todos os detalhes sobre a estreia do novo espetáculo dele, porque ele está em atividade ainda. E tem mais, o programa conta também com a presença do ex-ginasta Diego Hipólito. Tudo isso depois do almoço, porque é depois do almoço que a gente come, toma, ouve o sobremesa.
6: Acompanha
5: e a sobremesa. 2 da tarde. Chegou?
6: Chegou, tá, Felipe Bueno. 9:57. Amanhã tem mais. Amanhã tem mais TMC 360 a partir das 7 horas da manhã. Sempre com ele, Felipe Bueno. Das 7 às 10.
5: Sempre com ela, Jona Trepton. Das 7 às 10.
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0: 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Muito bem, bom dia, pontualmente 10 horas, gente. Tá começando mais uma edição do nosso Minas TMC. Hoje é quinta-feira, quintou, né? Dia 20 de agosto de 2026. Na próxima hora, você fica comigo, Letícia Benassi, e com ele que tava sumidinho de fazer o programa comigo, né? André Rocha, bom dia, André.
1: Pois é, Letícia, bom dia a você, bom dia a todos. Tava um tempo... resolvendo outros B.O.s, a gente fez as sabatinas, exatamente. Você fez com a Áurea.
0: Fiz com a Áurea com Carolina, Superman, fiz com o Superman, com o Domingo Sávio.
1: Pois é, gente, eu quero te convidar para estar conosco pelo aplicativo TMC para todo o Brasil, para todo o universo, pelo site tmc.com.br, e você também pode participar com a gente no 319-9944-8870. 319-9944-8870. Pode mandar sua mensagem com o que quiser, pode falar sua opinião sobre os assuntos aqui do nosso Minas TMC Primeira Edição.
0: Além do WhatsApp, gente, você pode participar também pelo nosso Instagram, viu? Arroba TMC Minas Gerais. Lá tem todas as notícias que a gente fala aqui, tá por lá também os principais assuntos, o que tá viralizando, o nosso Robert tá sempre por dentro de tudo que viraliza na internet, tá tudo lá, muito conteúdo pra você no arroba TMC Minas Gerais. Lá tem as notícias que interessam no seu dia a dia, viu? Corre lá.
1: Nós chegamos a mais de 60 mil seguidores, Letícia Benassi. Agora são 10 horas e 2 minutos. Chegou a hora de nós começarmos mais um Minas TMC, primeira edição.
0: Mãe e filho mortos na queda de passarela na Fernão Dias são velados em BH.
1: 6 policiais penais são condenados por tortura na penitenciária Nelson Gria.
0: Massa de ar fria chega a Minas, mas região metropolitana de BH ainda não tem previsão de chuva.
1: Municípios mineradores cobram a atualização do Código de Mineração e mais fiscais aqui em Minas Gerais.
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0: Muito bem, gente. Esse é nosso Minas TMC primeira edição, 10 horas e 3 minutos. Agora vamos às principais notícias, né? Já podemos dar o trânsito, André?
1: Ô, Letícia, claro que podemos. Eu estava com saudade de chamar o trânsito nosso de cada dia, Letícia.
0: Vamos,
1: e quem está hoje, Letícia Benassi?
0: Eliseu Júnior, que conta pra gente sobre qual região que ele tá, André.
1: Anel rodoviário, pra variar um pouco.
0: Vamos lá.
1: Eliseu, é com você.
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4: 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Um bom dia, André, Letícia, mais uma vez bom dia, ouvinte TMC. Abro meu destaque falando de anel rodoviário no sentido Rio de Janeiro. Trânsito é bem complicado nesta manhã. A turista vai pisando no frio desde a passagem pelo Engenho Nogueira, pelo encontro do anel com a Carlos Luz. Lentidão que chega até a Praça São Vicente mais cedo. Um caminhão com defeito bloqueava uma das faixas por lá, então ainda fica esse reflexo. A dica para quem faz esse caminho, para quem segue neste ponto pelo anel rodoviário, é muita paciência. Onde for possível, vale acessar via marginal. 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
0: Valeu, Eliseu Júnior, pelas informações do trânsito pra gente, né? Agora 10 horas e 4 minutos. E o clima, hein, gente? O tempo, né? O tempo tá variando.

0: Muito, tá muito esquisito aqui em Minas Gerais, né? E apesar da chegada de uma massa de ar fria, a gente infelizmente não tem ainda previsão de chuvas, né? Pelo menos para a região metropolitana aqui de Belo Horizonte, viu? A gente pode ter chuva fraca em outras regiões do estado.
1: Pois é, Letícia Benassi, aqui no estúdio 23 graus, lá fora tá um pouco mais quente. Quem vai falar sobre isso é a nossa querida Anete Fernandes, do IMET, Instituto de Meteorologia de todo o Brasil. Anete, conta pra gente, você que é sempre uma parceira aqui da TMC, assim como o IMET.
2: Anete Fernandes, meteorologista do Instituto Nacional de Meteorologia. Bom, quinta e sexta ainda serão dias quentes e secos, tá? Nesta quinta-feira as temperaturas aqui na capital variam entre 15 e 30 graus, na sexta-feira sobe um pouco, vai para 33 a máxima, 15 a 33, devido à condição pré-frontal, né? Na aproximação de uma frente fria, a gente tem os ventos soprando de noroeste, trazendo aí o mar mais quente e seco vindo da região centro-oeste para o estado. Então, na situação pré-frontal, sempre elevam as temperaturas. E no sábado, passa uma frente pelo litoral. Ela não vai chegar a provocar chuva na região metropolitana, ela deve provocar chuva isolada apenas no Triângulo, no Sul e Zona da Mata, mas reduz um pouquinho, aumenta um pouco a nebulosidade, reduz um pouquinho a temperatura, que varia entre 17 e 32 graus no sábado. E no domingo a gente vai ter um aporte maior de umidade do oceano para o interior do continente, que deve aumentar a temperatura aqui na região central do estado também, trazer uma condição de chuvisco ou chuva fraca para a faixa leste de Minas Gerais, né? Jequitinhonha, Rio Doce, Mucuri, Zona da Mata. E as temperaturas na capital variam entre 16 e 30 graus. Então a gente vai ter uma queda gradativa, primeiro um aumento, de quinta para sexta, um aumento de 3 graus na temperatura máxima, depois um declínio de 1 grau e depois um declínio um pouco maior. E o início da semana também vai ser fresquinho, né? Temperaturas aí na casa de 28, 30 graus. E depois a gente volta para o tempo quente e seco, característico do mês de agosto.
1: Tá aí, Letícia Benassi, a querida. Você conhece ela pessoalmente?
0: Não conheço a Anete pessoalmente, gostaria.
1: Eu conheço ela pessoalmente. Fica lá na Raja Gabaglia, com contorno,
0: IMET. É lá que você fala que é um lugar lindo?
1: Maravilhoso. É uma fazenda em plena Belo Horizonte.
0: Plena Raja Gabaglia, gente.
1: Ô, Letícia, vamos falar de política?
0: Bora falar de política,
1: e
0: gente.
1: E aí tem o...
0: É, a Amig Brasil, né, a Associação Brasileira dos Municípios Mineradores, realizou o evento Mineração em Debate 2026 ontem, né, aqui em BH, reuniu candidatos ao governo de Minas e também ao Senado. A TMC, claro, acompanhou aí o evento, e um tema que foi comum entre os candidatos ao governo, André, e que chamou a atenção foi a discussão sobre as terras raras, né?
1: É, isso é muito discutido. Por que que o Brasil tem que discutir isso? Porque tem a segunda maior reserva de terras raras do mundo, só perde para a China, terras que não são raras assim, mas que são fundamentais para a produção de baterias de lítio, por exemplo, né, para os carros elétricos. E o que se discute, Letícia? A questão do país não só exportar a matéria-prima, mas poder agregar valor a essa matéria-prima. No Partido Liberal, inclusive, o candidato ao Senado e presidente... Não, ele não é presidente, mas não, foi presidente estadual da sigla, né? Ele, o Domingos Sávio, divergiu de Flávio Roscoe, que é o candidato ao governo, né? Entre eles, eles estão divergindo. Vamos ouvir, então, Flávio Roscoe e o Domingos Sávio sobre essa situação das terras raras. O que que cada um acha, Letícia Benassi? Vamos lá.
0: Vamos lá.
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4: A criação de um conselho que esteja permanentemente fazendo a defesa nacional desse patrimônio. Nós estabelecemos a previsão de investimentos para nós investirmos em tecnologia e processar aqui no Brasil, agregando valor. Eu não entendo que seja adequado fazer com terras raras o que nós fizemos com o ouro na época do Império e o que nós estamos fazendo com o minério de ferro no Brasil. Simplesmente mandar embora.
1: Tá aí, Letícia Benassi. E os outros candidatos, hein? O que disseram, hein?
0: Pois é, o Patrus Ananias do PT defende parar de exportar matéria-prima em prol da completa industrialização da cadeia produtiva no país. Vamos ouvir.
1: Vamos ouvi-lo, então.
5: Em relação às terras raras, eu defendo o que sempre defendi em relação a Minas e em relação ao Brasil. Que as nossas riquezas, hoje, com a presença extraordinária das terras raras, mas o minério, lítio, todas as nossas riquezas do nosso país, minerais e também riquezas ligadas à agricultura, à agropecuária, que elas sejam devidamente industrializadas aqui no nosso país. Não podemos continuar sendo um país exportador de matéria-prima e depois comprar o produto industrializado. E vem nos acompanhando desde o ciclo do ouro. Não defendo a estatização, que seja do Estado, não. Pode ser o setor privado que explore, mas que explore também dentro de regras claras, de regras também voltadas para o bem comum, que haja uma ação integrada aí entre o setor privado e o Estado, para bem explorarmos essas riquezas, industrializarmos e colocarmos os seus benefícios a serviço do nosso povo.
1: Letícia, o candidato Gabriel Azevedo, do MDB, ele que foi presidente da Câmara Municipal, também disputou a Prefeitura de Belo Horizonte, adotou um discurso parecido com o de Patrus ao defender a exploração das riquezas minerais, mas destacou, né, a necessidade de agregar valor e o desenvolvimento dos municípios no centro dessa proposta. Então vamos ouvir o que disse o Gabriel Azevedo sobre essa situação a partir de agora.
6: Mas fundamental para fazer uma série de componentes. A gente não pode ficar entrando numa briga, primeiro, interna. O Brasil tem que entrar nessa disputa internacional com a sua federação unida. Governador do estado de Minas Gerais tem que estar ao lado do presidente da República, seja ele qual for, para defender os interesses da soberania e do povo brasileiro. Eu insisto, as nossas riquezas que estão abaixo do solo têm que virar, com muita clareza, desenvolvimento socioeconômico para o nosso povo. Nesse sentido, nós temos que entender o grau de competitividade no mercado, e eu te uso, por exemplo, o lítio ali do Jequitinhonha, que a Sigma, ao meu ver, é um belo exemplo do que é o caminho que a gente tem que seguir. Ela já está na terceira fase de evolução do mineral para aquilo que é vendido, porque essa é uma fase que garante competitividade, riqueza local, e basta ir à região para entender como os empregos passaram a remunerar melhor as pessoas, como o desenvolvimento chegou no município.
0: Tá aí a fala do Gabriel Azevedo, e essa é uma discussão, né, gente? Minas tem uma riqueza mineral que pode ir muito além da extração, né? É uma disputa que está justamente como que a gente pega essa riqueza e transforma ela em desenvolvimento, em emprego, em tecnologia, e é uma discussão que é estratégica. Como o André disse, as terras raras são utilizadas, são fundamentais para a fabricação de bateria, imã, eletrônica, equipamento de alta tecnologia. Então, mais do que a gente falar quanto Minas vai extrair disso, eu acho que é o valor que o Estado consegue gerar. O que a gente consegue gerar a partir desses nossos recursos, né? Então fica aí o questionamento.
1: Inclusive, as pessoas têm que ficar de olho nisso, Letícia. Sabe por quê? Porque Minas Gerais já foi muito explorada na questão mineral e ficou com muito pouca riqueza dessa exploração. Foi citado pelos candidatos aqui a questão do ouro. Quando nós éramos colônia de Portugal, mais de 80% desse ouro foi para a Inglaterra, por exemplo, e nós ficamos sem nada. Assim como o próprio minério de ferro, que é vendido principalmente hoje para a China, quase que in natura, quase que só a matéria-prima. Aí chega lá na China, é transformado em aço, em carro, e a gente perde a oportunidade de agregar valor. E é isso que as pessoas que estão nos ouvindo têm que pensar, que Minas Gerais tem que ficar com a riqueza que pertence a ela, agregando valor e transformando essa matéria-prima em materiais, em indústria, né? Não só o setor primário, mas a gente tem que ter o setor secundário também.
0: Exatamente, nada mais justo, né? E ainda falando sobre esse debate, né, que teve na AMIG, né, Associação Brasileira de Municípios Mineradores, a AMIG fez uma carta para entregar aos candidatos dos poderes legislativo e executivo estaduais e federais, propondo a atualização do Código Minerário Brasileiro, que foi criado em 1967.
1: Pois é, isso aí, gente, tem que fazer as atualizações. 1967, Letícia, você era nascida?
0: Jamais. Nem você.
1: Eu não.
0: Nem
1: minha mãe nasceu em 64.
0: Olha,
1: ela tinha
0: só,
1: 3 anos.
0: Era novinha, era um neném.
1: E aí, Letícia, vamos mudar. Deixa eu chegar essa trilha de eleição, né? Qualquer novidade de eleição, a gente fala aqui. Mas vamos colocar outra trilha, porque temos outros assuntos, não é isso, Letícia Benassi?
0: Exatamente, André. Mas vamos para os outros assuntos, sim, que agora é hora da gente falar de um assunto muito importante, porque ontem foi o Dia Nacional do Ciclista.
1: Sério? Aliás,
0: parabéns aos nossos ciclistas ouvintes.
1: Parabéns a eles.
0: TMC, né? Ontem foi o dia de celebrar. Quem gosta de colocar a bike na rua, seja para praticar esporte, se exercitar ou só se locomover aí tranquilamente pela cidade, né? E tem uma pesquisa, André, que foi publicada na revista científica JAMA Network Open, que trouxe um motivo a mais, né, para olhar para esse hábito com atenção. Usar a bicicleta para se deslocar foi associado a um risco 19% menor de desenvolver demência e 22% menor de desenvolver Alzheimer, em comparação com quem utilizava meios de transporte considerados passivos, né? Ou seja, né, André, pedalar pode fazer bem não só para o coração, né?
1: Exatamente, né? Para o coração, para o condicionamento, não só pedalar, né? Fazer qualquer tipo de exercício físico, mas também para o nosso cérebro, para a nossa mente. E para entender o que acontece no nosso cérebro, Letícia, quando a gente pedala, eu adoro pedalar, viu? Não estou pedalando, mas adoro. E o que esses números realmente significam, nós vamos conversar agora ao vivo, sempre aqui, um debate importante com o neurologista Drusus Pérez. Drusus, muito bom dia para você, é um prazer tê-lo aqui conosco no Minas TMC.
7: Bom dia, André, bom dia, Letícia, bom dia a todos os ouvintes da Rádio Transamérica. A gente está aqui trazendo informações sobre esse artigo, né, essa pesquisa do Céu na Jama, que é sempre muito bom a gente trazer, quando consegue um artigo, um estudo desse tipo, consegue trazer um dado robusto e de uma coisa relativamente simples, né, que consegue trazer uma prevenção muito importante aí, muito significativa na redução da incidência de demência, né? Então é uma coisa que a gente vê com bons olhos, assim, né? Não só, e o hábito de andar de bicicleta, né? Você já mencionou aí, né? Não só traz o benefício cardiovascular, mas ele traz um benefício cerebral muito intenso também.
0: Drusus, bom dia. Letícia aqui falando. Quando a gente pensa em bicicleta, normalmente a gente, claro, associa ao coração, às pernas, ao condicionamento físico, né? O que essa pesquisa mostra pra gente sobre essa relação entre pedalar e o nosso cérebro?
7: Primeira coisa, isso, na verdade, isso não é restrito à bicicleta em si, né? Mas, né, falando especificamente de bicicleta, essa divisão que a gente faz de corpo e mente é uma divisão puramente didática, né, para estudar, porque no final das contas é uma coisa só. Então tudo que é bom para o corpo é bom para o cérebro, isso não tem dúvida. Então o fato de se melhorar a sua saúde vascular, o cérebro é o órgão mais vascularizado do corpo, então isso vai melhorar a função cerebral. E além disso, o ciclismo, ele, né, você se deslocar, especificamente esse trabalho analisou o deslocamento dentro da cidade, né? Você precisa de planejar, você precisa de tanto planejar onde você vai entrar, a velocidade que você vai entrar, quais são os carros que estão vindo, planejar uma rota para você, para você chegar no seu destino. Isso tudo é um treinamento cerebral, é um estímulo cerebral complexo que vai te dando mais reserva cognitiva à medida que você vai envelhecendo, né? Então ele tem esse efeito muito positivo.
1: Doutor, deixa eu te perguntar uma coisa. O senhor disse, né, que não é só a bicicleta, né, que causa isso, que melhora a função cerebral, mas tem também outras atividades físicas, e é sempre dito, né, faz bem para a mente, para o coração, para tudo. Mas por que essa pesquisa foi feita especificamente para o ato de pedalar? Há uma diferença, por exemplo, para a musculação, para jogar futebol? Como é que é isso?
7: O motivo de... É uma pesquisa muito grande, não sei se vocês chegaram a ver a quantidade de pessoas na pesquisa, ela só tem mais de 470 mil pessoas na pesquisa, então é um trabalho muito robusto, e ele é um inquérito, ele acaba sendo um inquérito epidemiológico. Então, na verdade, não foi especificamente bicicleta, né? Ele tem, na verdade, tentaram correlacionar a atividade física regular com a forma que a pessoa vai para o trabalho. Quer dizer, trabalhar quase todo mundo trabalha, quase todo mundo vai, né, de algum meio. Quer dizer, comparou ir de transporte público, dirigindo carro, caminhando e bicicleta, ou a conjugação desses, né, às vezes vai de bicicleta e uma parte pública, ou vai de carro e uma parte pública, ou caminho, né, fizeram essa análise, e aí eles conseguiram ver essa vantagem sobre a bicicleta. Muito provavelmente a escolha dessa metodologia no estudo é pela capacidade de realizá-la, porque para você conseguir fazer um estudo, seja lá com musculação, com futebol, com outras atividades físicas, é mais difícil você conseguir juntar essa quantidade de gente com essas características, né? Você procurar essas pessoas é mais difícil para fazer o estudo.
0: Doutor, a gente costuma pensar em prevenção do Alzheimer, principalmente, quando a gente já está mais velho, né, geralmente. Em que momento da vida o senhor acha que a gente devia começar a nos preocupar com a saúde do cérebro?
7: Ah, essa pergunta é ótima, mas assim, na hora que a gente nasce, né?
0: Sempre, né?
7: É, na hora que a gente nasce, porque assim, é claro que nunca é tarde para começar a prevenção. E mesmo pessoas que começam a prevenção tardiamente, elas colhem um benefício. Mas a gente sabe que o risco de você desenvolver uma demência, seja Alzheimer, seja uma demência vascular, uma demência de Lewy, qualquer outro tipo de demência, mas a gente fala muito de Alzheimer porque é a demência mais comum que acomete o ser humano, o risco ele é em torno de uns 40% genético. Os outros 60% ele é comportamental, e aí isso passa por um cigarro, por atividade física, por instrução, por aprender coisas novas, por socialização, então passa por várias coisas. Quer dizer, se você tem um cérebro que ele é bem cuidado a vida inteira, é claro que ele vai chegar lá na frente, né, melhor do que um cérebro que, vamos dizer, que foi judiado com álcool, com cigarro, com sedentarismo, com outras drogas e coisas do tipo, e quer dizer, ele vai chegar no meio do caminho, ele já vai estar exaurido, né? Então, assim, é importante a gente cuidar da saúde cerebral desde pequeno mesmo, assim, e a hora que, por exemplo, a gente oferece para uma criança uma educação de qualidade, a gente está cuidando do cérebro dela, então isso começa de pequeno mesmo.
1: Doutor, deixa eu agradecer e muito a sua participação. A gente queria... Temos que fazer, Letícia. Nós temos, doutor, aqui um programa que chama A Cidade é Sua, que vai ao ar todo sábado. Aí nós temos uma hora para conversar. Vamos fazer uma Cidade é Sua sobre isso, porque é muito importante, né? O Alzheimer tem aumentado muito, né?
7: Sim, acho que o Alzheimer é bem frequente. As demências, com o envelhecimento da população, isso vai só aumentar. E vale a pena, sim, mais informação para a população. E agradecer a oportunidade de trazer essa informação para as pessoas de uma forma geral.
0: Muito bem, conversamos com o Dr. Drusus Pérez, que é neurologista. Muito obrigado, Dr.
1: Muito obrigado. Letícia, agora são 10 horas e 21 minutos. 10 horas e 21 minutos. Letícia, a gente falou ontem sobre dois feminicídios que ocorreram aqui na região metropolitana de Belo Horizonte, inclusive em um deles. A mulher foi morta num salão de belezas.
0: Menos de uma hora, né?
1: Em menos de uma hora, dois, na frente da própria filha de 17 anos, um relacionamento que já era abusivo.
0: Sim.
1: E, infelizmente, nós temos que falar sobre isso, mas também nós temos que falar sobre justiça, quando ela acontece, quando a pessoa é condenada. Não é isso?
0: Exatamente, é isso que a gente fala agora, porque o Michael Douglas Lopes de Souza Crivellari foi condenado pelo Tribunal do Júri a 33 anos e 9 meses de prisão em regime fechado por matar a esposa Bruna Cristina Ferreira Crivellari Lopes, de 35 anos, a facadas aqui em Belo Horizonte.
1: O réu foi condenado nos termos da denúncia apresentada pelo Ministério Público de Minas Gerais. O crime aconteceu em 15 de abril de 2025 na Vila Marçola, na região centro-sul da capital. Bruna estava grávida de 3 meses.
0: O casal, que mantinha um relacionamento havia cerca de um ano e tinham se casado em janeiro de 2025, tiveram, segundo a denúncia, uma discussão relacionada principalmente a questões financeiras na ocasião em que o Michael matou a esposa.
1: O processo aponta que o crime ocorreu em contexto de violência doméstica e familiar e durante a gestação da vítima. Além disso, a acusação sustentou o motivo fútil e no mínimo, né, o uso de meio cruel e recurso que impossibilitou, né, a defesa da Bruna.
0: De qualquer forma, impossibilitaria a defesa, né? Um homem e uma mulher, gente, a gente é incapaz de se defender, realmente.
1: E facadas, né? Pelo
0: amor de Deus. Facadas ainda. De acordo com o Ministério Público, o Michael deu várias facadas em Bruna dentro da casa onde os dois moravam.
1: O laudo de necropsia apontou ferimentos em diferentes partes do corpo, incluindo costas, peito, pescoço, nuca, braços e nas mãos, ocasionando a morte da mulher, ou seja, muita raiva ou seja,
0: ódio, né?
1: Muito ódio, uma execução, um feminicídio, e ele foi condenado a 35 anos, lembrando que o feminicídio pode chegar a 40 anos, é a maior pena hoje no Brasil.
0: E é difícil a gente falar de uma história dessa, né? E não ficar indignado, porque ela tinha 35 anos de vida, estava grávida, gente. Estava grávida de um filho dele, morta dentro da própria casa, a facadas por quem? Pro pai do filho dela. Então isso é muito chocante, isso é muito forte. Não foi um crime isolado, descolado da realidade. Foi um crime de violência dentro daquela relação, violência doméstica, um assassinato, como o André disse, uma execução no contexto ali de violência doméstica e familiar. E quando a gente fala de feminicídio, não é só uma estatística, né, gente? É história das pessoas. A gente fala às vezes que parece só número, né? 78 mulheres morreram e tal, mas são histórias das pessoas, mulheres que tinham vida, tinham planos, tinham família, ela estava grávida, 35 anos, formando a vida dela ali, e tem uma vida interrompida num espaço que devia ser de segurança, né? De confiança junto com o próprio marido. Então, assim, é o que a gente sempre fala da estrutura machista que a gente vive, misógina. Então, isso tem que mudar, né, gente? A gente precisa de justiça para essas mulheres.
1: Pois é, Letícia, agora 10 horas e 24 minutos. Estou sentindo falta dele. Ontem ele apareceu à tarde.
0: Lê Gravino.
1: Lê Gravino. Lê, cadê você, Lê Gravino?
0: Cadê ele? Não apareceu ainda, não?
1: Ó, manda um abraço, apareceu não. Manda um abraço pro Jeremias do bairro Tupi, região norte aqui de Belo Horizonte, pro Carlos César, que está aqui conosco. Muito obrigado por vocês participarem. Lembrando que o nosso telefone é 319-9944-8870. 319-9944-8870. 8870.
0: Pois é, André, falando em condenação, a justiça condenou também o pastor Marco Aurélio da Silva Aires a 2 anos de prisão em regime aberto pelo crime de importunação sexual. Ele atuava em uma igreja no bairro Jardim Vitória, na região nordeste aqui de BH.
1: Segundo a sentença, o pastor aproveitou da posição de autoridade religiosa ele cometeu crimes dentro da igreja. O juiz também apontou que ele utilizava a influência para persuadir as vítimas.
0: Essas denúncias, né, contra o pastor vieram a público em 2025, no ano passado. Na época, pelo menos 7 mulheres procuraram a Polícia Civil e relataram supostos abusos.
1: Além da pena, não é de prisão, né, a pena de detenção, porque ele vai ficar no regime semiaberto, infelizmente. Uhum. Marco Aurélio foi condenado a pagar R$10 mil por danos morais a uma das vítimas. A justiça considerou que ele também promoveu uma campanha de difamação contra essa mulher entre frequentadores da igreja.
0: Que absurdo, gente. O pastor respondeu ao processo em liberdade e pode recorrer da decisão ainda por cima sem ser preso. A defesa dele não foi localizada.
1: Ô, Letícia,
0: é um caso revoltante, né?
1: Não, ó, primeira coisa, né? A importunação sexual foi um crime que passou a valer em 2019. Antes não existia essa modalidade, principalmente por causa de atos em transportes coletivos, homens que se aproveitavam da lotação para encostar nas mulheres e tudo mais. Agora, a importunação sexual, ela tem uma pena de até 5 anos de prisão, né? Só que, né, a gente precisa, claro, estudar esse processo, são 7 mulheres, ou seja, são crimes reiterados. Eu, sinceramente, quero entender por que ele foi condenado a apenas 2 anos de detenção em regime aberto, ou seja, ele não ficará preso, ele não ficará na cadeia, né, em momento nenhum, e ainda pode recorrer dessa decisão. Então é preciso saber disso. Afinal de contas, por outro lado, a justiça condenou ele a pagar um valor por difamação. Então, sinceramente, eu acho que não tem que se comemorar uma condenação dessa, não, porque foi muito branda, na minha opinião, diante de tudo que foi acusado contra esse pastor.
0: Não, e além do crime, ainda fez uma campanha de difamação com os frequentadores da igreja, ou seja, difamou as pessoas como se elas fossem mentirosas, né? É o tal negócio de sempre duvidar da palavra de uma mulher, né? Então já é tão difícil denunciar, além de denunciar ainda tem que tolerar esse tipo de difamação. Então realmente concordo com o André, isso é muito grave, usar a fé e a crença das pessoas para como instrumento de manipulação como ele fez, e é muito grave, tem que rever essa pena, né, gente?
1: Então vamos falar o nome dele, Letícia, para que as pessoas fiquem atentas. Marco Aurélio da Silva Aires. Ele era pastor no bairro Jardim Vitória, na região nordeste de Belo Horizonte. Que as pessoas, né, se ele voltar a cometer esse tipo de crime, que denunciem, que procurem a delegacia.
0: Exatamente. 10 horas e 28 minutos, gente. A quinta-feira, triste essa notícia agora. Nossa. Porque vai ser de despedida para amigos e familiares de 2 pessoas que morreram atingidas pela queda de uma passarela na rodovia Fernão Dias.
1: Ai, que assunto triste, né? Um caminhão, uma carreta passou e derrubou essa muito passarela, triste, né? Isso foi na altura da cidade de Vargem, de Paulista de Vargem, né? Na divisa entre Minas Gerais e São Paulo. O Bruno Marum, ele tem todos os detalhes, né? Mãe e filho que morreram nessa tragédia, né? O filho convenceu a mãe de fazer essa viagem. Ô Bruno, conta pra gente.
8: Serão sepultados nesta quinta-feira aqui em Belo Horizonte mãe e filho que morreram na queda de uma passarela na rodovia Fernão Dias, principal ligação entre BH e São Paulo. A gente lembra que esse acidente ocorreu na terça-feira, na altura do município de Varde, no interior paulista, divisa entre os dois estados. Rosângela Carlos Soares Chaves, de 63 anos, e Douglas Soares Quaresma, de 40, estavam em um carro que foi atingido pela estrutura. A passarela desabou sobre a pista após ser atingida por um caminhão que transportava outro veículo de grande porte. O motorista desse caminhão, inclusive, foi preso em flagrante. O velório de mãe e filho, assim como o sepultamento, será realizado no cemitério Bosque da Esperança, na região norte aqui da capital mineira. Esses dois, eles iam para a capital paulista para participar de uma feira e acabaram sendo surpreendidos pela queda dessa estrutura lá na rodovia Fernão Dias.
9: Ai, que tristeza. Muito triste essa situação.
0: Todos os nossos sentimentos, né, para os familiares aí, para o pai, né, dele, enfim, do menino, né, do rapaz. É muito triste, realmente, uma situação muito trágica.
9: Exatamente, Letícia. Agora são 10 horas e 30 minutos. E a Justiça de Minas Gerais condenou 6 policiais penais por crimes cometidos na penitenciária Nelson Greco, que fica em Nova Contagem, né, na região metropolitana de Belo Horizonte. A decisão foi divulgada ontem, inclusive.
0: É, 3 dos agentes foram condenados por tortura e receberam pena de 18 anos e 8 meses de prisão em regime fechado. Os outros 3 foram condenados por omissão e pegaram 7 anos de reclusão.
9: Segundo a denúncia do Ministério Público, os crimes ocorreram em julho de 2020. Os policiais agrediram fisicamente e psicologicamente os detentos para forçar confissões sobre a entrada de materiais ilícitos no presídio.
0: Além do cumprimento das penas, os condenados perderão os cargos públicos e terão que pagar indenização por danos morais às vítimas. Outros 3 denunciados no caso foram absolvidos por falta de provas. A decisão cabe recurso. Em pleno 2026, tortura, né, gente? Quem trabalha num presídio tem, no mínimo, uma responsabilidade imensa, né? É um profissional que representa o Estado e tem o poder sobre as pessoas que estão ali sob custódia. Então, é uma situação muito séria, né?
9: Muito séria, Letícia, muito séria mesmo. Antes da gente ir para o intervalo, vamos falar que o governo de Minas anunciou a proibição de divulgação de casas de aposta no estado. Letícia, quem foi fazer essa reportagem?
0: Júnior de Castro, nosso Juninho, tá, esteve lá e tem todos os detalhes para a gente.
10: O governador de Minas, Matheus Simões, assinou o decreto que regulamenta a publicidade das chamadas bets, as apostas de cota fixa em equipamentos e espaços do estado. A medida estabelece regras para a divulgação dessas empresas e também prevê outras providências.
11: Está absolutamente proibida a veiculação de publicidade, propaganda ou meios de promoção de bets em espaços públicos do governo do estado. Todos os municípios do estado vão receber uma orientação completa sobre como fazer a mesma proibição em cada município, porque vários dos estádios de futebol do nosso interior são municipais e os municípios é que regulam a publicidade em ruas, porque nós regulamos a publicidade em estradas estaduais, mas eu não regulo a publicidade em ruas.
10: Ainda de acordo com Simões, equipamentos como a Loteria Mineira já foram notificadas para a rescisão de contratos de concessão com bets, assim como promotoras de campeonatos no Mineirão.
11: As competições que têm as placas de borda de campo, que não são do Mineirão, na verdade aquelas placas de borda de campo são das promotoras dos campeonatos. Nós vamos notificar cada uma das promotoras de campeonato. E, infelizmente, eu já conto com disputa jurídica sobre isso.
10: Já as publicidades de camisas de jogadores não podem ser proibidas.
11: Porque aí aquilo não é um espaço público, aquilo não é um bem público, mas qualquer evento que conte com promoção de bet deixará de ter suporte de qualquer espécie do governo do estado. O que significa, por exemplo, que as federações de qualquer esporte passam a não poder contar com nenhum tipo de ajuda estatal se tiverem qualquer vinculação com publicidade bet.
9: Tá aí, Letícia Benassi. Vamos saber do trânsito, Letícia.
0: Vamos, tá na hora, 10h33. Eliseu Júnior conta pra gente.
9: Avenida Amazonas.
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13: 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O destaque agora para você ouvinte TMC de região central, Barro Preto, na rua Araguari, no encontro com a Avenida Amazonas, tem ocorrência envolvendo 2 motos e que deixam o trânsito bem complicado por lá. neste momento. O SAMU está a caminho. A dica para você que passa por este ponto é paciência. Vale também redobrar a atenção. Ainda não é o caso de desvios, já que daria muito mais trabalho. 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
1: Let's! E aí, vamos
0: bora faturar? Pro intervalo, bora pro break, gente. Rapidinho, só pra você tomar uma aguinha.
1: Por favor, hein,
0: daqui
1: gente.
0: Daqui a pouco a gente volta, tá?
1: Daqui a pouco tem esporte, tem uma questão da Lei Maria da Penha.
0: Tem coluna de gastronomia coluna hoje de gastronomia, com a nossa Milsani.
1: Com a nossa contadora de história,
0: Milsani. Será que história que ela vai contar pra gente
1: que
0: hoje?
1: O que será que ela vai... A Milsani já contou até história de cristaleira, Letícia. Vamos saber o que ela vai contar. Daqui a pouquinho, gente. Não sai daí não, pelo amor de Deus, senão seu dedo vai cair se você mudar de estação.

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4: Ei, gente, estamos de volta. Eu falei que era rapidinho o nosso comercial. Ó, já estamos de volta, 10 horas 37 minutos, e já chegamos com a trilha do esporte, porque vamos falar de esporte, né, André? Fim de Libertadores pro Cruzeiro após má atuação contra o Flamengo no Maracanã, né? Ficou tristinho ontem, André Rocha.
5: Ai, eu fiquei muito triste. O Le Gravino tá querendo me deixar mais triste aqui. Ele apareceu, Letícia. Colocou um urubu nocauteando uma raposa. Eu acho que faltou vontade, sabe, Letícia? Faltou vontade pro Cruzeiro, sabe? Porque, assim, no primeiro tempo, o Flamengo dominou o Cruzeiro. No segundo tempo, o Cruzeiro voltou muito bem, né? E aí, começou a dominar o Flamengo, mas depois desandou tudo, Letícia Benassi.
4: Ó, já o meu Galo passou aperto, mas avança às quartas de final da Sul-Americana após empate com o Red Bull Bragantino. E quem conta tudo pra gente sobre esse misto de emoções, né, é o nosso querido Léo Dias. Bom dia, Léo.
6: Bom dia, bom dia, bom dia. Hora de falar de esporte aqui no Minas TMC. Vamos lá, porque tem muito assunto pra gente falar, principalmente envolvendo as Copas Continentais, né? Vamos falar primeiro do Cruzeiro, que se despediu da Copa Libertadores. O Cruzeiro enfrentou o Flamengo, era um adversário muito duro, já sabíamos da dificuldade que o Cruzeiro iria enfrentar, mas de fato o primeiro tempo foi desastroso da equipe celeste. O Cruzeiro não teve volume nenhum de jogo, foram 15 finalizações da equipe flamenguista, poderia ter ficado até 2, até 3 a 0 para o Flamengo só no primeiro tempo. Mas aí o Cruzeiro saiu perdendo com a famosa lei do ex, né? Um gol marcado pelo De Arrascaeta, um belíssimo gol, inclusive, com uma jogada do Pedro. E aí o Cruzeiro volta para o segundo tempo, tentando retomar o controle do jogo. E consegue, o Cruzeiro faz o seu gol com o Lucas Romero, o Flamengo fica meio tonto e o Cruzeiro não aproveitou essa oportunidade. Porque em mais uma jogada genial de Pedro e Arrascaeta, o Flamengo foi lá e serviu a Samuel Lino, para Samuel Lino fazer o segundo gol flamenguista. Daí para frente o Cruzeiro empilhou atacantes, tentou de maneira desordenada buscar o gol de empate para levar para os pênaltis, mas não foi suficiente. Então o Cruzeiro se despede da Copa Libertadores, tem pela frente agora somente o Brasileiro, onde busca a classificação para a Copa Libertadores, e a Copa do Brasil, que vira um clássico de muita pressão para o Cruzeiro depois dessa eliminação da Libertadores ontem. Já o Atlético classificou com requintes de emoção também, meu amigo. Um jogo que parecia controlado, o Galo venceu lá em Bragança Paulista, o Bragantino veio para surpreender o Atlético na Arena. E assim conseguiu. O primeiro tempo foi um primeiro tempo muito ruim do Galo. Pelo menos 4 defesas do goleiro Everson. E o Galo sem conseguir emendar nenhum ataque perigoso. E já no finzinho do primeiro tempo, a equipe de Bragança Paulista abriu o placar aqui na arena. E o Atlético voltou para o segundo tempo com outra postura. Parece que tomou um café no vestiário, até brinquei no comentário de pós-jogo. Aliás, siga arroba TMC Minas Gerais, tem muito conteúdo legal lá. E o Atlético empata o jogo, mas recua de novo e acabou sofrendo o gol ali já quase na marca dos 40 minutos do segundo tempo. Mas aí o Salvador, o Cuejo, que fez 4 gols nos últimos 3 jogos, marcou o gol no finzinho, ao maior estilo Clube Atlético Mineiro, o famoso se não for sofrido não é galo. Então é isso, meus amigos, no Minas TMC a gente trouxe aqui o relato dos 2 jogos, mas no Esporte TMC, no nosso querido Papo de Craque, primeira edição, vamos falar muito sobre a repercussão desses 2 jogos de hoje, meus amigos.
5: É, Leti, você tá feliz hoje com o seu time? Eu torci muito pro Bragantino, vou falar a verdade, viu? Não vou mentir pra você, não. E o Rodolfo tava lá, viu, Letícia?
4: Tava lá o Rodolfo?
5: Foi lá, firme. Tava todo feliz lá na Arena MRV e tal, postando, tava feliz lá, viu?
4: Ai, gente, não sinto muito por vocês, porque vocês não sentem quando é a gente, tá?
5: Eu não sinto mesmo, não.
4: Ó, 10 horas e 41 minutos, vamos falar de assunto sério, porque uma pesquisa no hospital americano Mass General Brigham, publicada na revista GastroRep Advances, revelou que consumir apenas uma bebida adoçada por dia pode aumentar em até 2,45 vezes o risco de desenvolver câncer de estômago, viu? Esse índice chega até mais de 3 vezes entre as mulheres, tá? O estudo analisou os dados de mais de 112 mil participantes e inclui na lista de alerta refrigerantes, isotônicos e limonadas industrializadas. Agora a gente conversa com a nutricionista Paula Matos, que vai explicar pra gente sobre como que aconteceu essa pesquisa, o que que a gente pode falar sobre isso, não é isso? Paula, bom dia pra você, bem-vinda à TMC.
5: Bom dia, Paula.
0: Olá, bom dia, tudo bem? É Ana Paula Matos.
5: Ana Paula Matos. Isso. Ô Letícia, eu fico pensando, né, sobre essas questões que acabam causando, né, Ana Paula, os riscos de cânceres, né? E assim, tá em tudo, tá no nosso dia a dia, né? E muitas vezes tem a questão econômica das pessoas, porque a gente muito fala de dieta, mas muita gente não tem condições econômicas de comprar produtos saudáveis. Então eu queria que você falasse um pouco sobre isso, o que é preciso fazer para reduzir esse risco de ter câncer e não, né, obviamente, consumir esse tipo de bebida.
0: André, quando a gente olha esse estudo, ele vai falar principalmente de bebidas adoçadas e industrializadas. Então, eu discordo um pouquinho de ser em questão de poder aquisitivo da população, porque refrigerante é uma coisa que é caro. Refrigerante não é um negócio barato para a gente ter em casa. Infelizmente, hoje, a grande maioria das pessoas, ela busca facilidade. A gente quer um alimento fácil, que a gente não tenha que ter muito tempo ali para preparar, que a gente não tenha que pensar muito para consumir. E eu vejo hoje um cenário do aumento de câncer aí, quando a gente pensa a nível de trato digestório, porque são os órgãos que mais sofrem agressão quando a gente tem uma alimentação muito industrializada, ultraprocessada. Eu penso que o caminho, é o que eu ensino para o meu paciente, é a gente buscar comer comida de verdade, reduzir o ultraprocessado, o industrializado, e nem sempre isso quer dizer um aumento de custo da dieta, não. Comer mais fruta, legume, verdura, comer mais mandioca, mais batata, comer uma carne in natura, em vez de uma carne processada, isso não impacta ali no aumento de custo tão significativo. É uma questão de a gente aprender a fazer escolhas melhores e ensinar isso para as pessoas.
4: Ô, Ana Paula, doutora, trocar um refrigerante comum, não que eu seja adepta ao refrigerante, tá? Graças a Deus eu não sou mais tanto, mas trocar o refri comum pelo refrigerante zero é uma alternativa melhor ou não faz diferença?
0: Olha, eu penso que isso depende muito de qual indivíduo que a gente está falando, tá? Quando a gente pensa em indivíduos que já tem alguma alteração no metabolismo de glicose, alguém que já tem uma resistência insulínica, um pré-diabético, um diabético, sim, é um caminho melhor, tá? Porque ele não vai sofrer esse impacto aí do consumo do açúcar. Mas eu vejo a nível de consultório que grande parte das pessoas buscam refrigerante zero como uma alternativa de aumentar o consumo. E você, quando retira o açúcar, você coloca adoçante, que também vai ter impacto negativo na saúde. Os adoçantes, existem adoçantes relacionados também com o desenvolvimento de câncer. Existem adoçantes que funcionam como o que a gente chama de disruptores endócrinos, que são adoçantes que se ligam nos receptores onde os nossos hormônios deveriam se ligar, fazendo uma série de desordens, aumento do risco da gente desenvolver doenças autoimunes. Tem adoçantes que impactam na fertilidade, principalmente feminina. Então, não é um caminho, digamos, melhor. É menos pior se esse indivíduo precisa ali ter esse controle da glicemia. Mas o ideal é que toda a população tenha um consumo controlado do refrigerante, seja ele comum ou seja ele zero. Não é um alimento que deve fazer parte do nosso cotidiano. Se eu consumo eventualmente, né, ah, no meu final de semana eu vou tomar uma latinha, duas latinhas, isso não vai gerar um impacto tão negativo na minha saúde. A gente fala é muito daquilo que participa da nossa rotina, do nosso consumo ali cotidiano, e sim vai impactar diretamente na nossa saúde.
5: Doutora, eu vi que a senhora tem uma pitaia aí na foto da senhora, que é muito saudável. É uma pitaia mesmo?
0: O áudio ficou um pouquinho ruim, eu não consegui entender.
5: Eu vi que na foto da senhora, a senhora tem uma fruta na foto, não é?
0: Tá picando o áudio, André, eu não consegui te entender.
4: É, doutora Ana Paula, é que o André tá vendo a sua foto ali na nossa transmissão, é uma foto de uma que a senhora tá com uma pitaia, não é isso?
0: Pitaia, é. A você eu tô ouvindo bem, tá? O André não. Sim, uma pitaia.
4: Doutora, agora deixa eu fazer uma pergunta, que eu tô com uma dúvida, assim, eu acho que a gente que é mãe, a gente tem essa dúvida sempre, porque a gente tá falando não só de refrigerante, mas de outras bebidas açucaradas, né? É um hábito que muitas vezes começa na infância, não só refri, mas o suquinho de caixinha, né? A gente que é mãe, a gente manda pro lanche da criança, aquele suquinho que é industrializado, que é pronto. Esse consumo frequente desde a infância pode representar para uma criança ou um adolescente um hábito ruim? O que representa isso, a pessoa beber isso desde a infância?
0: Olha, com certeza é um hábito que a gente não sugere que seja feito. A gente tem um estigma na nossa sociedade, é como se alimento de criança, é comida de criança, a criança pode, né? Mas o que a gente tem nesses alimentos? Além do açúcar adicionado, a gente vai ter grande quantidade de conservantes e aditivos alimentares. Se eu pensar que para manter um alimento ali dentro de uma caixinha por vários meses, eu vou precisar usar algum conservante que sim tem um impacto, principalmente a nível intestinal. Outra informação que é válida, a película da caixinha dos alimentos Tetra Pak libera substâncias que também são reativas. São substâncias que podem fazer dano no nosso DNA, são substâncias que podem aumentar o nível de inflamação de baixo grau. Então, não é aconselhado, tá? O próprio plástico, não é caixinha, mas é embalagem Tetra Pak. Isso também tem interação com o alimento, principalmente se a gente pensar em sucos mais ácidos. O plástico, ele interage no meio ácido, então isso vai ter um impacto negativo na saúde, tá? Eu penso que seria melhor fazer um suco ali caseiro, colocar numa garrafinha de vidro ou numa garrafinha ali de aço inox, que a gente tem menos interação desses materiais com o alimento, e colocar já, ensinar essa criança a fazer escolhas melhores. É muito mais fácil, porque a gente cresce comendo errado, aí quando você é adulto, você vai no consultório nutricional e entende que tem que mudar muita coisa.
5: Doutora, deixa eu agradecer muito a sua participação, estamos sempre à disposição, até uma próxima oportunidade.
0: Obrigada, eu que agradeço a oportunidade aí, fico à disposição. Um abraço para todos.
4: Obrigada, doutora, um abraço para a senhora, viu? Obrigada pelas informações. Aliás, André, esse tema dava também um Cidade é Sua, viu, gente? Um tema importantíssimo aí da gente falar.
5: Ou seja, temas não faltam, né, Let's Benassi?
4: É verdade. Agora, 10 horas e 49 minutos, claro, assunto não falta por aqui, a gente tem que falar do STF, né, André?
5: Sim.
4: O Supremo Tribunal Federal decidiu por unanimidade, gente, que as medidas protetivas da Lei Maria da Penha agora sejam aplicadas a qualquer caso de violência motivado por questão de gênero, viu?
5: Pois é, o STF, que às vezes é tão criticado, mas dessa vez não há nenhum tipo de crítica. Vamos saber da Mariana Reis.
7: O que muda na prática com a nova decisão do STF sobre a ampliação da Lei Maria da Penha? Ordens como restrição de distância e proibição de contato passam a valer também para situações de assédio, perseguição e ameaças na rua ou no trabalho. O ponto central agora é a motivação do crime, o fato de a vítima sofrer a violência por ser mulher. e não o tipo de vínculo com o agressor. Para garantir rapidez, qualquer juiz que receber o pedido de urgência poderá conceder a medida imediatamente, além de delegados em situações emergenciais. O relator do processo, ministro Edson Fachin, reforçou a necessidade de acelerar a proteção.
8: Os dados recentes que temos é de que 53% dos pedidos que são protocolados são decididos no mesmo dia. Os demais têm um lapso temporal máximo de até 2 dias. E, portanto, o caminho é precisamente esse: encurtar o tempo entre a necessidade e a resposta do Poder Judiciário.
7: A decisão veio depois que o Ministério Público de Minas Gerais recorreu de um caso da cidade de Formiga, no centro-oeste do estado. Lá, uma mulher sofria ameaças constantes de um vizinho, mas a justiça havia negado a proteção por falta de convivência íntima. A ministra Carmen Lúcia, única mulher na atual composição da corte, defendeu que o mecanismo de proteção à vítima seja desvinculado das ditas relações de afeto.
9: Quando se fala que não há aqui uma relação de afeto, quem ama não mata. O feminicídio é praticado, o assassinato de mulher é praticado por uma questão de poder. O homem acha que tem o poder de vida e morte contra nós e mata, ponto.
5: Letícia, inclusive está no nosso Instagram, tá? Essa fala da ministra Carmen Lúcia, arroba TMC Minas Gerais. A Carmen Lúcia que mora em Belo Horizonte, né? Fica em Brasília, mas mora em Belo Horizonte e é a única mulher no STF.
4: Sim, o que ela fala é muito importante, né? Que o feminicídio não é motivado, não é exatamente por ter uma relação íntima, mas é motivado pelo poder que os homens acham que têm sobre as mulheres. Então, é uma questão de poder, não é uma questão de ter relacionamento ou não. Então, é uma decisão muito importante que muda essa lógica e muito importante para a gente, para todas as mulheres, né?
5: Exatamente, Letícia, sempre muito sábia. Hoje ela está aqui de preto e azul.
4: Preto e azul, ó, essa... de azul por causa do Cruzeiro.
5: Ó. Ô, Letícia...
4: Ah, é simpática
5: de luto
4: você,
5: por causa do Cruzeiro?
4: Preto e azul.
5: Ô, Letícia, qual que é a sua cor favorita, Letícia?
4: A minha cor favorita?
5: É, qual
4: eu
5: é?
4: Eu acho que é aquele verde bandeira.
5: Bandeira
4: um
5: do
4: verde
5: Brasil?
4: Quase TMC, é um verde bandeira. Eu adoro verde. Por quê? É a sua, e a sua cor favorita?
5: A minha cor favorita é o azul. Mas não só por causa
4: azul
5: do Cruzeiro.
4: Gente.
5: Eu acho o azul uma cor, é a cor do céu, é a cor do mar. É, igual aquela música do Tim Maia, azul da cor do mar.
4: Maravilhoso.
5: Letícia, eu nunca vi coisa mais bonita que o mar.
4: Eu também acho que não. Tem, eu amo mar.
5: Mas já, Arraial do Cabo, nossa, você já foi? Coisa,
4: não, nunca fui. Eu fui em Cabo Frio.
5: Cabo Frio também é lindo.
4: Lindíssimo.
5: Mas Arraial do Cabo fica do lado. Eu fui uma vez só.
4: Nunca fui.
5: Lá é maravilhoso.
4: Umas águas cristalinas, não é, Arraial do Cabo?
5: Parece é o Caribe brasileiro.
4: Nosso Caribe brasileiro, maravilhoso. Quero ir, gente. Olha só, faltando 7 minutinhos para as 11, daqui a pouquinho tem o nosso trend das 11 para a gente saber o que está trendando aí nas internets, né, gente? Olha só, notícia para você, moradores de BH que precisam de orientação jurídica podem procurar atendimento de graça na divisão de assistência judiciária, viu, da Faculdade de Direito da Universidade Federal aqui de Minas Gerais.
5: O serviço oferece orientação sobre dúvidas jurídicas e também pode assumir casos de pessoas em situação de vulnerabilidade socioeconômica conforme avaliação da equipe.
4: O atendimento presencial funciona de segunda a quinta-feira, de meio-dia às 14h, sem necessidade de agendamento, viu? Já às sextas-feiras, a UFMG oferece 4 atendimentos remotos, sendo 2 ao meio-dia e 2 às 13h, mediante agendamento pela internet.
5: A divisão de direito oferece 2 tipos principais, Letícia, de atendimento. É Letícia e amigos ouvintes e né, todos que estão aqui conosco, sendo o primeiro uma orientação jurídica, né? O que, que é? Para esclarecer dúvidas simples sobre questões de direito, né? E disponível para todo mundo, independente da situação financeira.
4: Já pessoas que são socioeconomicamente carentes podem solicitar que o caso seja registrado para avaliação, que, se aprovado pela direção da divisão, a equipe pode adotar as medidas jurídicas necessárias para acompanhar a situação. Projeto maravilhoso, né?
5: Maravilhoso! E é maravilhosa a nossa culinária, Letícia. Toda comida tem uma história. Essa, ela fala sempre isso. Tem gente, tem lugar, tem memória, tem cultura e tem sabor, Letícia.
4: E tem Milsani também, gente. Comida com história com Milsani de Paula. Vamos ouvi-la. Bom dia, Milsani.
5: Bom dia.
10: Misturar, escaldar, amassar, fritar. Esses são os passos para você experimentar um excelente pão de queijo. Fritar? Sim, fritar. Vem cá que eu te conto essa história. Oi, caro ouvinte da TMC. Hoje é quinta-feira, dia de comida com história, comigo, Milsane de Paula. Minha avó dizia que Deus me livre de comemorar uma data antes do dia. Periga morrer. E eu, que não sou besta de ser responsável por matar o pão de queijo, deixei para falar dele hoje. Vamos combinar? Todo dia a dia de pão de queijo. Eu nunca dou uma receita por aqui. Mas dessa vez, minha gente, grava aí que eu vou dar. O que se sabe é que 250 ml é um copo de lagoinha e um tiquinho mais que meio. E 250 gramas é uma xícara transbordando. Então, vamos lá para a receita. 250 ml de leite, 250 ml de água, 250 ml de óleo, uma colher de sobremesa de sal, 250 gramas de polvilho doce, 250 gramas de polvilho azedo, 3 ovos, queijo Minas artesanal curado à vontade, sem ultrapassar a quantidade total da massa. Aí você faz assim, numa tigela grande, gente, adoro essa palavra, tigela, coloca os dois polvilhos e mistura bem. Numa panela, você põe o leite, a água, o óleo e o sal. Leva para o fogo e deixa ferver. Despeja a mistura fervente sobre os polvilhos aos poucos, mexendo para escaldar. Mistura até formar uma massa uniforme e deixa mornar. Põe os ovos, um de cada vez, misturando bem depois de colocar cada um. Junta o queijo Minas artesanal curado e amassa até ficar lisinha com consistência de modelar. Faz as bolinhas do tamanho desejado e frita em óleo morno. Você não está entendendo, né? Mas é isso mesmo, fritar pão de queijo. Você vai comer o pão de queijo de um jeito que você nunca comeu na vida. Mais saudável não é, mas é delicioso. E se for na banha, no fogão, a lenha, aí minha gente, aí você vai viciar nessa gostosura. Dois segredinhos meus. Misturar os dois polvilhos é o que faz a casquinha ficar crocante. E fritar. Experimenta pra você ver. Sem mais. Depois me conta lá no Instagram se você fez. Arroba Milsane e arroba Cozinha Sebastião. E aqui, ó. Vindo a Ouro Preto, vem cá no Sebastião. O meu propósito é subverter a ordem e provocar. E isso é o que faz a boa e nova cozinha de Minas. Sabe por quê? Porque cozinha é viva, minha gente. Ela se inova todos os dias. E o mais bonito disso é que a origem, a história, a memória permanecem lá, intocadas. E são referências para o presente e para o futuro. Para quem sabe fazer, a nova cozinha de Minas é sensacional. Viva a nova cozinha de Minas. E é tradicional também. Porque é ela que nos dá a base para criar coisas novas.
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12: 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Destaque agora para você motorista que sai do Belvedere e segue rumo a Savassi, a região centro-sul, curvas do Paredão com trânsito intenso neste momento. O motivo é apenas o excesso de veículos e reflexo de um semáforo. Na sequência, na Nossa Senhora do Carmo, o trânsito vai fluindo bem. Vale então insistir por este caminho. Quem segue rumo ao Belvedere, saindo da Savassi, fazendo o caminho oposto, trânsito é bom neste momento. 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
4: Valeu pelas informações, o nosso Eliseu Júnior sabe tudo do trânsito, né, nesta quinta-feira. E ó, a gente tá chegando, viu? Você que tem que se vacinar, gente, esse final de semana, nesse sábado, né, dia 22, acontece em todo o país o dia D da campanha de multivacinação. Os postos de saúde vão estar abertos para atualizar a caderneta de crianças e adolescentes menores de 15 anos, viu?
5: Pois é, a mobilização traz 20 imunizantes do calendário nacional garantindo proteção contra doenças como sarampo, poliomielite, meningite e febre amarela. A principal novidade deste ano é a inclusão da vacina Pneumo 20, indicada para crianças menores de 5 anos, reforçando a proteção contra pneumonias graves.
4: A campanha nacional segue até o dia 1º de setembro. Os pais ou responsáveis devem levar os menores até a unidade

0: Então não é bom não arriscar, não.
1: É, não pode arriscar, tadinho. Mas vou levar, viu, gente? Tanto vocês me cobrarem, tenho que levá-lo, tadinho.
0: Bora!
1: Vamos nessa, até amanhã, um beijo.
0: Até amanhã, beijo.
1: Tchau.
0: Tchau.

0: 11 horas e 1 minuto e o Trend das 11 no ar a partir de agora para você em todo o Brasilzão, para saber quais são os assuntos mais comentados nesta quinta-feira comigo, Thiago Matheus, com ela, Marcela Franco. Bom dia!
1: Bom dia, Thiago! Um ótimo dia para você, ouvinte. Como eu gosto de falar, quinta é quase sexta, já estamos nessa energia. E a gente chegou para te trazer tudo que está viralizando nas redes sociais. Bora começar, Ti.
0: Além de muito futebol de ontem, rodada dos torneios internacionais, tem muita política, tem muito entretenimento, tem o ex-jogador Roberto Carlos que tá treinando, você não soube? Tem Copa do Mundo Feminina também, a gente vai falar para você. Além de notícias de geopolítica, Estados Unidos, Israel, Lulinha, treinando um dos principais assuntos desta quinta-feira, desse dia 20 de agosto. Então, bora lá começar com esse assunto. Inclusive, a tag da vez é Lulinha. Desde ontem, por quê? Porque o presidente, o Lula, ele foi se encontrar com o advogado do filho dele. E é claro, muita gente criticando na internet. Se você não tá sabendo, não tá ligado, o filho do Lula tá sendo investigado. E pela Polícia Federal. São 3 inquéritos diferentes sobre os crimes de tráfico de influência e corrupção. Então, os advogados aí do Lulinha... nisso tudo também, um deles, ele é dos coordenadores da campanha do presidente. A gente não sabe exatamente o que foi discutido nessa reunião fora da agenda presidencial, mas durou cerca de 3 horas e meia. Pegou mal, o pessoal tá rebatendo aí na internet. A gente traz pra você dos assuntos mais buscados hoje, viu?
1: Outro assunto muito buscado hoje também, que tá todo mundo comentando aí nas redes sociais, é a tag Israel, porque o país admitiu que atirou no carro de uma família palestina. Lá em 2024, no começo da guerra, o exército de Israel abriu fogo contra um carro que tinha 7 pessoas, incluindo uma criança de 5 anos. Essa criança sobreviveu ao ataque e depois ficou horas pedindo socorro no telefone. Enviaram uma ambulância que também levou tiro israelense. E aí, dias depois, acharam o corpo da menina. O governo de Israel ficou negando que tinha feito isso até ontem, por isso que está todo mundo comentando essa novidade nas redes sociais. Finalmente, então, Israel admitiu que foram eles que atiraram e mataram a criança. E também falaram que agora, mais de 2 anos depois, vão abrir uma investigação.
0: A gente segue acompanhando as notícias de esporte também, ô Marcela. Tava vendo aqui Copa do Mundo Feminina. É ano que vem, viu? Aqui no Brasil, coloca na sua agenda. E mais agora outros detalhezinhos que a gente passa. Por exemplo, abertura e final, a gente já sabe. Vai ser no Maracanã. Se você tá com saudade de Copa do Mundo, portanto, fica tranquilo, fica tranquila. Ano que vem tem um pouquinho mais aqui no Brasil. FIFA que acabou de anunciar agora mesmo de manhã o calendário da competição. Vai começar no dia 24 de junho no Rio de Janeiro, como eu falei, no Maraca, e termina no 25 de julho, mesmo local que eu falei, então Maracanã. De um total de 8 estádios que vão sediar aí os jogos, espalhados pelo Brasil, a Neoquímica Arena aqui em São Paulo, que é a casa do Corinthians, vai ter mais partidas. Por lá, uns 10 jogos, incluindo a semi e também a disputa do terceiro lugar. Em dezembro, então, o pessoal fica no aguardo, vão sortear os grupos e aí sim a gente vai descobrir quem o Brasil vai encarar, qual vai ser o grupo do Brasil, mas a expectativa já tá grande. Junho do ano que vem, estreia no Maraca, Copa do Mundo Feminina.
1: Todo mundo na expectativa. Agora do esporte, a gente vai falar sobre câncer, porque o feed é assim, a gente muda de assunto o tempo todo e aqui a gente te atualiza de tudo. Bom, câncer tá viralizando, tá pipocando, por quê, pessoal? Uma vacina contra essa doença tá avançando, viu? Só que no Brasil são 700 mil novos casos de câncer por ano, contando os tipos diferentes, claro. Mas ontem publicaram um estudo inicial da Moderna, que é uma empresa de biotecnologia, de uma vacina que diminui as chances do câncer de pele voltar depois da cirurgia. Eles testaram isso em pacientes que já tinham retirado o tumor. E aí, diferente da maioria das vacinas que previnem uma doença de aparecer,

0: essa vacina age em quem já tem a doença. E eles também estão testando já em outros tipos de câncer para ver se então funciona no câncer de pele a princípio. Então testaram aí e tá funcionando, agora vão testar para outros tipos de câncer.
1: A gente segue atualizando o feed, agora a gente faz conexão com Brasília, onde você sintoniza 100.1 no FM. A gente chama quem? Você pode falar aqui, Zé, pra mim? Vamos com a Lívia Braz, então? Exatamente. A Lívia Braz tá a postos? Por quê? A gente vai trazer uma tag aqui que 6 em cada 10 alunos terminam o ensino médio em aprendizado abaixo do esperado em português e matemática. É um dado negativo que tá viralizando, mas a Lívia Braz vai explicar pra gente. É com você, Lívia.
2: Esse estudo ele analisou a evolução da aprendizagem na rede pública nos últimos 20 anos e mostra que houve avanços importantes, principalmente nos primeiros anos do ensino fundamental. Mas conforme os estudantes eles avançam na escola, o desempenho cai. Aí o cenário no ensino médio é ainda considerado bastante preocupante. No quinto ano do ensino fundamental, por exemplo, a proporção de alunos com um aprendizado adequado em língua portuguesa saltou de 22,4% em 2005 para 60% em 2025. Em matemática, passou de 14% para 50%. Já no nono ano, os avanços são bem mais tímidos. Em português, o percentual de estudantes com aprendizado adequado subiu de 14,5% para 38% ao longo desses 20 anos. Ou seja, apesar de uma evolução importante nos primeiros anos da educação básica, grande parte dos estudantes não conseguem manter esse desempenho ao longo dessa trajetória escolar. E é justamente no ensino médio que o problema fica muito mais evidente. A maioria dos alunos chega ao final dessa etapa sem dominar conhecimentos que são considerados básicos em português e em matemática. Esse levantamento ele mostra que o desafio da educação não está só em garantir que o aluno esteja de fato na escola, mas em assegurar que ele realmente aprenda e que esse aprendizado acompanhe o estudante até o fim da educação básica.
1: Valeu, Lívia. Valeu, obrigado.
0: É isso, trazendo então um panorama aí sobre a educação no Brasil. Agora a gente atualiza aqui o nosso feed, vamos mudar de assunto. Apareceu para mim a tag juros. A diretora do BNDES disse que dá para dobrar os investimentos. Deixa eu te explicar direitinho essa história. Isso, para os juros, para isso acontecer, os juros do Brasil precisariam cair. Luciana Costa, que cuida da parte de infraestrutura no BNDES, falou isso em um evento do Estadão ontem. Se você não sabe, o BNDES coloca dinheiro em uns projetos que possam ajudar a desenvolver o Brasil. E os juros altos acabam dificultando que façam mais investimentos. E aí ela aproveitou também, deu uma cutucada ali nas emendas parlamentares, que é aquele dinheiro que os políticos usam para fazer obras, sabe? Falou que essas emendas parlamentares são recurso público e que, abre aspas, não conseguimos mapear e nem fiscalizar. Foi o que disse então a Luciana Costa, que cuida da parte de infraestrutura lá no BNDES.
1: O nome de Roberto Carlos tá trendando. Fui atrás para ver se era o cantor. Não é o cantor. É o ex-jogador de futebol. Inclusive, essa notícia tá no nosso site. Acessa lá, tmc.com.br. Estão falando que ele se converteu pro Islã. Ele ainda não se pronunciou. O Roberto Carlos é um dos maiores ídolos da seleção brasileira, lateral esquerdo, dono daquele chute fortíssimo, foi campeão em 2002 e tem uma história linda no Real Madrid. Só que agora, pelo jeito, ele também é muçulmano. Por quê? Porque uma deputada... pelo menos é o que um deputado, aliás, da Turquia tá dizendo por aí. Por que que um deputado da Turquia tá dizendo por aí? Porque há mais ou menos um mês o Roberto Carlos ele se casou com uma empresária marroquina. Então ele jogou no Fenerbahçe da Turquia, ele tem grandes fãs, né, tem casa por lá também. E logo depois disso, ele teria dado o primeiro passo para essa conversão que envolve se declarar, né, para lá. Até agora, o ex-jogador não confirmou nem desmentiu nada disso, mas sabe, né, Marcelo? O povo gosta de uma fofoca, tá no nosso site também. O nome dele tá ganhando força na internet, a gente foi atrás e tá repercutindo, assim como muita gente, viu, Marcela?
0: Pois é, tá repercutindo, muita gente repercutindo, e aqui no Trend das 11 a gente faz exatamente isso. Traz pra você o que tá repercutindo nas redes sociais, o que tá repercutindo nos sites, nada passa batido aqui pela nossa equipe. E agora, inclusive, vamos falar sobre Coreia do Norte. O Trump falou que vai encontrar o Kim Jong-un. Alguns dias atrás, Trump pediu pros Estados Unidos diminuírem os exercícios militares que iam fazer ali com a Coreia do Sul. Ele disse que era por conta da boa relação que tem com o líder da Coreia do Norte, exatamente o Kim Jong-un. E agora falou que os dois vão se encontrar. A última vez que eles se viram foi no ano de 2019, ainda no primeiro mandato do Trump. O problema é que a irmã do ditador disse que não está sabendo de nada dessa reunião. E essa, claro, é mais uma história que a gente vai acompanhar. E você, como sempre, vai ficar muito bem informado ao longo da nossa programação.
1: Aliás, tem outra tag aqui na internet que a gente está acompanhando e está ganhando muita repercussão, que é a tag Gêmeos. Ouça só, se você não viu isso, não ouviu sobre isso, que caso curioso e inusitado, um casamento na Índia que teve 4 pares de gêmeos. É isso mesmo, 4 pares de gêmeos e está viralizando, obviamente. Coincidência até difícil de repetir, mas vamos lá. 2 irmãos gêmeos se casaram com 2 irmãs gêmeas. Só que a história não parou por aí, por isso que eu falei 4 pares. A cerimônia teve ainda 2 padres gêmeos e 2 coroinhas gêmeos. Tá doido? Formando aí, portanto, 4 pares de gêmeos no mesmo casamento. Claro, isso vai pra internet, aí bomba, né? Aí bomba, o pessoal fala demais. Os casais se conheceram depois que as famílias, inclusive, elas estavam passando anos e anos procurando parceiros que também fossem gêmeos. Aquela coisa meio arranjada, né? A notícia e a foto da cerimônia viralizou nas redes sociais, transformou, obviamente, o casamento em uma curiosidade mundial. O povo tá falando aí nas redes sociais. Então, Marcela, a gente fala aqui também no nosso Trend das 11.
0: Sempre, estamos aqui para isso, né, Ti? Bom, vamos falar de um outro assunto que está viralizando bastante. A Odisseia bateram mais um recorde, agora meio diferente, viu? A gente está falando tanto sobre o Homem-Aranha nos últimos dias, que até tinha deixado a Odisseia para trás, mas está também a cada dia conquistando novos recordes. O portal Descanse em Filmes publicou um marco novo do filme que conta a volta de um grego para casa depois da Guerra de Troia. Agora é o filme para maiores com a maior bilheteria da história. Já arrecadou mais de US$1.3 bilhão. Eles levaram em consideração a classificação indicativa lá dos Estados Unidos. Mas aqui no Brasil não ficou para maiores de 18 anos e sim para acima de 14 anos. É claro que a gente quer saber se você já assistiu a Odisseia. Você pode sempre participar pelo nosso WhatsApp 11 97221 1001.
1: Opa, ciclone extratropical passou aqui no feed. Passou na TL. Vamos falar sobre esse assunto que sempre preocupa, até porque emitiram um alerta de vendaval para 3 estados. Atenção, amanhã, São Paulo, Rio de Janeiro e Espírito Santo. Atenção para esses 3 estados, deve ter uns ventos fortes por aí, viu? O Instituto Nacional de Meteorologia colocou em alerta amarelo do meio-dia até meia-noite. Na escala, o que, que significa esse alerta amarelo? É um perigo potencial, ou seja, a previsão deles é de que a gente tenha ventania de até 60 km por hora. Não deve ser aquele caos que a gente viu umas semanas atrás com ventos passando de 100 km por hora, mas existe o risco sim de árvore cair, por exemplo. É um pouquinho menor, mas até que existe, isso vai acontecer por conta de um ciclone extratropical que está se formando no sul do país, mas dessa vez não atingindo alguns estados do sul. São Paulo, Rio de Janeiro e Espírito Santo são as bolas da vez. Aí o pessoal tem que ficar ligeiro, viu, Marcela?
0: Jô Soares apareceu aqui pra mim, Thiago Matheus. Se você é fã do eterno apresentador Jô Soares, presta atenção nessa notícia. Começaram a vender as coisas dele, viu? O Jô foi um dos maiores apresentadores de TV do Brasil. Você tá inclusive ouvindo aí a trilha, uma delícia. Lembra muito dele, né? Mas o Jô morreu em 2022 com 84 anos de idade. E ontem começaram um bazar no Rio de Janeiro pra vender as coisas que ele usava justamente enquanto apresentava os programas. Tem chapéu, tem cinto e até os suspensórios, que viraram meio que uma marca do Jô Soares. Tudo isso foi doado pela ex-mulher dele para uma organização que acolhe artistas na terceira idade. Os mais caros são 2 sofás que vão sair por R$3.000 cada um. E o mais barato, um par de meias por R$50.
1: Uma boa iniciativa, né? Da ex-mulher do Jô Soares, que era excelente em tudo que fazia. Dirigindo, atuando, escrevendo. Grande Jô Soares, que deixa saudade. Ó, internet é engraçado demais, né, Marcela? Sempre tem um viral novo da vez e quando envolve criança, é bacana demais. E o viral da vez que a gente vai falar é a comemoração de um gol. É um campeonato amador lá no interior de Pernambuco que viralizou. E um menininho de só 7 anos, ele foi bater o pênalti. Aí ele fez o gol, converteu na hora da felicidade. Mas aquele passinho do Jamal, sabe, pessoal mais novo, que virou febre nas redes sociais, sabe qual que é, pra quem não sabe, balança os braços enquanto dá uns passos no mesmo lugar, enfim. Mas tudo, ó, 7 anos, com muito ritmo, muito estilo, o menininho. E é claro, esses virais sempre, né, bomba na internet, publicação já passou de 30 milhões de visualizações. É mole? Galera foi lá comentar que ele tem um molho, obviamente, lançou o especial na comemoração, tem viral que não passa despercebido aqui também, no nosso Trend das 11.
0: É, o brasileiro tem um molho, né? Agora a gente atualiza o feed aqui, claro que apareceu de novo pra mim, mais uma vez, pessoal, tarifaço, não tem como não falar sobre isso, a reciprocidade ainda vai demorar pra sair, viu? Você deve lembrar, perdão, que alguns dias atrás a gente comentou aqui no Trend das 11 que o governo ia aplicar a lei da reciprocidade contra as tarifas do Donald Trump, que basicamente é o quê? Taxar os produtos americanos de volta, até que os nossos não tenham mais as tarifas adicionais. Só que o ministro do Desenvolvimento, Márcio Elias Rosa, falou que, na prática, isso aí não vai acontecer tão cedo não, viu? Ele disse que a aplicação da lei só deve acontecer mesmo no ano que vem. E isso porque, antes disso, eles ainda precisam montar um relatório com todos os impactos do tarifaço. Então, pode ser que a reciprocidade demore ainda para sair.
1: Ó, oh, não sou só eu, nem a Marcela, nem você que tá ouvindo a gente que dá o F5, fica atualizando o feed o tempo todo, não. Larissa Torati também tá chegando com o nosso Trend de Agora. Ela sabe de tudo e parece, Lari, que subiu a tag do GTA 6, é isso? De novo?
3: Isso aí, olha, GTA 6 até lançar, a gente só vai ver ele nas trends.
1: Ele e o Homem-Aranha, os dois estão lá,
3: pau a pau. Ele e o Homem-Aranha, vamos dar uma pausa de Homem-Aranha, inclusive, né? Isso porque, assim, GTA 6 apareceu mais uma vez por aqui, porque todo mundo que curte videogame quer jogar o GTA 6, quer testar, ver o que tem de novo, né? Porque o último jogo, GTA 5, já tem muitos anos, né? Então a expectativa é gigantesca. Mas sabe quem quer jogar muito, Thiago?
1: O Giovanni, na redação.
3: Sim.
1: Também.
3: O Giovanni, o Lineker da redação também.
1: Também.
3: Mas... esse aí vai ser curioso. É. Um batalhão do exército dos Estados Unidos
1: está
3: oferecendo para os soldados 4 dias de folga para que eles também possam jogar o jogo.
1: Oh, que beleza!
3: Olha só que vida boa. Para quando o game for lançado, só que tem uma condição, né?
1: O quê?
3: Eles só vão oferecer esses 4 dias de folga se os militares escolherem se realistar. Então nem tudo são flores.
1: Aí, a casca de banana aí.
3: Não tem almoço grátis.
1: Exato.
3: E segundo informações de um folheto vazado por uma página no Instagram, esse incentivo foi criado para promover a retenção, elevar a moral e recompensar a dedicação contínua dos soldados.
1: O pessoal joga pesado, hein?
3: Então, joga só pesado. Que tem o porém que eu comentei, né?
1: Sim, sim.
3: Nem o batalhão específico mencionado no panfleto ou o exército dos Estados Unidos confirmaram a sua autenticidade até agora, né? Deixando que os militares ali, os veteranos na ativa, fiquem divididos se acreditam mesmo nesse folheto ou não, né? Vamos ver, espero que seja verdade e o pessoal seja recompensado.
1: Ou se não for, né, que espera um pouquinho, já esperou tanto? Aí não precisa se realistar novamente e depois vai jogar em casa. Tem mais tag aí bombando?
3: Tem, e olha, não é só de polêmica que a gente vive, tá?
1: Não.
3: A gente também tem assuntos sérios pra trazer. A inteligência artificial e música tá aparecendo por aqui, né? A gente tem debatido muito sobre inteligência artificial, sobre o uso de IA, né? E um levantamento recente da Summit Hub mostrou dados impressionantes sobre o mercado musical. 38,5% de novas músicas lançadas agora em julho contam com algum nível de uso de IA no seu processo de criação. 23,2% ali das faixas analisadas foram classificadas como inteiramente feitas por IA, ou seja, puramente sintéticas e feitas do zero com esses recursos. Então, assim, a gente tá começando a ver cada vez mais IA aparecendo pra gente, né? Com música, com conteúdo comercial, enfim. E os outros 15% ali da pesquisa continham alguns elementos só nas músicas, né? O estudo, ele analisou uma amostra de mais de 1 milhão de faixas. Então, não é pouquinha música, não, né?
1: Cada vez mais.
3: E esses dados, eles geram um debate enorme, como eu comentei, porque de acordo com a empresa que fez, a Summit Hub, 31% dos artistas que usaram IA garantiram que não usaram nenhuma ferramenta generativa, ou seja, aquela que cria conteúdos novos e originais baseados no que já tem na internet, né? Então, criar texto, imagem, vídeo, música, usando ali códigos de programação.
1: Ou seja, cada vez mais tem IA nas músicas que o pessoal tá consumindo. Vamos acompanhar. Lari, valeu, um abraço. Amanhã tem mais.
3: Amanhã tem mais, valeu.
1: Amanhã tem mais o nosso Trend de Agora, Marcela.
0: Valeu, Lari. Amanhã tem mais. Agora são 11 horas e 21 minutos. Vamos voltar aqui a atualizar o nosso feed. Apareceu para mim a tag Chile, viu, pessoal? Porque decretaram um estado de catástrofe por lá. Não sei se você está acompanhando essa história. A gente vai trazer aqui. O norte do Chile, pessoal, tem sofrido bastante com enchentes e até deslizamento de terra. Já registraram, inclusive, uma morte por conta disso lá. Para você ter uma ideia, em algumas horas choveu 6 vezes a média anual deles. Declarar a catástrofe significa facilitar, mandar dinheiro lá para outros lugares. A prefeita de uma das cidades mais atingidas, inclusive, chamou tudo isso de uma tragédia. Casas foram destruídas e umas estradas chegaram a ser fechadas. Teve região que registrou, pessoal, até passagem de tornado de tanto vento. Então, o Chile com estado de catástrofe por conta justamente das enchentes e dos deslizamentos de terra que estão rolando por lá.
1: Agora, veja só essa tag. Ouve só isso. Emoji tá bombando demais desde ontem nas redes sociais. Deve ter aparecido para você. Se não apareceu, eu explico. Até porque tem tanta opção que dá para manter uma conversa, né? Tem muita gente que conversa só com emoji, só usando figurinha. E eu pergunto para você, já parou para reparar qual que é o emoji, não figurinha, o emoji que você mais usa nas mensagens? Manda aqui pra gente no WhatsApp 11972211001. Já vai me falando daqui a pouco, Marcela, qual que é a sua? A minha é aquela mãozinha lá, tá rezando, agradecendo ou falando, meu Deus do céu, manda um help aqui. Enfim, você manda no WhatsApp qual que é a sua no 11972211001. Mas o Google disse que o mais usado no mundo em 2025, no ano passado, não foi essa que eu falei não, foi o do choro. Aquele que tem um bonequinho amarelinho com rios de lágrimas escolhendo pelos olhos. Ano passado foi só isso, hein? O pessoal tá chorando demais. Descobriram isso com dados dos teclados de celular, tipo dos Androids, que usam o sistema aí da empresa. Aí analisaram mais de 600 milhões de emojis para chegar a essa conclusão. No segundo e terceiro lugar são duas carinhas também chorando, mas essas é aquele choro de tanto rir. Então pergunto pra você, qual que é o emoji aí no seu celular? Para tudo que tá fazendo, olha pra gente e manda o seu emoji aqui no nosso WhatsApp 11972211001.
0: O meu, Ti, vou contar pra você e pro nosso ouvinte, o que eu mais uso são aquelas 3 estrelinhas. Ti, eu sinto uma energia boa, gosto de mandar aquele emoji.
1: Boa.
0: Esse é o meu principal. Bom, agora são 11 horas e 23 minutos, vamos movimentar a nossa reportagem. Vamos lá pra Recife conversar com o Júlio Andrade, um assunto que tá trendando por ali, tem a ver com a entrega de medicamentos. É isso, Júlio? Bom dia pra você.
4: Muito bom dia, é isso, né? Tem a ver com entrega de medicamentos através de deliveries. E olha só, foi uma decisão da Anvisa que acontece depois que a agência revogou restrições que impediam plataformas de anunciar e comercializar medicamentos. Agora, então, a Anvisa pretende realizar uma consulta pública para definir as regras. A agência também defende que o Congresso estabeleça as diretrizes gerais e que ela fique responsável pela regulamentação e fiscalização. Lembrando que até que as novas regras sejam definidas, continuam valendo as exigências sanitárias atuais. Medicamentos sujeitos a controle especial e remédios que precisam ali da retenção da receita vai ter que ser realmente comercializado apenas nas farmácias. Bom, além disso, a venda deve ser feita por farmácias ou drogarias licenciadas e o farmacêutico tem que estar ali como responsável. O transporte dos medicamentos vai precisar seguir condições adequadas de segurança, de temperatura e de armazenamento. A Anvisa ainda não informou quando a nova regulamentação será publicada. Eu volto com vocês aí no estúdio.
0: Valeu, Júlio. Obrigada pelas informações. A gente segue acompanhando, então. Vamos ver em que pé, como é que vai ficar toda essa história aí envolvendo a entrega de medicamentos por parte do pessoal que faz delivery.
1: E a gente está acompanhando também a tag Lei Maria da Penha. É importantíssimo, até porque o Supremo agora aumentou os casos que essa lei acaba cobrindo. Pois é, para tirar qualquer tipo de brecha, né? Antes só dava para pedir medida protetiva contra familiares ou pessoas relacionadas, de algum jeito aí com a vítima. Mas agora, nos casos de urgência, também vão valer para agressores que não têm vínculo nenhum com a mulher. A partir de agora, então, mesmo se for envolver um completo estranho, também vai valer a Lei Maria da Penha. Isso tanto para assédio, isso vale para perseguição também, ou coisas parecidas. Os 10 ministros do STF foram a favor dessa mudança. O pessoal está celebrando nas redes sociais. Leia Maria da Penha está trendando ainda nesta quinta-feira.
0: Outro assunto que está trendando, apareceu aqui para mim, é a Índia. A gente volta para lá para uma outra história diferentona, viu? Um político foi em uma reunião pública sobre os cachorros de rua da região que estão atacando os moradores. Ele disse que a prefeitura já gastou quase 200 mil reais para esterilizar vários cães. E aí, para chamar atenção para esse dinheiro, ele levou um homem fantasiado de cachorro com ele na audiência. O vídeo, claro, está viralizando nas redes sociais, mostrando dois homens discutindo na mesa. E do lado, um cara com uma máscara de pastor alemão com a língua pra fora, fica olhando de um pro outro.
1: Muito bem, agora desse viral, desse caso curioso, a gente vai pro esporte. Teve muito jogo ontem, tem jogo hoje, então vamos lá pro nosso Trend do Esporte. E haja fôlego pra tanta partida, hein? Leandro Boldakian Costa, Flamengo venceu, Cruzeiro ficou fora. Atlético empatou? Passou. Palmeiras ganhou? É. Passou. E outro, hoje outros jogos, né?
5: Tudo bem, Thiagão. Tudo Marcela, muito bom dia pra vocês. É semana de Sul-Americana, Libertadores, times brasileiros ontem. Você citou aí o empate do Galo em casa, por muito pouco, né? O Bragantino chegou a fazer 2-1, mas o Galo empatou no finalzinho. Palmeiras foi ao Paraguai, conseguiu com um gol de Gustavo Gomes.
1: De novo esse ele,
5: rapaz,
1: hein? De novo ele.
5: Histórico Gustavo Gomes, botando o Palmeiras nas quartas de final, dando uma acalmada no clima que não tava lá muito bom. E no principal confronto, digamos que dessa fase, um grande jogo no Maracanã ontem. 2-1, Flamengo mandou no jogo no primeiro tempo, Cruzeiro começou com tudo na segunda etapa, empatou, teve chance de virar. E quando era melhor no jogo, tomou o segundo gol do Samuel Lino e o Flamengo está nas quartas de final. E hoje, o complemento das partidas, o destaque vai para Corinthians e Rosário Central, o Timão tentando a sua vaga para as quartas, além do Santos, que mais cedo pela Sul-Americana vai ao Equador enfrentar o Macará, com vantagem de um gol aí conquistado na Vila Belmiro.
1: Quem tem um desafio também é o Vasco, que enfrenta o Olímpia no Paraguai.
5: Fora de casa.
1: Fora
5: de 0-0 pro primeiro jogo, né?
1: Ainda dá pro Vascão, né? Mas pro Botafogo, aí é uma missão quase que impossível, tem que chamar Tom Cruise.
5: Exatamente, 6-1 no jogo da ida lá no Peru, o Botafogo vai tentar pelo menos, né, ganhar o jogo, né? O que se diz, troca de técnico, né? Uma derrota que certamente vai reverberar muito, ainda tem, né, feito esse eco aí dentro do Botafogo. Franklin Carvalho caiu, agora a questão de novo técnico, diretor técnico, Botafogo passa por uma crise aí, não só no campo, mas também fora dele.
1: Cienciando que não é lá aquelas coisas, mas tirar 5 de diferença é complicado. Ó, meio-dia em ponto, tem esporte aqui na programação, TMC. Um abraço pra você, Lele.
5: Abração, time Marcelo, boa sequência pra vocês aí.
1: Leandro Boldakian, da equipe esportiva, com o nosso Trend do Esporte.
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0: 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Bom dia para você também, provinte que nos acompanha aqui na TMC. Vamos falar do trânsito no anel rodoviário, ainda é de fila perto da Praça São Vicente. Mais cedo teve ocorrência, mesmo assim dá para passar, marginal também te ajuda, motorista. Em direção à Vitória, a rodovia tá livre. 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
1: Valeu, valeu demais, Josiane Lemos, ela trazendo todas as informações do trânsito aqui pra gente na Transamérica, que agora é TMC, né, gente? Vamos às notícias do momento. Uma casa de dois andares foi interditada pela Defesa Civil de BH e depois que uma adutora, né, da Copasa se rompeu no bairro Nova Granada na madrugada da última quarta-feira, viu, gente? De acordo com o órgão municipal, foi identificado que a terra na base ali do imóvel estava sofrendo erosão, deixando parte da fundação exposta. Por causa desse risco, a interdição será mantida até que sejam realizadas as intervenções para redução dos riscos. Foi oferecido abrigo temporário aos moradores, mas eles recusaram, né? A Defesa Civil também prestou ajuda humanitária a um dos moradores com a entrega de colchão, cobertor, cesta básica e lençol. Como medida preventiva de segurança, a rua Chapuri permanece parcialmente interditada, viu? A Defesa Civil também vistoriou um galpão vizinho ao imóvel interditado. No local foi constatado desabamento parcial do muro de separação entre as propriedades, sendo a situação classificada como risco médio. O responsável pelo galpão foi notificado para a adoção das medidas necessárias. A Copasa está prestando assistência aos moradores. Segundo ela, foi formalmente notificada, né, sobre os riscos identificados no imóvel e na via pública para a adoção das providências cabíveis. Em nota, a companhia informou também à TMC que o abastecimento de água para a região afetada pela manutenção foi retomado e está em processo de normalização, o que deve ocorrer, né, até o final da manhã de hoje. 11 horas 34 minutos aqui na sua TMC. E, gente, olha só, você que precisa de orientação de graça, gente, podem procurar atendimento de graça na Divisão de Assistência Judiciária da Faculdade de Direito, lá da UFMG, viu? Universidade Federal aqui de Minas Gerais. É um serviço que oferece orientação sobre dúvidas jurídicas e também pode assumir casos de pessoas em situação de vulnerabilidade socioeconômica, conforme a avaliação da equipe. O atendimento presencial funciona de segunda a quinta-feira, de meio-dia às 14h, sem precisar de agendamento, viu? Às sextas-feiras, a UFMG oferece 4 atendimentos remotos, 2 ao meio-dia e 2 à 13h, mediante um agendamento pela internet. A Divisão de Direito oferece 2 tipos principais de atendimento, sendo o primeiro uma orientação jurídica voltada ao esclarecimento de dúvidas simples sobre questões de direito e disponível para todos, independentemente da situação financeira. Já pessoas que são socioeconomicamente carentes podem solicitar que o caso seja registrado para avaliação. E se aprovado pela direção da divisão, a equipe pode adotar as medidas jurídicas necessárias para acompanhar a situação. Então, você que precisa de atendimento jurídico, aproveite essa assistência, né, disponível lá na Faculdade de Direito da Universidade Federal, aqui de Minas Gerais. A Comissão de Administração Pública e Segurança Pública da Câmara Municipal aqui de BH aprovou na tarde de ontem um parecer favorável ao projeto de lei que cria uma recompensa de até 30% da multa para quem denunciar pessoas que descartarem lixo irregularmente. Olha só, se você ver uma pessoa jogando lixo na rua, você vai poder ganhar uma recompensa por essa denúncia, né? De acordo com o projeto. Daqui a pouquinho a gente conta essa história para você. Agora vamos de volta ao Trend das 11.
2: A gente sempre atualiza pra você, mas a gente sempre contextualiza. Esse aqui é o Trend das 11, ao vivo até o meio-dia, comigo, Thiago Matheus, com ela, Marcela Franco, e nas nossas redes sociais, muito conteúdo que viraliza também, né, Marcela?
3: Muito conteúdo, você pode ficar muitíssimo bem informado. A gente gosta de dizer que as nossas redes sociais são uma extensão aqui da nossa programação. Você acompanha tudo pelo arroba TMCNewsBR, nada fica para trás.
2: É só seguir por lá, ó. A gente vai falar do STF aí nos próximos instantes, até porque o nome da Carmen Lúcia também tá ganhando muita repercussão. Teve uma queda de helicóptero no Equador, daqui a pouquinho a Marcela fala pra você, mas antes eu vou falar do Prime Video, Marcela, que apareceu aqui pra mim. Sabe quando você comete aquela gafe no trabalho? Todo mundo comenta? Eu fico preocupadíssimo. Marcela também acredito que sim. Isso aqui é tipo isso, ó, o Prime disponibilizou o filme Código Vingança. Tá no catálogo para você que é ligado nesse assunto. O problema é que ele ainda vai lançar nos cinemas brasileiros. Então ficou umas 2 horas disponível para assistir antes de derrubarem. É, muita gente conseguiu ver aí no streaming antes mesmo de chegar aos cinemas aqui no nosso país, mas era o suficiente para ver o filme inteiro, que tem por volta de 1h30, teve essa gafe aí no Prime Video. É claro, o pessoal não perdoa. Vários prints, vários spoilers pela internet. Brasileiro é fogo, hein, Marcela?
3: Pois é, complicado, hein, Ti? Deu tempo, será que alguém, fiquei pensando aqui, será que alguém conseguiu assistir o filme?
2: Será?
3: Acontece, né? Bom, vamos lá, atualizei aqui o nosso feed, vamos falar sobre Equador, que apareceu pra mim aqui. O chefe da inteligência de lá, pessoal, morreu numa queda de helicóptero. Ele era equivalente ao nosso diretor-geral da ABIN aqui no Brasil. Estava fazendo um passeio turístico com a esposa e outros americanos no Quênia. Aí, durante um voo panorâmico para ver a vida selvagem africana, o helicóptero em que eles estavam acabou caindo. No total, 7 pessoas morreram. Ainda estão investigando para tentar descobrir o que aconteceu exatamente. E o chefe da inteligência era um dos funcionários do governo mais próximos do presidente e já estava no cargo desde 2024.
2: STF tá trendando também aqui pra mim, e a gente prometeu falar, porque a Carmen Lúcia foi eleita presidente da primeira turma, olha só. Essa primeira turma, ela funciona assim, é uma versão reduzida, ali do plenário. Eles juntam 4 ministros em vez dos 11, pra conseguir julgar mais rápido alguns casos, né, mais celeridade. A Carmen Lúcia deu aquela agradecida pros colegas, falando que ela aprende o tempo todo com eles, com cada um deles. E ela é só a segunda mulher a chegar nessa presidência. Pois é, só a segunda na história do STF, mas assume já logo na sequência, no final do mês de setembro, nome da Carmen Lúcia nos mais comentados.
3: Muito comentado também o nome do Oscar Schmidt de basquete, é uma tag que está viralizando nas redes sociais, a gente vai explicar para você por quê. A seleção vai fazer uma homenagem para o Oscar Schmidt, ele foi um dos maiores jogadores da história do esporte, recebeu até o apelido de Mão Santa e fez quase 50 mil pontos na carreira. Faleceu em abril desse ano, com 68 anos, e por isso a seleção brasileira de basquete vai usar um emblema dourado com, abre aspas, Oscar Schmidt eterno no uniforme. Essa homenagem vai ser nos próximos 4 anos das eliminatórias para a Copa do Mundo. A partir da semana que vem, então, a gente vai enfrentar a República Dominicana, os Estados Unidos e 2 vezes o México com essa homenagem estampada, então, nas camisas.
2: Grande Mão Santa, qualquer homenagem é pouca, né? Quanto mais homenagem pro nosso grande ícone do basquete brasileiro, bom demais. Jesus, o nome do Jesus tá trendando. Ó, eu fui atrás, aí lembrei daquele candidato que tava usando uma foto vestido de Jesus Cristo. Vê se pode. Dilcon Afonso, é ele mesmo, que tá concorrendo no Piauí pela Democracia Cristã. É, ele registrou a candidatura dele com uma fotografia usando roupas parecidas com a de Jesus Cristo. Ele tava com uma coroa de espinhos, tava com uma camisa que parece uma túnica branca, uma faixa vermelha. E sendo barbudo, com cabelo comprido, ficou bem parecido mesmo. Tava bombando aí na internet. Mas como você já deve ter imaginado, a Justiça Eleitoral, ó, vetou. Mandou ele trocar aquela foto. A nova ficou quase igual. Só que ele tirou a coroa, tirou a faixa. Barbudo, cabeludo, né? Tá bem parecido, mas não pôde usar a túnica nem a coroa.
3: É, de Jesus. Agora a gente vai falar sobre Silas Malafaia, que também tá trendando nas redes sociais, porque ele falou que só vai ser calado se for preso. O Supremo Tribunal Federal abriu num processo contra o pastor pelo crime de injúria contra o Exército. E ele reagiu, voltando a falar que é vítima de uma perseguição política e religiosa pelo ministro Alexandre de Moraes. Malafaia disse, abre aspas, é típico dele querer intimidar, vai ter que me calar para me prender, fecha aspas. E também questionou por que está sendo julgado pelo STF, já que nem foro privilegiado ele tem. Então, desde essa fala aí, claro, o nome de Silas Malafaia tá pipocando nas redes sociais.
2: Ah, e pipocou agora para mim do Pablo Marçal, depois do Silas Malafaia, por quê? Porque o TSE decidiu barrar, por enquanto, o acesso do Pablo Marçal a recursos dos fundos eleitorais e partidários, além de impedir sua participação na propaganda eleitoral de TV e também nos debates. Uma medida que atende um pedido do Ministério Público Eleitoral. Notícia de agora há pouco. A decisão, ela tá ligada a situação jurídica de Marçal. Lembrando, ele foi condenado e está inelegível até o ano de 2032, além de haver questionamentos aí sobre a sua filiação no PRTB e tudo mais, dentro do prazo legal. Mesmo assim, na oportunidade, a gente trouxe aqui na semana passada, ele conseguiu registrar a candidatura dele, mas por meio de uma liminar. Então, o que acontece? Só para resumir para você, o Marçal pode até ter conseguido colocar o nome dele aí na disputa, mas a justiça está fechando as portas para que ele faça campanha com os demais candidatos. Ponto principal nisso tudo, para encerrar, isso ainda não é necessariamente o fim da candidatura do Pablo Marçal. O registro presidencial ainda vai ser julgado pelo próprio TSE, mas notícia de agora, candidato, né, portanto, Pablo Marçal, TSE veta o acesso de Marçal aos fundos eleitorais, portanto, está impedido de participar de campanha na TV e também dos debates eleitorais.
3: Muito bem, agora a gente atualiza aqui o nosso feed de política. A gente vai começar a falar sobre um climão que está trendando aí nas redes sociais. Vou te explicar exatamente o que, que aconteceu e tem a ver com esporte, viu? O presidente do Vasco xingou o presidente do Flamengo. Isso porque o rubro-negro fez uma reclamação formal do quanto o Vasco está gastando, mesmo estando em uma recuperação judicial. Aí o Pedrinho, que é o chefe vascaíno, estava dando uma entrevista para um podcast que cobre exatamente o clube. E aí chamou o presidente do Flamengo de, abre aspas, mau caráter, arrogante, prepotente e hipócrita, fecha aspas. A rivalidade do campo está respingando, então, na rivalidade pessoal entre eles dois. E, claro, muita gente comentando sobre esse assunto aí nas redes sociais. Aqui a gente explica para você exatamente o motivo.
2: É, não só dentro das quatro linhas, fora de campo também. Isso que é rivalidade. Jockey está trendando, já que estamos falando aí de esporte, mas uma notícia triste. Um atleta de 27 anos morreu no meio de uma corrida no Rio de Janeiro. Apareceu ontem pra gente, ainda tão repercutindo hoje. Jockey é a pessoa, né, que pratica hipismo, pra não ter dúvida. O cavalo do Leandro Henrique, que é esse que faleceu, ele saiu da pista, ele pulou uns cavaletes. E aí, por conta disso, o Leandro caiu, teve traumatismo craniano. Chegaram a levar ele pro hospital, fizeram uma cirurgia, mas infelizmente ontem ele não resistiu. O hipismo brasileiro, ele é muito forte, pra quem, né, não acompanha muito, tem vários títulos importantes. A gente conta até também um Mundial, lá em 98... E também um ouro olímpico em 2004, esporte tradicional sim, mas infelizmente notícia triste desde ontem, dando muito espaço, muita repercussão nas redes sociais.
3: Agora são 11 horas e 45 minutos, vamos voltar a falar sobre Pablo Marçal, apareceu de novo aqui para mim. E para isso a gente vai acionar a nossa reportagem aqui em Brasília. Rodrigo Vicente vai trazer informações. O que está trendando aí, Rodrigo, sobre Pablo Marçal?
4: Pois é, Pablo Marçal, mesmo inelegível, está registrado como candidato à presidência e iniciou uma campanha aí já, fazendo ataques tanto a Lula quanto o candidato Renan Santos. Os adversários têm avaliado o seguinte, de que a estratégia pode favorecer, na verdade, Flávio Bolsonaro, que tem sido poupado dessas críticas de Marçal e já recebeu, inclusive, apoio dele no ano passado, né? Em vez de atos de rua, de campanha aí, Marçal apostou em podcasts e redes sociais. Ele foi o candidato que mais ganhou seguidores desde o início da campanha e tem vídeos dele aí com mais de 26 milhões de visualizações. Os ataques a Renan Santos aí miram o discurso antissistema do candidato, enquanto Lula é chamado por ele de a maior decepção da história do país. Marçal também criticou Caiado e Zema, mas elogiou Flávio Bolsonaro. Na justiça, a Procuradoria-Geral Eleitoral pediu ao TSE que rejeite o registro de Marçal e o impeça de usar recursos públicos e participar tanto da propaganda eleitoral quanto de debates até a decisão final da Justiça Eleitoral.
3: Valeu, obrigada, Rodrigo Vicente, pelas informações, assunto que, claro, a gente segue acompanhando aqui. Você fica muitíssimo bem informado ao longo da nossa programação.
2: E política ainda é a pauta da vez aqui, o feed é assim, né? Nesse período eleitoral vem bastante, o nome de Gilmar Mendes também tá ganhando muita pesquisa, o nome dele trendando desde ontem, porque ele foi comentar o fato de vários candidatos dessa eleição usarem o impeachment de ministros do STF como forma aí de campanha eleitoral. Não gostou Gilmar Mendes e falou que se alguém com essa proposta chegar a ser eleito, vai ter imensa dificuldade de implementar essa proposta. Ele demonstrou estar de boa com essa possibilidade, até disse que defender isso é um equívoco compreensível, Gilmar Mendes, que na semana passada concedeu entrevista exclusiva aqui pra gente na TMC, que você confere no nosso site tmc.com.br.
3: Muito bem, agora vamos atualizar aqui o nosso feed. A gente volta a falar sobre esporte. Corinthians está trendando, as torcidas organizadas foram protestar na porta do Ministério Público. Não sei se você viu, a gente vai te explicar aqui o que está rolando envolvendo o Corinthians. Pessoal, no final do ano passado, abriram uma investigação das finanças do Corinthians, que está com uma dívida de quase 3 bilhões de reais. E esse processo deu uma avançada nas últimas semanas. Aí ontem, as torcidas se juntaram, foram até o prédio do Ministério Público em São Paulo para se colocar justamente a favor dessas investigações. Nas faixas e nos gritos, os torcedores diziam, abre aspas, queremos intervenção no Timão, fecha aspas. Não acabou por aí não, viu? Já avisaram que vai ter manifestação no jogo de hoje à noite pela Libertadores.
2: Jogo da Libertadores, da Sul-Americana, qualquer jogo importante você acompanha, claro, na transmissão TMC. Ouça só essa, da Latam. Tá trendando, polêmica danada, por quê? Porque vazaram os dados dos clientes da Latam, é isso mesmo. Eles não disseram quantas pessoas foram afetadas por conta desse vazamento, mas o que se sabe é que teve uma falha no sistema e alguém não autorizado conseguiu acessar. E isso deu no vazamento de coisas como nome, e-mail, telefone, até endereço residencial. Também conseguiram acessar umas informações de cartão, que é perigosíssimo, como os primeiros ou os últimos números da bandeira, mas não chegou a vazar o número inteiro ou a senha. A Latam se desculpando, dando informações na internet, mas tá pegando mal, tá repercutindo demais, Marcela.
3: É, agora vamos para um outro assunto que está repercutindo. A gente fala agora de inteligência artificial e do mundo dos negócios. OpenAI está trendando. A receita deles, pessoal, só nesse segundo semestre foi de uns 30 bilhões de reais. Isso aí dá um aumento de quase 20% em comparação com os três primeiros meses desse ano. E olha que ainda teve investidor ficando frustrado com esse resultado, porque queriam mais. O Wall Street Journal publicou que eles ficaram incomodados com o prejuízo operacional ter aumentado. E também pela comparação com a principal rival, a Anthropic, que é dona do Claude. Além deles terem lucro, diferente da empresa do ChatGPT, também tiveram uma receita maior nesse período, coisa de mais de 50 bilhões de reais.
2: Depois de OpenAI, a gente vai falar de Blackpink. Ó, isso aqui é pra quem é mais jovem. Blackpink é uma das maiores bandas de K-pop do mundo. Só no Spotify são 20 milhões de ouvintes por mês. E a Jennie, que é uma das cantoras, tá anunciando um novo álbum solo. Então a agência dela anunciou que o disco solo vai chegar já no final desse mês. Tudo que envolve K-pop é trenda demais. Aparece aqui no Trending Topics o tempo todo. Então ela já cantou algumas das músicas novas em festivais recentes. O pessoal tá comentando na internet. Nada muito oficial até agora. A gente não sabe qual vai ser a pegada desse novo álbum, parte solo, quantas músicas ele vai ter. O que se sabe é que o nome da Jennie e de Blackpink estão trendando nas redes sociais.
3: É, de música, agora a gente vai atualizar aqui o nosso feed, afinal você está no Trend das 11 e aqui a gente faz exatamente isso, pega tudo que está trendando nas redes sociais e te explica aqui direitinho o que é cada caso. Vamos falar agora sobre as Casas Bahia, está trendando desde ontem, não sei se você viu, mandaram, pessoal, as Casas Bahia cancelarem umas demissões, viu? No começo dessa semana, a empresa tinha pedido uma recuperação judicial, que é um jeito de tentar evitar a falência. E aí, com todos esses problemas financeiros que estão rolando, demitiram lá por volta de 2 mil funcionários só nesse mês de agosto. Só que a Justiça do Trabalho não gostou nem um pouco e mandou reverterem esses contratos, pelo menos temporariamente. Além de proibir também que façam mais rodadas de demissão desse jeito, por enquanto, e deem uma negociada com os sindicatos. Vamos ver então como é que vai ficar essa história. Claro, a gente segue acompanhando.
2: Príncipe Harry e Família Real, as tags da vez agora. Por quê? Por quê? Porque o Príncipe Harry vai voltar pra casa, vai voltar pro Reino Unido. Lá no longínquo ano de 2020, o Príncipe Harry, que é filho do Rei Charles com a Princesa Diana, ele decidiu se afastar da Família Real. Queria um tempo, queria um espaço. Então ele e a família dele, a esposa, se mudaram para os Estados Unidos para tentar ganhar vida por lá, fora dos palácios. O New York Times publicou que eles estão planejando voltar agora para o Reino Unido depois de 6 anos. depois de terem ido embora, portanto. Os filhos já estão até matriculados numa escola britânica. Ó, os paparazzi lá, eles são fogo. Já até descobriram isso. Para começar as aulas no próximo mês. Quem tem, tem, hein, Marcela? Eles fazem isso com a maior facilidade do mundo. Apesar dessa reaproximação tá acontecendo, eles ainda não vão voltar a ter funções oficiais dentro da família real, mas é fato que estão voltando para casa.
3: Estão voltando para casa e, olha, de família real, agora a gente vai falar sobre Fórmula 1, que apareceu aqui para mim no meu feed. O Verstappen renovou com a Red Bull. Ele é um dos maiores nomes dessa geração de pilotos e chegou a ganhar até 4 mundiais seguidos. O contrato antigo de Verstappen ia até 2028 e já estava cheio de rumor aí sobre ele trocar de equipe. Mas agora Verstappen está oficialmente com a Red Bull até 2030, por isso tem muita gente comentando o assunto. E ó, nesse final de semana já tem uma corrida especial para poder comemorar. Vai acontecer o último GP da Holanda dos próximos anos, que é na terra natal dele.
2: Ó, o pessoal continua falando da Sofia Barclay, o nome dela continua bombando nas redes sociais, nas buscas do Google, desde ontem. Se você não sabe da história, não tá associando o nome à pessoa, explico pra você. Ela é candidata a deputada federal por São Paulo e usou as redes sociais pra criticar o Bolsa Família. Diz que quem é beneficiário tem uma vida mansa. Só que aí foram atrás, descobriram no portal da Transparência que ela recebe assistência de programas do governo federal desde 2018. Não só o Bolsa Família, mas também o Auxílio Emergencial e o Gás do Povo. Aí foram perguntar para ela que história era essa, e ela respondeu que quem estava recebendo eram os parentes dela, não ela. Mas o nome continua trendando há muito tempo, há muitos dias, ainda na manhã desta quinta-feira.
3: É, outro nome que tá trendando há muito tempo, há muitos dias. Você, Thiago Matheus, sabe bem de quem eu estou falando, é do Fiuk. Ele vendeu o carro pra pagar imposto. É, a gente tem falado bastante sobre isso aqui nos últimos dias. Um dos assuntos mais comentados é a vida financeira do cantor Fiuk, influenciador também, filho do Fábio Júnior. A gente até trouxe aqui, pessoal, que ele anunciou que tava quebrado, tava precisando de dinheiro, por isso vendeu uma Mercedes dele pelo Instagram, cobrando ali 50 mil reais mais ou menos no Pix, e compraram em algumas horas esse carro. Só que agora Fiuk contou que se livrou do carro para conseguir pagar os impostos que ele estava devendo. Só faltou explicar qual era esse imposto, mas falou que a venda deu uma aliviada então no bolso do influenciador, filho do Fábio Júnior.
2: Tá doido, Fiuk. 4 dias seguidos de trend, hein, Fiuk? É, daqui a pouco vai passar. Donald Trump nunca trendou tanto na vida. O Fiuk, vamos falar de Copa do Mundo? Daqui a pouquinho tem programação esportiva. E só para lembrar você, já passou um mês, hein? Um mês desde a grande final. E é claro, polêmicas, teorias sempre circulam na internet. E muita gente foi falar, inclusive a nova teoria da vez, é que a Argentina, que jogou bem menos do que jogou as outras partidas na finalíssima. Ah, estão falando que ela entregou o título para a Espanha. É a polêmica da vez. Até sugeriram que eles tinham vendido o jogo, né? E tudo mais, o presidente da Federação Argentina de Futebol teve que vir a público falar que foi um mês de mentiras e de uma campanha miserável para dizer que a seleção se entregou. Para ele, isso tudo só serviu para sujar a imagem dos jogadores. Você vê que um mês depois da finalíssima da Copa, Marcela, as polêmicas, as teorias da Copa do Mundo continuam soltas aí nas redes sociais.
3: Pois é, agora são 11h56, dá tempo da gente falar sobre um acidente que rolou num aeroporto, pessoal. Um ônibus bateu na asa de um avião, isso foi lá em São Paulo. Imagina, você tá naquela ansiedade toda pra ir viajar e quando só falta o embarque, tá quase ali, isso acontece. Esse caso foi ontem no Aeroporto Internacional de Guarulhos, em um voo da Gol que ia pro Paraguai. Aí tem um vídeo viralizando, mostrando o ônibus chegando com os passageiros, mas quando se aproxima do avião que iam embarcar, tem um outro ônibus já preso embaixo da asa dele. No vídeo ainda escreveram que foi sorte do dia. O aeroporto não explicou como que isso aconteceu, mas tiveram que trocar o avião.
2: Essa imagem tá nas nossas redes sociais, @TMCNewsBR. 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E Oasis, a gente encerra com a tag Oasis. Por quê? É da banda. Isso mesmo, ó. Aqui, ó, desse som aqui, do You Know What I Mean. Saiu um trailer novo do documentário da banda, pra quem não conhece. Famosíssima nos anos 90, não só pelas músicas boas, mas também a briga dos irmãos Gallagher, né? Mais recentemente, eles fizeram uma turnê de reencontro, passaram pelo Brasil e tudo mais. E esse filme vai mostrar os bastidores dessa volta deles pros palcos. E tá sendo feito pelo mesmo roteirista de Peaky Blinders. Coisa fina, hein? Coisa fina. Esse trailer novo tá mostrando filmagens dos shows que eles fizeram. O documentário inteiro do Oasis, Don't Look Back in Anger, vai ser lançado nos cinemas brasileiros em setembro. Muita gente esfregando os dedos ao som de Oasis. Amanhã tamo de volta aqui no Trend.
3: Até amanhã. Obrigada pela sua companhia. Beijo. Tchau, tchau.
2: Tem esporte aqui agora. Aquele abraço.

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9: 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Vamos falar do trânsito agora na Avenida Cardeal Eugênio Pacelli, saída para o Betim. Movimentado o trajeto perto da trincheira da CEMIG. Você que sai da capital, ir com muito cuidado ou, se quiser, passar pela Teresa Cristina e Via Expressa, que estão livres. 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
11: É isso aí, salve, salve, você ligado conosco aqui na TMC através dos 88.7 FM. Boa tarde, agora é meio-dia.

0: triste em Belo Horizonte, porque o Atlético também passou assim na tampa da beirada, no detalhe, com gol no último minuto, bem ao estilo Atlético, bem ao estilo do Galo, e o Cruzeiro, que, e é curioso que os dois times tiveram o mesmo problema, primeiro tempo muito ruim, tanto de Atlético quanto de Cruzeiro, mas claro, a gente vai falar muito mais daqui a pouco, né?
1: É isso, então vamos saber o que vai rolar nessa edição. A gente vai junto no Papo de Craque, primeira edição, até as 14h. Vamos começar girando então as manchetes, as notícias do Atlético primeiro, com ela, Giovana Oliveira.
2: Em mais uma noite histórica e salvadora de Everson, Galo consegue classificação para as quartas de final da Copa Sul-Americana. Eduardo Domingues analisa empate diante do Red Bull Bragantino e entende fatores que fizeram a equipe abaixar a guarda no primeiro tempo.
1: E com os destaques do Cruzeiro da Raposa, agora chegando Marcos Botelho.
3: Sonho do triadiado. Cruzeiro joga mal e cai perante ao Flamengo no Maracanã. Eliminado da Copa Libertadores, time celeste deixa a torcida na bronca e tenta criar forças para a sequência da temporada.
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1: É isso, então vamos saber também do futebol pelo Brasil. Santos também buscando vaga para enfrentar o Atlético e Corinthians conta com Memphis para tirar o Rosário. E aí a gente vai sabendo também desse desenrolar da Libertadores, vamos saber desse giro internacional também. Vamos falar desse fim de novela, Tottenham encaminhando aí a contratação de Savinho. Você acompanhando a gente no Papo de Craque primeira edição, pode aí também seguir a TMC no Instagram, arroba TMC Minas Gerais, participando também do WhatsApp 31999448870 e acompanha através do site tmc.com.br. A gerência geral da TMC BH é da Marcelo Melasso, a gerência de jornalismo é do André Rocha e a coordenação de esportes de Laura Dolabella, a produção do Léo Dias e Matheus Murici, apresentação comigo, Felipe Soares. Esse é o Papo de Craque primeira edição.
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1: É isso, mais uma vez, boa tarde, você que vai chegando para participar junto conosco do Papo de Craque primeira edição, agora 12h03. Vamos falar nessa edição aí, ó, Galo classificado, Cruzeiro eliminado da Copa Libertadores, você junto conosco fazendo a nossa edição ainda mais especial, então participa lá, não perde tempo não, no WhatsApp 31999448870, e aí, né, a gente vai ouvindo você, participando junto conosco, fazendo a nossa edição aqui no Papo de Craque. Vamos falar primeiro do Atlético, antes da gente chegar comentando, chega pra cá Giovana Oliveira, trazendo aí as primeiras informações do Clube Atlético Mineiro, minha filha.
2: Fala, Felipão, Léo Dias e, claro, todos os nossos ouvintes ligados aqui no Papo de Craque desta primeira edição, que de quinta-feira, tranquilidade, né, meus caros? Coisa feliz, eu não sei você, Felipe, mas por aqui, hoje, mais uma vez, o sol de Belo Horizonte acordou sorrindo mais alto pra mim. É, meus caros, ontem o Galo conseguiu mais uma classificação, desta vez para as quartas de final da Copa do Brasil, ao empatar com o Red Bull Bragantino por 2-2. Eu vinha salientando pra vocês durante esta semana, né, que o empatezinho já colocava o Galo pra próxima fase na competição continental. Mas assim, não precisava ser com tanto nervosismo, né, meus caros? Porque assim, o Galo acaba sendo perdendo, né? Eric Ramírez, nos acréscimos da primeira etapa, marca então o gol para a equipe de Bragança Paulista. Chega no segundo tempo, logo depois do intervalo, Maicon coloca tudo igual 1-1. Eduardo Sacha chega, marca o dele 2-1 para a equipe de Bragança Paulista. E com este resultado, meus amigos, estávamos indo para as penalidades máximas. Chega ali, 48 minutos do segundo tempo. Vocês acham que vai acontecer o quê? Que o Galo vai fraquejar? Jamais! Vocês conhecem o Clube Atlético Mineiro, Coelho, para deixar tudo igual e o Galo então classificar para as quartas de final da Copa Sul-Americana. O técnico

0: Hugo, Eduardo Domingues colocou a campo, então Everson no gol. Natanael, Juan Tressoldi, de Vitor Hugo, Renan Lodi. No meio de campo, Maicon, Alan Franco, VH, Coelho, Bernard e René, estes 11 iniciais da equipe atleticana no confronto de ontem diante da equipe de Bragança Paulista. Bora conferir então o técnico Eduardo Domingues falando aqui na TMC.
1: Diante de tudo, eu acho que acreditar. Acreditar até o último minuto, até a última jogada. Já aconteceu em outras partidas. O fim de semana o Inter sofreu a última jogada também, então é futebol. Futebol. Mas sim, sabemos que jogando assim vai ser difícil continuar na competência. Mas nessa etapa de evolução que tem o time, que tem o time, sabemos que vamos ter algumas situações que temos que melhorar. Mas o melhor que fez o time foi acreditar até o último minuto. A torcida empurrou todo o tempo. Sabia que era um jogo difícil. Sentiu a torcida que o time não estava bem. Então jogou como tinha que jogar. Estando perto do time todo o tempo. Acreditando, mas sabemos que temos que melhorar e muito. Não porque no fim de semana jogamos assim, éramos o grande time, nem agora somos um time ruim. Então, estamos nas três competições, é muito difícil, muito cansaço, não só físico, sino da cabeça também. Bom, temos que aprender disso.
0: Este então foi o Barba comentando aqui no 88.7. E assim, né, meus amigos, durante toda a partida, o Galo teve menos domínio da posse de bola, né? Teve 44 contra 56 da equipe adversária. Chega em grandes chances? Nenhuma grande chance no jogo inteiro para a equipe atleticana. 11 totais de chutes da equipe do Galo contra 18 do Bragantino. O Everson teve que fazer 7 defesas contra 2 apenas do goleiro Cleiton. Mas assim, Galo venceu, né? Eu falo no placar agregado, vence por 3-2 e está garantidíssimo, meus amigos, na próxima fase da Copa Sul-Americana. O adversário ainda faz sair, tá? Hoje, então, teremos Macará e Santos às 7 horas da noite. Daí, então, lá no Equador, vai sair o adversário da equipe atleticana na próxima fase. O Santos venceu na Vila Belmiro por 2-1, então pode, inclusive, empatar hoje, que consegue ainda a classificação para a próxima fase para enfrentar o Galo aqui na Arena MRV, amigos.
2: É isso, tá aí a Giovana Oliveira falando conosco aqui no Papo de Craque, primeira edição, agora 12:09. É o Atlético classificado, empatando com o Bragantino, avançando na Sul-Americana, é, meu filho.
3: Você quer chamar a narração do nosso querido bicho papão da narração antes da gente comentar?
2: Claro,
3: porque
2: claro.
3: Aí a gente escuta os dois gols e depois já comenta a respeito, porque o roteiro do jogo foi bem semelhante nos dois momentos.
2: É, brilhante narração do Luiz Soares, meu filho, chega pra cá.
4: Profetiza aí que tem bola no cucuruto de alguém, bola pra dentro da área. A faça vai sobrar pro Maicon, bateu pro gol, é festa! Desespero, o sufoco do Bragantino, mas o torcedor do Galo acreditava, vai pra cima deles, Galo, uma bola metida de perna esquerda, sem chances pro goleiro Cleiton, ele pegou de primeira, ela foi morrer no fundo do gol, aos 7 minutos desse segundo tempo, o Galo empata, ô Giovanni Oliveira,

0: sofrendo, no sofrimento, mas de repente o espírito atleticano aparece, a força sai do nada e o torcedor vibra junto com o Galo forte. O Coelho foi limpando todo mundo, o Coelho foi limpando todo mundo. Ô Coelho, você não é o Serasa, mas foi limpando o nome de todo mundo. Aos 49 minutos, o bicho papão tem medo dessa criatura chamada Coelho. Ô Coelho, castiga, meu parceiro, castiga que o gol é seu.
1: Limite, hein? Baita narração aí do Luiz Soares. No limite, hein, Léo Dias? Mais uma vez ali, quase relógio fechando ali o ponteiro. O Atlético buscando a classificação contra o Bragantino, que também falou que não queria muito, mas botou pressão. Como é que foi essa história aí, Léo?
2: É, se o meu amigo Fael Lima não estivesse de atestado, aliás, boa recuperação pra ele, passou por um procedimento cirúrgico simples, tá, querido torcedor? Até por isso ele vai ficar alguns dias ausente aqui do nosso Papo de Craque segunda edição. Ele certamente falaria o seguinte, que não existe, esse é a cara do Clube Atlético Mineiro, isso é roteiro de galo, porque o Atlético tinha a classificação na mão, venceu o primeiro jogo em Bragança Paulista, vinha de uma grande fase, jogou bem contra o Grêmio, e de maneira, eu diria, inexplicável, porque não tem outra palavra, o Atlético começa o jogo dormindo, o Atlético começa o jogo completamente desligado, fazendo uma partida muito ruim, nem de sombra foi aquele Atlético que pressionou o Grêmio no final de semana, e o Bragantino veio para cima. Com 20 minutos de jogo, com a parada para hidratação, o Everson já tinha 3 defesas na partida, fazendo um grande jogo até então, e o Atlético entregando a bola para o Bragantino ia lá, roubava no campo de ataque, e o Atlético tomando pressão dentro da arena, uma postura inaceitável. Eu acho que eu considero inaceitável. O Atlético pode até jogar com regulamento debaixo do braço, isso não faz mal para ninguém, mas se arriscou, e se arriscou muito ontem na arena, porque o Bragantino não tinha nada a perder. O próprio Wagner Mancini jogou uma responsabilidade pro Atlético no sentido de, e até falei durante o Papo de Craque na segunda-feira, que era estratégia do Wagner Mancini falar assim, a Copa Sul-Americana não é a nossa prioridade, que é pra causar esse efeito de relaxamento.
1: Joga a bomba no colo do outro também, né?
2: Exatamente. Mas passa treinador, passa jogador, passa dirigente diferente, e essa história dentro do Atlético não muda. É impressionante. Parece que é uma coisa espiritual do time se ficar tranquilo em jogo fácil e acabar complicando o jogo e fazer um grande jogo em partidas difíceis. E aí o Galo toma o gol, um gol do Bragantino que, como eu disse no nosso pós-jogo, aliás, vou convidar o nosso ouvinte aqui, @TMC Minas Gerais, sempre tem um pós-jogo dos nossos comentaristas em todo fim de jornada, e eu disse que o gol do Bragantino no final premiou um Bragantino que merecia fazer 1-0 ali no primeiro tempo. Só que aí, vai pro intervalo, o Atlético parece que toma aquele café no vestiário, o Barba deve ter passado sabão em todo mundo, e voltou com outra postura. Aí já voltou atacando, já voltou pressionando a equipe do Bragantino, e rapidamente, numa jogada de bola aérea, se tá complicado, meu amigo, chama a jogada de bola aérea, que é a que resolve. O Atlético vai lá e faz 1-1, e aí, de novo, aí o relaxamento coletivo do Atlético. Tirou até, o Barba até fez algumas mudanças interessantes, colocou o Alan Minda na vaga do Bernard, e colocou o Cacierra na vaga do Reinier, que fez um jogo assim, bem abaixo. Esperado, né, gente? O Reinier não consegue. É o famoso, Moisés, não consegue, né,
1: não consegue,
2: filho?
1: Né, Moisés?
2: Exatamente. O Reinier é um atacante de 18 gols na carreira, é meia de origem, não agrega nada como centroavante. E o Cacierra entrou até bem, eu acho que se movimentou bem. Num jogo que o Atlético fica sem a bola, como foi o jogo contra o Bragantino, o Cacierra é muito mais útil pro time do que o Reinier, porque ele tem esse trabalho de pivô, um atacante que volta muito para liberar espaço para os outros atacantes do time. E aí, só que o Atlético cometeu o mesmo erro. E ficou durante esse tempo todo o Bragantino pressionando, o Bragantino ganhando meio de campo. E eu falei na transmissão com o Luiz. Falei, Luiz, eu acho que o Barba tem que mexer nesse meio de campo. O Atlético está perdendo o meio de campo. o Alan Franco fazer uma partida abaixo. O Maicon é um jogador muito bom tecnicamente, mas fisicamente não aguenta o ímpeto o jogo todo. E aí, o Atlético toma um golzinho de bola aérea no lance desvio do Pita e a lei do ex, que essa é infalível. A gente vai complementar, inclusive, com o segundo gol do Atlético sobre isso. Aquele golzinho do Eduardo Sacha, padrão, o Sacha quase sempre faz gol no Atlético, é uma coisa impressionante também.
1: Ele estava no Santos antes também, fez o gol, né? Quando ele sai do Atlético, fez o gol também.
2: Na verdade, ele saiu do Atlético direto pro Bragantino. É porque ele passa... jogou no Santos antes de jogar no Atlético.
1: Ah, tá.
2: Invertido. Mas ele fazia gol no Atlético gol quando jogava no Santos.
1: Isso, a sequência é essa.
2: E aí o Sacha faz o gol e o Atlético se vê numa situação de ter que sair de novo. E aí é curioso, uma coisa que eu fico me perguntando, o Felipe. Teve o jogo todo, tava com a vantagem, podia ter matado o jogo, mas esperou pra sair só depois que tomou o gol. E aí o Barba tinha chamado o Cissé de maneira atrasada, eu diria. Por quê? Já tava perdendo o meio de campo, esperou tomar o gol pra chamar o Cissé. Já tinha chamado ele antes da bola aérea. E aí, com o Cissé, o Atlético recupera um pouco mais do meio de campo, só que aí virou um jogo maluco. Gente, um minuto antes do gol do Atlético, teve um lance. O árbitro deu, a bandeirinha deu impedimento com bola rolando, depois que o lance rolou, mas não tava impedido. Eu vi o replay, sim, muito provavelmente não tava impedido. O jogador do Bragantino, e aí eu não vou me recordar direitinho quem que era, se foi o Herrera, quem que tava lá na área na jogada, perde um gol inacreditável, Felipe. Inacreditável mesmo. Assim, o cara sozinho, ele tenta cruzar pra área, ele não cruzou e nem chutou, era só ele chutar que ele faria o gol.
1: Travou.
2: E aí o Atlético seria eliminado. Ele tomaria o segundo gol, o terceiro gol, ficaria 3-1 e seria eliminado. E aí, na jogada seguinte, aí duas leis do ex que eu queria destacar. A primeira do Coelho, né? Que foi carregando, a zaga arame liso. Foi olhando, falou: esse cara tá querendo fazer alguma coisa aqui. O Coelho teve tempo pra parar, pensar. E aí mandou no cantinho. Aí, meu amigo, lei do ex do Coelho contra o Bragantino. De novo, o Coelho numa ótima fase. Quatro gols em três jogos, né? Uma sequência muito positiva do Coelho. E é curioso que O Cleiton, mais uma vez, foi muito no canto, né? Que é isso? Caiu no chão antes, tomou uma decisão precipitada, e o Atlético foi lá e conseguiu se salvar. Por que que eu digo a palavra se salvar e não se classificar com mérito? Tudo bem, tem mérito do Atlético também pelo resultado em Bragança, mas jogou muito mal ontem, Felipe. Isso é inadmissível pro Atlético.
1: E até em cima disso que eu vou perguntar, desculpa, até pra desenhar o que você vai falar, que eu já imagino, eu queria saber a importância dessa vitória, porque o torcedor tem a comemorar porque avançou, e aí como fica o Atlético na sequência, se essa vitória dá daquele turbo, né? E aí eu quero saber na sequência, que a gente vai falar do trânsito, eu quero saber então se melhora ou se mascara, porque tá complicado, mais uma vez contou com essa sorte, mas vamos saber do trânsito, já a gente volta falando do Atlético, chamando para participar o Diego Costa, que vai falar sobre a situação na MG10, tá rolando obra aí, meu filho. Ô Diego Costa, boa tarde.
3: 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Boa tarde para você também, Felipe Soares, e para o ouvinte do Papo de Craque. Na MG10 tem obras, causando retenção agora para o motorista no sentido capital, na passagem pelo bairro dos IPs, em Vespasiano, altura do quilômetro 24. Não é uma fila muito grande, por lá também tem a marginal aí, para você motorista não ficar agarrado. No sentido oposto, atenção às obras na pista marginal, obras de pavimentação ali, na passagem pelo bairro Jaqueline, um pouco depois da saída da Pedro I e Cristiano Machado. 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
1: É isso, valeu demais, Diego Costa. Então você tá ligado aqui conosco na TMC, fica por dentro das notícias do esporte e também os melhores caminhos aí em Belo Horizonte e toda a região. Vamos registrar agora aqui a participação da galera que tá através do WhatsApp aí do 31999448870, que tá participando. É o Simon que tá aqui participando junto conosco, tá aqui mandando mensagem aqui, ó. Boa tarde, TMC. Papo de craque, o Atlético ontem estava irreconhecível. Alan Franco não tem condições de ser titular nesse time. É isso, Léo Dias. Valeu aí a participação. Daqui a pouco também, no Bloco do Cruzeiro, a galera que chega para participar junto conosco, o Roberto Carlos e também o Oliveira para participar junto conosco, lá de Uberlândia. E Uberlândia em festa também com avanço aí, né, para a Série C do Uberlândia. É isso mesmo que o Simon falou aí, Léo?
2: Ô, Simon, um abraço para você que tá sempre participando aqui com a gente. O Alan Franco é um jogador limitado, né, Simon? Assim, eu sei que no Atlético tem vários jogadores com essa mesma característica, mas ele não é um volante de progressão. O Atlético, que agora voltou a jogar com linha de quatro defensores, eu penso que tem que pensar, para você usar o Natanael e para você usar o Alan Franco, talvez eles funcionem melhor numa linha de cinco defensores. Por quê? Porque o Natanael no apoio é praticamente inútil, e eu tô falando bem sério aqui, porque o Natanael é um lateral muito bom defensivamente, mas quando vai ao ataque tem uma dificuldade muito grande com cruzamento, com tomada de decisão, finalização. O Preciado tem um refino muito melhor no acabamento das jogadas, né, no cruzamento. E o Alan Franco é um volante que, numa posição que você precisa fazer o seu time jogar, tem uma dificuldade enorme com passe em progressão. O que é o passe em progressão? Passe para frente mesmo, de lançamento. O Atlético fica muito dependente do Michael nessa posição. Então o Alan Franco é um jogador de rebotes, né? Então ele não é o cara... Olha para você ver que loucura. O Alan Franco não é o cara do desarme e também não é o cara do passe para frente.
1: Sim.
2: Então qual o sentido de você colocar esse cara como um primeiro volante? Nenhum.
1: Tá ocupando a vaga de alguém que poderia realmente...
2: Exatamente. O Alan Franco, ele é muito bom em rebotes. Ele não é jogador de basquete não, meus amigos, mas... É praticamente a mesma lógica do basquete, que alguém vai, desarma, e quem tá lá para ficar para a segunda bola é o Alan Franco. Então ele funciona melhor no meio de campo com uma trinca de meio de campo, às vezes vai jogar ali como um meio campista mais pelo lado direito, fazendo cobertura de lateral, ou até mesmo em alguns casos sendo utilizado até como lateral, mas como volante, como primeiro volante. Então não dá para contar com o Alan Franco. Eu vejo que ele tem sérias limitações para desenvolver essa função. Faz uma função nota 6 ali no máximo. E o Atlético, às vezes, precisa de mais progressão.
1: Eu acho que...
2: Se chegar bem o Kevin Castanho,
1: isso,
2: como foi bem na partida contra o Grêmio no domingo, né? Ajudando, inclusive, no contra-ataque do terceiro gol e também no segundo gol, o Castanho tende a roubar essa vaga no time titular aí do Atlético. Assim, com certa tranquilidade. Talvez o Barba demorou muito para tirar o Alan Franco ontem para colocar o Cissé, porque o Cissé pelo menos tem aquela juventude, aquela desorganização juvenil, que é aquele cara que sai correndo igual um maluco, dá pulmão pro time. E o Cissé agrega mais no lado ofensivo também, porque o Cissé tem um pouco mais de drible, um pouco mais de refino, tem uma boa tomada de decisão, é jovem. O Alan Franco não agrega nada no jogo ofensivo do Atlético, e além do mais, não é aquele primeiro volante, aquele pitbull, é o cara pra ajudar na pressão alta, só.
1: O Atlético precisa definir ali o setor de criação, Léo, porque também tem a chegada do Fred, e pra ajudar ali na volância, junto com o Castanho, mas assim, a dificuldade, porque o Atlético chega no gol com o Maicon, por exemplo, chutando de fora da área, o Maicon que tá testando tudo que vem também, chutou ontem, acabou fazendo o gol, teve essa jogada no final, mas o que eu tô dizendo é o seguinte, não dá pra ficar contando com esses lances. E aí um setor de criação que não, também não ajuda muito, né, na parte ofensiva, né?
2: O Atlético tá caminhando, o Felipe, para jogar num 4-3-3 ou um 4-1-4-1, eu diria, com... E isso é o desenho que eu estou imaginando, tá? Com, muito provavelmente, Everson, na lateral direita, Natanael ou Preciado, hoje Natanael, Juan e Vitor Hugo, Lian, quando voltar de lesão, Renan Lodi, primeiro volante, Kevin Castanho. Gente, é o único primeiro volante do elenco confiável. O Thomas Pérez não tem essa característica para ser esse cara. Às vezes você até pode recuar como um terceiro zagueiro para fazer saída de bola, ou o Natanael faz esse papel também. O Maicon e o Fred, pra você ver, é uma trinca de meio de campo já com mais qualidade. Na ponta esquerda o Bernard, na ponta direita o Cuejo e como centroavante o Cassierra. E o Vitor Hugo, assim, ontem a partida do Vitor Hugo meia, é muito bom jogador, tá, gente? Eu acho que o Atlético tem que trabalhar ele. Só que tem 21 anos, se eu não tô enganado, e oscila bastante. Ontem não foi bem, ontem fez uma partida bem abaixo, e aí o Galo ganha profundidade no elenco, né? Ganha a opção de colocar o Vitor Hugo no segundo tempo, o Alan Minda também. Esse time tem uma variação tática, pode ir para um 5-3-2, você puxar o Cuejo para fazer um ala pelo lado direito. Inclusive, acredito que contra o Cruzeiro, o Galo vai jogar com linha de 5, porque o Cruzeiro já mostrou várias vezes na temporada que tem uma dificuldade de furar a linha de 5. Foi assim contra o Botafogo, foi assim contra o próprio Atlético no Campeonato Brasileiro. Então, o Barba, ele pelo menos agora já consegue ter uma variação tática. Não é mais aquele Galo dependente de jogar só no 3-4-3, no 3-4-2-1. Pode jogar no 3-4-2-1, pode jogar no 4-3-3. Mas a atuação de ontem, e respondendo essa pergunta antes do trânsito, deixa o alerta, mas ao mesmo tempo, se você pergunta, eu te pergunto como narrador do Cruzeiro. Era mil vezes preferível que o Cruzeiro avançasse jogando o pior futebol do mundo ontem, correto?
1: Sim. Aí fica no detalhe para longo prazo.
2: É claro, não, óbvio. Mas o Atlético foi ganhando sobrevida na Copa do Brasil, ganhou a primeira sobrevida passando do Ceará. Jogou mal e classificou.
1: Sim.
2: Ganhou a segunda sobrevida contra o Juventude.
1: No limite,
2: jogou mal
1: no limite.
2: E classificou. E agora, mais uma vez, na Copa Sul-Americana. Tá ganhando novas vidas, né? Novas oportunidades de consertar as coisas que estão erradas no time. Eu entendo que é natural, porque é um trabalho de um treinador que chegou em abril ou março, se eu não estou enganado, o Domingues chega no Atlético, e vem construindo, assim como o Arthur Jorge também, vem construindo o trabalho dele no Cruzeiro. Eu tenho certeza que o Arthur Jorge queria ter essa chance de recomeçar pelo Cruzeiro em algumas ocasiões.
1: Claro.
2: Mas, ao mesmo tempo, fico alerta, porque se jogar do jeito que vem jogando, não vai passar pelo Cruzeiro. Tem que ser muito claro em relação a isso. Se faz um jogo de volta como fez ontem, o Cruzeiro, que é um visitante, até mesmo no jogo de ontem que o Cruzeiro foi mal, nos primeiros 15 minutos ali do segundo tempo, o Cruzeiro teve chance até de fazer o 2-1 no Flamengo. Então, se o Atlético vai para uma eliminatória, para um clássico, desligado daquela forma, jogando mal, como jogou contra a Juventude, Ceará e contra o Bragantino no jogo da Arena, vai ser eliminado. E não só contra o Cruzeiro, também contra o Santos ou o Macará, quem é que vier aí pela Copa Sul-Americana.
1: A longo prazo é isso, porque você passa das oitavas, vamos supor, nas quartas de final, teoricamente, seu adversário é mais qualificado.
2: E eu acho que o Domingues tratou até de maneira correta ontem na coletiva, dizendo que é inadmissível e que o time tem que aprender a jogar com vantagem. Porque não pode, de fato, você vencer por 1-0 na casa do adversário e praticamente entrar sem jogar no jogo da volta. O Atlético entrou assim, imaginando que não jogaria no jogo da volta, né?
1: Muito por pensar naquela bomba do Mancini, falar assim que não estava muito importando com a Sul-Americana, e de repente o Bragantino propondo o jogo.
2: Quando era mais novo, meu pai falava muito assim comigo. O time entrou de salto alto. Pensou que já tava ganho.
1: Sim.
2: Tá deixando o time tal gostar do jogo. Foi exatamente isso o Atlético ontem. Entrou de salto alto. Entrou achando que já tava classificado. Entrou pensando que ia passar de qualquer jeito do Bragantino. Só que futebol é jogado, meu amigo. Lambaria é pescado. Se você não se garantir ali, você vai ser eliminado. Porque num jogo de 180 minutos, 1-0 é uma vantagem muito pequena.
1: Não resolve no gogó, resolve nas quatro linhas, meu filho. Agora é meio-dia, 30 minutos. A gente vai para o intervalo nesse primeiro break aqui no Papo de Craque, primeira edição. Daqui a pouco a gente volta com as notícias do Cruzeiro. Você ligado conosco aqui nos 88.7 FM, na TMC. Quem escuta sabe. Já a gente está de volta. Não sai daí, não, meu filho.
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3: E também do Arthur Jorge, turma.
1: Valeu, Botelho. Não deu pro Cruzeiro, realmente, né? Tem hora que a gente precisa fazer aquela média também. Mas é isso. Antes da gente seguir falando do Cruzeiro, vamos mais uma vez passar a situação do trânsito em Belo Horizonte, toda a região metropolitana. Vamos falar agora de lentidão no anel rodoviário. Chega para cá mais uma vez, Diego Costa participando conosco aqui no Papo de Craque, primeira edição.
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3: 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Pois é, Felipe Soares, no anel rodoviário agora, informação de obras também deixando o trânsito um pouco mais carregado. Na passagem pelo bairro Dom Cabral, antes ali da Praça São Vicente, por lá, ouvinte, a dica é mesmo pegar a marginal, viu, para não ficar agarrado aí neste congestionamento do anel. No sentido Rio de Janeiro, por causa do encurtamento das faixas, também o excesso de veículos tem pé no freio, chegando ao viaduto São Francisco. 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
1: Valeu, Diego Costa, agora é meio-dia, 47 minutos. Participe conosco aqui do Papo de Craque, primeira edição, no WhatsApp 31 999 44 8870. Faça assim como o Roberto Carlos e o Oliveira também, comentando junto conosco, deixando a nossa edição, a primeira edição do Papo de Craque, ainda mais legal, né, meu filho? Mais especial. Então põe no ar aí a galera participando.
6: Boa tarde, nobres que fazem o Papo de Craque na TMC BH, que é o Oliveira. Te contar uma coisa, gente. Como Celeste, eu tô indignado com o time do Cruzeiro. Como é que esse treinador coloca esses dois laterais, rapaz? Tendo Vidalba e Fagner. Isso não existe. O time foi covarde. Covarde. Acho que a autocrítica desse do time reflete o que o craque do time disse: a gente podia fazer mais. Foi uma vergonha, o Cruzeiro ontem foi uma vergonha, só isso. Agora, quem vai pagar o pato é um time que também daí de Belo Horizonte, que usa um terno preto e branco, parecendo terno de gambá.
7: Boa tarde, galera da TMC. Boa tarde, bom para os cruzeiros, não, mas tá aí o motivo de Matheus Pereira não ir para a seleção. Amarelo em jogos grandes, desaparece. O outro também, o Gerson, um dos dois salários mais altos do Cruzeiro, na hora que precisa de comandar o time, ser o maestro do time, some do jogo. O time por todo foi mal, mas esses dois caras tinham obrigação de aparecer. O Caio Jorge também.
1: É, meu filho, a galera tá na bronca. Valeu demais a participação, continue participando, faça como Roberto Carlos e também o Oliveira aí no WhatsApp 31 999 44 8870. Manda seu recado, manda sua corneta também e provocação. Daqui a pouco tem clássico, semana que vem, então já começa a falar de Cruzeiro e Atlético. Mas vamos falar agora dessa eliminação da Raposa na Libertadores. Eu vou passar a bola pro Léo Dias, mas falando de, eu acho que uma palavra, tivemos muita coisa aí que trouxe essa eliminação do Cruzeiro, podemos falar assim, mas persistência foi a principal. Persistir no que não tá dando certo, persistir, por exemplo, como disse aí o Roberto Carlos, por que que não colocou o Fagner, o Vidalba, jogadores que têm característica de maior marcação pro que tá jogando fora de casa?
2: Que nada mais é do que a teimosia. A persistência naquilo que não tá dando certo é a teimosia.
1: Persistiu também naquela saída de bola curta. Então, tá o jogo todo ali, aquele perigo rondando, chamando o Flamengo pro campo, pra área de defesa. Complicado.
2: Olha, primeira palavra que eu queria destinar em relação ao Cruzeiro, do jogo equilibrado aqui do Mineirão para o jogo de ontem, é a decepção, né? Porque o Cruzeiro deixou uma impressão aqui no jogo de ida que seria mais competitivo no Maracanã, e em dado momento do primeiro tempo eu pensei que o Flamengo

0: resolver a vaga já no primeiro tempo. Já ia resolver logo ali, porque o Cruzeiro não conseguia sair jogando. O Cruzeiro ficava apertado na saída de bola. Aí vocês brilhantemente desenhando aqui, eu tava escutando a transmissão de vocês. Não puxava nenhum tipo de um dos volantes para ajudar na saída de bola. O Cruzeiro totalmente preso na arapuca, né? Na saída de bola que a equipe do Flamengo armou. E foi um primeiro tempo, assim, vergonhoso do Cruzeiro. Assim, acho que a palavra é essa.
1: O Flamengo teve muito espaço, Leandro.
0: Foi muito. O Flamengo foi amplamente superior. 15 finalizações no primeiro tempo a favor do Flamengo. Botelho trouxe os números, inclusive, no boletim dele. E esse foi um número maior do que as finalizações que o Flamengo teve no Mineirão no jogo todo. No jogo todo. E você dá espaço para craques como Pedro e Arrascaeta, aí é um abraço, meu amigo. Em uma troca de passes, o Arrascaeta tabela com Pedro. E aí, eu já queria destacar o ponto das laterais do Cruzeiro. Primeiro gol. Aí podemos dizer que foi um erro de coletivo, né, do Gerson com o William, mas o William sempre está envolvido num probleminha defensivo, né? Não é uma coisa... Gente, tinha que ter acompanhado o Arrascaeta até o final, porque o Arrascaeta, ele se movimenta entre linhas. Ele vai pro lateral, ele vai pro volante, ele vai puxar zagueiro, ele se movimenta o tempo todo. E o William não acompanhou até o final. Uma cochilada, o Cruzeiro sofre o primeiro gol, um tapa de primeira, a bola vai na gaveta, sem chances para o Otávio. E aí o Cruzeiro começa a tentar, né, retomar. O Flamengo também, por óbvio, não consegue manter aquele ritmo todo de pressão no campo de ataque, até mesmo porque isso exige muito fisicamente de uma equipe. Aí beleza, vai pro intervalo, Cruzeiro e aí parece até um roteiro parecido com o jogo do Atlético, no sentido de o Arthur Jorge vai, passa o sabão, entrega um café pra galera lá no intervalo no Maracanã. E eu acho que o Flamengo também voltou com uma postura ruim pro segundo tempo, que não continuou pressionando o Cruzeiro. E é natural do Jardim também, que ele adora chamar o adversário e tentar matar o jogo no contra-ataque. E aí o Cruzeiro volta com uma postura diferente, não muito diferente, não foi coisa excepcional. E aí...
1: Rolou uma conversa para alinhar o que estava errado.
0: Porque... Exato. E assim, guarde o que eu falei sobre o primeiro gol em relacionado ao lateral, porque eu já vou falar taticamente do Arthur Jorge. Beleza, primeiro gol já considero ali talvez um erro ali de marcação do William junto com o Gerson.
1: Perfeito.
0: Aí o Cruzeiro vai, cresce no jogo através do seu capitão. O Cruzeiro até quase faz um gol naquele lance que a bola tava na linha ali. Foi realmente, eu vendo o replay, para mim não entrou. Ficou ali bem no limite. E o Cruzeiro volta melhor pro segundo tempo e faz o seu gol numa jogada que, assim, gente, é o Rossi o goleiro do Flamengo. Até o flamenguista vai concordar comigo. Nós temos o César Flamenguista que participa aqui com a gente. É o Rossi o goleiro do Flamengo, gente. Chuta! Tem que chutar de fora da área. E o Romero fez isso muito bem. Arriscou o chute de fora da área. O único, né? Podemos dizer. E o Cruzeiro empata o jogo. E aí, assim como aconteceu no Mineirão, depois do gol do Arroio, o Flamengo ficou tontinho. O Cruzeiro não aproveitou no Mineirão. E o Cruzeiro não aproveitou no jogo de ontem no Maracanã também. O Flamengo tava tonto. Era só apertar um pouquinho mais. Tem que girar a faca. O Maestro Júnior, ex-jogador do Flamengo, comentarista hoje do Grupo Globo, sempre fala: tem que girar a faca. E o Cruzeiro não se aproveitou disso. E aí, meu amigo, mais uma vez, momento melhor do Cruzeiro, assim como no Mineirão. O Cruzeiro tinha acabado de fazer um gol, o Flamengo vai lá. E aí, não vou dizer que achou um gol, construiu um gol no pé de craques, né? Aí o Arrascaeta. E aí, voltando ao assunto das laterais. Cruzeiro tinha a bola no seu campo de defesa. Saída de bola com o Rojas. O Rojas entrega a bola no pé do Flamengo. No pé do Flamengo. Deu um bico pra frente. A bola voltou na construção do Flamengo. E aí foi tocando. Até chegar no Arrascaeta, que constrói uma... Buscando o pivô do Pedro. Gente, o Pedro é, com sobras, o melhor centroavante do futebol brasileiro. Assim, é um nível absurdo pra fazer pivô, pra se livrar... Pra lidar com pouco espaço na área.
1: Puxa a marcação.
0: Técnica. É impressionante. É o que
1: nas duas jogadas.
0: É impressionante o que joga o senhor Pedro Guilherme. E aí, o Arrascaeta acha o Pedro, assim como no primeiro gol. Só que dessa vez, estava lá o Samuel Lino, nas costas do William. E o William veio. Aí, meu filho, foi a vingança do Samuel Lino e do lance do Arroy. O William tá escorregando até agora, tomou um corte assim, eu diria que humilhante quase. E o Otávio não conseguiu. Não tinha como fazer diferente ali, o Samuel Lino na cara do gol. E aí o Cruzeiro tenta de uma maneira. Aí, por que eu destaquei os laterais? Aí agora eu vou começar a falar do Arthur Jorge. Porque daí pra frente, o Cruzeiro tentando fazer pressão desordenada. O Arthur Jorge vai, tava muito irritado com o Wesley, coloca o João Costa pelo lado esquerdo. João Costa não entrou bem, 21 anos, o Cruzeiro é um time muito jovem, mas
1: e aí eu
0: tomou muitas decisões erradas o jovem jogador João Costa, e aí começou o desespero. O que é o desespero? Foi tirando jogador de defesa, aí coloca o Fagner depois disso tudo.
1: Sim.
0: Coloca o Fagner na lateral direita, e aí vai colocando, coloca Bruno Rodrigues, coloca Lúcio Rodrigues, coloca o João Costa, empilhou atacante no time. Só que isso de nada adianta. De nada adiantou o Cruzeiro empilhar esse tanto de atacante, deixando só o Romero e o Matheus Pereira. Agora começam as minhas críticas aqui ao Arthur Jorge, especificamente. Primeiramente, primeiro gol, citei que eu acho que o William poderia ter feito coisa melhor. Gente, não tô cravando aqui que o Fagner ia ser evitar os gols do Flamengo, sim, não. Mas o Fagner foi, pra mim, se não o melhor jogador do Cruzeiro na Libertadores, um dos melhores. Um jogador experiente, decisivo. Fez gol em La Bombonera, deu assistências, no plural, para o Cruzeiro nos últimos jogos e na Libertadores.
1: E é uma liderança, né, Léo?
0: E é uma liderança, e não é, com todo respeito ao William, neném em marcação. Ele não iria de primeira naquele lance do Lino. Assim, eu falo, não dá pra cravar que eu não tenho bola de cristal, não consigo saber. É, não sou doutor estranho pra saber o multiverso das realidades diferentes aqui.
1: Baita.
0: Se tivesse colocado o Fagner em campo, mas pra mim a escolha foi assim, totalmente fora de contexto. Não tinha lógica num jogo contra o Flamengo dentro do Maracanã você optar pelo William, que é um lateral mais ofensivo, que assim, nem a parte ofensiva o William conseguiu agregar alguma coisa em relação ao jogo contra o Flamengo. Era pra ter ido com o Fagner. Agora, sobre o Rojas. O Rojas não chegou no Cruzeiro ainda. O Rojas está
1: muito
0: se adaptando,
1: nervoso,
0: ao futebol brasileiro. No primeiro jogo o Rojas já não tinha ido bem, e eu acho que propositalmente o Jardim orientava o seu time a pressionar por aquele lado. Podemos falar o que for do Emerson Royal, tem todas as dificuldades técnicas, mas ele é um trator fisicamente.
1: Sim.
0: E o Rojas ficou totalmente acolhido, errava, rifava a bola o tempo todo, e era jogo pro Lucas Vidalba. Porque o Lucas Vidalba, gente, eu falei durante toda a nossa semana, Vidalba na lateral esquerda do Cruzeiro, você segurava ele como um terceiro zagueiro em alguns momentos ofensivos e liberava o Gerson e liberava o Wesley para jogar mais pelo lado, dando dificuldade pro Flamengo.
1: A gente viu o Gerson muito recuado, muitas vezes lá no meio no miolo da zaga para buscar essa jogada.
0: E aí o Arthur Jorge usava o Rojas como esse cara mais ofensivo, colado no lado do campo, para ser esse lateral de amplitude. Só que basicamente não adianta você utilizar um jogador que tá sem confiança, sem ritmo, até parecendo um pouco, para essa função. Acho que foi um erro do Arthur Jorge. E era Vidalba e pelo menos o Fagner. O Rojas, ok, é uma contratação. O Cruzeiro pagou 6 milhões de dólares, né, no jogador. Ou 5, se eu não tô enganado. Ficou a dúvida aqui agora. Mas é o cara que chegou para ser titular, mas não necessariamente você precisa forçar o cara como titular nesse momento. Era o momento do Luquita Vidalba, gente. Falei com o Gão que protocolo Luquita Vidalba. E aí, assim, quanto o Flamengo no Maracanã, não era jogo pro Rojas. Agora, outro ponto. Saída de bola do Cruzeiro. Qual o sentido de ficar saindo curto? Gente, o Leonardo Jardim adora atrair o Cruzeiro na saída de bola para sair às costas da zaga. O Arthur Jorge também. O Leonardo Jardim, sabendo disso, ele não ia ficar mandando seu time marcar do mesmo jeito o tempo todo. E aí o Cruzeiro tentava atrair a marcação na saída de bola do Leonardo Jardim. Só que aí quando já tava 2-1 pro Flamengo, pra que o Jardim ia mandar o Bruno Henrique? E inclusive até no final do jogo, com o Bruno Henrique, Carrascal e Samuel Lino, o Cruzeiro teve chance de tomar o terceiro ali, porque saía errado o tempo todo.
1: O Otávio, e aí o desespero tomou conta.
0: E o Otávio não tem essa qualidade com os pés. O Fabrício Bruno e o Jonathan Jesus ficavam afogados ali na marcação da saída.

0: E aí, pra mim, a última pá de cal, xeque-mate, né? Que é no xadrez, que eu diria que matou o Cruzeiro de vez no jogo, do Leonardo Jardim, é o seguinte: nas substituições do Flamengo, qual que era a estrutura que o Flamengo optava? Você tem o Jorginho e o Pulgar de meio-campistas, ele foi chamar o Paquetá, todo mundo imaginou, ele vai avançar o time, vai tirar um dos volantes. Nananina não. Tirou o Arrascaeta, sim, colocou o Lucas Paquetá, depois tirou o Pedro, colocou o Bruno Henrique, colocou o Everton Araújo no Jorginho, que já estava cansado, e colocou o Carrascal na vaga do Plata, Carrascal que é meia.
1: Sim.
0: Ou seja, ele manteve uma
1: estrutura... E o Carrascal infernizou ali naquele canto, ainda nesse restinho de jogo.
0: E manteve uma estrutura de um meio de campo preenchido. E aí, não quero ser professor do Arthur Jorge. O Arthur Jorge conhece mais de futebol do que eu, foi campeão de uma Libertadores, eu entendo. Mas pra mim, um grande erro do Arthur Jorge de leitura de jogo é quando o Cruzeiro tá mal, ele sempre sai empilhando atacante. E na minha visão, você não controla jogo com o atacante, você controla jogo com o meio de campo. Então o Cruzeiro ficou com o Pereira e o Romero, Pereira que tava mal. Aliás, senhor Matheus Pereira, vai sobrar pra vocês ainda, calma. Senhor Matheus Pereira,
1: tem uma lista
0: não
1: aí, né?
0: Foi bem nos 180 minutos. Mas beleza, ele deixa só o Pereira, que já não tava bem, junto com o Romero, e tirou o Gerson, que o Gerson não tava bem, empilhou aquele tanto de atacante. Aí era o João Costa fazendo lateral esquerda, nossa, só correndo. Bruno Rodrigues atrás do Caio Jorge, que fez uma partida também, já chega. Mas em você,
1: é
0: Caio
1: lista,
0: Jorge.
1: Tô falando, lista.
0: Fez uma partida pífia, escondido na zaga do Flamengo, mais o Lúcio Rodrigues e mais o Arroio. 5 caras no campo de ataque. Só que aí, pra construir a jogada, o Flamengo ia lá, roubava no campo de... controlava no meio de campo. O Paquetá é dançando praticamente em campo, controlando o jogo do meio de campo. O Everton Araújo perde uma chance inacreditável, inclusive. O Samuel Lino fez uma partidaça por parte do Flamengo. Assim, acabou com o jogo. Eu acho que um jogador crucial pro esquema do Jardim. E aí, assim, jogadores jovens... Um compilado de atacantes que não de nada adiantou. Você controla o jogo? É no meio de campo. A gente viu a Copa do Mundo. Tudo bem, você viu o timaço da França.
1: Sim.
0: Só que era um 4-2-4, enfrentou a Espanha, que tinha um meio de campo. O meio de campo da Espanha dominou. Você controla o jogo no meio de campo. E aí, pra mim, foi o grande erro do Arthur Jorge. Colocar os laterais errados em campo e depois, no desespero, ao invés de controlar o meio de campo, de preencher um pouco mais, de manter a estrutura do meio de campo, optou ali por colocar muitos atacantes, mas tinha pouca gente para armar esses atacantes, virou o verdadeiro Bumba Meu Boi. E aí, agora eu vou ir para os jogadores especificamente, pra gente fechar esse bloco do Cruzeiro. Matheus Pereira, meu caro, assim, você é um jogador fantástico, eu já elogiei, eu peço você na seleção brasileira, acho você um cara fora da média. Mas você tem que entender que você é o camisa 10 do Cruzeiro Esporte Clube. Você tem que entender que você não pode fazer 180 minutos de uma oitava de Libertadores completamente desaparecido, que essa é a palavra. Errando tomada de decisões, e já tinha sido assim contra o Corinthians no ano passado, tá? Já tinha sido assim contra o Corinthians no jogo de ida no ano passado. Não dá pra você se esconder do jogo. Não só se esconder, mas tomar decisões erradas, no plural. E
1: mais que isso, se você é craque e é gênio, como ele é, assim,
0: não.
1: Busca alternativa, dá essa solução pro meio campo. Você tá vendo que o seu time não tá produzindo e passa por você isso, então busca alguma coisa diferente.
0: E com todo respeito, com a marra que costuma, a cancha que gosta, né, foi lá provocar o Paredes quando ganhou do Boca, você tem que manter esse personagem no jogo importante também. Agora, senhor Caio Jorge, camisa de número 19, é uma vergonha o senhor terminar a Copa Libertadores sem fazer um gol. Não fez um gol na Libertadores. Ultimamente, o Caio Jorge, e aí tudo bem que é um personagem, vai chegar clássico, provavelmente vai fazer um grande clássico também, mas pra você manter esse personagem, pra você ser o bam-bam-bam que você acha que é, você tem que jogar bola, meu amigo. Ah, mas eu só sei jogar no contra-ataque. Então você vai jogar pro resto da vida, vai jogar no Atlético Paranaense, vai pro Coritiba, vai jogar no qualquer outro time que joga reativo. Você tá jogando no Cruzeiro, meu amigo. Cruzeiro é time de domínio, Cruzeiro é time de posse de bola. Você é um atacante. Não é possível que a sua carreira inteira você só vai jogar em time que tem que joga

0: contra-ataque. Porque o Caio Jorge, quando ele fica fechado ali, quando enfrenta o adversário que tem uma boa zaga, ele desaparece. Não consegue ganhar de zagueiro de bola aérea, não consegue ter uma boa definição de jogada. É um tal de correr para a lateral, deixando o Cruzeiro sem centroavante durante o jogo. E uma marra danada. E assim, poderia ter evitado muita coisa no momento em que o Cruzeiro perde o clássico contra o Atlético. Ele fala uma coisa, falou uma bobagem lá sobre estar na Libertadores e estar na Sul-Americana. Repito, para você ser esse bambambam bam, bam todo, você tem que bancar. Então, Cruzeiro hoje tem jogadores, no plural, com salário altíssimo. Matheus Pereira ganha muito. Gerson chegou caríssimo e ganha muito. Se escondeu ontem, Gerson. Jogou mal, hein? Sentiu a vaia do Maracanã. Foi muito mal o Gerson, um jogador de 30 milhões de euros. E o Caio Jorge também ganha muito dinheiro para ser um atacante só de contra-ataque. E assim, aí você pode querer crucificar o Wesley, que chegou agora, tem 20 anos. Não vejo, não ia resolver a vida do Cruzeiro. Você pode querer crucificar o Arroy, que tem 20 anos. O Arroy fez a parte dele no jogo de ida, decidiu o jogo. Agora, Pereira, Caio Jorge, Gerson, são os craques do time. Aí, um cara que ostenta uma das posições de capitão do Cruzeiro, que é o William, também não dá, né, gente? Assim, eu defendo muito que esse negócio de liderança de elenco não é liderança técnica no time.
1: Sim.
0: E no Cruzeiro tem muito disso. Ah, que o William é um cara do grupo, é um cara que todo mundo... Gente, mas não é o cara... Tem que ser o cara do grupo titular, tem que ser o cara que joga a bola, tem que ser o cara que chama a responsabilidade. E aí os jogadores do Cruzeiro, falta no Cruzeiro, e aí até o meu amigo Felipe Soares falava em off, alguém pra chamar a responsabilidade do Cruzeiro. Fabrício Bruno também, é o Fabrício Bruno. Ah, vou torcer pro Flamengo agora, depois do que o Cruzeiro foi eliminado. Ah, meu amigo, me ajuda aí, cara. Me ajuda aí.
1: Essa fala foi infeliz.
0: Porque e, aí o Pedrinho também, ô Pedrinho, tem hora, cara. Ah, que eu quero ser simpático. Gente, o torcedor do Cruzeiro tá fazendo e andando pro Flamengo daqui pra frente. Não é hora de elogiar a BAP, falar que tá torcendo pro Flamengo. Gente, de uma passividade enorme. E aí, no discurso, fica a impressão de que quando o Cruzeiro soube que ia enfrentar o Flamengo, já tava eliminado. Porque você viu como foi o discurso? Ah, o sorteio não foi muito...
1: Sim.
0: Gente, o que o Cruzeiro investiu, gastou dinheiro para bater de frente com o Palmeiras e Flamengo. Quando você faz uma contratação de 30 milhões de euros, que foi o Gerson, 27 mais 3 de bônus, você fez uma contratação para bater de frente com o Palmeiras e Flamengo. Então não dá para engolir um discurso de... o sorteio foi muito cruel com a gente. Cara, pelo que você gastou, você tem, eu diria, a obrigação de competir e de que se quer... às vezes classificar.
1: Não, se você quer um grande título, você vai ter que ter grandes jogos.
0: E já passou da hora desse elenco do Cruzeiro. Ah, reconstruiu, bateu na trave. Gente, é hora de ganhar já. Já tá na hora de ganhar. Acabou o discurso, o negócio de tá se reconstruindo, finalmente estamos vivendo isso aqui. Maravilhoso, ok. Mas é a hora de ganhar do Cruzeiro. Então, assim, e aí só pra complementar, pra fechar aqui meu relato do jogo, Cruzeiro mostrou que a Copa Libertadores não perdoa pequenos erros. Para mim, o Cruzeiro foi eliminado. E aí, até para justificar em relação a essa fala do Pedrinho, quando perde para a Universidade Católica na fase de grupos da Libertadores. Por quê? Se classificou em segundo, e numa dessas, se classificar em segundo, meu amigo, representa você enfrentar um grande adversário já nas oitavas de final. Ou seja, poderia ter feito coisa melhor ali, perdeu um jogo, classificou em segundo, deixou a Católica, que já foi eliminada, tomando um 3-0 para os Estudiantes, em casa, se classificar em primeiro, e aí se despede da Libertadores. Eu diria que é uma verdadeira água no chope de um Cruzeiro que começou o ano com o sonho de ser tricampeão da Libertadores.
1: É, meu filho, você viu a lista aí, não sobrou pra ninguém, meu filho, todo mundo aí citado, tá certo, foi um jogo muito abaixo do Cruzeiro, resultado eliminado da Libertadores. Agora 1:11 dessa tarde de quinta-feira, você vai junto conosco aqui no Papo de Craque, primeira edição. Vamos dar uma olhada mais uma vez aí na situação do trânsito aí no, né, na grande BH, mais uma vez o Diego Costa chegando pra falar agora sobre a Fernão Dias, né, na região de Igarapé. Chega pra cá, Diego Costa.
2: 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Tem alerta então, Luiz Soares, para a rodovia Fernão Dias com ocorrência e capotamento de uma carreta. Na altura do quilômetro 529, derramamento de carga por lá, pista totalmente fechada. Evite então, motorista, a Fernão Dias. Opção de rota é passar por Brumadinho. 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
1: É isso. Legal demais, valeu, Diego Costa. Vamos falar mais uma vez com a galera que tá acompanhando a gente aqui através do WhatsApp aí, participando. Oliveira, mais uma vez, mandando mensagem aqui no Papo de Craque, primeira edição. O WhatsApp é o seguinte, meu filho, faça como o Oliveira, ó. Manda mensagem no 31999448870. Então, vamos ouvir o Oliveira.
3: Eu acho que vocês estão falando a real aí, nesse comentário de vocês, aí na... no papo de craque, até porque é papo é de craque. Você tá entendendo? O negócio é o seguinte, gente, como é que o jogador diz que vai torcer pelo time que perdeu, o dono do time diz, ah não, tá tudo certo, o sorteio é que foi ruim. Pô, time que quer ganhar tem que ganhar de qualquer time, tem que ter vergonha na cara.
1: É, meu filho, a galera tá na bronca, eliminada. É, eliminação acontece dessas coisas, né, né, Léo? Mas principalmente como foi. E aí a cobrança não é pura e simples, não é à toa. É por causa do potencial que tem o Cruzeiro, tudo que almeja, como disse bem o Léo Dias, o Cruzeiro tá lutando pelo título. Entrou na temporada, né? Querendo o título da Libertadores, agora vai, vai pra Copa do Brasil e aí, como eu perguntei sobre o Atlético, é, esse resultado também influencia pra sequência, né, Léo?
0: Ah, com certeza, Felipe. E também é porque não é, gente, vou usar um termo forte, não é um Mirassol que tá jogando uma oitava de final da Libertadores pela primeira vez. É o Cruzeiro, bicampeão da Libertadores. Como assim, eu, como assim, acompanho futebol mineiro o tempo todo, eu cresci vendo um Cruzeiro que era o Cruzeiro que botava medo no adversário. Tudo bem que o Cruzeiro ficou longe dessa condição de jogar Libertadores por um momento que quase acabou, mas quando vai jogar, não é aquele sentimento de, ah, conseguimos chegar nas oitavas. Gente, é o Cruzeiro Esporte Clube. Cruzeiro que tem que botar medo nos outros. Não é uma história de ser um Mirassol da vida que ficou feliz porque foi para as oitavas de final da Libertadores. Gente, esse discurso tem que mudar no Cruzeiro para ontem, viu, Felipe?
1: E aí tem mensagem, tem mais mensagem aqui, o Léo Dias, a galera participando conosco aqui, o Renato Rogério tá aqui mandando mensagem no WhatsApp lá no bairro Paquetá. Ele falou que não viu o jogo do Cruzeiro, mas gostou do resultado, torcedor Atlético. Já dá pra saber, né? Já deu spoiler, ele acredita que vai, é, vai ser eliminado, claro, tá na torcida aí também pra que o Cruzeiro seja eliminado, claro, no clássico semana que vem. Ele falou que também o Atlético não jogou bem, né? Falou aqui, ó, meu galo ontem também não jogou aquele futebol que enche os olhos, mas ele vai seguindo, agradecendo aí e parabenizando pelo programa, Léo Dias, participando, a galera junto conosco aqui.
0: Valeu, um abraço pro Renato Rogério, que tá sempre com a gente aqui.
1: Vamos seguir falando dessa quarta-feira, né, dos jogos de ontem, tanto pela Libertadores, também pela Sul-Americana. Pela Libertadores, tivemos aí Coquimbo Unido e Platense resolvendo nos pênaltis. Eu falei ontem durante a transmissão, a galera que acompanhou esse jogo aí deve ter visto aí, visto coisas, né, meu filho? Imagina quem trabalhou também em Coquimbo
0: zero
1: Unido e Platense.
0: Um 0-0.
1: Dois empates.
0: 1-1 e 0-0. Mas eu fiquei triste pela eliminação do Coquinho Bonito, porque eu acho aquele escudo com pirata bem maneiro, cara. É um dos escudos mais inacreditáveis. E um, nome, um dos nomes mais engraçados também. Mas passou a Platense, que eu imaginava, porque é time argentino, né? Tem. Tudo bem que não, é, não tem tradição nenhuma em Copa Libertadores, mas tem mais cancha e mais investimento. O futebol argentino hoje é melhor do que o futebol chileno.
1: Então é isso, o Platense avançando e também é, às 19 horas, né? Ontem. Lá em Assunção, no Paraguai, meu filho, o Palmeiras venceu o Cerro e avançou. Primeiro jogo empatado, passou raspando ali o Palmeiras.
0: Numa,
1: né,
0: hora dessa, o Carlos Miguel já mandou um pix daqueles pro Gustavo Gomes, tá? Que ele falou assim, dá pra classificar. E garantiu, conseguiu classificar o Palmeiras, que de fato jogou muito mal a eliminatória, mas se classificou. É aquilo que eu digo, né? Às vezes você vai jogar mal, mas é melhor passar jogando mal porque ficar de fora jogando bem, né?
1: Teve também, a gente já falou aí, a vitória do Flamengo, 2-1 para cima do Cruzeiro, e também tivemos Sul-Americana, né? Os jogos da Sul-Americana, o empate do Atlético com o Bragantino, então avançando aí para a próxima fase. Tivemos também a vitória do Montevideo City Torque para cima do Tigre, 2-1.
0: Classificou, inclusive.
1: Classificou, né, Léo? E também.
0: O City Torque tem um investimento do Grupo City, né? E o Tigre, que acho que é a única participação relevante do Tigre foi quando chegou aquela final com o São Paulo. Inclusive, amaldiçoou o São Paulo, né? Na Sul-Americana de 2012. Jogo que nunca terminou. Depois disso, o São Paulo teve que jogar de novo com o Tigre para sair da fila de títulos.
1: E tivemos também o Independente Santa Fé empatando com o River em 0-0, né? Esse primeiro jogo, né? Que não rolou na semana passada, né? Então, primeiro jogo aí, 0-0. Hoje, ainda pela Libertadores, né? Mas a sequência dessas oitavas de final tem a LDU enfrentando o Mirassol. Primeiro jogo, a LDU venceu, é isso?
0: Não, ficou
1: empatado também. Porque foi todo mundo empatando, né? Nessa primeira partida.
0: O Mirassol deu bobeira de tomar esse empate no final, porque jogar lá em Quito, meu amigo. Lembra daquela época de 2008, 2009, todo mundo que ia lá apanhar? Você lembra o Fluminense?
1: Sim.
0: O Fluminense passou, cortou um dobrado aí, não tinha Libertadores por causa da LDU, inclusive.
1: E também, hoje tem Corinthians e Rosário Central pela Libertadores, o Corinthians que empatou no primeiro jogo, também um jogo bem...
0: A gente vai falar até um pouquinho mais breve desse jogo, mas Corinthians também buscando a vaga aí, essa vaga.
1: Tem...
0: Na Neoquímica Arena.
1: Tem a sequência também, pela Sul-Americana, o Macará enfrentando o Santos lá no Equador.
0: Ambato no Equador. Vamos ver.
1: Cuca falou que vai poupar, né?
0: Exatamente.
1: Tem Olímpia e Vasco da Gama, também às 7 horas. Aí seria interessante pro Vasco.
0: É engraçado que o Vasco nessa Sul-Americana. Gente, eu vou admitir uma coisa que eu que fiz as manchetes do programa de hoje, eu esqueci de citar o Vasco. Porque, de fato, o 0-0 no jogo de ida e o jeito que o Vasco está desesperado no Brasileirão, acho que passou bem batido, assim. Será que o Vasco consegue se classificar lá no
1: Mas
0: Paraguai?
1: Mas seria interessante para o Vasco, principalmente na situação
0: Eu
1: que está no Brasileiro?
0: Que é um tiro no pé, tanto para o Santos quanto para o Vasco ficar sobrevivendo nessa Copa Sul-Americana, brigando contra o rebaixamento.
1: E esse último jogo da Sul-Americana, Botafogo e Cienciano, hein? 6 gols, pelo menos, né, de diferença.
0: 6-0 pro Botafogo, que inclusive dizem que um dos nomes fortes lá para assumir o Botafogo é o Renato Gaúcho.
1: É, a situação é complicada lá pro Botafogo. Agora, 1:19, a gente vai falar do trânsito mais uma vez, chamando então para participar o Diego Costa para falar de uma ocorrência agora no anel rodoviário. Chega mais uma vez para cá, meu filho.
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2: 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Então, Luiz Soares, no anel rodoviário, piorou a situação para o motorista ali na chegada ao bairro Nova Cachoeirinha. Um pouco depois da passagem pelo viaduto da Avenida Carlos Luz, teve uma ocorrência, lentidão desde o bairro Alto Caiçaras. 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
1: É isso, a gente segue aqui, valeu demais, Diego Costa, agora 1:20, vamos falar de Santos, que vai enfrentar o Macará nessa Sul-Americana. O Peixe tá, que vem aí, né, de volta aos trilhos, na noite desta quinta-feira, às 7 horas, em Ambato. Santos, então, enfrenta o Macará pelas oitavas da Sul-Americana. Como venceu a ida por 2-1, o time de Cuca joga pelo empate para carimbar a vaga nas quartas e confirmar o confronto contra o Atlético na próxima fase. É a chance perfeita para manter o ritmo forte no semestre do Santos, que, como a gente já até começou a citar, parece que vai poupar, né, Léo?
0: Eu não tô tão certo dessa classificação do Santos, não, tá? O Macará perde um jogador expulso no jogo de ida, com o Santos super titular, com o Neymar decidindo. E o que o Santos joga mal sem o Neymar é um negócio impressionante, tá? Não que esteja jogando tão bem com o Neymar, não, mas é muito Neymar dependente. Num nível assim absurdo, a ver o nível do time do Macará, que assim, todo respeito, tem zero tradição em Copa Sul-Americana e Libertadores, né? Competição Sul-Americana. acho que vai dar Santos, mas não tá tão bem definido não, viu,
1: Felipe? O Cuca tá confiante, né? E até pra sequência do Santos, que também tá mesmo, acho que tá mais ou menos a mesma situação do Vasco, porque tá ali na parte de baixo da tabela.
0: Eu acho uma loucura Vasco e Santos ficarem avançando na Copa Sul-Americana, porque tá correndo um sério risco de ser eliminado, de ser rebaixado nessa temporada no Brasileirão.
1: E além de correr risco aí de perder alguns jogadores, questão de lesão, às vezes querer tudo é não ter nada, meu filho. A gente vai seguir falando também da galera lá de São Paulo, né? O Memphis tá de volta, né? Reforço de peso lá no Corinthians, o Memphis volta ao timão em decisão na Libertadores, a Fiel aí comemorando, então, que na noite desta quinta-feira teve aquele imbróglio, né? Depois, né, hoje na Neoquímica Arena, o Corinthians conta com o retorno do Memphis contra o Rosário Central pelas oitavas da Libertadores. Aí ele acerta a renovação, né? Até 2028, o craque holandês deve começar no banco, jogar uns 30, 45 minutos. O técnico Fernando Diniz planeja essa volta gradual para buscar a vitória e carimbar a vaga nas quartas. É uma ajuda, um reforço para o Corinthians, mas como é que tá também o Memphis, né? Vamos pensar como que tá a cabeça dele nessa sequência, aquele vai e vem, renova, não renova, Léo, complicado, né?
0: É curioso, eu tô bem encantado com esse dinizismo, venturismo do Diniz no Corinthians agora, porque virou um time que não é ataque total, né? Virou um time com poucos gols, mas também poucos gols sofridos, né? O Memphis vai ser importante para esse time do Corinthians, principalmente ofensivamente. Eu acredito que os corintianos têm tido muita dificuldade e talvez está sentindo a falta do Memphis mesmo, até porque só contar com o Yuri Alberto para isso, eu acho que é um risco muito grande para o Corinthians. Acho que passa o timão, mas é time argentino jogando fora de casa, cara. Eu sempre lembro de times argentinos surpreendendo fora de casa em Copa Libertadores, principalmente. Então o Corinthians tem que ficar atento, que esses caras não se dão por vencido à toa, não.
1: Então fica de olho também, mais um confronto dessas oitavas de final da Libertadores. A gente vai seguir falando agora, mais uma vez, voltar a falar das equipes mineiras. Agora 1h23, vamos voltar a falar do Atlético. Então chega pra cá, Giovana Oliveira, trazendo aí o segundo bloco de notícias do Atlético aqui no Papo de Craque, primeira edição.
4: Voltamos, amigos, ainda vamos repercutir sobre a classificação do Galo ontem diante do Red Bull Bragantino por 2-2. E assim, como eu disse pra vocês, né, no timeline da partida de ontem, o Galo vence, assim, no placar agregado, né, consegue a classificação nos acréscimos do segundo tempo, com o Coelho colocando, então, tudo igual na Arena MRV por 2-2. E uma noite que também o Everson teve que ser muito acionado, e infelizmente a defesa do Galo acabou deixando a desejar realmente que fosse superior. No início do jogo, o Bragantino teve total domínio da partida. Você não via com o Galo nem a cor da bola, algo que foi muito delicado para a equipe atleticana. E quem teve que trabalhar muito foi o goleiro Everson. Pois é, o Everson ontem teve que jogar muito mais do que os demais atletas da equipe. Inclusive, conforme nossos amigos do aplicativo do Sofá, Everson foi o melhor em campo com a nota 9.5. Pois é, jogou muito bem, teve 7 defesas totais, 2.19 gols evitados, que seria aí a eficácia do goleiro em prevenir gols, né? Então, assim, ele conseguiu muito bem, 3 defesas dentro da área, 2 saídas certas de 2 que ele tentou. Então, assim, foi uma ótima partida do goleiro Everson, mais uma vez, trabalhar mais do que o esperado. Ontem ele conversou com a gente aqui da TMC, bora conferir então o goleiro Everson falando aqui no 88.7.
5: O jogo, a gente conquistou uma vantagem lá, que foi muito difícil. Infelizmente, no final do primeiro tempo, a gente acaba perdendo a vantagem. A equipe do Bragantino competiu bem, ganhou muito segunda bola, dificultou muito a nossa saída de bola, mas no final o Coelho faz um gol de empate ali. Faço boas defesas e no final consigo consolidar com uma grande defesa, ajudando a equipe ali no último lance a conquistar uma importante classificação para que a gente possa passar de fase.
6: Ia bater o quinto pênalti? Já estava pensando nisso?
5: A gente sempre pensa, a gente sempre vai vendo a configuração, como foi contra a Juventude. E o Minda fez gol no último lance, hoje já estava trabalhado e estudado os batedores do Bragantino, para se pudesse poder ajudar nos pênaltis também, a gente ia poder ajudar. Você sabe que eu sempre assumo a responsabilidade do quinto pênalti, então bateria ele sim, mas pude fazer uma defesa ali no final que ajudou a gente a conquistar uma importante classificação.
7: Emerson, o que você acha que aconteceu para o Atlético ter aquele apagão no início do primeiro tempo? Realmente deu toda a pressão do Red Bull Bragantino no início do jogo para depois sim começar a crescer na partida?
5: Bom, creio que faltou a gente competir mais com a equipe, compete muito. A equipe do Bragantino, ela dificulta muito a saída de bola. Eles deixam os jogadores homem a homem, a gente perdia a primeira bola e a segunda bola e eles continuavam com a posse. Então, com certeza faltou a gente competir um pouquinho mais. Eles competiram mais que a gente e mereceram sair com a vantagem no primeiro tempo, por mais que foi ali no último lance ali, nos acréscimos. Então, faltou a gente estar mais atento e competir mais com a equipe que compete muito, joga em transição. Então, creio que isso acabou atrapalhando nosso primeiro tempo, onde a gente acabou sendo em desvantagem.
4: Este, então, foi o goleiro Everson falando aqui na TMC, né, meus amigos? Hoje, então, Everson e todos os demais atletas da equipe atleticana irão retornar à Cidade do Galo para dar início à preparação para o próximo compromisso. Pois é, vocês acham que vão ter folga? Não. Hoje, agora pela manhã, né, na verdade, hoje cedo, a delegação atleticana retornou, então, ao CT do Galo para dar início à próxima partida. O Galo, então, no sábado, enfrenta às 6:30 da noite pela 25ª rodada do Campeonato Brasileiro no Beira-Rio, o Internacional. Então terá hoje e amanhã de atividades, né? E amanhã à tarde já decola para Porto Alegre para esse compromisso. Sábado, logo após a partida, já retorna a Belo Horizonte, porque terça teremos o clássico válido pela Copa do Brasil, amigos.
1: Valeu, Giovana Oliveira. É isso. Agora 1:27. A gente vai repercutir aí as informações. Mas antes disso, vamos para um break aqui no Papo de Craque Primeira Edição. Já a gente está de volta. Não sai daí não, meu filho. Aproveita aí, ó, para você anotar o número aqui do WhatsApp para participar junto conosco no Papo de Craque. É 31999448870. Pode seguir lá também no Instagram, arroba TMC Minas Gerais. É a TMC, meu filho. Quem escuta sabe. Já estamos de volta.
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11: Quinta-feira de bola rolando na Libertadores e Copa Sul-Americana. 19h pela Liberta, o Mirassol visita a LDU na altitude de Quito, no Equador. 21h30, o Corinthians de Memphis Depay encara o Rosário Central na Neoquímica Arena. 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
1: É isso, estamos de volta aqui no Papo de Craque, primeira edição, agora 1:32 aqui na TMC. Quem escuta avança, vamos juntos. E aí, mais uma vez falando do Atlético na sequência, Giovana trouxe a informação, o Atlético agora também pensando no brasileiro, é meu filho, não dá tempo nem de comemorar pro lado atleticano, não dá tempo nem de sofrer pro lado do Cruzeiro, vamos falar do Atlético nessa sequência, ô Léo.
0: Então, meu caro Felipe, o Everson, ele tá com um crédito, assim, com o torcedor atleticano, que é inacreditável, né? E por mais que ele fez um jogo ruim contra o Remo, foi uma única partida ruim do Everson nos últimos 50, talvez.
1: Regula bem, né?
0: Regula muito bem. E tem até um tipo de torcedor do Atlético, fica atrás da moita esperando o Everson errar pra ir lá falar.
1: Pra corneta.
0: Esse goleiro é ruim. Mas o Everson ontem, mais uma vez, foi decisivo para o Atlético. Ô, Carlo Ancelotti, assim, todo respeito, mas ainda, eu acho uma insanidade completa quando eu vejo a turma até lá do respeito aos colegas, tá? A gente tem muitos amigos que trabalham em São Paulo e Rio de Janeiro, mas quando a turma vem falar que o Rossi é mais goleiro do que o Everson, o Hugo Souza é mais goleiro do que o Everson, cara, o Carlos Miguel é mais goleiro do que o Everson. Gente, o Everson tem grife, com sobras mais goleiro do que o Everton, que foi pra Copa, que o Carlos Miguel, que tava na pré-lista do Ancelotti, tá? O Everson nem isso. Porque o Hugo Souza, que tava na pré-lista da Copa, e também é mais goleiro hoje do que o Bento e do que o Ederson, e hoje está no Fenerbahçe. Então, assim, o Everson tinha que ter sido convocado para a seleção brasileira na Copa do Mundo. Essa fase dele não é de hoje. Aí, o pessoal tem motivos múltiplos, parece, para não gostar do Everson. Tem uma turma que fica com birra dele pelo jeito como ele saiu do Santos, né? Que foi pedindo rescisão extrajudicial, ameaçando processar o clube. E o Sampaoli tinha disso, né? O Sampaoli ligou, inclusive, pro Everson e pro Sacha na época e mandou eles brigarem na justiça para facilitar a negociação com o Atlético. E depois o Atlético acabou comprando os dois, né? Mas de lá para cá é outro Everson, cara que foi crescendo na carreira, evoluindo alguns pontos que precisava melhorar. O Everson ainda era muito inseguro, e desde aquela disputa de pênaltis contra o Boca Juniors na Libertadores de 2021, o Everson se transforma, ele vira outro goleiro com a camisa do Atlético. E eu já achava ele um bom goleiro ali, já achava ele que ele merecia ser titular na vaga do Rafael. Muita gente defendia o Rafael titular. Gente, o Rafael é um goleiro bom, ponto. Mas um goleiro bom, aí eu vou ter que concordar com o nosso querido Barolo lá do Papo de Craque São Paulo. Um goleiro bom não passa a carreira toda sendo reserva, né, cara? Teve um momento dele no São Paulo, foi bem na Copa do Brasil de 2023, mas ponto.
1: Eu acho que é uma junção, no caso do Rafael, eu acho que ele, além de não ser esse o goleiro que é 100/100, vamos colocar assim, mas também ele desperdiçou algumas chances. Eu acho que no momento que ele poderia desenvolver, por exemplo, no Cruzeiro, ele acaba saindo, vai pro Atlético, e aí logo quando ele chega no Atlético, tem essa chance, cara, vem o Everson, ele acaba perdendo. Eu acho que
0: se o Rafael tivesse a paciência, ele teria sido o cara ele salvaria o Cruzeiro da Série B, como... Gente, o Cabral chegou e foi esse cara.
1: Sim.
0: Mesmo sendo o Cabral,
1: nossa,
0: tá? Muito abaixo da média. Mas o Rafael poderia ter sido esse cara, poderia estar com o Cruzeiro. Tudo bem que um cara que ficou, sei lá, 10 anos na reserva, praticamente esse tempo todo, reserva do Fábio, que é um goleiro, um exímio goleiro. Acho que nem ele imaginava que o Fábio sairia do Cruzeiro, tá? Acho que foi surpreendente pra todo mundo. Mas o Everson, naquele momento, era titular, até pra voltar aqui, né? Eu dei volta de baixo, claro. Fui parar lá no Rafael. O Everson já merecia ser titular naquela época, vai conquistando a confiança, vai lidando com muita... Gente, o Everson apanhou muito e de maneira injusta de muitos torcedores do Atlético. Isso aqui precisa ser lembrado, tá? Teve gente que era todo jogo, esperava sair um golzinho lá pra poder sair da moita pra falar do Everson. E o Everson foi superando as críticas, passou por um momento muito difícil em 2024, onde estava jogando com o dedo quebrado e teve a situação extra campo, né? Uma situação envolvendo o casamento dele que foi muito complicado, né? De fato, lidou com isso com muita...
1: Foi uma bucha de canhão.
0: Foi muita coisa difícil na época. A coisa ficou feia naquele momento. E depois o Everson volta e volta assim. Salvou o Atlético, tomou uma goleada histórica pro Flamengo na final da Copa do Brasil. Todo mundo foi mal na final de 2024 contra o Botafogo. O Everson, incluso, naquele lance do Arana, acho que ele poderia ter feito coisa melhor. E de 2025 pra cá, é um Everson de salvação. O Everson que assumiu o protagonismo de principal jogador do Atlético há muito tempo, de fazer grandes defesas, de fazer milagre, de classificar o Atlético em Copa do Brasil.
1: Aparece bem no momento que precisa.
0: Quando é pra disputa de pênaltis, o Atlético já fica tranquilo, porque sabe que pode contar com o Everson. Poxa, Bucaramanga, Flamengo. Quanto o Lanús, o Atlético perde ainda se o Everson salva. O Everson defende uma cobrança, faz o seu gol, e aí depois o Atlético conta com o Vitor Hugo, zagueiro, bater pênalti aí, nem se fosse o
1: ainda dá pra fazer
0: nem
1: tudo,
0: nem se fosse o Mortal Kombat lá, que eu esqueci o nome do personagem que tem quatro braços lá, nem se fosse ele, dava pra salvar, porque o Atlético...
1: Tem a Shiva e tem o Boro.
0: O Boro, nem se fosse o Boro com quatro braços, Boro conseguia defender. Assim, e vem fazendo uma campanha fenomenal nessa temporada. Esse ano, nos momentos mais difíceis do Atlético, o Everson estava lá, classificou o Galo para a final do Campeonato Mineiro, classificou o Galo contra o Ceará e faz jogos, assim, que beira a perfeição de goleiro, cara. Ontem foi fazendo defesas e defesas difíceis. Contra o Bragantino, lá no primeiro jogo, ele já tinha feito um milagre, né, que seria o gol de empate do Bragantino. Ontem, simplesmente, a última bola do jogo, ele faz uma defesaça de frente com o Pita. O Pita não acredita quando vê o Everson defendendo. Então, assim, é um goleiro decisivo, um goleiro que, se você precisar contar com ele nos pênaltis, ele tá lá. Um goleiro que é o melhor do Brasil jogando com os pés. Isso hoje é uma qualidade, ímpar, porque goleiro tem que saber jogar com os pés. A gente viu o Cruzeiro ontem com o Otávio.
1: Sim.
0: Sofreu muito na saída de bola por causa disso. Então, da assistência, é o capitão da equipe, não à toa. Eu acho que o Everson, uma coisa que poucas pessoas valorizam dele, o Everson não toma gol de falta, gente. É um goleiro que sabe cobrar falta e sabe montar barreira e sabe se posicionar em cobranças de falta. Isso faz uma diferença muito grande para goleiro. O Vitor, que foi goleiro do Atlético, era um excelente goleiro, mas tomava muitos gols de falta porque não sabia posicionar a barreira, tomava gol no próprio canto, falhava muito nesse quesito. E o Everson vai colecionando marcas aí como goleiro do Atlético e avança em mais um mata-mata, sendo decisivo, para quem sabe garantir aí o Atlético em mais uma final, para tentar ser campeão de mais um título com a camisa do Galo.
1: É isso, agora 1h40, vamos voltar a falar do trânsito, destaque agora para BR-040, mais uma vez chegando para falar sobre o trânsito, Diego Costa aqui no Papo de Craque, primeira edição.
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18: 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Na BR-040 agora, Luiz Soares, tem lentidão no sentido BH. Passagem pelo bairro Liberdade, em Ribeirão das Neves, em função de uma ocorrência. Pelo que eu vejo, a fila não é muito grande, mas já é um alerta para você, ouvinte TMC, saindo agora da região de Esmeraldas, Neves ou mesmo Sete Lagoas, pegando a 040 rumo à capital. Caminho para Sete Lagoas, trânsito bom agora. 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
1: Valeu, Diego Costa. Agora 1h41, hora de falar mais uma vez do Cruzeiro. Chega pra cá, Marcos Botelho.
14: Muito bem, de volta à nossa programação. Vamos falar aí desse pós-eliminação do Cruzeiro. Cruzeiro caiu na Copa Libertadores, sonho adiado do Tri. E o Cruzeiro que agora tem pela frente Campeonato Brasileiro e Copa do Brasil. Campeonato Brasileiro, chance de título é praticamente mínima, né? Para não dizer impossível. O Cruzeiro lutando para garantir vaga no G4 do Brasileirão. Uma campanha que começou muito ruim com o Arthur Jorge assumindo o Cruzeiro lá em abril, na 9ª rodada da competição. Cruzeiro na lanterna, de lá para cá uma ascensão, mas o título ficou uma situação bem complicada. Chance de título mesmo, Copa do Brasil. Contra o Atlético já tem jogo pelas quartas de final. Terça-feira, jogo no Mineirão, 9 da noite, Cruzeiro e Atlético. Ingressos à venda, público em geral já podendo comprar. Hoje, o público em geral já comprando ingresso, tendo essa possibilidade. Torcedor atleticano desde ontem também tentando comprar um ingresso para o jogo. Cruzeiro espera 61 mil. O técnico Arthur Jorge foi questionado sobre essa sequência ontem lá no Maracanã. Após a eliminação contra o Flamengo, se a eliminação impactava, né, em mais uma eliminatória na sequência da temporada, e o Arthur Jorge foi bem direto, dizendo que ele já assumiu o Cruzeiro com um baita de um desafio, porque o Cruzeiro estava na lanterna do Brasileirão, e você, ouvinte, vai conferir o que disse o Arthur Jorge sobre essa sequência do Cruzeiro na temporada.
17: Não, olha, desde que eu cheguei em abril, nós temos vivido com um peso enormíssimo. Não sei se tem alguma noção do que é sair da 20ª posição, onde uma equipa não ganha jogo nenhum, e traz de facto, isso sim, um peso que é em cima daquilo que é uma continuidade de maus resultados. Nós hoje tivemos aqui um resultado que é mau porque nos traduz numa eliminação, numa eliminatória que nós queríamos e sabíamos que era bastante dividida, mas que queríamos continuar em prova, e não pode impactar em nada, porque de outra forma não podíamos estar a competir, porque sabemos que temos cada uma dessas competições com contextos e exigências maiores. Esta de Copa Libertadores, a próxima também de Copa do Brasil, mas dizer que uma equipa que tem sabido viver e ultrapassar sequencialmente desde abril até ao dia de hoje aquilo que foi estar no fundo do poço para hoje estar a lutar por uma vaga direta na Libertadores da próxima temporada, demonstra muito daquilo que é o caráter e a personalidade da equipa.
14: Isso aí, portanto, Arthur Jorge mais uma vez falando aqui no nosso Papo de Craque primeira edição. E vamos mais uma vez também escutar o Pedro Lourenço, porque ontem foi questionado sobre as quartas de final contra o Atlético, esse clássico pela Copa do Brasil. O Pedro Lourenço mais uma vez aqui no nosso Papo de Craque.
19: A pressão todo dia ela existe, né? E ainda mais é um clássico, né? A gente vai ter, né? Então aí a gente tem que aguardar aí com tranquilidade, ir pro jogo, fazer um bom jogo. Se fazer um bom jogo, a gente tem chance de ganhar, né? Então vamos com tudo, respeitando o Atlético, né? Ele também tem as mesmas condições, mas nosso intuito é passar e seguir na Copa do Brasil.
14: Palavras importantes de Arthur Jorge e Pedro Lourenço, mais uma vez agradecendo o pessoal do Lance Digital que registrou a zona mista lá com os colegas de imprensa e nos cederam a sonora. Mas é isso. Cruzeiro já em Belo Horizonte, a turma focando na sequência da temporada, e sabadão tem Flamengo, né, turma? Não vamos nos esquecer. Sábado, o Cruzeiro reencontra o Flamengo. Vai ser um jogo chato, difícil, pro torcedor que vai comparecer às arquibancadas. Vai ter que dedicar bastante apoio a esse time e aguentar, suportar a provocação dos flamenguistas. O flamenguista, quando o Flamengo vem a Minas Gerais, o flamenguista sempre comparece em bom número nos estádios, né? E não vai ser diferente no próximo sábado, 24ª rodada do Brasileirão, jogo 8h30 da noite. Torcedor flamenguista com certeza vai debochar bastante da eliminação do Cruzeiro, porque caiu perante ao Flamengo. Mas é isso, volto daqui a pouco aqui no nosso Papo de Craque para fechar o Cruzeiro na nossa primeira edição do nosso programa. Mas é isso, a bola tá com vocês de novo aí no estúdio.
1: Valeu, Botelho! É, falando aí pra sequência do Cruzeiro, agora é focar no Brasileiro e também na Copa do Brasil. Acho que é mais ou menos o que disse o Botelho, o Léo Dias. O Cruzeiro tem que pensar em ficar ali nesse G4, do brasileiro, que é bem palpável, e focar na Copa do Brasil para buscar o título. Acho que o título do Cruzeiro, se vier nessa temporada, é o caminho à Copa do Brasil.
0: É, agora é um momento crucial pro Cruzeiro, e aí é reunir força, não dá tempo nem de ficar, assim...
1: É, não dá tempo de comemorar, nem de sofrer muito, né?
0: De ficar, usando a palavra, de ficar chorando demais essa eliminação pro Flamengo, não, porque terça-feira já tem um clássico, tá? E aí é aquela história, pelo investimento do Cruzeiro, eu repito o que eu disse, até mesmo em relação ao ano passado, na semifinal eu já dizia que estava na hora do Cruzeiro ganhar, já está na hora do Cruzeiro ganhar, e para a Copa do Brasil desse ano, a mesma coisa, cara. Não dá para o Cruzeiro, com a folha de 25 milhões de reais por mês, passar mais um ano, assim, ganha. Esse ano, ok, voltou a ganhar o Campeonato Mineiro, mas é muito pouco para o Cruzeiro, muito pouco. E aí vai pressionado pro clássico. Eu acho que no momento o Arthur Jorge vai ter que ser muito assertivo e pensar em estratégias, porque repito, eu acho que o clássico do 3-1, né, que o Atlético vence no Mineirão, é um claro demonstrativo de alerta para esse time, para esse elenco, que ali foi um oba-oba danado antes do jogo, tinha passado a final do Mineiro, o Atlético vinha de um movimento tenebroso, era 4-0 pro Flamengo na semana. O Cruzeiro veio até com, foi pro jogo com discurso, e aí da parte dos torcedores eu entendo até demais essa parte, né, do discurso de ah, vai golear de novo, mas os jogadores isso não tem que ter. O Cruzeiro entrou com salto alto naquele clássico e tava tomando 2-0 com 30 minutos do primeiro tempo e correu seríssimos riscos de ser goleado, tá? Porque o jogo ficou com 2-0 ali e o Atlético vencia o jogo por 3-0. Mas acabou conquistando ali. E nesse jogo o Arthur Jorge mostrou o mesmo traço que eu disse mais cedo. Empilhou o atacante. Logo no primeiro tempo ele já tira o Cauã Moraes para colocar mais atacante no time. E assim, foi uma dos jogos do Cruzeiro desde que o Arthur Jorge assumiu. Para mim, eu considero esse clássico e talvez a partida contra o Botafogo e esse jogo contra o Flamengo, os piores jogos do Arthur Jorge. E todos com o mesmo comportamento. Começa perdendo e aí depois sai empilhando atacante no time. E esse tipo de comportamento tem que... O Arthur Jorge tem que tomar cuidado com isso, cara. Porque numa eliminatória de 180 minutos, o Cruzeiro não pode, porque o adversário tá jogando com linha de 5... achar que vai sair empilhando atacante, porque não vai mudar nada. O Caio Jorge vai continuar escondido atrás de zagueiros. Porque o Caio Jorge, ele joga com espaço. Tem que tentar trabalhar um pouquinho mais, ou até mesmo olhar para um dos atacantes à disposição. Gente, o Ney Sevilla Real tem gol em Libertadores e o Caio Jorge não fez gol.
1: Pois é, mas qual que fica o aprendizado pro Caio Jorge? A gente, você no primeiro bloco, a gente falou aqui, e aí principalmente você falou, trouxe aí todos os pontos que o Cruzeiro precisava de atenção, mas qual que é o aprendizado que o Arthur Jorge vai ter para essa sequência? Porque já vai ter que jogar de novo contra o Flamengo, tem decisão na Copa do Brasil. A gente falou também sobre persistência, e aí você trouxe uma tradução melhor ainda, que é a teimosia. O que que fica basicamente de aprendizado? Porque na derrota que a gente costuma aprender mais. O que que aprende o Cruzeiro e o Arthur Jorge para essa sequência, Léo?
0: Agora é o momento que ele vai, ou ele vai dobrar a aposta, ou ele vai mudar um pouco o comportamento. Gente, a crônica do jogo é, eu aqui na quinta-feira, uma pessoa que assiste pouquíssimo futebol também, aqui na quinta-feira vai dizer o seguinte sobre o jogo de terça e sobre o confronto entre Atlético e Cruzeiro. O Atlético vai vir fechadinho para jogar no contra-ataque e o Cruzeiro vai para cima. No sentido de vai tentar ficar com a bola, vai tentar furar uma defesa. Isso é o óbvio. O Cruzeiro tem que ser mais malandro nesse sentido. Porque se repetir a estratégia, até mesmo desse clássico que o Cruzeiro foi mal, vai ficar igual o limpador de para-brisas rodando a bola de um lado para o outro de novo. O Atlético vai fazer o jogo dele e vai espetar no contra-ataque.
1: Vai ter espaço para jogar.
0: Então, assim, a gente está fazendo essa leitura aqui agora. Então, seria mais prudente para o Cruzeiro fazer um jogo mais inteligente. Repito, dominar o meio de campo, cara. O Cruzeiro tem meio-campistas, no plural, muito bom. Ah, o Wesley não está indo bem? Por que não encher um pouco mais o meio de campo, colocar o Lucas Silva, colocar o Mateuzinho e o Gerson.
1: Sim.
0: É, espetando um pouco mais o... controlando um pouco mais esse jogo no meio de campo, porque senão o Cruzeiro vai virar aquele time de uma nota só.
1: Até pra ter mais opção ali pros pontas, porque a gente fala, você falou até do destaque do Wesley, que não foi bem também nesse jogo contra o Flamengo, mas o Wesley tava voltando muito, muitas vezes ali tentando ajudar lá na defesa, e a bola que poderia chegar pra ele numa condição semelhante no, na estreia do próprio Wesley, que faz aquele golaço, que recebe a bola na condição, e aí ele parte na sua característica, faltou isso também, né?
0: É, e também ficar atento em relação aos laterais, né? Porque aí vai, começa o clássico, sai a escalação, William e Rojas de novo. Então, assim, não tô falando que pode dar errado, não, até porque vai ser um jogo diferente.
1: Mas a persistência passa por isso também, Léo. Até porque o Arthur Jorge tem esse costume de acionar sempre os mesmos jogadores. A gente falou do Bruno Rodrigues, que sempre entra, o Wanderson, vez ou outra, volta a entrar. A gente já começa a pensar, e aí os times também que vão enfrentar o Cruzeiro já vão se preparando pra isso também.
0: E aquele clássico, o Cruzeiro não tinha o Fagner. Cruzeiro, o Cauã Moraes é substituído no primeiro tempo porque estava mal. E numa dessa, um jogador como o Fagner faz a diferença. Um jogador experiente, um jogador que entrega ao Arthur Jorge uma tranquilidade defensiva. Eu acho uma loucura o Cruzeiro ir com o William na lateral direita ali de novo, insistir no Rojas, que já não vem bem. Até porque o Atlético virou um time de transição rápida. E isso para aproveitar... Só que é o momento do vamos ver, né? Agora é o que a gente falou. Já, se as lideranças não chamaram a responsabilidade ontem, agora no clássico tem que resolver a parada, porque é a chance de título do Cruzeiro na temporada, certamente.
1: É isso, vamos seguir falando de futebol. Agora é dar um giro pelo mundo. Vamos falar lá da Inglaterra, da Premier League, porque o Savinho vai trocar o City pelo Tottenham, meu filho, por uma fortuna. É, o mercado europeu pegou fogo, né? O Tottenham encaminhou a compra do atacante brasileiro Savinho, do Manchester City, por impressionantes 100 milhões de euros. É isso. 100 milhões de euros, cerca de 605 milhões de reais, a pedido aí do técnico Roberto De Zerbi. Os Spurs fecharam, né, o negócio histórico nesta semana. Tottenham, que veio também de uma temporada complicada, né, na Premier League, em busca de mais minutos em campo e também para voltar à seleção, o jovem de 22 anos vai virar a maior venda da história dos Citizens. É melhor para os três lados, se a gente pode dizer assim, Léo, para o City, para o Savinho e também para o Tottenham?
0: O Savinho só vai ter que se acostumar a não ganhar nada, né? Assim.
1: Complicado, mas é realidade.
0: Mas é verdade.
1: Tipo, é difícil, a Inglaterra ali, o campeonato é muito complicado e o Tottenham, o investimento é um pouco abaixo, né, dos outros.
0: Por exemplo,
1: o
0: Richarlison fez boas temporadas, mas, sim, ganhou uma Europa League e só. E o Tottenham até vem numa tentativa boa, né? O De Zerbi agora vem montando um time diferente para essa temporada. No City, eu acho que ele não teria minutos. Eu, se fosse o Savinho, teria esperado um pouco mais a chegada do Enzo Maresca. Mas a questão é que o Savinho me parece um jogador com um staff muito impaciente. Desde a época do Atlético, tá? Porque tudo bem que o Atlético vendeu ele muito mal. Mas na época teve uma pressão grande do staff do jogador, falando que tinha que ter jogado mais. E aí foi vendido. Aí no PSV, poucos minutos. Também repassado ao Girona. E o Savinho quer sempre estar sendo titular nos times, né? Aí resta saber se no Tottenham ele vai ser o Savinho que finalmente vai despontar na carreira, ou vai ser que nem o Xavi Simons, que chegou lá e até hoje nada arrumou no Tottenham. Então, assim, precisa de fato mostrar finalmente alguma coisa diferente do que só ser um ponta que ajuda ali.
1: Mas vai ajudar nessa estratégia dele querer chegar à seleção, porque lá no Tottenham ele vai jogar mais.
0: Pode. Se ele estiver deitando lá no Tottenham, na Premier League, vai com certeza voltar pro radar do Ancelotti.
1: É isso, vamos seguir falando também de Europa, porque, meu filho, tem brasileiro na bronca, e aí que não entendeu nada, né? O Ederson, que ele fica inconformado com o recuo do Manchester United, foi pra Copa do Mundo, chegou a ser cogitado ali, até contratado mesmo, né,
0: Leão?
1: Esse
0: recuo aí, pra mim, não foi nada de exame médico, nada. Foi... Apareceu a chance de comprar o Andrei e comprar o Tielemans, e aí o United foi lá e falou, não vou trazer o Ederson, não. E aí o Ederson fica, vai para mais uma temporada na Atalanta. Assim, de fato, eu ficaria frustrado. Imagina você tá com tudo certo para ir pro Manchester United e aí de última hora o time alega problemas físicos que o jogador não tinha para melar o negócio.
1: E para falar sobre esses exames, né, o Ederson falou que garantiu que realizou todos os exames médicos na Inglaterra sem problema algum e mandou a real, meu filho. Ele falou o seguinte: sinceramente, não faço ideia do que aconteceu. É isso, né? Você tá contratado e aí, será que desistiram também, né?
0: E do nada, o Andrei tá fechando aqui o United. É isso, gente. Preferiu. Nada mais é do que preferiram contratar o Andrei Santos. E foi exatamente isso que aconteceu, Ederson.
1: Então agora, meu filho, se conforme e tenta fazer uma temporada boa, que chegou à seleção brasileira. Vamos falar mais uma vez, agora a gente vai chegando na reta final do nosso Papo de Craque primeira edição, agora 1h57, vamos pro giro final de informações do Atlético e também do Cruzeiro, começando aí com o Atlético, mais uma vez, a Giovana Oliveira.
4: Estamos chegando então, meus amigos, aqui no final do Papo de Craque primeira edição desta quinta-feira. Bora lá então, né? Hoje tivemos a primeira atividade visando o compromisso pelo Campeonato Brasileiro. O Galo enfrenta o Internacional sábado às 18h30 no estádio Beira-Rio. Jogo muito importante, vale muito para a equipe atleticana, porque a gente sabe, né, meus caros, não é fácil. O Galo, que almeja conquistar a vaga para a Copa Libertadores da próxima temporada via Campeonato Brasileiro, então precisa somar 3 pontos fora de casa diante da equipe do Internacional. Galo e Inter, então, Inter e Galo no estádio Beira-Rio, sabadão às 18h30. Jogo válido pela 25ª rodada do Campeonato Brasileiro. Então agora é Campeonato Nacional e depois já vira a chave para a Copa do Brasil. Terça-feira tem clássico contra o Cruzeiro, jogo de ida das quartas de final da Copa do Brasil. Então, assim, são muitos jogos importantes e hoje o Galo ainda descobre qual será o seu próximo adversário na Sul-Americana. Às 19h, Macará e Santos, partida a ser realizada no Equador. O Santos venceu o jogo de ida por 2-1, então vem com uma vantagem para esse jogo de volta. O vencedor enfrenta o Galão da Massa, então, na próxima fase da Copa Sul-Americana. Tá certo, meus caros? Voltamos então mais tarde no Papo de Craque, segunda edição, aqui no 88.7.
1: Valeu, Giovana! Rodada dupla no sábado, o Atlético joga, o Cruzeiro também, então chega pra cá. O Botelho trazendo as últimas do Cruzeiro, meu filho.
20: Muito bem, então é isso, o Cruzeiro eliminado da Copa Libertadores, o foco sendo agora em duas frentes: Copa do Brasil e Campeonato Brasileiro, a luta pela classificação direta a Libertadores pelo Brasileirão. A luta atual do Cruzeiro é essa. E, claro, a possibilidade de título na Copa do Brasil, mas aí, terça-feira que vem, tem o clássico contra o Atlético. Ingressos à venda, Cruzeiro espera mais de 61 mil no Mineirão contra o Flamengo no próximo sábado, Campeonato Brasileiro, na casa de 30 mil. É a expectativa do Cruzeiro de público no Gigante da Pampulha. Volto ao longo da nossa programação. Até lá, aquele abraço.
1: Valeu, Botelho, valeu, Giovana, valeu também, Léo Dias. Vamos chegar na reta final aí do Papo de Craque primeira edição.
0: Volto no Papo de Craque segunda edição, hoje com um convidado especial, nosso querido Savel.
1: É isso, então fique ligado aí na programação da TMC. Siga lá no Instagram, @TMC Minas Gerais. Vamos juntos. Esse foi o Papo de Craque primeira edição. A gerência geral da TMC BH é da Marcele Melasso. A gerência de jornalismo do André Rocha. A coordenação de esportes de Laura Dolabella. Reportagens de Giovana Oliveira e Marcos Botelho. A produção e comentários do Léo Dias e Matheus Murici, operação do Rafael Alves, apresentação comigo, Felipe Soares. Ponto final na primeira edição do Papo de Craque. Eu vou ficando por aqui. Valeu, eu fui, hein?
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22: Boa tarde pra você que tá sintonizado na TMC. Vai começar agora o Sobremesa e para tudo e presta atenção, porque o programa de hoje tá muito especial. Hoje a gente vai conhecer mais e melhor o Dedé Santana, o eterno trapalhão, que já tá aqui com a gente. Não é não, Marcelo Batista?
23: Exatamente, exatamente. Estamos ao vivo e hoje você vai responder a enquete com aquela frase que você deve dizer pra quebrar o gelo no almoço de família, hein?
2: E claro que a gente vai ter muita notícia e informação pra você. Ó, ontem a gente não comentou, mas hoje vamos falar sobre Zezé de Camargo. Ih, numa polêmica com política, viu?
22: Tudo isso e muito mais aqui no Sobremesa.

0: 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Aquela
1: boa pergunta. Boa pergunta essa, Mini Ruth.
2: Ah, eu acho que chegar naquela tia que fala mal de todo mundo e perguntar: nossa, sua filha tá grávida de novo, eu acho que é uma boa forma, né?
1: Que isso, Mini Ruth. E você, Batista?
3: Ah, isso aí é um clássico, né?
1: Como?
3: E aí, Lucas, vai casar quando, hein?
2: Ah, o microfone não tá saindo.
1: Essa é boa. Boa, Batista. Tá
0: saindo, pra variar, acabou a bateria aqui, viu? Acabou a bateria.
1: Mas repete pra mim, Batista, qual a frase que você diria?
0: É aquela frase: ai, Lucas, vai casar quando, hein? Vai casar quando,
1: eu
0: hein?
1: Eu sou pior do que vocês, eu sou maluco, muito mais maluco do que todos vocês. Eu perguntaria: e aí, vai votar em quem? Pronto!
2: Nossa, isso é treta na hora, em certeza.
1: É isso mesmo. Bom, amigos e amigas, você que tá ouvindo a gente aqui no Sobremesa, eu quero ter a honra de anunciar o nosso convidado de honra. Ele é mais do que de honra, ele é um convidado que é, faz parte da vida de todos nós. Juro, todos nós mesmo. Ele, pra mim, é o maior comediante do Brasil, do mundo, o maior escada. Ele tem anos de existência, nasceu no circo, levou o circo para a TV e fez todo mundo rir e também se emocionar. E olha, ele tá no teatro. Pô, graças a Deus fizeram uma homenagem pra ele nos seus 90 anos de idade. Ele está no teatro com outro grande nome também do mundo de atleta, cara. Ele está junto com Diego Hipólito fazendo um espetáculo teatral e hoje vai falar sobre isso e muito mais. Senhoras e senhores, vamos receber ele, o incrível trapalhão Dedé Santana!
4: Já estamos lá. Olha, muito obrigado. Rapaz, eu morro de inveja de vocês, viu?
1: Por quê, Dedé?
4: Porque eu acho muito difícil. Eu acho muito difícil fazer rádio, né, rapaz?
1: Não, você
4: e você consegue. Tem uma velocidade, o Lucas tem uma velocidade incrível, né?
1: Obrigado, Dedé. Você tá sendo muito, muito legal.
4: Agora, não é teatro, viu, Lucas?
1: É
4: Reder Circus.
1: É o do Frederico Reder.
4: Ele é de teatro e ele é o maior incentivador do circo hoje no Brasil. Eu me lembro que antes do Beto morrer, Beto Carreiro, eu tava trabalhando com ele, Dedé e Comando Maluco. Eu tive duas fases. A primeira fase dos Trapalhões e a segunda fase foi Dedé e Comando Maluco. E ele falava assim: poxa, ele tinha 6 circos. E ele dizia assim: rapaz, circo daqui 5 anos termina, acaba. Aí surgiu quem? Frederico Reder, rapaz. Ele inovou o circo no Brasil.
1: Ele levou o circo.
4: Ele fez um teatro dentro do circo. Ali é um grande musical, você precisa ver. Tem orquestra ao vivo, 4 cantores, tem 30 bailarinos. É uma coisa tremenda. Tem bandinha na frente, que é aquela coisa antiga.
1: Sei, que
4: de bandinha na frente esperando.
2: Que delícia. Ah, eu sei público. Que se o senhor quiser me levar como
4: você
2: mulher
4: não
2: barbada.
4: Pisa você não pisa na terra. Senhora. Desde que você entra, é tudo soalhado.
2: Que legal.
4: Delícia. Espetáculo lindíssimo. Eu me emociono todos os dias ali.
1: E ele está falando sobre o espetáculo Abracadabra, o circo musical na Arena Sabesp, no Moca Plaza Shopping em São Paulo, que está em cartaz de quinta a domingo. E você pode garantir o seu ingresso e também saber os horários das apresentações através do Instagram, @abracadabra circo musical. E quem está junto com você,
0: quem?
1: Dedé?
0: Quem?
1: Junto com Dedé Santana, no espetáculo Abracadabra, temos ele, o grande atleta olímpico, medalhista, ginasta, Diego Hipólito!
2: Ele que chegou fazendo um duplo carpado aqui.
4: Sim, rapaz, eu sempre fui fã do Diego Hipólito, né? Agora eu não sei mais se eu sou fã, se eu amo ele demais, que ele virou um filho meu, rapaz.
1: Que bonito,
4: lá, né? Ele cuida de mim como se eu fosse um filho dele.
2: Ah,
4: o cara me ajuda em tudo.
0: E Dedé?
4: O coração dele é maior do que ele.
1: Que certeza. E olha que ele já é um pouquinho alto, então esse coração é bem grande mesmo.
0: E Dedé, você vê que os trapalhões, né? Você saiu dos trapalhões, mas os trapalhões não saem do Dedé, porque agora é o Dedé e o Didi, que é Diego. Continua com o Didi ao lado, né?
1: Vocês gostaram? Essa foi
2: ruim.
4: Batizaram.
0: Ô Diego, você meteu uma harmonização da hora aí, hein, meu?
5: Eu fui mudando com os anos, né? Eu fiz o transplante capilar, que acho que foi o primeiro procedimento estético que eu fiz. Primeiro, gente, boa tarde, boa tarde a todos os ouvintes, todos.

0: telespectadores. É sempre um prazer falar sobre a minha vida, sobre a Abracadabra, sobre tudo que eu fiz. Eu fiz o transplante, aí depois do transplante eu fiz a lente dentária, que também acho que deu uma ajuda. Fiz micropigmentação na sobrancelha e no lábio também. Não é batom, não, eu acho, gente.
1: Eu tem que respeitar o público, claro, e claro. Tem que fazer isso mesmo. É um, mais boa. Por respeito ao público. Eu também dei uma guaribada na cara e o Sérgio Malandro falou: você tá bem? Eu falei: tô bem? Tá bem a cara da Gretchen.
2: Ô, Diego, eu vi no seu olhar que você já se arrependeu de estar entre nós depois dessa pergunta infame do meu apresentador.
1: Foi infame.
2: Eu vou chamá-lo no canto.
0: Foi apenas uma colocação.
2: Pode ficar tranquilo.
0: Não, você acredita que, tipo, você imagina, nas Olimpíadas de 2016 eu usava prótese capilar, era peruquinha. Sim.
2: Não sabia.
0: E não caiu.
2: Mentira! Eu caí nas duas Olimpíadas anteriores, mas a minha prótese não.
1: Nossa, nunca contou isso pra mim. Nunca mal com você.
2: Cara, peraí, é. A gente tem uma revelação aqui. Então você usava peruca.
0: Usava desde 2014. Eu usei de 2014 até 2016. Primeiro eu usava amarrada, uma que amarrava no meu cabelo. Sim. Que era um pouco pior, que às vezes ela dava uma subidinha, uma vez ela virou ao contrário, mas essa colada ninguém nem percebia.
2: Nossa.
0: Não percebia, não, porque no Rio 2016 não dá pra perceber, porque era igual essas laces novas, né, que se você puxa parece até que é só que é colada de uma maneira, acho que bastante agressiva. Então eu decidi que eu falei, ó, ou eu vou voltar a ser carequinha. Que quando eu tinha cabelo, eu raspava o cabelo. Sim. Aí quando eu começou a cair meu cabelo, eu quis ter você cabelo. Porque a gente não conta na vida, né?
2: A peruca do Zacarias também era assim, ô Dedé?
1: De quem?
2: Do Zacarias.
1: Como que a gente tirava toda hora. Falar nisso, esse negócio de peruca, quando o Zacarias começou, ele foi o último a entrar no grupo, que Sim. foi o Renato que trouxe ele. E a gente ia fazer show em ginásio, assim. E o povo caía matando, né? Então a gente tinha que botar um carro da polícia, camburão da polícia, e a gente entrava no camburão para conseguir sair do estádio, porque o povo invadia. Não tinha quem segurasse o público, né?
2: Você sabe?
1: Era muito. E criança misturada e
2: muita
1: tal.
2: Muita gente.
1: O Zacarias não precisava.
2: Por que não?
1: Porque ele tirava a peruca e saía tranquilamente, pegava o carro.
3: Ninguém reconhecia.
1: E aí, sabe o que aconteceu? Um dia. Nós acabamos de entrar no carro, o carro começou a sair, lá vem o Zacarias todo, quando ele vai entrar no carro, negócio de criança. A criança olhou e falou: mãe, olha o Zacarias aqui disfarçado de careca. Aí o povo foi em cima dele e ele atrás do camburão.
3: E você sabe que tem hoje.
1: Disfarçado de careca.
3: Hoje tem muito artista também que anda de camburão hoje.
2: Tem muito
3: também.
2: Artista ainda.
3: Tem muito artista aí que anda de camburão.
2: Ó, vamos lembrar aqui o povo que está ouvindo a gente aqui na TMC, que estamos com dois mega convidados, Dedé Santana e Diego Hipólito, que estão no espetáculo Abracadabro, circo musical, que está na Arena Sabesp, no Shopping Moca Plaza, em São Paulo, de quinta a domingo. Os ingressos e os horários das apresentações você confere no arroba Abracadabra Circo Musical. E eu acho isso muito interessante, o Didi, ou Dedé, perdão, Didi, Diego e Porto.
1: Não sei o que é. Confunde muito, chamo Didi de Dedé, Dedé de Didi. O Renato ainda brinca quando chama o Dedé, ele fala: não, eu sou homem, o Dedé é outro.
0: Não, mas isso é muito. Você sabe o que é engraçado? Porque na ginástica feminina, todas viraram as mesmas, né? Todas têm seu talento, mas. Claro. Daiane dos Santos é a Daniela Hipólita é a Daiane dos Santos, a Flávia é a Jade é a Laís. Uma grande confusão. No masculino, muitas pessoas acham que eu sou Arthur Zanetti. Mas não falam pra mim, mas falam assim: Diego, Hipólito, caramba, como é que você era bom nas argolas? Eu era mesmo. Mas eu concordo, eu não discordo, não, tá? Se falar, eu fico tranquilaço.
2: Você é um gentleman, Diego.
4: Obrigada, Didi.
3: Muito obrigado. Você sabe que faz o quê? 10 anos, né? Da medalha.
0: 10 anos da minha medalha. 10 anos e 6 dias, eu acho.
2: Olha aí, tá vendo? Eu acho isso muita loucura. Porque você tava seguindo a sua vida de ginasta, de atleta, e aí do nada, agora, 10 anos depois, você está no palco como artista com o Dedé.
1: Não é só isso, ele não é só acróbata lá. Ele é apresentador, ele apresenta, ele tá falando muito, eu não gosto. É, ele tá aí, eu não gosto de falar na frente dele. Mas ele tá apresentando muito bem o espetáculo.
2: E olha isso, que loucura, vocês se juntaram pra fazer hoje um mega evento, mega espetáculo.
0: Você sabe que, assim, tipo, desculpa te cortar, mas o Abracadabra, ele foi na realidade uma descoberta minha artística muito grandiosa, porque eu sempre fui uma pessoa que mostrei com as minhas acrobacias pras pessoas que elas podiam chegar nos lugares que elas queriam. Então eu sempre lidei com o público. A fala eu tinha da questão das minhas palestras, então é... que já tinha uma questão de comunicação. Então, quando eu terminei o meu tempo como atuante na ginástica artística, eu fiquei um pouco perdido. Ah, o que, que eu vou fazer? Eu fui comecei a ser comentarista esportivo da Globo, né? É, nos campeonatos, nas Copas do Mundo, campeonatos mundiais e Jogos Olímpicos, mas eu achava que eu tinha mais local de fala, né? E aí, 5 anos depois, eu abri o Instituto Hipólito, que atende 400 crianças carentes, em conjunto. 400 crianças carentes.
1: Não pagam nada. Não pagam
0: 400 crianças em vulnerabilidade, né? É, que tem tudo que eu não tinha na minha infância. E nesse mesmo período, eu tive o convite do Frederico Heder para entrar no Abracadabra, que foi no período da pandemia, ali mais ou menos. E eu achei que falei assim, caramba, não sei, né? Tipo.
1: Mas o Red é um cara de visão, né?
0: Exatamente. E eu entrei na época.
1: Foi na mosca, cara.
0: Em conjunto com a Dani. E o circo tem muito de irmãos, né?
2: Claro.
0: E nós fizemos na época um número que era em conjunto. E na mesma época o Fred começava a me levar nas reuniões de captação de recursos para os. Que o circo, ele, nós hoje somos patrocinados pela Sabesp. Nós estamos na Arena Sabesp, que é pela Lei Rouanet. Então ele começou a me ensinar isso. E foi aí que também teve, de certa forma, o meu interesse com o Instituto Hipólito. Porque o Instituto, ele é todo captado por lei de recursos ao esporte, né? Lei do incentivo ao esporte, que não é concorrente, não tira do mesmo lugar da Rouanet, do ICMS, que se fosse viés Rio de Janeiro, se fosse das leis de São Paulo. Então, ali me despertou muitos locais de fala. Então, eu às vezes também sou um mestre de cerimônia do Abracadabra. Nesse último ano eu fui. É, durante um ano inteiro eu fui o apresentador. O Fred é o idealizador disso tudo, ele é o sonhador, o circo é dele, a cara é dele, mas eu aprendi muito. Eu sempre tive um lado artístico muito, muito aflorado, né? Ginástica artística, né?
1: Não, que bonito. E canta também, viu?
2: Canta,
1: nós,
2: né?
1: Nós fomos num restaurante, acho que foi lá em São José do Rio.
0: Foi em Goiânia.
1: Goiânia, estamos em Goiânia. Aí quando eu vejo, ele tá lá na orquestra sempre, cantando e o povo
2: ri demais. Agora, Dedé, esse convite também veio a você, Dedé Santana, o nosso eterno trapalhão. Mas eu vou te falar uma coisa, demorou um pouquinho, hein? Porque você tem 90 anos, Dedé. Cadê as homenagens a Dedé Santana, o maior humorista do Brasil, o maior escada da televisão brasileira?
1: Eu ganhei lá a Calçada da Fama.
2: Na Rede Globo.
1: Foi Calçada da Fama. É, ganhei um episódio lá no... Como é que chama aquele? É, que tem lá... Da Globo. É um negócio da Globo que tem lá.
2: Ah, Memória Globo.
1: Memória Globo.
2: Sim.
1: Fizeram algumas coisas.
3: E dinheiro, que é bom.
1: É?
3: E dinheiro.
1: Ai, meu Deus, não fala. O velho aqui... O velho aqui já passou muito aperto. Cara,
2: você
1: não imagina. Eu já tive muito, já fiquei sem nada, aí voltei a ter de novo, voltei a ficar sem nada.
4: Mas fiquei sabendo que o senhor recebeu um convite agora, convite especial? Pode falar disso?
1: Eu até agora não estou acreditando nisso. Eu tô até com medo de falar sobre isso.
3: Vai fazer um OnlyFans?
1: Só acreditando porque já estão mandando passagem, estão mandando. Esse prêmio que eu vou receber na NASA vai ser entregue por um astronauta. É, como pela carreira artística, pelo artista que eu sou, eu vou receber. E quem vai cantar lá é o Buchecha.
2: Vai cantar isso. Dedé Santana, o maior humorista do Brasil, vai ganhar uma homenagem na NASA, que manda foguete pra Lua, é isso?
1: Será que eles não querem me pôr no foguete? A minha filha veio me assistir. Eu tenho uma filha que é atriz. Eu não sei se vocês já ouviram falar nela, claro, né? Ela já fez 6 filmes, ela faz teatro com a Ana Rosa, que é a Yasmin Santana. Minha filha falou, eu sei porque que eles querem te levar pra NASA, depois de ver o espetáculo aí, eles querem te estudar, porque você é um caso de estudar. 90 anos aí num picadeiro pulando, dançando, andando de motinha, não pode ser.
2: E eu não quero criar discórdia, não. Mas o Didi não foi homenageado pela NASA.
3: Só pelo Mion.
2: Só pelo Mion. Então, olha só, temos aí aqui o reconhecimento de talento. A gente sabe que Didi é um eterno. Eu
1: fui também, né?
2: Você foi, sim, logo depois.
0: E o Naldo, Didi.
5: Naldo
4: o Naldo vai pra NASA também, Naldo segundo Benes. Ele.
5: Talvez vai seja. Vai, porque vai pra Lua.
2: Disse aqui Naldo no nosso programa.
5: Ele veio aqui no nosso programa e falou que vai pra Lua.
4: Ele vai pra Lua, Naldo. Naldo. É.
2: Estamos aqui com duas grandes celebridades, Diego Hipólito, Didi e também o Dedé Santana. Dedé, o eterno trapalhão, duas grandes estrelas que se encontram no espetáculo Abracadabra. A gente vai falar sobre ele daqui a pouquinho, mas antes eu quero entender, ô Dedé, essa homenagem do Mion, que o Mion fez pra você, ele fez logo depois que ele fez pro Didi. Ele não podia ter te colocado na homenagem pro Didi também?
1: Pois é, rapaz, o que aconteceu? Eles fizeram lá e a internet caiu matando em cima da cor. Todo mundo reclamando. Aí eu acho que eles foram praticamente obrigados a me chamar. Ah. Mas eu tive uma surpresa agradável.
4: Como?
1: Porque o Renato foi lá. E eu não sabia, ele apareceu lá para me dar um abraço. Legal. Isso aí foi muito legal, né?
2: Mas eu queria entender.
1: Eu não considero o Renato amigo, nem colega, não. Ele para mim é meu irmão. Eu tenho ele como irmão.
2: Você sabe.
1: Claro, de vez em quando a gente sai no tapa um pouquinho.
4: Normal. Agora é irmão de irmão.
1: Agora não mais, né?
2: Pô,
1: agora...
2: vocês trabalharam juntos 40 anos, né?
1: Não, e a gente vivia mais, os quatro viviam mais entre a gente do que com a família.
2: Sim.
1: E o grande apaziguador nosso era o Maurinho Zacarias. Ele chegava, ô Dedé, não briga com o Renato. Esse cara te ama.
2: Que legal.
1: Aí depois, Renato, mas você gritou com o Dedé, pô, você não pode fazer isso e tal.
2: Pô, que legal. Né?
1: E eles todos tinham consciência de uma coisa, que eu levei humor de circo para a televisão.
2: Foi o pioneiro nisso, hein?
1: Porque quando eu cheguei lá, o humor era radiofônico. Era o pessoal que vinha da rádio, Zé Trindade, Golias, todo mundo que vinha da rádio. Então eles eram parados. E eu levei lá tapa na cara, escorregar por cima da mesa, torta na cara. O Renato perguntava, vai dar certo? Eu falei, dá. Eu botava um tapete e ensinava, que ele é um atleta, sabe que o Renato é um atleta. Joga a bola muito bem, era um atleta. E ele fazia tudo que eu mandava. Pula ali, ele pulava, escorrega por aqui. Ia.
2: Você foi o cabeça da dupla, né? Porque, ó, pra quem não sabe, os Trapalhões começam com uma dupla. Didi e Dedé.
1: Isso.
2: Eles começam juntos lá na extinta TV Excelsior, se eu não me engano.
1: E eram os dois comediantes.
2: Eram só os dois.
1: E eram comediantes os dois.
2: Vocês dois.
1: A piada, ele dava uma piada, eu dava outra. Ele dava uma piada, chegou uma hora que eu falei, Renato, isso não tá funcionando. Ele falou, o quê? Não, nós estamos muito... A gente tava indo bem na TV Tupi do Rio, lá na UCA. Ele falou, pô, mas quando a gente entra, tá indo bem. Eu falei, mas não dá certo. Tem que um preparar a piada pro outro. Ele falou, mas quem vai preparar a piada? Eu falei, eu. E ele falou, mas por que você e não eu? Eu falei, porque você é mais engraçado do que eu. Então eu vou preparar a piada, você é mais engraçado. Você dá a piada. E foi assim que aí surgiu a dupla Dedé e Didi. Aí não era dois comediantes. Era Dedé e Didi, aí troquei. Você ficou tá... Didi e Dedé. E eu passei a fazer o escada pra ele.
2: Dedé, é uma função muito importante.
5: Você sabe, a impressão que eu tenho, Dedé, é que você gosta mais do Didi do que o Didi gosta de você.
1: Será, rapaz? Agora você me deixa em dúvida também. Agora é...
2: É que você fala com muito carinho, com muito amor, Dedé. Isso é muito lindo.
1: Eu gosto
2: de verdade. De verdade. Você
1: quando vou na casa dele, rapaz, ele me abraça, chora. Você precisa
2: que bonito isso. É que na sua voz a gente consegue sentir gratidão. Isso é uma coisa muito bonita. Pouca gente tem, sabia?
1: Eu um garoto pobre, saio do circo, da barraca. De repente começa na televisão a fazer... Quem me levou pra televisão pra trabalhar? Com o Renato, sou Arnaud Rodrigues.
2: Claro.
1: Ele me via no teatro, eu era o ator principal do Teatro Recreio no Rio de Janeiro. E ele falou, esse é o cara, porque o Renato não estava acertando sozinho.
2: Por isso e que
1: ele
2: eu digo
1: falou,
2: que...
1: ele é bom comediante, mas não está acertando sozinho. Aí falaram com o Renato, ele falou, não é que eu estou acostumado a trabalhar com um companheiro do lado. Aí eles falaram, temos esse companheiro para você. Foi o meu primeiro contrato na televisão. Como eu era muito sozinho na época, o Renato tinha dois filhos, eu não saía da casa dele, eu dormia lá. Aí peguei os filhos dele, já era. Eu era como um tio dele. O Renato virou meu irmão, a esposa dele, a primeira, dona Marta, até minha roupa ela lavava.
2: Que legal.
1: Sabe? Então peguei um carinho muito. Eu aprendi muito de família com ele. Domingo ele fazia eu ir para a igreja com ele 10 horas da manhã. Entendeu? Eu tenho uma coisa com o Renato.
2: Bonito.
1: Mesmo que ele me fizesse alguma coisa de ruim, eu perdoava.
2: Que bonito
4: isso. É irmandade, né? Totalmente irmandade.
2: Lealdade. A gente está conversando aqui com duas pessoas que são muito leais e estão no circo. Vá ver o espetáculo Abracadabra. A gente vai falar mais sobre ele daqui a pouquinho. Até porque eu quero tirar uma dúvida. Dedé, eu sei que você tá com 90 anos e tá inteiraço, tá bombeiro, bonito.
1: Dói coluna, dói não, pé.
2: Normal.
1: Dói.
2: 90 anos também não doesse, aí teria alguma coisa errada. Agora eu quero saber do Didi. Diego Hipólito. Didi! Por que Diego Hipólito, você é o mestre da acrobacia? Você faz tudo.
1: Não,
2: você
1: dá... E ele salta muito
2: é
1: ainda.
2: É isso.
1: Vai lá ver.
2: Mas eu quero saber se você ainda consegue fazer. Eu quero saber se você consegue mesmo. Ou já deu aquela cabalhota, já começa a doer 3 dias seguidos.
4: Ai, meu
2: assim,
4: ciático.
2: Eu tô com dor na ré.
0: Você sabe que eu já operei pela ginástica 11 vezes, né? Em 10 anos eu operei 5 vezes o pé direito, uma vez o pé esquerdo, 2 vezes o joelho direito, 2 vezes o ombro esquerdo, uma vez a coluna com 16 pinos na coluna, rompi o bíceps.
2: Meu Deus.
0: Enxertei dos dois joelhos pra reconstruir o pé esquerdo, quebrei meu pé mais de 30 vezes.
4: Meu Deus.
0: Então, pra mim, as minhas lesões da ginástica, eu sou de uma geração que não tinha tanto equipamento tão bom quanto é hoje em dia. Isso começou a partir do ano de 2014, a começarem a terem melhores aparelhos no Brasil. É a partir dessa gestão atual nova da Confederação, que veio da Luciene, hoje em dia com o Henrique Mota e tal, mas as aparelhagens elas melhoraram muito para os atletas. Então, e eu sou de uma geração que era o Diego Hipólito, e o Diego Hipólito, então eu ia para tudo.
2: Só você.
0: Então, mesmo quando eu não estava 100%, eu ia para as competições. Então, mesmo machucado, eu ia para as competições. Hoje em dia não é dessa maneira. Hoje em dia, o respeito ao atleta e à aparelhagem, aos profissionais que envolvem, existe uma equipe multidisciplinar muito grande. Eu não me acho que isso não tenha sido um privilégio na minha época, porque eu me tornei um atleta referência na minha modalidade. Eu não sou melhor do que absolutamente ninguém da atualidade e de ninguém que possa vir, e nem melhor do que os que vieram antes, mas eu também não sou pior. Só que eu tive, como eu fui um atleta muito resiliente, tipo, que não desistia, que mostrava muita emoção, eu era muito verdadeiro nas minhas palavras, eu sou da geração que só existia televisão. Então, quando eu terminava, eu não tava nem aí, se eu tivesse ido mal, eu falava que tinha amarelado, chorava, eu sempre fui muito real. E então, as minhas lesões foram muito expostas, né? E quando eu terminei a minha carreira, que tem 10 anos, eu decidi, falei, eu não aguento mais operar, porque a cirurgia, ela te... tira muito tempo da ginástica. Eu tive mais tempo em reabilitação em 10 anos do que em treinamento. E mesmo assim eu consegui 69 medalhas em Copas do Mundo. Então eu treinava super pouco. Meu primeiro título mundial em 2005, eu tinha quebrado meu pé direito, tinha colocado 2 pinos no pé direito. Eu fiquei 6 meses sem treinar. Eu treinei 3 semanas e eu fui o primeiro campeão mundial da história da ginástica. Então, hoje as minhas dores são infinitamente menores. Eu tenho, às vezes, dores geralmente no meu pé ou um pouco na coluna. Mas nada comparável do que eu tinha quando eu tinha na ginástica.
2: Gente. Nossa, eu imagino. Que dor, hein, mini rutina.
4: Não, será que entra no banco sem apitar?
3: Não, não. Os pinos são de titânio. E depois, um atleta de ponta como você, depois que acaba a carreira, você aperta aquele botãozinho do F, acorda meio-dia, come o que tem vontade, ou ainda você consegue manter?
0: Não, na realidade, é que assim, cada pessoa é um perfil, né? Eu acho que ter vindo de onde eu vim, que foi dois pais que vieram da roça, conseguir conquistar tudo com muita persistência, né? Num país que a ginástica não era muito falada pra homens, né? Então eu segui os passos da Daniela Hipólito e da Daiane Santos. Eu queria ser igual a Daniela Hipólito e a Daiane Santos. Então, eu, pra ter chegado nisso, eu me abdiquei de muitas coisas e fui seguindo passos. Então, quando eu fui chegando, consegui os resultados e depois, no término da minha carreira, eu falei, se eu fui inteligente pro esporte, eu posso ser inteligente para outras coisas também. As pessoas, elas tentam ditar muito o que você vai ser. Você é o que você quer ser.
1: Tá aí, quero ver quando ele vai saltar. Porque eu dei o meu último salto mortal.
2: Quando?
1: Isso é gravado, tá na Globo gravado. O Renato ficou olhando assim, na hora, eu tinha 69 anos. Eu dei meu último.
0: Então eu descobri o limite. Então eu tenho mais 29 anos.
1: É isso.
0: Aquela cambalhota. Você ainda dá aquela cambalhota?
1: O último salto mortal que eu dei.
2: Que incrível.
1: Que o Renato ia pegar na minha mão e eu dava um salto
0: mortal. E aquela cambalhota que você dava assim, ainda consegue ou não?
1: Eu já fiz isso com o Mion uma vez.
2: Que irado.
1: Com o Mion.
2: Você consegue?
1: Eu era novo. Não, naquela época era novo ainda. Aí o Mion falou: aquele salto lá que você dá no cinema, é dublê. Eu falei, sou eu mesmo. Você é capaz de fazer aqui? Eu falei, se você fizer comigo, eu faço. Ele falou, eu faço. Falei, agora eu vou ter que fazer. Aí deitei ele no chão, nós saímos fazendo um trenzinho, sim, uma roda, os dois, um pegando no pé do outro. Tem isso na internet, vou eu falar. E ele fazendo acrobacia.
2: Além disso, sabe o que tem na internet? Tem o nosso canal no YouTube, onde a gente está transmitindo aqui a nossa entrevista com o Diego Hipólito e o Dedé Santana. E no YouTube, Dedé, estão fazendo muitos pedidos, estão elogiando o Diego Hipólito, mas estão fazendo muitos pedidos aqui.
4: Pro senhor fazer um mortal aqui.
2: Estão pedindo pra gente falar sobre Mussum e Zacarias. Fazem uma falta danada.
1: Faz.
2: Dá muita saudade.
1: Eu sinto muita falta deles, principalmente da convivência, né? O Mussum foi um cara que eu levei pros Trapalhões, né? Eu conheci o Mussum 6 anos antes de conhecer o Renato. Ele era dos originais do samba. Sabe quem me apresentou ele?
2: Quem?
1: Jair Rodrigues.
2: Que demais!
1: Porque era diretor de uma casa de show aqui em São Paulo, onde Jair Rodrigues cantava. E eu que montava o show, dirigia, era o comediante e tal, né? E um dia eu chamei, falei, Jair, você fica lá no canto? Tem que cantar no palco, tá? Você é muito engraçado, você canta... Ah, não, isso eu não quero. Ele não queria ir pro palco. Eu falei, então faz um número cômico comigo aqui.
2: E
1: eu
2: fez.
1: Dou umas piadas. Ele falou, não, eu não falo. Mas eu vou te apresentar um cara engraçado. Quer almoçar comigo segunda-feira no escritório? Eu falei, vou. E aí eu fui lá e ele me apresentou o Mussum. Aí o Mussum nunca mais me largou.
2: Mas é história.
1: A gente chegou no barzinho do lado ali, ele falou pro garçom, me dá um mé aí. Eu falei, que é mé? É metade, era um copinho.
2: Sim.
1: Ele botava metade de mel e metade de cachaça.
2: E tomava, chamava mé. Sobremesinha boa. Olha, mé. Estamos aqui com Diego Hipólito e Dedé Santana. O papo tá maravilhoso. E a gente vai para um rápido intervalo e na volta tem mais sobremesa para você. Então fique com a gente. Não mude de sintonia. Continua.

0: sabe.
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3: 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Oi, cuequinha roja.
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1: Cara ouvinte que nos ouve com seu ouvido, estamos de volta com Sobremesa, o seu programa favorito. E o programinha de meu Deus de hoje recebe duas grandes lendas do Brasil: Diego Hipólito, grande atleta, e também ele, Dedé Santana, o eterno trapalhão.
2: Grande atleta do sexo.
1: Eu ia chamar a enquete do dia, mas esquece. O que, que é o grande atleta do sexo? Ai, fala pra mim.
2: Não, é que eu falo muita merda. E ele
1: fala, você pode fazer o que você quiser.
2: Muita merda. Fala. Eu falei, eu tô igual o Silvio Santos, né? De 90 anos, eu falo o que quiser. Porque eu, o meu apelido com os trapalhões era atleta do sexo.
1: Ô, louco, do seu apelido com os trapalhões. Me disseram que falei, você era namorado dele.
2: Perde tempo, né? É.
1: Então quer dizer que os dois são atletas do sexo. Me conte mais, Diego Hipólito, por favor. Como está? Tá treinando?
3: Ele tá até vermelho agora.
4: Ai, gente, o Dedé é muito engraçado. Porque assim, ele solta as piadas todas que ele quer falar e é muito divertido, porque eu acho que a gente tá num período tão diferente, né? Que tudo. A gente tem que ter tanto pudor pra falar. É que eu sou politicamente correto, sempre fui.
1: Entendi.
4: O filhinho que não fala errado.
1: Tudo sabe? Bem, então vamos falar com politicamente incorreto, não tem problema.
2: Também que história é essa? Tem uma mãe que é um gênio, viu?
1: Ela é, né?
2: A mãe dele é.
1: Mas a família inteira, sério. É impressionante. A família Hipólito é incrível. Mas que história é essa do atleta do sexo, o Dedé?
2: É porque eu era meio dele. Pecadorzinho lá.
3: É mesmo? Inventado, né?
2: Não, um garoto que sai do circo, né? Aí chega ali, eu era atletia, tio.
1: Bonitão, você era o mais bonito dos quatro.
2: E tal, né? Aí sobrava muito pra mim. Uma dúvida era minha. De bastante.
1: Uma dúvida
2: era
1: de
2: com força, de com muito.
1: Uma dúvida minha de amigo, assim. Você pegou todas as mulheres que você quis?
2: Muitas famosas, né?
1: É. Mas teve aquela que
2: eu não posso falar o nome.
1: Não precisa falar o nome, não. Você tem delicadeza. Eu quero saber assim. Você tava numa festa, bati o olho e falava, eu quero ficar com aquela mulher. Você ficava? Conseguia?
2: Dava certo, eu não sei porquê, mas dava certo. Pô, eu também não entendo muito porquê, mas dava certo.
1: Não, você era o bonitão, você é galã. Até hoje
2: não
1: você
2: é
1: bonito.
2: Que os quatro eram tão feios que eu era o melhorzinho. Os quatro eram feios. Eu era feio, o Renato feio, todo mundo feio.
3: É que nem aqui, eu pego todo mundo porque os dois são feios.
2: O mais bonito ali, se você notar bem, o mais bonito ali era o Mussu.
1: Não,
2: era um negro bonito.
1: Ele né? É muito bonito, mas você era o mais bonito.
2: Era
1: assim. Você pegou capa de Playboy?
2: Como é que é?
1: Capa de Playboy, você pegou? Aquela modelo que foi capa da revista?
2: Eu fui casado com uma capa de Playboy. Pode ver aí. Fui casado. Suzana Matos foi capa do Playboy, é.
1: Você foi muito namoradeiro, você foi o atleta do sexo, isso é muito
2: bastante.
1: Bom.
2: Olha, se interessou.
3: Deu muito trabalho pra sua família, né, seu Dedé? Meu Deus.
2: Depois.
3: E falando em família, fiquei sabendo que o senhor começou muito cedo no circo.
2: Comecei cedo, mesmo.
3: Qual foi a primeira aparição do senhor no palco do circo?
2: Foi com 3 meses de idade no colo da minha mãe. A minha mãe era negra. E o meu pai era descendente de cigano lá da Ucrânia, né? E a irmã dele casou com você me perguntou sobre o palco no circo.
1: Sim.
2: A irmã do meu pai, é tudo descendente de cigano, casou com um português, né? E esse português inventou o palco no circo. Então, no picadeiro era o Benjamin de Oliveira, que inventou o teatro no picadeiro. Mas no palco, quem levou para o palco foi meu tio. Esse Antônio de Vasconcelos. E aí, no palco, se fazia drama. E tinha muito drama de escravo naquela época. Funcionava, dava muita bilheteria. Sim. E tinha uma peça que chamava Cabana do Pai Tomás, que é uma peça inglesa, se não me engano. E aí, ali na coisa, a minha mãe tinha que entrar com uma criança no colo. Até a história é meio comprida, não sei se eu conto aqui. Era entrar com a criança no colo. Meu pai preparou um disco, tinha um disco. Barulho de carro, freada, cachorro, nenê chorando. Ele falou, ó, quando tirada do colo da Undina, que era minha mãe, você põe o disco de choro de criança para emocionar o público, porque ela era vendida para uma fazenda e o filho para outra, né? E quando na hora de entrar era um boneco. A minha mãe falou, não, vou pegar o Manfred mesmo.
1: Que
2: pegou e entrou comigo. Aí eles prepararam disso, mas quando tiraram eu do colo da minha mãe, eu chorei no duro. Eu chorei no duro e aí a plateia, tudo emocionado e os artistas começaram a rir. Caramba. E meu pai era o senhor dos escravos. que ele era branco, olho verde, alto, né? Ele parou e falou, gente, eu vou explicar o que aconteceu. Que a plateia tava chorando e os artistas começaram a rir. Ele falou, vou explicar o que houve. Aí explicou o que tinha preparado, então. E aí a plateia me aplaudiu.
1: Caramba!
2: Então, meu primeiro aplauso foi com 3 meses de idade. E a minha primeira vaia com 16 anos. Essa eu não esqueço.
1: Por que vaia com 16
2: anos? Porque meu pai tinha um circo aqui em São Bernardo do Campo. E levava ao sábado, levava atração. E Tunique e Tinoco, meu Deus. Mas o Tunique e Tinoco foram fazer 2 circos antes de chegar. E ele não chegava no circo. E a plateia irritada, eu entrava toda hora. E chegaram, não, vai Dedé de novo. Eu ia lá, pá, a plateia chegando aí, vai Dedé de novo. O público começou a me vaiar. Aí meu pai entrou pelo picadeiro. Graças a Deus, chegaram.
1: E, ó, falando em picadeiro, você pode bater palmas para os dois, para o Diego Hipólito, para o Dedé Santana, aqui em São Paulo. 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Ingressos e horários no Instagram, @ Abracadabra Circo Musical, que é uma coisa espetacular.
2: Como você nunca viu.
1: É espetacular.
2: Eu nunca tinha visto um circo desse, né? É um circo, realmente, a gente tem orgulho de trabalhar lá. É maravilhoso.
1: E tem tudo,
2: cara. Tem tudo.
1: Show de malabares, tem palhaçaria, tem tudo.
2: Diego Hipólito, cara, você pensou?
1: Isso é incrível. Você faz coisa de...
4: Faço. Nós temos, além da atração do Dedé, em comemoração dos 90 anos do Dedé, eu faço acrobacias, narrada anteriormente pelo Galvão Bueno. Depois de fazer as acrobacias, eu converso com o público no meio da própria plateia. E o circo, ele é um circo muito luxuoso, né? Nós temos 4 cantores ao vivo. É os irmãos Brauna, que foram campeões do Canta Comigo. Nós temos o Wesley e a Sadilha. A Sadilha já fez diversos também programas. Nós temos 24 bailarinos em palco. Nós temos orquestra ao vivo, que não é comum. É o único circo brasileiro com orquestra ao vivo. Tudo, absolutamente tudo ao vivo. Nós temos
2: talão de LED, o melhor espetáculo.
4: É o melhor espetáculo, assim, indiscutível. Nós temos artistas nacionais e internacionais. Os números são muito bonitos. E o mais importante é que é muito sobre o poder da palavra, porque ele conta uma história, né? Quando o Fred entra, ele conta sobre... o que o Abracadabra é, tudo que a gente fala acontece, né? Então a gente faz um convite para as pessoas voltarem naquelas 2 horas e meia que elas estão ali no espetáculo, a voltarem a ser crianças. Então é muito nostálgico, é muito bom, a gente ri, se emociona. Eu mesmo como artista, todas as vezes eu vou lá assistindo, de trás eu fico assistindo, porque é muito bonito, os cantores são muito poderosos, são muito imponentes. O Fred, ele faz grandes musicais, ele também está com o Djavan. O
2: guarda-roupa agora, é incrível,
4: não, do Bravesco.
1: Frederico Heder é um brasileiro.
2: Vocês não viram? Vamos lá ver, vale a pena.
4: Exatamente. Além disso, gente, pra você, muitas vezes você vai e você pensa assim, tem praça de alimentação? Tem praça de alimentação. É tudo coberto, nada é no chão. Nós temos cachorro quente, temos pastel, tem pipoca, tem algodão doce.
3: Ai, experiência completa,
4: hambúrguer, tem absolutamente tudo. Em todo o período você está no lugar coberto, desde antes da bilheteria até você estar no espetáculo.
2: E o
4: espetáculo,
2: como que você falou. É tudo treinado.
4: Exatamente,
2: né?
4: É de quinta a domingo, quinta e sexta, 7:30 da noite. Hoje nós temos sessão lá 7:30 da noite, amanhã também 7:30 da noite, sábado 4:00 e 7:30, domingo 3:00 e 6:30. 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
1: Eu vou garantir meu ingresso, eu vou.
3: Eu
1: de verdade,
3: vou
1: comprar e vou. Porque Dedé, de verdade é muito incrível.
0: Dedé, hoje em dia esse negócio de humor, fazer humor tá difícil, tá chato. Na época dos Trapalhões, a Globo dava total liberdade pra vocês? Vocês faziam o que vocês queriam ou não?
2: No começo não, mas depois sim. Depois sim. Quando nós mudamos de diretor, eles... porque o diretor nosso era o César Vanucci, Augusto César Vanucci. Ele era o diretor-geral da linha de show. Então ele não permitia certas coisas. E como ele era muito meu amigo, um dia os Trapalhões falaram, Dedé, você vai falar com o cara. Eu falei, mas logo eu, cara. Você vai falar que a maneira que está conduzido o programa não está dando certo. Porque ele falava assim, faz a piada, começa aqui, vira pra cá, fala pra essa câmera e tal, e a gente não tava se ajeitando com aquilo. Aí eu fui falar pra ele, rapaz, Eu fui a vítima. Oi. Fui falar com ele, o cara deu uma bronca. Falou, pra fazer merda eu não faço. Eu não quero fazer coisa e tal. Mas, e bateu na mesa e tal. E a gente ia gravar, ele falou, e não tem gravação hoje, acabou a gravação. E saiu do Teatro Fênix.
5: Caramba!
2: Rapaz, eu falei, ó, deu merda.
5: Ferrou.
2: Falei, ó, você perdeu, que é culpado. Aí os três estavam culpando eu. Aí a produção chegou lá, o cara da produção falou assim, olha, o Boni manda vocês esperarem, que quer falar com vocês.
5: Ih, deu ruim. O Boni, que era o chefão, hein? O Boni da Globo.
2: Foi no terceiro programa que a gente tava gravando.
5: Ai.
2: Aí o Boni chegou lá, rapaz, a gente ficou que nem soldado, assim, né? E o Boni chegou lá, sorridente, tá? Olha aqui, ó. Aí tem quatro nomes de diretor, vocês escolhem um aí. E vamos gravar hoje ainda. Esses não estão trabalhando. Eu mando chamar e começa a gravar hoje. Aí a gente...
3: Ufa.
2: Aí na lista de diretor, coisa que a gente não fala muito, e foi o grande responsável pelo sucesso dos Trapalhões. Eu não gosto de falar sucesso e tal, mas na televisão, foi Adriano Stuart. Fui eu até que apontei. Eu falei, pega o Adriano Stuart. Falei, por quê? Porque ele é filho de cara de circo. E o humor que nós estamos fazendo é humor circense. E ele vai inventar coisa na hora e tal. Aí todo mundo concordou. Aí veio o Adriano Stuart. Ele chegou de cara e falou, põe uma câmera em cada um e uma no geral e toca o pau aí. Ele deixava uma câmera no geral e uma câmera em cada um. Porque sabe como é? Grupo poderosa, né? É vários VTs e tal. Que se ferrava era o editor depois. Mas ficava assim, aí funcionou. Teve uma vez que eu parei e falei, volto. Ele falou, não, não volta não, vai daí mesmo. Nós olhamos um pra cara do outro e vamos embora. Aí no segundo, terceiro programa, depois desses três, o Ibope foi subindo, que acabou dando quase 90
0: Jesus.
2: De audiência.
3: Caramba!
2: 90 ninguém mais. Só o Jornal Nacional
5: e olha lá.
2: Dava o mesmo Ibope nosso. Você tem ideia.
5: E a gente tá falando de uma época em que todo mundo parava pra assistir ao programa.
2: Faz, né?
5: Hoje a gente assiste pelo YouTube, a gente assiste no streaming. Naquela época a gente parava tudo, sentava em frente à televisão e assistia. E uma televisão.
2: E aí,
5: né?
2: Que ele, desculpe te cortar o que você tá falando, ela pegou mais liberdade pra falar, né? Mas hoje em dia, o politicamente correto amordaçou os comediantes, coitado deles.
0: Vocês não podem falar tudo preso.
2: Hoje estava todo mundo em cana.
5: Uma dúvida. Quando a gente já
2: e
5: viu.
2: Eu podia falar de negro, porque minha mãe é negra. Eu podia falar, o Mussum falava assim, meu compadre, que ele nunca me chamou de amigo nem Dedé. Era compadre. Meu compadre, naquela cena, tu fala assim, é o negão pra mim. E eu esperava aquela cena, o negão, ele, negão é teu passado. Né? Ele gostava de fazer essa coisa. E o diretor falava, Dedé, a tua principal coisa aqui, além de fazer escada com ele, é cortar eles. Porque senão o quadro vai dar meia hora. Ia mesmo. Você pode ver que tem quadro de 15 minutos. Tem quadro de 2 minutos. Eu tinha que estar cortando eles e tal. E ele falava, eu cortava, vem cá. É por isso que eu corto vocês aqui também.
5: Não, você pode tudo.
0: O povo parava para assistir os Trapalhões e para também quando tem Olimpíada.
3: É todo verdade. Mundo.
0: O Diego falou agora há pouco que ele, você escolhe da maneira como você quer viver, né? Hoje em dia, você ainda treina ou não?
4: Olha, muito difícil.
0: Muito difícil.
4: Eu treino muito, bem pouco. Mas é por uma questão de tempo mesmo, né? Mas é super importante a manutenção do meu corpo. Porque como eu tenho um corpo debilitado, a minha coluna ela é ruim para uma
0: pessoa. Eu também tenho. E nunca fui atleta.
4: Eu operei quatro hérnias, mas eu ainda tenho quatro hérnias. Eu tinha oito. Então eu operei quatro delas, eu colei quatro vértebras uma na outra. Então,
5: ai,
4: eu tenho nossa. Ainda muitas lesões graves, né? Então eu convivo com isso.
0: Ó, 10 anos de medalha. Eu não pratico, eu joguei futebol a minha vida inteira, mas hoje verdade. Eu não consigo mais. Hoje eu tô bichado.
5: Não, você tá mais jogando de vez em quando.
0: 10 anos de medalha, eu quero fazer um desafio. Eu quero fazer um desafio pro
3: eita,
0: Diego.
3: Qual?
0: Porque nós temos. Porque aqui fora, a gente tá aqui no estúdio, aqui fora a gente tem um estacionamento.
5: Sim, aqui né? Do lado do estúdio.
0: É,
5: sim,
0: fora. Sim. Saiu da porta tem um estacionamento. Ah. E a gente tem, que é uma das maiores antenas de FM do mundo. E é a maior potência de FM. Essa antena aqui tem 180 metros, tem antena.
3: É muito grande. Não,
5: pelo amor de Deus. Gente, pare, prepara.
0: É, antena TMC é uma das maiores
5: de FM. Que você tá querendo, que você tá querendo com o Diego?
0: Qual desafio, eu quero ver se ele consegue no braço. Olha o braço do cara lá, o tamanho. Eu quero ver se ele consegue no braço subir que seja 10 metros da nossa antena.
5: Sair
0: do estúdio agora.
2: Vamos falar em cachê. Vamos falar no cachê aí.
0: Não, você não vai negociar.
2: Não, eu tô nessa. Vou ganhar 20%.
0: Eu quero.
5: 20%, gente, para.
0: Peraí, eu quero ver se você topa. Se você, mais, uns 10, 15 metros tá bom.
5: Não. Tá fácil, eu vou subir uns 10, 15 metros.
0: É,
5: de então, verdade, saindo daqui eu vou subir mesmo.
0: Então você pode sair. O diretor tem uma equipe aí, o pessoal do digital, sei lá.
5: Vou subir.
0: Eu quero ver.
2: O cara é maluco.
0: Eu quero ver.
5: Você não vai fazer.
0: É pra eu ir agora?
5: Não. Ele tá brincando. Não cai na pilha dele. Pode,
0: não, claro, vai.
5: Eu vou.
0: Aqui não, o cara acabou de falar que eu não vou. Então, daqui a pouco. Daqui a.
5: O cara acabou de falar que se machucou, Batista.
0: Não, mas ele falou que...
5: Subir. Não, mas é um desafio, atleta é movido a desafio.
0: Calma,
5: peraí, ó. Vamos, calma. Prender ordem na casa.
2: E se der choque aquela coisa lá?
0: Não dá, é aterrado.
5: Eu quero pedir desculpas em nome do Sobremesa, que o Batista veio com uma ideia absurda de querer fazer um desafio com o Diego Hipólito.
2: Um maluco desse que quer fazer.
5: O Diego fez um desafio com o Diego Hipólito, grande ginástico olímpico, de que o Diego deveria subir até 10 metros da nossa antena, que fica do lado do nosso estúdio. Eu vou subir
0: 15.
5: Ele tá querendo... Não caia na pilha dele. O Batista quer desafiar o Diego Hipólito e quer subir na antena. Falando pro Diego Hipólito subir na antena, isso não tem o menor cabimento. Meu, a antena tem 180 metros. É uma das maiores antenas de transmissão de FM do Brasil, do mundo. Gente, vamos parar
0: com isso. Deixa ele ir logo.
3: Vai mesmo,
0: fica gente, falando, vai. Daqui a pouco ele não faz.
2: Ele gosta de enfrentar desafio. Pode fazer tudo que fala pra ele, ele não faz.
5: Cláudio,
2: gente, atenção aí. Vamos esperar.
5: Yuri, por favor.
0: Peraí que eu tô.
5: Pede.
0: Olha lá.
3: A equipe tá gravando.
5: Peraí, sacanagem.
0: Ele já saiu. Olha lá, ó.
2: QD.
0: Olha lá.
5: Peraí.
2: Eu quero ver no ar esse troço.
0: Estamos aqui. Vamos gravar e voltar no ar.
5: Estamos aqui no Sobremesa, o seu programa favorito. O programinha de Meu Deus, hoje recebendo duas grandes personalidades.
0: Agora um.
2: Olha lá, tá indo, ó.
0: Uhum. Olha lá ele atrás.
3: Ele tá indo mesmo, gente. Que doideira.
2: Diego Hipólito, gente.
3: Ele vai subir,
2: maluco, a antena subir.
3: Da eu quero... TMC,
2: ai,
3: que tem
2: Deus.
3: 180 metros.
2: Eu tenho espetáculo hoje, Lucas. O que eu faço?
5: Eu preciso
2: do Diego no espetáculo.
5: Ele não vai subir. Ele deve ter ficado chateado. Eu vou explicar o que aconteceu. Estávamos aqui entrevistando o Diego Hipólito e o Batista foi fazer uma brincadeirinha. E eu acho que eu peço desculpas em nome dessa brincadeira de desafiar um atleta olímpico. Falou que o Diego não conseguiria subir a antena da TMC. E aí ele saiu. Ele provavelmente deve ter ficado chateado. Eu peço desculpas.
3: Eu acho que ele foi lá subir, meu filho.
2: Se for assim que eu subo também.
5: Não, ele falou que ia subir 15 metros, ele caiu na pilha. Ele tá subindo. Alguém pode confirmar se ele ficou perto, por favor?
2: O que que tem, gente?
5: Acabaram de confirmar que ele tá subindo.
3: Não, é uma antena mesmo, seu Dedé.
2: E aí?
5: Ele tá botando a bermuda? Confere pra mim. Foi?
0: Ele foi.
5: Ele tá indo?
0: Ele foi. A Mayara do Link.
5: Ele tá botando a bermuda pra ir.
0: A Mayara do Link entrou aqui desesperada falando que...
5: Tá maluco isso? É brincadeira, gente. Pelo amor de Deus, fala com ele que é brincadeira. Não. Ele não pode fazer isso. Ele não pode fazer. Não pode fazer isso, gente.
0: Ele já colocou. Pede a bermudinha.
2: Eu tenho espetáculo.
5: Eu não quero
0: a bermudinha
2: da academia.
3: Eu preciso dele lá hoje.
5: Vamos voltar aqui com o nosso convidado de honra, Dedé Santana, que está no shopping.
2: Eu que tenho a honra de estar aqui. Que isso, agradecer a vocês muito. Vocês ajudam muito o circo. Eu sou embaixador do circo no Brasil. E fico muito feliz quando pessoas igual a vocês aqui ajudando o circo. Vocês não imaginam o que vocês ajudam.
5: A gente que agradece imensamente a sua presença. Ídolo. Você é um ídolo, é impressionante. Eu fiquei muito emocionado quando soube que Dedé Santana estaria aqui conosco.
2: Obrigado.
5: E todos nós, cara. Mini Ruth também, Batista Sim. também, porque nós crescemos com você, Dedé. É. Você completa esse ano 90 anos.
2: Não,
5: e
2: já, está
5: sendo,
2: 90,
5: já fez 90 anos. E você está sendo homenageado no espetáculo Abracadabro, circo musical, que está de quinta a domingo na Arena Sabesp, no Moca Plaza Shopping, em São Paulo. E você pode ir lá conferir essa belíssima homenagem idealizada pelo Frederico Reden e também junto com o Diego Hipólito.
2: Eu sou muito agradecido a ele,
5: e
2: cara.
5: Desses seus 90 anos, nós acabamos sendo presenteados. Eu tenho 33, fui presenteado com você domingo, Dedé. Era dia de ligar a televisão. Numa época, eu nasci em 93, numa época que começaram a colocar algumas reprises. Trapotel,
2: que era
5: tudo,
2: 11:30
5: da manhã. 11:30 da manhã, no domingo.
2: E eles botaram achando que não ia dar audiência. E foi a maior audiência da parte da manhã. Engraçado, o público gostava.
5: Eu amava, né? Eu assistia ao Zacarias, infelizmente ele já não estava mais entre
2: Sabe
5: nós.
2: Sabe o que acontece também? Aquela época, as famílias se reuniam muito, na frente, né? Da televisão. No final, eu dou autógrafo, converso, tiro foto com as pessoas e diz assim, meu pai falava, se não estudar, não vê os Trapalhões domingo. Tinha essas coisas. E as famílias se reuniam mesmo, né? É. O cara deixava de ir pra igreja, muito escondido. Eu me escondia de ir pra igreja, que era às 7 horas, para ver os Trapalhões. Tem muito. Outro dizia assim, eu andava 3 quilômetros para ir numa fazenda onde tinha uma televisão, a bateria, que era ligada na bateria do trator da fazenda.
5: Que demais.
2: E às vezes acabava a bateria, a gente ficava bravo.
5: Que demais.
2: Tem muita história assim.
5: Muitas, e eu preciso te agradecer, eu queria te dar a mão e dizer que homenagem a gente faz em vida, e que você tenha mais 90 anos pela frente, e que os próximos 90 anos que você tiver, que você seja homenageado todos os dias, porque
2: obrigado,
5: o Brasil deve muito a você, a Mussum, a Zacarias e, é claro, também ao Didi. Mas principalmente a você, muito obrigado por
2: que
5: tudo
2: agradeço,
5: que você fez,
2: cara,
5: por nós, tá bom? De verdade.
2: Tem duas pessoas que a gente esquece muito de falar, que é o Jota Betanco, que foi o cara que empurrou a gente no cinema. Bonito foi ele.
5: Que bonito.
2: Jota Betanco e Adriano Stuart na Globo, que Globo quase ninguém fala. E os que trabalhavam com a gente. Carlos Curtis, maravilhoso.
5: Que demais,
2: aquele loirão de olho
5: Sim,
2: azul.
5: Sim, o grande
2: grandão.
5: Vilão dos
2: Roberto
5: filmes.
2: Guilherme, o Sargento,
5: Pincel, maravilhoso.
2: Né? Terezinha Elisa, era a única mulher lá na Globo que levava tapa, caía com a gente, rolava no chão.
5: Que legal.
2: Tem que ser Tião Macalé.
5: Muito importante. Vera Verão.
2: Ele esquecia o texto, aí ele falava, ele ia falando, ele esquecia o texto, aí ele falava, e nojento.
5: É isso. E tudo graças a Dedé Santana. Muito obrigado pela sua presença. Eu quero agradecer a você que esteve aqui conosco no Sobremesa, o seu programa favorito. Muito obrigado. Amanhã.
2: Amei esse programa.
5: Ó, amanhã nós estamos de volta.
0: Amanhã estamos de volta. Ó, e amanhã a gente vai colocar o vídeo nas nossas redes sociais.
3: Ele subiu. Não é possível, gente.
0: O pessoal tava lá gravando. Ele subiu. Amanhã você vai ver o vídeo do Diego Hipólito subindo na antena da TMC, que é uma das maiores.
2: Se eu chegar lá, não vou deixar ele subir.
0: Não, já foi. Já era. Ó, 180 metros. Ele falou que ia subir uns 10, 15. Amanhã você vai ver no Instagram TMC News.br.
5: Muito obrigado pela sua audiência. Um beijo, um queijo. Fique com Deus e fique agora com o Link TMC. Valeu, pessoal. Beijo. Tchau, tchau.

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7: 3h em ponto, muito boa tarde. Esta é mais uma edição do seu Link TMC, desta quinta, 20 de agosto de 2026. Hoje, com Tomás Rafael e comigo, Mayara Bastianello.
8: Três horas, ótima tarde. O TSE vetou por unanimidade o acesso de Pablo Marçal a fundos eleitoral e partidário, além de proibir que ele participe de debates e também no horário eleitoral gratuito. Condenado a 8 anos de inelegibilidade e sem filiação partidária dentro do prazo legal, o influenciador segue driblando regra atrás de regra, só que dessa vez a justiça eleitoral parece ter perdido a paciência com o jogo.
7: Já a Procuradoria-Geral da República pediu ao ministro André Mendonça que o inquérito sobre Lulinha saia do STF e vá para a primeira instância, alegando que não há ninguém com foro privilegiado envolvido no caso. Mendonça não é obrigado a seguir o parecer, mas a defesa do filho do presidente já comemora a possibilidade.
8: Agora uma boa notícia, hein? A FIFA confirmou que o Brasil estreia na Copa do Mundo Feminina de 2027 no Maracanã, joga a segunda partida na Neoquímica Arena, o estádio do Corinthians em São Paulo, e fecha a fase de grupos no Mané Garrincha em Brasília. O sorteio dos grupos da competição pode ocorrer no dia 11 de dezembro no Rio de Janeiro. A data deve ser confirmada pela FIFA nos próximos dias.
7: É, Tomás, e o pessoal do Nordeste reclamando que não tem jogo por lá, que pois ficou tudo concentrado aqui no Sudeste. A gente vai falar bastante disso também. E no Tribunal das Minúsculas Causas, Vitube, ex-BBB, influenciadora, se você não conhece, parabéns pra você, mas ela afirmou que o Jota Quest cancelou a contratação pro casamento. Eles tinham sido contratados apenas 15 dias antes da festa, alegando que ela tava cancelada nas redes. Ela foi cancelada mesmo, ela e o marido. A internet já apontou pistas para a banda, que não confirmou nem desmentiu nada. Então, por enquanto, sobrou pra Vitube só cantar dias melhores pra sempre, sem banda nenhuma no palco.
8: É, não tá fácil, extremamente fácil, pra ela.
7: Se tá difícil pra Vitube.

0: ataque vindo da Rússia atingiu um hospital infantil, uma escola e um prédio residencial, além de um jardim de infância. Esse é o Link TMC, 3 horas e 3 minutos.
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2: Quem escuta sabe, quem escuta participa. Tem enquete para você no nosso TMC News BR, a nossa live no canal da TMC no YouTube, para você nos acompanhar com imagens em qualquer parte do mundo. A enquete de hoje, já que a gente vai falar também sobre trabalhadores que estão produzindo conteúdo para garantir uma grana extra, a gente quer saber de vocês o seguinte: você faria conteúdo adulto para complementar a renda? Sim, sem problema algum. Não, de jeito nenhum. Olha, eu até faria, mas não tenho coragem. São as três opções para você participar.
0: Hoje está polêmico o negócio. A gente vai trazer o porquê disso, né? Porque a gente está falando disso ao longo do Link TMC. Mas tem muita gente, eu acho que faltou uma uma opção aí. Desculpa, não participei da formulação da enquete, mas podia ser assim: depende o que for. Por exemplo, tá. Regina Volpato, famosa apresentadora, ela já vendeu o chamado PEC do pezinho.
2: Ah, é?
0: É, mas ela falou que ela desistiu porque pediam coisas muito difíceis pra ela. Por exemplo, queriam que ela fosse lá e botasse o pé na terra. Daí ela começou a achar aquilo muito esquisito, então essa coisa de vender foto de pé não foi com ela. Então eu colocaria uma próxima opção, assim, depende do tipo de conteúdo. Se for do meu pé, eu vendo.
2: Mas por quando exemplo. Você falou, depende do que pedir, achei que ela ia falar alguma coisa bem mais complicada do que colocar o pé na terra.
0: Não, tem coisa mais complicada, mas eu não posso falar aqui, né, gente? Então tá, é um horário, não permite.
2: Ó, tá no WhatsApp também a possibilidade de você participar com a gente no 11972211001. 11972211001.
0: Faça companhia pra gente. Rodrigo Alvarez não volta hoje ainda, então a gente precisa de mais gente aqui nesse estúdio, né? A gente tá sentindo saudade de mais elementos aqui, mas vamos trazer um outro elemento. Já que estamos falando de elementos, vamos trazer um elemento de Brasília para falar que os ministros Flávio Dino e Alexandre de Moraes defenderam que o Supremo Tribunal Federal volte a discutir a regra que permite exercer o jornalismo sem diploma específico. É, Murilo Hernandes, nosso terceiro elemento neste momento, conta pra gente, contextualiza, né? O que também trouxe essa história à tona, né? Teve aquela história da fonte, do influenciador que publicou na Gazeta do Povo. Mas conta essa história pra gente. Pro Flávio Dino, o crescimento das redes sociais se tornou mais complexo, né? E é fato isso, definir quem pode ser considerado profissional de imprensa. Afinal, hoje todos somos produtores de conteúdo, de certa forma. Não adulto, como a enquete quer dizer, mas todo mundo produz seu conteúdo. Murilo Hernandes, tá ao vivo aqui com a gente. Fala aí.
3: Muito boa tarde a você, Mayara. Boa tarde a quem está nos acompanhando aqui pelo Link TMC. Bom, Mayara, essa discussão sobre quem pode ser considerado jornalista ou não, ela ganhou um novo capítulo, né? Por um caso mais concreto, que é o caso do jornalista Luiz Pablo, que recebeu medidas autorizadas pelo ministro do Supremo Tribunal Federal, Alexandre de Moraes. Um relatório da Polícia Federal, ele não encontrou nenhum indício de crime que Luiz Pablo possa ter cometido, né? Um dos pontos investigados, a gente lembra, que era que o jornalista teria recebido um valor de R$100 mil, e levantou suspeitas de pagamentos de reportagens contra o ministro do Supremo, Flávio Dino. Segundo a Polícia Federal, o dinheiro foi usado na compra de um imóvel e não foi possível comprovar nenhuma ligação entre esse valor e o conteúdo jornalístico, Mayara. A investigação ainda vai continuar com novas diligências para esclarecer a origem e como esse valor foi usado. E foi justamente esse caso que reacendeu dentro do Supremo Tribunal Federal essa velha discussão sobre quem pode ser jornalista ou não, né? Flávio Dino, ele defende que o cenário da comunicação mudou bastante, principalmente com o avanço das redes sociais, como você bem disse, e que é hora do Supremo Tribunal rediscutir, né? Voltar a discutir essas normas. E entre esses pontos que ele quer ver, o sigilo da fonte, que é quando o jornalista pode manter o segredo da fonte usada para noticiar, né? No caso, veicular uma reportagem ou embasar melhor uma notícia, e até onde vai a questão da responsabilidade profissional pelo conteúdo em que ele publica. Mayara, volto com você.
0: Obrigada, viu, Murilo? Realmente uma discussão complicada, isso que a gente estava falando hoje. Com a chegada das redes sociais, realmente, a gente tem muitas pessoas que produzem bons conteúdos, né, Tomás? Jornalísticos nas redes. Concordo. Eu, por exemplo, especialmente nos bairros, eu sigo muitos perfis ali que trazem notícia do meu bairro, da minha região, e não necessariamente são pessoas formadas em jornalismo.
2: Não, e especialmente.

0: especialistas das mais diversas também. Áreas, economistas que não têm curso de jornalismo e que começam a dar dicas de economia, trazer informações e trazem análises
1: e
0: aprofundadas
1: fontes.
0: Nas redes sociais, acabam tendo boas fontes porque são bem relacionadas no mercado de trabalho, às vezes acabam trazendo muito mais informação inédita e avaliações competentes do que, de repente, jovens jornalistas que começam a falar de economia porque o chefe assim determinou, enfim. A gente vê jornalista formado bom, jornalista formado ruim, gente que não tem o diploma trabalhando muito bem, gente que não tem o diploma trabalhando muito mal. Para mim é indiferente, fiz uma pesquisa rápida aqui, ó, no Reino Unido não há exigência legal de diploma, não há necessidade de licença para ser jornalista, mesma coisa na Alemanha. Nos Estados Unidos, por incrível que pareça, também não, embora lá um diploma ajude bastante a você conseguir o seu primeiro emprego. Muitas empresas importantes, veículos de comunicação importantes, acabam na prática exigindo esse diploma, mas não é uma coisa juridicamente necessária, legalmente necessária. Na Austrália não tem necessidade de diploma, no Canadá não há necessidade de diploma. Sinceramente, acho que nesse momento há assuntos mais importantes para o STF discutir. O que ele poderia discutir, na verdade, nem caberia ao STF, mas ao Ministério da Educação, é melhorar os cursos universitários de jornalismo, melhorar as faculdades de jornalismo. Isso sim, eu acho que seria interessante, independentemente do profissional ter ou não a necessidade do diploma, ou independentemente dele ter ou não diploma para exercer a função de jornalismo. Mas já que vai fazer a faculdade, que faça uma boa faculdade.
1: O nosso ouvinte Fábio Luiz, ele lembra, por exemplo, Boris Casoy não tem diploma, tem vários jornalistas das antigas que não tem diploma. Não é meu caso, nem do Tomás Rafael, sim, que a gente passou na faculdade de jornalismo, fizemos jornalismo também. A gente é completo, né, Tomás? Fala sério.
0: Muito aqui, e somos modestos também.
1: Muito. Exatamente.
0: 15 horas e 9 minutos. A Câmara Municipal de Curitiba cassou hoje o vereador do Progressistas, Lorenz Nogueira, que é réu na justiça pela acusação de operar um esquema de rachadinha. Brian Valencio, nosso repórter em Curitiba, traz todos os detalhes dessa votação que culminou na cassação.
2: É isso, Tomás. Votação importante. Câmara de Curitiba estava toda lotada ali, inclusive com manifestantes esperando o resultado, isso porque é uma votação terminal. Acabou, esse processo está correndo há quase 2 meses, teve uma comissão processante que ouviu testemunhas, ouviu o vereador, analisou as provas colhidas pelo Ministério Público e decidiu pela cassação do parlamentar. Na comissão processante foi unânime. Hoje então o plenário se reuniu para votar se esse relatório pedindo a cassação seria aprovado ou não. Como uma votação especial, era necessário 2/3 dos votos dos vereadores, ou seja, temos 38 vereadores em Curitiba, 26 precisavam votar para cassar Lorenz Nogueira. Se não tivesse esse número, o processo seria arquivado, mas aconteceu. E antes da votação, quem se manifestou foi o próprio Lorenz Nogueira, que tinha ali um tempo regimental de 2 horas e usou esse período para se defender e dizer que não tinha provas contra ele. Vamos ouvir.
3: Existem provas, não existem provas. Como se pune alguém sem provas? Da mesma forma que ela mente quando denuncia que acontecia com outros servidores, que ela participava de reuniões onde havia devoluções, cobranças, ela também mente na hora que ela diz que fazia rachadinha. Quem está por trás dela? Fica um ponto de interrogação.
2: Essa ela que ele se refere é uma funcionária do gabinete que filmou dando parte do salário para ele, e nessas imagens que foram divulgadas pelo Ministério Público, o Lorenz está contando dinheiro. Essas imagens estão no Instagram, @TMCParaná. Apesar desse discurso, não teve jeito. Foram 5 denúncias, as 5 foram consideradas válidas por parte dos vereadores, com apenas o voto do próprio Lorenz contrário à cassação. Agora então ele está fora do mandato, então vai vir um mandado de cassação para a presidência da Câmara e também para a Justiça Eleitoral, e o suplente, ele que é do Partido Progressistas, vai então assumir essa vaga sem mais saídas, claro, só uma decisão judicial, mas por enquanto Lorenz Nogueira está definitivamente cassado, Tomás.
0: Muito bem, Brian, o nosso quarto elemento, porque teve gente aí com ciúme que o Murilo Hernandes virou o terceiro elemento, viu, Mayara?
2: Quem será?
0: Quem será, né?
1: Quem será o Brian Valencio, que é ciumento?
0: Valeu, Brian.
1: Obrigada, viu, Brian, pelas suas informações. Bom, E olha essa história, um candidato a deputado estadual e três vereadores de Cotia, na Grande São Paulo, são alvo de uma operação do Ministério Público. Eles são suspeitos de ligação com a facção criminosa PCC. Abraão Ramos está ao vivo e traz mais detalhes pra gente. Fala, Abraão.
4: Zé Maiara, 21 mandados de busca e apreensão, 2 de prisão preventiva, armas, munições, dinheiro em espécie e carros de alto padrão. Foi esse o saldo da operação que prendeu novamente o candidato Emerson Rocha, o Felipinho, do Podemos, apontado como responsável por um esquema de lavagem de dinheiro. Olha só, Felipinho concorre a uma vaga na Assembleia Legislativa de São Paulo e já tinha passagem anterior pela prisão. A mulher dele também era alvo de mandado de prisão, mas ela está fora do país e não foi localizada. A operação também mirou 3 vereadores de Cotia: Eduardo Nascimento, do PSB, Sérgio Luiz de Freitas, o Serginho Luiz, também do PSB, e Iago Bezerra Neres, do União Brasil. A própria Câmara Municipal da cidade foi um dos endereços onde a polícia fez buscas durante essa operação. Além do dinheiro e das armas, os agentes recolheram computadores, celulares, documentos em endereços ligados aos investigados. Material que agora deve ajudar a mapear todo o esquema.
0: Obrigado, viu, Abraão? Começamos bem, né? Só que não, é rachadinha aqui, ligação com o PCC ali. Muito obrigado, Abraão Ramos. Apenas o começo do Link TMC dessa quinta-feira, que segue também com a sua participação no TMC News BR, muito importante. Ó, tem bastante gente acompanhando a gente ao vivo, comparando quando tudo começou lá atrás, né, em meados de outubro de 2025, nossa audiência felizmente crescendo muito, né? Especialmente depois da chegada da Maiara, né? Felipe Bode tá com a gente, tem muita gente que começou assim complementando renda e depois virou a renda principal, tá se referindo a quem faz conteúdo adulto, né? O que era extra virou o principal, virou a maior parte da bolada no final do mês. Sendo um trabalho lícito,
1: também
0: não
1: acho.
0: Tem problema nenhum na minha a opinião. Jabotão Moreira, mais um que agora dá boa tarde sempre pra gente, muito obrigado pela sua participação também, Jabotão, importante aqui todos participando e votando na enquete sobre o conteúdo adulto, sim, sem problema. Mais de 50% dos nossos amigos que curtem o Link TMC por enquanto votando que sem problema nenhum fariam conteúdo adulto. Agora empatou com não de jeito nenhum.
1: É que também equilibrado, tem que ter alguma coisinha pra oferecer, né? Esses dias eu vi na internet uma mulher reclamando: não, eu tô vendendo meu conteúdo, mas só teve 7 assinantes. Na verdade, que tem doido pra todo mundo, né? Então, enfim, acho que ela divulgou mal o negócio dela. Eu não sou contra também, mas na verdade é isso. A renda não tá dando e a galera tá tentando procurar outras opções. A internet tá aí pra facilitar isso e muito mais.
0: Vamos lá, Maiara. Um garimpo virou cova coletiva na África Central. Em mais de 100 mortos num deslizamento, a maioria jovens que cavavam poços à mão em busca de ouro.
1: E a gente vai também falar que depois de a gente mostrar a ampliação da Lei Maria da Penha, uma frase da ministra Carmen Lúcia ganhou vida nas redes. Disse ela ontem, inclusive: parem de nos matar, porque nós resolvemos parar de morrer. Forte isso, hein? Bom, a gente vai explicar melhor também essa nova determinação do STF que garante medida protetiva para mulheres contra homens com que elas não são casadas, não têm relacionamento, mas isso é daqui a pouquinho. Antes, a gente vai pro primeiro bloco da Rádio Uber rapidinho.
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11: Gente, segundo o nosso especialista em finanças, o Thiago Godoy, a organização financeira é um fator essencial para todo mundo. Bora ouvir.
13: Fala, motorista! Aqui é Thiago Godoy, papai financeiro. Sabia que muitas pessoas acreditam que organizar a vida financeira é uma tarefa que se faz uma vez e pronto? Mas não é assim. Do mesmo jeito que você acompanha as corridas, abastece o carro e faz manutenção quando precisa, o dinheiro também precisa de rotina. Bastam alguns minutos por semana. Conferir quanto entrou, quanto saiu, como está sua reserva e quais são os seus próximos objetivos. Esse acompanhamento evita surpresas desagradáveis e ajuda você a tomar decisões com mais segurança. Eu vou te sugerir aqui uma coisa simples que vai mudar a sua rotina financeira para melhor. Escolha um dia fixo da semana para cuidar do seu dinheiro. Coloque um lembrete no celular e transforme esse momento em um compromisso com você mesmo.
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1: Bom, a gente continua por aqui, vamos trazer um caso do Rio de Janeiro, que a Polícia Civil está investigando um homem que foi espancado até a morte após ser confundido com um assaltante em Copacabana, na zona sul da cidade. Que aberração é essa, Érica Leivgard? Conta pra gente.
14: Que aberração é essa?
15: Pois é, Mayara. Inclusive, dois dos suspeitos de terem participado desse crime já foram identificados pela Polícia Civil e um deles se entregou na delegacia de Copacabana, que é a responsável pelas investigações nesta quinta-feira. Esse caso aconteceu no dia 12 de agosto, pela madrugada ali, por volta de meia-noite. E o que aconteceu foi que o Cláudio Ricardo, ele estava com uma bicicleta na rua Barata Ribeiro, ali em Copacabana, uma rua bem conhecida, e ele estava com essa bicicleta da irmã. Ele encostou a bicicleta, ficou parado e as pessoas que estavam passando acharam a atitude dele suspeita e chamaram seguranças da região, vigias, para abordá-lo. Ele sofreu uma primeira agressão nesse momento e logo em seguida foi andando até uma outra rua da região onde sentou na escadaria e foi aí que as câmeras registraram essa agressão brutal em cima deste homem. O que aconteceu foi que dois entregadores de aplicativo eles chegam e depois esse segurança que o havia agredido nesse primeiro momento chega com um porrete em mãos e eles começam a agredi-lo achando que ele teria roubado essa bicicleta quando na verdade o veículo era da irmã da vítima. Ele tinha problemas ali de fala e não conseguiu explicar isso para esses agressores. O Cláudio, ele chega a levar 30 pauladas, é uma cena muito brutal em que ele fica no chão, ele não reage às agressões, ele tenta se desvencilhar desses agressores, mas não consegue. São quatro homens envolvidos nesse crime, dois já foram identificados e o Cláudio não conseguiu resistir aos ferimentos, já foi inclusive velado. A reportagem segue no aguardo aí da Polícia Civil, que está buscando esses outros envolvidos. Volto com vocês, Mayara e Tomás.
1: Não, é uma história que a cada camada, a Érica foi contando a história ali aos poucos, né? A cada detalhe é mais forte do que o outro. O que a gente virou como sociedade? A gente virou bicho. Não vai nem pra dizer que é bicho, porque bicho mata pra comer, pra sobreviver. O que tá acontecendo com a gente como ser humano? Eu não consigo nem fazer outra pergunta que não seja essa, Tomás.
0: Às vezes, como jornalista, me faltam palavras, porque eu queria, na verdade, perder a compostura para falar o que eu penso em relação a esses três indivíduos que agrediram covardemente o menino. Ainda que ele tivesse roubado a bicicleta, e dá muita raiva, eu também fico com muita raiva de quem rouba algo de outra pessoa, algo que alguém lutou muito para comprar, também fico indignado, também dá vontade de fazer coisa errada, mas matar, gente, matar a paulada.
1: Será
0: que eles não perceberam que o rapaz tinha problema de fala, algum outro tipo de problema de comunicação? Na primeira paulada já não foi suficiente, quando o cara tava no chão já não foi suficiente, o rapaz não se mexe no chão, o segurança ainda vai e dá 4 ou 5 pauladas. Um negócio assim, inacreditável.
1: E aí vamos lá fazer um paralelo aqui, né? Aí aqui em São Paulo, tá ali o cara da Faria Lima, que batendo na mulher na rua, os seguranças da rua não fizeram nada pra ajudar.
0: Exato.
1: Quer dizer, olha esses dois paralelos. Numa área rica de São Paulo, o bonzão da Faria Lima espancando a própria esposa no meio da rua, ela pedindo ajuda, os seguranças não fizeram nada. Agora ali, aí funcionou.
0: Tá tudo errado.
1: Tudo errado, tudo virado.
0: Muito bem, obrigado, viu, Érica? 3h24, a gente fala agora, traz um destaque internacional. E mais uma notícia ruim, hein? A Isabela Liranço caprichou nesse começo de jornal.
1: Hoje tá. Tadinha daí. Calma, vai vir coisa boa já.
0: São as pautas. Mas notícia realmente triste que vem da África. Uma tragédia na República Centro-Africana já soma mais de 100 mortos. Um deslizamento de terra atingiu uma mina artesanal de ouro na região de Zamboye, perto da fronteira com Camarões, soterrando dezenas de garimpeiros. Ainda há pessoas desaparecidas e equipes de resgate seguem trabalhando no local. O motivo do desastre não é mistério para quem vive na região. Segundo autoridades locais, a região vive um boom de mineração de ouro e os garimpeiros cavam poços profundos manualmente, sem qualquer fiscalização e sem qualquer padrão de segurança, o que torna acidentes como esse frequentes na área. República Centro-Africana, pequeno e pobre país da África, que obteve a sua independência da França em 1960, um país pobre, evidentemente. Uma mina como essa surge como uma oportunidade para muita gente, né? Melhorar um pouquinho a sua condição de vida. E aí o cidadão ali não está pensando na segurança dele, não está pensando nos desdobramentos do ato dele, está só pensando em ter uma situação de vida melhor, levar comida para casa, enfim, é lamentável, lamentável.
1: Bom, a gente continua por aqui trazendo um outro assunto também lamentável. Um ataque russo em plena madrugada matou pelo menos 15 pessoas em Kiev, capital da Ucrânia, e o alvo não poupou nem escola, nem hospital. Houve um tempo em que a guerra era feita com regras, né? Inclusive tem regras internacionais para a guerra. Por exemplo, proibição de uso de certos armamentos, não atacar a escola, não atacar o hospital, mas nada disso está sendo considerado. Bom, segundo o presidente Volodymyr Zelensky, a Rússia combinou mísseis de cruzeiro e drones numa ofensiva planejada para causar o máximo de dano possível à infraestrutura civil. No distrito de Solomianskoy, um míssil destruiu completamente os dois últimos andares de um prédio residencial de 9 andares, matando 7 pessoas e provocando incêndios. Um hospital pediátrico também teve janelas estilhaçadas e uma creche e uma escola ficaram com estragos pelas explosões.
0: Agora são 15 horas e 27 minutos. O uso de drones por criminosos já provoca mudanças na rotina de comunidades e também acende um alerta para a segurança aérea do Rio de Janeiro. Além de serem usados para monitorar a polícia e grupos rivais, os equipamentos passaram a ser adaptados para lançar explosivos e até intervir em áreas próximas a rotas de helicópteros. Tem morador fazendo curso para operar drones para o tráfico de drogas. A repórter Luísa Rodrigues traz mais detalhes para você.
14: Já parte dos ataques planejados por criminosos, o uso de drones também passou a alterar o cenário e visual das favelas dominadas pelo tráfico no Rio de Janeiro. No complexo do Alemão, na zona norte do Rio, por exemplo, a Polícia Civil conseguiu identificar, por meio de imagens aéreas, que traficantes passaram a instalar estruturas de cobertura em áreas da comunidade, dificultando o monitoramento feito pelos policiais. A Coordenadoria de Recursos Especiais, a divisão de elite da instituição, também utiliza drones para produzir imagens aéreas e mapear continuamente as comunidades. O delegado da CORE, Fabrício Oliveira, explica como essas mudanças no terreno foram identificadas pelo trabalho de inteligência da especializada.
16: Então, hoje nós temos telhados em becos, vielas, escadarias, em algumas ruas do Complexo do Alemão, que atrapalham a visualização aérea da polícia, e o traficante faz isso para se proteger, para não ser visto, não ser filmado, armado, nas bocas de fumo. E atualmente, com esse aumento da violência entre os grupos criminosos, inclusive com a utilização de drones para lançar explosivos, acaba sendo também mais um artifício utilizado por essas quadrilhas nessa guerra pelo território.
14: Os equipamentos que já eram usados pelos criminosos para monitorar rivais e acompanhar a movimentação da polícia, agora também são adaptados para lançar granadas e outros explosivos. Dados do Disque Denúncia mostram que julho marcou a consolidação do uso dos drones como arma de guerra urbana pelas principais facções do Rio. Das 15 denúncias analisadas no período, 8 relataram o lançamento de granadas por drones controlados por criminosos, em vias públicas, residências e até contra equipes policiais. Segundo o levantamento, 73% dos casos envolviam o lançamento de granadas ou outros explosivos. Em agosto, moradores do Quitungo, na Zona Norte, registraram drones sobrevoando a comunidade e arremessando granadas. Um homem ficou ferido e foi levado ao Hospital Getúlio Vargas, mas recebeu alta. O avanço desse tipo de equipamento também preocupa quem trabalha na aviação, já que alguns deles sobrevoam parte de rotas utilizadas por helicópteros na chegada e na saída do aeroporto de Jacarepaguá, na Zona Sudoeste. Por regulamentação oficial, a prática é proibida pelas regras do Departamento de Controle do Espaço Aéreo. Segundo o especialista em aviação, Christian de Voisin, além dos danos que uma colisão pode provocar, a presença de explosivos aumenta ainda mais o risco para aeronaves.
17: Estamos verificando ultimamente que drones portando materiais explosivos estão sendo comandados por facções criminosas para combaterem-se umas às outras. Isso é um perigo muito grande, principalmente se cruzarem com rotas visuais de aviões e helicópteros. É muito difícil a localização através de um radar aeronáutico desse tipo de aeronave, principalmente porque não se existe hoje uma tecnologia para encontrá-los, e também eles alçam voo e finalizam seu voo muito rápido, às vezes passando completamente despercebido pelo radar.
14: A Polícia Civil também investiga a informação de que traficantes chegaram a organizar um aulão para ensinar o uso de drones no Complexo da Penha, na Zona Norte. O treinamento, anunciado nas redes sociais por uma pessoa ligada a um criminoso da região, estava marcado para o dia 17 de julho, mas acabou cancelado por causa dos ventos fortes.
1: Aulão. A notícia mais bizarra do crime organizado do Rio de Janeiro é sempre a próxima. Porque aulão pra pilotar drone. Olha que... Assim...
0: É um intensivão. O rapaz chega em casa, encontra o tio depois de um tempo. E aí, sobrinho, o que, que você anda fazendo? Tô fazendo cursinho, tio. Do quê? Pra pilotar drone? Pra quem? Pro crime organizado.
1: É, não, exato. Aí você pensa, né? Que política pública hoje, por exemplo, que curso gratuito hoje tem dado por qualquer governo, tá? Não tô falando de todos os governos aqui. Pra vamos ensinar nossos jovens a aprenderem a lidar com drone, que daí é uma profissão nova. Acha um pra você ver se tem. É. E de graça. Não tem. Mas no crime organizado do Rio de Janeiro faz isso por você. Olha que coisa bacana.
0: Meu Deus.
1: É brincadeira.
0: Daqui a pouquinho, no Link TMC, a gente vai falar sobre Flávio Bolsonaro, que diz que já prestou contas dos gastos com o documentário sobre ele, mas não deu nenhum detalhe sobre valores quando questionado por jornalistas em São Paulo.
1: E barrado das eleições até 2032, Pablo Marçal driblou a inelegibilidade tentando se candidatar pelo PRTB. E agora tá proibido até de aparecer na propaganda eleitoral. Ele, o seu bigodinho e o Wilson Pedroso daqui a pouquinho aqui no Link TMC.
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2: Opa, muito boa tarde para você, ouvinte sintonizado aqui nos 88,7 FM da TMC Belo Horizonte. Bruno Marum por aqui. Seja muito bem-vinda, muito bem-vindo. Te farei companhia ao longo desta tarde, atualizando o noticiário aqui da capital mineira e também de Minas Gerais. Vamos juntos, quinta-feira, hoje, 20 de agosto de 2026. Belo Horizonte segue, viu, com tempo firme, tempo bom, calor danado, 31 graus agora neste momento. Vamos mudar a trilha para a gente falar de outro assunto. Ó.
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2: Coloquei a trilha para te informar que termina hoje, hein, o prazo para o eleitor solicitar a habilitação para votar em trânsito nas eleições de outubro. É, a solicitação pode ser feita pela página do TSE, o Tribunal Superior Eleitoral, na internet ou nos cartórios eleitorais em todo o país. O voto em trânsito, eu lembro a você, permite, né, que você, eleitor, vote fora de sua cidade no dia, né, do pleito. E se optar pela solicitação eletrônica, o eleitor deve clicar no menu Fazer Transferência Temporária de Local de Votação. Em seguida, deve preencher seus dados, consultar os locais com vagas disponíveis e seguir os comandos da página. É muito simples. No caso de atendimento presencial, aí basta apresentar um documento oficial com foto no cartório eleitoral mais próximo aí da sua residência. Perde tempo não, já sabe que vai estar viajando, faça isso, né, se você quiser participar das eleições deste ano. 3h37, Pedro Gonçalves está aqui comigo também, tem atualizações do trânsito pra gente. Seja bem-vindo, Pedro, boa tarde.
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5: 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Boa tarde para você, Marum, e boa tarde para o ouvinte do Minas TMC, segunda edição. Rodovia Fernão Dias com trânsito bem carregado na chegada à Serra de Garapé em Brumadinho. Motorista reduz a velocidade nos dois sentidos por causa de tombamento de carreta carregada com um detergente no quilômetro 527. Nesse momento, quem vai para BH reduz a velocidade por 9 quilômetros. E vale mais a pena passar pela MG-040 desviando por Itaguaí. No sentido oposto, também tem lentidão nesse trecho. 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
2: Valeu, Pedro. Na próxima hora ele está de volta com mais atualizações do trânsito. Olha só, gente, a família da Rosângela Carlos Soares Chaves, de 63 anos, e do filho dela, né, o Douglas Soares Quaresma, de 40, cobra justiça pelas mortes, né, dos dois. Eles morreram naquela queda de uma passarela ocorrida na última terça-feira, lá na BR-381, né, na Fernão Dias, né, lá próximo já de São Paulo. Declaração foi feita durante o velório, hoje no cemitério Bosque da Esperança, bairro Jaqueline, na região norte aqui da capital. Né, o primo e sobrinho das vítimas, o gestor público Theo Garzon, de 37 anos, afirmou que a família não considera o caso um acidente e cobra a responsabilização dos envolvidos. Segundo ele, nenhum representante das empresas responsáveis entrou em contato com os familiares. A gente lembra, né, a queda ocorreu por conta de um caminhão, né, que passava transportando outro caminhão, né, na caçamba, né, digamos assim, e muito alto, né, esse caminhão que estava preso, né, sobre este outro caminhão que trafegava. E aí acabou atingindo a estrutura e a estrutura caiu em cima desse carro, né, com estes dois mineiros. Então, estão mais do que certos mesmo, tem que cobrar mesmo, porque a vida foi embora, né, duas vidas foram embora e a dor continua, né, por muito tempo. 3h39.
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14: E mais um terremoto registrado, dessa vez na região de Ayacucho, no Peru, de magnitude 6.6. Isso foi hoje, tá? As informações ainda são preliminares e divergem um pouco. A Reuters diz que essa é a oficial, 6.6, mas o Instituto Geofísico do Peru informou que o tremor foi de 7.2. Ainda de acordo com o Instituto Peruano, o terremoto ocorreu à 1 da tarde de lá, né? Que seria por volta das 3 da tarde aqui no Brasil. Acabou de acontecer, então. O epicentro foi a 35 quilômetros ao norte da cidade de Coracora, na província de Parinacochas. Daqui a pouquinho a gente vai trazer mais atualizações. É, acabou de acontecer, então a gente pode esperar qualquer coisa, né? Um terremoto grande, de grandes proporções, pelo que a gente está vendo aqui.
15: E desde já torcemos para que poucas pessoas tenham sido atingidas, né? A gente vê que é aparentemente uma área menos urbana que foi atingida. tomara que tenhamos menos estrago, né? E menos vítimas. Assim esperamos e torcemos. São 15 horas e 45 minutos, horário de Brasília, e é para lá que a gente volta, para a capital federal, porque o Tribunal Superior Eleitoral decidiu por unanimidade vetar o acesso do candidato do PRTB à presidência, Pablo Marçal, aos fundos eleitoral e partidário. Os ministros também impediram a participação de Marçal em campanhas na TV e também campanhas do rádio, além dos debates. Murilo Hernandes explica melhor essa história para a gente. Você de novo, Murilo.
8: Olá para você, Tomás, Maiara, que nos acompanha. Bom, Tomás, essa decisão do TSE é provisória, só que ela já tira Pablo Marçal do jogo político antes mesmo da gente saber se vai ter ou não autorização de sua candidatura. Isso porque tem dois impasses importantes que a gente vai explicar aqui agora. Que a primeira é a condenação que tornou Marçal inelegível. O TRE de São Paulo, ele puniu Marçal pelo abuso dos meios de comunicação, ou seja, o uso da propaganda eleitoral indevida durante as eleições municipais de São Paulo, pela Prefeitura de São Paulo, de 2024. A segunda é uma dúvida sobre o prazo. O Ministério Público Eleitoral questiona a filiação de Pablo Marçal ao partido PRTB, se aconteceu de fato no prazo fixado pela Justiça Eleitoral. Esse julgamento definitivo sobre a candidatura de Marçal, a gente lembra que isso acontece no mês de setembro, no mês que vem. Até lá, Marçal segue sob análise da Justiça Eleitoral. Só que ele segue sem os princípios básicos, né? Sem as ferramentas básicas eleitorais, que é, no caso, aparecer em debates, usar o valor da campanha, que é no caso, que é do fundo eleitoral e do fundo partidário, e de também aparecer no horário gratuito, o horário eleitoral gratuito de rádio e de TV. Volto com vocês.
14: Valeu, Murilo. Obrigado, e a gente agora sim, né? Vamos dar um oi presencial aqui para o Wilsinho Pedroso.
9: Oi, boa tarde a todos. Bom, vamos falar de Marçal. Essa decisão não tira ele do jogo político eleitoral, ponto. O que ele perde é o financiamento público de campanhas eleitorais, a TV, que ele já não tem, ou seja, TV e rádio, ele não perde nada, porque o partido PRTB não tem direito, porque não tem... eles não romperam a cláusula de barreiras e não fizeram deputados federais, então não muda muita coisa. O que muda é essa insegurança jurídica que ele vai sofrendo, né? Ele vai sofrendo insegurança jurídica. E a questão do registro dele no PRTB me causa uma certa estranheza, porque quem autorizou ele retornar pro PRT, sair do União Brasil e retornar pro PRTB foi a própria justiça. Aí a justiça também coloca em dúvida a decisão da justiça. Então, a gente fica num mato sem cachorro, entender qual o movimento real que o Tribunal Superior Eleitoral quer causar de danos na campanha do Marçal. Porque se a gente for lembrar, só pra gente recordar, existe uma certa estranheza também nessa decisão, né? De tirar ele dos debates, tirar ele o dinheiro, o fundo eleitoral. Por quê? Porque o registro dele ainda não foi analisado. Mas se a gente for lembrar a situação do presidente Lula em 2022, não, foi na eleição 2018?
15: Não, em 2022, né? 2018 ele não participa.
9: Então, mas que foi o Haddad presidente.
15: Que o Haddad concorre em 2018, pede pro Bolsonaro.
9: O presidente Lula foi candidato, usou o fundo eleitoral de campanha, ele só deixou de ser candidato a hora que o Tribunal Superior Sim. Eleitoral cassou o registro dele, falou assim, tem uma irregularidade aqui, você está inelegível. Ou seja, agora o Tribunal Superior Eleitoral, antes de analisar o registro de Marçal, já tira as oportunidades dele de usar o fundo eleitoral. São dois pesos e duas medidas, tinha que dar uma olhada melhor.
14: Só eu brinquei do bigodinho, né? Mas é incrível como o Pablo Marçal pode ser o que for, mas você não pode falar que ele é mau marqueteiro de si mesmo. Deixou lá aquele bigodinho crescer, que ficou feio, daí pra todo mundo comentar, ele voltou pra rede social, agora essa história toda.
15: Eu vi um comentarista político fazer muitos elogios ao Marçal, inclusive nas redes sociais.
9: Na verdade, eu vou até falar.
14: Você quer copiar o bigodinho também?
9: Não, eu copiei o bigodinho. Deu uma hypada nas minhas redes sociais com o bigodinho.
14: Eu vi.
9: Mas o Marçal, pra quem quer entender, ele é o 48 Leis do Poder. Ele segue aquele livro direto, né? O artigo 6, atenção a todo custo, e ele sabe fazer a gente ter atenção aos movimentos dele a todo custo.
14: Bom, e o Ministério Público entrou na Justiça para responsabilizar instituições públicas de Minas Gerais e a União também pela venda de corpos de pacientes do maior manicômio do Brasil, o Hospital Colônia de Barbacena. Aquele Hospital Colônia de Barbacena era um... Como é que eu posso dizer? Era uma coisa desumana, assim, era bizarro. Enfim, mas olha, o valor por danos morais pode chegar a 13 milhões de reais. A Mariana Reis explica melhor pra gente também como esse Hospital de Colônia funcionava e um pouco mais detalhes sobre esse assunto. Fala, Mariana.
16: Boa tarde, Mayara, e a todos. Entre os anos de 1971 a 1975, essa Faculdade de Ciências Médicas de Minas Gerais comprou pelo menos 105 corpos deste Hospital Colônia de Barbacena para o estudo de alunos de medicina e foram pagos aí 50 cruzeiros por cada um desses cadáveres, que hoje em dia valeria uma fração de centavos, né? Menos de um centavo, considerando a inflação e também a correção monetária. E agora o Ministério Público Federal entrou na justiça para poder responsabilizar a instituição sobre isso. O hospital era um manicômio que hoje a gente sabe funcionou como um depósito de gente, né? Por isso hoje ele é conhecido como o Holocausto Brasileiro, onde cerca de 60 mil pessoas morreram por lá, torturadas, né? Passando frio, fome, também com muita superlotação. Nessa ação, a Procuradoria pede que o Estado de Minas Gerais, a União e a Feluma, que é a mantenedora dessa faculdade, façam uma reparação. Outras faculdades aqui de Minas Gerais envolvidas em casos parecidos já fizeram acordos e pediram aí desculpas publicamente, mas como a mantenedora das ciências médicas não chegou a um consenso sobre isso, segundo o Ministério Público Federal, o caso foi então parar na justiça. Entre o que o MPF pede, está aí um pedido formal de desculpas, um pedido formal de retratação, a criação de um memorial em homenagem a essas vítimas, também que o tema seja incluído no currículo, né, da faculdade aí, desses alunos, e uma indenização de mais de 14 milhões de reais destinada a pesquisas e reparações coletivas. Nós procuramos a faculdade, que informou que ainda não foi oficialmente notificada pelo Ministério Público Federal sobre o caso.
14: É, e uma coisa só, se você gosta desse tipo de assunto, né, o livro Holocausto Brasileiro, né, da Daniela Arbex, esse que até a Mariana sugeriu, é um livro maravilhoso, acho que tem até documentário, se não me engano, para poder entender um pouquinho esse sistema na época, né, chamado Sistema Manicomial Brasileiro. Fala aí, Tomás.
15: Agora são 3 horas e 52 minutos. Uma fala da ministra Carmen Lúcia durante a votação que ampliou a Lei Maria da Penha repercutiu forte nessa quinta-feira. Vamos ouvir.
17: Parem de nos matar, porque nós resolvemos parar de morrer. Vão matar uma e vão chegar as outras para lutar pelos nossos direitos. Combinaram de nos matar, como diz Conceição Evaristo. Combinaram de nos matar, nós combinamos de não morrer. É isso só. Então, a situação hoje de sofrimento, violência, 20 anos depois da Lei Maria da Penha, com a própria Maria da Penha, com medida protetiva descumprida, como foi há 10 dias atrás, é pior do que há 20 anos atrás. Eu acho que o Supremo realmente, com esse julgamento, não fica fica cego, nem fica surdo a isso que está acontecendo contra todas nós mulheres.
14: É, e para contextualizar, essa fala da Carmen Lúcia foi ontem, durante uma sessão do STF, que ampliou a aplicação da Lei Maria da Penha para casos sem vínculo com o agressor. Então, como que funcionava até hoje? Né? Funciona até hoje. É, a mulher pode pedir uma medida protetiva, mas aí tem que ser contra o ex-companheiro, contra... ex-marido ou marido, companheiro, pai, enfim, com relação afetiva. Agora, isso foi ampliado para outros casos também. A gente já vai explicar melhor sobre isso. Então, eu vou reforçar a fala da ministra, tá? Parem de nos matar, porque nós resolvemos parar de morrer. Então, ela citou a escritora Conceição Evaristo. A ministra lembrou que mesmo 20 anos depois da lei, a própria Maria da Penha, como a gente mostrou aqui semana passada, teve uma medida protetiva descumprida. Isso faz 10 dias, né? O que, segundo a Carmen Lúcia, mostra que a situação hoje é pior do que há 2 décadas. Lembra disso? O ex-marido dela, que, enfim, condenado e tudo mais, foi dar uma entrevista a uma rede de televisão infringindo a medida protetiva. Carmen Lúcia também rebateu quem tenta explicar o feminicídio como um problema de relação afetiva. Para ela, uma questão de poder. E é mesmo, gente. É o homem que acha que pode decidir sobre a vida da mulher, que ela é posse dele. E, segundo ela, né, não tem nada a ver com relação de afeto. Não tem mesmo, né? Nem com a Maria da Penha, nenhuma lei. Pra mim, agredir uma mulher não tem nada de afeto, né? E para entender melhor o que mudou no direito das mulheres com essa decisão do STF, a TMC vai trazer aqui a advogada Daniela Camini. Pode soltar, Fabião.
18: O Supremo Tribunal Federal decidiu por unanimidade que a medida protetiva de urgência da Lei Maria da Penha não depende mais de vínculo entre vítima e agressor. A decisão, ela tem repercussão geral, isso quer dizer que ela vale para todo o país. A decisão também autoriza delegados e agentes policiais a concederem a medida em situações de urgência. E o que é muito importante, ela estende essa proteção a casos de violência política praticada contra a mulher. E essa parte merece uma atenção toda especial, primeiro, para a gente falar que o Código Eleitoral já previa como crime a violência baseada em gênero contra candidatas, vereadoras, prefeitas ou qualquer mulher que ocupe ou dispute um espaço político. Ameaça, constrangimento, campanha de descrédito e assédios direcionados a uma mulher por conta do gênero dentro do contexto eleitoral ou do exercício do mandato, eles entram nessa categoria. E o
15: muito bem, 3 horas e 56 minutos, um assunto importante que a gente sempre volta e meia traz aqui no nosso Link TMC, a violência contra a mulher. Daqui a pouquinho no Link TMC, já reconciliados na vida pessoal, Flávio e Michele Bolsonaro tentam agora provar reconciliação também na política, com um vídeo conjunto nas redes, Mayara.
14: É, e trabalhadores com carteira assinada e até servidores concursados estão recorrendo a plataformas de conteúdo adulto para fechar as contas no fim do mês. É o que mostra um levantamento sério, viu? Mas daqui a pouquinho a gente traz isso, agora é hora do último bloco da Rádio Uber.
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7: E vamos de Uber Responde aqui pela TMC dentro da Rádio Uber. Você, parceiro e parceira, manda sua pergunta e o time de operações da Uber responde. Essa dúvida de agora é do motorista parceiro Wellington, de Belo Horizonte, em Minas Gerais. A pergunta dele é essa aqui, abre aspas. Como é que vocês calculam o preço das corridas e como são direcionadas aos motoristas? Pergunto, porque ficamos horas sem corridas e muitos passageiros reclamam que não conseguem motorista. Fecha aspas. Quem respondeu foi o Marcelo da Uber.
20: Oi Wellington, tudo bem? Para chegar no preço das viagens para os usuários e motoristas parceiros, a gente leva em conta, dentre outros fatores, o tempo e a distância estimado, além da oferta e demanda de viagem nas diferentes regiões das cidades. Isso tudo influencia no preço e também no valor do dinâmico, tá? Buscamos otimizar o pareamento entre motoristas parceiros e usuários da maneira mais eficiente possível, buscando maximizar o tempo em viagem. Contudo, em momentos de baixa demanda, pode demorar um pouco para aparecer uma viagem ao motorista parceiro ou um carro disponível para o usuário.
7: Esse foi o quadro Uber Responde aqui na Rádio Uber TMC. Participe, mande sua pergunta no nosso WhatsApp 11 95321 0083.
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7: É verdade. Estamos definitivamente na era da inteligência artificial, né? Até os radares das ruas, avenidas e estradas agora vão usar a IA. E é sobre isso que o Vitor Matsubara vai falar hoje no Giro da Uber.
21: Motorista, parceiro e parceira, eu sou Vitor Matsubara no volante com você em mais um Giro da Uber. Quem viajar por São Paulo vai encontrar uma novidade em breve nas estradas. A rodovia Castelo Branco terá novos radares equipados com inteligência artificial para reforçar a fiscalização de trânsito. A tecnologia será incorporada ao sistema de monitoramento da Ecovias Raposo Castelo, que já utiliza esses radares na rodovia Raposo Tavares. As câmeras funcionam 24 horas por dia e identificam possíveis infrações de trânsito. Entre elas estão o uso de telefone celular ao volante e a falta do uso de cinto de segurança pelo motorista ou passageiros. Os radares não aplicam as multas automaticamente. As imagens capturadas são encaminhadas aos órgãos responsáveis para análise e possível autuação. A novidade ainda não tem data para entrar em vigor. Eu sou o Vitor Matsubara, direto para a Rádio Uber.
7: Giro da Uber, com Vitor Matsubara, aqui na Rádio Uber TMC.
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15: 4h02, voltando, celular ligado aqui, pronto, desligado. Estamos para São Paulo, para Brasília, Rio de Janeiro, Curitiba, Belo Horizonte também, para Recife, para o Brasil todo, para o mundo todo, no nosso canal da TMC, TMC News BR, é o link TMC com imagens para todo o planeta. Agora são 16h02. O governo decidiu turbinar o Move Brasil, programa que financia carros para taxistas e motoristas de aplicativo com juros mais baixos que o mercado. Uma nova portaria eleva o teto de preços dos veículos financiáveis de 150 mil para R$200 mil e passa a permitir também modelos híbridos movidos a gasolina, categorias mais usadas nos carros de luxo dos aplicativos, como Comfort e Black. A mudança acontece porque o programa andava devagar. Dos 30

0: candidato ao Senado por São Paulo pelo Podemos. Lembrando aqui, né, o Rufino é empresário, é fundador da JR Diesel e construiu a candidatura em cima da própria história, que começou na favela do Sapé, na zona oeste da capital paulista. Fernando, seja muito bem-vindo aqui no Link TMC e já começo te perguntando, qual a diferença de estratégia quando você pega uma campanha como a do Sérgio Moro, sabemos todos da história que ele tem, para pegar agora um perfil totalmente diferente, que é de um empresário, né, um cara conhecido por ser vencedor de uma outra forma. Boa tarde, obrigada novamente por estar aqui.
1: Boa tarde, Mayara. Boa tarde ao Tomás. Boa tarde a todo mundo que está acompanhando. Primeiro, é importante a gente fazer um ajuste, né? Que a gente colabora com o Podemos Nacional já há muito, muito tempo. E nesse trabalho com o Podemos Nacional, já tivemos diversos desafios. Desde o reposicionamento do partido em si, de PTN para Podemos, ao lançamento do Álvaro Dias à presidência da República, depois ao pré-projeto do hoje senador Sérgio Moro à presidência da República, e hoje colaborando também todos os projetos sejam majoritários em relação ao Podemos, especialmente no estado de São Paulo, e que aí tem esse desafio do Sérgio, do Geraldo Rufino nessa candidatura ao Senado, trazendo um perfil diferente para a política. Acho que essa é a grande diferença que faz dentro de todo esse cenário político em São Paulo.
2: Fernando, nós vivemos um momento de polarização nacional das eleições, né? E essa polarização desembarcou aqui, de alguma forma, na eleição para o Senado de São Paulo. Se a gente for dar uma olhada, Simone Tebet e Marina Silva mais à esquerda, Derrite
1: Salles
2: e André do Prado para a direita, e o Rufino no meio de uma bagunça. Qual a estratégia que o Rufino tem que adotar, ou qual a estratégia que vocês estão adotando para o Rufino romper essa bolha?
1: Acho que o Rufino traz um elemento diferente para essa candidatura, porque ele vem como o slogan, acho que resume de maneira bem assertiva, que é o senador do povo. Então ele foge à regra de ser ou um político de carteirinha, ou tem um estereótipo de polarização, como você bem colocou. Não é uma figura que você vai conseguir enquadrar dentro de uma caixinha. Esse cara é um cara de direita porque ele é empresário. Esse cara é um cara de esquerda porque ele veio de baixo. Então ele vem como uma representação autêntica do que é a população brasileira.
3: Ô Fernando, como é que funciona na hora que vocês vão iniciar o planejamento de uma campanha? O marqueteiro, o especialista de marketing, ele acaba funcionando como um treinador ali, se a gente fizer uma comparação, um paralelo com o futebol. Só que no futebol, a última palavra é do técnico e ponto final. O jogador pode até opinar, pô, eu gosto mais de jogar por aqui, não seria melhor a gente defender mais do que atacar? Mas o técnico é quem traz a palavra final. Como é que funciona na política? E se o candidato entender que o que vocês estão pensando não é exatamente o que ele quer, como é que fica esse diálogo e quem tem a palavra final?
1: Veja, acho que cada um tem uma metodologia de trabalho. No meu caso, eu entendo que a palavra final sempre é do candidato. Afinal, é ele que depois vai colocar o rosto na urna, ele que vai dar o nome para o eleitor. Mas eu acredito que o primeiro passo, e nisso você toca num ponto importante, é ter sinergia. Então, antes de qualquer projeto, é você entender se você consegue gerar entre candidato e os profissionais que trabalham com ele uma conexão que permite a confiança plena entre os dois. E acredito que sempre o melhor resultado vai ser aquele que provém de um diálogo, de uma discussão, de uma avaliação técnica profunda, porque todo o trabalho profissional se baseia em números, em dados, em pesquisas, e o que não está representado em números está representado qualitativamente por meio de pesquisas. Então, acho que isso é muito importante. A palavra mágica talvez seja conexão para a gente aproveitar esse momento, inclusive, de tecnologia tão aflorado.
3: Mas já aconteceu de você, no meio do caminho, pensar, não vai ter essa sinergia, não vai ter essa conexão, melhor parar por aqui ou nem aceitar um convite por entender que não rolaria?
1: Já aconteceu, inclusive, num caso parecido. Eu deixo a pré-campanha, então, presidencial do pré-candidato Sérgio Moro, justamente por a gente pensar de maneira diferente.
0: Entendi. Ah, entendi. Não, e aí eu já quero emendar uma coisa na outra aqui. A gente teve recentemente, agora, né? Flávio Bolsonaro trocou.

0: criticando sua equipe de marketing. Os marqueteiros, desculpa. É, o próprio Augusto Cury também. Caiado também. Isso é normal nessa época ou esse ano tá um pouco mais essa troca de pessoal? Porque um pega o do outro, por exemplo, o Augusto Cury dispensou a equipe dele e o Flávio já estava interessado. Isso é comum ou tem acontecido mais do que o normal? Como é que você tem percebido isso?
1: Eu não consigo te dizer se está acontecendo mais.
0: Mas isso é comum?
1: Mas com certeza não é comum. Né? Há uma anormalidade quando você tem trocas ao longo do seu processo. Até porque uma candidatura é uma construção. E a gente utiliza essa expressão, a construção de candidatura. É, esse ano, felizmente, eu não estou diretamente envolvido em nenhum projeto específico. Né? Eu colaboro com alguns projetos como consultor, como, por exemplo, os projetos que envolvem o Podemos. Mas no caso de um projeto que eu assuma e que eu vá trabalhar nele, geralmente a gente começa um trabalho com 12 meses de antecedência, no mínimo. Então a gente começaria um trabalho um ano antes.
0: Então, e trocar a equipe
1: lá
0: agora
1: na
0: faltando
1: pré-candidatura.
0: Agora em outubro, tá aí, realmente é...
1: Mayara, você sabe que a gente até tem uma expressão que durante os 45 dias, na verdade, é o período de consolidação do voto. A conquista do voto ocorre muito antes, ocorre naquele período pré-eleitoral, quando você já está naquele processo de construção do que vai se tornar uma candidatura. Tanto é que a convenção, ela é apenas a consagração daquele nome, é tornado público e oficializado aquele nome. Mas praticamente não há dúvidas de qual seria o personagem que iria disputar a eleição. Agora você veja como a gente está num momento atípico, hein? Hein, Vilcinho? Isso não aconteceu, inclusive, em Minas Gerais. Nós tivemos um anúncio do candidato a governador, depois a senador, depois novamente a governador, o Cleitinho.
0: Cleitinho, exato.
1: Nós temos uma surpresa em cima da hora, com uma pretensa candidatura do Pablo Marçal. Nós vivemos tempos diferenciados.
0: E a gente tem também a recusa dos dois candidatos, os principais candidatos à presidência, de ir a debates, né? Desistindo de debates. E no primeiro debate, pelo menos, Lula e Flávio Bolsonaro parece que não vão mesmo, não vai ter jeito. Tá tudo meio novo.
1: Eu acho que até mesmo cabe a crítica. Nós estamos aqui falando se eles vão ou não a debates e em nenhum momento a gente está vendo ser apresentado efetivamente os planos de governo, os debates por segmentos, por áreas. Né? Então, o que será feito em relação à economia, a desenvolvimento, a educação, a saúde, a segurança, muito pouco tem se debatido ou tem se tido argumento para debate. A gente fica na picuinha, no briga-briga, num UFC político generalizado e pouco se fala sobre projeto de país.
2: Muito se fala, você mesmo disse por umas duas vezes a palavra tecnologia e muito se fala sobre a inteligência artificial. A inteligência artificial veio para facilitar o trabalho da comunicação, do marketing de campanhas, ou veio para atrapalhar?
1: Sabendo usar, eu acho que tudo que a tecnologia nos traz tem o seu aspecto positivo. Então, do ponto de vista do marketing político, a IA pode nos facilitar e pode nos ajudar de várias formas, em várias maneiras. Por exemplo, a gente precisa fazer uma avaliação rápida de um cenário e de uma percepção pública. Tem ferramentas de IA que te favorecem e você consegue fazer um apanhado grande, uma amostragem grande e uma avaliação rápida para que você tome uma postura e tenha uma reação de comunicação em cima daquilo. Então, esse é um aspecto positivo. Agora, óbvio, né? Nós também entendemos que a IA pode sim, se não for regulamentada, mas não no sentido da proibição por
2: censura.
1: Nós não estamos falando aqui, nós não estamos sendo excessivamente puritanos, mas nós temos que estabelecer regras, né? Um regramento mínimo dentro do que são as quatro linhas que pode ser utilizada a inteligência artificial.
3: Fernando, e a televisão? Qual a importância dela hoje? Me refiro, claro, ao horário eleitoral, porque antes ela provavelmente era fundamental, era onde basicamente o eleitor conhecia um pouquinho melhor os candidatos. Hoje você tem as redes sociais, que talvez sejam muito mais fortes. Como tirar proveito da televisão, sendo ela talvez hoje menos forte do que a rede social, e qual o papel dela, se ainda tem relevância numa corrida eleitoral? Relevância sempre vai ter, mas é pouca, ainda é muita? Como você enxerga isso hoje?
1: Eu entendo que a relevância da televisão ainda é muito grande num país continental e tão diferente quanto o Brasil, em que a acessibilidade digital, ela é bem... de muito contraste, ela é bem contrastante,
3: né?
1: entre várias regiões.
3: Sim.
1: E eu entendo que cada canal de comunicação tem sua função. A gente está aqui com o digital no dia a dia, no acompanhamento, naquela construção, no tijolinho por tijolinho. Mas a hora do vamos ver, nós olhamos, e o Brasil ainda é um país que olha muito e tem a sua cultura muito enraizada via televisão. Te digo mais, quando a gente fala de tempo de TV, isso é importante que as pessoas que não trabalham no dia a dia da política compreendam, nós não estamos pensando no tempo de TV daquele horário político eleitoral blocado que você tem sequencial num período da manhã e outro no período da noite. Mas o tempo de TV são aquelas inserções, aqueles comerciais que você é pego de surpresa ao longo da programação.
3: Sim.
1: Esses, sim, fazem grande diferença e que são alvo de disputa, porque quanto mais inserções ao longo do dia a candidatura tenha, maior é o grau dela de eficiência na comunicação. Maior é a surpresa, você está ali no meio da novela, de um jornal ou de uma programação de entretenimento que você gosta de acompanhar na televisão e você é impactado por aquele comercial curto, direto e com uma mensagem forte.
0: E como é que está sendo fazer campanha em rede social hoje? Dá para dizer que é quanto por cento dos esforços de um candidato? É que também, ou talvez depende também do perfil do candidato. A gente tem candidatos hoje que são influenciadores, então obviamente que a campanha vai ficar um pouco mais retida ali nas redes sociais. Mas em geral, quanto que vocês estão despendendo de energia e de fundos para a rede social e outros meios?
1: Sem dúvida, ao longo dos últimos anos, a energia e os gastos concentrados no ambiente digital como um todo cresceu muito. Agora, pobre do pessoal que trabalha com rede social, viu? Porque é o tempo todo, não come, não dorme. E olha, tem que lidar com uma série de vaidades, de egos. E eu gostei dessa cor, eu não gostei dessa cor, eu gostei dessa foto, não gostei dessa foto. É uma loucura, viu?
0: Olha, eu só um comentário aqui.
2: O adversário
0: aqui que eu já
2: cresceu,
0: vi.
2: O adversário postou.
0: Exato.
2: O meu não postaram nada, o meu não cresce.
0: Não, e eu já vi, tá? Obviamente, não vou dizer quem, mas eu já vi candidato assim. Não, deixa eu ver como é que ficou o vídeo aqui. Ah, não gostei que aqui minha testa tá muito oleosa. Aí ela vai e grava de novo. Aí ela grava de novo errado. Aí o assessor fala, não, mas você errou. Não, mas agora tá bonito. Não, mas você errou, grava de novo. Ah, não quero mais gravar, não. Eu tô com preguiça, tô cansado. É difícil lidar, viu?
1: É difícil. E olha, tem aquele entorno ainda que fala assim, nossa, mas você tá vendo essa crítica que fizeram ao senhor ou à senhora candidata na rede social, a pessoa vê, provavelmente a audiência foram as duas, três pessoas em volta do candidato que tinha visto.
0: Exato.
1: Ninguém faz a medição para saber qual é o tamanho deste impacto. E por vezes, inclusive, as candidaturas erram, tá? Porque elas entram nessa, né, Wilson? Elas acabam entrando nesse desespero, nesse afã de responder e elas dão publicidade para aquilo que ninguém sabia. Não, nós temos que responder. E aquilo sequer tinha audiência necessária para chegar ao conhecimento das pessoas.
0: Zé Ninguém ali no meio, né?
2: Fernanda, voltando um pouco às mudanças dos marqueteiros nas campanhas presidenciais, isso pode ser um pouco reflexo também da polarização?
1: Eu acho que pode ser reflexo da ansiedade que nós temos hoje. Podem ser, é tudo hipotético, né? Mas eu pensando agora aqui, de imediato com a sua pergunta, eu lhe diria que pode ser reflexo da ansiedade, de uma busca por resultados rápidos que não acontecem de um dia para o outro, como a gente já disse com a expressão, é uma construção, e uma construção não se faz de um dia para o outro, você não levanta uma parede de um dia para o outro, tijolinho por tijolinho. E outra coisa também que pode estar acontecendo é que as campanhas estão chegando mais desestruturadas perto do período eleitoral. Então, sem uma estruturação prévia, e aí vem um problema grave em relação ao sistema mesmo eleitoral e político, que está concentrando toda a campanha em 45 dias, inclusive na liberação do fundo eleitoral, já que ele existe, por que que ele não pode ser utilizado num período de pré-campanha, mesmo que fosse de maneira poderia ser faseado, né? Poderia ser faseado isso, mas não se manter uma concentração nos 45 dias finais de campanha para que você libere bilhões em recurso, e aí você perde justamente a capacidade de fazer uma estruturação prévia que desse consistência para os projetos se manterem de pé.
3: Muito bem, vocês ouviram Fernando Vieira, estrategista de marketing, a gente sempre falando dos bastidores das campanhas nesse ano tão importante de eleições para presidente, para governador, para o Senado, deputado federal e deputado estadual. Muito obrigado, viu, Fernando, por ter vindo até o nosso estúdio, pela sua atenção, sempre bom contar com a sua participação.
1: Eu que agradeço, Tomás, Maiara, Wilson, pelo convite. Aproveito aqui para deixar um abraço para dois queridos amigos que queria muito parabenizá-los pela iniciativa, pela TMC, que é o João Camargo e o Neneto. E em nome deles eu cumprimento toda a equipe, eu sei, técnicos, profissionais gigantescos que estão aí fora e fazendo isso se tornar realidade.
0: Com certeza. É assim, em breve lançaremos aqui o livro Como Manter Essa Calma, né? Porque olha, o Fernando tem uma calma, uma paz, que nem parece que trabalha com campanha política, tá? Ele pra lá e pra cá não dorme, mesmo assim. Eu compro o seu livro, tá? Seria a primeira da fila.
3: Igualzinho ao Wilson, inclusive.
0: Igualzinho,
3: né?
0: Assim, uma energia assim, nem um pouco caótica.
2: É técnica, tem umas gotinhas que você toma ali fora escondido.
0: Por favor, depois você me diz o que você compra, que eu preciso dessas gotinhas aí. Obrigada, viu, Fernando?
1: Imagina, obrigado, eu.
3: A Procuradoria-Geral da República pediu ao Supremo Tribunal Federal que a investigação envolvendo o filho do presidente Lula seja enviada para a primeira instância da Justiça. Quem traz mais informações para a gente, direto de Brasília, é o nosso repórter Murilo Hernandes.
4: Tomás, e a tendência é que a Procuradoria-Geral, né, ela tenha esse pedido negado por parte do ministro André Mendonça. A gente lembra que Lulinha, ele é investigado por tráfico de influência. Quando alguém, no caso, vai obter a proximidade com o poder para ter vantagens dentro dos órgãos do governo federal, né? A PGR, ela quer que esse caso seja já em primeira instância, porque ele vai ser julgado por um juiz comum e não por um juiz do Supremo, né? Um ministro do Supremo Tribunal Federal, que é o caso, né? Eu conversei mais cedo com fontes ligadas ao ministro André Mendonça. Eles disseram que é justamente isso que não deve acontecer. O ministro André Mendonça, ele deve negar esse pedido da PGR por julgar esse pedido de Paulo Gonet como um pedido sem sentido e, portanto, manter essa decisão do julgamento sendo feito dentro do plenário do Supremo Tribunal Federal. O advogado de Lulinha, o doutor Marco Aurélio Carvalho, que eu também conversei mais cedo, disse que a defesa de Lulinha recebeu esse pedido da PGR com bons olhos e que vai exercer o direito da defesa dentro dos autos desse processo, né? Que vão ter todos os recursos legais disponíveis para defender Lulinha. Enquanto isso, aqui no Congresso Nacional, a oposição ela já começa também a se articular. O senador Carlos Viana, ele busca assinaturas para abrir uma CPMI sobre o caso, né? Que é quando abrir uma comissão que vai reunir deputados e senadores para investigar o caso de Lulinha e o caso de tráfico de influência dentro dos órgãos públicos federais. Segundo ele, haveria uma tentativa de proteger as investigações e contratos de milhões de reais que estariam envolvidos em suspeitas a Lulinha. Bom, até então tem essa questão, a gente vai seguir acompanhando daqui de Brasília os próximos desdobramentos. A gente lembra ainda que não tem ainda uma decisão oficial por parte do ministro André Mendonça. Tomás e Maiara, volto com vocês.
0: E sim, Pedroso.
2: Bom, primeiro que mudar o processo para a primeira instância não enterra o caso Lulinha. O que acontece é mudança de endereço e que de alguma forma tira de perto do presidente Lula.
3: Tudo bem.
0: E o candidato à presidência da República pelo PL, Flávio Bolsonaro, afirmou hoje que já prestou contas dos gastos relacionados ao documentário Dark Horse. O candidato respondeu a jornalistas, na verdade não é um documentário, é um filme, né?
3: Isso.
0: Enfim. Ele respondeu a jornalistas durante a agenda da campanha dele em São Paulo, ao lado do prefeito Ricardo Nunes. Repórter Abraão Ramos tem mais informações. Fala, Abraão.
5: É isso mesmo. Questionado sobre as cobranças do PT para detalhar os gastos do filme Dark Horse sobre a trajetória de Jair Bolsonaro, Flávio Bolsonaro respondeu em duas palavras: já aconteceu. O senador cumpriu a agenda em São Paulo ao lado do prefeito Ricardo Nunes e afirmou que a prestação de contas do longa já foi feita pela produtora e que essas informações teriam sido divulgadas no processo ligado ao financiamento do filme. O detalhe é que o filme ainda nem foi lançado, mas mesmo assim, Flávio tratou o assunto como página virada e devolveu as críticas para Lula. A estratégia dele tem sido jogar a responsabilidade das contas para a produtora, mantendo distância do tema. O dia dele termina com uma transmissão pela internet. Do outro lado, Lula, candidato pelo PT, visita o Parque Científico e Tecnológico de Macaíba, na Grande Natal, onde vai instalar um supercomputador antes de seguir para a capital potiguar. Potiguar, na verdade. Ronaldo Caiado, do PSD, se encontra com lojistas do Brás e participa de duas sabatinas em TV à noite. Romeu Zema, do Partido Novo, conversa com motoboys da região da Consolação em São Paulo. E Renan Santos, candidato pelo Missão, cumpre agenda em Maceió com visita ao canal da favela de Mundaú e também um comício. 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
3: Boa, Abraão. Muito bem. Aí a agenda de alguns dos presidenciáveis, meu caro Wilson Pedroso.
2: A questão do Dark Horse, Flávio, não é o candidato ou não é o investigado que diz quando uma ação está encerrada. Por quê? Ah, apresentei os documentos de comprovação. Mas cadê a transparência? Cadê os documentos? Porque fica sempre um sentimento. Ah, apresentei os documentos, mas os documentos nunca são públicos, né? Acho que falta transparência para o Flávio Bolsonaro justamente poder se defender e encerrar esse caso de verdade.
3: 4h25, mais uma para você, Wilson, fica só mais um pouquinho com a gente, é importante você comentar esse próximo tema. O senador Flávio Bolsonaro, ainda Flávio Bolsonaro, e a ex-primeira-dama Michele Bolsonaro divulgaram um vídeo conjunto nas redes sociais para demonstrar alinhamento político. Quem informa é o Rafael Felitti, direto de Brasília.
6: No vídeo, os dois aparecem descontraídos, cantando um jingle sobre o futuro do país e a consolidação do eleitorado conservador, em um movimento para afastar rumores de divisões internas e mostrar que a paz está selada. Na letra, eles repetem que vão entrar com o pé direito, porque o Brasil tem futuro. A música também destaca que a mudança já está começando e que um novo caminho está aberto para o setor da direita no país. O jingle, gravado pela dupla, reforça a união do campo político para as próximas disputas eleitorais. A publicação ocorre após divergências nos bastidores do Partido Liberal levantarem dúvidas sobre a sintonia entre os nomes centrais da legenda. Com uma mensagem de otimismo, Flávio e Michele buscam projetar uma imagem de unidade e blindar a oposição. Para interlocutores, o gesto é uma tentativa direta de mostrar que a base partidária continua unida. Neste mês, Michele e Flávio se encontraram pessoalmente no QG de campanha do senador em Brasília, onde gravaram um conteúdo. A iniciativa foi após o episódio de junho, quando Michele publicou um vídeo afirmando ter sido destratada pelo enteado. 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
3: Tudo resolvido, Ilcinho?
2: Vídeo bonito, todo mundo sorrindo, todo mundo alegre. Me parece mais um vídeo da família Doriana, sabe, aqueles vídeos que muitas vezes também a gente vê no Instagram,
3: quem
2: nas redes sociais.
3: Quem é que faz tudo por amor e põe na mesa o melhor sabor?
2: Nossa, tô entregando a idade aqui. Então, mas me parece muito mais a família Doriana, que a gente vê muitas vezes no Instagram, e depois a gente acaba vendo a mesma família na página policial, né? Vamos acreditar que esteja tudo bem, mas eu acho que ali a gente viu um corte do que aconteceu. Tem que ver se o todo é essa família Doriana real.
0: Muito bem. Nosso sonoplasta estrela.
3: Teve até erro de gravação, eles rindo dos erros de gravação.
2: É isso, entendeu?
0: Era isso?
7: Todo mundo pra mim ama Doriana.
0: É isso.
3: Não, esse é outro. Essa é outra? Essa é mais recente. A minha acho que era mais antiga ainda.
0: Cuca, não tem nem no YouTube, de tão antiga que era. Pense bem.
3: Obrigado, viu, senhor?
2: Valeu.
0: Até amanhã.
3: Juízo, hein?
2: Até amanhã, viu?
0: Juízo.
3: Direto pra casa hoje.
2: Eu sou meio cansado mesmo. Tchau.
0: Até mais. Vai você, é nisso que dá. A intimidade é uma coisa complicada. Bom, gente, vamos falar daquele levantamento. É um levantamento da Folha de São Paulo que mostra o fenômeno que nós mostramos no início deste jornal e que cresce silenciosamente no Brasil. Gente com carteira assinada ou até concursada, que já tem estabilidade no emprego, também produz conteúdo adulto para complementar a renda. É o caso de um servidor federal do sul do país que pediu para não ser identificado na reportagem. Ele afirma ganhar cerca de R$3.000 por mês com essa produção quando ele divulga bastante. Já um publicitário disse tirar até R$5.000 nos melhores meses. Mas tem gente que tira muito mais que isso. Eu tenho conhecidos que tiram mais do que isso, fazendo conteúdo adulto de vários tipos, tá, gente? A gente tá falando não só do impublicável, digamos assim, mas tem muitas fotos aí, o pessoal se diverte com muita coisa. Esse mundo é muito aberto.
3: Que não atua, simplesmente tira foto.
0: Tira foto.
3: É modelo. Obrigado,
0: Tomás. Assim, tá, não tá conseguindo explicar direito. Okay. Mas enfim, sem mostrar o rosto. Isso acontece bastante. E esses dois que deram entrevista pra Folha mantêm o anonimato justamente pra não misturar essa atividade com o emprego formal. E encaram a produção como algo temporário, sem planos de abandonar o trabalho principal por causa disso. E aí nós fizemos uma enquete, Tomás tá dando uma risadinha.
3: Eu tô rindo porque o Flávio Diniz Alves, no nosso chat do TMC News BR, diz o seguinte: que pesquisa é essa, risos? E o Ipatinga 2528 fala: pesquisa doida, qual o objetivo? Montar um canal adulto? O que as mulheres acham disso? E tem muito mais gente conosco no chat, João Pereira Inácio, o Alessandro, o Felipe Bode, dizendo que o Link TMC é o programa de rádio, programa de notícias de rádio dele favorito, só entro aqui para comentar e meter o dedo no like. Ufa, a gente tá falando de conteúdo adulto, o cara vem. Mas enfim, você faria conteúdo adulto para complementar a renda? Enquete de hoje, citada pela Mayara: sim, faria, sem problema. Caiu, hein? 28%. Não, de jeito nenhum. 60%. Sim, mas não tenho coragem. 12%. Ou seja, o sim, 40%, embora 12 desses 40% não tenham coragem. E não, de jeito nenhum, 60%. A enquete está lá no chat TMC News BR, o nosso canal no YouTube, o canal da TMC.
0: Olha, e lembrando, tinha que ter mais uma opção que eu já falei, que é assim, até faria, dependendo do conteúdo. Tirar foto da mão, do pé, de repente, tem
3: gente só mais uma aqui, ó. Mudando de assunto, Felipe Bento. Wilson, obrigado por fazer eu queimar ou me fazer queimar a língua. Como eu vim até aqui te criticar por te achar esquerdista, venho agora me desculpar, porque agora de fato não importa o seu lado, apenas a sua opinião. Grato.
0: Mas é isso, gente. É que às vezes vocês pegam um recorte de, né? Estão ouvindo lá o programa, às vezes presta atenção no trânsito, não presta atenção no que a gente tá falando. Aqui tem sempre o ponto e o contraponto.
3: E mais uma aqui, superchat, pagou R$10 o Hamilton.
0: Então lê, vai.
3: Da Vila Leopoldina, todos respondendo a enquete. Eu até faria, viu? Mas sou tão feio que não ganharia nem pro cafezinho. Sou tão feio que peguei minha foto pra fazer o jogo de 7 erros e achei 25.
0: 25. Obrigada, erros. Me fez ir.
3: Foi bem, foi.
0: Aliás,
3: bem.
0: Deixa eu só também ler mais uma mensagem que veio aqui no chat, que não tem nada a ver com isso, mas que eu dei risada. Que teve um ouvinte que falou assim: O Moreira, já botou o Moreira. Falou: Mayara, você é uma pessoa muito coerente. Não pode reclamar que vai fazer frio no inverno e sustentar a causa do aquecimento global. É que eu falei no horário local que eu gosto, né? Eu gosto de quando tá quente, assim, tudo mais. Mas uma coisa não tem nada a ver com a outra. Eu posso gostar de calor, mas eu posso dizer que realmente o aquecimento global é real. Não gosto, isso. Mas enfim, o que eu vou fazer, né?
3: E daqui a pouquinho aqui no Link TMC a gente fala sobre um monte de notícia legal, como por exemplo, um ano depois de morrer, Val Kilmer volta a atuar. É isso mesmo, um novo trecho de um filme feito com inteligência artificial mostra o ator em cenas que ele nunca chegou a gravar.
0: Que coisa, e a FIFA confirmou hoje que a seleção feminina vai jogar a fase de grupos da Copa de 2027 no Rio, em São Paulo e em Brasília, com abertura no Maracanã. Mas agora vamos com as principais notícias da sua região.
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0: Não assusta não, ouvinte. Tô de volta, Bruno Marum por aqui, 4h35, botei o Chico César aí, Mama África, pra ilustrar aqui uma informação, porque o cantor, compositor e escritor Chico César será reconhecido como cidadão honorário de Minas Gerais, é, solenidade amanhã, né, durante uma reunião especial lá no plenário da Assembleia Legislativa aqui de Minas, a partir das 10 horas da manhã. Essa homenagem ao Chico César foi solicitada pela deputada estadual Andréa de Jesus, do PT, que falou sobre a contribuição, né, do artista para a música e a poesia brasileira contemporânea. O requerimento feito pela Andréa de Jesus para a realização, né, desta cerimônia, a parlamentar afirmou que o reconhecimento também preserva, ou melhor, representa a valorização da diversidade cultural e de artistas que contribuíram para a cultura brasileira e mineira. É, segundo a deputada, esse reconhecimento reafirma o compromisso de Minas Gerais com a diversidade cultural, a poesia engajada e a valorização de artistas que enriquecem o povo brasileiro e, de maneira especial, os mineiros. Foi o que disse aí a deputada Andréa de Jesus. Para quem não se lembra dele, é Francisco César Gonçalves, ou Chico César, nasceu em Catolé do Rocha, lá na Paraíba, em 1964. E contato com a música popular, né, os cantadores nordestinos e a literatura de cordel, né, começaram ainda na infância do Chico César, fazendo com que ele se tornasse um grande, né, um famoso artista, um músico, né, bem reconhecido aqui no nosso país. Tá meio sumido, né, mas essa música, né, acho que foi a primeira dele. Portanto, então, amanhã Chico César será nomeado cidadão honorário de Minas Gerais. Parabéns ao Chico César. 4h37, é hora de atualizar o trânsito com Pedro Gonçalves. Chega mais, Pedro.
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2: 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Maru, informação de momento é de lentidão no anel rodoviário. O motorista reduz a velocidade no caminho para Vitória por causa do excesso de veículos do Betânia ou Madre Gertrudes. Nesse momento, vale mais a pena passar pela Tereza Cristina, que tem situação melhor. E no sentido oposto, mais filas. Na chegada ao viaduto São Francisco, com reflexos já no Universitário, e mais à frente do Engenho Nogueira até próximo da Avenida Pedro II. De novo, excesso de carros. A marginal vale a pena. 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
0: Valeu, Pedro Gonçalves. O Pedro agora volta junto comigo aí, já dentro aí do Minas TMC. Segunda edição, estaremos por aqui. Eu, André Rocha, e temos hoje, hein? É, uma estreia aqui na TMC Belo Horizonte. Não vou dar spoiler não, daqui a pouquinho vocês vão conhecer quem é, né, esta pessoa que estreia hoje comigo aqui na apresentação do Minas TMC, segunda edição, hein? Se liga daqui a pouquinho, já fica aí o convite. Espalha para todo mundo aí, 5 da tarde, Minas TMC, segunda edição. 4h38, a gente volta agora a reunir toda a rede TMC para a reta final, né? No Link TMC com a Mayara Bastianello e o Tomás Rafael. 4h39.
3: 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A FIFA divulgou nesta quinta-feira o calendário completo da Copa do Mundo Feminina de 2027, que o Brasil vai sediar. E a seleção brasileira já sabe por onde vai passar na fase de grupos. A estreia é logo na abertura do torneio, no dia 24 de junho, no Maracanã, palco que a seleção brasileira não pisa há 11 anos. O segundo jogo é em São Paulo, na Neoquímica Arena, no dia 29 de junho, e o time fecha a primeira fase em Brasília, no Mané Garrincha, no dia 4 de julho. O Maracanã também vai sediar a grande final, marcada para 25 de julho, fechando o ciclo simbólico do estádio mais tradicional do país, recebendo tanto a abertura quanto o título de um Mundial, que já promete ser histórico para o futebol feminino brasileiro. E é como eu falava ali no início do programa, Tomás, o pessoal do Nordeste está reclamando, do Norte do país também, que ficou tudo concentrado ali, né, em Brasília e aqui na região Sudeste, né?
4: É, mas é difícil, Rio, né? Alguém ia reclamar, não dá para agradar todo mundo. São muitos estados onde você tem grandes estádios, estádios capazes de receber Copa do Mundo. É, são várias sedes, são várias subsedes, como a gente fala, e só são três jogos. Não tem jeito. Agora, o Brasil é um dos favoritos, a seleção brasileira vai chegar forte para essa competição, o fator casa é fundamental. é a nona edição da Copa do Mundo, e o Brasil tem pela primeira vez, não é a primeira vez, na verdade lá no passado o Brasil já teve chance reais, já ficou com um vice-campeonato, estou até procurando aqui rapidinho, perdeu para a Alemanha na China por 2-0 uma vez, também acho que foi derrotada pelos Estados Unidos em algum momento, em alguma final, não, só para a Alemanha mesmo, para os Estados Unidos perdeu uma vez nos Jogos Olímpicos. Vamos torcer, né? E interessante, né? A Neoquímica Arena, o novo, ainda podemos falar, o novo estádio do Corinthians, tem apenas 12 anos, mas entrou no radar das grandes competições também, todas as grandes competições que passaram pelo Brasil desde então, duas edições da Copa América, Jogos Olímpicos, Jogos Pan-Americanos, Jogos Olímpicos, Copa do Mundo, Jogos Pan-Americanos não, mas Jogos Olímpicos sim, em 2016, sempre a Neoquímica Arena recebendo jogos importantes e muitas vezes esses jogos com a participação da seleção brasileira, Mayara.
3: Boa, Tomás, vamos trazer aqui agora, continuar falando de futebol, mas com o nosso Fabiano Fará. Fará, foi gol ou não foi gol? Eu preciso te perguntar. Boa tarde.
5: Tudo bem? Boa tarde, Mayara, Tomás, um abraço a todos.
4: É tá difícil, gripadinho, cara. Brother.
5: É, brother.
3: Nossa, deixa eu ver pra cá.
5: Esse clima aqui de São Paulo mais seco, o calor mais seco também me prejudica, mas eu tô acostumando.
4: Tá certo.
5: É muito difícil, a imagem pra mim é inconclusiva.
3: Explica pra nós, desculpa, viu? Eu trouxe o assunto e não expliquei nada, Fará, desculpa, vai lá.
5: O lance do Cruzeiro, que o jogador do Flamengo teria tirado a bola de dentro do gol.
4: Jorginho, né?
5: Tira. O Jorginho. Aí você, a arbitragem uruguaia, o VAR e o árbitro de campo. Você vê na imagem utilizada pelo VAR que ela não entrou totalmente, tá? A bola não entrou toda. Só que existe também aquela questão do ângulo.
3: Se você traz a ângulo câmera, que eu vi, que é assim... como é que eu posso falar? De lateral do gol?
5: Sim, exato.
3: Pra mim entrou.
5: Então, ela entrou toda?
3: Pra mim eu achei que passou toda.
5: Então, o ângulo que eu vi já não achei que passou toda. Então, essa é a dúvida. Pra tirar essa dúvida, só o chip na bola.
3: Isso claro. Que eu ia falar.
5: Mas parece que não querem investir tanto no futebol assim, né? Então tem que prevalecer a decisão de campo. A decisão de campo foi não gol.
4: E pra mim, ao contrário da Mayara, pra mim. Acertada a decisão, também, achei que não passou,
5: não, não passou inteira. Agora não sei se eu chegar a câmera um pouquinho pra cá, se ela vai estar inteira ou não.
4: Agora, é muito o que é do homem, o bicho não come. Dois minutos depois, o Lucas Romero fez um golaço.
5: Sim.
4: Né? O Cruzeiro conseguiu fazer o gol dois minutos depois, só que o Samuel Lino fez outro golaço logo depois e o Flamengo ficou com a vaga.
5: Jogou muito bem. Flamengo e Cruzeiro, cara, me lembrou muito Copa do Mundo. Jogo técnico.
4: Intensidade, né? Exato. Sem cera, sem antijogo. E o primeiro tempo, um atropelamento do Flamengo. Era pra ter sido uns 3-0, né?
5: Talvez tenha sido o melhor primeiro tempo dessa era do novo técnico do Flamengo, cara.
4: Sem dúvida. Assim,
5: disparado.
4: Do Leonardo
5: e foi um jogo muito bom. O Cruzeiro cai de pé. Tanto é que o Pedrinho, que é o dono da SAF do Cruzeiro, ele sequer reclamou da arbitragem, tá?
4: Pois
5: ele parabenizou o Flamengo. O Cruzeiro fez uma belíssima partida ida e volta. E o Flamengo avançou merecidamente.
4: Flamengo de um lado da chave, Palmeiras do outro. Palmeiras também conseguiu a classificação ganhando do Cerro por 1-0. A lá Palmeiras, o Cerro começa um pouquinho melhor, cria duas, três chances. Aí o Palmeiras, quando põe a bola no chão, esfria um pouquinho o adversário.
5: Exato.
4: A torcida murcha um pouquinho. Escanteio, o zagueiro vai lá. Sempre assim, ou Gustavo Gomes ou Murilo, um dos dois resolve.
5: O roteiro.
4: E aí acaba o jogo. E aí o Palmeiras põe o jogo no bolso. O Cerro Porteño não conseguiu trocar mais 3-4 passes seguidos. Impressionante.
5: E caberia até
4: o Palmeiras
5: mais, né?
4: Se impõe, cara.
5: Caberia até mais gols do Palmeiras.
4: Sim.
5: Pelo que jogou, pelo que criou o Palmeiras, né?
4: E hoje é a vez do Corinthians tentar também entrar nessa festa, na festa das quartas de final, para esperar que ganhar.
5: Se seguir o roteiro, Tomás, passa nos pênaltis, né? Esse roteiro dramatizado e tal, passa nos pênaltis. Com o Memphis Depay perdendo um pênalti no segundo tempo, no tempo normal.
4: Você tá secando demais.
5: Não, é secar. Tô visualizando o roteiro aqui.
4: Vira
3: ele não chama mais
5: aqui? Um requinte de crueldade.
4: Mas
5: como o Santos hoje pela Sul-Americana vai penar contra o Macará também, gente.
4: Não vai ser fácil não, hein?
5: Não.
4: O Macará tem nome engraçadinho, ninguém conhece, mas tá lá.
5: É um time
4: dos melhores
5: muito ruim.
4: Times do campeonato.
5: É um time muito ruim.
4: Segundo colocado no campeonato equatoriano.
5: Mas 15 pontos atrás do Independiente del Valle.
4: Mas tá na frente da LDU, por exemplo, que hoje também joga a vida dela na Libertadores contra o Mirassol.
5: É verdade. Mas assim, eu fico imaginando. Bom, hoje
4: tô dando uma força aqui
5: pro Santos. O principal jogador do Santos vai ser Cabadeiro, gente.
4: É mesmo.
5: Um abraço, boa tarde pra vocês.
4: E assim
3: ainda bem que ele já sabe, né?
4: É.
3: Valeu, Farazinho. Um beijo pra você.
4: Vamos com o entretenimento, Mayara? Vai lá, você.
3: Vamos com essa notícia que eu achei super interessante, mas coloca em dúvida aí algumas... Me deixa um pouco em dúvida. Olha só. Um filme independente tá usando inteligência artificial pra trazer de volta às telas o ator Val Kilmer. A gente lembra que o Val Kilmer morreu em 2025, né? Após combater um câncer de garganta. E foi uma perda muito grande pro cinema mundial, né? O Val Kilmer... Bom, vamos lá. Papéis de Val Kilmer. Em Top Gun. Ele fez o...
4: Top Gun, era o Maverick contra
3: Eu só lembro do Maverick. Procura aí, vai.
4: Já, Tom Cruise.
3: e o Val Kilmer, né? É. Esse filme aí que ele aparece em inteligência artificial, quem tá no YouTube tá vendo, quem tá no rádio tá nos ouvindo partes do filme, né? Esse chama As Deep as the Grave, quer dizer, tão profundo quanto a cova. Ele interpreta um padre numa jornada pela reserva indígena Navarro. E a versão digital dele, do Val Kilmer, aparece por mais de uma hora, gente. Esse é um longa que passa das 3 horas de duração. A família do Val Kilmer, incluindo os filhos, aprovou, tá, o uso da imagem. E a produção seguiu as diretrizes do Sindicato dos Atores Americanos, compensando o espólio do ator. Ou seja, a família vai receber dinheiro por isso. Mas não é o Val Kilmer no filme, é a inteligência artificial dele. É assustador, gente.
4: Que coisa, né?
3: Segundo o diretor, o processo todo foi baseado em consentimento, colaboração e compensação. 3 palavras que ele repete como resposta a quem critica, né, o uso da inteligência artificial no cinema. Mas, gente, ó. Ah, Cuca, agora que eu ia silenciar, eu acabei. Acabou a parte em que ele aparecia. Mas é a voz dele, é ele perfeito, né, Tomás? É inteligência artificial.
4: Eu gostei da explicação do diretor, da resposta dele, da argumentação dele, né? Sendo mais claro. Consentimento, colaboração e compensação. Tem o consentimento da família. Não sei se o próprio Val Kilmer deu esse consentimento antes de falecer também.
3: Ou talvez, não, em 2025 a gente já falava disso, mas não tanto quanto agora.
4: Mas eu acho que acaba sendo um atrativo pro filme. O filme provavelmente vai lucrar mais com isso, e por conta desse lucro maior, a família do Val Kilmer vai ser recompensada. Eu, sinceramente, não. Você pode discutir artisticamente, né?
3: Sim.
4: Eu acho que a ética não cabe aqui a discussão.
3: Não cabe
4: tem problema. Entende que vale a pena ou não o cinema partir para esse caminho?
3: Eu acho que eu não vejo muita graça, Tomás.
4: Mas é uma situação, né, atípica dentro de um filme rodado com atores de carne e osso, com produção em sets, com cenários, alguns cenários naturais, outros cenários de estúdio. É um filme como outro qualquer, só que um personagem feito por inteligência artificial. Eu, sinceramente, não vejo problema. Nem do ponto de vista artístico. Olha.
3: Ai, droga, bem na hora corta. Ai, que ódio.
4: Mas tudo bem.
3: Tudo bem, vai. Mas ele faz um padre ali e realmente é um Val Kilmer de quê? De uns 45 anos de idade, mais ou menos?
4: Acho que talvez um cinquentão já, mas bonitão ainda.
3: Bonitão,
4: né?
3: Como enfim. Ele era mesmo.
4: Ele fazia... era o Iceman.
3: Isso, eu ia falar, exatamente. Que é o rival do Maverick. Ele também fez o Jim Morrison. Ele fez o Batman, um dos Batmans, no Batman Eternamente, que foi bem criticado, inclusive.
4: E o Jim Morrison dele, né, no filme The Doors, do Oliver Stone, talvez o maior papel da carreira dele. Maior, inclusive, que o Iceman, que ele faz o, entre aspas, ali, o. Não seria o vilão, né? Seria o personagem antagônico ali da trama, mas o Jim Morrison dele é espetacular.
3: Não, espetacular.
4: 4h48, um casamento em Birmingham, no Reino Unido, virou cena de filme. Homens mascarados lançaram coquetéis Molotov contra a fachada do hotel onde acontecia a festa e ainda atearam fogo em um dos carros de luxo estacionado na porta. Câmeras de segurança flagraram tudo e convidados e pedestres correram assustados. Ninguém ficou ferido, mas uma testemunha contou que havia uma criança a poucos metros do ataque. Funcionários do local agiram rapidamente, usando extintores para apagar as chamas antes mesmo da chegada dos bombeiros. A polícia já investiga o caso e confirma que os suspeitos fugiram num carro branco, mas o motivo do ataque ainda não foi esclarecido. Será que era alguém contra essa união? Antigamente a pessoa se manifestava na hora que o padre perguntava,
3: se alguém tem algo contra,
4: né?
3: Não lance coquetel Molotov. Porra,
4: é só falar, né? Levanta o braço ali e fala. Gente. Não acredito
3: agora,
4: nessa união.
3: Tomás, quantos milhões de dólares tem em carro ali? Porque não é só um de luxo. Tem, assim, uma fila de carros de luxo. Um deles pega fogo. Eu tô contando 1, 2, 3, 4, 5, 6. E são carros que eu nem sei nomear.
4: Sim,
3: é verdade.
4: Sim, carros esportivos, né? Birmingham é uma cidade importante da Inglaterra. Cidade do Aston Villa. Enfim, cada uma, né?
3: Não, o cara do outro lado da rua tacou-lhe o coquetel Molotov sem dó. Que coisa de maluco. Bom, e falando em casamento, por que nós estamos trazendo isso hoje? Isso é um tema que eu já queria ter trazido antes aqui, porque é importante, de certa forma. Eu vou chegar lá no importante.
4: Eu quero saber.
3: Eu ainda vou chegar onde que isso é importante.
4: Eu tô tentando entender,
3: tá?
4: Vamos lá.
3: Mas vamos lá. Ah, youtuber, influenciadora, ex-BBB, como quiser, VTube, revelou que a banda contratada pra tocar em seu casamento, essa aqui, ó, com o também ex-BBB Eliezer, cancelou a sua apresentação, faltando apenas 15 dias pra festa. Poxa vida. Segundo ela, a justificativa mudou de versão. Primeiro, a banda disse que... O Jota Quest disse que tinha atraso no pagamento. Ela nega, porque ela tem muito dinheiro, né? Depois a Jota Quest alegou que a apresentação foi cancelada porque a influenciadora estaria cancelada nas redes sociais. Aí que eu chego na importância, já já. A VTube não revelou o nome do grupo, mas todo mundo juntou as pistas e, né, apontaram aí, apontamos o Jota Quest, que só respondeu com nada a declarar quando procurado. Bom, ela quer agora cobrar a multa na justiça e tudo mais, né? É, quem sabe dias melhores não vire também o nome do processo. Mas por que que isso é importante nesse caso?
4: Por quê,
3: qual que é, Mara, essa polêmica, né? Ah, tá cancelada. Por quê? Porque ela e o marido resolveram, acharam que era ok fazer um reality show com os empregados da casa deles. Então, eles fizeram o seguinte, eles criaram um reality chamado As Patroas, que seria protagonizado ali no Instagram dos dois, né? É, e os empregados domésticos do casal, que são muitos, participariam, até participaram, rolaram as primeiras gravações. O que acontecia? O programa colocava 11 funcionários da casa deles para disputar provas em troca de prêmios. Quais eram os prêmios? Dinheiro e redução da jornada de trabalho. Tipo assim, Maiara e Tomás aqui no Link TMC vão disputar uma tortada na cara. Quem ganhar não apresenta o link amanhã. Mais ou menos assim. Pra você ter uma ideia, Tomás e ouvintes, a quem acompanha a gente. Em uma das dinâmicas, os participantes precisavam procurar moedas de plástico dentro de vaso sanitário de lixeira. Aí o MP, o Ministério Público do Trabalho...
4: Como assim? Vaso sanitário de lixeira? Não entendi.
3: É, eles tinham que procurar moedinhas dentro de vasos sanitários e de lixeiras.
4: Ah, e de lixeiras, tá? Não tinha entendido.
3: Imagina, que é isso? E aí é claro que o Ministério Público do Trabalho foi pra cima... E depois disso, houve um TAC, né, um termo de ajuste de conduta, para encerrar esse reality, porque acabava... É uma coisa meio vexatória para funcionário, gente. Ficar fazendo o funcionário ali pegar moedinha dentro do vaso, em troca de prêmio, de trabalhar menos. Que é isso? E aí, no fim, além, né, de tudo, os dois vão ter que pagar R$350 mil por danos morais. E virou uma novela nas redes sociais, porque os funcionários foram defender os dois e depois advogados trabalhistas falaram. Os funcionários que hoje estão defendendo os dois, no futuro não venham querer entrar com processo trabalhista porque não ganham, não. Estão ali defendendo. Enfim, achei bem uma situação bem vexatória e aí aconteceu aí essa multa de 350 mil. Eu super entendo que o Jota Quest não tenha desistido de tocar no casamento. Eu super entendo. Se foram eles mesmos, eles dizem que não falam nada, não sei o quê, mas se forem eles mesmos, eu concordo.
4: A gente já viu até coisas mais humilhantes sendo feitas por participantes de reality shows.
3: Mas
4: nesse caso são os funcionários, né?
3: E se você se nega a participar do reality,
4: dos organizadores do reality. É, exato.
3: Não existe isso, gente. Pelo amor de Deus. Se bem que eu sou a favor de criar um reality show aqui na TMC.
4: É.
3: Eu acho que a gente tinha que fazer da redação, colocar aí algumas pessoas. A fazenda aqui da TMC podia rolar. Imagina Tomás Rafael no seu dia a dia ali, escovando os dentes. Né?
4: Tá tranquila. Imagina Tomás Rafael
0: ótimo!
4: Tirando leite da vaca, fazendo exame no boi, né? Colocando a luva pra. Enfim.
3: É verdade.
4: O Instituto Nacional de Meteorologia ampliou o alerta de vendaval para esta sexta-feira. E a atenção agora é redobrada em parte da região sudeste. Um novo aviso laranja, o segundo nível mais alto da escala, prevê ventos de até 100 km por hora em áreas do Rio de Janeiro e São Paulo, com risco de queda de árvores, destelhamento de casas e danos em plantações. Outro aviso, amarelo, alcança uma área ainda maior, indo do sul da Bahia até a região metropolitana de Curitiba. Tudo isso é consequência de um ciclone se formando no litoral gaúcho nessa quinta-feira, que deve empurrar uma frente fria rumo ao sudeste. A recomendação do IMET é bem simples. Durante as rajadas, evite ficar embaixo de árvores e não estacione o carro perto de torres de transmissão ou placas de propaganda. Anotou aí? Evite ficar embaixo de árvores e não estacione o carro perto de torres de transmissão ou de placas de propaganda. Você vê o que um ciclone no litoral gaúcho não pode fazer, comprometendo a segurança de muita gente até o sul da Bahia, né? Subindo o Brasil até o sul da Bahia, já no começo ali da região nordeste. Enfim, tomara que tudo fique bem em vários estados brasileiros, apesar desse ciclone, Mayara.
3: Bom, e olha só, Tomás, agora os dentistas... A verdade é assim, né? O TRF1 anulou uma norma que reconhecia a harmonização orofacial como especialidade da odontologia. Muita gente que eu conheço, acho que você também, né, Tomás? Vai no dentista fazer uma harmonização facial. Então aumenta o queixo, aumenta ali a área dos olhos. Não é só um botoquinho, não. Tem várias coisas que o pessoal tá fazendo, inclusive de mudar completamente o rosto. E aí a 8ª turma do Tribunal Regional Federal da Primeira Região decidiu que é ilegal uma resolução do Conselho Federal de Odonto que reconhecia a harmonização facial como especialidade odontológica. Então não pode mais agora. O entendimento do tribunal é de que os conselhos profissionais não podem ampliar, por meio de normas administrativas, as competências que já são previstas em lei para essa profissão. Ou seja, o conselho regional, o conselho de odontologia, não pode dizer se isso é legal ou não. Quem tem que dizer isso é a lei, né? E aí a decisão do tribunal foi motivada por entidades médicas, como, por exemplo, a Sociedade Brasileira de Dermatologia, que sim pode fazer harmonização facial, e acabou atendendo a esse pedido. Enfim, eu realmente fico impressionada com o que dentista tá ganhando de dinheiro fazendo harmonização facial, porque não é barato, não.
4: Sim.
3: É preenchimento, é você deixar, às vezes, o rosto, até o nariz a gente consegue arrumar, sabia? Sem cirurgia plástica.
4: Sim.
3: O meu, que é meio caduquinho, assim, ó. O meu dá pra arrumar com harmonização facial, mas eu não tenho coragem.
4: Aumentar o queixo, dá pra fazer um monte de coisa.
3: Total.
4: Antes de trazer o resultado final da nossa enquete, só registrar o Alessandro aqui, que ele disse que a gente tava falando de Birmingham, onde aconteceu aquele ataque ao casamento. Ele cita aqui, eu falei, a cidade do Aston Villa é a cidade do Ozzy Osbourne, onde nasceu o saudoso roqueiro Ozzy Osbourne. Tem também aqui participando com a gente o Gestão Tributária, que está se declarando pra você, Mayara. E um pouquinho aqui antes, Eduardo Thierry com a gente, o 730 MC Rodrigues e também o William da Costa, que nos ouve diretamente de Charleston, na Carolina do Sul. Que beleza.
3: E a nossa enquete, que já o Tomás vai trazer resultado, que a gente perguntava, né, se você produziria conteúdo adulto pra acrescentar na sua renda. O Leandro Taxista falou, poxa, já fiz de graça, pagando então seria fácil.
4: Uau.
3: Tem sentido. O Rodrigo Francisco de Curitiba falou assim, boa tarde, pessoal da TMC, gostei da dica, estou precisando completar a renda aqui. Abraço e bom trabalho. Bom, seja ele qual for, né, Rodrigo? Um beijo pra você.
4: Quem quiser entrar nesse mundo, basta procurar Lucasito nas redes sociais. Já até ouvimos um uau do Lucasito aqui.
3: Teve um ouvinte que falou do Lucasito.
4: É especialista. O rei do cinema alternativo. Uau. Você faria conteúdo adulto para complementar a renda? Sim, sem problema. 30%. Não, de jeito nenhum. A resposta é de 55% dos nossos amigos. Sim, mas não tenho coragem. 14% dos ouvintes e telespectadores respondendo dessa maneira.
3: O Mayara. Fernandinho lembrou do Lucasito.
4: Grande Fernandinho.
3: E depois ele apagou, mas eu vi, Fernandinho, que você escreveu, viu? E beijo também pro Regis Motoboy, falou que ele pode ser motoboy lá do... Eu não posso falar o nome da plataforma, senão eu vou fazer propaganda de graça aqui da plataforma. Mas aí, ó, tá motoboy bom. Tem todo... De repente, Regis, segue aí um nicho.
4: Dias melhores pra quem vai fazer conteúdo adulto pra ganhar uma renda extra. E uma ótima quinta-feira, um restinho de quinta-feira, fim de tarde, noite de quinta-feira a todos. Voltaremos amanhã às 3, Mayara.
3: Um beijo, até amanhã. Tchau, tchau.

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3: Opa, 5h em ponto, hein? Tá começando mais um Minas TMC, segunda edição, hoje, quinta-feira, 20 de agosto de 2026. E hoje um dia especial, né? Porque pela próxima meia hora você fica comigo, Bruno Marum, e também com o nosso André Rocha. E além do André Rocha, temos uma estreante hoje, André. Vou deixar você fazer as honras da casa, meu amigo. Boa tarde.
4: Pois é, Bruno Marum, boa tarde a você, boa tarde a todos. Pois é, a gente tá querendo que ela venha pra TMC, Bruno Marum.
3: Já tava...
4: Há um bom tempo.
3: O passe dela tava concorrido.
4: Tava concorrido, mas agora ela está conosco, vai apresentar o Minas TMC, segunda edição, todos os dias, de segunda a sexta. Vou apresentá-la, seja muito bem-vinda, Marina Matos, e que você tenha uma longa trajetória aqui na TMC, que é uma emissora nova. Nós começamos em outubro do ano passado e só ganhando audiência. A gente já é primeiro lugar entre as emissoras de notícias. Então, que você tenha uma bela trajetória.
3: Seja bem-vinda.
4: Seja bem-vinda.
5: Ei, gente, boa tarde. Obrigado, André, Bruno. Obrigada pela receptividade de vocês, de todos. Estou muito feliz em estar aqui. E é muito gostoso poder voltar para o rádio, que foi onde tudo começou na minha vida. Espero que o pessoal que está assistindo a gente agora em casa, no carro, nas lojas, possam também gostar e que a gente possa trazer ainda mais audiência por aqui. Inclusive, vamos falar que a gente está ao vivo para toda a região metropolitana de Belo Horizonte, pelo aplicativo TMC e pelo site também, tmc.com.br, para todo o Brasil. E eu quero convidar você aí para participar com a gente pelo 31 999 44 8870. Pode mandar sua mensagem pra gente com o que você quiser, faça a sua interação conosco.
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4: Inclusive, Bruno Marum, já está no ar a postagem da chegada da Marina.
3: A carinha da Marina aí, ó.
4: Pois é, antigamente o rádio, a gente vai ter também vídeo em breve.
3: Ficava, né,
4: era um secreto, né? Ninguém sabia como era o rosto das pessoas. Exato. Agora não, tá lá no nosso arroba TMC Minas Gerais, a chegada da Marina. Marina, olha, você está fazendo sucesso, hein? Em menos de 10 minutos já tem mais de 16 comentários.
3: Muito bom,
4: gostando.
3: Muito bom.
5: Vamos. Coisa boa, hein? Olha, chegou a hora de a gente começar o Minas TMC, vem com a gente.
3: Vambora, 5 e 2. Candidatos ao governo de Minas participam de evento na Associação dos Municípios da Grande BH para discutir os desafios para a região.
4: Bancários de todo o Brasil fazem paralisação. O movimento busca melhores salários e condições de trabalho para a categoria.
5: Prefeitura de Mariana volta atrás e adere a acordos de reparação. O município deve receber mais de 2 bilhões de reais em investimentos.
3: E na coluna de gastronomia, Milsane de Paula conta uma história que tem gosto de Minas, cheiro de infância. E uma surpresa que talvez você nunca tenha experimentado.

0: aqui em Belo Horizonte falando de política, né? Tentando trazer esse assunto difícil muitas vezes, tentando fazer com que esse assunto seja um pouco menos complicado para as pessoas.
1: Pois é, então a gente vai começar hoje o jornal falando de política com o Bruno Marum.
2: Ah, a gente bota aqui. Ama essa trilha. Quando a gente acerta, né?
1: Ama, ele gosta do barulhinho da urna eletrônica. É. E a campanha política, então, começou a todo vapor. Hoje, os candidatos ao governo de Minas participaram de um evento para discutir os desafios da nossa região metropolitana de BH. E quem vai chamar? Você conhece o Rodolfo Simões, Marina?
0: Conheço, bati um papo bacana com ele aí hoje.
1: Inclusive, o Rodolfo Simões foi para casa e voltou, porque hoje, nós tá ali fora, inclusive. Hoje nós temos um influenciador atleticano, tem mais de 200 mil seguidores, que ele é fã, quer tirar foto. Mas vamos ouvir o que ele vai falar sobre os candidatos ao governo de Minas. Marum, vai, vamos lá.
3: Na manhã desta quinta-feira, a Granbel, a Associação dos Municípios Mineiros, promoveu um encontro entre os prefeitos da região metropolitana de Belo Horizonte e os candidatos ao governo de Minas. O evento teve início por volta das 9 da manhã no auditório aqui da CDL, a Câmara dos Dirigentes Logistas. Contou com a participação de 5 candidatos, Patrus Ananias do PT, Gabriel Azevedo do MDB, Matheus Simões do PSD, Túlio Lopes do PSB e Flávio Rusco do Partido Liberal. Também esteve na reunião presidente da Granbel para o biênio 2025-2026, João Marcelo Diegues, que é do Cidadania e também é prefeito de Nova Lima. Logo de cara, os candidatos tiveram 3 minutos para se apresentar e divulgar as principais propostas de campanha. Em seguida, discutiram temas relevantes no estado, como a questão da saúde, o transporte metropolitano e a possibilidade de integração tarifária, além de assuntos como serviços essenciais de água e luz, habitação e planejamento urbano. Após o encontro, houve uma coletiva na qual o presidente da Granbel fez um balanço sobre as discussões durante o evento.
4: Falamos sobre a integração tarifária e os desafios da mobilidade urbana. Por exemplo, a Granbel defende uma governança metropolitana da mobilidade, com participação do governo do estado, mas também dos municípios, com instâncias de deliberações, de tal forma que a gente possa buscar mecanismos de financiamento. Discutimos também o desafio da saúde, em que a nossa região metropolitana sofre grande pressão, já com uma alta população aqui presente, e os candidatos puderam apresentar suas propostas. Outros temas de grande relevância, como habitação social, desenvolvimento urbano integrado e outras temáticas que fazem parte do dia a dia e de um diagnóstico que a Granbel pôde realizar com os prefeitos e prefeitas da região metropolitana.
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2: Muito bem, meu caro André Rocha, Marina Matos, tivemos esse encontro aí hoje, André, e é sempre, né, importante, ainda mais em se tratando da Granbel, que é uma associação, né, de extrema importância aqui para os municípios, né, da Grande BH.
1: Eu pensei que o João Marcelo, que é o prefeito de Nova Lima, ele ia ser candidato a deputado, porque ele não pode concorrer à reeleição, mas ele é o presidente da Granbel, uma cidade tão importante da região metropolitana, e nós temos a terceira mais importante região metropolitana do país, né, Marina?
0: Pois é, Nova Lima é uma cidade gigantesca e também, quando a gente fala em um assunto de mineração, também, né, com grande PIB também.
1: É, inclusive, Nova Lima tem a maior renda per capita do Brasil.
2: Isso aí. Tatiaia, o Sul também é grande BH.
0: Também grande BH tá e uma cidade mineradora.
2: Mineradora também. É, exatamente.
1: Exato.
2: Vamos seguindo, 5:07. Vamos continuar falando de política, minha gente, porque foi definido, né, o tempo de rádio e TV para os candidatos ao governo de Minas Gerais nas eleições 2026.
1: Em sorteio realizado pelo Tribunal Regional Eleitoral, hoje, o atual governador Matheus Simões garantiu maior espaço, com 2 minutos e 46 segundos por bloco, além de ser o responsável por abrir a propaganda eleitoral.
0: Patrus Ananias, do PT, vai ter o segundo maior tempo, com 1 minuto e 54 segundos, seguido por Flávio Rosco, do PL, com 1 minuto e 42. Já o Cleitinho Azevedo vai ter 1 minuto e 7 segundos.
2: Lembrando que a exibição do horário eleitoral gratuito começa, vai começar, viu, gente? É 28 de agosto, tá chegando. Dia 28 vai até 1º de outubro, de segunda a sábado, nas rádios. As transmissões vão ao ar às 7 horas da manhã. E ao meio-dia, na TV, é de manhã e de noite, né? De tarde e de noite, não é isso, André?
1: É isso. Eu, particularmente, gente, amo...

0: propaganda eleitoral. Antigamente, figuras, sabe o que eu fazia? Não, eu gostava de ver mesmo.
1: É, tem cada figura.
0: De jingle, eu gosto de jingle eleitoral e tudo mais, decoro. Antigamente, quando tinha fita VHS, eu gravava programa eleitoral.
2: Gente,
0: tanto que eu gosto de política.
1: Sou fã.
2: Desde cedo.
1: Muito legal.
0: E diminuíram, porque antigamente era uma hora, agora
1: era
0: são 20 minutos.
1: Graças. Ninguém merece. 5 horas com mais 9 minutos. Antes da gente continuar, né, com os destaques jornalísticos, vamos trazer a informação do trânsito, meu caro André, minha cara Marina, porque o Pedro Gonçalves está com a gente, né? Ao longo do jornal estará conosco e tem informações atualizadas sobre o Viaduto Leste. Pedro, seja mais uma vez bem-vindo, boa tarde novamente.
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4: 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Boa tarde para você, Marum, para você, André, para você, Marina e pro ouvinte do Minas TMC segunda edição. Começamos destacando o viaduto leste do Complexo da Lagoinha. Tem lentidão no caminho para a Avenida Antônio Carlos, local onde mais cedo teve ocorrência envolvendo pelo menos um carro. A pista já foi liberada, mas o motorista que passa pela Avenida dos Andradas ainda sofre com os reflexos na praça da estação. Quem passa pela Avenida do Contorno também pisa no freio. E nesse momento, vale mais a pena seguir direto pela Avenida Afonso Pena e depois passar pelo Viaduto A. No sentido oposto, Viaduto Leste também tem filas por causa dos reflexos na Rua Espírito Santo. O Viaduto B pode ajudar. 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
2: E olha só, Mariana e mais 18 cidades assinaram os termos do acordo durante uma reunião no Tribunal Regional Federal da 6ª Região, aqui em Belo Horizonte, com a participação das mineradoras Vale e BHP. Inicialmente relutante em participar por causa do processo contra as empresas que tramita na Justiça da Inglaterra, a cidade agora se junta a outros 44 municípios.
1: E aí, com a nova rodada de negociações, o número de cidades, né, do pacto de, né, para ser... para receber, né, essa verba, subiu de 26 para 45 cidades, abrangendo localidades aqui de Minas e também do Espírito Santo. Agora, apenas Ouro Preto, Governador Valadares, Resplendor e Colatina já no Espírito Santo, continuam fora da formalização.
0: É, o acordo global prevê mais de 130 bilhões de reais em ações de reparação e compensação pelos danos causados pelo rompimento lá da barragem de Fundão em 2019, que matou 17 pessoas. Já a Mariana vai receber 2 bilhões e 400 milhões de reais.
2: Metade desse valor vai vir do repasse do acordo que já foi homologado pelo STF, pago aí ao longo de 20 anos. E a outra metade vai ser aplicada diretamente em obras estruturantes, como saneamento, habitação e também a construção do anel viário da cidade.
1: E aí, com a adesão, né, como a gente já disse, Mariana retirou o município daquela ação coletiva que corre, né, na Justiça da Inglaterra. Segundo o prefeito lá de Mariana, o Juliano Duarte, a escolha está relacionada à previsão de valores definidos para Mariana. O prefeito acrescentou que o processo na Inglaterra não tinha valor definido para o município.
0: E para gerir todo esse dinheiro, a prefeitura pretende criar um fundo soberano permitindo que os investimentos continuem no longo prazo, apenas com os rendimentos do montante. Eu, que tenho grande parte da minha família em Mariana, minha avó morou lá, né?
1: A
0: vida toda, inclusive Marum e Marina. Até rimou, né, gente?
2: Olha, Marum
0: e Marina. Gostei.
2: Você canta, Marina?
1: É. Não, a gente tenta, a gente engana.
0: Agora eu já vi que você canta, Marina.
2: Pois é, quem sabe a gente... Você canta também, André? A gente pode montar uma banda, quem sabe.
0: Eu tento. Cantar a gente canta no karaokê. Só não sei sagrado. Mas enfim, eu espero que mude a realidade de Mariana e das pessoas que foram atingidas, né, lá em Bento Rodrigues, que é um distrito distante do centro da cidade, porque realmente a questão criminal nunca aconteceu, pelo menos a
1: reparação.
0: Quantos
1: anos e, né? Se não me engano, tem uma família só morando, né, na Nova Bento, não é isso? É muito pouco, né? Todo mundo ainda morando em hotéis ou em casas alugadas, né? Longe do local lá, né, de onde levou a vida inteira, né? De repente ser, né, soterrado por lama e gente morrendo, aquela coisa toda. Vamos torcer, né? Vamos torcer que agora esse dinheiro aí seja, né, bem usado.
0: É, eu estive lá, sobrevoei lá na época numa outra emissora, não dá nem para descrever. Agora, Marina, tem uma pessoa que está com a gente todos os dias te dando boas-vindas.
2: Muito obrigado. Qual o nome dela?
0: É o Legravino. Legravino. É colunista, ele tá todo feliz.
2: Olha,
0: hoje.
2: Grande Leandro, um abraço para ele.
0: É, tá falando aqui a Marina, seja bem-vinda. E ele tá feliz porque o Legravino é atleticano.
2: Yeah.
1: Hoje tá,
0: eu estamos sou cruzeirense, eu Marum é atleticano também, né? Fazer o
1: ninguém
0: quê?
1: É perfeito, né, meu povo? Ó, vamos seguindo, 5h14, vamos falar sobre outro tema do dia, hein? Tema que tem dado o que falar, porque o governo aqui de Minas Gerais anunciou a proibição e de divulgação de casas de aposta, né? As bets, aqui no estado, viu, André?
0: É, inclusive, o próprio governador Matheus Simões falou, e isso vai ser judicializado com certeza. Vamos saber do Júnior de Castro.
3: O governador de Minas, Matheus Simões, assinou o decreto que regulamenta a publicidade das chamadas bets, as apostas de cota fixa em equipamentos e espaços do estado. A medida estabelece regras para a divulgação dessas empresas e também prevê outras providências.
5: Está absolutamente proibida a veiculação de publicidade, propaganda ou meios de promoção de bets em espaços públicos do governo do estado. Todos os municípios do estado vão receber uma orientação completa sobre como fazer a mesma proibição em cada município, porque vários dos estádios de futebol do nosso interior são municipais e os municípios é que regulam a publicidade em ruas, porque nós regulamos a publicidade em estradas estaduais, mas eu não regulo a publicidade em ruas.
3: Ainda de acordo com Simões, equipamentos como a Loteria Mineira já foram notificadas para a rescisão de contratos de concessão com bets, assim como promotoras de campeonatos no Mineirão.
5: As competições que têm as placas de borda de campo, que não são do Mineirão, na verdade aquelas placas de borda de campo são das promotoras dos campeonatos. Nós vamos notificar cada uma das promotoras de campeonato. E, infelizmente, eu já conto com disputa jurídica sobre isso.
3: Já as publicidades de camisas de jogadores não podem ser proibidas.
5: Porque aí aquilo não é um espaço público, aquilo não é um bem público, mas qualquer evento que conte com promoção de bet deixará de ter suporte de qualquer espécie do governo do estado. O que significa, por exemplo, que as federações de qualquer esporte passam a não poder contar com nenhum tipo de ajuda estatal se tiverem qualquer vinculação com publicidade bet.
2: E vamos falar agora de leis municipais.
1: Bora.
2: A Comissão de Administração Pública e Segurança da Câmara Municipal de Belo Horizonte aprovou um parecer favorável. O que é isso? A comissão entendeu que o projeto pode seguir, um projeto que cria uma recompensa de até 30% da multa para quem denunciar pessoas que descartarem lixo de forma irregular.
1: Muito bom. De acordo com o projeto, o Poder Executivo deverá disponibilizar canais oficiais para o recebimento dessas denúncias, preferencialmente por meio de uma plataforma digital.
0: As informações vão ter que indicar o local do descarte irregular, a data e o horário da infração, além de elementos que possam ajudar na identificação do responsável, como imagens e vídeos, servindo, claro, como prova.
2: E vai ficar aí a cargo da Prefeitura de Belo Horizonte a responsabilidade de fiscalizar, analisar as denúncias e aplicar as penalidades previstas na lei. Já a bonificação vai depender da disponibilidade orçamentária e também financeira do executivo e do efetivo pagamento da multa.
1: É, agora essa proposta aguarda a votação em plenário na Câmara Municipal de Belo Horizonte em primeiro turno. Aí depois, né, se tiver alguma alteração no texto, né, volta para as comissões, para aí depois, né, voltar ao plenário para o segundo turno. Vamos torcer, né? Isso é uma ideia boa, eu gostei dessa ideia, né? O celular, todo mundo tem um celular hoje em dia, né? Você vê lá um vizinho, né? Um morador lá da sua região, descartando aquele bota fora irregularmente, filma lá, ó, e manda. Agora, que vai ter de briga também, né, nego filmando um outro sem autorização, vai dar problema, mas a ideia é boa, eu gostei.
2: A ideia é boa, mas também precisa de orçamento, né? A gente tem que ver se a prefeitura
1: vai
2: pagar, reservar,
1: né,
2: orçamento para isso.
1: Esse é o grande problema.
0: É, o papel aceita tudo, né? É. Agora, regulamentar é que é o problema. Vamos saber também se o prefeito vai sancionar, se a lei passar lá na Câmara Municipal.
1: É isso aí. Tem mais leis aí, Marina, olha só.
2: Belo Horizonte tem novas regras para entregas em condomínios, atenção, e também autorização para aulas de inteligência artificial na rede municipal.
1: Isso porque o prefeito Álvaro Damião sancionou uma lei que determina que entregadores de aplicativos deixem encomendas de pequeno porte, como refeições, compras de supermercado e pequenos objetos, na portaria ou no local indicado pelo condomínio.
0: É, moradores não vão poder exigir a entrada dos profissionais nas áreas internas dos prédios.
2: A exceção vale aí para as pessoas com mobilidade reduzida ou necessidades especiais que vão poder pedir que essa entrega seja feita dentro do condomínio sem nenhum custo extra.
1: E aí outra lei adicional sancionada, ou melhor, outra lei sancionada, né, pelo prefeito autoriza a oferta de aulas de inteligência artificial, olha que bacana, para alunos do sexto ao nono ano da rede municipal.
0: As atividades vão poder ocorrer no contraturno escolar, ou seja, se a pessoa estuda de manhã, vai poder ocorrer à tarde, e devem abordar tecnologia, pensamento computacional, ética, impactos sociais e uso responsável da inteligência artificial.
2: Essa lei também prevê projetos práticos, capacitação também de profissionais de educação. E a prefeitura ainda não definiu quando essas aulas vão começar.
1: É, isso aí faz parte, né? Os colégios particulares já investem muito nisso, né? Já disponibilizam isso, né, para os estudantes. Agora a rede pública tem que acompanhar, né, essa evolução, porque a inteligência artificial está aí, meu amigo.
0: É, inclusive a nossa Aida Matos, ela adora uma inteligência artificial, sabe? Aida Matos, ela é sua prima, alguma coisa? Não,
2: não? É, porque eu saiba, né? Vou investigar a árvore genealógica para descobrir.
0: Você não tem nada a ver com a Marlene Matos também, não, né?
2: Não, também não.
1: A família Matos é grande.
0: É, a Aida, na verdade, quando ela era do jornal, ela gostava de ser chamada de Aida Lopes. E agora ela mudou para Matos, tudo bem.
1: A Lopes era quando ela atuava muito na área policial.
0: Exatamente. Né? Fazer um rebrand, que fala?
1: Ah, sei lá. Ó, vamos mudar de assunto, antes da gente continuar, com os nossos destaques, vamos atualizar o trânsito, Avenida Amazonas agora, Pedro Gonçalves está chegando e tem atualizações da Amazonas, diz aí, Pedro.
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4: 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Marum, falamos agora da Avenida Amazonas, que tem lentidão no caminho para a Praça 7. O motorista já reduz a velocidade no encontro com a Rua dos Tamoios por causa de ocorrência que bloqueia parcialmente a pista. O motorista, na verdade, que vai para a Rua dos Tamoios tem bloqueio total. Quem passar pela Rua São Paulo também sofre com os reflexos. A melhor opção para o motorista nesse momento chegar à Avenida Afonso Pena é passar pela Rua dos Tupis. No sentido oposto, Amazonas com pista livre. 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
0: Pois é, gente. Vamos agora falar um pouquinho do noticiário policial. Boa. Porque a Polícia Civil prendeu 10 pessoas nessa quinta-feira, hoje, né, mais conhecido como hoje, durante a Operação Gargântua, realizada pelo DOES, que é o Departamento Estadual de Operações Especiais. O grupo criminoso atuava na região metropolitana aqui de BH e no interior. O que é que eles faziam, gente? Eles emprestavam dinheiro com juros abusivos e usando de violência para depois, Marina, cobrar os devedores.
2: E de acordo com as investigações, pelo menos 5 vítimas foram brutalmente torturadas. Além das prisões, a justiça também bloqueou 22 milhões de reais em bens e valores, incluindo 23 veículos e 5 embarcações.
1: É, eu vi umas imagens aí correndo na internet, imagens, né, muito chocantes mesmo. É, quem estava devendo, cena apanhando de, sabe, apauladas, assim, uma bem triste. 13 ordens de busca e apreensão também foram cumpridas, né? 13 mandados e um suspeito continua foragido. Os presos podem responder por tortura, extorsão, lavagem de dinheiro e organização criminosa.
0: Meu Deus do céu, a agiotagem é um problema muito sério.
1: A gente vem falando isso muito, né? Esses últimos dias tá tendo muita operação contra esse tipo de crime, né? Envolvendo, inclusive, colombianos, né? Que vêm para o Brasil, selecionados aí pela organização criminosa para fazer esse trabalho sujo aí de cobrar, né? Quem deve.
0: Imagina, Marina, 30% ao mês que eles cobram geralmente. Você tá doido. É um valor absurdo.
2: Impossível de ser pago.
1: Exatamente. Ó, vamos seguindo, tem informação em 24 horas, pelo menos a princípio, André. Ah, pra gente aí, ó.
0: Pois é. É, olha só, os bancários, atenção, gente, de Minas Gerais, São Paulo, Rio de Janeiro, Bahia e de outros estados vão cruzar os braços, então, por esse tempo que o Bruno Marum falou. A paralisação nacional é um protesto contra a falta de propostas de reajuste salarial por parte da FEBRABAN, que é a Federação Nacional dos Bancos.
2: Além do aumento do salário, da valorização aí do chamado PLR, dos vales refeição, a categoria também está cobrando o fim do fechamento de agências, combate às metas abusivas e melhoria nas condições de saúde do trabalhador. Em nota, a federação declarou que as negociações estão seguindo o cronograma previsto e que espera alcançar um acordo satisfatório entre todas as partes.
1: As conversas entre sindicatos e banqueiros devem ser retomadas na próxima segunda-feira. E aí, se você, né, precisar de atendimento bancário, né, até amanhã, por exemplo, né, que é isso, pelo menos é o período, né, esperado dessa paralisação, a orientação, claro, é dar preferência aos canais digitais, como os aplicativos e o Internet Bank. Na verdade, pouca gente vai ao banco hoje em dia, né? Tirando quem gosta, né? As pessoas mais idosas que gostam, né, desse tete a tete. Hoje em dia, a gente vai muito pouco, né, ao banco, a não ser o caixa rápido lá para sacar um dinheiro quando precisa, porque dinheiro também ninguém anda mais com dinheiro, né?
0: Tem um dado até da Febraban, que é a Federação dos Bancos, que mais de 60% das agências em todo o Brasil fecharam nos últimos 5 anos por causa da digitalização.
1: É, né? Isso aí. E, ó, e outra coisa que eu ia comentar. Eu nunca... tem muita classe, né, que é unida, que é forte no Brasil. Mas a classe dos bancários é uma das classes mais fortes que eu conheço.
0: Exato.
1: Quando eles entram em greve, eles conseguem o que eles querem, assim, questão de dias. Porque banco não dá para ficar parado.
0: Movimento sindical é forte, né, forte, Marina Matos?
2: E a gente agora, vamos ver, né, se vai durar 24, 48, até quando vai. Mas isso aí, apesar de serem poucas pessoas que usam banco, né, presencial hoje em dia, isso pode gerar um grande transtorno.
0: Claro, assim. Claro. Sim. Até porque, né, a gente não sabe se pode ter impacto no digital também. Porque tem gente trabalhando pro digital, exatamente, né? Então, não é... Pode acontecer algum impacto.
1: E os pés de maconha, hein?
0: É 40 mesmo. Mil pés. Meu Deus, eu pensei, ô Marina, que o Bruno Marum ia colocar aquela música do Bezerra da Silva.
1: É, sim, como é que
0: meu
1: é?
0: Meu vizinho jogou uma semente no meu quintal, né?
1: É uma boa minha pra ilustrar, ó. Vou abrir essa aqui, ó. A Polícia Civil de Minas estourou mais uma grande estrutura do tráfico no interior aqui do estado. Cerca de 40 mil pés de maconha, minha gente. É, foram localizados em uma propriedade rural na cidade de Cachoeira do Pajeú, lá no Vale do Jequitinhonha.
0: É, no local as equipes também encontraram uma grande quantidade da droga já colhida e encascada, pronta para a distribuição. Um homem de 57 anos, de Pernambuco, no Nordeste brasileiro, foi preso em flagrante.
2: Essa foi uma ação, um trabalho integrado entre a Polícia Civil aqui de Minas, a Polícia Federal e também a Companhia Caatinga da Polícia Militar da Bahia.
1: É, este já é o quinto, né, mega plantio de cannabis desarticulado aqui em Minas Gerais desde o mês de maio.
0: É, as investigações, claro, continuam na região para identificar os líderes da organização criminosa. A Marina estava mostrando aqui uma imagem de drone. É impressionante, né?
2: Impressionante. A gente às vezes fala 40 mil pés, a gente não tem muita ideia, mas da é área, muita, né, coisa, muita coisa
1: é
2: mesmo.
1: Uns bons campos de futebol ali, viu? Vocês podem olhar depois aí.
0: É, pois é.
1: Ó, vamos seguindo, 5h26, estamos na reta final, ó. Vamos trazer uma nota de utilidade pública, porque moradores aqui de Belo Horizonte que precisam de orientação jurídica podem procurar atendimento gratuito na Divisão de Assistência Judiciária da Faculdade de Direito da Universidade Federal aqui de Minas Gerais.
0: Pessoal, o serviço oferece orientação sobre dúvidas jurídicas e também, né, sobre pessoas que podem assumir, né, advogados que podem assumir casos de pessoas em situação de vulnerabilidade socioeconômica, e isso vai ser por causa de uma avaliação da equipe lá, se precisa ou não, né, que esse caso seja assumido por alguém lá da faculdade.
2: O atendimento presencial é de segunda a quinta-feira, do meio-dia às 14h. Não tem necessidade de fazer agendamento. Já nas sextas-feiras, a UFMG oferece 4 atendimentos remotos, sendo 2 ao meio-dia e 2 à 13h. Aí sim, tem que fazer o agendamento pela internet.
1: A divisão de direito oferece 2 tipos principais de atendimento, sendo o primeiro uma orientação jurídica, voltada ao esclarecimento de dúvidas simples sobre questões de direito e disponível para todos, independentemente da situação financeira.
0: É, já as pessoas que são socioeconomicamente carentes podem solicitar que o caso seja registrado para avaliação, que, se aprovado pela direção da divisão, a equipe vai poder adotar medidas judiciais necessárias para acompanhar a situação. Ou seja, gente, quem precisa de qualquer orientação jurídica pode procurar a UFMG nos dias que nós falamos aqui. Agora, Marina Matos, você não conhece a Milsane de Paula, conhece?
2: Não, não conheço.
1: Ah, você vai conhecer a figura.
0: Inclusive, a Milsane, ela tem um restaurante em Ouro Preto, chamado Salomão.
1: Não, Sebastião.
0: Sebastião.
1: Sebastião.
0: Sebastião. Sebastião.
2: É quase igual.
0: É quase a mesma coisa. Quase. Mas ela gosta, além de cozinhar,
1: conta
0: de contar a história, viu, Marina?
2: E eu também gosto de ouvir uma história, viu?
1: Aí, ó.
2: De contar também.
1: Ah, pra nós aí, conta pra nós, o que ela vai contar pra nós?
2: Olha, a gente sabe que toda comida, né, toda comida tem uma história pra contar, gente, lugar, memória, cultura, tem sabor também. E hoje na coluna Comida com História, a Milsani de Paula traz uma história que tem gosto de Minas, cheiro de infância e uma surpresa que talvez você nunca tenha experimentado. Vamos ouvir? Grava aí, ó, hoje tem receita das boas.
1: Vamos lá.
7: Misturar, escaldar, amassar, fritar. Esses são os passos para você experimentar um excelente pão de queijo. Fritar? Sim, fritar. Vem cá que eu te conto essa história. Oi, caro ouvinte da TMC. Hoje é quinta-feira, dia de comida com história, comigo, Milsani de Paula. Minha avó dizia que Deus me livre de comemorar uma data antes do dia. Periga morrer. E eu, que não sou besta de ser responsável por matar o pão de queijo, deixei para falar dele hoje. Vamos combinar? Todo dia é dia de pão de queijo. Eu nunca dou uma receita por aqui. Mas dessa vez, minha gente, grava aí que eu vou dar. O que se sabe é que 250 ml é um copo de lagoinha e um tiquinho mais que meio. E 250 gramas é uma xícara transbordando. Então, vamos lá para a receita. 250 ml de leite, 250 ml de água, 250 ml de óleo, uma colher de sobremesa de sal, 250 gramas de polvilho doce, 250 gramas de polvilho azedo, 3 ovos, queijo Minas artesanal curado à vontade, sem ultrapassar a quantidade total da massa. Aí você faz assim, numa tigela grande, gente, eu adoro essa palavra, tigela, coloca os dois polvilhos e mistura bem. Numa panela, você põe o leite, a água, o óleo e o sal. Leva para o fogo e deixa ferver. Despeja a mistura fervente sobre os polvilhos aos poucos, mexendo para escaldar. Mistura até formar uma massa uniforme e deixa mornar. Põe os ovos, um de cada vez, misturando bem depois de colocar cada um. Junta o queijo Minas artesanal curado e amassa até ficar lisinha com consistência de modelar. Faz as bolinhas do tamanho desejado e frita em óleo morno. Você não está entendendo, né? Mas é isso mesmo, fritar pão de queijo. Você vai comer o pão de queijo de um jeito que você nunca comeu na vida. Mais saudável não é, mas é delicioso. E se for na banha, no fogão, a lenha, aí, minha gente, aí você vai viciar nessa gostosura. 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
0: Grande Milsani de Paula.
1: Eu vou comer um pãozinho de queijo.
2: Ai, eu queria um quentinho agora. Ah. Eu quero desse aqui, ó.
1: Na padaria tem um gigantesco, mas eu te apresento.
0: O da padaria.
1: É quase um almoço.
0: É quase um almoço. Bom, Marina, gostou da estreia?
2: Adorei,
0: eu também,
2: gente,
0: gostei demais da sua estreia, viu?
1: Muito bom.
0: Essa menina tem voz pra rádio.
1: Tem voz pra rádio.
0: Tem voz pra televisão, voz pra rádio. Muito bom. Amanhã nós estamos de volta, então, né, gente?
1: Se Deus quiser.
0: E agora, sabe quem vai chegar, Marina?
2: Conte-me.
0: É ele. Você sabe que nós temos o fofoqueiro mesmo e o fofoqueiro do esporte, né?
2: Tem fofocas diferentes.
1: É. Tem o original e nós temos.
0: Mas eu vou te explicar por quê.
1: Genérico.
0: Sabe como é que é o nome dele? Léo Dias. Tudo bem, Léo Dias?
2: Léo Dias.
8: Muito boa tarde, André Rocha. Boa tarde, Marina. Seja bem-vinda à nossa equipe aqui na TMC. E eu vou contar uma breve fofoca, mas eu vou deixar um spoiler. Diga. Papo de Craque, segunda edição. Hoje tem um convidado especial, tá?
1: Especial, hein?
8: Então, não sai do rádio, não.
1: Alô,
8: daqui a
1: massa.
8: Pouquinho começa o nosso Papo de Craque, segunda edição.
0: Então, vambora. Tchau, bora. Gente. Obrigado, bora. Marina. Foi
2: até
0: muito
2: amanhã,
0: bom.
2: Gente.
0: Até amanhã.
2: Obrigada.
1: Valeu,
0: tchau.
1: Pessoal. Saúde e paz. Bom fim de semana. Juízo, hein? Vamos
0: juízo.
1: Lá.
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7: Muito boa tarde para você ligado aqui na TMC. Tá começando o nosso Papo de Craque na segunda edição. E sem mais delongas, hoje com um convidado especial. Sem mais delongas, vou com as manchetes de hoje e já apresento o nosso convidado. Roda a vinheta aí, Gil Play. As manchetes do Cruzeirão Cabuloso com Marcos Botelho.
8: Sonho do Tri da Libertadores adiado, mas foco pelo hepta da Copa do Brasil cada vez mais forte. Cruzeiro determina competição milionária do futebol brasileiro como principal objetivo na temporada, mas antes dos clássicos contra o Atlético, jogo importante no Mineirão diante do Flamengo pelo Brasileirão.
7: Após classificação no sufoco, Fred pinta no bid e pode estrear pelo Galo. Noite de Copa. Santos joga por empate enquanto Corinthians e Vasco jogam por vitória simples. O Botafogo espera um milagre. América enfrenta o Novo Horizontino no último ato em busca da permanência. Você pode participar através do nosso WhatsApp no 319-9944-8870. Siga a gente nas nossas redes sociais no @TMC Minas Gerais e acompanhe o nosso site tmc.com.br. A gerência geral da TMC BH é de Marcelo Melasso, gerência de jornalismo do André Rocha, coordenação de esportes de Laura Dolabella, produção de Matheus Murici, trabalhos técnicos de Gil Play e apresentação é minha, Léo Dias. Esse é o Papo de Craque, segunda edição.
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7: Agora sim, boa tarde, tranquilamente, vou apresentar o nosso convidado, nosso querido Felipe Esdras, diretamente de Venda Nova, vulgo Savel. Seja muito bem-vindo ao Papo de Craque, segunda edição, meu caro amigo.
9: Muito obrigado, Léo Dias, primeiramente é uma honra estar aqui, nome muito bonito, só queria te falar isso primeiro, nome muito bonito, não tem pra onde correr. Pessoal, uma honra estar aqui. Não vamos bagunçar hoje, eu acho que vai ser um programa, um dos melhores programas que vocês já tiveram, porque recentemente aconteceu uma coisa muito engraçada ontem. O Galo triunfou sobre o Red Bull e o Cruzeiro, infelizmente, não conseguiu passar da Guiana lá, né, do Flamengo. Mas daqui a pouco a gente vai falar sobre isso. Queria agradecer o convite, eu acho muito estética essa forma que vocês falam bonito pra caramba, né, pessoal aqui da rádio. E é isso aí, vambora.
7: Que isso, tá vendo? Direto de Venda Nova para o mundo, tá vendo,
9: gente? Ué, muito bom. Gente, eu tô assustado aqui, vocês falam de uma forma bonita. Quero conhecer o Gão também, né? Porque eu não conheci ele na vida real ainda, só conheci o Fael. Então é isso aí, daqui a pouco a gente começa a resenha, porque aconteceu uma parada na minha família aí com um primo meu, que daqui a pouco a gente vai falar.
7: E por falar em o Gão, boa tarde, o Gão. O Gão participando diretamente do Rio de Janeiro. Chega pra cá, meu querido.
10: Léo Dias, meu querido, falar um negócio com você. Primeiro, boa tarde, Savel. Tá bom, meu filho?
9: Eu tô
10: tá
9: ótimo, bom, né? Ainda mais ouvindo sua voz, Lucão. Que honra.
10: Tá, obrigado, meu irmão. No dia não tão bom assim, né? Mas, ô, meu querido Léo Dias, hoje é só tarde, cara. Não tem boa, não. Não tem boa, Léo Dias. Savel, obrigado por ter comparecido hoje no programa. Que conveniente coincidência você aparecer hoje por aqui, Savel.
9: Então. O Rafael teve os problemas lá hospitalares dele e ele falou pra eu vir. Mas a primeira pergunta, eu nem sei se é fase de perguntas ainda. O pessoal falou que você tá no Rio. O que que você tá fazendo aí no Rio? O Papa foi visitar o Rio? O que aconteceu?
10: Eu vim conhecer o Rio de Janeiro, tá, sabe? fui dar uma passeada, caminhada em Copacabana.
9: Ah, não, realmente.
10: Né? A terra do... fui ver o Mar de Itapuã.
9: Ah,
10: entendeu?
9: Que lindo, cara, que lindo. Depois conta tudo, posta bastante foto aí, viu? Eu não fiquei sabendo nada de esporte.
10: Pode deixar, com certeza. Mas, infelizmente, hoje a gente tem que falar de uma coisa que aconteceu que é desagradável, né, Léo Dias?
9: Ai, meu Deus.
10: Pois é, meu Cruzeiro ontem jogou aqui contra o Flamengo. Amanhã não, desculpa, né? Amanhã eu tô no Papo de Craque ao vivo. E no sábado enfrentamos o Flamengo de novo pelo Campeonato Brasileiro. Mas ontem, com erros de arbitragem ou não, eu não vou deixar de falar que a superioridade do Flamengo em termos de futebol é uma coisa que nós temos que levar em questão também. Houve erros, falarei sobre esses erros, mas o Cruzeiro não teve também futebol para passar pelo Flamengo. Viu, meu amigo Léo Dias? Isabel, obrigado aí pela sua presença. E a todos os ouvintes da TMC, não vou arregar, evidentemente, num dia onde o meu Cruzeiro passa por uma fase difícil. Estamos aqui, mesmo que seja online, né, meu amigo Léo Dias?
7: Exatamente, Hugão. A gente já falou do Cruzeiro agora sobre a eliminação de ontem, mas eu vou falar de uma avenida que é tão ruim quanto a eliminação do Cruzeiro ontem, que é a Avenida Cardeal Eugênio Pacelli. Ô Pedro Gonçalves, chega com os destaques do trânsito.
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11: 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Boa tarde para você ligado no Papo de Craque. Avenida Cardeal Eugênio Pacelli, nesse momento com lentidão no caminho para BH. Motorista reduz a velocidade já no final da rodovia Fernão Dias e vai assim até o viaduto do Anel Rodoviário por causa do excesso de veículos nesse trecho. Uma opção para você que está na rodovia Fernão Dias é passar pela Avenida Francisco Firmo de Matos. Para quem vem de Betim, a Via Expressa pode ajudar. No sentido oposto, mais lentidão na chegada à Praça Luizente. De novo, por excesso de carros, e a Via Expressa mais uma vez vale a pena. 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
7: Valeu, Pedro Gonçalves. E pra gente não perder tempo aqui, eu já vou chamar a nossa querida Giovana Oliveira com os destaques do Galo pra falar de quem foi feliz na noite de ontem. Ô Giovana, chega aí no nosso Papo de Craque, segunda edição.
12: Fala, amigos, ótima tarde a todos vocês, Savel, Hugão, claro, todos os nossos ouvintes ligados aqui no 88.7, ótima tarde também, Léo Dias, Gil Play e os nossos ouvintes. Como vocês estão, meus caros? Tudo certo por aqui, Savel? Tá lindo demais. Ontem você, inclusive, me zoou com a concorrência falando sobre Manchester United e Planalto. Mas, assim, o gigantesco e colossal está mais vivo do que nunca, tá? Quem também tá muito vivo é o Clube Atlético Mineiro, Galo, que classificou ontem para a quarta fase da Copa do Brasil, né? Quartas de final do torneio mata-mata continental. Meus caros, eu não sei vocês, mas eu tô sentindo já aquele vento de Colômbia. Arriba! Mentira, arriba não é. Habla comigo, my friends. Pois é, daqui a pouco poderemos então estar embarcando para a Colômbia, porque o Galo tá mais vivo do que nunca na Copa Continental, e a final da competição sul-americana vai acontecer então em novembro em Barranquilla, na Colômbia, e é isso que o Galo quer e almeja para o seu futuro a curto prazo, né, meus caros? Mas bora lá então, o Galo então que conseguiu uma vitória de extrema importância, diante da equipe do Red Bull Bragantino no agregado. Ontem acabou terminando o jogo empatado por 2-2. Aquele empate no sufoco realmente foi bem delicado. Todo mundo imaginando que iríamos ter os pênaltis na Arena MRV, mas o Coelho estava lá para evitar que isso aconteça. Ele conseguiu marcar um gol ali aos 48 minutos do segundo tempo, deixando o placar tudo igual, 2-2, e no agregado 3-2 para o Galo, inclusive com dois do Coelho, né? Tanto aqui na Arena MRV, quanto também na última semana no estádio Cícero de Souza Marques, confronto de ida lá em Bragança Paulista. Bora conferir então o atacante Coelho falando aqui no 88.7 sobre essa vitória de ontem importantíssima. Eu falo vitória, meus amigos, por conta da classificação, tá? Porque assim, não foi uma vitória em campo, mas no agregado foi um triunfo atleticano que conseguiu avançar de fase na competição sul-americana.
13: Sí, siempre falo y voy a continuar hablando, voy a tener una tecla que no voy a medir allá, no voy a parar por aquí, para que no se conforme con eso y eso. Entonces voy a continuar más buscando más, más siempre ayudando a la equipe, procurando mejorar para que el foco principal sea la equipe y a gente consiga vencer, que es lo más importante. Hoy conseguimos la clasificación y fico feliz por eso.
12: O que você dá também seu crescimento nesse pós-Copa do Mundo, né? Conseguiu voltar a fazer gols e principalmente ajudar o Galo?
13: Sim, falei desde o princípio que até antes, quando saí de férias, falei com minha família ali que acho que esse era um momento essencial para mim, porque logo após a lesão eu voltei no último jogo do Vasco, mas a gente acabou saindo de férias. Valeu, manito, começou. A gente acabou saindo de férias e nada, depois de você voltar e jogar 10 dias depois, né? Acho que 10, 12 dias depois foi o primeiro jogo aqui em casa contra o Betim. Então, nada, essa parada serviu demais para mim, para me pôr fisicamente como eu estava antes da lesão, que eu falei que era minha. Fisicamente eu estava muito bem, me sentindo muito bem. Então, nada, foi importante. Mas vale agora, não vou me relaxar, vou continuar trabalhando e melhorando para ajudar a equipe.
3: Você é um jogador que geralmente participa mais com assistências, né? Mas o momento é do Coelho Artilheiro?
13: Não sei. Seja como eu falei outro dia, seja com gols, assistência, eu fico feliz. É claro que para um atacante sempre é bom fazer gol. Mas isso passa a segundo plano quando quando a equipe ganha, né? Então é importante que a equipe ganhe.
14: Este então foi o Coelho falando por aqui, né, meus amigos? Assim, é um resultado muito importante, mas agora o Galo vira a chave para o Campeonato Brasileiro, porque sábado a equipe alvinegra enfrenta, então, fora de casa, o Internacional. Jogo a ser realizado, então, às 18h30 da noite, pela 24ª rodada do Campeonato Brasileiro. Jogo muito importante para o Galo, que quer voltar a vencer fora de casa, né? Assim como aconteceu diante do Palmeiras, acabou empatando contra o Remo, mas agora contra o Inter, precisa de somar mais 3 pontos, vai enfrentar uma equipe colorada que tá muito mal das pernas, o Inter que tá ali na boca da zona de rebaixamento, na 16ª colocação com 24 pontos, e para esta partida o técnico Eduardo Domingues será então hoje pela manhã, né? Teve hoje pela manhã de atividade e amanhã já encerra a preparação para esse jogo. Fred, que chegou ontem em Belo Horizonte, já está inclusive regularizado, tá? Tá no boletim informativo diário da CBF, tá no BID, pode viajar, pode ser relacionado e mais do que nunca, pode estrear contra sua ex-equipe. Vale lembrar que Fred foi revelado pelo Internacional. Quem sabe, né, meus caros? Uma lei do ex ali do nada? Seria delícia demais. Mas é isso. Fred regularizado pode estrear no próximo sábado. Ele com o manto alvinegro. O Galo que agora também, meus amigos, fica de olho em relação a uma partida de extrema importância daqui a pouquinho, tá? Santos e Macará. Jogo chato, 7 horas da noite. Macará, que recebe então a equipe santista lá no Equador. Partida de ida terminou com a equipe do Santos vencendo por 2-1. Então hoje, os meninos da Vila podem até mesmo empatar, que conseguem garantir a classificação. E o vencedor, como eu disse, né, vai enfrentar o Galo na próxima fase da Copa Sul-Americana, amigos.
7: Valeu, Giovana, pelas informações. Agora 5 horas e 48 minutos. Vale lembrar, mande seu WhatsApp no 319-9944-8870, principalmente para brincar com o Savel, para zoar o Gão. Pode mandar sua mensagem, desde que com respeito, tá, gente? Pelo amor de Deus. Ô, Savel...
10: Não precisa ter respeito, não. Só mandar.
7: É só mandar,
10: hoje
7: né,
10: é
7: o
10: dia
7: Gão?
10: De resenha.
7: Hoje é dia de resenha.
15: Ixi, né? Calma, o primeiro é o Galo, mas depois tem o Cruzeiro, calma. Vambora.
10: Savelzinho, você respeita titio, que titio é mais velho que você, Savelzinho. Você respeita.
15: Eu amo a Guiana do Flamengo, que é o Cruzeiro, eu amo. Vambora.
7: Essa fase do Cuejo, hein, cara? 3 gols, aliás, 4 gols nos últimos 3 jogos. Assim, eu particularmente não esperava uma participação desse nível do Cuejo no time.
15: Quando o Barba chegou, o pessoal, com razão, afirmou uma coisa: de todas as peças que o Barba poderia ter à disposição ali, até mesmo o falecido Hulk, a turma toda, o Cuejo ia ser o cara que ia fazer o trabalho sujo. Ele começou muito bem como ala, o pessoal não lembra, o Natanael estava recuado para a zaga e ele ficou atuando como ala, e agora ele, além de operário da bola, além de fazer o trabalho sujo, ele vem para uma fase muito abençoada. São 4 gols em 3 jogos, ele faz o gol do 1-0 do Bragantino lá em Bragança Paulista, e agora faz aquele golaço, gente. Aquilo dali foi um golaço, o segundo gol do Galo foi um golaço. Então ele vem passando por uma fase muito...
7: Goleiro de sapato.
15: Tem o nosso goleiro Cleiton. No primeiro gol do Michael, eu acho que ele não teve culpa, não. Mas aquilo daí foi tacada de sinuca, gente. Quem é do 8-ball pool, quem já teve a experiência de jogar no barzinho de sinuca, sabe. Aquilo dali é uma tacada de sinuca. E digo mais, na emoção, posso falar um negócio com emoção? Messi tá se aposentando. A seleção argentina precisa de alguém. E talvez esse alguém está em Vespasiano, gente. A
10: eu sou obrigado a ouvir cada coisa.
15: Gente, você quer falar de camisa 10, Hugo? Quer já falar
10: hoje
15: de...
10: Hoje não.
15: Então vou segurar.
10: Hoje não, Savelzinho.
15: Vou segurar. Mas o Cuejo vem passando por uma fase muito, muito abençoada, viu? O operário da bola, Cuejo, que veio do Red Bull e é novo. Tem 24 anos.
7: você acha que o Fred, que é de onde? Contextualize o nosso ouvinte sobre quem, de onde saiu o Fred Volante do Galo.
15: É muito difícil, sabe? Que até uma crítica que eu faço às mídias sociais do Galo, eles falam que ele veio da base do Galo, que ele veio de Belo Horizonte, mas não fala o bairro. Galo TV, eu quero que vocês falem o bairro, a região. O Fred é oriundo do bairro Jardim Europa, da região de Venda Nova. E ele vem para salvar o Galo, para elevar o patamar do Galo no futebol. O Fred, que tem uma carreira internacional, tava lá em 2018, mas que machucou na Copa, tava em 22 também. O Fred vai mudar o patamar do Galo e costuma ser assim, né, gente? Quando o bicho pega, os prefeitos, os governadores olham para Venda Nova e falam assim: vem cá, salva a gente. E é isso que o Fred vai fazer. Tem pra onde correr, não, gente.
7: Estreia contra o Inter? Tem que estrear contra o Inter?
15: Então, na calma. Na calma. Eu vi a Giovana falando ali, eu até discordo um pouco. É claro, desde o começo do Galo, sendo bem realista, desde o começo do ano, a prioridade do Galo é lutar contra o rebaixamento. A gente tem que ser sincero aqui. Essa fase do Barba é muito boa. 10, 11 jogos invictos. Depois da Copa, não perdeu um jogo. Mas a prioridade também continua sendo essa. Mas, dada a gordura que a gente conquistou, e dado o confronto que a gente tem terça-feira que vem contra o Cruzeiro pela Copa do Brasil, eu acredito que tem que ser um time secundário, um time alternativo. Só que esse time alternativo implica num Fred, assim, porque o Fred precisa ali de reconhecer. É claro, ele tem experiência internacional, mas a gente tá falando de tempo de jogo, de ritmo de jogo. Então eu, na sabedoria do Barba, e eu respeito muito essa sabedoria do Barba, colocaria ele no segundo tempo ali na manha. O Galo tem obrigação de ganhar todos os jogos, claro, por causa da camisa que se veste. Mas o jogo contra o Inter lá, o Inter numa fase ali meio confusa com o Paulo Pezzonano, eu iria na calma. E aí é tempo pra gente testar aquelas joias da base. Vamos arriscar um Vitão nesse jogo. Vamos arriscar um Pacini nesse jogo. Vamos dar um descanso pro Everson, por que não? Bota um Delfim ali também. Eu acho que é reserva pro Inter, para o foco total no Mineirão terça-feira contra o Cruzeiro.
7: Sávio, tem gente refutando aí essa informação, falando que o Coelho é argentino. O Thales está aqui participando, faça como ele, manda mensagem no 31999448870, falando o seguinte. Ele disse: fala para o Savel que o Coelho é cria do Barreiro que nem o Bernard. Aprendeu com ele.
15: Há controvérsias, entendeu? Como eu leio muitos livros, eu sei um pouco mais, entendeu? Ele nasceu no Barreiro, mas ele é naturalizado argentino, e é aí que você se ferra, entendeu? Ele pertence, ele só pode, pelo fato de ele já ter ido na seleção quando ele era da base, ele só pode ir para a seleção da Argentina. Mas eu respeito seu ponto de vista, mas tá te faltando leitura, amigo. É isso.
10: O ser do Barreiro, Savel, provavelmente deve ser do Ponte de Duque.
15: É aquela região ali, é confusa. Barreiro de cima, Barreiro de baixo, aí fica próximo ao Eldorado.
10: Barreiro del cima, Barreiro del baixo.
15: É verdade, perdão. O pessoal ali confunde.
7: Não, já que você tá falando de carreira de jogador, falou de livros, o que você acha da cultura, do jogador cultural, tal qual o Gustavo Scarpa, né? Um grande amigo seu. Gostaria que você dissesse o que você acha do jogador cultural hoje em dia. Toca piano, violão, pessoal, ler livros.
15: Nós aqui da rádio, a gente tem que ser bem sincero com vocês. A gente tem a opinião e a gente tem uns fatos. E eu vou começar pelos fatos. Os fatos são: hoje, Gustavo Scarpa postou um story falando que quer fazer um canal de resenha de livros. Quer fazer resenha de Dostoiévski, de Toy Story. Favor não confundir com desenho. Toy Story é um cara, Toy Story é outro, que é do Andy, do Buzz Lightyear. Então é isso, esse é o primeiro fato.
10: Desculpa, deixa eu entrar no assunto aqui.
15: Pode entrar, Hugo, pode entrar, porque eu também vou entrar no Cruzeiro, então você tem essa permissão.
10: Não, eu explico, problema é seu também. É que a gente tem o Fael aqui na rádio que fala: nós vai, nós fumo.
15: Pois é.
10: Entendeu? Você é um cara rebuscado, irmão.
15: Eu tento, viu? Eu tô me segurando muito pra não soltar um Eu Sabo, o Mussarela.
10: Você é um trânsito do Atlético aqui, ué. Porque não dá pra ficar com nós fumo, nós vai, não. O cara entende Dostoiévski, bicho. Cara,
15: que eu tive que estudar pra vir pra cá. Hugão, quando eu cheguei aqui, tava tendo um programa antes, e o pessoal falava de forma tão rebuscada que eu fiquei apaixonado. Falei: vou imitar esse pessoal falando. Mas assim que eu sair daqui, pode falar, pode ficar tranquilo que eu vou falar mussarela, vou falar embigo, que é o que eu tenho mais facilidade aí. Eu tenho.
7: Mas o senhor é formado em direito.
15: Né? É, o pessoal comeu um abraço pra Vetusta aí, que... Não, eu não gosto de falar mal de outras faculdades, mas a PUC Minas nunca será a Vetusta, viu, gente? Vetusta, Santa Casa de Afonso Pena. Mas voltando a falar sobre o Scarpa, a questão principal é essa. Agora, sobre opinião, sabe o que mais me dói? Mesmo com o vexame que foi a final da Copa Libertadores, mesmo com a derrota na final da Copa do Brasil pro Flamengo, mesmo com a derrota na final da Sul-Americana, que ele nem teve tanta culpa, entrou na prorrogação, eu ainda acredito em Gustavo Scarpa. eu me sinto aquela criança que acredita no Peter Pan, sabe? Que quanto mais você acredita nele, mais ele brilha. Eu ainda acredito em Gustavo Scarpa. Por quê? Ele foi o melhor jogador do Brasileirão de 23. Ele tem uma experiência. O Scarpa joga bola, gente. Na suma, o Scarpa joga bola. Ele não tem querência, ele não tem um negócio que realmente, aí eu concordo com ele, que ele sempre dá entrevista. Eu não sou de falar, eu sou de fazer, e meu jeito é meio diferente, eu sou emo, esse gótico. Estafadão. É o jeitinho dele, Nath Roots. Mas eu ainda acredito, é isso que me dói. Eu ainda, mesmo com tantos vexames, meu coração ainda acredita em Gustavo Scarpa.
7: E aqui no nosso WhatsApp, no 31999448870, tem um amigo seu mandando mensagem aqui pedindo um abraço. Nosso querido JN do Twitter. De onde que ele é, meu querido?
15: Então, ele tem vergonha de falar que ele é de Vespasiano. Gente, aqui a gente tem espaço pra todo mundo. Pode mandar mensagem.
7: Eu sou de Betim.
15: Então, eu não sabia dessa informação, gente. Quando eu aceitei o convite pra cá, eu não sabia que você era de Betim. Então a gente tem que melhorar isso aí. Mas vai mandando essas mensagens aí. Um abraço pro JN, viu, JN? Tá na rádio aí, né? Eu tô chique aqui, filho. Tá entendendo a estrutura aqui, filho. Depois vou pegar uns microfones lá pra casa, que eu tô precisando.
10: Gente, melhor pessoa do mundo que vocês trouxeram pro programa hoje, velho.
15: Vambora.
10: Dia triste pra mim, eu tô sorrindo com esse garoto aí, velho. Fera demais. Sabe, depois... eu te acompanho nas redes, cara. Eu te acho um cara espetacular. Eu sei que hoje vai ter uma resenha daqui a pouco comigo, quando a gente for falar de algo que aconteceu aqui no Rio de Janeiro, né? Ixi. Que porventura eu estava lá, mas eu sou muito seu fã.
15: Muito obrigado.
10: Falar uma também. Coisa pra você, eu sou criado no Barreiro, mas morei em Venda Nova.
15: Boa.
10: Ali perto do Engenho, no final. Sim. Da Padre Pedro Pinto.
15: Conheço demais.
10: A minha adolescência toda, irmão. Então eu também sou mais ou menos cria da quebrada.
15: Não,
10: ali, irmão.
15: E eu também sou seu fã, só que eu só vou te fazer uma pequena correção, ali já é Neves, né? Você falou final da Padre Pedro Pinto, ali já é Neves, você falou como se fosse
10: na Venda divisa, Nova. Cara.
15: Não tem divisa? Você tem esse papo de divisa, né? Ah, que ali é Venda Nova.
7: É,
15: não,
7: eu falo que eu moro na divisa de contagem com o Betinho.
15: Gente, é, entre Sodoma e Gomorra. É inacreditável, cara. É inacreditável.
10: Boa, boa, boa.
15: Ali chega a ser Neves, mas um abraço pra Neves também. E qualquer coisa é melhor que o Fael, né? Se bem que o Fael tá de médico, né? Faz de tudo pra não trabalhar. O Fael é um absurdo também.
10: Não, atestado. Careta de marca maior, você não faz ideia, irmão.
15: Que isso, atestado logo no começo? É, se fosse eu.
7: Vai, eu tenho
10: gente. Terceiro, viu, Fael?
15: Terceiro atestado.
10: Menos de um mês que nós temos de rádio.
7: Eu não queria falar, não, mas tinha gente com lista de notas lá. O que eu preciso fazer para substituir o Fael então, no Alterosa Esportes, tá?
15: Já tem. Não, não só no Alterosa, aqui também. O Fael meteu 3 atestados, gente. Eu só peço para que...
10: Eu tô aprovando agora, Savelzinho, acompanhando aí nas resenhas, filho.
15: Eu só preciso de uma chance, Hugão. Só preciso de uma chance para mudar...
7: Não vai precisar...
15: Eu nem puxei o Charlie Brown aqui ainda, viu, Hugão? Eu nem puxei o Charlie Brown. Que eu tenho esse Charlie Brown aí também. Pra eu ser seu back vocal, eu não...
10: Não, não, Charlie Brown, se você for músico, beleza. Mas não vai tirar o tiozão aqui de cantar, porque é um hobby que eu tenho. Não, uma alegria eu tenho que ter.
15: Eu quero ser seu back vocal. Eu quero ser seu back vocal. Você pode ser o Raposão, você é o Raposinho. É isso que você não tá entendendo. Eu chego muito no Charlie Brown. Eu quero o Charlie Brown, eterno chorão.
10: Vale nada, velho.
15: Vambora.
7: Não, e não vai mudar nem a fonética, né? Vai virar Papo de Craque, segunda edição, com Savel e o Gão.
15: Aí.
7: Não muda nem de Fael pra Savel, não muda absolutamente nada.
10: Boa, gente. Vambora. Boa, boa.
7: Mas, gente, a gente falou de bairro, falou de cidade complicada e a gente tem que falar do trânsito. A turma que pega a Avenida Amazonas agora realmente tá com a vida complicada, mas quem tem as informações do trânsito é o Pedro Gonçalves. Chega aí, Pedro Gonçalves, meu amigo.
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17: 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Na Avenida Amazonas, nesse momento, tem trânsito carregado no caminho para Contagem. Motorista reduz a velocidade no bairro Prado e vai assim até a Nova Suíça, próximo ao Cefete, por causa do excesso de veículos nesse trecho. Quem sai da região central pela Avenida Tereza Cristina, também pisando frio no viaduto Itamar Franco, indo assim até o acesso para a Avenida Silva Lobo. Vale mais a pena passar pelas vias internas do Prado e do Calafate. Depois disso, tem trânsito bom e no sentido oposto, mais filas na Amazonas na chegada ao Alto Barroca. 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
7: Valeu, Pedro Gonçalves, com as informações do trânsito. É, meus amigos, agora a gente já falou do Galo. Vamos falar do Cruzeiro, que ontem realmente foi muito mal lá no Maracanã. Mas pra isso eu vou chamar o meu sósia. Sabia que eu tenho um sósia aqui na TMC?
15: Sósia? Quem?
7: Nosso querido Marcos Botelho. Ele que é o Mosca Celeste. Vai com as informações do Cruzeirão Cabuloso aqui.
18: Salve, salve, Léo. Um abraço pra você, amigo. Um abraço a todos os amigos presentes aqui no Papo de Craque, segunda edição. Em especial para o ouvinte TMC e também para o nosso convidado especial. Pô, mas vocês são complicados demais, gente. Alô, produção. pós-eliminação do Cruzeiro em Copa Libertadores, vocês me colocam um Savel no estúdio do Papo de Crack. Vocês querem me infartar. Aí não há coração cruzeirense que aguente, hein? Brincadeiras à parte, muito obrigado pela participação, Savel. Assim como o Fael Lima, assim como o Gão, você sempre brilhando nas redes sociais, por onde passa, você é muito bom, cara. Se eu tenho uma inveja da torcida atleticana é de ter um influenciador tão bom quanto você do lado aí, atleticano. Você é bom, cara, te acompanho desde muito tempo. Mas vamos lá falar do Cruzeiro, né, do Cabuloso, que está eliminado da Copa Libertadores, fim de linha, sonho do Tri adiado mais uma vez. Cruzeiro sucumbiu perante ao Flamengo no Maracanã. As lamentações já foram feitas pelo Gão, não só aqui no Papo 2, mas também pelos nossos comentaristas no Papo 1, também pelo torcedor cruzeirense como um todo, mas é o Cruzeiro fora da Copa Libertadores, é o Cruzeiro já em Belo Horizonte projetando a sequência da temporada, porque tem que virar a chave, né, Cruzeiro? Já esquece a Copa Libertadores, Campeonato Brasileiro. Uma arrancada do Cruzeiro que estava lá na lanterna da competição já está no G5, não pode se desligar do Brasileirão e tem também a Copa do Brasil, os jogos contra o Atlético. O Cruzeiro projeta um público na casa de 61 mil presentes, contando com a torcida cruzeirense, totalidade, né? Maioridade, melhor dizendo, do estádio e a minoria que é a torcida do Atlético que vai esgotar os ingressos que lhe pertence, evidentemente. Mas o Mineirão vai ser um espaço muito cheio para esse clássico já da próxima terça-feira, dia 25, 9 da noite, a bola vai rolar para Cruzeiro e Atlético na Copa do Brasil. Antes, temos o Cruzeiro e Flamengo. Aí vai ser complicado, hein, torcedor cruzeirense? Vai ter que aguentar a chateação do torcedor flamenguista no Mineirão, próximo sábado, 8:30 da noite, a bola rolando. Como eu disse, o Cruzeiro já está em Belo Horizonte e agora já começa a focar nesse duelo contra o Flamengo pela 24ª rodada do Campeonato Brasileiro. Só aí depois, projetando os clássicos contra o Atlético pela Copa do Brasil. Mas é o seguinte, eu quero aqui primeiro chamar o técnico Arthur Jorge, que ontem, em coletiva de imprensa, pós-derrota e eliminação para o Flamengo na Libertadores, o Arthur Jorge falou sobre essa sequência do Cruzeiro e o que o time pode tirar de aprendizado dessa eliminação para a sequência da temporada. O Arthur Jorge até falou que ele chegou sob uma enorme pressão, né? Pegando o time na lanterna. A palavra é toda sua, Arthur Jorge.
19: Não, olha, desde que eu cheguei em abril, nós temos vivido com um peso enormíssimo. Não sei se tem alguma noção do que é sair da 20ª posição, onde uma equipa não ganha jogo nenhum, e traz, de facto, isso sim, um peso que é em cima daquilo que é uma continuidade de maus resultados. Nós hoje tivemos aqui um resultado que é mau porque nos traduz numa eliminação, numa eliminatória que nós queríamos e sabíamos que era bastante dividida, mas que queríamos continuar em prova, e não pode impactar em nada.

0: noivava a equipe.
1: Tá aí, portanto, o técnico cruzeirense. Agora vamos escutar o dono do clube, o dono da instituição da SAF, né? Do Cruzeiro, o Pedro Lourenço, o Pedrinho, que vai falar do foco do Cruzeiro agora na Copa do Brasil. As quartas de final já estão aí, batendo a porta, os clássicos contra o Atlético. Pedrinho.
2: A pressão todo dia ela existe, né? E ainda mais é um clássico, né? A gente vai ter, né? Então aí a gente tem que aguardar aí com tranquilidade, ir pro jogo e fazer um bom jogo. Se fazer um bom jogo, a gente tem chance de ganhar, né? Então vamos com tudo, respeitando o Atlético, né? Porque ele também tem as mesmas condições, mas nosso intuito é passar e seguir na Copa do Brasil.
1: Tá aí, portanto, o Pedrinho colocando o foco principal do Cruzeiro agora na Copa do Brasil. E bem verdade, né, gente? É a única chance de título do Cruzeiro para a sequência da temporada. Brasileiro, mesmo que matematicamente seja possível, vamos ser sinceros, não dá, né? A verdade é essa, o Cruzeiro tá bem atrás do Flamengo e do Palmeiras em especial. O Cruzeiro tem que lutar para garantir classificação direta à Libertadores do próximo ano via Campeonato Brasileiro, é claro. Se for campeão da Copa do Brasil, isso também vem, mas o Cruzeiro para garantir de fato, querendo ficar entre os quatro melhores colocados do Campeonato Brasileiro. Então é isso, rola a bola para vocês aí no estúdio. Daqui a pouco eu volto destacando mais o Cabuloso aqui no nosso Papo de Craque, segunda edição.
3: Valeu, Marcos Botelho. Agora eu quero convidar a nossa bancada aqui. Manda sua mensagem. Já vou ler as mensagens aqui. A turma, o nosso convidado aqui, tá. Fez o nosso WhatsApp ficar movimentado aqui no 31999448870, viu?
4: Pessoal, eu postei nos stories pra vocês mandar pergunta de tática, pergunta operativa, pra eu falar o que é o Barba Ball, o que é a Retranta, o que é o 433. Não é pra vocês mandar esse tipo de mensagem, não, gente. Pelo amor de Deus, tá atrapalhando aqui a live, entendeu? Manda pergunta.
5: Eu tenho certeza que Vossa Senhoria é responsável por isso que vai começar agora, por esta confusão aqui no Papo de Craque. Segunda edição, um programa rebuscado, um programa elegante, um programa organizado. Vossa Senhoria veio aqui hoje para causar a discórdia, senhor Savel.
3: Temos, tenho certeza, 24 disso. Mensagens não lidas já de ouvintes diferentes, tá?
4: É, o bipolar, o Gão, né? Tava elogiando, mas só os loucos sabem. Só os loucos sabem a realidade. Tá tudo
5: ótima
4: bem.
5: Ótima análise e ótimo, viu? Trocadilho. Ótimo isso, trocadilho.
3: Complicado. Ô, Gão, e aí, meu caro? Como é que você viu essa derrota do Cruzeiro de ontem, diretamente lá do Maracanã? O que você achou da postura do time? Quero ouvir você sobre isso. Até para
5: representar bem, o torcedor cruzeirense. Hoje, inclusive, eu coloquei nas minhas redes sociais, né? E estava debatendo com alguns amigos também nos grupos de WhatsApp e vi alguns influenciadores do Cruzeiro que discordam de algumas opiniões. Eu acho que a gente tem o nosso lado passional, sim. O Savel entende disso, o Fael também entende, meus amigos cruzeirenses, Botelho, a gente que trabalha com futebol, a gente tem que ter esse lado passional. E quando termina um jogo como foi o de ontem, por exemplo, é claro que a gente tem esse lado muito mais forte, né? De modo que a gente queria fazer desabafos e tal e etc. Por isso eu esperei passar uma noite, né? E, inclusive, quando você coloca a cabeça no travesseiro, que você esfria a cabeça, você consegue racionalizar melhor e fluir melhor as suas ideias. E por isso eu levei hoje um pensamento para o setor cruzeirense. É fato, e isso não há o que discutir, que o time do Flamengo é um time muito superior ao time do Cruzeiro, eu digo em termos de qualidade, em termos de elenco. Não tem que discutir sobre isso. Quando levanta a plaquinha lá no Flamengo, você sai um Pedro, entra um Bruno Henrique. Você levanta a plaquinha, por exemplo, sai um Arrascaeta, entra o Lucas Paquetá. Por mais que você possa não gostar, de repente, de um jogador ou outro, da qualidade dos caras, é inevitável você, de repente, não colocar isso em questão. O Cruzeiro ainda é, querendo ou não, desde que o Pedro Lourenço pegou o Cruzeiro, né, comprou ele do Ronaldo, ainda é um Cruzeiro em construção. É um Cruzeiro que sobe a cada ano um degrau. Mediante os investimentos do Pedrinho, e muita gente se assustou com o que eu falei, mas eu falo isso sempre, o Cruzeiro pode ser um time espetacular e tão monstruoso quanto um Flamengo, por exemplo, e eu coloco o Palmeiras no mesmo patamar, daqui a uns 2-3 anos. Isso com os investimentos que o Pedrinho faz. Porque você vai errar, você vai acertar, nem toda contratação é 100% garantida que vai ser uma contratação assertiva. Você vai ter jogadores que você vai trazer, como trouxe, por exemplo, aquela vez o Wallace, que na Europa estava arrebentando, no Cruzeiro não conseguiu corresponder com absolutamente nada. Matheus Henrique ainda é muito questionado, mas hoje eu acho que ele passa por um melhor momento dentro do elenco do Cruzeiro. Matheus Pereira, quando chega, por exemplo, não era nem considerado o principal camisa 10 do Cruzeiro, né? Então a gente tem essa construção ainda. Há de se falar dos erros de arbitragem, daquele lance, por exemplo, no primeiro jogo, da falta do Fabrício Bruno,

0: em que aconteceu o gol do Flamengo, mas também tem que se falar da desatenção da defesa do Cruzeiro naquele momento. Porque o juiz, ele pode errar ou pode acertar. Tem uma bola, por exemplo, ontem no jogo, que todos os meus amigos deles estão falando, essa bola entrou, o Gantal e etc, passou a linha toda. Não existe uma imagem, desculpe os cruzeirenses, mas não existe uma imagem conclusiva que prove que aquela bola tem ultrapassado totalmente a linha. Não existe uma imagem nesse ponto. E aí não tem como culpar o árbitro nessa situação, e talvez seja funcionar com o mecanismo do chip, que poderia provar de repente. O Atlético passa por esse problema também junto com o Flamengo, com uma bola em que provavelmente não tem ultrapassado toda a linha, mas ainda assim foi confirmado o gol do Flamengo, numa situação até semelhante, em que o Everson tapa a bola e acabam colocando como se fosse gol do Flamengo, porque o Arrascaeta acho que já sai comemorando, uma coisa assim. Mas uma que eu tenho, o que eu tenho que falar para todo mundo é o seguinte: o Cruzeiro, ele foi amassado pelo Flamengo dos dois jogos. Amassado, mesmo com a qualidade que nós temos. Hoje o Savel, acho até que o Savel deve ter esse mesmo pensamento e sabe que não é no tom de rivalidade que eu vou falar isso, mas hoje o elenco do Cruzeiro, mediante aquilo que ele construiu desde que o Arthur Jorge chega, é um time que taticamente e tecnicamente pode ser melhor que o Atlético, o que não garante vitória nos dois confrontos da Copa do Brasil, porque é um clássico. E é um clássico, e o clássico tudo está em aberto nesse ponto. Então o que a gente tem que levar em consideração é isso. O time do Cruzeiro tem que ter mais atenção em jogos decisivos como esse. E aí eu concordo que nesse momento o Matheus Pereira tem que aparecer mais, Caio Jorge tem que aparecer mais. Eu vou colocar um peso aqui, por exemplo, na participação do Rojas ontem, que foi, eu nem gosto de usar essa palavra, mas foi horroroso no jogo de ontem. Não consegui acertar um passo de 3 metros, né? Ontem, por incrível que pareça, por mais que tenha feito gol na partida, o Romero também estava um pouco mal posicionado em 2 jogadas do Flamengo, mas me chamaram a atenção também que ele estava saindo muito para fazer essa cobertura do Rojas. Também estava auxiliando muito o William naquela situação. O Gerson meio apagado, né, no jogo. Não totalmente, mas um pouco, assim, fora do que o Gerson costuma ser, sem dúvida nenhuma. E acho também que a escalação foi equivocada. Acho que deveria ter entrado com o Fagner, com o protocolo Lucas Vidalba. A gente falou sobre isso, né, Léo, em alguns momentos. Então, acho que essa análise é ser feita. O time do Flamengo é muito superior ao time do Cruzeiro. Desculpem a gente falar isso, talvez o Cruzeiro queria que eu viesse aqui e falasse, igual ontem eu tava saindo do Maracanã, o pessoal, fora Matheus Pereira, tá, não, vai colocar quem pra jogar no lugar? Fora Gerson, vai colocar quem pra jogar no lugar? Sabe, esse menino Otávio, tá, ok, o Cássio ainda não tá 100% e a gente tem que construir um ídolo. Então nesse momento nós temos que ser um pouco mais racionais e tem que ter responsabilidade na hora de levar o nosso sentimento também pro torcedor cruzeirense, muito cruzeirense que sou, mas eu acho que essa análise mais assertiva a ser feita nesse momento, Léo, especificamente sobre o jogo de ontem.
1: Agora, Hugão, é o seguinte, tem muita gente participando do nosso WhatsApp aqui, muita gente, e a maioria das perguntas estão preocupados com o primo do Savel, que ele perguntou nas redes sociais onde estava o primo dele.
2: Pessoal, para quem não sabe, já é de anos, o cabelo loiro não deixa eu mentir, eu tenho uma relação muito próxima com o Matheus Pereira. Ele estava lá no Arruilau, acompanhava ele na Inglaterra, e com o tempo eu descobri que nós somos primos. Perceba que eu falei somos, porque aqui eu tenho que voltar pra minha origem. E aí, diante do fato da gente ser primo, eu comecei a acompanhar ele, mesmo sendo contrário, ao lado azul da força, e acabei sendo da família dele, entrando no grupo do WhatsApp e tudo mais. Só que tem uma questão. Ele é uma estrela, e sempre haverão estrelas no céu, a imagem do Cruzeiro resplandece, a gente já grita no hino, que a imagem do Cruzeiro resplandece. E sempre que acontece um fenômeno de uma grande magnitude, vamos falar aqui em letras claras, sempre que o Cruzeiro vai enfrentar um time grande, do G12, infelizmente o Matheus Pereira, ele some. Já é reportagem por todos os lados, ele tem 30 jogos de mata-mata, repito, 30 jogos de mata-mata, 10 mais 10 mais 10 e 5 participações. Eu sei que isso pode brilhar o olho, pô, ele tem um sexto, Savel, o que você tá reclamando? Mas foi contra o Tombense e contra o Porto Alegre, gente. O Matheus Pereira tá desaparecido, gente. Ele carrega 10 nas costas. Pode falar.
0: Agora eu quero te fazer uma pergunta.
2: Pergunte.
0: Sabe? É o seguinte, você disse então que contra times grandes o Matheus Pereira não aparece, né?
2: Quando está... Ó,
0: então ele eliminou o Atlético da Copa do Brasil e nós vamos enfrentar o Atlético semana que vem.
2: Então mas
0: tem que ficar preocupado, né?
2: O que ele chegou a fazer?
0: Ele não aparece, não é isso?
2: É porque eu não lembro exatamente o que ele chegou a fazer, porque a função de um 10 é participação, seja com 10, seja com assistência ou com gols. E ontem ele jogou, ele só jogou. Infelizmente, ano passado, a fatalidade que ocorreu foi por conta de outro problema, que aí sim, ele estava passando por uma fase abençoada, que é o Caio Jorge, o nosso menino monotítulo, porque eu não posso falar virgem aqui, porque a gente tá na rádio, né? Uma rádio de família.
0: Acabou de falar, né?
2: Entendeu? Não tem pra onde correr.
1: Não posso falar, mas já falando.
2: Nosso menino monotítulo que sumiu também ontem, né? Senhor Caio...
1: É, e o Caio Jorge que, assim, dá com um número muito ruim na Copa Libertadores.
2: É.
1: Saiu sem fazer
0: nada. Não, Zé, isso. Um número ruim não vai fazer mais nada esse ano, né?
2: Isso.
0: Acabou de ser eliminado também, né?
2: E uma coisa que aconteceu que foi muito interessante, que acabou de passar um cara aqui na porta, o nome dele é Rogério. Ele chegou, cumprimentou todo mundo da rádio, falou que assiste todos os dias, e ele falou, cara, eu tô muito feliz. Eu perguntei, Rogério, qual o motivo da sua felicidade? Ele falou, eu tenho o mesmo número de gols que o Caio Jorge na Libertadores. Eu falei, que isso, Rogério, é sério? Ele falou isso mesmo, gente.
0: Mas não vale
2: o
0: nada.
2: Mesmo número de gols, olha que absurdo, gente. Então, parabéns por esse título aí.
0: Não vale nada, Saverio.
2: Caio Jorge foi um jogador de... E eu falo isso com lamentações, porque a seleção brasileira, ela tá sedenta por um 9, mas foi um cara de uma temporada abençoada. Mas eu posso falar uma coisa? Porque eu não considero o Cruzeiro meu rival. Eu não odeio o Cruzeiro. Eu jamais vou aceitar isso. Eu gosto do Cruzeiro, eu quero ver o Cruzeiro bem, assim como foi em 2020, 2021 e 2022. Só que eu vou falar uma coisa. Gosto desse Arthur Jorge, mas me chamou a atenção o técnico do Flamengo. Acho que ele combina muito com o estilo de jogo do Cruzeiro. Então, se eu fosse o Pedrinho... O problema é que, de longe, o Leonardo Jardim parece um cara ético, que ele não ia pra qualquer lugar por dinheiro. Mas se eu sou o Pedrinho, sabe o que eu faço? Demito o Arthur Jorge e faço uma oferta pra esse português estrangeiro aí, Leonardo Jardim, que eu acho que ele pode, perceba que eu não falei vai.
0: Eu
2: ele
0: repreendo pode dar certo. Todo o mal em nome de Jesus na minha vida, gente. Que menino rancoroso esse menino, Savel. Sabe o elogio dele agora?
2: Tô falando por alto, gente. Eu tô falando por alto.
0: Garoto que sai de Venda Nova, terra abençoada. Terra abençoada. Onde o Senhor colocou o dedo e falou, essa vai ser a segunda terra prometida, pra vir num programa e causar esse escarcéu hoje nesse programa.
2: Não, gente,
0: eu... E não tem resiliência mediante ao sofrimento dos colegas, cara.
2: Pessoal...
0: O senhor, Savel, vossa excelência é um sem vergonha, senhor Savel. Vossa excelência veio hoje nesse programa pra causar a discórdia, senhor Savel.
2: Isso
0: nós
2: é
0: teremos
2: mentira.
0: Uma conversa tete a tete quando eu chegar em Belo Horizonte, eu quero vossa senhoria novamente no estúdio amanhã pra gente conversar pessoalmente.
2: Eu tô aqui todo dia, eu já tomei o lugar do Fael. E eu não sou o senhor do tempo, mas eu sei que vai chover. Mas sabe o que me dói? A gente tá aqui.
0: Adoro esse menino. Ô, gente, não tem como você não gostar desse garoto, não, gente.
2: Muito obrigado. Você
0: não gostar do Savel. Como é que eu pego o raiva do menino desse?
2: Eu tô falando. O menino
0: repitando Charlie Brown Jr. pra mim?
2: Não, e é porque eu amo Chorão e amo você também. Mas todo mundo que tá ouvindo a gente aqui, e tem muito cruzeirense, eu valorizo essa audiência que tá ouvindo a gente. Tem gente que tá voltando de ônibus agora, e os caras não honraram. Vamos falar da folha salarial? A gente fala, que Cruzeiro, a terceira maior folha salarial é do Cabula, gente, a terceira.
0: Gabriel, que bom que você tocou nesse assunto.
2: Tem,
0: deixa eu abrir um parênteses sobre isso, que eu acho que nesse ponto, por exemplo, o Pedrinho, ele mostra que ele tem, ele é muito pontual nessa questão de contratação, pontual digo no sentido de investimento, né? Mas no sentido de contratação, eu acho que o Cruzeiro precisa ser mais assertivo em relação a decisões que ele precisa tomar. É claro que o João Costa e o Wesley ainda estão no início de um momento no Cruzeiro, claro, a gente tem que esperar um pouco, mesmo que a gente tenha um pouco de ansiedade, porque ali na frente já está batendo na porta as quartas de final da Copa do Brasil contra o Atlético, mas eu acho que o Cruzeiro precisa ser um tanto quanto mais assertivo no que diz respeito a essas contratações, sabe? O Pedrinho não tem medo de abrir realmente o caixa forte e trazer jogadores, mas às vezes eu me questiono se realmente o scout do Cruzeiro tem sido escutado, sabe, Léo Dias?
1: Ô, meu caro Gão, você tem um recado pro torcedor celeste pro jogo do próximo final de semana, né, meu amigo?
0: Tenho, meu querido, tenho sim. Sabe o que é o mais engraçado disso tudo, cara? Porque nós vamos enfrentar mais uma vez o Flamengo, meu querido. Mais uma vez o Flamengo. Dessa vez, pelo Campeonato Brasileiro. Que muita gente deve pensar assim, com a Libertadores, agora e no Brasileiro, sim, gente. O Campeonato Brasileiro é muito importante pra gente, porque quanto melhor colocado, o capilé fica bom também pra nós. 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
0: Que mentira, velho.
1: Oh, vou só aqui passar no WhatsApp. Gente, 53 mensagens de ouvintes aqui. Eu vou só mandando um abraço aqui pro Davi Augusto, para o Davi Curtis, que também tá aqui participando com a gente. É, o nosso querido Osmar do Nova Granada também mandando mensagem, o nosso Joãozinho, tá todo mundo aqui, o WhatsApp tá bombando aqui na rádio, gente, tá igual o chat de YouTube, não dá pra ler tudo não, tá? É. Daqui a pouco nós vamos ter que colocar Live Pix aqui também, né?
2: É, aí é bom, o Fael tem essa mania de botar Live Pix pra aproveitar o pessoal da audiência.
0: Ah, eu também coloco uns Live Pix.
1: A gente falando, oi meu chapa, perguntando do Scarpa, perguntando do Júnior Santos, você acha que o Júnior Santos dá a volta por cima do Clube Atlético Mineiro ainda, Savel? Muitas perguntas foram nesse sentido.
2: Eu tenho que saber como é que tá o jurídico da TMC, se eu posso falar ou não posso falar, mas ele vai dar. Vamos esperar, hoje tem. Quem sabe hoje não vira? Hoje não vira. Pode sim um milagre acontecer quando você acreditar. Basta você crer, vamos ver. Eu torço pelo Júnior Santos, eu torço pela felicidade, ainda mais depois do que aconteceu ontem. Eu gosto do Pedro, gosto do Bruno Henrique, gosto do Léo Jardim, eu sou assim.
1: Tem ouvinte aqui.
0: É, dizendo, tem vergonha mesmo, né? O Ian você é oportunista, senhor Sábio. Você é oportunista.
1: Que isso, gente. O Ian tá dizendo que você teve uma relação íntima com o Júnior Santos.
2: Então, foi. Qual que foi a grande questão?
0: Revelações aqui, gente. Então, o papo de classe segunda edição.
2: É, porque.
0: Explique pra gente melhor sobre isso, Sábio. Como então, é que é essa história aí, velho?
2: É que a minha audiência, pelo fato da gente ser do esporte é uma coisa que eu valorizo muito. Ela trata como íntimo o boxe. E querendo ou não, as pessoas não entendem isso. A gente ama o esporte boxe, desde Mike Tyson até Floyd Mayweather. E quase que eu e o Júnior Santos chegamos às vias de fato. Mas a gente já tá quase se resolvendo aí, já tá no judiciário. Mas quando eles falam íntima, foi isso. É o famoso osso, né? Quem é do jiu-jitsu tá ligado. É punch, é o kickbox, é o muay thai e birish no geral. É isso, essa foi
0: mas
2: minha relação.
0: Mas eu acho que você enfrenta o Júnior Santos, meu filho, você é igual o Rock Balboa, já que estamos falando de boxe, viu, filho?
2: No caso de eu ganhar, Hugão?
0: Não, ia ser assim, ó, não importa o quanto você apanha.
2: É, Hugão, mas
0: quanto
2: é
0: porque... a vida te bate, é o quanto você consegue levantar e continuar de pé.
2: É, Hugão, é porque você não tá no estúdio aqui, mas é porque a gente nos conhece na vida real, mas eu tenho 2,20 metros, Hugão. E meu bíceps é...
0: É, mas é o Júnior Santos, né, pai?
2: Não, mas eu tenho 2,20 metros, meu bíceps é alto, meu tríceps também, e eu sou do Muay Thai,
0: kickbox. É, mas o cara é atleta profissional, né, filho?
2: E eu não sou, não? Você não acompanha meu dia a dia, não? Kickbox, osso. Eu cheguei no estúdio, a primeira coisa que eu falei foi osso.
1: Tem um ouvinte dizendo aqui que o fato do Savão não ter orelhas é porque ele lutou jiu-jitsu. E aí,
0: eu tô fazendo meu convite ao Salvel amanhã no programa.
2: Eu já estarei aqui, eu vou estar no tal do negócio de cobra também.
0: Não, meu jovem.
2: E ainda mais que os ingressos esgotaram rápido também, no clássico, eu vou estar do seu lado lá. Vai ser o Mineutrão. E aqui, gente, o Mineirão, vou só dar uma dica aqui, que o pessoal tá falando de trânsito, de cultura. O Mineirão pra ler, gente, Jesus Cristo, jogo do Cruzeiro. Eu tô aprendendo a ler, que tem um amigo meu, o nome dele é o Gustavo. Ele falou, pô, começa a ler um pouco. Aí eu tô lendo Hamlet, tô começando ali pelo simples. E eu sempre procurei biblioteca pra ler, gente. Estádio Governador Magalhães Pinto. Que lugar tranquilo pra ler, viu, cara? E quando começa o show de luz?
0: Eu tenho um desafio aos torcedores que estão ouvindo, então, um papo de craque.
2: Bora.
0: Não sou eu falando. Você vai no Google e pesquisa assim, menor público da história do Mineirão.
2: Não, mas eu tô falando justamente por isso, é sobre quantidade. A Nação Azul, NASSAUM, a Nação, sempre leva muita gente. Mas é uma gente tão educada, tão silenciosa, sentam em cadeiras numeradas. E aqui, quando começa o show de luzes, eu chego a me emocionar.
0: Isabel, eu não sei se você sabe não, mas foi medido os decibéis recentemente das torcidas do Brasil... Acho que você sabe quem foi que ficou em primeiro, não sabe, brother?
2: Quem?
0: Torcida do Cruzeiro, irmão.
2: Mas aí você vai explicar os pormenores ou não vai?
0: Ou vocês pesquisam no Google. Tem
2: não,
0: o menor público da história do Mineirão.
2: Eu concordo com isso.
0: E tem a torcida que foi medida com decibéis como aquela que cantou mais alto.
2: É, primeiro...
0: Aí, meu amigo, primeiro é uma questão de opinião contra fato científico.
2: É isso. Primeiro que é mais um título, querendo ou não, que a gente conquistou aí na temporada. Mas segundo, é que essa pesquisa de decibéis, e isso você infelizmente não falou, ela foi feita na hora do hino. E quando que a gente canta o hino, Gão? Vem comigo. A imagem do... Ó, vou até estourar o microfone aqui, quase que... A imagem do Cruzeiro, esse é o único momento que a gente canta de verdade, no hino nacional, a gente espera gigante pela, a imagem do Cruzeiro, tá entendendo? É uma coisa linda.
0: Essa é a parte do Cruzeiro, a parte do Atlético é
2: gigante
0: eternamente em berço esplêndido.
2: Mas o pessoal não canta essa parte.
0: Tabel.
2: Olha, eu vou chamar a Michelle Music aqui. Vamos, galo!
1: A resenha tá muito boa, mas vamos dar uma passada. Como que tá o trânsito, né, gente? Tem gente esperando aqui informação do trânsito para saber como é que tá a Avenida Nossa Senhora do Carmo com o nosso amigo Pedro Gonçalves.
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1: 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A Avenida Nossa Senhora do Carmo, nesse momento, tem lentidão na saída da Savassi. O motorista que vai no caminho pro Belvedere reduz a velocidade da Avenida do Contorno, indo assim até o Morro do Papagaio. Excesso de veículos nesse trecho. E sair do centro pela Avenida Raja Gabalha vale mais a pena. No sentido oposto, também tem lentidão nas curvas do Paredão. E passar pelas vias internas do São Bento nesse momento compensa mais. 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
2: Valeu, Pedro Gonçalves. Só pedir uma moral pra galera aqui. Ô, gente, tá legal demais a gente receber mensagem aqui no nosso WhatsApp, mas só pedir pra gente, pra não ligar aqui no WhatsApp, porque esse número aqui só recebe mensagens e áudios, tá, meus amigos? Sem ligações, porque não tem como. É, a gente aqui já tá cheio de demanda, a turma mandando mensagem sobre mensagem, viu, meu caro Savel? Esse é o fã-clube, a turma tá on não, fire, hein?
3: Isso aí, na verdade, é o fã-clube do Matheus, é que o Matheus vem se destacando, é o fã-clube da Nação Azul em geral, pessoal. Eu só trago a mensagem, gente, eu só sou o emissor do comunicador, a mensagem vem do povo, eu trago e a gente bota na mesa, que o Matheus Pereira não decide nada, e vambora.
2: Sensacional. Ô, gente, eu vou convidar o Gão também para falar sobre os jogos de hoje que a gente tem pelas Copas. E vou pedir um palpite de cada um. LDU e Mirassol.
3: Para falar ou só o palpite?
2: Pode falar.
3: Então, esse jogo da LDU e do Mirassol, o Mirassol tá naquela dali, naquela... aquele famoso equilíbrio. O que que eu faço? Eu passo da Libertadores e me complico no Brasileirão, que ele tá lá embaixo, mas é um jogo muito ganhável. E eu vou torcer pro nosso Mirassol. 1-1 Mirassol, assim como foi... aqui, e vamos nos pênaltis. A equipe de Rafael Guanhães vai se classificar.
2: Mirassol e LDU, passa quem, Hugão?
4: Cara, o Sabel, o pênalti com os outros é muito bom, né, irmão?
3: Não é? É delícia, o Fluminense. Eu até torci pro Fábio. Eu falei, vai, Fábio, se diverte. Só que ele tava de
4: costas. Cara, e foi bom, porque eu vi o Fábio defendendo o pênalti pros outros, sem nenhuma emoção envolvida, aí eu pude analisar e ficar tranquilo. É. Eu tô com o Savel nessa. Vamos no mesmo placar do Savel, na mesma toada. Eu acho que é uma escrita bacana aí pro Mirassol.
3: É isso.
2: E agora, Corinthians e Rosário Central, dinizismo?
3: Então, tem duas coisas que fazem o time melhorar. A primeira, igual a gente viu no Fluminense, é quando o técnico cai. A segunda é quando uma bomba estoura de forma positiva, e foi isso que aconteceu com o Memphis Depay. Então eu acho que o Corinthians ganha com uma certa facilidade. Foi 0-0 lá, 2-0, Corinthians, e a FIO vai dar certo, 2-0, Corinthians, passou.
2: Passa o Corinthians, Hugão?
4: Ah, não, tem como não. Se tem uma coisa que eu não preciso fazer, é torcer a favor do Corinthians em nenhuma competição, filho.
3: Que isso?
4: Não, o Corinthians é eliminado. Pra mim, o Corinthians tem que ser eliminado.
3: Hugo, deixa eu te explicar, presta bem atenção no que eu vou te falar. Se o Corinthians passar na Libertadores, se eu não me engano, todos os brasileiros vão ter passado, ué. Não? Tem algum brasileiro que ficou pra trás? Corinthians, é isso. Tem? Você conhece algum
4: desculpa,
3: time?
4: Desculpa, mas aí nesse caso, o Atlético fica em qual chaveamento da Libertadores?
3: Não, é só porque eu perguntei. O Corinthians passando, eu acredito que todos os brasileiros vão passando. Ou tem algum?
4: Não.
3: Tem
4: então, algum, e a minha pergunta é essa. Em qual chaveamento o Atlético está na Libertadores?
3: Ah, não, o Cruzeiro, o chat falou aqui, o pessoal mandou que o Cruzeiro foi eliminado. Tá, é, quase todos os brasileiros vão passar, vambora.
4: Sim, mas aí o Atlético também não passa no chaveamento da Libertadores?
3: Não, só quarta-feira mesmo, é a nossa mania.
4: É, em qual competição?
3: Copa do Brasil.
2: Ó, e daqui a pouquinho também tem Santos e Macará. Macará e Santos lá no estádio Bela Vista, no Equador.
3: Então, vencedor desse jogo vai pegar o Galo, né?
2: Exatamente.
3: E se for o Macará, a gente decide lá. Se for o Santos de Neymar, a gente decide aqui. É, eu prefiro o Macará, então vou torcer pro Macará. Foi 2-1 Santos lá. Vai ser 2-1 Macará, pênaltis. Brasão vai se espantufar lá e vambora.
2: É, o Cuca poupou o time.
3: É, poupou, na verdade.
2: Você acha que passa quem, Hugão?
4: Eu acho que o coração do Savel não vai resistir ao senhor Cuca eliminando o Atlético Nacional-Americano.
3: Aí
4: 1-0, Santos, e o Santos vai enfrentar o Atlético na próxima fase da Sul-Americana.
3: É. O problema do Santos é se tiver pênalti, né? Que o Gabigol não é de perder pênalti. Você lembra de algum pênalti que o Gabigol perdeu, Gão? Não. É, não, ele não é disso.
4: O Gabigol perdeu?
3: Não, ele nunca perde.
4: No coração, mas o Hulk perdeu um numa final do Sul-Americana também, hein, velho?
3: Hulk não joga no meu time, não.
4: Ele ganhou alguns títulos pelo Atlético, mas depois disso foi cada pipocada.
3: É, mas ele nem joga no meu time. E o pior é que eu nem emprestei ele, eu vendi mesmo. Mas o Gabigol não é de errar pênalti, não, filho. Se der pênalti, ele vai, com certeza.
4: Não, essa praga só erra comigo, velho.
3: É, tem isso, né?
4: É, essa praga do Gabigol só erra comigo.
3: Pois é. Eterno Gabigol.
2: Olinda e Vasco da Gama.
3: A crise no Vasco só vai aumentar e vai ser um processo esquisito. Hoje, infelizmente, o nosso trimbala da colina vai perder 2-0 Olímpia. Eu já ganhei uma Libertadores em cima do Olímpia, eu posso falar com propriedade. Infelizmente, o Vasco não vai aguentar, não. Foi 0-0 lá, foi 0-0 aqui, né? Vai ser 2-0 lá.
2: Pra você, Hugão.
4: Nessa aí eu vou fechar com o Savel, bicho. Trembala da colina vai virar uma. Aquelas locomotivas. Sabe aquela locomotivinha assim, sabe? Aquela locomotivinha de brincadeira.
3: Carreta
4: assim.
3: Furacão, né? Vamos falar a verdade.
4: Mais ou menos isso, Savel. Mais ou menos isso. E acho que vai ser isso mesmo. Vascão, ó, em crise e pulando fora da competição também.
2: E vocês acreditam em milagre? Botafogo e Cienciano. Uau, já diria o goleiro.
3: Então, o primeiro jogo do Botafogo não cabe a nós falar quanto que foi, porque a gente não pode julgar as pessoas, né? Então a gente não vai falar o placar do primeiro jogo do Botafogo. Mas é impossível, é impossível. Mesmo que tenha demitido o Franklin Carvalho, vai fazer uma graça aí pros outros, vai tentar fazer, mas estourando 3-1, e olha que o Botafogo é muito superior ao Cienciano, né? Mas não
2: Franklin
3: vai dar.
2: Franklin Carvalho, gente boa, corta o cabelo do mesmo jeito que eu.
3: Ele tem essa mania, né? Ele tem. O Alexandre de Moraes também. Muita gente. Professor Xavier, mas é 3-0 Botafogo, infelizmente não vai conseguir recuperar, não.
2: Acredita no milagre do Botafogo, Hugão?
4: Mas eu senti uma mágoa do Savel aí, de não querer falar do placar de Cienciano e Botafogo.
3: É porque foi 9-2.
4: Mas em 1927, o Botafogo colocou 9-2 no Cienciano, gente.
3: Ele tem essa... Pessoal, o Botafogo, ele é assim, ele não tem menor de correr, não. Se tá no livro, é verdade. Se tá no almanac do Cienciano, se o Cienciano fez um almanac... Se o Cienciano fez um almanac e falou que em 1927 ganhou de 9-2, não tem pra onde correr. Se o próprio Cienciano falou, tem razão.
4: Está lá, meu querido, no almanac do Cienciano. Cienciano então o Botafogo demais. Vai ganhar de 9-2 do Cienciano.
3: Olha aí, Cienciano vem pra tudo. Vambora.
2: Ah, vocês que
4: nós somos dois picareta também, né, bicho?
2: Vocês que são dois frequentadores aí de Mineirão, principalmente o Savel, que sempre pega a Avenida Antônio Carlos pra chegar ao Mineirão. Vamos ver como é que tá o trânsito lá com o nosso querido Pedro Gonçalves?
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1: 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Destaque agora para a Avenida Antônio Carlos, que tem lentidão do Cachoeirinha até o Viaduto São Francisco. Motorista que vai para Venda Nova também reduz a velocidade no bairro Liberdade e vai assim até o São Luís. Nesses casos, sair da região central pelas avenidas Pedro II e Carlos Luz vale mais a pena. No sentido oposto, Antônio Carlos também tem lentidão na altura da mata da UFMG. A Carlos Luz de novo pode ajudar. 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
2: Valeu, Pedro Gonçalves. É o seguinte, a gente tem que ir para um rápido break, né, meu querido Gil Play? E aí já a gente volta no nosso Papo de Craque, segunda edição, hoje com um convidado especial, nosso querido Savel de Venda Nova, tá, meus amigos?
3: Tem que ser, sempre.
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0: Quinta-feira de bola rolando na Libertadores e Copa Sul-Americana. 19h pela Liberta, o Mirassol visita a LDU na altitude de Quito, no Equador. 21h30, o Corinthians de Memphis Depay encara o Rosário Central na Neoquímica Arena. 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
14: De volta com o nosso Papo de Craque, segunda edição, hoje com o nosso convidado especial, o Savel. Só mandar um abraço pra turma que tá participando aqui no nosso WhatsApp, que são muitos. Miguel, o Martos mandou mensagem aqui pra gente também. Tem o nosso querido Adriano participando aqui com a gente no WhatsApp, o Rui Vitória mandando mensagem, Jonathan, Miguel, tem gente demais aqui. Ô, gente, muito obrigado por participar aqui no nosso WhatsApp. Obviamente não dá pra ler tudo aqui, tem alguns absurdos proferidos aqui. Só vou reforçar, gente, sem palavrão, tá? Pelo amor de Deus.
15: Ah, Léo, dá umas. Lê umas provocaçãozinhas aí, bicho.
14: Ó, o Pedro Henrique disse o seguinte: perguntou agora que você é um cara da rádio, Savel.
16: Sim.
14: Você vai criar um bordão?
16: Então, eu tô aprendendo muito. Oh, agora eu tô perguntando com todo respeito. Vocês fazem muita aula de fonoaudióloga que vocês falam de forma diferente? Não. Eu tô maluco, as pessoas na vida real não falam assim, não, gente. Vocês falam pausado, com a boca aberta, eu acho isso legal. Mas eu tô na busca do meu bordão aí. Talvez eu volte pra uma pegada meio escolhendo o professor Raimundo. Eu sou da rádio, gente. Agora vocês têm que entender que eu tô em outro momento aqui. E vambora, é rádio.
14: O nosso amigo aqui que não se identificou, ponto e vírgula, praticamente, né? Ele disse o seguinte, que vai pedir o Matheus Pereira para entrar com as alianças no casamento dele, mas tá com medo dele ficar indeciso de para quem ele vai entregar.
16: Eu vou contar uma história aqui que poucas pessoas sabem, porque eu já tive, pelo fato de eu ter feito o FMG, eu convivi muito com o pessoal de arquitetura. E eu tive contato direto com o pessoal que fez.
15: Mentira,
16: a casa.
15: Você fez o FMG também, irmão?
16: Mentira, você fez o que eu?
15: Eu fiz textos contábeis no FMG.
16: Mentira!
14: Eu sou professor de matemática, filho.
16: Caraca, então só o Fael que é burro?
15: Cara, agora eu sou mais burro, bicho.
16: Eu fiz direito lá na Vetusta, João Pinheiro 100.
15: Que isso, mano?
16: Tá, tô te falando. Não,
15: agora, Fael, é um prazer te conhecer, viu?
16: Então, eu preciso disso, tô precisando desse serviço. Tirar o Fael vai ser muito bom, ainda mais que 3 atestados em 1 mês é um absurdo, né,
15: em
16: gente?
15: Em 1 mês, cara, pode acreditar.
16: Surreal. Mas eu conversei com o pessoal que fez arquitetura no FMG e eu tive o prazer de conhecer a arquiteta que fez a casa do Matheus Pereira. E ela me trouxe uma informação muito interessante, que o Matheus Pereira, ele não pediu nada de especial. A única coisa que ele pediu é que pra não tivesse 2 banheiros. Porque se tivesse 2 banheiros, ele ia cagar na calça. Então, só tinha 1 banheiro na casa dele. Ele não consegue decidir onde ele ia fazer as necessidades. Banheiro, só tinha 1 na casa dele, é isso.
15: Uma pergunta, Samuel.
16: Pergunta.
15: Essa mesma arquiteta, ela poderia ter passado por aquela arena que quando eu vou lá, sabe? Eu geralmente dou um massacre quando eu vou lá e faço o coração atleticano ficar muito magoado. Inclusive, o Matheus Pereira já teve em vários clássicos como esse, por exemplo.
16: Certo?
15: De como é fazer, por exemplo, para melhorar a acústica, né? Porque reclamaram de acústica, reclamaram de visão, reclamaram de gramado, reclamaram de tudo. E tal, o atleticano não gosta do estádio então... lá, porque não consegue conquistar título lá. Quem ganha lá também é o Flamengo, que dizia para usar essa provocação.
16: É complicado.
15: Quem ganha lá mais é o Cruzeiro, né? Então, ou seja... essa situação também, né? Eu sou meio que um visitante indigesto pro Atlético, né, velho?
16: Não, e o fora que a arquitetura, você tá totalmente certo, não tem como comparar, porque realmente tem esses problemas de acústica e de visão, eles são reais, mas uma coisa que eu sempre falei, e eu falei isso nominalmente, eu falei pro Rubens Benin, falei pro Paulo Brax, usa como base o estádio do Ixi, o pessoal tá avisando aqui que o Cruzeiro não tem estádio. Gente do céu, que loucura. É o estádio do governo. Ai, meu Deus.
15: Não,
16: tá,
15: não
16: errei.
15: Temos.
16: Perdão. Nossa, e aqui é ao vivo, não tem como corrigir. Mas tinha como usar... É. Mas aí você falou
15: você
16: do Flamengo...
15: Você é do direito, né, Savel?
16: Hã?
15: Você é do direito, né,
16: Eu irmão? Sou vetusta.
15: Tem um negócio chamado uso campeão.
16: Uso campeão.
15: O Cruzeiro, o Mineirão é do Cruzeiro por uso campeão. É o maior campeão do Mineirão, velho.
16: Entendi. É.
15: A competição, ninguém ganhou mais que o Cruzeiro lá.
16: É, mas se a gente pegar esse uso campeão aí, o Ronaldo, ele é dono do Cruzeiro também. Mas o ponto que eu tava pra te falar, que você falou de... E foi uma...
15: Acabado, né, velho?
16: Ele pra
15: fala
16: mim,
15: rápido e muda de assunto.
16: Não, pra mim foi a melhor coisa que você falou, é que mesmo diante do espanco, da tragédia, do acidente que houve ontem, que o Flamengo humilhou o Cruzeiro Esporte Clube, vocês ainda puxam saco do Flamengo. E é por isso que o apelido de Guiana Flamenguista vem crescendo cada vez mais. Mas o Cruzeiro está se tornando uma Guiana.
15: Eu tenho outro comparativo para fazer também com você, que é o seguinte. Porque tem também um negócio também que é assim... O puxa-saquismo também pro lado do Palmeiras é gigante. O Palmeiras todo ano massacra vocês, velho.
16: Então, eu não sei se você tá acompanhando as notícias.
15: É Libertadores, é Copa do Brasil, então, qualquer competição. É Hulk perdendo pênalti.
16: Então, é.
15: É Natan Pescador deixando o jogador passar.
16: Tem isso, mas.
15: Sabe? É Gabriel Verón. Cada um tem um Verón que merece, eliminando vocês também, né? Nossa, bicho.
16: E agora você me deixou preocupado, porque eu já entrei no grupo da TMC aqui. Eu acho que você não tá vendo o grupo, porque o Galo humilhou o Palmeiras na última partida aí. Eu não puxo o saco de Palmeiras, não. Inclusive, eu repreendo o Abel Ferreira. Tem até uma questão religiosa. O Abel Ferreira, ele é o mal.
14: Vocês não acham que o Abel Ferreira agora tá vindo a parte ruim do pacto, não? Que ele tá...
16: Então,
14: e as pessoas falam que... fazer o pacto, a pessoa começa a pagar por isso, né?
16: A fase ruim do Matheus, do Abel Ferreira, quase que eu confundi aqui com o Inominável, a fase ruim do Abel Ferreira, ele passa.
15: Meu sonho era que o Matheus Pereira tivesse uma fase ruim igual ao Abel Ferreira.
16: É verdade. A fase ruim dele, ele passou.
15: Era uma fase ruim, assim, mas a fase ruim do Abel Ferreira, o cara ganhou a Libertadores.
16: Ele vai pra final, ele ganha do Cerro lá, que é um jogo difícil. O Abel é outro jogo. O Abel, ele tem que conversar com a Xuxa.
14: Ô, Gão, é o seguinte... A gente trouxe o nosso convidado aqui. A gente tem que sempre que falar do América, que está numa situação dramática. Enfrenta o Novo Horizontino hoje pela Série B. E aí, Savel, eu quero a opinião de fora. O América já foi, né?
16: Então, a grande questão é que, agora falando um pouco sério, o América era tratado como aquele time carinhoso, tinha uma imagem legal. Ele conseguiu a antipatia dos dois maiores times de BH, pra que fazer esse processo? E agora vem caindo cada vez mais. O que tá acontecendo com o América é triste, gente. É muito triste.
14: 11 pontos em 22 rodadas.
16: Não, é um absurdo. E tudo dá errado, e perde pra Atlético no último jogo, de 3-1 dentro de casa. E o torcedor não deixa de ir, não. É realmente lamentável, porque sempre que surgir aquela brechinha...
15: Não, pera, qual torcedor, Savel?
16: Não, tem idosos lá, tem um grupo de 3 pessoas que sempre vão no jogo, Gão. Eles sempre vão. Eles não deixam de ir. É uma torcida fanática. São 3-4 torcedores que sempre vão. Só que o América na fase...
15: Eu perigo é quando tem protesto, velho. É. Porque geralmente quando vão protestar na porta lá do CT, Lana Drummond, você não sabe se tem mais torcedor ou mais jogador, né?
16: Ou segurança. Segurança também. Os seguranças são...
15: É embaçado, cara.
16: É um número maior, é muito triste. Só que quando eles eram com o América batia Libertadores, gente. A gente esquece isso. E toda vez que o América tava na Série A, a gente via jogos grandes. Pegava Palmeiras, Flamengo aqui no jogo da casa. É uma tragédia, né? É uma tragédia.
15: Ele gosta de provocar mesmo, né? Falando, ele vai provocar. Gente. Mas eu tenho uma dica pro torcedor cruzeirense, que é o seguinte, a Libertadores... Infelizmente, né, torcedor cruzeirense? Eu também tô sofrendo com isso e tal, mas nesse final de semana nós temos o Campeonato Brasileiro e é o Flamengo novamente. E, gente, é importante esse jogo pela pontuação. 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
14: Aí sim, hein, Hugão. Hugão, é o seguinte, já vou chamar aqui o meu amigo Pedro Gonçalves com as informações do trânsito, porque daqui a pouquinho, a gente tá com tempo curto, também tem as curtinhas de Cruzeiro e Atlético. Ô Pedro Gonçalves, como é que tá a BR-040?
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18: 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A BR-040 nesse momento tem lentidão no caminho para Sete Lagoas. Motorista reduz a velocidade no trevo da Ceasa e vai assim até o Morro do Confisco por causa do excesso de veículos nesse trecho. Sete Lagoas que não tem memória boa pro Savel não, né? E no sentido oposto, motorista também reduz a velocidade na BR-040 indo assim até o trevo com o anel rodoviário. Passar pela Avenida Teleférico e Via Expressa pode ajudar. 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
14: Valeu, Pedro Gonçalves, e sem perder muito tempo, vou chamar já o meu sósia, nosso querido Mosca Celeste, o Marcos Botelho. Chega com a curtinha do Cruzeiro. Vamos lá falar do Sub-17 do Cruzeiro e a notícia não é das melhores. Hoje à tarde o Cruzeiro entrou em campo pelo Brasileirão da categoria, 12ª rodada, jogo que encerrou a 12ª rodada da competição, e o Cruzeiro foi goleado pelo líder Palmeiras por 4-1. Cruzeiro perdeu por 4-1, gol foi marcado pelo excelente Tylon, gol cruzeirense, e o Cruzeiro permaneceu na sexta colocação do Brasileirão Sub-17 com 21 pontos. O Palmeiras chegou à liderança agora com 28 pontos. Cruzeiro tá ali entre os 8 melhores do Brasileirão da categoria e os 8 melhores classificados. Eles avançam a fase mata-mata da competição. Cruzeiro hoje perdeu por 4-1 para o líder Palmeiras, meus amigos.
19: Valeu, Marcos Botelho. E aí, meu caro Gão, Sub-17 do Cruzeiro decepcionando, né?
15: Cara, vou falar uma coisa pra você, time do Palmeiras, eu tenho certeza que um desses meninos aí do Sub-17, os caras devem ter, sei lá, uns 3 meninos, os caras barbados, mas é uma piada, é uma brincadeira, claro, porque são meninos muito fortes, né? O time do Palmeiras é um time de força física muito grande, tanto o Sub-17 quanto o Sub-20, mas eu acho que o ponto positivo a ser levado em consideração é que o garoto Tylon, o garoto é espetacular. Se o Cruzeiro ganhar de 5-0, ele vai ter 3 gols. Se o Cruzeiro ganhar de 2-0, 2 gols ou 1 gol é dele. Se o Cruzeiro perder de 3-2, 2 gols são do Tylon, 1 é dele. Certeza que no ano que vem, na Taça São Paulo Futebol Júnior, esse garoto estará. E acho que o principal é o seguinte, a gente sabe que existe, em termos técnicos, aí um trabalho que o Cruzeiro faz dentro das categorias de base, desde a época de Ronaldo Fenômeno, que é uma construção e uma mudança, que a gente já vê uma relevância, inclusive no time profissional. Vendas como Kaique, Cauã Prates, jogadores que surgem e estão sendo aproveitados como Kaique Kenji, por exemplo, Felipe Moraes e outros jogadores que poderiam ter oportunidade, caso do Otávio, goleiro, por exemplo, que fez parte da Seleção Brasileira Sub-17, faz parte da Seleção Brasileira Sub-20, fez parte e tal. O Tylon também, com muitas oportunidades. A gente tem o Papi, por exemplo, também, que fez parte da Seleção Brasileira Sub-17. Então, acho que esse é o ponto positivo a se destacar e o Cruzeiro continua com uma boa colocação. Não é claro que ninguém queria perder com essa goleada, mas assim, no momento certo, esse time do Sub-17 do Cruzeiro, ele costuma realmente aparecer e mostrar o seu melhor nesse sentido. Então, ao Tylon, toda a sorte do mundo, é um cria da toca que a gente espera ver no time profissional e espera ver ele brilhando o ano que vem também na Copa São Paulo Futebol Júnior. 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
19: Valeu, Gão. E se teve curtinha do Cruzeiro, tem também a do Galo, que a gente está com tempo curto. Vou chamar a Giovana Oliveira com as informações do Galo.
20: Bora então com a rapidinha do Galo aqui, meus caros, porque assim, até o nosso grande Matheus Murici que trouxe essas informações, muito bacanas, inclusive, tá? Realmente, porque olha, o Galo atingiu uma marca de extrema importância com 9 classificações consecutivas, atuando dentro de casa, dentro do seu território, no confronto de volta da Copa Libertadores e agora também na Copa Sul-Americana, né? Neste período, foram aí 30 partidas com 19 vitórias, 9 empates e apenas 2 derrotas. O Galo também nunca foi eliminado após vencer o primeiro jogo fora de casa. Então também tem essa grande questão. E outra, o Galo classificou com gol aí aos 90 minutos 3 vezes este ano, tá? Pela Copa do Brasil, diante do Ceará, fora de casa, nos pênaltis, né? E também diante do Juventude em Caxias do Sul, com gol marcado ali no finalzinho pelo Alan Minda, e agora contra o Red Bull Bragantino pela Copa Sul-Americana, amigos.
19: Valeu, Giovana Oliveira. E eu queria agregar uma informação aqui, que é o seguinte, só pra gente falar mais um pouquinho com o nosso convidado aqui, já no finalzinho do nosso papo de craque, o Gão, que é o seguinte. Agora a curiosidade do dia. Sabe o lance que quase foi gol em relação ao acho que é o William que cruza a bola e a bola é salva na linha pelo Jorginho? Você sabia que naquele lance o Matheus Pereira ajudou o Jorginho a salvar aquele gol? E na imagem, que se você pegar o replay do lance, o Pereira, ele meio que tromba ali com o Jorginho e ele empurra o Jorginho pra frente. No empurrão que ele dá no Jorginho, o Jorginho consegue chegar a tempo pra salvar.
15: Aí não, aí não. Aí você vai me desculpar, mas aí é tipo assim, é tipo Saturno estar alinhado com Andrômeda.
19: Não, sério, pega o lance pra você, o nosso ouvinte.
15: Não, não.
19: Sério.
0: Eu vou falar uma coisa.
15: Aí é caçar piolho na sua cabeça, Léo.
0: É só ver o replay. O Gol tá brigando com a imagem. Porque o Matheus Pereira, ele segue uma máxima e aqui eu faço uma errata. Eu peço desculpas, porque ele realmente foi decisivo. Ele realmente participou. Mas, seja a favor ou contra, o importante é participar. E ele foi decisivo. Ele empurrou o italiano brasileiro Jorginho pra tirar a bola em cima da linha. O mesmo lance que o Davi Luiz fez na Copa das Confederações em 2013. Uma das coisas mais lindas que eu já vi. Isso é sobre parceria, porque a imprensa, a grande mídia, tava falando que estava brigado no primeiro jogo. E no segundo, o Matheus fez questão de empurrar ele e falar assim: tira essa bola em cima da linha, saia como herói. Esse é o nosso Matheus Pereira.
15: Agora, o mais impressionante é o seguinte, gente. O Matheus Pereira, ele realmente é igual aquela do elefante, né, que incomoda muita gente. Porque hoje o programa, por exemplo, nós falamos um pouquinho só do Scarpa, que é o grande camisa 10 que o Savel falou. Eu confio no Scarpa. O Scarpa perdeu a final contra o Flamengo, perdeu não sei o quê pro Palmeiras, perdeu pro Botafogo, perdeu pro Lanús, perdeu pro Cruzeiro. Não sei mais de quem falar perdeu e tal. Mas eu confio nele, eu confio nele. Mas hoje o principal destaque ainda é o Matheus Pereira, onde o Brasil se curva aos maiores camisa 10 do Brasil na atualidade. Tá devendo ainda no Cruzeiro, né, Matheus Pereira? Tá devendo. É. Mas entre Matheus Pereira e Gustavo Scarpa, hoje em Minas Gerais, o maior camisa 10 ainda é o do Cruzeiro, graças a Deus.
0: É, ele é um dos melhores camisas 10 do Brasil, depois de todos. E também tem o fato que a gente não tá falando do Scarpa, porque o Scarpa tá lendo, né, Hugo? Eu acho que a gente tem que ter respeito quando uma pessoa tá lendo. O Scarpa tá lendo lá no canto dele. Pra que a gente vai incomodar o cara? O cara tá lendo Dostoiévski, tá lendo Toy Story. Ele tem facilidade pra ler, inclusive ele acabou de postar. Olha o furo, vou dar o furo pra vocês em primeira mão.
15: Lá ele.
0: Vou dar o furo aqui, gente. Stories do Scarpa agora, gente. Acabou de fazer uma resenha sobre um livro. Não tem como perder, gente. O Scarpa é assim. Eu não gosto de incomodar quem lê.
19: Você vai acompanhar o possível reality dele no YouTube? Que ele vai gravar uma resenha sobre todos os livros que ele lê?
0: Cara, eu sou muito fã dele. Eu vou acompanhar. E mais do que isso, eu vou indicar um livro pra ele. Que é nada mais, nada menos que a biografia de William Bigode. Eu quero saber tudo sobre a vida de William Bigode. Será que o Scarpa consegue me falar?
15: Amigo como esse pra quem vive, gente.
0: Eu quero saber tudo dele.
19: Conta, você tem uma história com o William do Bigode, que você já foi vizinho dele,
0: pois,
19: né?
0: Pois é, o Bigode morava no meu prédio. Isso é uma das coisas mais inacreditáveis. E eu morava lá em 2024, fase boa do Galo, né? Que já faz 15 anos que o Galo não joga bem. É, e o Scarpa tava jogando muita bola. Eu lembro de um jogo dele contra o Peñarol, que o Galo ganha muito nas costas dele. A melhor fase do Scarpa foi com o Milito. E aí eu gravo um vídeo e falo assim: Scarpa, vou sempre estar com você. E digo mais, vamos caçar o William Bigode. Aonde o William Bigode estiver, a gente vai caçar e vai achar ele. E ele vai ser punido. Vigiar e punir, como diria Dostoiévski. Na outra semana, o William Bigode vem pro América. Duas semanas depois, ele mora no meu prédio. Esse é o galão da massa. E é isso.
19: Não, dois anos depois, tá, o Scarpa tá tocando Nothing Else Matters no violão dos Stories.
0: E pedindo pra tocar The Scientist, da banda Coldplay, no piano. E o jogo rolando, e Galo e Bragantino lá.
15: Shop Free do System of a Down, aí eu apaixono.
0: E ele consegue, ele tem capacidade pra
19: não,
0: isso.
19: Não, eu tenho certeza.
15: Eu não tenho dúvidas disso, mano.
19: Daqui 7 anos tocando violão, eu acho que ele consegue.
0: Ele não tem prioridade, né? A profissão dele é ser artista, não é ser jogador de futebol.
19: É, meus amigos. Ô, Gão, nós estamos chegando ao final do nosso Papo de Craque, segunda edição. Se despede da nossa galera aí, meu amigo.
15: Primeiro, Savel, que prazer, cara. Que honra. Que rivalidade divertida. Acho que a gente tem que levar isso, né, sempre com essa leveza que a gente tem, sem dúvida nenhuma. Se for verdade que você tiver e você estiver amanhã no programa, vai ser um prazer fazer com você o programa amanhã, viu, meu irmão? E Deus te abençoe. E eu te encontro amanhã pessoalmente para ter o prazer de te dar um abraço e a gente fazer essa resenha divertida pessoalmente. A minha nação cruzeirense, vamos firme, página virada, vida que segue, vamos adiante. E a todos os ouvintes, o Gão esteve aqui, não corri da raia. E amanhã, Savel, a gente se vê aqui. Aos demais, beijo pra você, Léo Dias, pra todos os ouvintes da 88.7 TMC, que aí tá sempre brilhando aqui em Minas Gerais.
19: Valeu, Gão. Ô, Savel, muito obrigado, meu velho, pela presença aqui no Papo de Craque, segunda edição. Despeça da nossa galera aqui.
0: Queria agradecer todo mundo que me recebeu aqui, agradecer principalmente ao Léo Dias, que tem um nome bíblico, espetacular esse nome, né, gente? Léo Dias não tem como.
16: Um abraço pra Virgília. E o Gon também. Prazer te conhecer na vida real, mesmo que seja só por áudio. É isso que eu sempre falo lá pros meus seguidores. Eu tenho muitos seguidores mais novos e eu falo, gente, isso aqui é rivalidade. O Galo e o Cruzeiro, os jogadores vão passar, mas a gente vai se manter aqui porque a gente é torcida. Então a gente tem que tratar isso na maior leveza possível, sem nenhuma violência. E eu vou usar o espaço aqui, mesmo que eu não possa fazer nenhuma publi, nada comercial. Mas aqui, o Gon, estiver voltando aí do Rio, que você foi aí a turismo, né? Foi a lazer, não sei porquê, né? É, porque não teve nada aí no Rio. Traz um pão de queijo do Graal de João Molevade. Vou repetir. João Molevade ali, eu quero um pão de queijo, um negócio diferente. Torcedor cruzeirense também que tá escutando a gente, deve estar no ônibus fedendo aí agora, né? A culpa é de quem? Do Gerson, do Matheus Pereira. Espero que vocês estejam felizes. E é isso, gente. Sobre o nosso Galo, o confronto na Copa do Brasil vai ser muito difícil, mas o grau de treme líquido da equipe de lá é muito alto. Inter, vamos reserva, vamos apoiar o Fred, o atleticano Fred que chegou aí pra ficar. Vambora, gente. Uma honra estar aqui. E é isso, Galo.
19: Eu também vou ficando por aqui, meus caros amigos. Esse foi o Papo de Craque, segunda edição, com gerência geral da TMC BH de Marcelo Melasso, gerência de jornalismo de André Rocha, coordenação de esportes de Laura Dolabella, produção de Matheus Murici, reportagens de Giovanna Oliveira e Marcos Botelho, comentários de Savel e Hugão, operação de Gil Play, a apresentação foi minha, Léo Dias. Você fica com o trânsito e até amanhã, meus amigos.
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4: 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Avenida Raja Gabalha, nesse momento com lentidão no caminho para a região central de BH. Motorista pisa no freio no conjunto Santa Maria e vai assim até encontro com a Avenida do Contorno, no Cidade Jardim. Nesse caso é por excesso de veículos e passar pela Avenida Arthur Bernardes vale mais a pena. No sentido oposto, Raja Gabalha com trânsito bom e você passa despreocupado. 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
22: Da grande área, quase ali da pequena área, saindo quase na linha da grande área para fazer a defesa. Vamos lá, Santos, vamos nessa que é boa a peça. Olha o William, não descarta a bola lá pelo outro lado. Ele vai rolando curtinho ao seu lado, bola por intermédio ali do João Ananias. Vai levando, vai carregando, bate na bola de qualquer maneira. Ele jogou no vazio, chegou ali Matias. Matias Miranda vai soltando curtinho. A bola aqui pela esquerda, bola para Vieira. Vieira brigou pela ponta de bola também. O Matias chegou inteirinho na jogada aqui pela direita. Davizinho interceptou, fez o giro, fez a volta, enfiada de bola aqui pela direita. Ataque, vai trabalhando, olha o Cabageiro, fez o levantamento na entrada da grande área, Marrufo, o zagueirão subiu de cabeça, tira, afasta de qualquer maneira, agora voltou para Cabageiro, um para cá, dois para lá, marcado ali pelo jogador Morrom ainda, insiste Cabageiro, aberto aqui pela direita, caiu o jogador do Santos, caiu, o Morrom também caiu, o árbitro acabou optando pela falta do Santista, ali na beirada do campo, lá na direita, ataque, é falta para a equipe do Macará cobrar, você viu um enrosco aí, né, Escórcio?
23: Vi sim, um tropeçou no outro, Cabageiro tropeçou na bola e depois tropeçou no lateral esquerdo, Jordan Mohor, camisa de número 27. Só atualizando quem o Santos não levou para o Equador: Neymar, Gabigol, Barreal, Igor Vinícius e o Escobar, que estava suspenso. Além, é claro, de Vinícius Lira, Gabriel Menino, Bom Tempo, Pepe Firmino e Veríssimo, que estão lesionados.
22: Vai trabalhando a ponte de bola, olha o Gustavinho, enfiada de bola para Cabageiro, prendeu. Olha o Casares, recupera para a equipe equatoriana, fez o levantamento, chegou o Davizinho, que é ponta direita, improvisado aqui na lateral, marcado pelo Matias Miranda, bom drible, escapuliu da marcação do adversário ali o Davizinho, ele volta a bola para João Ananias, despacha de qualquer maneira, fez o levantamento na tentativa ali do Rony, Rony brigou no pé de ferro, ganhou para a equipe da Vila Belmiro, volta para retroceder no passe errado do Rony, chegou bem na dividida, Luan Pérez ganha para a equipe da Vila Belmiro, vai rolando a bola para João Schmidt, aqui no câmbio retaguarda, marcado, cercado por dois aniversários. Vamos lá, João Schmidt, abre o cabeção, ele vai soltando a bola no condor central, câmbio retaguarda, abra para o Willianão, ele vai acionando aqui pela direita, câmbio retaguarda, vai concatenando, bem jogado aqui da Vila Belmiro, da Vizinho, vai rolando a bola para João Ananias, vai trabalhando na quarta zaga, ele vai soltando, desbrava, vai metendo a bola para Tassiano, vem buscar a encomenda, marcado por dois aniversários, cochilou, perdeu, deu vacilão, vem contra golpe, agora para Posse, enfiada de bola lá na direita, vai trabalhando, a bola para Campana, Campana na entrada da grande área, foi interceptado pelo ali o João Schmidt, agora voltou para Vieira, vai fazer o levantamento, mal demais, ele tentou por cima, para ver por baixo, Gabriel Brazão atento, saiu do gol para fazer a defesa, Escórcio.
23: Tinha muitas opções, o Matheus Vieira decidiu chutar rasteiro, fraco demais, defesa tranquila pro Brazão.
22: Muito bem, estamos com 3 e bola rolando. Primeiro tempo de partida. Placar de 0-0, tem papel da Porfia. 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Olha o peixe lá pela direita, morro, subiu de cabeça, meteu para fora, arremesso manual, direita, ataque para aqui da Vila Belmiro. Para, peixe, vamos nessa que é bom a peça. 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Obrigado, amigo torcedor do Brasil, pelo carinho da sua audiência. Davizinho, ele vai tomando posição para fazer a cobrança do arremesso manual. Ele vai rolando a bola para Cabadinho. Cabadinho voltou a bola para Davizinho. Chegou tirando, afastando de qualquer maneira ali o Matheus Vieira. Último toque do Davizinho. A bola vai se perdendo. É isso que marcou a arbitragem. Está marcando arremesso manual para a equipe equatoriana aqui na canhota. E o Santos reclamou que iria para si esse lateral aí, hein, Scott?
23: Reclamou, mas nada conseguiu. O lateral já cobrado pelo Macará.
22: Vai trabalhando a posse de bola. Atenção, olha o Gustavinho, vai rolando para João Schmidt na entrada grande área. Etibardi tira a pasta de qualquer maneira, deu um bicudo. A bola voltou, botou reboteada no câmbio retaguarda. Joga para peixe, vamos nessa que é bom a peça. Olha o Willian, ergue o cabeção marcado ali pelo Facundo. Ele descarta a bola na entrada da pequena área. Gabriel

0: Bola da equipe do Macará, a bola para Marrufo, ele vai rolando a bola para Matheus Vieira, enfiado de bola para o Facundo, aqui na metade do campo, ele foi buscar a encomenda, marcado de perto pelo Ideirão, jogou no passe, o recupera, ali o Luan Pérez está jogando curto ao seu lado, deu o jogo a Rony, Oliveira no campo da retaguarda, vai soltando a bola mais atrás do Bucadinho, a bola no campo de defesa, a bola por intermédio ali do João Schmidt, deu o jogo de ladinho, vai trabalhando a porta de bola, a bola para Cris Oliva, descarta a bola para o Ilharão, que vai sossegando aqui no campo da retaguarda, o Ilharão, ele vai levando, vai carregando, vai desbravando, ultrapassa a fronteira. O inimigo meteu um bolão para Davizinho, aberto aqui pela direita, encarou a marcação no primeiro, marcado ali pelo Matheus Vieira, ele balançou para lá, para cá, desenciliou-se na marcação, volta a bola na metade do campo, vai trabalhando ali o Cris Oliva, vai rolando na entrada da grande área, racha ali no pé de ferro, perdeu, tá sendo, chegou Casares, veio para conter o avanço, brigou pela posse de bola, ali o Davizinho recupera ali o Etibarne, está jogando na bomba, na moral lá pela direita, câmara retaguarda, a equipe equatoriana no campo de defesa. 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Macará 0, Santos... também 0 no agregado, vai dando Santos 2-1, hein, Lucasito?
1: Bola rolando na Libertadores, LDU e Mirassol 0-0.
0: Olha o peixe, Cristo Oliva, enfiado de bola, na tentativa do Tarciano, corta Etibarne, a bola voltou para Rony, Rony lá na canhota, passe errado, interceptou uma boa na moral, uma pela direita, Bolanhos, que está jogando, ele vai meter na bola ali, de ladinho, a bola para Estácio, cochilou, prendeu, perdeu, chegou Rony, interceptou, falta em cima do Rony, pegou ali o zagueirão por trás, não pode estar marcado, falta do Bolanhos em cima do Rony, lá na esquerda, na peça ofensiva. Jogo tá parado, infração para a equipe da Vila Belmiro cobrar, Escócio.
2: Rony perdeu a bola no ataque, depois foi lá e roubou de novo do Bolanhos. Bolanhos não deixou barato, carga total nas costas do atacante do Peixe, falta para cobrar na intermediária ofensiva.
0: 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Placar de 0 a 0 é falta. Vá tomando posição ali, João Schmidt. Fez o levantamento, levantou na boca de gol, subiu ali, morreu de cabeça, tira a faixa de qualquer forma. A bola voltou, botou reboteada aqui na direita, ataque para a equipe da Vila Belmiro. Não dominou como manda o figurino ali o Davizinho, a bola saiu direto para a linha de fundo na dividida dele com o horror. É só tiro de meta para o Rodrigo Rodrigues, o goleirão do Macará cobrar e paramos por aí, Scott.
2: Paramos por aí, Davizinho tentou dividir com o Bolanhos, não conseguiu pegar a bola, tiro de meta já cobrado.
0: 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Olha o Casares, rolando a bola para Matias Miranda, ele vai retrocedendo a bola para Etibarne, enfiado de bola aqui na canhota, que bolão, a bola para Matheus Vieira. Ele balançou para lá, para cá, desenciliou-se na marcação ali do Davizinho. Ele vai soltando a bola na metade do campo. Matias Miranda empurrou a bola para Morror. Morror volta a bola para Matias. Vai levando uma carreira para fazer a transição do lado ao outro. Chegou Luan Pérez para interceptar ou destruir a passagem. Sai jogando para a equipe da Vila Belmiro. Vem buscar encomenda no campo de retaguarda. Rony. Rony marcado por 1, 2, 3 adversários. Volta a bola ali para Cris Oliva. Deu jogo na zaga central para o Ilharão. O Ilharão para Davizinho. Davizinho prendeu, perdeu. Atenção, recupera a posse de bola. Equipe equatoriana. Bola para Matheus Vieira. Na canhota, limpou o fim. Deu come pra cima do Davizinho, rolou na entrada da grande área, vai pintar o gol, atenção, trouxe por dentro, a bola pra Matias, a bola explode no João Mananias, voltou reboteada pra Bolanhos, aberto lá pra direita, vai trabalhando o pote de bola, ali na metade do campo a equipe do Macará, vai imprimindo uma pressão danada diante da equipe da Vila Belmiro, a bola enfiada lá pela direita, ataca a bola pra Bolanhos, ele tentou passar, não passou, marcaram de perto ali pelo Rony, Rony diminui espaço, a bola na meia direita vem a equipe equatoriana, Jesus Mônica José, olha o Miranda, ele volta pra retrocedendo, deu a Etibarne, marcado, cercado, volta a bola, descarta a bola na circunferência central do gramado, a bola para Marrufo, esse é o capita, vai rolando a bola para Miranda, Miranda de ladinho para Estácio, Estácio para Miranda, ele vai levando, vai carregando, vai desbravando, meteu um bolão na canhota, seria um bolão, hein? Se o Matheus Vieira alcançasse, ia criar grandes problemas para a defesa da equipe da Vila Belmiro. A bola foi forte demais, foi direto para a linha de fundo. É tiro de meta para o Santos sair jogando, Scott.
2: Matias Vieira, o argentino do time equatoriano, saiu driblando, saiu correndo, tentou um passe em profundidade para o Matheus Vieira, mas foi forte demais. Tiro de meta para o Brasão cobrado.
0: 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Vai trabalhando a bola para Facundo Poço, ele vai rolando para Miranda, Miranda descarta a bola para Estácio, no pé de ferro, ganhou Bolanhos lá pela direita, olha o Campana, vai levando.

0: Zagueiro caiu, falta! Falta ali do João Schmidt, que ficou inconformado com a marcação do árbitro chileno. Parte para cima da arbitragem, mas o fato é que a falta está marcada em cima do Campana. Falta lá na meia-direita, ataque para aqui para o Macará cobrar, Lucas Scott.
1: Exatamente, era ali o Oliva em cima, junto com o João Schmidt. Falta em cima do Campana, falta perigosa, pode levantar na área aí. Vem para a bola com o pé esquerdo, Matias Miranda.
0: É falta para a equipe equatoriana. Olha, no agregado, o Santos vai passando, hein? Venceu na Vila Belmiro por 2-1, 0-0 ao jogo. Olha o levantamento no interior da grande área. Luan Pérez, de chulapa de cabeça, tirou, afastou o perigo de qualquer maneira. Arremesso manual. Bolenhos vai tomando posição lá na direita. Ataque para fazer a cobrança do arremesso manual. Placar de 0-0, quase 11 de bola rolando. 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Oitavas de final, por enquanto, o Santos vai passando. Vai trabalhando o Bolenhos lá pela direita. Executou o cruzamento na entrada da grande área. Tira, afasta. Cristian Oliva, a bola voltou para Casares, passe errado, insistiu ali o Estácio, falta! Pegou por baixo ali o Davizinho, o jogo tá parado, é outra falta e vai pintar o cartãozinho amarelo, primeiro do jogo aí, hein, Scott?
1: Amarelou, Davizinho deu um carrinho, o Gustavinho deu uma dividida ali em cima do jogador do Macará, amarelou então o Gustavinho, não estava pendurado, Melo.
0: Muito bem, estamos com quase 12 de bola rolando, amigo torcedor do Brasil, tá empatado o jogo. Zero para o Macará, zero para a equipe da Vila Belmiro. 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Vou acompanhar essa cobrança de falta e depois eu quero saber do André Galvão e esse início de partida. Tá 0-0, é falta perigosa contra a equipe de Vila Belmiro. O empate que classifica a equipe do Santos. Olha o levantamento, levantou na segunda trave. Atenção, Campana, defendeu o Brasil! Com os pés ali, o Brasão meteu para fora, escanteio para a equipe do Macará, que vai apertando o cerco para cima da equipe Peixeira, Scott.
1: Levantamento perfeito do Matias Miranda com o pé esquerdo, bola com curva, chegou no Campana, Gabriel Brasão abriu o X e defendeu, escanteio para o Macará, já vai ser cobrado.
0: Olha o Estácio, vai ajeitando com carinho danado, vai chover lá na boca do gol, na primeira trave, Tassiano na caída da bola, tira a rechaça de qualquer maneira, André Galvão, 12,5 de bola rolando, e o jogo, o Brasão já teve que se virar, hein, Galvão?
2: O Santos tem um fator contra ele pior do que a altitude, né? Porque a gente sabe que tem altitude de 2.600 metros, que não é tão grande assim, mas o gramado, que o Macará está muito mais acostumado, evidentemente, por se tratar do campo dele, Macará, ele traz uma dificuldade enorme para o time do Santos, né? O Santos não consegue trocar passes, a bola quica demais, tem hora que a grama prende, então essa situação permite que o Macará controle estes primeiros minutos de jogo. O Cuca já aparece pedindo calma para a rapaziada, né? Um Santos acuado nesse início, né? E com linha de quatro, viu? Atrás são quatro jogadores. O Luan Pérez está de lateral esquerdo, como foi utilizado pelo próprio Cuca no período em que o Cuca foi treinador, quando o Santos foi vice-campeão da América.
0: Macará no ataque, agora para Facundo, olha o Uruguaio, fez o cruzamento. Foi travado pelo jogador do Santos, mas o árbitro está marcando escanteio. Último toque do... Não, tiro de meta. É isso que está marcando a arbitragem. Confusa a arbitragem. Uma hora marca escanteio, outra hora tiro de meta. Acho que prevaleceu a marcação do Bandeira, hein, Scorcio?
1: Exatamente, prevaleceu a marcação do Bandeira. Era o Davizinho ali na marcação em cima do Franco Posse. O Brasão depois defendeu, mandou para lateral. Lateral para o Macará já cobrado.
0: 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Arremesso manual para a equipe equatoriana cobrar. Morro, ele vai tomando posição para fazer a cobrança quase perto do pau da bandeira. Aqui para canhota, ataque. Vem a equipe equatoriana, olha o levantamento. Bola para Posse, Posse para Matias. Olha o Matias, rasga a face de qualquer maneira. Tirou João Ananias, deu uma senhora de uma bicuda na mortadelinha, uma injeção. A bola vai se pirulitando, é arremesso manual aqui na esquerda, câmera em retaguarda para a equipe do Macará cobrar. E que atenção, amigo ligado na TMC. O nosso Anderson Sonsini ao lado do Matheus Rodrigues. Marco, e você confere, anote aí comigo, 14,5 jogados de bola rolando no primeiro tempo em Ambato, no Equador. Anote aí comigo. 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Macará 0, Santos também 0. Tá empatado o jogo, Lucasito.
3: Primeiro tempo na Sul-Americana, Olímpia e Vasco 0-0.
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0: Vai trabalhando a bola para Matheus Vieira. Lançamento na canhota. Bola ali para Facundo. Facundo, Poço vai fazer a transição do lado ao outro. Meteu um bolão. Bola para Campana. Campana na entrada da grande área. Marcado pelo Luan Pérez. Balançou para lá, para cá. Executou o cruzamento. A bola passa, que passa por toda a extensão da pequena área. Sobrou para Facundo. Vai bater para o gol. Bateu mal e porcamente. Na realidade, eu não sei se ele quis bater para o gol. O fato é que ele pegou um chute horroroso pra sorte do Santos, que ia se complicando de novo, hein, Scorcio?
1: Chutamento do Franco Posse, o uruguaio camisa 9, que marcou no jogo de ida. Foi tentar chutar? Foi tentar finalizar? Foi tentar cruzar? Não sabemos. Bola para a linha de fundo, tiro de meta pro Brasil cobrar.
0: 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Atenção, olha o peixe, bola enfiada lá. O comando de ataque, a bola direto para fora, linha de fundo, tiro de meta. Tiro de meta para a equipe do Macará, sai jogando lá no campo de defesa. Placar, repito para você, placar, Jeep 0-0 para Macará e Santos. Está jogando Rodrigo Rodrigues, empurrou para Etchebarne. Ele balançou para lá, para cá, no interior da grande área. Marcado ali pelo Tassiano, aperta aquele espana, aperta aquele espana, Tassiano. Rodrigo Rodrigues vai rolando para Etchebarne. Ele vai levando, vai carregando, descarta essa bola de qualquer maneira. Bola enfiada para Campana, tentou passar, não passou. Chegou João Schmidt inteirinho na jogada.
3: Tem gol.
0: Recua de longe na entrada na grande área. Tem gol no campeonato, informando. Diga lá, Lucasito.
3: Gol na Sul-Americana, Matos marca para o Olímpia. 1-0 sobre o Vasco. O Vasco está sendo eliminado com esse resultado.
0: E Vasco também não chega em lugar nenhum, hein, Galvão? Aí está se lascando.
2: É, o Vasco também, como o Santos, né? Ele está lutando contra o rebaixamento e está em 3 competições. Então essa situação acaba tornando o calendário mais difícil para essas equipes lá da parte de baixo da tabela.
0: Vai trabalhando aqui na Vila Belmiro. Olha o Willian, descarta de qualquer maneira. Vai rolando de ladinha, bola para Cris Oliva. Fez o levantamento na entrada da grande área. Marrufo de cabeça, tira, faça de qualquer forma. A bola voltou, motor reboteado. A bola ali pro Estácio, ele fez o levantamento. Chegou inteirinho na jogada, o Willian. Vai rolando, a bola para João Schmidt, fez o giro. Que linda jogada, a bola enfiada na direita para Cabageiro, foi pra liga de fundo. O passe saiu equivocado com muita força. Saiu de novo para fora, mas uma hora dessas aí, o Santos vai acertar esse passinho e evidentemente vai complicar a vida da equipe equatoriana. Uma hora esse passe sai na medida, hein, Scorcio?
1: Tentou de novo na velocidade do Cabageiro, não teve velocidade suficiente para chegar. Tiro de meta para o Macará.
0: 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Vai trabalhando o Matheus Vieira, aberto lá pela ponta. Davizinho, gigante, interceptou. Passe a marcação no primeiro, vai rolando horror, ganha para a equipe equatoriana, vai soltando novamente a bola para Matheus Vieira, marcado ali de perto pelo Cabadelo. Ele volta a bola para Matias Miranda, retrocede para Casares, vai trabalhando na circunferência central do gramado. Bolanhos aberto junto à linha lateral, lá na direita, ultrapassa a fronteira inimiga, marcado pelo Rony. Ele volta a bola para Etchebarne, empurrou a bola para Miranda, veio novamente no câmbio de retaguarda, veio buscar encomenda. Atenção, olha o Macará, equipe equatoriana, bola enfiada lá no comando, a pegada forte. Pegou pesado o jogador do Peixe ali, acertou o Vieira, o jogo tá parado, é falta na meia canhota de novo, hein? De novo para a equipe equatoriana levantar essa bola lá no furdunço, na grande área peixeira. Foi o Gustavinho que tá batendo, que é uma grandeza, hein, Scott?
1: Tá batendo que é uma grandeza e tem que abrir o olho. Ele já tem amarelo com 18 minutos, chegou forte demais no Matheus Vieira na dividida. É bola na área do Peixe de novo, Melo.
2: O juizão quebrou o galho agora do Gustavo Henrique e o Cuca vai ter que tomar uma atitude. Não dá. Você correu o risco de perder um jogador assim no início da partida. O menino tá abafado, né? Loucura.
0: Atenção, vem a equipe equatoriana, olha o levantamento na boca do gol, subir de cabeça. A defesa da equipe da Vila Belmiro, bora fora, arremesso, Marmão, Macanhoto, para a equipe do Macará, que continua imprimindo uma pressão dos diabos para cima da equipe da Vila Belmiro. Morrer, camisa 27, a dele vai tomando posição, vai jogar essa bola com as mãos lá no interior da grande área. Placar de 0-0 na Vila, deu 2-1 Santos. Olha o levantamento, levantou na boca do gol, Gustavinho tirou, afastou o perigo, agora sobrou. A rebarba ali para Tassiano, para Tassiano, o Tassiano, tá com um chicletinho no pisante, tá. não me faça pegar nojo. Rolou lá na canhota, obra para Luan Pérez, chama contra si a marcação do primeiro que é Campana. Ele volta para retrocedendo, ali do câmara retaguarda, fez o giro, Christian Oliva meteu direto para fora, arremesso marmão do câmara retaguarda, lá na direita para que vira o Macará cobrar. 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A bola deu no calcanhar do Matheus Vieira, vai se perdendo, arremesso manual aqui na direita, campo de retaguarda para a equipe da Vila cobrar. E atenção, amigo ligado na TMC, anote aí comigo, 20 minutos mais 10 segundos jogados no primeiro tempo em Ambato, no interior do Equador. Anote aí comigo, placar Jeep. 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Macará 0, Santos também 0. Olha o peixe, bola enfiada no comando para a chegada do Rony. Chegou bem na antecipação, Rodrigo Rodrigues saiu do gol para fazer a defesa. 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Macará 0, Santos também 0. 0 para cá, 0 para lá. 0 para cá, 0 para lá. Nada de gols por aqui. Desembucha aí, Lucasito.
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0: Olha o peixe na metade do campo para o Luan Pérez. Isso, descarta, vai rolando a bola na circunferência central do gramado. O William Arão solta aqui na direita. Olha o Davizinho, tá livre, tá leve, tá solto. Tá mais soltinho do que arroz de primeira. Ele volta a bola novamente, agora para o Ilharão, descarta a bola para Joana Nias, tudo isso do câmara retaguarda, vai concatenando bem a jogada da equipe da Vila Belmiro, placar de 0-0, placar de quase, vamos lá, ninguém se apresenta para o Ilharão tocar essa mortadelinha, agora sim, olha o Gustavinho, vai rolando para Davizinho, recepcionou junto à linha lateral, marcada ali pelo Matheus Vieira, que aperta, pressiona, sai, e de bola da equipe da Vila Belmiro, o Ilharão volta a bola no interior da grande área, reinicia a equipe da Vila Belmiro, olha o João Mananias, marcada ali de perto pelo Campana aperta a marcação, diminui espaço, a bola enfiada aqui na zaga central pro Ilharão, bate na bola com a pernoca direita, fez o levantamento, vem o Santos, horror de cabeça, tira ali, vive o perigo, a bola volta na metade do campo, olha o João Schmidt, tentativa no cabeceio pro Tassiano, corta Marrufo, capitão da equipe equatoriana, fez o levantamento lá na canhota, bola pra Vieira, corta Davizinho, a bola voltou na metade do campo, a bola pra Tassiano. E o árbitro está marcando uma falta que vai favorecer o Santos aqui na direita, ainda no câmara e retaguarda. Uma falta ali, me parece, sem bola, hein, Scott?
1: Exatamente, o Franco Poce foi disputar no alto com o João Schmidt, acabou entregando ali, empurrando um pouco ele nas costas, foi em cima do Oliva, corrigindo aqui, e acabou marcando a falta, enquanto vamos para a pausa daí da próxima.
0: É isso, e hoje, ó, não iremos apresentar o nosso fim de papo, que sempre quando a gente tem, depois dos jogos aqui na TMC, é sempre no oferecimento de Yamaha Factor, entrada zero, parcelas de 733 ou bônus de R$1.000. 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Então vamos trabalhar. E o jogo? Estamos com 23-0.
2: É, o Santos até agora nem existiu no campo ofensivo, né? Nenhuma finalização. É um time que está muito mais preocupado em defender e isso até aqui está executando bem, né? O Macará só teve uma chance de gol, apenas uma, numa bola parada em que o Gabriel Brazão precisou sair para fazer a defesa, e nos demais lances o Macará não conseguiu chegar com perigo, né? O Santos então ele tem 4 jogadores na linha defensiva. O Santos joga com o Davizinho na direita. A dupla de zaga é formada pelo William Arão como zagueiro pela direita e o João Ananias como zagueiro pela esquerda, e o Luan Pérez está de lateral esquerdo. Aí o Santos tem mais o João Schmidt, o Christian Oliva e o Gustavo Henrique, 3 volantes. E o Cabadeiro fecha do lado direito, o Rony fecha do lado esquerdo e o Tassiano fica como centroavante, mas ele também volta toda hora para marcar. Então o Santos está marcando com os 10, né, atrás da linha do meio campo, e dessa forma o Santos está conseguindo segurar o ímpeto da equipe equatoriana, que também por enquanto não conseguiu produzir muita coisa. Então O 0x0 reflete o que foi o jogo até aqui. É um jogo ruim, num gramado pior ainda, um dos piores gramados que eu já vi, pelo menos nessa temporada. Eu não me lembro de ter visto um gramado tão ruim.
0: Faz tempo que você não troca o óleo, Galvão?
2: Não, de vez em quando eu troco.
0: Galvão, né?
2: Eu sei, eu tô ligado.
0: Diga lá, Esporte.
1: Davizinho, lateral direito do Peixe, com certa dificuldade para respirar. Foi até a comissão técnica nessa pausa para hidratação e passou aquela pomada para aliviar tosse, aliviar, enfim, umas dores específicas, conseguir respirar melhor. Davizinho colocou ali no pescoço e na camisa.
0: Uma altitude de 2.600 metros... Aqui, os caras já não sentem muito, né? Você, inclusive, não sente nada, né? Pode ser 4 mil metros e você ainda corre 5 mil metros na altitude que a gente
2: não,
0: viu aqui.
2: 5 mil metros?
0: Foi 500 metros?
2: É, não, foi 5 mil metros, 5 quilômetros, é isso aí.
0: Mas na ladeira, né?
2: Não, no planinho. No planinho, mas de vez em quando tinha umas subidinhas. Tinha também, viu, Melo?
0: Muito bem.
2: Vai tomar não, mas 2.600 é a altitude de Bogotá, né, na Colômbia. É uma altitude bem menor do que essa aí que você citou, por exemplo, de La Paz.
0: Echebarne fez o levantamento lá na direita, bola para Franco, não deu, tirou ali João Ananias, deu um bicudo, bola fora, arremesso manual para a equipe do Macará cobrar. 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Echebarne vai trabalhando, a porta de bola para a equipe equatoriana do Câmara Retaguarda, vai servindo a Casares, trabalha como segura o pivô, deu um tapa na bola lá na direita. Bolanhos pra Campana. Voltou na direita. Olha o Estácio, recolheu, dominou, deu pra trás. Luan Pérez volta para retrocedendo pra Jorna Ninguém. Bate na bola o zagueirão do Peixe. A bola volta pra Marrufo. Ajeitou de cabeça pra Morrur. Aberto aqui na canhota. Atenção, ele vai ativando. Aberto tem ali o Matheus Vieira. Solta a bola por dentro. Bola pra Matias Binamba. Desencilhou-se da marcação do João Schmidt. Vai rolando pra Morrur. Tentativa do levantamento. Levantou na segunda trave. A bola passa aqui, passa por todo mundo. Chegava ali o Campana, a bola vai saindo, vai se pirulitando para a sorte do Peixe. De novo é tiro de meta para o Gabriel Brazão, goleirão do Santos, sair jogando, escorte.
1: Matheus Vieira tentou levantar com a perna esquerda, que não é a boa, não encontrou nada além da linha de impedimento, da linha, enfim, do goleirão. Tiro de meta para ser cobrado pelo Brasil.
0: 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Está jogando lá pela ponta. Último toque do jogador do Peixe. Lá na metade do campo é lateral para a equipe do Macará cobrar. Já cobrado pelo Bolenhos. Ele vai rolando lá na direita. Bola para Franco. Corta, Joana Nias. Não quis nem saber. Deu o bico de novo. Meteu para lateral novamente na direita, ataque para a equipe equatoriana cobrar. E você ligado aqui na TMC, obrigado amigo torcedor do Brasil pelo carinho da sua audiência. Assim que a bola parar de rolar para Macará e Santos pela Sul-Americana, vamos imediatamente para Neoquímica Arena, campo no Timão. É Copa Libertadores da América, o Timão em campo, Corinthians e Rosário. Éder Luiz, também José Calil, melhor do Brasil, e Marco Belo vão dar o recado para você. Tira a pasta de novo, a retaguarda do Peixe, é novamente arremesso manual na direita, ataque para a equipe do Macará cobrar. Placar Jeep 0x0, estamos com 28 em cima da pinta do primeiro tempo. 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Olha, tá sendo, vemos que encomenda aqui no Câmara Retaguarda. Chegou bem ali o Bolanhos, meteu pra fora, a bola vai saindo. Arremesso manual pro Santos, tá jogando lá na canhotinha, no Câmara Retaguarda. Bora, Peixe, vamos nessa, que é bom uma peça. Olha, esse empate já garante a classificação do Peixe para a próxima fase, ou seja, quartas e final, hein? O Atlético Mineiro, que ontem mandou pra casa o Bragantino, aguarda aí de camarote, ou Santos ou Macará. Por enquanto vai dando ao Santos. Gustavinho foi pego ali pelo Casares e o árbitro chileno Cristian Garay acabou marcando a falta em cima do Gustavinho. Você viu aí, né, Scorcio?
1: Falta perigosa que o Peixe consegue levantar na área. Lembrando, Luan Pérez e Milharão marcaram nas últimas partidas. Oportunidade do Peixe abrir o marcador.
0: 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Olha o João Schmidt, bateu na posição ali na meia canhota, ele vai executar o cruzamento lá dentro, lá no que procó na boca do gol. Rodrigo Rodrigues, o goleirão ali, uruguaio, né, que defende a equipe equatoriana, tá esperto. Olhos arregalados de todos, em 29,5 de bola rolando. Olha o João Schmidt, ele vai fazer o levantamento, levantou na boca do gol, na segunda trave, subiu o Willerão. Não alcançou o Ilharão, que fechava ali no segundo pau, bola direto para fora e paramos por aí, né, Escócio?
1: Buscava o Ilharão, que está em fase artilheira. Nos últimos dois jogos do Peixe, marcou 2 gols, os únicos 2 gols deles na temporada. Tiro de meta para cobrar.
2: E está de capitão hoje do Santos, né? E isso é interessante porque o Cuca, ele chegou a ter uma situação, né, mal resolvida com o Ilharão. Isso acabou sendo trazido como informação na época. O Cuca não negou que houve mesmo ali uma discussão com o Ilharão, mas dessa forma o Cuca trabalha nessa temporada.
0: Olha o Peixe, olha o Tassiano, invadiu a área, tentou o drible, marrufo, o capitão veio por baixo, interceptou, obstrui a passagem, está jogando lá pela direita, bola para Estácio, ele vai rolando, bola lá pela ponta direita, bola para Campana, ele vem buscar a encomenda, ele vai levando, fez o giro, saiu com bola e tudo, arremessa, manobra aqui da Vila Belmiro, olha o Luan Pérez, vai rolando curto ao seu lado, vai trabalhando com o Cavadeiro, marcado por 1, 2, 3 jogadores, prendeu, perdeu, recupera a equipe equatoriana, a bola enfiada lá pela direita, opa, o Estácio meteu essa bola pra fora, o árbitro não marcou falta não, e sim arremesso manual, o Santos já cobrou. Olha Peixe, vamos nessa que é bom, aberto, a bola pra Luan Pérez, ele descarta a bola de qualquer maneira, outra falta, pegaram ali de novo o jogador do Peixe, caído no gramado, tá parado o jogo, pegaram o Rony junto à linha lateral do gramado, lá na canhota, peça ofensiva, é falta pra equipe da Vila Belmiro cobrar. 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Estamos com 31 cravatos em cima da pinta, de bola rolando o primeiro tempo, Copa Sul-Americana, placar 0 para a equipe do Macará, 0 para a equipe da Vila Belmiro, vai tomando posição para fazer o levantamento lá na boca do gol, Cristian Olivo, Uruguai do Peixe, vai chuchu, verá na boca do gol, capricha Peixe, vamos nessa, eu quero o gol do Peixe, placar de 0-0, que já garante a classificação, mas eu quero um golzinho aí, bateu direto nas mãos do Rodrigo Rodrigues. Bateu mal para burro o tal de Cristian Olivo. Aí só recuou para o goleirão uruguaio que defende a equipe do Macará, hein, Scorcio?
1: Um balão para Rodrigo Rodrigues fazer fácil defesa, já devolve a bola em jogo.
0: 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Vai trabalhando a equipe do Macará. Bola enfiada lá na canhota. Bola para Matheus Vieira. Davizinho, fecha a porta e está jogando na boa, na moral. Vamos lá, Davizinho. Ele vai lembrando, vai carregando, vai conduzindo, marcado ali de perto pelo o jogador que é o Star, saiu com bola e tudo, Davizinho, hein? Lamentável, já cobrado arremesso manual, a bola para Matias Miranda, vai arriscar pro gol, bateu fraquinho Gabriel
3: Brasil.
0: No centro da meta, baixou-se para fazer o bobo e fácil defesa e paramos por aí, né, Lucas Scorcio?
1: Tentou abusar da altitude quando você finaliza, a bola vai um pouco mais rápido, tem um pouco mais de força, foi tranquila a defesa do Gabriel Brasil.
0: 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A bola enfiada lá pela direita, para acabar para a campanha, rolou, bola para Franco, quarta retaguarda da equipe da Vila. Toque providencial da zagueirada no Peixe, meteu para fora, cedendo escanteio. Quando desceu lá pela direita, de forma perigosíssima, a equipe equatoriana no lance, Scorcio.
1: Luan Pérez foi providencial. Franco Posse ia sair cara a cara com o gol. Era o Bolanhos fazendo esse cruzamento, indo até a linha de fundo. Tentou cruzar, Luan Pérez deu um carrinho, é escanteio pro Macará.
0: Olha o Estácio, vai tomando posição, levantou na primeira trave, corta de cabeça, tirando ali. O Ilharão de cabeça, tira a faixa de qualquer maneira. Pra, botou reboteada na metade do campo. Etchebarne. Ele vai rolando curtinho para Estácio. Aperta lá para a direita, chama contra si a marcação do jogador do Peixe. Tá marcado, tá cercado, tá mais apertado do que um pinto novo. Volta para Etchebarne. Ele descarta a bola para Casares na metade do campo. Ele vai soltando aqui na canhotinha. Recepcionou ali o Morro. Marcado a distância pelo jogador que é Gustavinho. Olha o levantamento, a bola para Matheus Vieira. Foi para a linha de fundo, fez um levantamento, levantou, passou pelo Franco Posse. Passou pelo Campana, mas de novo deixaram essa bola sair aqui da metade do campo e lá na ponta esquerda dessa feita e fazer o cruzamento. É que ninguém do Macará estava esperto na pequena área do Santos, senão ia complicar. Diga lá, Scorcio.
1: Ia complicar, cruzamento foi forte demais, saiu pela linha de fundo, mais um tiro de meta pro Peixe.
0: 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Olha o Casares, foi buscar comida no cobre retaguarda. jogada para a equipe equatoriana. Descarta a bola para Morrur. Aperto junto, a linha lateral, marcado pelo Gustavinho. Levantamento da vizinho, tira a pasta de qualquer forma. Abra, botou aqui pela direita na peça ofensiva, na metade do campo. Gustavinho, ele limpou, fintou, fez o giro para cima do Morrur. Vai rolando na ponta direita, a bola para Tassiano Casares, veio por baixo.
3: Melo.
0: Esticou a ponta da chanca, meteu fora. Lateral, pois não, diga lá, Lucas. Ito.
3: Teve gol na Sul-Americana, Thiago Mendes empata pro Vasco, Olímpia e Vasco 1-1, jogo indo pros pênaltis por enquanto.
0: É, o primeiro tempo ainda?
3: No primeiro tempo, mesmo tempo do jogo do Santos.
0: É isso, tá, o Vasco empatou lá. O Vasco que será o próximo adversário do Verdão, jogando no Nubank Park no próximo domingo.
2: Ou será que os jogadores do Vasco cumprimentaram o Thiago Mendes depois que ele fez o gol, Melo?
0: É, com certeza sim.
2: Ah, todo mundo foi lá dar a mão para ele.
0: Com certeza, não tenho dúvida.
1: Acolheram ele, né?
2: É, acolheram o Thiago Mendes.
0: Você está dizendo isso aí por quê?
2: Não, apenas relembrando uma situação, né? Porque houve quem pedisse, inclusive, a suspensão do Thiago Mendes.
0: Deixa o Calil, por
2: não
0: Calil
2: tá cumprimentar o Neymar.
0: Deixa o Calil, né? Olha o horror, aperta aqui pela ponta, fez o levantamento adiante, a bola para Matias, rasga o Ilharão, uma caída na bola, não quis nem saber, deu de bico mesmo para fora, arremesso normal para a equipe do Macará cobrar, aqui na esquerda, peça ofensiva, vai trabalhando o Estácio, vai rolando na canhotinha, vai levando, vai carregando, a bola para Bolanhos, fez o cruzamento, a bola deu na zaga do Peixe, vai saindo, é escanteio, agora pela esquerda, para a equipe equatoriana que bota uma pressão danada diante da equipe da Vila Belmiro, Scott.
1: Campana, que é ponta direita, veio para ponta esquerda tentar cruzar, conseguiu descolar um escanteio pro Macará.
0: Matias Miranda na bola também, ao lado dele tem ali o Estácio, saiu da bola, a bola sobrou pro Matias, olha o levantamento, levantou na primeira trave, tira a pasta de qualquer maneira. Tassiano ajudando o sistema defensivo na primeira trave, meteu o cabeção na bola, é outro escanteio, segundo consecutivo para a equipe do Macará. 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Vai tomar posição novamente ali o Matias Miranda, vai executar o cruzamento, levantou na boca do gol. Quem sobe, subiu o Ilharão. A bola tá viva na entrada da grande área. Complementou ali Gustavinho. A bola voltou, reboteada na batida. A bola para Casares, vai levando, vai carregando, vai desbravando. Empurrou a bola com a chapa no pezão direito, lá na minha direita, na linha meta adversária. Olha o levantamento, a bola do Bolanhos. Enfiada de bola para Matheus Vieira. Com a proteção da zaga, saiu o Brasão. Saiu o goleirão do Peixe na entrada da pequena área para fazer a defesa. 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E que atenção, amigo ligado na TMC, o som cinemarca ao lado do Matheus Rodrigues, anote aí comigo, 37 em cima da pinta, e bola rolando o primeiro tempo em Ambato, no Equador, anote aí comigo o placar, Jeep. 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Macará 0, Santos também 0 no agregado, 2-1 pro Santos, Lucasito.
3: Na Sul-Americana, David vira o jogo pro Vasco, Olímpia 1, Vasco 2.
0: Olha aí a reação Cruz Maltina, hein? 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
0: Se ligado aqui na transmissão, olha o levantamento, Tassiano jogou de calcanhar no interior da grande área, Etibarne tirou, afastou o perigo, agora voltou reboteada, vamos lá Santos, vamos trabalhar, a bola para João Ananias, descarta a bola na metade do campo, aqui pela direita, a bola para o Ilharão, olha o Arão, ultrapassa a fronteira inimiga, vai ativando o Tassiano, aberto lá para a direita, ataque, encarou a marcação no Morrufo, vai rolando para Gustavinho, devolveu para Tassiano, troca passes da linha média adversária, é isso que eu quero ver, olha o Tassiano, fez o giro, vai bater pro gol, bloqueado ali pelo defensor, a bola voltou aqui para Davizinho, ele tentou passar, não passou, bate a marcação no primeiro, ainda dá vizinho, vai levando, ele prende bem a jogada, solta a bola na metade do campo, a bola para Joana Ninhos, ultrapassa para um pé inimiga, vai rolando pelo corredor central, a bola para Rony vai rolando para Tassiano, limpou, fintou, lá pela canhota, caiu, o árbitro pegou uma falta em cima do Cabadeiro, e foi o Bolanhos que deu uma cacetada, uma senhora deu uma cacetada, e não no Rony, sim no Cabadeiro. É falta perigosa a favor do Santos, que pode pintar, quem sabe, o primeiro gol. Peixeiro, hein, Escócio?
1: Falta perigosíssima. Foi o Campana e o Bolanhos. Os dois cometeram falta em cima do Cabadeiro, que ia passar tranquilo pelos dois. Deram um rodo nele. Falta perigosa do lado esquerdo da área. Se o Neymar tivesse, hein, Melo?
0: Pois é, não tem. Não tem no Neymar aí. Vamos ver quem vai pegar, como manda o filme. Pode ser o Cristian Oliva. 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É falta que favorece a equipe da Vila Belmiro. Na meia esquerda, falta perigosa contra a meta do goleirão uruguaio que defende a equipe equatoriana, Rodrigo Rodrigues. Tá ali orientando a formação no biombo. Tá agachadinho como se fosse fazer um totô no mato, goleirão da equipe do Macará. Placar de 0-0. João Schmidt. Capricha, João Schmidt. Eu quero o primeiro gol do Peixe. Vai pintar o primeiro gol, Cris Oliva, João Schmidt na bola, atenção, uma expectativa tremenda em Ambato, no interior do Equador, a 160 quilômetros de Quito, a capital. Vai autorizar o chileno, Cris, vamos lá, Garay, Cris Garay, vamos apitar como manda o figurino aí, seu juiz. Olha a posiçãozinha do juiz, hein? Atenção, João Schmidt, bateu pro gol longe, longe demais. Ô, João Schmidt, olha o meu bico, ó, tá dando pra ver, tá dando pra ver, não me faça pegar nojo. Que falta mal batida, hein, Scorcio?
1: A falta era do lado esquerdo da área, direito do goleiro, melhor para o destro. O canhoto João Schmidt pegou muito mal na bola, bateu embaixo da bola, isolou. Tiro de meta para o Macará cobrar.
2: Foi a primeira finalização do Santos no jogo, né? Um chute por baixo, né? Uma falta mal cobrada pelo João Schmidt. Mas o que chama atenção é a luta do Cabadeiro, né? Eu sei que muitos santistas pegam no pé do rapaz, é um jogador que não tem lá tanta qualidade técnica, mas luta bastante, né? Tanto o Cabadeiro pela direita como o Rony pela esquerda, eles sustentam o ataque do Santos nesse momento. Falta o mesmo para o Tassiano. Esse, a bola está batendo na canela e voltando.
0: 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Olha o Rony Rústico, aperta lá para a canhota, ele recolheu, dominou, soltou na canhotinha, bola para o Luan Pérez, evitou a saída, ele bora, joga a bola, peixe. Olha o Rony, tentativa de tabela com o Luan Pérez, foi cortada ali, essa bola foi cortada pelo Bolenço, recupera ali o Casares, está jogando no seu sistema defensivo aqui do Macará, fez o levantamento, João Ananias, na metade do campo, ele descarta, vai rolando, bola para o Luan Pérez, caiu, nada, ele falta, não, marcou falta ali o Christian Garay, o chileno, com um certo retardo, mas marcou. Pegaram uma falta em cima do Luan Pérez, está parado o jogo. 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PicPay, hoje, amigão, não iremos apresentar o fim de papo que voltará nas próximas jornadas esportivas. 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Vai tomando a posição, Luan Pérez vai levantar essa bola lá no furdunço, na boca do gol. Olha o levantamento, morro de cabeça, tira, afasta de qualquer maneira. A bola sobrou reboteada na entrada da grande área da vizinha, vai rolando para Gustavinho, aperta lá pela ponta, morro, uma, duas vezes, tira, afasta, deu de bico. A bola sobra, sobra na metade do campo, rebote a Precheiro, a bola pro Ilharão. Ele vai fazer o levantamento na tentativa do Gustavinho e também ali do Davizinho. E nenhum e nem outro foram para a bola, hein? Essa bola sobrou de graça para a defesa da equipe equatoriana. Diga lá, Scorcio.
1: Sobrou de graça para a equipe equatoriana. Tiro de meta já cobrado. Peixe pressiona.
0: 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E assim que a bola parar de rolar, iremos para Neoquímica Arena, Copa Libertadores de América, Coringão em campo, Corinthians e Rosário Central. Éder Luiz, José Calil, Marco Belo e Lucas Zito vão transmitir para você. 43 de bola rolando, já estamos nos encaminhando para o final do primeiro tempo. Vem uma cara, a bola enfiada lá para Campana, último a tocar na bola. Foi ali o ponta da equipe equatoriana, bola fora, arremesso manual que favorece a equipe da Vila. Luan Pérez vai tomar a posição para fazer a cobrança ali na esquerda, campo de defesa. 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Está jogando aqui pela canhota. Está jogando pela esquerda. A bola para o intermédio. Ali do jogador que é Matheus Vieira. Vai soltando para Matias. Matias Miranda. Ele vai fazer a transição lá pelo outro lado. A bola para Etchebarne. Empurrou para Bolanho. Só aperta lá pela direita. Marcado pelo Rony. Rony aperta. Marcação na saída. Ele bola com a Taniana. A bola ali para Marufo. Olha o capitão. Marcado ali pelo Tassiano. Tassiano também aperta a marcação. Agora sobe as linhas da equipe da Vila Belmiro. Etchebarne. Fez o levantamento. João Schmidt ganha para a equipe da Vila Belmiro. A bola para Cavadinho. Olha o paraguaio, rolou um bolão para Tassiano, limpou, fintou, caiu de Maduro, Tassiano, nada de falta, e dali, contra golpe, Matias Miranda, ele vai rolando, a bola para Vieira, Vieira aberto aqui na esquerda, encarou a marcação do Gustavinho, um para cá, dois para lá, escapou, lindou a marcação, veio o Macará, ai Jesus, Maria José, olha o Matias Miranda, vai fazer o levantamento, executou o cruzamento, subiu João Ananias, não era o William, não. Subiu na antecipação o Ilharão e o Prazão estava atento, saiu do gol e fez a defesa, hein, Scott?
1: O cabeceio do Franco Posse, a bola subiu demais, Brazão saiu tranquilo, agarrou e já botou de volta em jogo.
0: Olha o Peixe, vai trabalhando no câmbio da retaguarda, dobra para Cristian Oliva, ele vai ativando lá no ataque, jogou no vazio, subiu, barrufo de cabeça, tá rolando curtinho, assomado, dobra para Casares, vai pedindo a bola lá pelo outro lado, vai trabalhando lá pela ponta, esse é o Bolanhos, vai levando, ultrapassa a fronteira inimiga, deu a campana, campana volta, bola para Casares, vem ali, tem a aproximação do Matias Miranda, pediu, recebeu agora, encarou a marcação do Tassiano, bom drible do Matias Miranda pra cima do Tassiano, ele vai fazer o levantamento, levantou na entrada na grande área, subiu o interior na jogada da Vizinho, vai rolando pra Gustavinho, Gustavinho pra Cris Oliva, fez o giro, prendeu, perdeu, a bola sobrou pra Matias, ganhou uma boa na moral, olha o Estácio enfiado, ele bola aqui, bolão pra Campana, aperta na meia direita, encarou a marcação ali do Luan Pérez, larga a ponta, vem caminhando por dentro, ele vai soltando pelo corredor central, empurrou uma canhota, bola pra Matheus Vieira, executou o cruzamento, eu por acho o Ilharão na caída da bola. Deu de bico, vai afastando, rechaça, meteu pra fora, é lateral pra equipe do Macará, bateu e riscou.
1: Mais três, Melo.
0: Vai trabalhando, bola para Matheus Vieira. Ele vem buscar encomenda na metade do campo. Vamos segurar esse empatezinho no final do primeiro tempo. Vamos até 48. 45 e 50. 2 e 10 por jogar na primeira etapa. Esse empate de 0 a 0 já garante a classificação para a equipe da Vila, que vai pegar o Galo. Atenção, a bola para Morror. Rolou na canhota. Olha o cruzamento. A bola passa pelo Brasão. Um cruzamento ali do Matheus Vieira. Foi meio que esquisitão na bola. O Brasão deixou que a bola passasse ali. Em toda a extensão do gol, eu levei um, juro pra vocês, hein? Eu fechei até o olho, levei um sustinho, hein, nesse cruzamento do Matheus Vieira. Brazão acho que estava no lance, hein, Scott? Por isso ele deixou passar.
1: Pra loucura do técnico Cuca, que cobrou muito o seu lateral Davizinho, o zagueiro William Arão e, é claro, o Gabriel Brazão, que ficou só olhando, lá vem o peixe.
0: Olha o peixe, olha o Rony, vamos lá, Rony, empurrou para Cavadinho, Cavadinho no interior da grande área, era para bater, Rony, tem hora que tem que bater, haja paciência, mas já estava impugnado o lance, marcando posição no impedimento ali do Tassiano, o árbitro Cristian Garay, o chileno, você viu, aí flagrou. Esse impedimento do ataque peixeiro, hein, Scorcio?
1: O passe do Rony pro Cavadinho. O Cavadinho paraguaio estava adiantado. Impedimento já marcado.
2: No lance anterior, o Cuca cobrou muito espaço que está sendo concedido ali do lado direito da defesa santista. O Davizinho faz um bom jogo, é um jogador de futuro, esse rapaz. Mas ele não tem tanta característica de marcação. O William Arão, de zagueiro pela direita, também não tem tanta noção de posicionamento, e o Gustavo Henrique precisa auxiliar por ali, porque o Macará está chegando, né? Nas pouquíssimas vezes que o Macará está chegando, quase sempre é por aquele setor, o lado direito da defesa santista.
0: Arremesso manual para a equipe do Macará cobrar. Bolanhos para tomar posição para cobrança do arremesso manual. Já cobrado. A bola para Etchebarne. Empurrou a bola para Marufo, capita. Ele vai levando na circunferência central do gramado. Etchebarne apertou lá pela direita. Aprofundou, meteu um bolão lá pela ponta direita. Vai trabalhando Vieira. Limpou, fintou, bate a marcação do Luan Pérez. Vai rolando para Bolanhos. Vai executar o cruzamento. Levantou na pequena área. Willian! De cabeça, toque prudencial do zagueirão do Peixe, meteu pra fora, escanteio no final do primeiro tempo, Scorcio.
1: A bola desceu rápido demais, William Arão teve que cabecear praticamente agachado, mandou para escanteio, Macará na bola.
0: Vai tomando posição ali o Estácio para jogar essa bola lá na boca do gol, mas Jesus, Maria José, não quero nem ver. Olha o Estácio, fez o levantamento, corta, Tassiano de cabeça, tira, alivia o perigo, Morrur, brigou pela porta de bola na entrada da grande área, Tassiano tirou, vai contra-golpear aqui na Vila Belmiro, na tentativa do Cavadinho, corta Etchebarne, fez o levantamento, levantou na entrada da grande área. Quando apita o árbitro, Christian Garay, o chileno, fim de papo no primeiro tempo em Ambato, a 2.600 metros de altitude, no interior do Equador. O Santos, por enquanto, vai carimbando o passaporte com esse empate por 0 a 0. 0 para o Macará, 0 para o Santos. Jogo na volta, Sul-Americana, primeiro jogo na Vila. Deu peixe por 1 a 0, que pode até empatar por FIA. Seu destaque, Lucas Scott.
1: Vamos lá, o técnico Cuca tem à sua disposição no banco para tentar mudar esse jogo. O goleirão Diógenes e o goleirão João Paulo. Rafael Gonzaga, garoto da base. João Alencar também, menino da Vila. Rolazer, Miguelito, Samuel Pierre. Moisés voltando de lesão depois de ficar alguns jogos de fora por um entorce no tornozelo. Robinho Júnior e o garoto da base também, Pedro Assis. Fabiano Fará falou que é bom de bola.
0: Ele falou, então você pode riscar. Pode riscar. Quem falou? Quem falou?
1: Fabiano Fará.
0: Não, eu tô brincando. Sabe muito de futebol nosso.
1: Que sabe de Fará. Santos.
0: É, de Santos também sabe alguma coisinha.
1: Alguma coisinha.
0: Coisinha à toa, boa. Não. Sabe tudo disso. O Fará é meu herói, é meu ídolo.
2: Agora. Sim,
0: muito bem. Puxei muito saco do Fará. Agora fiquei até meio constrangido.
2: Puxou.
0: E o jogo desse primeiro tempo, nota aí, Galvão.
2: Zero. Então tá bom o resultado.
0: Tá bom, tá bom. Né? Zero pra cá, zero pra lá.
2: Era aquilo que o Santos precisava, né? 0 a 0. Acho que não teve nada de muita qualidade nesse primeiro tempo. O Santos foi pra se defender e o Macará tem incríveis dificuldades de atacar. Agora você, Melo, já tá fora do páreo lá na nossa. Na nossa apostinha que a gente fez no Papo de Craque primeira edição, né?
1: Aposta.
2: É sobre os jogos do meio da semana. Nos jogos do meio da semana, dos quatro grandes, o Melo já tinha eliminado o Palmeiras ontem, né?
1: Contra São Paulo, Cortei, passou o São Paulo?
2: Né? Não, São Paulo ele passou.
1: Tá.
2: São Paulo acho que todo mundo passou.
1: O Santos ele passou também?
2: Não.
1: Não passou o
2: eliminou
1: Santos?
2: Eliminou. Não, eliminou o Santos. E eliminou o Corinthians também.
1: Ah, ele achava que o Palmeiras, o Santos e o Corinthians
0: iam cair. Esses caras têm que aprender que tem que aprender que tem um tal de zica reversa. Eles não entendem isso. Eles não entendem isso.
2: Tá vendo?
1: Você é adepto.
0: É claro.
1: Da zica reversa.
0: Que vai dar um, dá outro e você, entendeu?
1: Da zica reversa. Você fala que vai dar um e dá outro, é isso?
0: Pois é, pois é. Você volta daqui a pouco, né, Galvão?
2: Daqui a pouco.
0: Então vamos sair para um breve intervalo. Na sequência tem muito mais. O Macará vai empatando com o Santos e consequentemente vai se estrepando e está sendo eliminado. Mas daqui a pouquinho tem toda a etapa complementar por aí. A gente volta daqui a pouquinho. 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

0: 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Voltamos, intervalo de partida lá em Ambato, no interior do Equador, na altitude de 2.600 metros. O jogo terminou empatado no primeiro tempo. Zero para cá, zero para lá. Empate esse que favorece e classifica a equipe da Vila Belmiro para encarar nas quartas de final a equipe do Atlético Mineiro, que ontem despachou a equipe do Bragantino. Deixa eu dar um pulinho lá no nosso QG. Tem Série B, tem Sul-Americana e tem Libertadores por aí, né, Lucasito?
1: Exatamente, muita bola rolando, Melo, começando pela Sul-Americana. Neste momento, o intervalo também, Olímpia 1, Vasco da Gama 2. O Vasco está conseguindo a sua classificação também para a próxima fase. E às 9:30 da noite tem o Botafogo contra o Cienciano. Cienciano que goleou o Botafogo por 6-1 na primeira partida. Pela Libertadores, intervalo de jogo também, LDU e Mirassol, por enquanto 0-0, resultado que vai levando o jogo para os pênaltis. E às 9:30 da noite tem Corinthians e Rosário Central, primeiro jogo 0-0. Temos jogos em andamento também na Série B, jogo único neste momento, primeiro tempo, Atlético e CRB 0-0, e daqui a pouco às 8:30 da noite vai começar Novo Horizontino e América Mineiro. Melo.
0: Show de bola, tá aí o Lucasito. E ó, hoje excepcionalmente não iremos transmitir o fim de papo, mas sempre que temos o fim de papo, você já sabe, sempre no oferecimento de Yamaha Factor, entrada zero, parcelas de 733 ou R$1.000 de bônus. 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Vamos sair pro último intervalinho. Na sequência, André Galvão vai projetar o segundo tempo. Mas se ficar assim, tá ótimo, tá excepcional, tá de bom tamanho. E o Santos classifica para a próxima fase. 0-0, tá excepcional, Santos. A gente volta já. 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
0: Muito bem, estamos de volta agora em definitivo. Zero pro Macará, zero pra equipe da Vila Belmiro. Nada de Macarena, viu, Scorcio? É Macará, cara.
5: Macará.
0: É Macará do Equador. Vão empatando e com isso o Santos vai passando a próxima fase. Mas claro, evidente, né? Daqui a pouquinho teremos toda a etapa complementar. Aí o bicho vai pegar, porque os caras vão ter que partir pra cima da equipe da Vila Belmiro se quiser aí avançar de fase. Meu caro André Galvão, esperar o quê, hein? Primeiro, gostou do segundo tempo e dá pra projetar o quê na etapa complementar? Gostou do primeiro tempo e dá pra projetar o quê no segundo tempo?
10: Eu acho que o torcedor do Santos adoraria o segundo tempo se o jogo já tivesse terminado 0-0, né? Seria perfeito, seria o cenário ideal pro torcedor santista se o jogo tivesse terminado 0-0. Mas assim, ó, se o segundo tempo repetir, né, a dinâmica, o roteiro, aquilo que nós vimos na primeira etapa, o Santos vai voltar classificado de Ambato no Equador, Melo. Porque o time do Macará, né, que tem suas limitações, não conseguiu produzir muita coisa. Na verdade, o time do Macará só criou uma chance clara de gol. Uma única chance clara de gol, que foi uma defesa importante do Gabriel Brazão. Mas nem foi uma defesa tão difícil assim, né? Foi um chute meio em cima dele, que o Gabriel Brazão estava lá bem posicionado para fazer a defesa. Mas essa foi a única chance real de gol do Macará, né? Teve um chute de fora da área, muito distante.
5: Galvão, se me permite falar, aí eu queria até acrescentar na sua fala. O Macará jogou no final de semana contra a Universidade Católica do Equador, empatou em 1-1, foi com um time reserva. O que o Macará colocou, que o time do Guilherme Sanguinetti jogou nesse primeiro tempo, é o melhor que tem à disposição, enquanto o Santos está poupando. Isso piora a situação do Macará?
10: É claro que o Macará, ele prioriza a Sul-Americana. As competições sul-americanas, elas são muito importantes, né, para os nossos países vizinhos, né, também são para nós, mas para os países vizinhos, esses jogos são eventos, né, são eventos internacionais. Imagina o Macará jogando uma partida decisiva de oitavas de final contra o Santos. Então é claro que a cidade parou, tá todo mundo lá tenso, né, sentindo a emoção do jogo, essa coisa toda. Mas talvez até por isso, né, o Macará esteja também sentindo a pressão, né, porque não conseguiu produzir nada o time equatoriano. E tem, claro, muito mérito da defesa do Santos. O Santos trabalha bem defensivamente. A escalação do Cuca é uma escalação muito conservadora, né, com uma linha com quatro jogadores atrás, mas o Luan Pérez fazendo ali a função de lateral esquerdo, né, e mais três volantes com o João Schmidt, com o Christian Oliva e também com o Gustavo Henrique, né, é uma escalação bastante defensiva, evidentemente, mas que trouxe dividendos para o time nessa primeira etapa, porque o Santos conseguiu se defender muitíssimo bem, né? O Santos praticamente não proporcionou nada ofensivamente ao Macará. Agora, ele, Santos, também não jogou. E aí talvez o Cuca esteja pensando nisso ao voltar para o segundo tempo com alterações, que eu já estou vendo ali, o Lucas Scorcio vai informar, mas eu já estou vendo dois jogadores para entrar nessa equipe do Santos, dois jogadores para entrar na equipe do Santos no segundo tempo, hein? Quem que é o Lucas?
5: Quem tá entrando é o Rolaser, camisa número 32, e também o Rafael Gonzaga, garoto da base, lateral esquerdo. Vamos ver o que me pareceu de movimentação.
10: Um é o Gustavinho.
5: Era o Gustavinho e o William Arão também. Não sei se ele estava chegando ou se ele está saindo. Daqui a pouco eu confirmo quem saiu.
10: O Gustavinho vai sair porque ele tem um cartão amarelo e ele quase foi expulso numa falta boba que ele fez. Então a gente vai saber daqui a pouco qual foi o segundo jogador sacado pelo técnico Cuca. Um é certeza que é o Gustavo Henrique. O Rolaser ele vai trazer, acho que o outro foi o...
5: Tirou o Ananias.
10: O João Ananias.
5: Né? Tirou então o João Ananias para a entrada do Rafael Gonzaga na lateral esquerda. Vamos ver, deve ser o Gustavinho que saiu para a entrada do Rolaser.
10: E aí ele recua o Luan Pérez para a zaga. Enfim, ele vai fazer uma escalação mais convencional imagino também para jogar mais com a bola, né? O Rolheiser é um jogador que tem mais qualidade no meio para distribuir esse jogo para os atacantes santistas.
0: Muito bem, tá aí André Galvão, é nosso, e o Boi no Lambe vai apitar o chileno Christian Garay, o início da etapa complementar. Autoriza o árbitro. A Mortadela volta a rolar em Ambato, no Equador, para Macará e Santos, da maior audiência do futebol em São Paulo. Tá falando com ele. Olha o Paulinho, os pés, o giro, escapulido, a marcação no Tarcena, vai rolando a bola pra Estácio. Pegou pesado, veio por baixo, Melo. Ali, João Schmidt. Tá parado.

0: lá na altitude.
1: Inspiração.
0: Esses jogadores mais jovens, às vezes, eles sentem, né? O João Ananias também. Sei lá. É, os dois podem ter saído, né?
2: Olha o escanteio para a equipe do Macará, fez o levantamento, sobe, Luan Pérez, tira a pasta de qualquer maneira. A bola volta, volta para Rodrigo, Rodrigues, o goleirão sai na sua intermediária. Ele vai rolando para Casares, olha o Casares aí da equipe do Macará. Ele vai levando, vai carregando, ergue o cabeção, vai ali visualizando, acompanha a nada toda. Deu o jogo, a bola para Marrufo, ele vai fazer a transição do lado ao outro. A bola para Campana, Campana tentou passar, pegou por baixo, pegou ali. O Rafael Gonzaga deu uma pegada por baixo para cima do Campana. Jogo está parado, é falta na direita. Ataque para a equipe do Macará cobrar. 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É falta para a equipe do Macará cobrar. Estamos com 2 minutos de bola rolando, etapa complementar. Estácio vai ajeitando com carinho, danado ao seu lado também, ali tem o Matias, Matias Miranda, bate na bola, fez o levantamento, levantou na boca do gol, sobe Rony Rústico para tirar, afastar o perigo, a bola voltou, Campana foi chutar, chutou mais o vento do que outra coisa, a bola passou longe, pegou a bola, mas
1: furou,
2: ali, pegou com Joanete, deu uma furada, pegou na bola muito mal para a sorte do Peixe, que tem tiro de meta a seu favor. Fala, Scorte.
1: Depois do desvio da zaga do Peixe, sobrou livre, leve e solta para o Campana finalizar. Chutou muito, muito mal, furou feio, tiro de meta já cobrado.
0: E agora a gente já observa a escalação do Santos, né? Com essas mudanças, o Gustavo Henrique não só ficou em campo, como virou lateral direito, né, nessa nova formação. Eu não gosto muito da manutenção do Gustavo Henrique em campo, tá? Eu acho que o Santos está correndo um risco desnecessário, mas agora o Cuca foi obrigado a tirar os dois meninos que sentiram lá os efeitos da altitude, né? Então fica uma situação difícil. E aí o Luan Pérez foi recuado mesmo para a zaga, o Rafael Gonzaga entrou na lateral esquerda, isso aí tudo bem. E o Rolheiser entra no meio, né? Como um meia armador, né? Um jogador de mais qualidade para tentar alimentar os homens de frente, o Cavadeiro, o Tassiano e o Rony.
1: Sentiu.
2: Jogou tá parado, apagaram o disjuntor ali do Tassiano, hein, Scorcio?
1: Exatamente, o Marrufo, capitão da equipe do Macará, o zagueirão acabou dividindo com o Tassiano no alto, acertou só a careca do Tassiano, Tassiano sendo atendido dentro de campo. Vale lembrar as regras novas, né? O jogador que é atendido dentro de campo tem que ficar 1 minuto de fora, exceto em lances de choque de cabeça.
2: Não, mas o árbitro chamou, né? O árbitro, ele que chamou o departamento médico, e quando é assim não precisa ficar 1 minuto fora. 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Macará 0, Santos 0. Olha, esse resultado interessa para a equipe da Vila, hein? Se 0-0 classifica o Santos às quartas de final da competição sul-americana e vai pegar o Galo, né? Se permanecer assim. Muito bem, 10 jogadores momentaneamente em campo. Sai jogando ali o Estácio. Ele vem buscar a encomenda aqui no cobra retaguarda. Ergue o cabeção, vai limpando, vai carregando. Ultrapassa para um peito inimigo. Ele vai ativando, aberta aqui pela ponta direita. Tem ali o Campana, corta, afasta Rafael Gonzaga. Estica a ponta na bota, botou fora, arremesso, barmal direita. Campo de ataque para a equipe. Toma cara a cobrar. 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Atenção, bate na bola de qualquer maneira, o jogador. Do PG, Etibarne, bate na bola, fez o levantamento lá pelo outro lado, tirou muito mal Augusto Avinho, a bola sobra para Cristian Oliva, está jogando na sua intermediária. Olha o Cristian Oliva, vai rolando a bola ali para Cavadeiro, Cavadeiro para Tassiano, Tassiano ativando na ponta esquerda, Cavadeiro, paraguaio já partiu em velocidade, um bolão. Olha o Cavadeiro, limpou, fintou, trouxe a bola para a perna direita, rolou na entrada da grande área, Rolheiser, ele fez o giro, empurrou a bola na tentativa do Cavadeiro. Marrufo interceptou, matação ofensividade da dali, contra golpe. Olha a equipe equatoriana, aperto lá pela ponta, vai trabalhando Campana, ele vai fazer o levantamento, a bola seria para Franco Posse, corta, afasta ali Luan Pérez, na complementação, Cristian Oliva deu de bico, bola fora, arremesso manual na direita, Campre repaguado para a equipe do Macará cobrar. 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
3: 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Vá trabalhando o Matheus Vieira. Enfiada de bola para o Estácio. Já partiu em velocidade lá pela direita e se ocultou o cruzamento. Luan Pérez na entrada da pequena área. Estica a pernoca, toque prudencial, meteu para fora, arremesso, marmão de novo para a equipe equatoriana.

0: é ataque contra a defesa. Ai, Jesus Maria José, vamos se segurar. Olha o Bolanhos, esse é Denilson Bolanhos, vai levando, descarta a bola para Estácio, aperta o mar para a direita, marcado de perto pelo Rafael Gonzaga, voltou para Bolanhos, trouxe por dentro, na entrada da grande área, pode até bater, marcado pelo Luan Pérez, enfiado de bola lá pelo outro lado, olha o Morro, vai meter a bola lá na canhotinha para Campana, Campana balançou para lá, para cá, larga, aponta, vem caminhando por dentro, marcada a distância pelo Gustavinho, trouxe a bola para a perna direita, executou o cruzamento, Luan Pérez de cabeça, tira, faça de qualquer maneira, a bola voltou reboteada na metade do campo, falta, derrubaram ali o jogador do Peixe, o Rony que ajudava o sistema defensivo, tá parado o jogo, hein, Scorcio.
1: No contra-ataque do Peixe, o Rony dominou, acabou sofrendo a falta do Campana, falta já cobrada.
0: E que atenção, amigo ligado na TMC. Anderson, Sonsini, Matheus, Rodrigues, Marco, e você confere. 7 minutos de bola rolando. Segundo tempo em Ambato, no Equador. 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Bacará 0-0 pro Santos. Esse resultado classifica o Santos às quartas de final, Lucasito.
2: Segundo tempo na Libertadores, LDU e Mirassol 0-0.
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0: Vai trabalhando, a bola pro intermédio do Vieira. Vieira vai rolando pra Franco. Bateu ali o poço, a bola resvalou na retaguarda da equipe da Vila Belmiro. Na complementação, o Pérez despacha com a perna canhota, a bola sobrou pra Etchebarne. Sai jogando na zaga central, câmera em retaguarda, marcado de perto ali pelo Rolezer. Rolezer aperta a marcação na saída de bola, bola retrocedida na entrada da grande área, Rodrigo Rodrigues vai rolando pra Marufo, capitão, pressionado também ali pelo Tarciano. Tarciano avança a marcação, deu passe adiante, isso, Santos, aperta a marcação dos caras aí, a bola para Etchebarne, ele vai levando, vai carregando, empurrou a bola para Matias, Matias limpou, fintou, ele vai levando, vai desbravando, vai rolando para Bolanhos, Bolanhos vai metendo a bola por dentro, olha o Franco, fez o levantamento lá pelo outro lado, a bola sobrou para Campana, Campana encarou a marcação do Gustavinho, foi para a linha de fundo, tentou por baixo das pernas do... Fecha as pernas, oca aí, criança. E foi isso que fez o Gustavinho, que ia levar ali um rolinho, hein, Scorcio?
1: Evitou tomar a caneta, mandou pra lateral, já cobrado pelo Macará.
0: Olha o Casares, vai trabalhando soltinho lá pela canhota, meteu um bolão pra Borro, vai executar o cruzamento, levantou na boca do gol, na entrada na pequena área. O Ilharão de cabeça, tira a faixa de qualquer maneira na complementação, João Schmidt, vai tirar a bola de qualquer maneira, a bola sobrou na metade do campo, ganha bem ali o Etchebarne, vai rolando na direita pra Bolanhos, Bolanhos pra Estácio, Estácio encarou a marcação ali do João Schmidt, balançou pra lá, pra cá, vai rolando para Matias Miranda, rasga Luan Pérez, a bola volta na metade do campo, a bola para Etchebarne, Etchebarne tem aproximação ali do Matias Miranda, atenção, vai ativando lá na direita, o Franco, poxa, a bola vai saindo à esquerda da meta do Gabriel Brazão, paramos por aí, só tiro de meta para a equipe da Vila bater, fala Scorcio.
1: Terceiro lançamento do camisa número 10, Matias Miranda, com a perna esquerda buscando o Franco Dossi, Franco Posse, mais uma errada. Tiro de meta para o Santos cobrar.
0: 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Olha o Tarciano na entrada da grande área. Vai bater para o gol. Bolanho tirou, afastou o perigo. Agora voltou, voltou reboteado aqui pela ponta. Agora para Estácio. Está pressionado ali pelo João Schmidt. Balançou para lá, para cá. Falta no Cabadeiro. O árbitro está marcando falta ou só lateral? Me parece que é lateral para o Santos, hein? Não, não, ele deu a falta. O que, que ele marcou aí? Que eu não entendi nada.
1: Lateral pro Peixe.
0: Lateral só pro Santos. Cabadeiro chiou ali. Isso. Queria a falta, mas o árbitro acabou optando pelo arremesso manual. E o Rafael Gonzaga vai tomar a posição. Já passamos de 10. Você ouviu o toque aí do Sonsini. Placar de 0 pro Macará. Não é Macarina, é Macará. E 0 pro Santos. Olha o levantamento na boca do gol. A bola passou pelo Tarciano, sobrou o rebote. Cabadeiro bateu. Ah, oh, porcamente. A bola vai passar na esquerda no Rodrigo. Rodrigues, linha de fundo, tiro de meta. E atenção, amigo. Ligado na TMC, anote aí comigo, 10:20 jogados de bola rolando, segundo tempo de partida, em Ambato, no Equador, anote aí comigo, oitavas de final, jogo da volta, e o placar é este, linha Jeep com tabela FIP, taxa zero, consulte versões e aproveite, Jeep informa pra você, gente fina. Macará 0, Santos também 0, tá empatada, porfia por aqui, Lucasito.
2: Segundo tempo na Sul-Americana, Olímpia 1, Vasco 2.
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0: André Galvão, quase 11 de bola rolando, 0 lá, 0 cá, tá tudo empatadinho aqui, hein, Galvão?
4: E continua legal pro Santos, que continua se defendendo muito bem, né? O Santos praticamente não permite que a equipe equatoriana possa fazer jogadas de gol, né? Então o Santos controla, o tempo está passando, o time se dedica, os homens de frente, né, principalmente o Rony e o Cabadeiro, se sacrificam e por enquanto o Santos vai enrolando assim.
0: Olha o levantamento, olha o Macará na boca do gol, a bola sobrou lá pela ponta, vai bater pro gol, ali o Matias Miranda. Houve um desvio ali na retaguarda do Peixe, é escanteio, escanteio para a equipe do Macará cobrar. 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Bateram mal e porcamente ali, posse de bola, o escanteio, posse de bola já para a equipe da Vila Belmiro. Estamos nos encaminhando para 12 de bola rolando, primeiro tempo de partida, segundo tempo, locutor, presta atenção no serviço. Segundo tempo de partida, 0 para o Maracá, 0 para o Santos. E assim que a bola parar de rolar, iremos imediatamente para a Neoquímica Arena, campo do Timão, na zona leste da capital. Coringão recepcionando o Rosário Central da Argentina. Éder Luiz, José Cali, o melhor do Brasil, Marco Belo e também Lucasito vão transmitir o Coringão pelas oitavas de final da Libertadores da América. Está jogando aqui pro Macará. A bola aqui pela direita, a bola para Bolenhos, tentou passar, não passou, foi interceptado pelo Rony. A bola para Rafael Gonzaga, deu uma rolaser, ele foi buscar encomenda aqui pelo setor esquerdo no câmbio retaguarda, ele vai levando, vai carregando, chegou Casares por baixo, 5 compasso, botou para fora, arremesso manual para o Santos cobrar, aqui na esquerda, campo de defesa, churrasco, carnes, Mondelli, futebol, é gol de placa, carne Mondelli, Mondelli, Mondelli, todo dia especial. Olha, tá sendo trabalho com a posse de bola, caiu mesmo assim, rolou para rolaser, ele vai ativando o Cabadelo, aperta lá na esquerda, recolheu, dominou, papai, comprou lá para cá, trouxe a bola pro pé direito, executou na boca do gol, corta Marrufo na complementação, Casares, e dá-lhe contra-golpe, a bola sobrou aqui na direita, a bola para Franco, posse, invadiu a área e ganhou na velocidade ali do Luan Pérez, bateu com a perna direita, tá na mão do Brasil, pega o goleiro do Peixe, Franco, posse, uruguaio, partiu numa velocidade e ganhou na corrida do Luan Pérez. Só que facilitou a vida do Brasão. Bateu rasteirinho ali na primeira trave. Estava bem colocado o Brasão para fazer a defesa, Escócio.
1: Franco Posse, que teve a melhor chance do Macará neste jogo. Deu um jogo de gato ali, né? Um jogo de corpo em cima do Luan Pérez. Conseguiu dominar a bola em condição de finalizar. O Franco Posse, que tem 16 gols na temporada.
0: 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Grupo Crossbox, arremesso manual do câmbio, retaguarda para a equipe equatoriana. A bola enfiada lá na canhotinha, bola para a Campana. Ele para e compra lá para cá, tentou passar, não passou o apto, não deu absolutamente nada. Bate na bola de qualquer forma ali. O Estácio fez o levantamento na tentativa. Na tentativa do Matheus Vieira, chegou bem Rafael Gonzaga de cabeça para recuar a bola para Gabriel Brazão, que saiu da meta para fazer boa e fácil defesa. 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Vamos lá, Peixe. Olha o Rony, apertão, todo escancaradão lá pela direita. Ele vem com toque de bola, ele vai rolando para Gustavinho. Gustavinho descarta a bola para o Ilharão. Tudo isso no câmbio retaguarda. Tem a presença ali do João Schmidt, camisa 5 da equipe da Vila Belmiro, meteu um bolão na canhota para Rafael Gonzaga, já partiu em velocidade lá na canhota, veio por baixo, Etchebarri tira, não é, é o Bolanhos que chegou travando ali, a bola saiu, o Santos ganhou escanteio, hein? Escanteio aqui pela canhota, vão chuveirar essa bola lá na boca do gol da equipe equatoriana, quem sabe na bola paradinha aí, o Santos já resolve a parada, hein, Scorcio?
1: Na tentativa do menino da Vila, Rafael Gonzaga, foi desarmado, rolaser de perna esquerda na bola.
0: Olha o rolaser, vai ajeitando com carinho, Damaro vai executar o cruzamento, pode ser agora, quer ver, olha o levantamento na boca do gol, o toque de cabeça, o Ilharão pra fora! Pra fora do gol, bola levantada, erguida lá na segunda trave, subiu o interior na jogada, o Ilharão, com os olhos abertos, à esquerda do Rodrigo Rodrigues, hein? Quase o Arão, marca o primeiro gol do Santos. Você viu aí, né, Escorcho?
1: E sim, subiu muito bem o William Arão no cruzamento do Rolazer Arão, que marcou o jogo da, o gol da vitória em cima do Macará no jogo de ida.
0: E vem Macará, vem no contra-golpe, a bola para Estácio, meu, por baixo ali, jogando muita bola, Rafael Gonzaga, ele vai rolando curtinho, acionado, dobra para Rony, Rony, empurrou a bola lá pelo corredor central, vem aqui pela vida, primeiro Rolazer, caiu, patinou, escorregou, o árbitro deu vantagem, olha o Casares, não, deu vantagem, não, não deu a falta, Casares recupera, vai rolando para Estácio, Estácio na meia direita, para que ele vá ativando, na ponta direita, vai trabalhando, a bola ali para Campana, Campana enfiada, ele bola lá na ponta, bola para Facum, para Franco, Franco Poço, vai rolando, corta ali, o Rafael Gonzaga tira a falta de qualquer maneira, a bola sobrou para Cabadeiro. Opa! Que pancada do jogador equatoriano ali, o Bolanhos, pra cima do Cabadeiro. É pra cartão isso aí, hein, Scorcio?
1: Cartão aplicado em cima do Bolanhos na falta cometida em cima do Cabadeiro, que ia conduzido em direção ao ataque. Deu-lhe uma pernada, um chute nas pernas aí do Cabadeiro. Amarelo aplicado. Justo, Galvão?
4: É, justíssimo. É um cavalo esse lateral direito do... Do Macará, é sério, o Bolanhos bate demais, cara, jogador violento, né? Demorou até para receber o cartão amarelo. Agora eu vou falar uma coisa para você, Melo.
0: Põe para fora, desabafa.
4: Não, é o seguinte, a tendência agora é que o jogo fique um pouquinho mais divertido, porque os times estão começando a sentir o cansaço, né? O jogo começou cedo no horário local, né? 5 horas da tarde no horário do Equador, né? Me parece também um lugar úmido, né? E os jogadores estão sentindo, os espaços estão surgindo. O Santos agora tem espaço para contra-atacar, tem o Rolazer em campo, que tem essa qualidade para colocar os atacantes perto do gol. É um bom momento para o Santos no jogo, hein? É um momento para o Santos aproveitar, porque se fizer 1-0, praticamente garante a classificação.
0: Falhou ali o Etibarne, tá sendo, quase se aproveitou, tira de qualquer maneira a zaga, brigou pela porta de bola, ali o Rolazer prendeu, perdeu, idade, contra golpe, não quero nem ver, olha a equipe do Macará, ultrapassa a fronteira inimiga, agora chegou ali o Cris Oliva para meter uma senhora de uma cacetada, o jogo tá parado, não sei se vai pintar cartão amarelo ou só um pito, eu disse pito, uma bronca ali para cima do jogador do Peixe. 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Não, não repetiu. Atenção, vem aqui pelo Macará, bola enfiada lá pela direita, executou o cruzamento, corta a zaga do Peixe, meteu para fora. Ih, rapaz, escanteio pros caras aí, hein? Tô ficando com o sistema nervoso abalado, hein, Escórcio?
1: Escanteio pro Macará, Estácio na bola.
0: Estácio bate, tomando posição, vai executar o cruzamento lá na boca do gol. Gabriel Brazão, fica esperto aí, nego. Hora do levantamento na boca do gol, na segunda trave. Graças a Deus, a bola passou por toda a extensão da pequena área. Vai se pirulitando lá pelo outro lado. É tiro de meta para o goleirão. Brazão sai jogando. 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Jogue com responsa e vai mudando aí a equipe do Macará, hein?
1: Exatamente, vai saindo com a 20 o Matheus Vieira, o ponta esquerda, direita, ficou invertendo o tempo todo com o Campana, para a entrada do 87, José Klinger. Então saindo 20 para a entrada do 87, José Klinger.
0: Klinger no campo de jogo. Calça de veludo ou nádegas de fora, hein?
4: É, fala, Galvão. O Vieira não fez uma boa partida, né? Então o treinador, ele começa a lançar a mão das peças que tem ofensivas para tentar mudar o cenário do jogo. E do lado do Cuca, eu pensaria seriamente em substituir o Tassiano, né? Um jogador que está muito mal na partida, né? A bola está batendo e voltando com ele. Então, de repente, deixa o Rony de centroavante, coloca o Miguelito na ponta direita. Eu faria isso.
0: Olha o Klinger, já pegou a primeira dele lá na canhota. Atenção, vai fechando o frango poste. Olha o levantamento na boca do gol. Brasil, munhecaço na bola, tira, afasta. Agora vamos lá, vamos contra o Gopierre. Vamos lá, Rafael Gonzaga. Tá com um chicletinho no pisante. Tá. Enfiado de bola em profundidade pra Tassiano. Corta, Marrufo. Porque o Tassiano tava fungando no cangotão dele aí. Ele não quis nem saber. Deu uma injeção na bola lateral pro Santos bater lá no ataque. Na direita, hein, Scorcio?
1: Isolou, era ele e o Tassiano, não quis nem tentar disputar a bola, isolou o Marrufo, lateral para o Peixe.
0: 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Arremesso para uma obra aqui da Vila Belmiro. Olha o Rony, vai rolando curtinho ao seu lado, deu jogo lá pela direita, bola para Rolenzer, tentativa do cruzamento do Rony, foi travado. Tira ali o Morror, bola fora, arremesso manual novamente para a equipe da Vila Belmiro, bater lá na direita, placar de 0-0. Estamos chegando aos 21 de bola rolando daqui a pouquinho, aquela parada para reidratação. Lá tomando posição, Gustavinho, com as mãos jogou no interior da grande área, subiu de cabeça para tirar, aliviar ali o Morror, a bola sobrou para Parceiro, tentativa de passe para Rony, corta de qualquer maneira a zaga, aprovou, tomou, tomou, reboteado lá pela ponta, para Rolenzer, com a perna esquerda, ele vai executar o cruzamento muito forte, a bola vai saindo aqui pelo outro lado, evitou a saída de bola, Cabadelo para Rafael Gonzaga, ele paparicou para lá, para cá, larga a ponta, vem caminhando por dentro, olha o Gonzaga, ganhou, da marcação no Bolenzer, dois por dentro, bate pro gol, deu ali a Rolenzer, marcaram, cercaram por três aniversários, rolou no vazio, Rolenzer, eu não acredito, Rolenzer, olha o meu biquinho, tá dando pra ver, tinha grandes possibilidades de fazer coisa melhor, ele jogou direto pra fora, não tinha ninguém do Santos aberto lá na ponta, Rolenzer, não me faça pegar nojinho, Marmotinha, você viu aí, né, Scott?
1: Depois de jogadaça do Rafael Gonzaga, lateral esquerdo, cortou pro meio, foi conduzindo, tolou pra Rolenzer, que jogou no nada, no vazio. Jogou pra linha de fundo, tiro de meta já cobrado.
0: Vai trabalhando aqui pro Macará, olha o Klinger. Aperta lá pela canhota agora que eu quero ver. Aperta aí, Gustavinho, aperta aí, mas sem falta, você já tem cartão. Foi pra linha de fundo, Klinger. É, o último toque do Gustavinho, que diz, jura por Deus que não fez nada, que não tocou na bola. Mas o árbitro chileno, Cristian Garay, marcou escanteio para a equipe equatoriana cobrar agora que eu quero ver, Scorcio.
1: Vamos ver, a disputa era entre o Klinger e o Gustavinho, o último toque foi do, agora lateral do Peixe.
4: Não, acho que o último toque foi do Klinger. Foi do Klinger, ele deu o biquinho na bola e o árbitro pode mudar a marcação, ó. Ele vai mudar.
5: Mudou.
4: Por conta do VAR, agora o lance de escanteio, né, pode ser alterado para tiro de meta quando a imagem for muito clara, como foi dessa vez o Gustavo Henrique. Tava certo, né? Ele não tinha tocado na bola e vamos para a parada de hidratação.
0: Muito bem, aproveita o ensejo aí e traga todo o seu conhecimento. Tá 0-0, estamos com 23 em cima da pinta. Resultadaço esse para o Santos, pelo menos até agora, né? Tá levando a equipe às quartas de final da competição para encarar o Atlético Mineiro. Fala, Galvão, Brasil inteirinho quer ouvi-lo.
4: É claro que o Santista, se pudesse já terminar esse jogo, né? Já assinava lá um acordo e 0-0, tá bom demais, volta para casa. E o Santos tem jogo importante domingo pelo Campeonato Brasileiro contra o Mirassol, né? Mas além do resultado neste momento ser muito bom, eu diria a você, Melo, que o jogo agora ficou bom pro Santos. Agora é um momento que o Santos pode aproveitar, né? Porque o Macará, ele se lança meio que de forma desesperada para o ataque, né? O time está sem organização nesse momento, é um time absolutamente limitado, né? Por mais que seja vice-líder do Campeonato Equatoriano, e isso tem que ser ressaltado porque o Campeonato Equatoriano nos últimos anos tem trazido, né, times para as fases decisivas de Libertadores e Sul-Americana. O Macará, por exemplo, está na frente da LDU na classificação do Campeonato Equatoriano. Mas a gente está vendo o jogo e é um time com incríveis limitações, com muitas dificuldades para a criação de jogadas, que caiu na armadilha armada pelo técnico Cuca, né, que preparou o time justamente para se defender, né, com a linha com quatro defensores mais três volantes e os atacantes que voltam também para marcar. O Santos está conseguindo controlar muito bem o time equatoriano. E além disso, nesse momento, com o Macará correndo feito louco, né, permitindo que o Santos contra-ataque, os espaços estão surgindo. Então é a hora certinha do Peixe aproveitar, né? Talvez o Cuca... Ah lá, tá conversando com o Miguelito. É isso aí. Talvez o Cuca precise colocar o Miguelito em campo e tirar o Tassiano. Eu faria essa substituição, porque o Tassiano, ele está destoando dos homens de frente do Rony e do Cabadeiro, que estão ajudando demais.
0: Recomeça o jogo, agora para Cabadeiro, jogou no vazio na tentativa do Rolenzer. Corta, Morror. Abra sobra na metade do campo. Luan Pérez, passe errado, recupera ali o Casares, bola enfiada lá no comando de ataque. Subiu o Gustavinho de cabeça, vai rolando para Rony. Rony marcar por 1, 2, 3 aniversários. Falta no Rony em cima do Casares. Está marcada a infração, mas falta lá na metade do campo, setor esquerdo, para a equipe do Macará cobrar. E que atenção, amigo ligado na TM, seu Sonsini. E o Matheus Rodrigues marca e você confere 25 e meio. Flamengo, jogados de bola rolando, segundo tempo, em Ambato, no interior do Equador. Anote aí comigo, Copa Sul-Americana, jogo na volta. 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Macará 0, Santos também 0, vai classificando o Santos. Esse resultado aqui, Lucasito.
2: Intervalo na Série B, Atlético 0, CRB 1.
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0: Tá jogando a equipe da Vila Belmiro, bola para Cristo Oliva. Ultrapassa a fronteira inimiga, vai rolando na ponta direita, bola para Rony. Rony cochilou, perdeu, mas a bola volta. Volta rebotada para João Schmidt. Ele vai rolando curto ao seu lado para Cristo Oliva. Marcado pelo Casares, tá marcado, tá cercado. Tá mais apertado do que um pinto novo. Volta para uma zaga central, deu ao William, não. Ele volta para rapidinho, a bola para Cristo Oliva. Vai fazer a transição do lado ao outro, que bolão. A bola para Rafael Gonzaga. Ele fez o levantamento na entrada na grande área. Na tentativa seria pro Tassiano. Chegou e tira, tira, faça de qualquer maneira. A bola sobrou para Matias Miranda. Enfiado de bola aqui pela direita, ataque, vai trabalhando pela ponta. Ali o Bolanhos caiu, patinou, plantou bananeira, nada de falta, só arremesso manual. Aqui na esquerda, campo retaguarda para a equipe da Vila sair jogando. 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E hoje, excepcionalmente, não iremos transmitir o fim de papo, que volta nas nossas próximas jornadas esportivas. 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Daqui a pouquinho, assim que a bola parar de rolar, para Macará e Santos, temos Copa Libertadores da América. Ultimão em campo, Corinthians e Rosário Central. Éder Luiz, José Calil, Marco Belo e Lucasito no plantão esportivo. 9:30 da noite, a bola vai rolar lá no campo corintiano. Tá caído ali o Tassiano, não dá mais pra ele, hein, Scorcio?
1: Mais um duelo junto do Marrufo, capitão, não vai dar pra ele, substituição já anunciada. Vai saindo então Tassiano com a camisa 16 para a entrada de um cara que está acostumado com a altitude. Miguelito, o boliviano Miguelito vai entrar com a camisa de número 30, Melo.
0: Miguelito, e na altitude a cara dele, hein, Galvão?
4: É, ele é artilheiro, né, da seleção boliviana, fazendo muitos gols, sempre nos jogos de El Alto, né? A Bolívia nem joga mais em La Paz, a Bolívia joga em El Alto, que é mais alto que La Paz, né? São 4.000 metros de altura, lá onde desce o avião, ou sobe, né? Dependendo do ponto de vista, né? É, agora, essa mudança vem num bom momento. O Miguelito é um jogador que também tem como característica mais velocidade do que o Tassiano, é um jogador mais móvel do que o Tassiano. O Rony vai para a função de centroavante. É o momento ideal para o Santos matar esse confronto, para não ter que passar sufoco até o final do jogo, né, Melo? Porque se você fica com esse placar 0-0 justinho até o final, sempre tem aquele risco da bola bandida, né? Um cruzamento na área, uma bola que desvia aqui, ali, né? O Santos não tá jogando para perder esse jogo de jeito nenhum, mas o 0-0 é um placar, claro, que permite que o time equatoriano continue sonhando. E mudou também o Macará, né, Lucas Scorcio?
1: Exatamente, entrou o Télio, camisa de número 15, já informo quem saiu.
0: Lucasito, tá dando Vascão lá no Paraguai diante do Olímpia, é isso, Lucasito?
2: Tá dando o Vasco, e o Watson acaba de fazer o terceiro gol do Vasco. Olímpia 1, Vasco 3, Vasco vai conseguindo a classificação, Melo.
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1: Quem saiu foi o 5, Jean Carlos Estácio. Vinha fazendo um bom jogo até para a entrada do 15, Martintello, os dois volantes.
0: Muito bem, arremesso manual para a equipe da Vila Belmiro cobrar lá na direita, ataque Gustavinho, vamos lá no caprichozinho, ele vai meter na bola pela ponta, pela ponta direita, a própria intermédia ali do Rony, ele fez a pressão, deu um calcanhar, era o Rolaser, perdão, outro toque ali do Casares, a bola vai para fora, novamente arremesso manual para a equipe da Vila Belmiro, vamos caprichar Gustavinho, com as mãos, ele vai rolando na entrada da grande área para Miguelito, Miguelito marcado por dois, prendeu, perdeu, e dali, contra golpe, a bola para Klinger, ultrapassa a fronteira inimiga, olha o Posse, vai pedindo ali por dentro o uruguaio, vai trabalhando o Klinger, encarou a marcação ali do João Schmidt, trouxe a bola pro pé direito, bateu e isolou Klinger. Que pataquada dele pra sorte do Santos, hein, Lucas Escócio?
1: Ele que ligou, colocou na quinta marcha, foi trazendo no contra-ataque, cortou pro meio e finalizou de uma forma horrorosa, tiro de meta pro Peixe.
0: 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Bate na bola, Gabriel Brazão, ele fez o levantamento, adiante, rasga, faça de qualquer maneira, marrufa o capita. Ele passou tendo a bola pra Matias Miranda, enfiado, ele bora buscava ali o Klinger, subiu Gustavinho de cabeça, tirou a afastou o perigo, agora voltou na direita, vaca do Miguelito, olha o Boliviano aí, bom de bola, ele balançou, chama contra a marcação no primeiro, tentou passar, não passou, passe errado, vai complicar a vida no Peixe, dali contra golpe, olha o Matias Miranda, ele para fazer o levantamento, ativado lá na canhota, o Klinger, pra sorte do Santos, essa bola saiu, hein? Porque que pataquada fez o boliviano que armou esse contragolpe todo aí, Escórcio.
1: Chegou completamente sem ritmo para a partida, armou mais um contra-ataque. Klinger não conseguiu chegar a tempo, lateral já cobrado pelo Gustavinho.
0: 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Rasga, faça de qualquer maneira na entrada da grande área. Luan Pérez deu de bico para fora. Arremesso manual para a equipe do Macará bater aqui na direita. Câmara ataque. São as emoções da Copa Sul-Americana. Olha o Denilson Bolanhos. Ele vai levando, vai carregando. Ele passou tendo curto ao seu lado. Bora para Matias Miranda. Deu um jogo para Campana. Campana vai levando com o Chilô. Perdeu uma de falta. Marcado ali pelo Rafael Gonzaga. Está jogando ali o Bolanhos. Bolanhos enfiado de bola. Bora para Franco. Pô! Se jogou inteirinho na jogada, Rony Rússico. Volta a bola na entrada da grande área. Perigosamente, isso, Luan Pérez. Muita calma nessa hora. Tá rolando pra Rafael. Rafael Gonzaga empurrou a bola pra Cavadeiro. Falta! O árbitro não deu, hein? Cara de pau esse chileno aí. E vem aqui pro Macará, bola pra Bolanhos. Bolanhos empurrou a bola pra Campana. Chega bem. Rafael Gonzaga está jogando. Rasga, afasta de qualquer maneira. Arremesso, manual direito, ataque pra equipe do Macará. Jesus Maria José. Vamos lá, estamos com 32:40 de bola rolando. 0-0, classifica a equipe da Vila Belmiro. Olha lá o Matias Miranda. Foi pra linha de fundo. Tira, faça a retaguarda da equipe da Vila. Vai sair jogando no pé de ferro. O Rolaser perdeu. A bola voltou aqui pra canhota. Vai rolando curtinho. A bola pra Tejo. Marcado, cercado, fez a ligação por dentro, vai rolando a bola para Matias, Matias para Etzebarni, olha o Etzebarni, zagueirão, rolou a bola para Morror, Morror para Klinger, aperto lá na esquerda, devolveu a bola para Morror, foi para a linha de fundo, tentativa do cruzamento, saiu com bola e tudo. Estava ajudando ali na marcação o Miguelito, último toque do equatoriano, posse de bola para a equipe da Vila sai jogando, sinta-se parte do jogo com os recursos de apostas da Bet365, baixe o app, 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de bola rolando o segundo tempo, em Ambato no interior do Equador, o placar é este. 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Macará 0, Santos também 0. Resultado que garante a equipe da Vila as quartas de final da competição, Lucasito.
2: Na Sul-Americana, a Gamarra desconta pro Olímpia. Olímpia 2, Vasco 3.
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0: Galvão e o jogo 34 de bola rolando, 0-0, nada de gols por aqui. Fala, Galvão.
4: Continua igual, né? Continua com o time equatoriano com muitas dificuldades de trocar passes, né? Um time realmente muito limitado e o Santos com espaço para contra-atacar, mas não está aproveitando, né? Falta também um pouco de qualidade nessa bola quando o Santos está no campo ofensivo. O Cabadeiro agora dá sinais de cansaço, né? Um jogador que lutou muito e o Santos precisa aguentar só mais um pouquinho para conseguir essa classificação, Melo.
0: 34 e 40 de bola rolando, Santos 0, Macará também 0. Vamos lá, Santos, vamos segurar esse empatezinho aí. 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Olha o peixe, a bola para João Schmidt, executou o cruzamento, Bolanhos tira a faixa de qualquer maneira. A bola sobrou, rebuseada na metade do campo, a bola para Luan Pérez, vai rolando curto, a bola para Rafael Gonzaga, deu jogo aqui no campo de retaguarda, na sua intermediária, o Ilharão, deu a Gustavinho, descarta de qualquer maneira, vai rolando, bola para Miguelito, Miguelito, para Rolezer, jogou, não vazio, recupera ali o Marrufo, Marrufo para Klinger, aperta o Maracanhota, fez a ligação por dentro, vai rolando para Matias Miranda, devolveu para Klinger, aperta lá na esquerda, encarou a marcação no primeiro que é Rolezer, tá marcado, tá cercado, Klinger vai lembrando, vai carregando, vai desbravando, empurrou a bola para Maracanhota, para Morro, volta para o do campo de retaguarda, reinicia aqui no Macará, empate de 0 a 0 placar Jeep. 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Atenção, olha o Macará, a bola para Matias, vai rolando para Tédio, limpou, fintou, desencilhou-se da marcação no primeiro, aperta aí Rolês, aperta aquele espana, ele vai rolando, a bola para Matias Miranda, descarta um bolão lá na canhotinha, a bola para Klinger, encarou a marcação no primeiro, vai levando, aperta aí Miguelito, trouxe por dentro, atenção, vem a equipe do Macará, veio por baixo o Cris Oliva, interceptou, obstrui a passagem, marcação ofensiva, vamos lá Cris Oliva, vamos trabalhar, olha o Uruguai do Santos, vai levando, vai carregando, vai soltando curto ao seu lado, fez a ligação por dentro, tá rolando a bola para Rony, passe errado, recupera ali o Casares, vem de novo a equipe equatoriana, ai Jesus Maria José, não quero nem ver, a bola enfiada aqui pela direita, a Vaque, a bola ali para Campana, Campana limpou, vintou, larga a ponta, vem caminhando por dentro, ele vai soltando curto ao seu lado, olha o Klinger, vai executar o cruzamento, levantou, na boca do gol, Ilharão, de cabeça, tira, afasta, metendo para fora, toque providencial, arremesso manual para a equipe do Macará cobrar, churrasco, carnes, Mondelli, futebol, é gol de placa, carne Mondelli, 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E tem jogador do Santos se aquecendo por ali. Parece que não vai dar mais pro Cristian Oliva, hein?
1: Exatamente. Só. Cristian Oliva que, inclusive, tentou um princípio de briga ali, discussão com o jogador do Equador. Já foi substituído. Tá saindo, então, o Oliva com a 28 para a entrada do 81, Samuel Pierre.
4: Que é muito bom jogador esse menino, promissor. O Cuca confia nele. Agora, que atuação do Willian Arão, hein? Mais uma como zagueiro, hein? Porra, o Cuca...
0: Acharam um zagueiro aí para fazer dupla com
4: o Lucas Veríssimo. Exato. O Cuca encontrou no Ilharão uma boa solução.
0: Muito bem, olha o Luan Pérez subiu, tira a faixa de qualquer maneira. Samuel Pierre ajudando o sistema defensivo. Olha o Pierre, passe errado. Recupera novamente o Bolanhos. Denílson Bolanhos. Ele recolheu, dominou. Bate a marcação do Cabazeiro. Vai levando, vai carregando. Na linha meta adversária aqui no setor de meia direita. Ele deu um tapa na bola, bola para Campana. Desencilhou-se da marcação ali do. Aperta aí o Cabazeiro. Cabazeiro também, tá o molão, molão. A bola enfiada lá na canhota, a bola para Morrur. Ele fez o cruzamento, corta a retaguarda da equipe da Vila Belmiro. Está jogando na boa, na moral, Gustavinho. Descarta de qualquer maneira, jogou no Brasil, ninguém no peixe. Cabazeiro vai brigando ali no sistema defensivo da equipe do Macará, mas ganha na boa, na moral, o Echebarne. Ele vai rolando para Bolanhos, enfiado de bola para Campana. Campana aberta aqui pela direita, larga a ponta, vem caminhando por dentro. Marcaram por um, dois, três jogadores da equipe da Vila Belmiro. A bola para Echebarne, ele vai fazer a transição inteligentemente da direita na canhota. A bola para Morrur, vai rolando lá na canhotinha, vai trabalhando na linha meta adversária. A equipe do Macará, placar de 0 a 0. Placar que vai classificando aqui na Vila Belmiro. 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Grupo Crossbox vai trabalhando lá pela direita, ataca a bola para Campana. Foi para a linha de fundo, marcada ali duramente pelo Samuel Pierre. Último toque do Campana que fica com cara Melo. De poucos amigos, hein, Scorcio?
1: Exatamente, cara de poucos amigos, não ganhou no duelo com o Samuel Pierre. Parece que Campana está, inclusive, deixando o gramado. Isso mesmo, saindo então Campana com a camisa número 28 para a entrada do Ferro, 22, Luca Ferro, entrando aí no lugar do Campana, camisa número 28.
0: Muito bem, o Ferro.
1: Gostou da entrada do Ferro?
0: Não? Vou repassar essa pergunta para o Galvão. Ferro em campo.
4: É, entrou. Eu prefiro perguntar para Lucasito, por que ele chamou?
2: Chamei porque foi anulado o gol do Olímpia na Sul-Americana, uma falta na jogada, então segue vantagem tranquila para o Vasco, 3-1.
4: Muito bom. Melhor do que falar com o
1: Muito melhor.
0: Muito bem. Esse jogador é bom de bola, o Ferro, hein, Lucasito?
2: Não conheço.
0: Não conheço.
4: Sério? Mas não como jogador de futebol.
2: Não, de jeito nenhum.
0: Muito bem. Tá com aquelas produções ainda, Lucas?
2: Não, jamais.
0: Tudo medo de ser sequestrado. Você que gemeu, Lucas?
2: Eu não. Que alguém susto. Do seu lado aí.
4: Que susto. Ô, Lucasito, estão mandando mensagem aí, elogiando a narração, Lucasito?
2: Por quê, Galvão? Alguém especial aí?
0: O juramento dos médicos deixa claro, medicina e humanidade são inseparáveis. Para bem, senhor, a gente acredita que a saúde pode ser mais humana. Está jogando aqui na Vila Belmiro, bola enfiada ali para Cabatinho. Chegou Bolanhos para Rodrigo Rodrigues. Quase o goleirão dormiu de toca. Deu um bicudo ali, estava pressionando o Cabatinho. Bola direto para fora, arremesso manual. Para a equipe da Vila Belmiro bater aqui no câmbio de retaguarda. 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E que atenção, amigo ligado na TMC, amante aí comigo, 40 minutos, 40 segundos de bola rolando, etapa complementar no Equador, o placar é este. 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
2: Spinelli faz o quarto gol do Vasco, Olímpia 1, Vasco 4.
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0: Tá parado o jogo, é posse de bola pra equipe do Macará bater. 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Olha a equipe do Macará, olha o tiro do Matias Miranda. A bola passou raspando ali a trave do goleirão. Brasão, hein? Levei um sustinho, fiquei com o sistema nervoso, Scott, abalado. Passou perto, muito perto, perto demais da conta, hein, Scott?
1: Boa oportunidade, bateu com o lado externo do pé o Matias Miranda, pra loucura de Gabriel Brazão, pra cima do Cabadeiro, que disse: você não pressionou ele, deixou ele chutar, estamos na altitude e tudo pode piorar. Ele rimou até.
4: E foi isso mesmo, né? Mas o Cabadeiro cansou demais, né? Cansou demais, ele tá... Ele não está aguentando mais ficar em pé. Ele e o Rony, eles correram muito, né? Eles se sacrificaram muito pelo time do Santos. Agora o Cuca só tem mais uma alteração para fazer, né? Nesse finalzinho de jogo, de repente, era interessante tirar ou um ou outro. Eu tiraria o Cabadeiro.
0: 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Meli, está jogando, olha o Miguelito. Ele vem buscar encomenda no campo de retaguarda. Descarta um bolão, olha o Rony Rústico. Já partiu em velocidade. Vai pintar agora o peixe, quer ver, olha o cruzamento do Rony. Rony, você tá de sacanagem, Rony? Recuou pro goleiro Rodrigo Rodrigues, que fez boa defesa. Cruza decentemente, Rony. Não me faça pegar nojo, cruzou mal, hein? Você viu aí, né, Scorcio?
1: Cruzamento que virou um chute sem querer. E aí a informação, Melo. Primeiro chute a gol do Santos na partida.
0: E hoje, excepcionalmente, não iremos transmitir o fim de papo. Logo depois que a bola parar de rolar, iremos imediatamente para Neoquímica Arena, o Coringão, pegando o Rosário Central do Di Maria e Companhia Limitada. Oitavas de final, Copa Libertadores da América. O bicho vai pegar lá no campo corintiano, na zona leste da capital. Éder Luiz, José Cario, Marco Belo e Lucasito no plantão esportivo. 9:30, a bola rola. Olha que vira a Vila Belmiro, vai trabalhando. Aperto lá pela ponta direita. A bola para o intermédio ali do Samuel Pierre, enfiado de bola para Miguelito, chegou inteirinho na jogada. Marrufo está jogando com este Barney. Ele vai soltando para Bolenhos, Bolenhos aqui na direita, câmera retaguarda. Vai trabalhando para a equipe equatoriana. E repito para você, hoje excepcionalmente não iremos transmitir o fim de papo, que voltará nas próximas jornadas esportivas. 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Olha o Miguelito aberto lá pela direita. Bora, Miguelito! Vamos lá, 44 e 20 de bola rolando. Olha o Miguelito. Larga a ponta, vem caminhando por dentro. Bate, bate, bate. Meteu um bolão, bico da grande área no setor canhoto. A bola para Rony. Rony no bico da grande área, vai transando bem a jogada. jogada. Agora o Santos usa esse expediente aí de valorizar a posse de bola, mas o inexperiente Rafael Gonzaga não entendeu que o Santos tinha que segurar essa bola lá no ataque e fez um péssimo cruzamento recuando pro goleirão, hein, Galvão?
4: É, um jogador jovem.
0: Não chama de burro, hein?
4: E sem inteligência, né? Porque o Santos está com a bola totalmente para ele, né? Só controlando a posse. E aí o jogador cruza para a área, assim, sem nenhum propósito, devolve para a mão do goleiro do Macaré. É o seguinte, o Santos está muito cansado, ô Melo, mas eu tô para te dizer que o Macaré está mais cansado que o Santos. O Macaré...
0: E preservou, hein?
4: É.
0: Jogou com as reservas no
1: mais cinco.
0: Final de semana.
4: Vai mudar, né, Escórcio?
1: Vai mudar também o Santos, mais cinco de acréscimo, a placa já subiu. E agora vai entrar o Pedro Assis, jogador da base, jogador... atacante do Peixe, pelo que parece vai sair ou o Rony ou o Cavadeiro, ainda não levantou a placa.
4: É isso, vai ter que sair um dos dois porque os dois estão muito cansados, né? O Rony acaba de tomar o cartão amarelo, um dos dois precisa sair, mas agora, o Melo, como o time do Macará tá, já temos 45 do segundo tempo, o time do Macará poupou o jogador, mas tá mais cansado que o Santos, que é um time que correu muito errado, né? Um time que jogou de forma muito desesperada. Cara, basta o Santos segurar essa bola. Não precisa fazer mais nada. Segura a bola até o final que vai acabar 0-0.
1: Melo.
0: Na várzea a gente diz assim, murcha a bola.
4: É isso, é isso.
1: Rony tomou o cartão amarelo. No próximo confronto, caso o Santos passe, está de fora no jogo da ida contra o Atlético Mineiro.
0: Primeiro é lá, né? Depois é cá, é isso?
1: Exatamente. Primeiro na Vila, depois na Arena MRV.
0: Muito bem, vai trabalhando a ponte de bola, olha o Samuel Pierre, enfiada de bola pro Rony, vai invadir a área, vamos lá Rony, a bola sobrou, uma canhota para Pedro Assis, limpou, fintou, vai marcar, vai fazer, bateu para fora, para fora do gol, Pedro Assis da primeira bola, ele apoia o gol e goleiro, invadiu a área, fechou o olho, soltou um pietado com a perna esquerda e isolou, incrível gol perdido pelo Pedro Assis. Na primeira bola que sobrou para o jogador da base do Peixe, ele isolou no lance, Scott.
1: Inacreditável gol que perde Pedro Assis. O Rony deixou ele na boa, tranquilo. Ele poderia parar, cortar para o meio, ajeitar para a perna direita, que é a boa. Preferiu chutar como a bola veio, com a perna esquerda. Com muito efeito, pulando em um gramado que não é bom. Isolou, a grande chance do Santos foi perdida, Melo.
0: Vou te dizer uma coisa, entra Miguelito, entra Samuel Pierre, entra Pedro de Assis, que perdeu um gol imperdível, e o tal de Robinho Júnior, com 550 pau mensalmente, com contrato renovado.
4: Não entra.
0: Não vai, hein?
4: Não
0: orna.
4: O Cuca não confia nele e nem no Moisés, né? Esses dois hoje ficaram no banco e não entraram em nenhum minuto da partida, porque o Cuca não confia neles defensivamente mesmo. Esse trabalho sujo que o Cavadeiro e o Rony fizeram, eles não fazem, né? Eles não se dedicam à equipe coletivamente. Então, por isso que eles não entraram. O Santos precisa segurar, afinal de contas, o 0-0. Então ele precisa de atacantes que voltem para marcar. O Rony, com toda a limitação dele, o Rony deu esse gol pro menino, hein? Pro Pedro Assis.
0: Olha o Rony de novo na canhota, ele vai levando, vai carregando, vai fazer o cruzamento, cruzou, bola deu na zaga, voltou reboteada. Vamos lá, Peixe, vamos trabalhar, olha o Rolezer, ele vem com a bola dominada pelo setor canhoto, volta a bola ali para Samuel Pierre, marcaram por dois aniversários, isso, volta para retroceder, não deu ao Ilharão, vai soltando de ladinho ali na quarta zaga para Luan Pérez, volta a bola na entrada da grande área, Gabriel Brazão, olha o chute dele direto para fora, arremesso o marmão na metade do campo, o Macará tem pressa, faltando um e meio para terminar o jogo, o Santos vai empatando na Vila, deu 2-1 no agregado, 2-1 pro Peixe aqui no Equador, 0-0, vamos lá, bate na bola de qualquer maneira ali, o Marrufo fez o levantamento adiante, o Klinger de cabeça direto pra fora, é tiro de gol pro Gabriel Brazão cobrar. Situação no momento lá no Paraguai para Vasco e Olímpia, Lucasito.
2: O Vasco vai goleando o Olímpia por 4-1 e está avançando tranquilo para a próxima fase da Sul-Americana, Melo.
0: Vai pegar quem o Vascão, hein?
2: O Vasco agora vai aguardar Santa Fé ou River Plate.
4: É. A Sula pode ter na próxima fase.
0: Pode cruzar com São Paulo ou Boca, hein?
4: Olha só, na próxima fase da Sula. Santos e Galo, né? Tá acabando o jogo aqui. Santos está classificando, Santos e Atlético Mineiro.
0: O jogo está parado, tem jogador do Macará caído. Fala.
4: Um clássico nacional, Vasco e River Plate, São Paulo e Boca Juniors. Tá ruim para você essa Sul-Americana?
0: É, mas fica bom só nas quartas, né?
4: Fica legal, hein?
0: Fica legal.
4: Fica legal.
0: É igual a Libertadores, vai ficando legal no afunilamento da competição, né? Porque eu vou te dizer, a primeira fase é terrível, oitavas, as quartas dá uma melhoradinha.
1: Melo,
0: pois não, diga lá.
1: Pedro Assis e Etchebarne, camisa 21, os dois, choque de cabeça, o atacante do Peixe e o zagueirão do Macará.
0: Ó, faltando 10 segundos para terminar no cronômetro do árbitro, mas ele deve acrescer mais um ou dois minutos aí, porque o jogo ficou paralisado. E vai trabalhando Casares lá pela canhota. Vamos segurar esse empatezinho aí. Olha o horror. Aperto lá na esquerda, vem a equipe equatoriana. Jesus Marga José. A bola para Casares. Encarou a marcação no primeiro, impressionado ali pelo Rolezer. Pintou o levantamento, levantou na boca do gol. A bola sobrou na entrada da grande área. A bola para Klinger. Vai pintar o gol da equipe equatoriana. Klinger limpou, pintou, pedalou, vai bater pro gol. Cortado, Amber. Tira o zagueiro do Peixe na entrada, na pequenada, bola fora, escanteio. O Peixe tá pegando no finalzinho, diga lá, Scorcio.
1: Pressão equatoriana, escanteio. Vem pra com a perna esquerda, o camisa de número 15, Martim Teio. Vamos ver o que faz. Faltam 10 segundos, Melo.
0: Olha o Teio pra fazer o levantamento, levantou a bola, veio por baixo. Tira, afasta definitivamente o perigo da boca do gol, João Schmidt. Mas o árbitro tá marcando outro escanteio. É outro escanteio. Estamos com quase 51 de bola rolando. O árbitro havia marcado o jogo até 50. É tira escanteado o Teio. Ele tá tomando posição pra jogar lá na boca do gol. Vamos se segurar, Peixe. Olha o levantamento, houve desvio. Tira a bola da grande área. A bola voltou reboteada. A bola pra Etibane. Apita o árbitro. Acabou! Termina o jogo, sobe o hino do Peixe. O Peixe está classificado às quartas de final, vai encarar o Galo. Seu destaque final, Lucas Scorcio.
1: Santos, que agora fatura 3 milhões e 600 mil reais em premiações da Comebol, e agora retorna para Vila Belmiro, retorna para Santos, para se preparar para o confronto de domingo. Pega o Mirassol na Vila às 6:30 da tarde.
0: É, passou o Santos, 0-0, 2-1 na Vila, 0-0 aqui. Fecha a conta aí, André Galvão, comentarista, tem seu Santos, está nas quartas de final da Sula.
4: Classificação absolutamente merecida, o Santos foi melhor do que o Macará, né, naquilo que se propôs. Claro que o Macará finalizou mais, o Macará atacou mais vezes, teve mais tempo de posse de bola, mas tudo de forma desordenada, desorganizada, desesperada, né, tanto que a equipe equatoriana terminou o time inteiro com a língua de fora, isso porque caíram na armadilha do técnico Cuca. Aliás, que trabalho do Cuca no Santos, né? O time teve uma noite taticamente perfeita, tudo aquilo que foi projetado pelo treinador, os jogadores obedeceram dentro de campo. O Santos tem, neste momento, um time bem treinado. Eu tenho repetido isso há algumas semanas. O Cuca faz um grande trabalho no Santos, né, tendo em vista todas as dificuldades que ele enfrenta, né, com um grupo difícil de jogadores. E a classificação também foi merecida por isso. Tudo que o Cuca pensou deu certo. Ele escalou o time misto, segurou o resultado, classificou, segue em frente, e o Santos tem chances, sim, na Copa Sul-Americana. Por que não? É um confronto, para mim, 50-50. Diante do Atlético Mineiro, Ricardo Melo.
0: Abraço, Galvão, até a próxima. André Galvão, comentarista TMZ, é nosso e o Boi não lembre. Terminou, tá de parabéns o Santos, classificado às quartas de final da Sul-Americana. Empatou com o Macará, 0-0. Boa, Santos, parabéns, Santista. Agora tem o Galo pela frente. Vamos fazer o seguinte, a gente vai sair agora. Ô, Lucasito, você fica aí na transmissão de Corinthians e Rosário, é isso, né, Lucasito?
2: Fico por aqui, Melo.
0: Muito bem, vamos fazer um breve intervalo, porque o Éder Luiz, ao lado de José Carinho, o Marco Belo e o próprio Lucasito vão transmitir. Jogo que começa às 9:30 da noite, lá na Neoquímica Arena, Corinthians e Rosário Central. Copa Libertadores, o bicho vai pegar. Valeu, boa noite. Daqui a pouco, logo depois do intervalo, tem Corinthians e Rosário. 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